0: Por causa da lesão de Neymar.
1: Eles esperaram, né? Eles
0: pediram esperaram o departamento médico
2: da panturrilha,
0: em contato, né? Definir da panturrilha. Eu acho que foi isso que ele fechou. Ele, um repórter perguntou se ele foi pro jogo ontem para ver o jogador do Flamengo para definir.
2: Já tava
0: foi,
2: certo,
0: ele não foi para lá. Lógico que ele queria ver como Paquetá no jogo, no campo, até porque estava machucado. Né? Pedro, eu acho que Pedro só não ficou, eu acho, porque Pedro teve muitas lesões antes. E ele não teve chance de ver Pedro treinando com ele, de tá lá, que ele quer ver o cara como é lá, ali, sim. Como é que o cara no almoço, no jantar, no treino, como é que é ele com o grupo. Porque, tecnicamente ele conhece todo mundo, é o que ele falou, ele conhece todo mundo no mundo, aquele cara é muito estudioso, então ele conhece.
1: Agora eu vou dizer também, viu, tem... eu vou ser radical, posso ser radical, professor?
0: Lógico.
1: Eu vou ser radical, tem treinador que é top no mundo hoje, que não levaria Romário, Ronaldo, Ronaldinho Gaúcho, esses caras iam fazer um desserviço ao futebol, porque agora é muita coisa pra convocar um jogador, não, vou olhar ele no almoço, vou olhar ele no café da manhã, você não ia nem ver o Romário no café da manhã, porque ele ia estar voltando de uma balada, né? Ele não ia nem no café da manhã, ele ia estar, ele não ia dar nem essa oportunidade.
3: Depois como tricolor, eu vou dizer a injustiça maior dessa convocação de Carlo Ancelotti.
1: Você queria quem?
3: Querino.
1: Ronald? Vamos pros volantes.
0: Você queria Querino. É, queria Querino.
1: Ele queria para se livrar, entendeu? Durante a Copa. Bruno, os volantes. Bruno Guimarães, Newcastle. Casemiro, United. Danilo Santos, Botafogo. Fabinho, do Al-Ittihad. E de meia, eu vou dizer daqui a pouco meia, porque eu vou colocar o Paquetá como meia, né? E vou colocar outros aqui que devem fazer a função de meia, pra gente debater essa função do camisa 10, entre aspas, porque não deve ser essa função. Mas Bruno Guimarães, Casemiro, Danilo Santos e Fabinho. Sobrou o Andrei, né?
0: Sobrou o Andrei, acho, pela experiência. Pelo tempo ele levou mais Fabinho, até porque o Casemiro, lembra, em outras Copas tomou dois amarelos. Ficou de fora num jogo até que era mais decisivo, Casemiro, mais, né, importante. Então o Casemiro joga muito, é a homenagem que o Manchester United fez para ele. É uma pena que aqui no Brasil a gente não valorize tanto, sabe, João? Os clubes não valorizem tanto esses caras que... Assim, o Casemiro foi grande no Real Madrid. Cara.
1: Gigante.
0: Cinco Champions, fora muito os outros
3: mais,
0: títulos.
3: Muito mais do que em relação ao próprio
0: clube. E a torcida do Manchester, ele tava no banco com o treinador, a torcida do Manchester agora pedindo por tudo pro cara ficar. Fizeram homenagem, ele disse que ia sair... Quer dizer, e a gente valoriza pouco. Bruno Guimarães, todos os grandes clubes da Europa querem Bruno Guimarães. Joga muito com a bola no pé. Foi do Atlético Paranaense, que revela muitos jogadores.
2: Os dois estão com 9 gols no campeonato inglês. Casemiro foi o jogador que mais ferrou de cabeça no campeonato inglês. E Bruno Guimarães, assistências, né? Que ele acha umas bolas também. É um volante diferenciado. E
1: é bom,
2: né,
1: lembrar uma coisa, Nilson.
0: E ele pisa na área, viu?
1: É bom lembrar muito uma coisa. O Casemiro é uma decisão de Ancelotti. Porque lembrem que Casemiro não estava na seleção, não, ele voltou com o Ancelotti. O Fernando Diniz não levava, Dorival não levava, e o Ancelotti, eu lembro que ele fez até uma surpresa, como se dissesse, por que Casemiro não está aqui? O que foi que ele fez? Deu em alguém? Bateu exatamente em alguém aqui dentro? Porque um jogador desse nível, né, e era um cara da segurança dele, né, era um braço direito dele no campo de São. Esse cara não vai estar fora.
0: E ele é um líder, ele tem dito direto para os caras não estarem vendo internet, não estar vendo rede social, jogadores para focar.
3: Inclusive, professor, foi dito, e aí eu não sei a veracidade, mas foi dito na imprensa, que a própria convocação do Fabinho havia sido um pedido do Casemiro, do Casemiro junto a Carlos
1: Ancelotti. Aí eu já não concordo.
2: Isso aí foi.
1: Aí eu já não concordo.
2: Foi viagem, né,
0: velho? Eu não compro, não. Essa daí não.
2: Eu até divulguei isso aí. A questão do Fabinho, porque o Fabinho tá jogando no Al-Ittihad, né? Se ele fosse na época do Iver, porque tava bem na última Copa, né? Mas ele foi convocado.
1: Eu não levaria o Fabinho, não.
2: A pedido do Casemiro, porque é uma função parecida com a dele, né?
1: Mas isso é verdade, de fato?
3: Não, foi comentado
2: isso. Não, então foi comentado.
1: Eu, né? Eu acho absurdo. Se foi.
2: E ele pediu Neymar também.
0: Eu acho que não foi primeiro.
1: Acho que não, mas...
0: Olha, eu acho que Casemiro não ia fazer nenhum pedido, nem por Neymar.
1: Eu acho que Neymar
0: a Ancelotti.
1: Neymar, acho que ele
0: não pediu. Talvez ele tenha falado
1: de Neymar. Houve um movimento, né, pro Neymar nessa
0: partida. Talvez ele tenha falado de Neymar. Neymar é bom de grupo. Mas não é problemático com o grupo.
2: Uma coisa que eu vi. Uma coisa que eu vi que ele é muito. Ele, por conta das Champions que ganhou, né, a afinidade, churrasco, jantar na casa de Ancelotti, tal, tem muito mais intimidade. Eu acho que rola aquele papo, né?
1: Eu acho. E o Ancelotti hoje, na abertura da transmissão, ele falou: olha, eu quero agradecer a todos da minha comissão, mas também a todos, cantores, torcedores. Eu fui para uma

0: avião, um piloto do avião perguntou se eu ia convocar o pessoal e tal. Então, ele citou isso, que muita gente indicou.
1: Os conselhos.
0: Aprendi
1: muito com os conselhos.
0: Agora, eu não levaria o Fabinho, não. Eu levaria o André Santos.
2: É.
0: A fase do Chelsea acabou com o André
2: Santos. Mas sabe que o Fabinho, a questão de...
1: Eu acho que o Fabinho também é a opção para zagueiro, viu, se
2: é precisar.
1: Ele jogava...
2: Uma lesão, um cartão.
0: Ele levou poucos, né?
2: Ele começou de lateral. Ele jogou de lateral no Mônaco, antes de ir pro Liverpool. Batia pênalti também, depois pegou a zaga já e volante. Então, assim, ele faz mais de uma função. O André Santos é só volante, né? Então, não, também não ataca, não faz gol. Diferente do Danilo, que pegou roubou a vaga do André Santos, Danilo do Botafogo. Que é volante canhoto de chegada, faz ver quem tem feito os gols do Botafogo. Já vai vender o Botafogo tá com os problemas
0: já não,
2: aí.
0: Já
2: né?
0: não jogou.
2: É. Muito Danilo bem. Muito bom, velho. Muito bom. Bem.
3: Eu até fiz um áudio aqui, né? Uhum. Que me chamou muita atenção no que ele falou antes da convocação. Eu disse, vou fazer um áudio aqui para me lembrar. E você falou, eu já ia me esquecer. Ele disse o seguinte, uma das falas do Carlos, ele disse o seguinte, olha, não existe equipe perfeita, até porque não
0: existe
3: perfeição. Vai ganhar, não é uma seleção perfeita, vai ganhar uma seleção resiliente. Então ele tá sabendo já, né? Como é que
1: e
3: vai?
1: Ele falou da convocação, a mesma coisa. Ele disse, não existe convocação perfeita, né?
3: Até erros,
1: mas eu tô convocando, procurando errar o menos possível.
0: É. O Rodrigo Caetano, você tava falando agora, acho que foi o André ou foi o... Foi o André mesmo que falou que ele... O Casemiro tava pedindo pro pessoal não olhar a rede social. Não,
1: foi eu que falei. Foi
0: você.
1: Casemiro tava falando direto. Inclusive,
0: e hoje o Rodrigo Caetano deu uma indiretazinha pra convocação de Tite. Não uma convocação de Tite. Eu acho que pro Edu Gaspar, eu até achei estranho, porque geralmente não tem essas indiretas. Mas o Rodrigo, na abertura, ele disse, diferente de outras Copas, não vamos ficar em resort, recebendo amigos, recebendo família. O foco é na seleção. Ou seja, ele meio que deu uma indireta para Edu Gaspar, né? Que liberou todo mundo,
1: acho,
0: né?
1: Eu acho perfeita essa decisão. Para não entrar família. Os uma pais, coisa é a família a visitar.
3: O pai de Neymar no hotel.
1: Os pais de Neymar, né? Isso. Porque a Alemanha foi campeã e trouxe a família para Bahia. Mas eles estavam onde? Estavam isolados. Né? Completamente diferente.
0: Sabe como a gente descobria?
1: E o europeu?
0: Os treinos do Tite eram fechados.
1: Sim.
0: A gente só via os aquele início, né? Alongamento, aquecimento. Às vezes um trabalho de campo reduzido, ele liberava. Mas o treino aberto mesmo, que ele fazia de posicionamento, a gente não via. Então, o que é que eu fazia para tentar descobrir a escalação? Como tinha muita família, muitos amigos, eu comecei a seguir essa galera. E vez ou outra tinha uma dica. A mulher de Thiago Silva vivia falando Nossa. Tudo o que acontecia. Ela fala muito, né?
1: Quando ele perdeu a faixa de capitão, ela reclamou.
0: Foi. Ela botava tudo no Instagram. Eu disse, caramba. Aí ela fazia um story com os meninos brincando enquanto a seleção treinando. Aí o cara dava um zoom no story, tava vendo o treino, o time que tava treinando. Ou seja, era muita gente, vazava tudo. Foi uma seleção realmente que...
3: Perdemos a Copa de 2006, daquele quarteto mágico. Por conta da desorganização de toda aquela preparação, foi Barreira.
1: Foi vendido na Alemanha, os treinos foram...
3: Ronaldinho Gaúcho treinando, chegou,
1: foi invadido
3: lá, né?
1: Os treinos foram vendidos para a torcida e para a gente via na televisão. É. Via o treino ao vivo.
0: Hoje também foi um... Não, foi um negócio foi teatral não. Também.
1: Hoje foi.
0: Passou do ponto também.
1: Muito mal, né?
3: Passou muito mal.
1: Muita marca. Eu achei horrível aquele Dilcinho cantar a música que é Samuel Rosa que fez a música com aquele menino que era do Titãs, né? Como é? Que canta Arnaldo. Solo. Não, o Ruivo, que é torcedor de São Paulo.
2: Não do Reis.
1: A música é dos dois. Quem deveria cantar, chamar, era o cara que canta, que é o cara do como é? Que é de...
3: Não, mas o comentário na rede música... é que passa da...
2: Passou do ponto.
3: Do limite,
2: passou
3: do
0: ponto. Tinha uma hora que o Carlo Ancelotti tava meio constrangido, né? Ele tava ali como se...
2: Eu olhava assim e fechava.
0: Estão fazendo muita festa.
3: Não, né? E a cada convocação alguém. De jogador, já a torcida aplaudindo. Como era no Rio de Janeiro. E aí quando tinha o do Flamengo, meu amigo...
0: E quando foi o Neymar também, eu achei que a gente vai chegar nisso, mas... Foi um pessoal gritando, pedindo pra parar. Eu acho que ali foi
1: do... E ele é muito educado, ele fez posse, ele é muito educado, né?
2: É muito educado.
0: Bom... Vamos para a sequência.
1: Vamos.
0: Agora o meia, né? Lucas Paquetá. Uhum. É, eu vou colocar aqui Matheus Cunha, que está fazendo essa função ali de... Um meia, né? E só tem ele, né?
1: Ou,
0: tem
1: e Rafinha,
0: né? Que pode fazer, né?
1: E Rafinha.
2: Os dois destaques, né? Do Rafinha, duas temporadas já no Barcelona, assim, top 5, né? Bem no espanhol, bem na Champions. Teve essa lesão há pouco tempo, mas já voltou ainda bem, né? Matheus Cunha... saiu do Wolverhampton ano passado, acertou com o Manchester United.

0: ter feito uma temporada muito boa também. Foi destaque junto com o Casemiro. Então, assim, ele ficou de fora em 2022. Não sei se tu lembra, tem um vídeo que ele tá lá, triste e tal. Viralizou esse vídeo. Mas eu achei uma ótima escolha também do Matheus Cunha. E quem são os outros? Paquetá, né? Que
1: você Paquetá falou?
2: Paquetá
1: e Matheus Cunha.
2: Então, ele colocou esses de atacante, né?
0: É.
2: Mas é como ele
1: só o Paquetá.
2: O Paquetá aqui tá de meia. É. Ele, como ele falou. Mas esses daqui, Rafinha, eles vão jogar armando mais. Rafinha,
3: você vê como o futebol tá mudado, né?
2: Você falou uma coisa.
3: A rigor, nós temos apenas, né, pela lógica, para uma Copa do Mundo, Paquetá como meia. A rigor, a rigor. Claro que os jogadores exercem...
1: Origem.
3: Você vê como o futebol nosso tá mudado.
2: Tá difícil. Né? Mas não é só nosso não, André. Veja só. Você vai olhar os grandes clubes da Europa e as grandes seleções. As marcações, eles fecham muito o meio. Entendeu? Então,
1: o que é que os clubes mudaram?
2: Então, o que é que os clubes mudaram? Quem é o meia da Espanha?
0: Pedri. Fábio Ruiz.
2: Mas joga pelo meio, joga de volante ali, chegando, entendeu? Não tem aquele 10 meia. Aquele, o português mesmo, Bruno, que joga muito. Ele não joga, ele joga circulando ali. Argentina, Messi é 10, não é. Messi não é 10. Messi joga um pouco mais pelo lado. Depois é volante. É,
0: tudo meio fechando.
2: Entendeu? Né? Então, assim, não tem mais hoje. Por que que não tem? Não tem só no Brasil, não. Nas outras seleções, o Cherki, que joga muito. Aquele cara é um monstro. Nossa,
0: mas vai dominar.
2: Ele não fica armando pelo meio. Se você ficar hoje ali fixo, você não recebe bola. Se você ficar de atacante fixo, 9, não fica bola. Guardiola com Barcelona não tinha atacante. Botava aquele chileno. Quando ele botava o chileno, Sanches, serve de referência para os zagueiros. Quando ele tirava...
0: Tinha Davi Villa também, né?
2: Davi Villa. Então, aí ele jogava às vezes sem chance. Dificulta a marcação, porque você não tem alguém de referência para marcar o zagueiro. Então, existe uma tática defensiva e você tem que ter uma tática ofensiva para ganhar daquela tática defensiva. E a defensiva cria para inibir o ataque do outro. Então, se você tem um meia-meia, como a gente teve vários meias, né? Mas aquilo ali, a intensidade do jogo era outra. As ações defensivas eram outras. Ó, o Sport melhorou muito a marcação, mas não marca pressionando correto. O CRB marcou muito melhor o Sport ontem. Anulou o Sport na ilha. Em quê? Na marcação. Então você diz assim, achando que tu vai jogar pra marcar? Não, eu sem a bola eu tenho que marcar.
1: Tem um contraponto agora, que eu já vi que André não tá gostando.
2: Diga lá. É bom esse debate.
3: É por essas e outras que a gente tá 24 anos, chegando a 28 sem ganhar uma Copa. O Brasil é celeiro de camisa 10. Eu não admito uma coisa dessa. No futebol brasileiro, você não ter jogadores a nível de seleção brasileira, eu concordo. E a discussão não é de hoje, não é por conta de Paquetá, não. Há muito tempo. Outro dia a gente tava falando como 10, o menino que jogou no Palmeiras, que hoje tá no futebol mexicano. Rafael Veiga.
0: Veiga, né?
3: Entendeu? Mas você não tem. Acabou com os 10.
2: Mas Veiga é craque pra jogar em seleção. Veiga é craque pra jogar em seleção.
3: É a carência. É isso que eu tô lhe dizendo.
2: Sim.
3: Acabaram com o campo com.
0: Na última Copa foi Everton Ribeiro, né? Que foi na cota dos meias. Coutinho, né?
1: Eu acho que o Brasil, veja. Né? Eu acho que até na base, você já tá vendo o meia camisa 10, ele já, o cara bota.
2: Estevão.
1: Ou vai ser volante ou vai jogar no lado. Meia, meia mais pro lado, meia ponta.
2: Acabou o volante tranco e botar um meia pra jogar de volante, pra sair jogando bem.
1: O esporte, o Lucas Lima tá jogando mais do lado esquerdo.
3: Nós não temos meia de berço. Nós temos meia. Ou esse volante, que é habilidoso, que sai pro jogo, ou o cara do lado, que é o Estevão. Aliás, dois desfalques sérios que nós tivemos, né? Que é principalmente o Estevão.
2: Estevão
3: sentiu a camisa da seleção brasileira e o menino lá do Real Madrid, que era um homem de
2: confiança. Rodrigo.
0: Né? Mas Estevão acho que foi até mais, né? Porque o Estevão muito novo, mais, né? E artilheiro, né? Dessa época, e um ano
2: de ele vestiu bem a camisa.
1: O curioso é que o Rodrigo disse que não seria a mesma coisa ganhar uma Copa do Mundo sem Neymar. Aí ele machucou e ficou de fora.
0: Estevão também.
1: E o João Pedro disse que basicamente isso, e que tava torcendo muito aqui Neymar fosse, que ele tinha que ir de todo jeito.
0: A Ancelotti deve ter assistido,
1: viu? A Ancelotti disse, tá bom, ele vai no teu lugar. Fica aí que eu vou botar ele no teu lugar. Bom, fechamos o assunto meia, né? Vamos agora pro ataque. Agora o bicho pega. Eu vou botar o Neymar à parte.

0: Tá? Vou deixar um debate só pro Neymar aqui. Depois do intervalo? Pronto. Depois do intervalo voltamos.
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1: Nove horas e 20 minutos, vamos debater agora os atacantes da seleção brasileira convocados para a Copa. Estamos aqui recebendo Nilcinho. Nilcinho, pessoal, para seguir você nas redes sociais. Tá muito frio, Nilcinho?
2: Não, tá de boa, tá de boa.
1: Tá muito frio aí, Alexandre?
2: Não, tá bom.
1: Porque às vezes o pessoal reclama de tortura aqui quando tá no... Porque eu tenho um ar aqui embaixo, né?
2: Meu perfil é Nilcinho8, né? No Insta, Fullerage FC, que tu já, pessoal, tu conhece, e no Insta também, e o do Ibis, né? Insta Ibis, segue lá também.
1: André Eduardo, então o pessoal quer lhe seguir, acompanha onde?
3: Ah, no meu Instagram mesmo, é AndréOrlando70, ou no Bibiribe, né? Mandar um abraço pra toda a galera do Bibiribe 1285 aí que tá... nos escutando aí na Rádio Jornal.
1: Professor Alexandre Julião, o que é que você mostra lá no Instagram?
4: Eu posto algumas coisas que eu gosto de escrever também, alguns treinos, né, da minha academia de futebol, e alguns vídeos também que eu acho interessante que aparecem no dia a dia, que o pessoal coloca, mas que tem algum conhecimento principalmente, ou uma jogada tática, alguma coisa assim.
1: Boa.
4: É academia, arroba, né, academia futebol Alexandre Julião, é o Instagram.
1: Siga e compartilhe. Olha, vamos para os atacantes. Com exceção do Neymar, que a gente vai ter um debate à parte. Hendrick, do Lyon. Teve um amigo meu que disse, aquele atacante do Lyon, vai? É, meu Deus do céu. Hendrick, do Lyon.
3: Fortaleza,
1: é? Do Fortaleza. Deve ser do Fortaleza. Gabriel Martinelli, do Arsenal. Igor Thiago, do Brentford. Luiz Henrique, do Zenit. Matheus Cunha, do United. Rafinha, do Barcelona. Ryan, do Bournemouth. E Vini Júnior, do Real Madrid.
2: Olha, daí, a surpresa acho que foi o João Pedro, né? Ter ficado de fora por ter ido nos últimos jogos. Mas também nos últimos jogos que ele foi e não fez gol, né? Deixou a desejar. Igor Thiago aproveitou a oportunidade em poucos minutos. E juntamente com o Henrique também, que já estava todo mundo na unanimidade pedindo, né? É, fez a melhor escolha dele foi ter saído do Real, pedir para ser emprestado, né? Jogar no Campeonato Francês. 8 gols e 8 assistências em 20 jogos. E no último jogo foi muito bem, né? Toda vez que ele entra nos jogos assim, como

0: Foi com ano passado, acho que foi contra a Espanha e contra a Inglaterra, né? Que ele ajudou a Dorival não perder os jogos. Deixou gol, assistência, e agora deu assistência, né? Mudou o jogo também. Então, assim, a surpresa que eu achei aí só a falta do João Pedro mesmo, mas como não fez gol, né? E o Richarlison acabou não indo, né? Tinha uma galera que já foi na última Copa que tava na pré-lista.
1: Graças a Deus.
0: Mas muita gente não tava...
1: Gabriel Jesus, Gabriel, nem falaram. Gabriel, graças Jesus, a Deus.
0: Como tava no banco, né, do Arsenal. Talvez o Martinelli também, que ele tá na final da Champions, tem uns 6 gols mais ou menos na Champions, mas tem sido reserva, né, nessa reta final. Podia ser um que podia perder a vaga, né? Mas eu acho que ele faz a função muito bem do lado do Vini Júnior, né? Lá na ponta. Então, assim, só o João Pedro que eu fiquei mais surpreso mesmo.
1: É, agora, foi justo João Pedro ficar de fora? Não vou nem falar dos que foram. João Pedro...
0: Velho, essa questão de
1: oportunidade, tem coisa que o treinador, né, faz também, viu, professor? Que eu não entendo, não. Você tá levando o cara o ciclo todo. Quando chega no dia da decisão, você não leva...
2: Mas ele foi bem testado nesse ciclo todo, entendeu?
1: Foi,
2: e não,
1: mas
2: fez gols.
1: Porque foi insistindo.
2: Não fez
1: gols,
2: não fez diferença. Não, porque ele tá bem no Chelsea, né? Entendeu? É um atacante que se desmarca muito. Mas ele teve mais chance que os outros, né? O Henrique teve pouca chance e fez.
0: Sempre quando entra,
2: fez diferença. Jogo, né? Como você falou, o Henrique fez gol contra a Inglaterra.
1: O momento do time dele.
2: Ele fez gol mais novo contra a Espanha.
1: Mas é coincidência, o momento do Chelsea foi decisivo, porque tanto o Andrei quanto o João Pedro não foram convocados.
0: E sabe por que eles estavam também bem contados? O Mundial de Clubes ano passado, João Pedro foi campeão, foi. Melhor, um dos melhores jogadores, artilheiro e tal, né? E juntamente lá nos Estados Unidos, né? E fez a temporada, não foi tão... O Chelsea começou bem, mas na segunda parte da temporada foi péssimo, né? É. E ele mesmo fazendo 20 gols no time, contribuiu e tal, mas essas chances que ele teve na seleção que não deu retorno, né?
2: E ele saiu também sentindo alguma coisa nesse jogo, muito ajudou.
0: Jogo.
2: E o Igor Thiago tá muito bem, né?
0: Só perto da Raul.
2: Aí o Hendrick tá bem, o Ryan Rian tá bem pra caramba,
0: chegou
2: fazendo
0: voando,
2: gol,
0: chegou
2: fazendo bem. Jogo decisivo, se adaptou muito bem, o cara novo. Então, assim, eu acho que foi justo ele não levar João Pedro. Na minha opinião, não vai fazer falta. E Richarlison foi maravilhoso.
3: Foi justo não levar Pedro também,
0: colocar Pedro do Flamengo.
2: Então, aí vamos lá.
3: Eu só tô fazendo uma pergunta provocativa. Ótimo,
2: eu acho o Pedro um excelente jogador, André. Eu acho Pedro um excelente jogador. Ele é muito técnico.
3: Porque
2: ele
3: é
2: muito
3: inteligente.
2: Que a gente
3: não vê.
2: Outros.
1: Eu queria trazer
2: números. Mas eu acho que se Igor não tivesse bem, eu acho que Pedro ia. Mas Pedro passou muito tempo lesionado no Flamengo,
0: machucou,
2: entendeu?
0: Machucou, voltou, né?
2: Machucou, voltou. Quando é convocado, machuca, entendeu?
1: Eu azar, né? Eu queria valorizar, porque o Brasil vai ter um 9. Independentemente de quem seja, eu gosto da seleção com 9. Eu acho que é do nosso futebol ter um 9. A gente, sempre que ganhou, tinha um 9. Eu gosto disso. E a seleção dava indícios em algum momento que o 9 não era tão importante. Esse negócio do 9 passou. Eu acho que tem que ter o 9. Mesmo que você não jogue com o 9 de início, mas numa situação de jogo, você às vezes precisa de mudar, de botar 2-9 jogando lá enfiado num jogo na reta final, ou de colocar um 9, mudar o estilo de jogo. Enfim. Aí eu tava olhando aqui os números do Igor Thiago. Excelentes números na Premier League, 25 gols em 39 jogos na temporada. Na última temporada, nenhum gol. Aí depois no Clube Brugge, né? Ele fez 29 gols. No Ludogorets, fez 20 gols.
0: Sabe fazer gol.
1: Mas veja. Aí no Cruzeiro ele não teve um número bom de gols, né? Não teve, no histórico dele não fez muitos gols. Mas aí eu tô buscando aqui o de Pedro. Pedro, 17 gols em 29 jogos esse ano. 15 gols em 39 ano passado. 30 gols em 43 jogos em 2024. 35 gols em 2023.
3: Regularidade.
1: 29 gols em 2029. 18 em 21. 23 gols em 2020. Se você quiser vir mais para trás, Fluminense, 19 em 40. Gente, isso ele tá jogando Libertadores, tá jogando Campeonato Brasileiro. Eu sei que jogar na Premier League conta bastante, não dá pra comparar. Eu acho que jogar na Premier League conta muito mais do que jogar no Campeonato Brasileiro. Mas será que só essa temporada já é suficiente pra você tirar um jogador que tem regularidade, que joga Libertadores, que tem, já foi seleção brasileira, e você tira esse jogador que tá regular, todos os anos fazendo muito gol, esse cara não vai nem pro banco, pra botar um Igor Thiago que só tem um jogo com a camisa do Brasil? Ou seja, aquela coisa que o professor tava falando, não, de conhecer o café, de conhecer o almoço, nem isso o Ancelotti pode dizer, porque ele só foi pra um

0: convocação.
1: Exatamente.
0: Eu contesto essa convocação do Igor Thiago.
2: Mas de todo jeito, João, eu acho também que o Pedro merecia ir agora. Né?
1: É, FIFA 2010.
2: Mas assim, Ancelotti Wolfsburg convocou 7 jogadores jogando no futebol brasileiro. Né? São 7. Eu não lembro de outro, não, que tenha convocado tantos jogadores jogando no futebol brasileiro para uma seleção para ir para a Copa, não. Tá entendendo? Eu acho que Pedro foi a oportunidade dele ser convocado antes para estar tá lá jogando.
3: Talvez ele tenha acordado um pouco tarde, voltado, né?
2: Exatamente. Ritmo bom, né? Você lembra que ele estava no banco, ele teve problema de disciplina, que eu acho que Felipe Luiz foi mal expulso.
3: Teve isso também.
2: Lembra? Eu acho que Felipe Luiz foi mal
0: expulso, né?
2: Dizendo que ele não estava com vontade de treinar. Tipo, que ele dava um migué pra treinar.
1: Pra mim já, né? já jogo passado.
2: Também, ciclo, né? Ele perdeu convocações até por lesão também, né?
1: Pra mim, veja.
2: Mas o Caio Jorge também foi convocado e teve lesão, até por causa de uma briga.
3: Foi também. Caio Jorge foi um também que tava na lista.
2: Caio Jorge é muito bom atacante, técnico mais pernambucano.
3: Foi Pedro, Richarlison, Caio Jorge também, não foi?
0: Foi.
3: Dos 55, tinha mais algum? Não, eu tô tentando lembrar dos 55.
0: Não, acho que era ele mesmo. Só esses aí. Não lembro
3: foi
0: de outro,
3: um monte
0: não.
3: Já, né? Agora. Foi.
0: Mas assim, é porque eu sou muito ainda. Eu sou muito ultrapassado. Eu gosto mais de olhar a parte técnica. Eu gosto da parte técnica de Pedro. É, e todos os argumentos que falam do Igor Thiago é parte física, né? Ele é um trombador, ele é muito, forte, forte. Ele pra ganhar. Aí eu fico com aquela parte ultrapassada da minha mente dizendo, mas eu não quero um segurança, não, gente. Eu quero um atacante, eu quero um 9. Eu
3: lembrei de outro, foi Igor Jesus.
0: Igor Jesus, é verdade.
3: Tava bem,
0: Igor Jesus.
3: Lá tem o Forrest, tem o artilheiro da Europa League, se não me engano.
2: Ô João, eu não sou muito a favor de Igor Thiago também, não. E todo treinador é a favor da técnica. O jogador técnico é outra coisa. Entendeu? Eu acho que Pedro poderia ir.
1: Nem todo treinador, viu, professor?
2: É.
1: Nem todo.
2: Mas, olha, o treinador que algumas pessoas acham que é retranqueiro.
1: O treinador já passa
2: aqui com o Pernambuco. Ele quer jogador técnico. Agora, o problema é que, às vezes, você tem um jogador técnico que o cara não se movimenta, não se desmarca.
0: Uhum.
2: É acomodado. Thiago Galhardo aqui no Santa Cruz. Pô, qualquer jogador marcava ele, cara. É. Qualquer jogador marcaria ele.
3: Eu não sei se é essa questão do Igor Thiago. Por ter feito 20 e poucos gols jogando no Brentford, né? No campeonato inglês.
2: E é bom cobrador de pênalti, às vezes você tá no jogo, a decisão de pênalti, você vê. Ele bateu o último pênalti do Brasil.
3: Ele
2: bate bem. Isso pesa, mas Pedro também bate pênalti bem.
3: Ele só perdeu pra Haaland, né? Então não sei se isso contou tanto. Mas é ótimo, né?
1: Eu só me lembro da história de Vampeta e de Edilson. Que eles falam, né? Você morre de rir. Na convocação de 2002, aí Filipão convoca. Nem na convocação, nos jogos preparativos, né? E aí, Filipão, isso foi aí, Edilson falando. Não, Vampeta falando. Aí convocou Edilson e França, que era um excelente
3: jogava
1: atacante.
3: Jogava muito no São Paulo.
1: E aí os dois combinaram, França, um passa a bola pra mim, passa pra tu, pra gente ir pra
3: Copa vaga do dele,
1: Mundo. Aí, França disse, chegou lá, isso é Vampeta contando, né?
3: Que bom.
1: Aí França passa pra um cara, passa pro outro, toca pra Edilson, Edilson faz o gol. Aí Edilson outro gol. Aí chegou a vez de Edilson, Edilson passou pra um, pro outro. Viu o França sozinho, viu a barra aberta, chutou, o goleiro defendeu. Resultado, o Brasil ganhou, 2 gols de Edilson, França sem fazer gol, centroavante sem fazer gol, na volta do avião.
3: Pegou a vaga de
1: França. França arretada da vida. Quem é que foi pra Copa do Mundo?
3: Edilson
1: e França ficou.
3: E França jogava muita bola.
1: Também. Entendeu? Eu acho que essa questão, realmente existe essas incongruências, não é só da de hoje não, entendeu? Com essa questão de um jogador tá sendo convocado, tem uma certa estabilidade, mas tá sendo, e aí chega um outro, de repente pega um amistoso com a seleção meia boca, como o professor Fritz.
0: O gol de Igor Thiago foi de pênalti, né?
3: Foi.
0: Isso tudinho
3: no pênalti.
0: Eu não
2: foi da Croácia, né?
3: Foi.
0: Eu não... Me desculpa, assim, eu sei que...
3: Ele armou a jogada, né? Se não me engano, ele tocou... Não,
0: conta muito, passou... joga na Premier League, tá muito bem. Ninguém tá dizendo que ele não tá mal, que ele tá mal.
2: Ele não tá no clube de ponta fazendo gol, não.
0: Tá,
2: né?
0: Fazendo no clube pequeno na Premier League e tal. É muito difícil, a disputa lá física é muito forte.
3: Maiores, não tem pequeno, tem uma,
0: porra. Tá no melhor campeonato do mundo, assim. Mas, caramba, um jogo... E o cara já vai pra Copa.
3: Eu achei.
0: Um jogo.
3: Eu achei que. Acho que.
0: E não é nem um jogo. São 10 minutos que ele entrou no finalzinho do jogo.
3: Pouquíssimo tempo. O apelo da mídia. Ancelotti não ligou. Pedro é do Flamengo. Ele não tá nem aí. Você viu, né?
2: Ah, Ancelotti não vai. Não é de mídia de ninguém, não.
1: Tem uma questão interessante, João. E eu noto isso. É que existe ainda uma separação do rendimento desses jogadores nos seus clubes. A gente acabou de estar discutindo aqui, falando e tal no clube, faz não sei

0: Quanto gol, marca bem, não sei o quê. Quando veste a camisa, como dizia Zagallo, amarelinha. E tem muito jogador devendo. Na minha opinião, o primeiro deles é Vinícius Júnior.
1: Sim.
0: Entendeu? E tem muito. O próprio Rafinha oscilou bastante. Começou muito bem, depois deu uma oscilada.
1: É, depois que
0: o João Pedro
1: fez aquele jogo provocando a Argentina, né?
0: O que falta é regularidade. Sabe? E o cara saber jogar com a camisa da seleção. Por que é que a gente tá encantado aqui, pelo menos comigo, dois jogadores, que é o Danilo, que tá no Botafogo, que jogou na
1: seleção. Gostei muito, canhoto.
0: E o menino, o próprio menino que jogou no Botafogo, o atacante.
1: Luiz Henrique.
0: Pra mim, Luiz Henrique.
1: A camisa não vazou.
2: Veja, e tudo indica que não vai
0: futebol,
2: ser.
0: Se futebol é meritocracia, é o que o cara tá vendo no jogo.
2: Se é meritocracia, Vini Júnior é banco.
1: É.
2: E é titular.
0: O que é que o menino não vai jogar como titular? O que é que tá faltando ele produzir dentro de campo?
1: Eu acho que com a saída de Estevão, pode ser que ele pegue na ponta direita, viu? O Luiz Henrique, de titular. Porque ele foi bem no outro jogo.
0: Muito bem.
1: Todos os jogos que ele entrou, foi bem.
2: Mas tem o Rafinha, né?
1: Rafinha voltando, né?
2: Porque, veja, ele não vai botar... Eu acho que ele não vai botar o Rafinha de 10. Eu acho que vai ser Matheus Cunha.
1: É.
2: Então vai ser o Matheus Cunha meio que fazendo aquela função.
1: Rafinha, é Vini, Rafinha e um na frente.
2: E um lá na frente, que aí pode ser o Igor Thiago, pode ser.
3: Mas ele não vai prender, eu acho que ele não vai prender Rafinha na ponta, não.
1: Eu
3: vai
1: também deixar, acho.
3: Vai deixar liberdade para movimentar, flutuar, para dificultar a marcação. Ele não joga com ninguém muito fixo, não.
0: Já vou ser polêmico aqui. Eu acho o seguinte: o treinador convocou o Neymar, é para mim, na minha cabecinha, é para jogar como titular. Esse negócio, inclusive, vi gente da imprensa hoje falando assim: Neymar não vai. Já sentenciando. Eu acho que convocou o Neymar, mas pra jogar 10 minutos, não sei o quê.
1: Acho que
2: eu vou guardar a ansiedade de André. Ele tá doido pra falar de Neymar, mas eu vou segurar mais um pouquinho só. Pra gente falar depois do intervalo. Mas antes, Endrick. Justiça, né?
1: Justo.
2: Total. Jogando muito no Lyon.
3: A camisa da seleção.
2: Voltou agora pro Real, né?
3: Camisa da seleção não pesa, ele joga igual.
1: Eu não vi uma pessoa falando mal dele.
2: Não.
1: É. Unanimidade.
2: Pelo contrário, eu acho que todo mundo tava torcendo, né? Pra que ele fosse convocado. Baita jogador. E outra coisa, ele não tem muitas oportunidades. Eu lembro que o próprio Ancelotti tava levando e às vezes nem usava, né? Nem utilizava.
1: O Real Madrid também, né?
2: O Real Madrid tava jogando muito. Coisa.
1: É.
2: Acho que foi justiça aí
0: a couro, né? O jogador veloz, muito, quando pega a bola assim.
1: Não tem medo, não tem medo.
2: E Martinelli, faltou falar de Martinelli também. Que tava
3: Martinelli é técnico e é tático, tanto para atacar como para defender. Ele sabe fazer gol, ele se desmarca bem, ele faz tabelas. Ele é um jogador muito técnico também, muito técnico. E também ajuda muito na marcação, a recomposição. Isso que a gente tá falando, não é marcar sem a bola tu tem que marcar, senão tu não ataca sem a bola, ninguém consegue atacar sem a bola.
1: Essa função do Martinelli, mesmo ele não estando tão bem, né? Um pouco na reserva do Arsenal, mas o Ancelotti gostou muito dele. E ele sempre quando joga pela seleção, ele não joga mal, né? Martinelli sempre.
3: Não.
1: Ele fez gol no último amistoso, o Crassi
3: fez com
1: ele também. Ele sempre deixa o golzinho, né?
2: Depois do intervalo, o último bloco do programa vai ser sobre Neymar.
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5: 9:38.
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5: Antes do debate sobre Neymar, deixa eu trazer aqui que acabou o jogo da Ponte Preta com o Londrina, 4-1 pro Londrina. O Confiança tá empatando em 1-1 com o Maranhão. O Maranhão empatou o jogo, mas ainda faltam 10 minutos. E faltando 15 minutos de jogo, pelo menos, para Botafogo da Paraíba e Inter de Limeira. A Inter de Limeira tá ganhando por 1-0. CLC com resultados aí sempre esquisitos, né? São 9:38, voltamos já.
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3: São 9:40. Deixa eu passar aqui no chat da Rádio Jornal no YouTube. Você pode participar do programa também mandando sua mensagem. E para mandar sua mensagem é só acessar o canal da Rádio Jornal no YouTube. Romilson está dizendo que Neymar é homem de vidro. Vai dar bronca isso aí. Deixa eu ver aqui. Júlio está dizendo que vai torcer pela Argentina. Daniel tá dizendo, Veiga seria banco no Sport se fosse contratado. Não dribla, não chuta e não passa. Pera aí, menino. Daqui a pouco a gente volta para falar de Neymar.
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3: Nove e 43.
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5: Agora é hora da onça beber água. Neymar, quem gostou e quem for contra, levanta a mão. Teve um negócio desse na reunião da SAF de Santa Cruz, né? Quem for contra, fica em pé. Olha que constrangimento, bicho. Aí disse que teve gente em pé em cima da cadeira. Foi um negócio, constrangedor. Quem for contra, fica em pé. Aí os caras ficaram tudo cabeça baixa assim. E aí, gente? Alguém foi contra a convocação do Neymar? Ninguém, né?
6: Eu gostei.
5: Neymar foi unanimidade aqui. Caramba.
7: Ô, João, eu acho que Neymar, ele não tá indo pelo que ele fez agora. Até ele se esforçou mais um pouco. Se ele tivesse esforçado um pouco antes, ele tinha ido para os amistosos, né? Porque, na verdade, Jorge Jesus até falou na Arábia que não ia inscrever no campeonato, que não ia perder uma inscrição, porque...
6: Fisicamente, né?
7: Fisicamente e clinicamente, ele não estava curado. Por quê? Porque, diferentemente de Cristiano Ronaldo, que após um Euro, que machucou na final, foi para uma ilha, onde até Messi estava, e ele mandou o pessoal dele procurar uma fisioterapia para ele fazer. Ele ia voltar para o Real Madrid só daqui a 2 meses. Mas ele preferiu curar a lesão à noite, curtir o dia e à noite, diferente. E Neymar não, Neymar fez navio, Neymar fez uma série de coisas, né, com a muleta, com tudo, e não priorizou a saúde dele, né? E ele vive da saúde. Enquanto LeBron James, 41 anos, gasta 1 milhão... para cuidar da saúde. Cristiano Ronaldo é outro Ronaldo, também. É. E Neymar prefere com outras coisas e não cuidar da saúde. Então, paga um preço e não aguentar jogar um jogo numa intensidade e não tem uma mobilidade suficiente nas articulações inferiores que possa fazer com que ele consiga jogar melhor e colocar o nível técnico de jogo que a gente sabe que ele tem. Então, ele não consegue mais fazer aqueles arranques de dribles, infelizmente. Então, ele tá indo, eu acho, sabe? Até por falta de outras opções. E um cara que, ele é bom de grupo, ele não é ruim de grupo, todo mundo sabe.
6: A maioria dos jogadores são fãs dele, né? Também, né?
7: Exatamente, os jogadores são fãs dele e vão ajudar. Agora, que ele vai ser titular, se ela der uma resposta certa. Não tem ninguém titular, o treino é quem vai dizer se vai ser titular. O treino é quem vai dizer. Agora, eu acho que ele não vai ter intensidade para jogar 90 minutos jogos de Copa. Eu acho que ele não tem. E nesse caso, se chegasse ele e outros ali, o treino é quem vai dizer, eu prefiro botar um jogador que está voltando, às vezes, depois no intervalo, porque eu vou pegar os outros jogadores cansados. E aí eu consigo equilibrar. Mas meio
5: que mudou isso com as 5 mudanças, né? Hein? 5 alterações, eu acho que...
7: Com as 5 alterações facilita. Tá bom, né? Exatamente. Vai ficar bom, mas de todo jeito tu tem 5 e não vai mudar logo todos, né? Então, eu acho que ele vai poder jogar, vai depender da cabeça dele. E se ele tiver com a cabeça boa para dizer assim, não, se eu tiver que entrar depois, eu vou entrar. Faltando 30, faltando 45 minutos, eu vou entrar. E vou dar o meu máximo, é a minha última Copa. Apostaram em mim, eu tenho que fazer o máximo no treinamento. Na noite de sono, porque se ele for pra lá e ficar jogando pouco a noite toda, a madrugada toda, não consegue recuperar de treino. E hoje, a recuperação de treino, inclusive o Palmeiras tem aquela pulseira de controle de sono, não é de graça não. Porque você não rende tanto se você não tiver um sono bom, uma recuperação boa.
8: Eu acho que tem muita coisa pra gente falar do Neymar, mas vou sintetizar. Veja, concordo com o professor, pra mim, na minha opinião, hoje no futebol brasileiro, a convocação de Neymar, para mim, ela é muito representativa, professor. Porque representativa por conta de que ele carrega sozinho o fardo de ser o craque da geração dele. Né? Sozinho. Sozinho. Veja, Pelé, que é o maior jogador de futebol de todos os tempos, tinha Garrincha. Certo? Zico tinha Rivelino. Romário tinha Ronaldo. Sabe?

0: Gente, Neymar só tem ele há 15 anos praticamente.
1: 16, quase.
0: 15 anos, ele, e ele carrega esse fardo. Claro que muitas coisas ele também contribui para isso, mas muitas coisas, eu vou entrar até na parte da imprensa. Eu acho que a imprensa tem uma birra muito grande com o Neymar.
2: Tem.
0: E acho também que uma boa parte dessa birra não é nem questão futebolística com o Neymar.
2: Você acha que é política?
0: E política. Eu acho que é política. Uhum. Certo? Alguns têm. Claramente é por questão política.
2: É possível
0: política.
2: Que tenha mesmo. Né?
0: É por questão política.
2: É de, isso aí é a opinião, entendeu? De cada um.
0: É,
2: né?
0: É por questão política. Veja, se você escutar, eu só vi uma pessoa, e foi recente, foi antes de ontem, que da turma da bola, treinador, jogadores, ninguém ativos é e ex-jogadores, os chamados boleiros, só vi um que foi recentemente, que foi Emerson Leão, que disse que não levaria ele para a Copa. Mas Leão, tudo bem. Mas a exceção faz a regra. Então, no demais, todos os jogadores, sabe? Muricy Ramalho, todos os jogadores, os boletos, que ele tem uma boa convivência, tudo. Então, veja, no, quem tem um, terra de seca, quem tem um olho é rei. A gente tá vendo aqui os jogadores do Brasil, e com essa dificuldade desses jogadores, que são cão chupando manga nos seus clubes, na, né, Europa, etc. E quando joga com a camisa da seleção, fraquejam. A verdade é essa, nua e crua. Não estou entrando nos motivos. Ah, o cara jogou pouco. Ah, o cara está com problema em casa. Não interessa. O que interessa é que com a seleção brasileira não joga bola como joga nos clubes. E aí você dispensar, mesmo com todos esses senões que o professor Julião falou aqui, com muita razão. Mas mesmo assim, Neymar pode estar com o pé troncho, fisicamente acabado, mas ele é, hoje, no futebol brasileiro, o único cara capaz de, numa jogada, deixar o companheiro na cara do gol com uma simplicidade absurda, cobrança de falta. E outra, uma coisa é você ver a seleção brasileira tendo 10 como Paquetá na Copa do Mundo. Outra coisa, meu amigo, é você ver uma camisa 10 como Neymar. Então, por conta disso tudo...
2: Eu tenho duas coisas só para falar. Uma sobre a questão da imprensa. Acho que é possível que alguém tenha falado mesmo, mas eu acho que isso é lá atrás. Porque hoje... A questão do Neymar, de fato, era a condição física. Ele não mostrava em momento algum. Eu acho que quem batia nele na imprensa, de torcida, era a questão física. Porque ele não mostrava o que queria e não mostrava exemplos. Ó, eu realmente estou focando. Ele começou a focar tarde demais.
3: Nem falou, eu quero ir para a Copa, eu vou lutar, vou me cuidar para ir para a Copa.
2: Quem sabe é o Ancelotti aí, se quer me convocar ou não. Mas quando ele faz aquele movimento para voltar para o Santos... Né? Pra pegar
0: mas
2: um time...
0: ele leva muita porrada. Sabe?
2: Leva. Mas também faz muita besteira, né?
0: Não faz. Não,
2: muita
0: faz,
2: besteira.
0: Né? Faz. Mas se ele fizesse. Se ele levasse as porradas pelas besteiras que ele fizesse, tá no jogo. Mas ele leva porrada por conta de que ele não faz.
1: Uhum. A vida dele é muito exposta, né, velho? E essa questão que a gente citou há pouco tempo, os passas, né, lá dentro, né, atrapalhando, a questão do pôquer. Ronaldo Fenômeno deu várias entrevistas, várias dicas, dizendo que Neymar
2: foca.
1: Tem que ficar. É, faltando um ano para a Copa do Mundo.
2: Zinho falou isso hoje.
1: Também. Acorda, come, treina e dorme. Acorda, come, treina e dorme.
2: Um mês só.
1: Aí agora é um mês da Copa, né? Ele teve uma melhora física, né? Nos últimos jogos. Sim. Do Santos. Ah, mas o time do Santos é ruim. Muita gente fala, né? Ah, porque o time do Santos é ruim, né? Não adianta Neymar se esforçar. Mas assim.
0: E ainda estão tirando. E ainda para completar, estão tirando ele do jogo?
1: Estão tirando do jogo.
0: Bandeirinha. O quarto árbitro tá tirando ele. Ou o quarto árbitro, ou o cara da própria comissão do Santos.
1: Ainda tem esse fator aí. Que
2: Luizinho, tudo de ruim acontece. Eu vou deixar com ele, você, né? Concluir, só para dizer uma coisa que eu disse que ia falar duas e esqueci da outra. Que era o seguinte, eu tinha uma visão que eu não era a favor da ida de Neymar para a Copa, não era. E aí eu fui ver, eu parei de novo para ver, sem trabalhar, eu não estava trabalhando, só assistindo o jogo, as movimentações, as tomadas de decisões do Brasil nos últimos dois jogos. E aí eu parei para ver especificamente os pontas e os atacantes ali. Gente, eu senti saudade do Neymar. Eu, na hora, eu disse... Caramba, Vinícius Júnior não consegue concluir uma jogada praticamente. Ele sozinho. E eu acho que ele pode até concluir com um cara feito Neymar do lado dele para fazer um dois. Total. Pra fazer segurar uma bola para ele passar. E aí eu disse, esse cara tá fazendo falta. Mesmo que não tenha parte física como se quer, né? Eu tenho certeza que Messi também não tá na mesma parte física. Cristiano Ronaldo não tá na mesma. Mas ainda muito acima de Neymar. Não quero comparar os três. Mas eu acho que a inteligência dele pode até melhorar o futebol do Vinícius Júnior, de Rafinha.
1: É isso que eu...

0: eu digo, gente, pensei não igual. Dá, não dá. Pensei esses caras não vão resolver pra gente sozinhos.
1: Pensei
0: não
1: igual. Vão. Essa questão do... Perfeito, Vini Júnior... Questão de dividir o peso, né?
2: Exatamente.
1: Vamos pegar, a gente tá citando, não tem como comparar nunca que Bebeto e Romário e tal, Ronaldo e Rivaldo, Neymar tá sozinho. A gente não pode comparar também e botar Vinícius Júnior nesse peso, nem Rafinha e tal. Mas é o momento que eles estão, é o que tem de melhor no top 5 do mundo. Vinícius Júnior ganhou o The Best da FIFA. Rafinha foi top 5 ano passado no Barcelona, né? Foi artilheiro da Champions, né? Então, assim, Neymar vai fazer... pode ter aquele lampejos de Neymar? Pode, né? De jogar antigamente e facilitar o passe para Vinícius Júnior do lado.
2: Até do ponto Luiz Henrique psicológico do outro, mesmo.
1: Psicologicamente. É. E a turma pegou muito aquela questão do Messi, que o jogador de 2022, todo mundo jogou pelo Messi. A turma, eu vi muito falando isso, que os jogadores da seleção de Ancelotti e os fãs do Neymar que jogam lá...
2: Essa é a última Copa dele.
1: É a última Copa dele. Vão dar a vida pelo Neymar. Então, assim... Eu acho que foi perfeito a saída dele. E também por questão de... Tu vai ver, né? Rede social vai continuar falando em Neymar. De manhã, de tarde,
0: não, essa
1: de
0: convocação, só uma pessoa pode ser prejudicada. O Ancelotti tirou o prejuízo dele.
1: E ele renovou, né?
0: Porque, o contrato. Não, o Ancelotti renovou o contrato e tirou o prejuízo dele. Quando, primeiro, ele já não foi do ciclo inteiro. Então ele já tem uma desculpa para caso de insucesso. E levou quem o povo queria, né? Que era o Neymar. Então... A bronca tá toda com o Neymar agora. Neymar. É como se ele dissesse, vocês não pediram, agora tá contigo. Se tu não resolver, mesmo que tu não seja o culpado, as pessoas vão te culpar lá na frente. Tá vendo? Levou esse cara não queria nada. Por mais que ele não tenha culpa, vão... Essa bronca tá na mão do Neymar agora. Agora, os caras também pediram. E os atletas têm que ajudar ele.
1: Tem que ajudar. E eu ainda acho
3: e
1: que...
3: E vão Neymar... cobrar dele. Vão cobrar. Cobrar pra ele se cuidar lá na Copa.
2: E eu acho que ele é que tem que se ajudar. A primeira coisa mesmo é ele mesmo.
1: E ele tá no momento que tá sendo vigiado em todo canto, né? Todo canto. A gente tá na época da tecnologia, que é drone, que é não sei o quê, que é tudo, né? E eu também acho que... Como é que foi? Foi Casemiro que tinha falado de Neymar. A mesma coisa de Fabinho, né? Nas últimas entrevistas. De Neymar tem que ir
2: a questão. O próprio Messi
1: pediu.
2: Só que jogador na Europa, teve jogador na Europa que também, esqueci o nome que falou. Mas
3: Messi é muito amigo dele, Messi sabe como ele tá também, né? É amigo. Mas um outro que fala em Rio, outros caras que falam, não sabe como tá Neymar aqui. É diferente. Uma coisa que eu não gosto dele, sabe? Eu gosto de jogador que é bom de grupo e tudo. Ele viajou, voltou no jato dele, deu carona aos caras, ao invés de vir no jato, no avião com o Santos. E agora, o helicóptero dele jogando na arena do Corinthians, o helicóptero dele foi lá, não sei se foi buscar ele ou se foi buscar a família, a mulher estava lá, né, com o filho, não sei. Mas assim, se foi ele, eu acho errado, cara. Porque você faz parte de uma equipe,
1: tem que vir no ônibus com o clube.
3: Regalia, isso, né? Aí não existe. É. Isso é ruim para grupo ele querer. Ah, mas ele tem dinheiro. Não, mas isso aí é diferente. É um clube.
1: E tem os pontos, né? O Ancelotti disse: não tem isso. Ele vai ter que aceitar. Se eu vou barrar, passa. Vai ter que aceitar banco de reserva.
3: Outra coisa. Tá certo. Aceitar tudo. Integridade da equipe. E eu quero concluir uma coisa aqui, André. Ele, Neymar, ele tem tudo para se ajudar, ok? Tem tudo para se ajudar, mas ele precisa se preparar nesses dias de treinamento da seleção.
1: É capaz dele nem jogar mais no Santos, eu acho.
0: Eu acho que ele não joga mais,
2: né? Veja, só na Copa. Outra coisa para finalizar, e é importante para ele, né, nessa postura que ele vai ter na Copa do Mundo. Ele foi olhar o banco de reservas, ele não vai ver Tite. Todo respeito.
3: Sim.
2: Ele vai ver o Carlos Ancelotti. Então, um cara que já
0: Mas ele animado. Disse que Tite foi um dos melhores treinadores da carreira dele.
2: Tudo bem,
0: foi.
2: mas
3: Tite teve... foi muito bom, tecnicamente, taticamente.
2: Mas errou muito na Copa. Os pênaltis lá na Copa do Mundo, aquela cena não me sai da cabeça, né? Tite foi embora e deixou lá os jogadores lá. Então, assim, tem isso também. Tem um peso de um treinador, né? Que tem toda uma bagagem, um treinador mais bem pago do mundo. Um treinador que tem mais...
1: 5 Champions.
2: Um treinador maior do que somente, ele. Né? Ou do mesmo nível, mas em termos de...
0: Sabe? E tem uma coisa. O que eu tô achando que Neymar pode fazer os outros jogarem do lado dele. Porque o que Vinícius... O que Neymar apanha na carreira dele, ele já tá acostumado até, né? Ele já se adaptou a isso. Ele não gosta, ninguém gosta de só receber crítica. Ele tem muito erro também, mas ele já tá meio que acostumado com as batidas e tal. Mas Vinícius Júnior não aguenta. Se uma nação batendo nele,
1: divide, né?
0: Não aguenta, Rafinha não.

0: não aguenta. Igor Thiago, meu Jesus Cristo. Então, é. Com o Neymar lá, ninguém vai tocar no nome de Vinícius Júnior. Exatamente. Ninguém vai tocar no nome de Rafinha. Vai dar tranquilidade para os caras jogarem. Os caras vão ter liberdade para jogar.
1: Uma dúvida, Neymar nessa Copa do Mundo, vai ser tudo em cima de Neymar.
2: Eu acho que Vinícius Júnior vai voar, viu, com essa saída
1: dele. Exatamente, pode ser.

0: chave fora, todo mundo. É um dos caras que é mais geniais que ele já viu jogar. Então, assim, ele tá muito lá na frente. Ele tá muito lá na frente. E a gente não consegue ter um cara aqui. Você viu, agora aqui,
1: o Santos
0: aqui,
1: foi
0: não.
1: jogar aqui na, entendeu? Na Colômbia,
0: não
1: foi
0: consegue,
1: na
0: Colômbia. Não consegue, não tem
1: jogar.
0: No Brasil.
1: Paraguai.
2: Goita, né?
1: As crianças. As crianças, festa, de Neymar.
2: Agora, o ponto, não sei se vai concluir, mas essa questão de quem é que tinha. Que ia pegar a vaga de Neymar caso o Neymar não fosse. Assim,
3: ia ser comparado,
2: que foi injustiçado.
1: Exatamente isso. Veja, o Brasil não tem moral, sabe?
2: Porque mais coisas
1: tem,
2: né?
1: O Brasil não tem moral para dispensar Neymar, tendo em vista a safra hoje que nós temos. É diferente, entendeu? Muito diferente.
3: E o senhor falou uma coisa que eu não tinha parado para pensar ainda, assim. Quem foi injustiçado para Neymar aí? Realmente não tem.
1: Não tem.
2: Que machucou o Rodrigo, machucou o Estevão, né?
1: Exatamente.
2: Que
1: vinha bem.
3: Se um desses tivesse ficado de fora aí, sim. Mas...
1: Eu tenho minha dúvida.
3: Não,
1: uma boa discussão. Eu tenho minha dúvida se Estevão e...
2: Se Rodrigo tivesse Rodrigo, né? Se Neymar ia, né?
1: Eu acho ainda que ele levaria Neymar.
0: Se ele tivesse bem jogando antes, aí, ele ia.
3: Ele iria. E o Thiago não ia.
0: Ele iria.
3: Aí outro aí.
0: Talvez Igor nem fosse, Rodrigo e Estevão tivesse bom.
1: E meu lamento como tricolor de não ter levado Quirino. Aí era Hexa na hora.
0: E Caçarrado, né?
1: E Caçarrado sentou-se, entendeu?
2: Mas vai estar essa reset lá, o outro.
1: E você se engasgou
3: aí. Eu me engasguei agora. Quirino é brincadeira. Gente, vamos encerrando então essa conversa. Passamos até da hora, né? A gente tinha combinado uma hora com vocês, passamos disso.
2: Convocação é convocação.
3: Quero agradecer a presença de todos, deixar esse espaço aqui para o Nilcinho, que faz um trabalho aí fantástico com o pessoal aí da Beto da Sorte, no Fuleiragem e tantas outras coisas que ele faz na carreira. Boa sorte estar na Copa do Mundo, né? Vamos estar acompanhando. 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
2: Pô, massa. Obrigado, João. Valeu pelo convite. Já amigo antigo, já, né? E quem gosta de futebol, resenha todo dia. Tem informação, tem tudo isso aí, foto. Eu tava postando ali enquanto a gente tava até nos intervalos, postando a reação dos jogadores aqui pela convocação também. Eu trabalho o tempo todo, o conteúdo a gente sabe que rede social é assim, né? Então, vamos embora ver se a gente traz esse Hexa.
3: Tamo junto. Um abraço, Nilcinho. André, tudo bem, André? Um abraço pra você, obrigado por ter vindo. E gostou do programa?
1: Muito bom o programa, né? Eu acho que foi.
3: Fala bem, fala mal dos outros. Fala dos outros é bom demais.
1: É bom demais.
3: Falando da gente, a gente tava tudo calado aqui.
1: Agradecer, João, mais uma vez o teu convite. Foi uma honra estar participando aqui do professor, do nosso amigo
2: também.
1: E dar um abraço a todos. E o mês da Copa, né? A gente tá numa situação. Hoje foi uma convocação que a gente. Poxa, hoje tem Copa do Mundo. Porque até então, até ontem. Tinha esse sentimento, né?
3: Muita gente me perguntou que horas era a convocação.
1: Pois é.
3: Ou seja, o povo nem tava sabendo.
1: O povo não sabe nem o jogo da estreia do Brasil, quando vai ser e contra quem vai ser. Entendeu? É. Mas que bom. E vamos embora e vamos torcer aí pro Brasil. De repente, vai que dê certo, né? Tiro curto. O Brasil consiga ganhar o Hexa com o gol de Neymar na final.
3: Aí vai ser legal demais. Professor Alexandre Julião, prazer em revê-lo. Obrigado por ter vindo no programa. E boa sorte também no seu trabalho, no seu projeto. E o pessoal que também puder acompanhar, vai lá, siga o Alexandre Julião na rede social também.
0: Eu que agradeço, eu agradeço sim, foi muito bom o papo com o Nilcinho, com o André, com você, a gente aprende muito, né? E queria você mandar um abraço para Rubens Souza, que é meu primo, que é de rádio também.
3: Rubens Souza?
0: Caiu a capacidade. O pai dele foi o camisa 10 da Copa, Rubens Souza, grande narrador.
3: Rubens Souza, esse é o Rubens Souza
0: Filho. Ele tá assistindo, tem duas pessoas que sempre assistem o fórum, que são o primo meu, Sérgio, Ricardo e Sávio, que foi de Picep. Não perde um fora tempo. E ele disse
3: de Rubens Souza, você tá bem demais.
0: De Rubens Souza. A mãe dele, Socorro, é minha tia, irmã da minha falecida mãe. E agradeço a você mais uma vez. Mandar um abraço para meus alunos da minha academia de futebol que estão assistindo. E os professores do Raimundo Diniz, da Escola do Estado.
3: Boa.
0: Muita audiência hoje.
3: Coisa boa. Um abraço para todos. E acabou o jogo ali, ó. O Botafogo perdeu o jogo. Nossa, o Confiança ganhou o jogo contra o Maranhão. O Botafogo perdeu para a Inter de Limeira. E assim.
1: Dois bons resultados.
3: O Santa tá em que lugar?
2: Tá em décimo.
3: Ficou em décimo.
2: Mas é do líder.
3: O Santa teve bons resultados agora.
1: Vamos embora.
3: Depois do intervalo tem Leonardo Boris e o programa Movimento aqui na Rádio Jornal. A gente volta segunda-feira que vem com mais um. Segunda-feira. Deixa eu só confirmar aqui, porque agora o pessoal tá falando de data da Copa.

0: Dia 25, meu aniversário. Mas eu venho. Eu venho no dia do aniversário. Aqui tem um day off, mas eu venho porque precisamos trabalhar, né? Se não, alguém vem pro meu lugar e eu não volto mais.
1: Vai ter.
0: Acabou o programa.
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6: Olá, meu querido amigo, olá, minha querida amiga, alegria, satisfação estar com você na noite dessa segunda-feira, hoje, folga do querido Marcelo Araújo, e nós vamos juntos até a meia-noite com o Movimento, informação e música bonita para você, com a produção de João Lubambo, a produção técnica de Aldo Leite, Emílio Guga Bezerra e Wesley Amaro. O Movimento começa a partir de agora.
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6: Gostava tanto de você, Tim Maia. É o início do Movimento desta segunda-feira.

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1: Um dos assuntos do balanço de notícias desta terça-feira às 16h, o SUS do transporte público. Aprovado pelo Congresso, o novo marco legal do transporte público cria fontes de financiamento e novas regras para o setor. A proposta é conhecida como SUS do transporte e promete ampliar o acesso à mobilidade urbana. Mas na prática, o que muda para a população? Participe pelo WhatsApp da Rádio Jornal 99147-8520.
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1: Informação para você aqui no Movimento. Cirurgias reparadoras em pacientes que usam as populares canetas emagrecedoras necessitam de procedimentos específicos, alertam especialistas. Gabriela Bento.
2: O aumento do uso de canetas emagrecedoras e das cirurgias bariátricas tem elevado a procura por cirurgias reparadoras no Brasil. Especialistas alertam que a perda rápida de peso pode causar excesso de pele, infecções e impactos psicológicos. As regiões mais procuradas para cirurgias reparadoras são abdômen, mamas, braços e coxas. Segundo o médico cirurgião plástico, Júlio Arruda, além da questão estética, o excesso de pele pode provocar assaduras, micoses e outras infecções.
3: A gente também tem que lembrar que esse excesso de pele acaba ocasionando mais dobras no corpo. Com isso, aumenta muito a chance de infecções de pele. Então, às vezes, micoses ou infecções ali realmente até mesmo bacterianas. Então, são realmente problemas que são ocasionados pelo emagrecimento acelerado e ali pelo emagrecimento grande, que muitas vezes precisa sim de uma cirurgia reparadora. Então, a gente perde um pouco desse rol de apenas cirurgia estética e se torna ali um problema de saúde que precisa ser corrigido.
2: O médico cirurgião Helder Medeiros também reforça que é necessário estabilizar o peso antes dos procedimentos e, no caso das canetas, suspender o uso da medicação antes da cirurgia para evitar riscos anestésicos.
4: A caneta ela deve ser suspensa, né, o uso da caneta, por um intervalo mínimo de 15 a 21 dias. Isso por quê? Porque além dos receptores que ele interfere com saciedade de fome, com perda de peso, há também uma alteração gastrointestinal, onde o estômago é esvaziado de forma mais lenta e a parte da absorção também é alterada. Então isso pode, no ato de uma cirurgia, complicar com o paciente, que a gente chama de paciente de estômago cheio. O que é isso? É aquele paciente que mesmo fazendo a dieta, né, ou seja, zerando a dieta, um intervalo de tempo de 8 horas, que é o que a gente pede, ele ainda pode ter resíduo alimentar dentro do estômago. E no momento da cirurgia, por perda da consciência pelas drogas anestésicas, ele pode vomitar e aspirar. A gente chama sempre atenção, qualquer pessoa que for submeter a uma cirurgia em uso da caneta, com intervalo mínimo de 15 dias, deve avisar seu médico e ao anestesista para que não haja essa intercorrência.
2: Pelo SUS e pelos planos de saúde, as cirurgias reparadoras para pacientes pós-bariátricas já são previstas. Já para pacientes que perderam peso com canetas emagrecedoras, não existe regulamentação específica. Gabriela Bento, Rádio Jornal, Rádio Notícia.
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1: Um dos assuntos do balanço de notícias desta terça-feira às 16h, o SUS do transporte público. Aprovado pelo Congresso, o novo marco legal do transporte público cria fontes de financiamento e novas regras para o setor. A proposta é conhecida como SUS do transporte e promete ampliar o acesso à mobilidade urbana. Mas na prática, o que muda para a população? Participe pelo WhatsApp da Rádio Jornal 99147-8520.
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1: João Lubambo vai nos trazer informação, porque combinação férias escolares, turismo cultural e custo-benefício coloca Recife como um dos destinos mais procurados no período de julho e agosto. Não é verdade, João Lubambo?
2: O turismo nacional deve ganhar força nas férias de inverno de 2026. Um levantamento divulgado pela plataforma de viagens Skyscanner aponta que Recife está entre os destinos mais procurados pelos brasileiros para a temporada de julho e agosto. Segundo a pesquisa, 4 em cada 5 viajantes afirmam ter interesse em conhecer lugares ainda pouco explorados por amigos e familiares. É o que detalha a Isla dos Santos, especialista em voos e viagens do Skyscanner.
3: Os dados mostram uma clara mudança no comportamento dos viajantes brasileiros. Há agora uma preferência muito maior por experiências mais autênticas e menos óbvias. O fato de 81% dos entrevistados terem afirmado estar mais interessados em destinos que amigos, familiares ou pessoas nas redes sociais ainda não exploraram, reflete um maior desejo por exclusividade e descoberta. Ao mesmo tempo, 84% dizem estar abertos para viajar além dos pontos turísticos tradicionais, o que beneficia cidades menos conhecidas e rotas alternativas, especialmente durante a temporada de inverno.
2: Entre os destinos nacionais mais buscados para o inverno aparecem Rio de Janeiro, Fortaleza, Recife e Porto Alegre. No caso da capital pernambucana, o valor médio das passagens aéreas para o período é de cerca de R$ 1.200. O estudo também mostra que os brasileiros estão cada vez mais atentos aos custos das viagens. Isla dos Santos explica.
3: O custo-benefício tornou-se um fator central no planejamento de viagens. Os consumidores estão mais estratégicos e flexíveis do que antes. Muitos viajantes estão considerando combinar vários destinos em uma única viagem, viajar fora dos períodos de alta temporada e escolher opções de hospedagem mais acessíveis para equilibrar o orçamento e experiência. Agosto, por exemplo, surge como um dos melhores períodos para passagens aéreas mais baratas, o que está alinhado com essa tendência crescente de buscar melhores preços fora da alta temporada.
2: Isla ainda aponta que o Chile continua sendo um dos destinos internacionais mais desejados pelos brasileiros durante a temporada de inverno.
3: Principalmente pela combinação de neve, gastronomia e fácil acesso por Santiago. O que é particularmente interessante é que muitos viajantes agora usam a capital como porta de entrada para explorar regiões mais tranquilas e menos movimentadas, como a Patagônia chilena.
2: A pesquisa do Skyscanner foi realizada em março deste ano com 1.000 brasileiros e aponta uma tendência de crescimento na procura por destinos menos óbvios e experiências diferenciadas durante as férias de inverno. João Lubambo, Rádio Jornal, Rádio Notícia.
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1: Um dos assuntos do Balanço de Notícias desta terça-feira, às 16h, o SUS do transporte público. Aprovado pelo Congresso, o novo marco legal do transporte público cria fontes de financiamento e novas regras para o setor. A proposta é conhecida como SUS do transporte e promete ampliar o acesso à mobilidade urbana. Mas na prática, o que muda para a população? Participe pelo WhatsApp da Rádio Jornal 99147-8520.
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1: Daqui a pouco tem futebol com o Escrete de Ouro do Rádio. E tem a coordenação do maior gol do mundo, Haroldo Costa. E João Carneiro traz informações. Influenciadores candidatos nestas eleições não podem aproveitar redes sociais e lucrar com isso. Justiça Eleitoral promete tolerância zero, não é verdade, João Carneiro?
3: Nas eleições de 2026, os influenciadores digitais devem sair ainda mais das publis, dancinhas e comentários do dia a dia para entrar no centro da disputa política. Com milhões de seguidores e grande capacidade de conversar diretamente com públicos específicos, esses criadores podem ajudar a formar opinião, mobilizar eleitores e até pesar em disputas apertadas. Mas no período eleitoral, a internet também tem regra. E a principal diferença está entre o apoio espontâneo e a propaganda feita de forma irregular. O advogado eleitoral Antônio Ribeiro explica que o influenciador pode se posicionar politicamente, mas dentro de limites bem definidos pela Justiça Eleitoral.
4: A Constituição garante a liberdade de expressão a todos os cidadãos e um influenciador, como qualquer eleitor, tem o direito de manifestar a sua opinião política nas redes sociais. Agora, atenção, essa manifestação precisa ser espontânea, autêntica e sem nenhuma contraprestação financeira ou benefício de qualquer natureza. O conteúdo de apoio não pode ser impulsionado, ou seja, o influenciador não pode pagar para ampliar o alcance da publicação. Da mesma forma, esse conteúdo não pode ser monetizado, porque a monetização pode configurar, no caso do influenciador, uma situação análoga à pessoa jurídica, o que a lei proíbe em campanhas eleitorais.
3: Na prática, o influenciador pode declarar voto, defender ideias e comentar política. O que não pode é transformar

Transformar esse apoio em negócio. A proibição vale para dinheiro, permutas, viagens, brindes, convites ou qualquer vantagem em troca de publicação. Isso pode gerar problema tanto para o criador quanto para a campanha beneficiada. A Justiça Eleitoral deve ficar atenta a

0: figuras escondidas por trás da atuação de influenciadores. É o que destaca o advogado.
1: Os desafios são imensos e se intensificam a cada eleição. O primeiro deles é o volume. São milhões de publicações diárias entre vídeos curtos no TikTok, Instagram, lives, reels e conteúdos gerados por inteligência artificial. Tudo em tempo real, difícil de capturar e analisar na velocidade necessária. O segundo desafio é a rastreabilidade dos vínculos ocultos. Campanhas tentam simular espontaneidade, contratando criadores de forma indireta por agência de marketing, o que dificulta identificar a origem do financiamento. O terceiro é a inteligência artificial. Deepfakes, avatares, vozes sintéticas e vídeos manipulados tornaram o ambiente informacional ainda mais complexo.
0: Para os candidatos, influenciadores podem representar alcance e linguagem direta e entrada em grupos específicos de eleitores. Para a Justiça Eleitoral, o desafio vai ser separar opinião pessoal, publicidade disfarçada e desinformação. João Carneiro, Rádio Jornal, Rádio Notícia.
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2: Elis Martins, agora é sua vez de informar. Presente na história das eleições brasileiras há 8 décadas, pesquisas eleitorais são mais do que amostragem, margem de erro e intervalo de confiança. Conte pra gente, Elis Martins.
3: Durante o ano eleitoral, as pesquisas de intenção de voto ganham mais visibilidade, influenciam estratégias de campanha e também movimentam discussões nas redes sociais. Apesar disso, ainda quem tenha dúvidas sobre o nível de confiabilidade dos resultados e como esse tipo de levantamento é realizado no Brasil. O cientista político e advogado especialista em direito eleitoral, Felipe Ferreira Lima, detalha os avanços com o passar do tempo.
4: Então, a pesquisa é um instrumento hoje realizado, né, para aferir voto, como foi desde sempre, aferir indicação de voto, cenário político, como foi desde sempre. Agora, hoje está mais popular. Antigamente, quem trabalha com eleição, a gente já tinha a época certa que a pesquisa saía, sim, né? Você tinha uma pesquisa que saía ali pouco antes da campanha eleitoral, sim, né? Agosto ali, pouco antes do dia 16, institutos já tradicionais, era o Datafolha, o antigo Ibope, né? Saía uma geralmente no meio da eleição, ali na meados de setembro, e outra já perto da boca de urna, né? Aquele, sim, períodozinho ali, eram datas certas. Hoje isso...
3: Mas aumentou então na sua percepção? Aumentou. Hoje é pesquisa
4: hoje
3: toda hora.
4: É pesquisa toda hora, você tem instituto que faz todo mês pesquisa, sim, estadual, presidencial, divulgando, né?
3: O diretor do Instituto de Pesquisas NCP Inteligência e também cientista político, Fernando Neves, fala sobre a

0: Variação de resultados entre institutos e como os fatos políticos influenciam neste cenário.
1: Porque a pesquisa é importante a gente ler como uma tendência, né? Ela é como um termômetro, né? Então, assim, se você usa aquele termômetro no momento e ele acusa febre, depois essa febre pode ter passado, né? Então, os fatos políticos, eles são dinâmicos, como a gente sabe. Boa. Então, a pesquisa, ela vai influenciar não só o eleitor, mas como as próprias campanhas, né? Os candidatos e toda a estrutura.
0: Diante da avalanche de informações, o doutor em Direito, especialista em neoconstitucionalismo e políticas internacionais de integração, professor de Direito do Centro Universitário Tiradentes, UNIT, Álvaro de Oliveira Azevedo Neto, chama atenção para a necessidade de analisar os dados com equilíbrio.
2: Quando a gente olha para o momento eleitoral que a gente está hoje, a gente vê muita emoção e pouca razoabilidade nesse processo. Então a gente vê que a veracidade da pesquisa, ela não é tão relevante quanto à emoção que ela gera. Então, não entendam isso de uma forma errada. Eu estou falando para o eleitor, no momento que ele recebe uma campanha eleitoral, o resultado de como está aquele momento de campanha eleitoral ou dentro da pesquisa, ele vai ser movimentado por uma emoção maior do que a sua própria razoabilidade. Então, isso faz com que a falsa verdade, né, ela seja propagada com o intuito de fazer com que o eleitor ele mude o seu caminho.
0: Por fim, o doutor em Estatística pela Universidade Federal de Pernambuco, pela PUC do Chile, e professor da Universidade Federal de Campina Grande, Jefferson Bruno, explica como saber se um levantamento é de fato confiável.
3: Primeiro passo seja exatamente você entrar no site do TSE e ver se essa pesquisa é registrada. O segundo passo, também no site do TSE, foi registrada, tá? Quando foi a coleta? Como foi o questionário? Quem foi que contratou? Quantas pessoas foram entrevistadas? Aonde essas pessoas foram entrevistadas? Porque esses são itens obrigatórios do TSE. O TSE, ele pede para você colocar toda a delimitação dos bairros ou dos municípios, né? Nesse caso que a gente está em ano de eleição estadual. Então, o eleitor, ele precisa ver isso. É um pouco difícil, mas ele precisa ver esse tipo de coisa para saber se essa pesquisa, de fato, é confiável ou não.
0: Com informações de Ingrid Santos, Elis Martins, Rádio Jornal, Rádio Notícia.
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2: Cartão de crédito não é extensão de salário. Regra número 1 para quem quer evitar o descontrole financeiro, caos nas contas e o temido endividamento. Ernesto Pereira.
3: Um levantamento exclusivo feito pela plataforma Reclame Aqui, junto a consumidores, revela que o cartão de crédito lidera prioridade no pagamento entre as despesas do orçamento mensal. Do total de entrevistados, 24% afirmam que o cartão de crédito é a conta paga em primeiro lugar, mesmo com dificuldades ou atrasos. 22% citam despesas como aluguel ou moradia, e 20% mencionam serviços básicos, como luz, água, gás e internet. De certa forma, esses números evidenciam que a população trata o cartão de crédito como uma forma de extensão do salário, quando na verdade deveria ser usado em último caso. No entanto, o professor universitário e economista Sandro Prado explica que pensar dessa forma, por vezes, pode ser um problema.
4: O problema começa quando o cartão deixa de ser um meio de pagamento e passa a funcionar como complemento da renda da família. E hoje, muitos brasileiros utilizam o limite do cartão como se fosse salário disponível. E isso é extremamente perigoso, porque o cartão cria uma falsa sensação de poder de compra, porque o consumo acontece imediatamente, enquanto a percepção do pagamento fica para depois. Ou seja, psicologicamente, isso acaba por reduzir a sensação de gasto e estimula o consumo impulsivo.
3: O uso excessivo do cartão de crédito também motivou o governo federal a lançar o programa de renegociação de dívidas Desenrola, por causa do endividamento da população. Pelos dados mais recentes da Confederação Nacional do Comércio de Bens, Serviços e Turismo, CNC, o percentual de famílias que relataram ter dívidas a vencer atingiu pouco mais de 80% em março, o maior nível já registrado. O economista Sandro Prado traz algumas dicas para as pessoas não se endividarem com cartão de crédito.
4: Primeiro, nunca você pode enxergar o limite do cartão como renda disponível. Segundo, tem que evitar ao máximo parcelamentos longos, principalmente de itens supérfluos. Outra coisa que é essencial, você tem que pagar sempre o valor.

0: valor integral da fatura e nunca, jamais entrar no rotativo. Ou seja, usou, pagou sem um dia a mais do vencimento. E uma última dica, manter um teto de gastos mensal bem definido para poder ser utilizado no cartão de crédito e em outros gastos.
1: É importante também que as pessoas busquem desenvolver educação financeira dentro de casa. É sobre ter consciência de consumo, disciplina para guardar um dinheiro e evitar dívidas indesejadas. Ernesto Pereira, Rádio Jornal, Rádio Notícia.
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1: Um dos assuntos do balanço de notícias desta terça-feira às 16h, o SUS do transporte público. Aprovado pelo Congresso, o novo marco legal do transporte público cria fontes de financiamento e novas regras para o setor. A proposta é conhecida como SUS do transporte e promete ampliar o acesso à mobilidade urbana. Mas na prática, o que muda para a população? 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
1: Informação com Kevin Paz. Saiba como não cair no golpe do WhatsApp clonado, do perfil falso do WhatsApp, do Pix errado e tantas outras modalidades de estelionato online. Kevin Paz vai chamar a sua atenção agora.
3: Um pequeno lojista finalizou uma venda após o cliente apresentar um comprovante de Pix agendado. No entanto, o pagamento nunca foi concluído e o prejuízo só apareceu horas depois. Situações como essa têm se repetido e acontecem em paralelo a mudanças recentes anunciadas pelo Banco Central do Brasil, que em fevereiro deste ano atualizou mecanismos de segurança do Pix, incluindo ajustes no processo de devolução em casos de fraude. O advogado especialista em direito do consumidor, José Rangel, relata como evitar golpes via Pix.
4: Para evitar golpes pelo Pix, o principal é entender que os criminosos exploram, né, o consumidor, pegando ele de surpresa, né, e buscam sempre causar um ambiente de pressa, de urgência. Então, assim, ele normalmente está distraído, o consumidor, imediatamente se vendo pressionado, resolve tomar uma atitude e termina caindo no golpe. Hoje, os golpes mais comuns envolvem perfis falsos no WhatsApp, centrais bancárias, fake que não existem, não é? Links clonados, QR codes adulterados e pedidos, como disse, de urgência na transferência.
3: Sistemas de gestão que se conectam ao banco permitem acompanhar automaticamente as entradas de pagamento, reduzindo a necessidade de conferência manual. Isso significa que o próprio sistema sinaliza quando o valor foi recebido, trazendo mais segurança e agilidade para a operação, especialmente em negócios com alto volume de vendas. José Rangel dá dicas para o consumidor evitar golpes.
4: Nunca faça um Pix com pressão ou urgência. Golpista sempre, como disse, tenta criar desespero. Tem que pagar agora, sua conta será bloqueada. É urgência, é emergência. Antes de transferir, confirme por ligação o vídeo se a pessoa realmente pediu dinheiro. Você vai ligar para a pessoa que você conhece e vai verificar se ela realmente pediu dinheiro. Às vezes até a voz de uma pessoa conhecida, porque isso hoje já

0: é uma prática possível através da inteligência artificial. Confira o nome completo do destinatário antes de concluir o Pix. Se aparecer nome estranho, pare imediatamente.
1: Kevin Paes, Rádio Jornal, Rádio Notícia.
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2: Vamos então às notícias com o Escrete de Ouro do Rádio, que tem a coordenação do maior gol do mundo, Haroldo Costa.

Fala, amigo, forte abraço pra você e um abraço pra todo mundo ligado aqui na Rádio Jornal. A segunda-feira foi de reapresentação para o elenco do Santa depois de um domingo de descanso, após o Santa conseguir a segunda vitória consecutiva na Série C do Campeonato Brasileiro, 2-0 pra cima do Volta Redonda, resultado que deixou o Santa ali na porta do G8, bem próximo de entrar na zona de classificação para a próxima fase da terceira divisão nacional. Reapresentação foi nessa segunda-feira e a terça será de trabalho no período da tarde para o elenco coral, que vai ter a semana toda aberta de preparação, visando o duelo diante do Maringá, partida que acontece no interior do Paraná no próximo sábado, onde o tricolor vai buscar a terceira vitória consecutiva. O técnico Christian de Souza, 100% de aproveitamento

0: momento no tricolor, não poderá contar com Everaldo nem com Vitinho, né? Os dois tomaram o terceiro cartão amarelo. Fica a expectativa do Santa ter já no treinamento desta terça-feira o Regis, o Thiago Enes e também o Matheus Vinícius. Matheus Vinícius é praticamente certo que reforce a lista dos relacionados no duelo em Maringá. Regis teve um problema muscular e o Thiago Enes segue buscando a plena recuperação depois de um entorse no tornozelo. A gente escuta aqui Cristiane Souza falando se ele considera que o Santa Cruz venceu sem convencer ou se a forma como o Santa conseguiu passar pelo Volta Redonda foi convencendo, pelo menos a ele e a torcida coral.
1: Eu acho que a gente convenceu hoje, tá? Hoje de manhã, na concentração, durante o café, nós estávamos conversando e a gente usou como exemplo o jogo do Ceará, esse meio de semana. Ceará e Atlético Mineiro. O Ceará esteve classificado com um homem a mais, muito parecido, desde o primeiro tempo. E ficou um jogo muito franco, um jogo muito aberto e o Ceará o tempo inteiro correndo risco. E, por coincidência, né, aconteceu isso hoje. Nós iniciamos ganhando o jogo, ficamos com superioridade numérica e tivemos a maturidade, o convencimento de ser organizado, de ser equilibrado. Eu sei que é cultura, né, do jogo ofensivo, nosso torcedor quer isso, mas eu tenho certeza que nosso torcedor tá satisfeito porque foi uma equipe que brigou o tempo inteiro, marcou forte, não deixou o adversário jogar, está muito compacto já tem coisas muito interessantes a nível defensivo. E se eu não me falha a memória, a gente não sofreu um lance de gol, quase gol do adversário. Então convencemos sim. Sabemos, obviamente, que precisamos evoluir e melhorar, mas estamos no caminho.
0: Tá, e portanto, palavras de Christian de Souza aqui, conversando conosco, nesse movimento.
2: Muito bem, vamos falar do Clube Náutico Capibaribe, Náutico que goleou e com exibição o Operário de Ponta Grossa no último sábado em Ponta Grossa por 6-2. Jogadores que chegaram à capital pernambucana no meio da tarde de ontem, hoje pela manhã já se apresentaram e dois atletas fizeram exames de imagem. O atacante Derek, que sentiu a posterior da coxa esquerda e sentiu uma pancada no tornozelo. Jogadores que foram hoje direto para a fisioterapia. O Náutico, que tem como próximo compromisso o Cuiabá, na sexta-feira, 19h30. Ingressos já à disposição dos torcedores para check-in. O Náutico, que volta a treinar amanhã à tarde, na sequência de sua programação. E o técnico Guilherme dos Anjos fala aqui no movimento da concentração psicológica do time do Náutico e também do excelente preparo físico, porque sem o preparo físico que o Náutico tem, ele não poderia realizar esse jogo de tão alta intensidade.
3: Olha, trabalho do grupo. O desgaste que a gente impõe e propõe também para eles dentro da semana é desumano. Ser atleta de alto rendimento é desumano. Só que é uma característica do nosso trabalho, né? A gente propõe pagar um preço muito alto e eu fico feliz porque o grupo assimilou isso muito bem. Desde que aqui chegamos, já tem um ano e pouco de trabalho e todo mundo que chega, o pessoal que já está adaptado, quem chega adapta, assim como está sendo o Vitor. O Vitor está sendo uma surpresa, como eu falei, muito positiva. Né? E nós temos jogadores que carreiam isso, que levam esses atletas. Então, o Vinícius é um grande exemplo físico da nossa equipe. É um absurdo. Trabalha um jogo, como foi, infelizmente eu não tive acesso aos dados físicos, mas eu não tenho dúvida que ele trabalhou com mais de 1.000 metros em alta intensidade mais uma vez. É recordista no setor. Nossa equipe vem de jogos consecutivos e o pessoal que entra não deixa cair essa pressão. Nós tivemos ações de pressão, assim como foi o nosso último gol do Paulo Sérgio. Foi uma ação de pressão, roubamos a bola, né, e conseguimos encontrá-lo. O gol também do que o Anderson deu a caneta no Bosquilha, entrou, pifou o Dodô. Mesma coisa, uma ação de pressão da nossa equipe. E isso ocorre em função de um preço absurdo que esses atletas estão decidindo em conjunto conosco pagar. Claro, existe uma cobrança nossa muito grande, mas precisa ter compreensão, precisamos acreditar. Eles estão acreditando naquilo que a gente vem fazendo. O clube precisa crescer. E eu acho que quem carrega esse crescimento, quem leva isso, somos nós, que desenvolvemos o trabalho dentro do campo, os atletas. E realmente a gente espera dar continuidade nessa boa fase, mas acima de tudo ter ciência de que é uma competição difícil.

0: nós vamos oscilar, é natural, né? E o quão menos oscilarmos, é melhor, né? Os grandes, quem chega, quem quer disputar lá em cima, oscila pouco. E essa vai ser a nossa tentativa dentro da competição.
1: Aí a palavra do técnico Guilherme dos Anjos, falando aqui no Movimento.
2: Um abraço a você e todos do Movimento. E a equipe do esporte realizou um treinamento na tarde de hoje, na reapresentação desta segunda-feira, após a derrota sofrida para o CRB por um placar de 2-1. Jogo que aconteceu na Ilha do Retiro, diante da sua torcida. O esporte perdeu a invencibilidade, não havia perdido ainda no Campeonato Brasileiro. Com destaque para a atuação negativa, péssima, do Gustavo Maia, que entrou ainda no primeiro tempo, aos 8 minutos, no lugar do Marlon Douglas, que acabou se machucando. O Marlon, que está de fora, vai ficar de fora aí por cerca de 3 a 4 semanas, de acordo com a assessoria do Esporte Clube do Recife, ele que teve uma lesão de grau 2, né? E aí, não, de acordo com o departamento médico, após exames realizados durante essa segunda, foi constatada uma lesão muscular grau 2 na posterior da coxa direita do atleta Marlon Douglas. O jogador já iniciou o tratamento com o departamento médico e deve desfalcar o esporte aí por cerca de 3 a 4 semanas, né? Lembrando que o esporte treina amanhã pela manhã e já embarca para Fortaleza, onde vai encontrar ou vai enfrentar a equipe do Fortaleza no Castelão na quarta-feira, partida válida pelo jogo de ida do Campeonato Brasileiro da série, aliás, da Copa do Nordeste, né? O Leão vai disputar a semifinal com o Fortaleza. Fortaleza, aquele mesmo que o esporte poderia ter eliminado, mas que acabou cedendo a vitória para o Fortaleza, que precisava vencer por 2-0, fez gol aos 48 e aos 52 minutos do segundo tempo, e aí passou para a próxima fase, passou pelo Confiança, o Sport passou pelo Asa, e agora essas equipes vão se enfrentar. Primeiro jogo acontece 9 da noite de quarta-feira, lá no Castelão, partida que será transmitida aqui pela Rádio Jornal e também pela TV Jornal. O técnico Márcio Goiano assumiu a responsabilidade da derrota de ontem, né? E também lamentou a ausência do jogador Barleta. Vamos ouvir o que ele disse.
3: Vamos lá. O Barleta, a gente sabe da importância que ele representa para o esporte, né? Um jogador que já está aqui há alguns anos e um jogador decisivo, né? Toda a equipe tem esse jogador. Então, claro que a ausência dele nos deixou numa situação... sentiu falta, né? Em função desses últimos jogos, o bom momento que ele vive. Agora, com relação ao jogo, a gente sabia da dificuldade, em função até mesmo da leitura do adversário, né? A gente sempre faz essas observações, principalmente individuais, né? De todos os atletas. A equipe do CRB, a gente sabia que na competição ela buscava uma reação e tem conseguido nos últimos jogos, né? Se a gente for observar a sequência de vitórias, né? Principalmente alguns jogadores eu conheço bem, outros jogadores a gente sabia, a gente comentou durante a semana com relação à parte, principalmente de meio campo, né? São jogadores que sempre procuram estar com a bola, então envolveu, acabou tendo em alguns momentos superioridade, e aí acabou a gente não tendo esse domínio, né? Futebol, você tem que buscar esse domínio, você tem que buscar ter esse controle. Então esse controle acabou a equipe do CRB tendo esse controle, né? Aí a gente não conseguiu ter a posse de bola. Lógico que a gente vai olhar os números, praticamente o primeiro tempo terminou igual, né? Em termos de percentual, o segundo tempo alterou um pouco. Mas infelizmente, a gente, da mesma forma que a gente enaltece o resultado positivo, né? A gente vem jogos fora, a gente fez 2 vitórias, 2 empates. E aí a gente teve os resultados em casa, principalmente os últimos jogos também muito importantes para a gente pontuar. E aí a gente, com a presença do nosso torcedor, né, tudo que a gente conquistou, tudo que a gente vem trabalhando, tudo que a gente vem procurando fazer, os resultados vieram acontecendo. O torcedor hoje, ele mais uma vez fez presente, né, um domingo, um horário de um pouco diferente. Então também enalteceu o nosso torcedor mais uma vez. E infelizmente dentro de campo a gente não conseguiu o resultado, né? Então a gente já tem que virar essa chave. Temos uma decisão, temos um jogo importante na quarta-feira, a Copa Nordeste. A gente também buscou, a gente trabalhou essa situação. Então nós temos que nos concentrar para esse jogo agora. Esse foco é a Copa Nordeste, trazer essa decisão para casa e que o torcedor possa fazer essa diferença para a gente dentro de campo, né? Futebol se resume dentro de campo. E a gente conseguir essa classificação e chegar à final.
2: Aí, portanto, as palavras do técnico Márcio Goiano, aqui dentro do Movimento.
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0: Agradeço a produção de João Lubambo, a coordenação de jornalismo é de Vitor Tavares, na produção técnica Aldo Leite, Wesley Amaro, Emílio Guga Bezerra, e eu vou te esperar, porque o rei vai te convidar. O rei já está te convidando. É a madrugada amiga, madrugada musical que chega agora na Rádio Jornal. Até já.
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2: Meia-noite e um. 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
0: 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É a madrugada amiga da Rádio Jornal. A madrugada musical para você curtir o Rei Convida. Sempre uma do rei espetacular e uma saudade nacional e internacional. Tudo você curte aqui nesta madrugada amiga. Eu desejo a você uma ótima terça-feira. Uma terça-feira de muita luz, de muita saúde. Uma terça-feira de muita alegria. Vamos começar então? O Rei Convida.

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1: Meia-noite, 41 minutos na Jornal.

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1: Na Rádio Jornal, meia-noite, 49 minutos.

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1: O Rei Convida, Roberto Carlos. Sempre uma música nacional, clássica, clássico. Sempre uma internacional, clássica, clássico. Para você, aqui na madrugada da Rádio Jornal.

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1: Uma excelente madrugada para você, onde quer que você esteja, no trabalho, descansando. Se você estiver em qualquer lugar, permita-me acompanhá-lo aqui pela Rádio Jornal, na Madrugada Amiga, com o Rei Convida.

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1: Valeu, valeu demais estar na sua companhia. Vem aí o debate, vem aí o Passando a Limpo e o consultório e logo depois a Voz do Povo. Beijo no coração, ótima terça. Tchau.
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2: 2:02.
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3: Dados inconsistentes, omissão de informações, aumento na renda familiar. Esses são alguns motivos que podem levar à suspensão ou até ao cancelamento do Bolsa Família. Esse programa do governo federal, programa muito relevante no país, e agora o governo intensificou esse pente fino, a gente chama de pente fino do Bolsa Família, para identificar possíveis fraudes e irregularidades no cadastro dos beneficiários. Nós vamos debater esse tema hoje aqui na Rádio Jornal com o nosso convidado sobre como você saber se de fato está correto, não está correto no programa, como deve ser feito para buscar informação, suspensões, cancelamentos, por que eles acontecem, além da análise criteriosa realizada nessas famílias atendidas pelo Bolsa Família. Então, para você que é usuário do Bolsa Família, é importante ouvir. Se você não é usuário, é importante também, porque é um programa super relevante. Nós temos que entender aquilo que está sendo colocado à disposição da população, quais são os critérios e se você eventualmente teve alguma suspensão, bloqueio, é claro, você é mais interessado ainda a participar e a gente lhe convida a estar com a gente. Já vou passar os canais para você interagir com a gente. Primeiro, eu quero aqui saudar e agradecer a presença do Dr. Rômulo Saraiva, que é advogado especialista em direito previdenciário. Doutor, muito obrigada por estar com a gente. Bom dia, bem-vindo.
4: Natália, é um prazer aqui estar debatendo ao lado de você, dos convidados Marcos, Elisa. Satisfação aqui poder estar na Rádio Jornal.
3: Obrigada, doutor. Sempre bom estar com você. Doutor Marcos Vinícius, advogado especialista em direito previdenciário, também vem com a gente aqui para somar. Doutor, seja bem-vindo. Muito obrigada. Bom dia.
5: Bom dia. Eu que agradeço pela oportunidade. Sei que o tema é bastante polêmico, tem estado em alta nos últimos dias e tem várias novidades importantes, inclusive deve ter perguntas sobre isso. Eu queria esclarecer no momento oportuno da possibilidade de acúmulo do Bolsa Família com o BPC, que é uma coisa que muita gente não sabe que é possível. E aí eu acho que é um assunto bom para a gente tocar.
3: Já anotei, Bolsa Família mais BPC, fazer o acúmulo e explicar, porque quem é usuário muitas vezes tem aquele medo de se envolver num outro programa ou mesmo, por exemplo, começar no emprego com carteira assinada, CCLT, e perder o benefício, o que se tornou até um mito no Brasil e não acontece. Então a gente vai aqui explicar e tirar todas as dúvidas desse programa, que é uma renda importantíssima para muita

0: gente, então por isso é importante. Obrigada também por estar aqui. E agradecer também, saudar a Elisa Alcântara, que é gerente de proteção social básica da Secretaria de Assistência Social e Combate à Fome aqui no Recife. Seja bem-vinda, bom dia.
1: Um prazer, bom dia, prazer pelo convite, importante, né? Tema importantíssimo aqui pra gente estar discutindo. E vamos lá, vamos tocar aqui, porque é um tema que tem gerado bastante dúvidas, acesso aos CRAs também, né? Então, tirar dúvida dentro do CRAs, muita gente que acaba com o seu benefício, sim, bloqueado, né? Sem entender por que foi bloqueado, pela falta de atualização, por questões de critério de renda mesmo, pelas condicionalidades da saúde e da educação. Então, a gente vai estar discutindo aqui. Então, prazer, Natália, estar aqui.
0: Prazer é nosso. Então, rapidinho, vou passar aqui os canais para o pessoal interagir e já mandar mensagem. Não perder tempo, vai nos ouvindo e manda mensagem. 991478520 é o WhatsApp. 991478520. E aí você manda também mensagem aqui no YouTube. Coloca lá, Rádio Jornal ao vivo. A gente está lá ao vivo no YouTube também, esperando a tua mensagem, a tua interação, para que possa aqui participar com a gente. Elisa, a gente tem que partir aqui do princípio de entender um pouco mais do programa para poder depois avançar. Uhum. O valor por família hoje é de R$600, é isso? Agora ele pode ter uns acréscimos,
1: tem,
0: né?
1: Tem um acréscimo.
0: Como
1: a partir do número de dependentes, né? Uhum. Existe o responsável familiar, que a gente chama RF, e a depender dos dependentes que existem dentro da família, existe um acréscimo, né? De valor, sim. E o que que acontece? Para ter acesso, né, esse valor, ele vai mudando, né? Antes, no início, lá nos anos anteriores, era R$ 89,00 a renda per capita. Hoje, a renda per capita para ter acesso na família é de R$ 218,00.
0: Cada, né, membro da família.
1: Cada membro da família pode receber até R$ 218,00 para receber, né, o benefício do programa Bolsa Família. E o que é mais importante? Para ter acesso ao Bolsa Família, que é um programa ainda, não é um serviço da assistência social, hoje ainda é um programa, uhum, ele precisa estar dentro do cadastro único. E aí é que, né, então, para ter acesso não só ao Bolsa Família, mas os programas socioassistenciais que a gente chama,
0: sim,
1: Minha Casa Minha Vida, é benefício da Neoenergia, seja lá qualquer que seja ele, tem que estar dentro do cadastro único. E aí o cadastro único tem critérios, né? E um dos critérios mais importantes é estar atualizado a cada 2 anos. Só que, ano passado, 2024, perdão, né, surgiu uma lei, que é a lei do unipessoal. O que é unipessoal? É a pessoa única no cadastro. Então, o que que acontece? Quando você é único no cadastro, para você atualizar, atualmente, o que que vem acontecendo? Só por meio de visita domiciliar. E aí os municípios foram pegos de saia justa.
0: Porque eles teriam que ir até as residências.
1: Teria que ir até
0: a visita.
1: Tem que ir.
0: Aí, né, você pensa um local como o Recife, né? Que tem 1,5 milhão de habitantes.
1: Exatamente. Nós temos uma média de mais de 60 mil famílias unipessoais.
0: Só com uma pessoa.
1: Com uma pessoa só, né? E aí, dentro desse processo, nós não tínhamos equipe suficiente, por exemplo, para estar, né, não só Recife, mas... Claro. Todos os municípios. Então, isso é uma discussão geral com gestores da assistência social, mas a lei está posta, se é uma lei, né? Tem que cumprir. E nós estamos nos readequando, nos ajustando para que a gente consiga atender, né, a população. Então, do ano de 2025 para frente, né, o município vem se reajustando para fazer essas visitas. Com a equipe que, nossa equipe preparada para isso, era a equipe de atendimento no CRAS,
0: sim,
1: né? Mas que aí
0: agora
1: inicia.
0: Fazer. Agora, alguns beneficiários podem ter perdido ou mesmo cancelado, suspenso o Bolsa Família por conta disso?
1: Vários.
0: Tem uma ideia assim, de quantos no Recife? É difícil falar de número.
1: É difícil. Na verdade,
0: mas aconteceu.
1: Olha, na nossa planilha, das pessoas estarem indo ao CRAS para procurar atualização, Já batemos mais de 20 mil, mas nós já conseguimos, né, visitar mais de 10 mil.
0: Entendi.
1: Então, só das usuários que estão com acesso bloqueado ao Bolsa Família, passa de 20, né? E aí nós nos readequamos, conseguimos, nesses casos de urgência, estar, né, indo na residência das pessoas para visitar. E aí, dentro desses beneficiários, existem aqueles que são de extrema importância, que são os usuários do benefício de prestação continuada, do BPC, que são pessoas idosas e pessoas com deficiência.
0: Entendi. Né? Bom, a gente vai avançar bastante

0: Ainda porque a gente trouxe aqui alguns números, doutor, das famílias formadas por uma pessoa. Mas também, e aí acho que até em maior número, tem as famílias formadas por mais pessoas. Aí, gente, levando em consideração o seguinte, que já tem pessoas aqui perguntando sobre a renda. 218 por membro da família, tá? 218 por membro da família, R$218. Aí eu fiz uma conta rápida aqui. Se a sua família tiver quatro pessoas, a renda da família toda não pode passar de R$872. R$872 é um cálculo para uma família com quatro pessoas. Aí você pode fazer o cálculo aí diante da sua realidade. 2, 3, 4, 5. E aí vai entendendo se você corre risco ou não de perder ou se você pode até ter o benefício e não utiliza. Mas, doutor Rômulo, aí chega o pente fino. Aí o governo federal diz, ó, tô fazendo pente fino. Brasil, pelo que consta, são 19 milhões de famílias, 48 milhões de brasileiros que recebem o Bolsa Família. Qual a importância desse pente fino?
1: A importância do pente fino é em relação a uma proteção sobre os recursos financeiros que o governo gasta nesse tipo de programa. Então, o programa do Bolsa Família, ele tem uma importância muito grande no âmbito nacional, sobretudo nas regiões do Nordeste, onde tem muito desemprego, onde tem muitas pessoas dependentes dessa renda. Você falou num valor de um pouco mais de R$800, mas esse valor, ele garante comida na mesa para muita gente. Tem uma relevância muito grande. E a necessidade de forma repetida ou de forma cíclica, a cada tempo o governo está fazendo uma avaliação das pessoas que estão ali como destinatárias, é justamente para evitar situações odiosas de uma pessoa extremamente necessitada que merece receber o benefício e teve ele bloqueado, suspenso, cancelado indevidamente, daqueles que recebem sem estar precisando receber o benefício, sem ter a elegibilidade, sem ter o requisito necessário para receber. Então, o governo estabelece as regras de forma clara, né, para poder ter acesso ao Bolsa Família, e muitas pessoas, durante o recebimento desse Bolsa Família, ou até mesmo no ingresso desse Bolsa Família, elas às vezes sonegam informações. Ou às vezes a pessoa passa a receber o Bolsa Família e arrumou um emprego e aí manipula os dados de modo que incorre em situações de ilicitude ou desconformidade com os requisitos do acesso ao Bolsa Família. Então, como embora o governo ele tenha uma capilaridade de dados, então, por exemplo, o Bolsa Família ele se alimenta, entre outros bancos de dados, do INSS, por meio do CNIS, porque toda vez que você encontra um emprego formalizado, sua remuneração aparece lá no CNIS, aparece que você arrumou um emprego de carteira assinada, aparece também na Receita Federal, então o cruzamento de dados do Bolsa Família utiliza dados da Receita Federal e também do CAGED, do Ministério do Trabalho. Agora, sabemos que muitas pessoas às vezes trabalham de forma informal ou conseguem progredir financeiramente sem estar efetivamente cadastrado nos bancos de dados oficiais. Então, por isso que o Bolsa Família necessita, de forma periódica, fazer uma avaliação para separar o joio do trigo, de pessoas que não deveriam estar recebendo benefício, mas estão ali indevidamente. Então, esse pente fino, de certa forma, é uma medida que faz bem aos cofres públicos, porque para a sociedade brasileira é importante que receba o Bolsa Família quem realmente se enquadra nele, e não pessoas que estão ali de forma indevida. Então, esse pente fino serve para isso. Agora, com muitos atropelos, né? Como a Elisa mencionou, veio uma lei verticalizada que institui a necessidade de visitação, né, para famílias unipessoais. E nesse tipo de situação, esqueceram de falar com os russos, né? Esqueceram de combinar, de perceber a questão da falta de infraestrutura de vários municípios para poder fazer isso.
0: Alguém poderia ser prejudicado com isso, como de
1: está
0: fato
1: sendo.
0: Aconteceu.
1: A quantidade de pessoas reclamando sobre essa temática, Natália, é muito grande. Tanto em relação a cortes do Bolsa Família, tanto em relação a cortes do benefício de prestação continuada, que eles estão ali como irmãos siameses. Eles são muito parecidos e obedece mais ou menos a servir a esse público, né, que depende desse benefício assistencial.
0: Tem uma pergunta aqui, tem várias, tá, gente? Eu também vou aos poucos aqui fazendo para a gente dar conta do assunto. Mas é uma ouvinte que está identificada aqui para a gente no programa, doutor, e que ela relata o seguinte, que seu filho está fazendo faculdade pelo ProUni, 100% de bolsa no ProUni. Ela atualizou o cadastro ano passado pelo aplicativo, porque houve a solicitação pelo aplicativo de

0: necessidade de atualizar os dados. Aí ela pergunta, bom, tem a novidade agora do meu filho estar fazendo faculdade. É ProUni, é 100% bolsa. Mas diante dessa mudança dentro da nossa organização familiar, preciso ir novamente atualizar no CRAS, tenho dois filhos em idade escolar. Eu não sei se o senhor ou mesmo se Elisa, quem é melhor responder? Acho que Elisa, né? E aí, Elisa, mudou lá, agora o menino está na faculdade, ela tem que atualizar?
1: Qualquer mudança precisa atualização.
0: Mesmo que ela não esteja pagando a faculdade.
1: Não, mesmo que não esteja. Então mudou de escola, mudou o endereço da escola da criança, precisa atualizar. Né? Porque é uma condicionalidade, né? Então até para variável, né? Então, por exemplo, de 0 a 6 anos a pessoa recebe R$600. Então, se tem filhos de 0 a 6 anos, a cada criança, sim, ela recebe R$150, uhum, né? E de 7 a 17 anos, R$50, né? Que é o valor que é adicionado ao valor dos R$600. Mas qualquer mudança que haja dentro do cadastro da pessoa, mudança de endereço, mudou de escola, o menino está em idade até os 17 anos, né, que ela recebe, sim, essa variável, então é necessário que haja, sim, atualização, tá? Bem. Mas aí não vai impactar em nada, mesmo ele sendo bolsista.
2: Sim. Nesse caso aí, é importante para quem quer, quem tem a consciência de que está recebendo o benefício corretamente, que se enquadra, é melhor pecar por excesso, né, porque muitas vezes se observa, Natália, a suspensão ou cancelamento do benefício por falta de atualização cadastral. Às vezes, de fato, a pessoa está acamada, está impossibilitada. Casos muito peculiares, né, vão ali justificar o fato do não cadastramento. Mas, no geral, muitas pessoas se bobearam, perderam o prazo de fazer o cadastro. Então, você manter o cadastro sempre atualizado é uma forma também de você ter uma proteção e uma segurança para você manter o pagamento daquele benefício. Evidentemente, se nessa atualização de dados aparece uma caracterização de que você não mais se enquadra, aí você haverá de cair na regra de proteção, que é a questão de você... quando o limite, né, como você mencionou antes, é R$218,00, mas quando a família progride financeiramente, alguém arruma um emprego, consegue uma melhora na renda do grupo familiar, né, o programa ele também prevê uma regra de proteção, que é justamente fazer uma espécie de travessia de 24 meses para que aquela família ali possa se reestruturar e evitar, por exemplo, de uma pessoa conseguir um emprego com um salário melhor e nos 3 meses e depois no 4º mês ela ser demitida, ela sendo extraída.
0: Sem o bolsa e sem aquela renda.
2: Exato, exato. Então, o programa ele admite uma forma transitória, intermediária e até razoável de que quem passar do limite dos R$218,00, mas ficar abaixo do valor de meio salário mínimo por cabeça,
0: certo?
2: Ele tem o direito, a família tem o direito de permanecer no programa por 24 meses e recebendo 50% do valor que seria referente ao Bolsa Família.
0: Também não é aquele valor fechado todo que recebia.
2: Exato.
0: Antes.
2: E nessa travessia, se houver a permanência desse requisito financeiro que justificou o acionamento da regra de proteção, a pessoa vai passar os 24 meses e no 25º mês em diante ela deixará de receber o benefício. Mas se nesses 24 meses houver um declínio financeiro, a pessoa arrumou um emprego e depois foi demitida, ela pode depois restabelecer, evidentemente, mediante atualização cadastral, porque o governo ele tem uma riqueza informacional muito grande da vida das pessoas. Então, o programa do Bolsa Família, ele se comunica com vários bancos de dados, ele tem uma riqueza, mas é importante que haja, fazendo uma comparação com a Maomé, precisa ir até a montanha também para poder atualizar os dados e até como segurança dele. Então, claro, isso aí, de certa forma, justifica que a pessoa continue recebendo benefícios sem percalços.
0: E esse ponto, doutor Marcos, é muito, mas muito importante, porque ele diverge, inclusive... diverge no sentido da falta de informação mesmo, entre as pessoas e até pessoas que, por vezes, têm a informação. Porque se tinha sempre essa visão de que quem recebe Bolsa Família, muitas vezes não procura emprego, porque tem medo de perder o benefício, e você continua naquele ciclo, naquele ciclo, naquele ciclo. E aí eu vou fazer aqui a provocação. Ao nosso ouvinte, você pensa aí, você está com a gente. Bolsa Família não vai resolver o problema de ninguém, gente. Ele vai matar a fome. Porque é um valor muito baixo, são R$600 por família que pode ser acrescido se você tem filhos, tem dependente, aqui e acolá. Então, sobe um pouquinho o valor, mas a média no Brasil não passa de R$700. Então, não é, a pessoa não vai deixar de trabalhar, quem não quer melhorar, né, minha gente? Quem não quer ter o seu emprego, ter uma condição melhor de vida. Então, esse preconceito ele tem que ficar do lar.

0: para a gente poder começar a conversa. Mas sendo isso em vista, doutor Marcos, o cuidado que quem tem que quem está trabalhando, então, quem já está alguém da família trabalhando, com o seu Bolsa Família, o que o senhor recomenda?
1: É, lá no escritório, na nossa prática, a gente sempre recomenda uma atualização preventiva do Cade Único. Uhum. Então, mesmo que não tenha chegado ali aquele prazo de 2 anos, se houver uma alteração de endereço, de composição familiar, ou qualquer outra alteração relevante, que você se apresente ao CRAS antes de preencher o prazo de 24 meses, para fazer essa atualização antes que chegue uma notificação, para você ter que fazer isso de forma emergencial, né? Até porque a gente sabe que o CRAS tem uma demanda muito grande. Sim. Está tendo dificuldade, como a colega falou, até de dar conta dessa demanda das visitas. Então, se você faz isso de forma de se precaver dessa notificação do INSS ou da Caixa Econômica, no caso do Bolsa Família, você consegue ali ter uma paz maior. Uma coisa que a gente tem que levar em consideração, e aí até para colocar esse aspecto na discussão, o Bolsa Família, ele é um programa que tem um estigma social muito forte sobre ele, né? Sobre a questão de dar dinheiro a quem não está trabalhando, etc.
0: Mas no ano eleitoral, isso sempre vem à discussão.
1: Exatamente.
0: E aparece um debate, né, doutor?
1: Antes mesmo de lançar as campanhas, a gente já vê aí desde o ano passado os pré-candidatos falando sobre isso, se vão ou não apoiar o Bolsa Família, se vão aumentar, se vão manter. Enfim, o Bolsa Família, assim como qualquer programa social, eu acredito que a gente tem que aferir a efetividade dele não pela quantidade de pessoas que entram no programa, mas pela quantidade de pessoas que conseguem se recuperar e sair. Uhum. Para quem ali ainda está em alguma está em idade produtiva, digamos assim, que está nesse momento de necessidade, de vulnerabilidade social e entra nesse benefício, né, no Bolsa Família, ele pode ser uma ferramenta transitória em que você se estrutura, consegue pagar um aluguel, se alimenta e volta a trabalhar e receber esse benefício no período de proteção, como o Dr. Rômulo falou. Então, o que a gente tem que pensar antes de estigmatizar, antes de demonizar, digamos assim, o benefício, é pensar em qual é a função dele, para que é que ele serve, como ele está sendo executado e o que a gente pode fazer para melhorar. Até porque não adianta, você vai deixar essas pessoas sem a assistência social e aí você vai ter, provavelmente, um aumento do índice de criminalidade, um aumento de demanda por saúde, por alimentação. Então, de todo jeito, há uma carga para a sociedade que, se você tem um sistema de assistência social, de reinclusão social dessas pessoas, de voltar essa pessoa para o mercado de trabalho, você cumpre o objetivo do projeto, do programa social.
0: Claro. Agora, olhando para o outro lado, assim, para quem pode estar eventualmente cometendo alguma fraude, o Fábio Silva perguntou o seguinte: uma pessoa que recebe Bolsa Família de forma indevida, manipulando informações para declarar que não trabalha, por exemplo, enquanto exerce uma atividade informal, comete crime de fraude previdenciária ou administrativa? Qual é o âmbito desse crime, ele quer saber? E quais são as consequências legais para essa pessoa? Ela vai ter que devolver os valores recebidos? Então vamos lá, ele quer saber qual é o âmbito desse crime, se essa pessoa vai ter que devolver os valores que recebeu de forma equivocada e se há canais para denunciar. Pergunta do Fábio Silva.
1: Tem canais, sim. Os próprios canais do Fala BR, que é um nacional, né, da União, você pode registrar essa denúncia. E essa pessoa que está cometendo essa fraude, uma fraude muito comum que a gente observa na prática, infelizmente, é de declarar-se como família unipessoal. Então, na prática, existe um casal, marido e mulher. E na hora de fazer o cadastro lá no Cade Único, a mulher informa que mora sozinha para ter acesso ao Bolsa Família.
0: Diminui a renda ali, né?
1: Exatamente. Ou ter acesso ao BPC. Uhum. Isso causa uma consequência gravíssima, inclusive, muitas pessoas não pensam nisso. Quando esse companheiro, esse marido, eventualmente vem a óbito, na hora de pedir a pensão por morte, o INSS vai cruzar os dados do Cade Único e identificar que essa pessoa declarou por tal quantidade de anos, que morava sozinha. Ou seja, não vai estar batendo com aquela solicitação que ela fez. Então, o INSS vai questionar isso, com certeza. E caso detecte que você cometeu a fraude para receber Bolsa Família ou BPC, tenha a determinação de que você devolva os valores. E caso você receba a pensão por morte, ele já desconta na folha, de forma de consignação, até 30% do valor do benefício.
0: Sim, até 30%.
1: Até 30% do valor do benefício. Então, às vezes,

0: a pessoa está recebendo um BPC, a viúva está recebendo um BPC, no valor de um salário mínimo sem 13º. E aí vai receber uma pensão no valor de um salário mínimo com 13º. Mas se você somar os salários descontando esses 30%, o BPC acaba sendo mais vantajoso. Então as pessoas abrem mão dessa proteção previdenciária da pensão por morte, acabam ficando dependentes da assistência social por ter cometido uma fraude.
1: Então não faça isso, né, gente?
0: Não, de jeito nenhum.
2: Aqui no Brasil, em relação a cometimento de fraudes, a criatividade é muito grande, infelizmente. Né? Então tem essa questão da sonegação do grupo familiar, né? Você esquecer de avisar
1: esquecer que tem mais gente morando lá na casa,
2: esquecer do marido, esquecer do companheiro, não. Esquecer dos filhos, teve um lapso de memória quando estava fazendo o cadastro, né? E as fraudes também envolvem sonegação salarial, né? Você sonegar ali a sua renda verdadeira, ou de você ou é da família, porque na verdade isso é um programa que leva em conta o grupo familiar. Então, quem compõe a família dentro daquela casa. Então, todos precisam estar sendo declarados, né, quanto é que ganham individualmente, para somar e dividir por cabeça, para saber se tem o atingimento ou não dos R$218. E também em relação a endereço. Né, muitas vezes a pessoa muda o endereço propositalmente, ela mora numa casa boa, né, e aí vai, às vezes, alugar uma casa mais humilde, mais simples, para poder caracterizar um nível de pobreza da qual não lhe pertence. Então, infelizmente, é muito grande a quantidade, e o Bolsa Família é pago pelo Ministério do Desenvolvimento Social, né? E isso aí, esse tipo de burla à legislação, esse tipo de prestação de informação errada para as autoridades, inclusive por meio documental, quando vai fornecer ali a atualização cadastral, isso é crime, né? Crime pode ser caracterizado como crime de estelionato, e outras consequências a depender do se falsificou uma assinatura, entre outras informações. Então, uma vez sendo descoberto esse tipo de ilicitude, a pessoa poderá ser responsabilizada a ter que devolver os valores com a consignação dos 30%, a depender, né, e poderá responder também administrativamente ou judicialmente com a cobrança dos valores. O nome vai para a dívida ativa e também poderá responder um processo criminal. O Ministério Público Federal poderá acionar criminalmente essa pessoa.
0: Só uma adição, essa dívida ela é imprescritível, tá? Você pode ficar lá cadastrado na dívida ativa e se você for receber um benefício 20 anos depois, o INSS vai lá e vai consignar essa dívida. Então, benefícios recebidos de má fé são imprescritíveis.
1: O povo às vezes deve ficar devendo e aí acha, não, daqui a 5 anos o nome sai lá do registro de proteção ao crédito. Não, então ela vai ficar ali aquele registro. Antes de ir para esse primeiro intervalo, eu quero perguntar aqui, Elisa, que está representando toda essa pasta de assistência social na Prefeitura do Recife, é uma pergunta da dona Lili, que mora aqui no Recife. Sim. Ela disse assim, era para ter feito a atualização do meu cadastro no dia 9 de abril. Chegando no CRAS, eles não fizeram e pediram para que eu esperasse a visita. Ontem, dia 18 de maio, ela mandou uma mensagem ontem pra gente, até ontem não tinha nada. Eu tô preocupada porque vão acabar me bloqueando. Eu vivo sozinha, não tenho ninguém, tenho 62 anos, faço bico. Esse dinheiro do Bolsa Família me ajuda a pagar o aluguel. O que eu faço? Ela pode ir ao CRAS ou ela precisa esperar a visita dos agentes?
3: Oh. Por ela ser unipessoal, ela precisaria esperar a visita dos agentes. No entanto, como nós estamos com um decreto de calamidade esse mês de maio... Em decorrência da chuva, né? Então, temos áreas de difícil acesso. Ela pode procurar o CRAS, tá? E aí, ela vai ter o cadastro atualizado. Eu também queria fazer uma ressalva sobre o processo da regra de proteção, que, de acordo com a portaria 1034, salvo engano, de maio do ano passado, não é mais 24 meses, são 12 meses, tá? Que a família precisa aguardar. 1084, de 14 de maio, a família entra na regra de proteção.
1: Aquela pessoa,
3: trabalho,
1: gente, que começou a trabalhar, aumentou a renda, continua no programa.
3: Continua dentro do processo.
1: Então, para a dona Lili, para quem está nos acompanhando, como nesse mês de maio tem esse decreto de emergência por conta da chuva, ela vai ao CRAS, vai ser atendida.
3: Tá.
1: Então tá certo, ela está no
3: Mas temos ainda equipes em visita
1: que também
3: vão. Tá?
1: Okay.
3: Mas ela pode ir até o CRAS de referência, que ela será atendida.
1: Como a data dela era para ser até 9 de abril, provavelmente ela foi homem no mês passado e aí acabou tendo esse desencontro. Uhum. Então, pode ir.
2: Situação de rua também evita, né, de fazer a visita...

0: Presencialmente, né?
1: Pode uma pessoa não tem o endereço fixo, né? Então, exatamente. A pessoa... Ok, o doutor quer fazer uma consideração?
2: Só uma observação muito rápida. Nós temos uma audiência pública lá na OAB com um representante da Secretaria de Desenvolvimento Social, representante do Governo do Estado, representante da própria OAB, representante do INSS. Uma dica que eu dou a ela e qualquer pessoa que esteja nessa situação, que já recebe um benefício e está pendente dessa atualização, quando você comparecer ao CRAS, se você não conseguir uma data específica, pegue um comprovante de que você compareceu ao CRAS e pediu a atualização, pediu para realizar a visita. Porque se eventualmente seu benefício for cessado e você precisar ir à justiça para solicitar a reativação e o recebimento dos atrasados, você vai comprovar que não ficou com o cadastro desatualizado. Entendi. Por culpa sua. E aí você tem direito a receber esses períodos não recebidos, né? Desses valores não recebidos. Se você não tem essa comprovação, se você deixou só desatualizar, você vai ter que fazer o pedido todo do início. E o período que você ficou sem o benefício, você não recebe mais. Então, se não conseguir marcar, se não conseguir uma data, se não atualizar a tempo, pega essa declaração com a pessoa que atendeu no CRAS e guarda ela. Se precisar, numa demanda judicial, você tem a prova que tentou, que fez o que lhe cabia para ter essa atualização.
1: Ok.
3: Tem uma questão importante também, que o atendimento no CRAS é via Conecta Recife, né? Ah. Então é importante que a pessoa agende.
1: Então tem que agendar
3: esse
1: no atendimento.
3: Bom, tem que agendar.
1: A gente vai explicar então já. Okay. Especialmente no Recife, como faz o agendamento, os Sim. horários, pontos de atendimento, a gente vai explicar. Então, intervalo, eu volto já.
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1: Voltamos com o debate aqui na Supermanhã da Rádio Jornal. Pente fino no Bolsa Família. Quem pode perder o benefício, ter benefício suspenso? Aí são tantas perguntas aqui que a gente vai ajudando você e respondendo, levando aqui a informação. Eu já vou voltar com Elisa Alcântara, que é gerente de proteção social básica da Secretaria de Assistência Social e Combate à Fome do Recife. Tem um ouvinte que mandou mensagem aqui para a gente, dizendo o seguinte: se a pessoa passou um ano separada, recebendo Bolsa Família, e agora faz um mês que o marido voltou para casa, se restabeleceu ali aquele conjunto familiar. Ela pergunta: o que faço? Vou lá, tenho que informar isso? Será que a renda vai passar? Então, qual é a orientação para essa pessoa, para essa mulher?
3: Atualizar o cadastro,
1: tem que,
3: né?
1: Ir até lá.
3: Se nós estamos passando o pente fino, ela tem que ir lá atualizar. E a depender como nós estávamos conversando aqui, pode entrar também na regra de proteção, se não ultrapassar os limites, né? De R$700. E aí, toda atualização, toda mudança nos regramentos familiares precisa ser, né, informada e atualizada, tá?
1: Certo. Então vai lá, procura, você vai se informar direitinho, já a gente passa o horário e explica o Conecta, tá, Elisa?
3: Sim.
1: Dr. Rômulo Saraiva, advogado previdenciário. Eu vi uma manchete esses dias e ela falava no seguinte: desligamento voluntário do Bolsa Família. O governo federal dizendo para as pessoas: ó, se você não precisa, pode pedir o seu desligamento voluntário. Até parece, na hora você olha para aquela notícia, você ouve e você pensa: meu Deus, isso está acontecendo mesmo. Porque a gente sabe que o brasileiro precisa muito, que tem muitas pessoas que precisam. Por exemplo, aqui no estado são mais de 1 milhão, quase 1,5 milhão de famílias que recebem o Bolsa Família aqui no estado, aqui em Pernambuco. Então vamos lá, explica para a gente como é esse desligamento voluntário.
6: Olha, isso tem a ver com uma questão importantíssima, que é o requisito de cada benefício que você está recebendo, inclusive os previdenciários. Então, tem o Bolsa Família, tem o benefício de prestação continuada, poderia citar aqui exemplo de aposentadoria por invalidez, né, aposentadoria por incapacidade permanente, atualmente chamada, aposentadoria especial, auxílio doença, né, benefício por incapacidade temporária, atualmente chamado,

0: que são benefícios que possuem requisitos, muitas vezes, mutantes. Né? Então, o Bolsa Família, se você elevar a sua renda, você pode perder o benefício. O benefício de prestação continuada, ele é pago em função da pobreza, é para pessoas acima de 65 anos e para pessoas também que são consideradas pobres, que têm alguma enfermidade grave.
1: Uhum.
0: Se você melhorar nessa enfermidade em função de uma cirurgia, de um avanço da medicina, de um tratamento medicamentoso, e você resgatar, né, a capacidade laboral, por exemplo, você poderá deixar de receber esse BPC. Ou se você deixar de ser pobre, você está recebendo o BPC e conseguiu se reinserir no mercado de trabalho. Então, existem situações, Natália, que a pessoa, tomando a iniciativa, né, voluntariamente, de informar a autoridade pública que está devolvendo, né, ou está entregando aquele benefício, ela pode deixar de ser caracterizada como fraudadora, né, ou como incidindo na hipótese de fraude. Então, conheço casos, né, por exemplo, de pessoas que estavam recebendo aposentadoria por invalidez, né, uma depressão, um problema psiquiátrico, um problema ortopédico, por exemplo, e passou a ter uma melhora significativa na condição de saúde, por vários motivos, né, da própria entrega que a medicina está fazendo hoje, é diferente do que se fazia 20, 30, 40 anos atrás. E a pessoa teve a hombridade de chegar perante o INSS e dizer, olha, eu possuo condições de trabalhar e quero aqui renunciar a esse benefício. Tomando esse tipo de medida, ela deixa de ter a chance de ser flagrada. Porque quando uma pessoa que está recebendo uma aposentadoria por invalidez, por exemplo, e está trabalhando, ela é flagrada pela autoridade pública, né, pela INSS, ela vai ter uma série de consequências. Ela vai perder aquele benefício, vai ter que devolver dinheiro, processo criminal, vai ter a maior dor de cabeça. O mesmo raciocínio em relação ao Bolsa Família.
1: Claro.
0: Então, o Bolsa Família possui requisitos distintos, né, que a gente já mencionou aqui. E se a pessoa teve uma elevação de renda, né, ela pode fazer a entrega voluntária.
1: E pelo que eu estou vendo, doutor, esse desligamento ele pode ser feito pelo aplicativo Bolsa Família, aí no caso do Bolsa, claro, né, ou indo até um CRAS. Mas importante é você verbalizar.
0: Exato. E formalizar também, né? Porque não adianta
1: dizer.
0: Não porventura,
1: preciso.
0: Exato.
1: Adeus.
0: E esse assunto se tornou mais importante.
1: Sim.
0: Em função da problemática que se estabeleceu do ano passado para cá em relação à acumulação do Bolsa Família e o benefício de prestação continuada.
1: Sim, doutor,
0: então tiveram algumas mudanças normativas. Né, que os benefícios, eles até 2025, eles eram plenamente cumuláveis, eles continuam sendo cumuláveis, mas engrossaram as regras em relação a essa acumulação. E aí, por isso, muitas pessoas, no ato de requerer o benefício de prestação continuada, elas fazem uma espécie de atualização cadastral para deixar de receber o Bolsa Família para poder, em detrimento disso, receber o benefício de prestação continuada. É um tema extremamente polêmico, porque se discute a validade constitucional dessa proibição de cumulação em relação à percepção da renda. Entendeu?
1: Certo.
0: Então, antes, o recebimento do Bolsa Família, esse valor de renda não era computado para fins de critério de concessão do BPC. E agora está sendo. Então, ele pode ser recebido cumulativamente, mas ele vai passar pelo um crivo muito forte em relação a essa acumulação, que antes não era percebido.
1: E aí, daqui a pouco, a cidadã vê lá seu benefício bloqueado ou suspenso, e pode ser por esse motivo.
0: Exatamente.
2: Na verdade, não seria, desculpa, doutor, não seria.
1: Exato.
2: Suspenso, né?
1: Certo.
2: O que acontece? Como o Bolsa Família estava computando como renda familiar para acesso ao BPC, as pessoas tinham acesso ao BPC negado. E aí não entendia porque tinha sido negado, mas é
1: porque minha
2: dentro
1: condição,
2: do perfil de renda,
1: exatamente, permite,
2: minha condução me permite.
1: Porque a renda botava em cima.
2: Exatamente.
1: Entendi. Marcos Vinícius, que é doutor, advogado especialista em direito previdenciário, também já falou antes que queria comentar sobre o BPC e essas atualizações, orientação para o nosso ouvinte, né, doutor?
3: Exatamente. Essa atualização para que o Bolsa Família fosse considerado na renda familiar para fins de BPC, ela veio através de um decreto. Salvo engano, em 2025. E contraria totalmente o que a Lei Orgânica da Assistência Social, que é a LOAS, prevê. A lei prevê expressamente que.
1: A LOAS.
3: A LOAS, exatamente.
1: Sim.
3: prevê expressamente que benefícios da assistência, programas de assistência de redistribuição de renda, não deverão ser contabilizados na hora de analisar a renda familiar para fins de BPC. Óbvio, sendo concedido o BPC e se a família deixar de preencher os critérios para o Bolsa Família, corta um, implanta o outro. E essa era uma dificuldade de operação que existia, que ainda está existindo por enquanto, porque o INSS ele não tinha o poder de suspender ou cessar ou cancelar o Bolsa Família. Então, quando você pedia o BPC e a sua família recebia o Bolsa Família, ele estava sendo contabilizado para o caráter de renda e, na hora da análise da contabilização da renda familiar total, o benefício era negado. E agora, nós tivemos recentemente a Instrução Normativa número 54, uhum. E nessa Instrução Normativa, além dessas duas hipóteses de renúncia voluntária do BPC que você citou, tem uma outra que é através do requerimento do BPC, através do INSS. Então, na hora de você fazer o requerimento, você vai lá, assina lá, que deseja renunciar ao Bolsa Família, caso necessário para a concessão do BPC. Ainda não está implantado, a gente não está vendo isso no sistema ainda, mas já existe a previsão da instrução normativa. O que é que a gente faz? A gente coloca por escrito um requerimento próprio, sim, informando que quer essa renúncia, porque, querendo ou não, a instrução normativa já está vigente.
1: O que vai optar, no caso, pelo BPC, certo?
3: Exatamente. Mas que essa não é uma situação necessária. Como eu tinha comentado no começo, nem sempre você vai ter que abrir mão do Bolsa Família para receber o BPC. Os benefícios são acumuláveis. Agora, claro,
1: desde que a renda permita.
3: Desde que a renda permita. Como os valores de referência para o Bolsa Família estão desatualizados, esses valores de R$600 estão aí, salvo engano, desde de 2023, os critérios de renda estão desatualizados, enfim, ficou muito mais difícil, sem essa atualização, o acesso e o acúmulo dos dois benefícios. Com o salário mínimo atual, se a gente tem um salário mínimo, um BPC, uhum, na família, a gente precisaria de 8 integrantes na família. Então, se a família recebe um BPC apenas, um membro da família recebe um BPC e a família é composta por 8 integrantes, eles podem receber o Bolsa Família e esse integrante receber o BPC.
1: Aí você para para pensar, uma família com 8 integrantes não é algo tão comum, né? Os casos mais comuns, 1, 2, 3, 4, então, por isso, gente, que é importante ver a renda, porque se a média aí que o doutor tá trazendo para a gente é uma família com 8 pessoas para conseguir acumular o Bolsa Família e o BPC.
3: Exatamente.
1: Então é algo que não é tão comum, por isso tem que cuidar a renda.
3: E só um esclarecimento, o BPC e Bolsa Família ele tem algumas aproximações, mas tem distinções também. Quando a gente fala de BPC, do Benefício de Prestação, sim, Continuada, a família que é considerada no cálculo da renda são alguns membros específicos, né? Não é todo mundo que mora na mesma casa que entra para o cálculo da renda. Então, a LOAS prevê que algumas, certos indivíduos que têm relação com a pessoa que está solicitando o BPC são considerados, aqueles que não estão naquele rol não são considerados.
1: Agora, filho vai entrar, por exemplo.
3: Filho vai, mas se tiver um tio que é divorciado na família, ele vai estar cadastrado no CadÚnico. Não pode ocultar ele do CadÚnico, mas na hora de fazer o cálculo, ele não conta, exatamente. Já para o Bolsa Família, todos os membros que moram na mesma casa, que dependem dos rendimentos de alguém de lá, ou que contribuem para o rendimento, são contabilizados, independentes de grau de parentesco, se é parente ou não. Então, são critérios diferentes. Então, às vezes, a pessoa preenche o critério para o Bolsa Família e não preencheria para o BPC por causa do grupo familiar.
1: Importante. Gente, tem um desabafo aqui, uma denúncia que o Josélio Francisco de Boa Viagem, que é nosso ouvinte, faz, e eu vou trazer aqui ao ar até no sentido da orientação. Porque ele falou que a sua mãe recebia o BPC, foi cortado uma vez. Nesse período, logo depois, chegou na casa dela um advogado, com todos os dados dela, oferecendo ajuda. Ela não aceitou. E aí passou um tempo, ela conseguiu retomar o recebimento do benefício de prestação continuada, mas foi cortado novamente. Mais uma vez esse advogado aparece na casa da idosa, dessa senhora, oferecendo ajuda. E aí ele até pergunta, diz que ficou muito preocupado, né? E ele quer saber como essas pessoas conseguem os dados, como consegue saber que alguém deixou de receber o benefício. Ele disse, eu fui com a minha mãe no CRAS, achei que as informações foram desencontradas, mas a preocupação dele é isso. Doutor Rômulo, como alguém, e a gente sabe que vazamento de dados acontece em tudo hoje, não é? Então, se isso acontecer, desconfia, procura o CRAS, né, doutor?
0: É. com exceção desse advogado estar tá morando ao lado e ouvindo tudo que
1: ser
0: se
1: um
0: fala
1: amigo,
0: dentro
1: né?
0: da casa, né? Ou ter uma fofoqueira na região, no perímetro da vizinhança ali, que seja muito hábil e estar tá falando tudo.

0: Há uma chance fortíssima de sair ser vazamento de dados, o que é, infelizmente, uma frequência aqui no Brasil, não apenas em relação à abordagem Sim. de advogados, né, que infelizmente usam desse expediente ilícito, né, é um crime esse vazamento de dados. Esse vazamento de dados vem de onde? Né? Pode vir da própria Previdência Social, pode vir do Ministério do Desenvolvimento Social, dos bancos. Então, muita gente ganha e paga dinheiro para poder ter os dados vazados. Existem quadrilhas especializadas, organizações criminosas especializadas em estar roubando dados e vendendo muitas vezes na Deep Web. Então, o fato de ter um advogado que você não conhece, você não forneceu o telefone, não forneceu o endereço da sua residência, ele descobriu, né, que dias depois, depois de você ter cortado o benefício, dias depois ele apareceu lá descobrindo desse fato. Isso é um péssimo indicativo, significa que esse advogado ele não está sendo ético em relação à utilização da sua profissão e também em relação aos meios pelos quais aborda. Até porque há uma vedação do advogado ir diretamente na casa da Sim. pessoa, tá acionando pelo
1: Sem
0: WhatsApp.
1: Sem ter sido solicitado.
0: Exato, né, exato. Ele pode até fornecer um serviço para buscar restabelecer aquele benefício. Uhum. Isso aí, as pessoas podem constituir advogado para isso. Né? Não há crime nesse aspecto. Mas houve um crime de meio, que foi justamente ele ter os dados vazados para descobrir aquele cliente. E aí pode ser denunciado também.
1: Que bom que nosso ouvinte está atento.
2: E pode ser que, né, talvez nem seja um advogado, seja um também captador, gente, e se identifica como advogado.
1: Não sabe,
2: mas,
1: né,
2: assim, minha recomendação, na dúvida, denuncie a OAB.
3: Tem um aspecto importante também até para o acesso ao BPC. Porque o usuário ou a usuária que queira requerer o BPC, que esteja em idade, né, e que esteja com os critérios, seja pessoa com deficiência, seja pessoa idosa, pode ir diretamente ao CRAS, que ele vai fazer o requerimento e o CRAS vai fazer o encaminhamento para o próprio INSS. Uhum. Né? Não há necessidade de outras pessoas, porque tem algumas pessoas que se atravessam nesse meio.
1: Os intermediários, né?
3: Exatamente. E aí a própria pessoa, né, se for uma pessoa idosa, pessoa com deficiência, que tenha um curador, né, um tutor que esteja com essa compreensão de como dar entrada, porque às vezes a pessoa idosa tem essa dificuldade também, a pessoa com deficiência, então pode sim estar indo até o serviço, né? É um direito que assiste, claro. Então não, você não paga por direito, você tem acesso ao direito, né?
0: Eu só discordo, né? No aspecto. O acesso aos benefícios assistenciais, o acesso aos benefícios previdenciários, eles são amplamente abertos para toda a sociedade. Né? Pela plataforma do celular, do meu INSS, pelo computador, uhum. pelo funcionamento do CRAS, pelas agências previdenciárias. E isso não precisa pagar para você ter acesso. Você tem, de forma voluntária, você pode ir lá, você vai ser atendido e vai ter um atendimento gratuito. Agora, alguns direitos, né, e por conta da litigiosidade, da intransigência ou da ilegalidade administrativa, muitas vezes precisam de advogados desde o início. Né? Então, por exemplo, você foi injustiçado porque teve o benefício negado.
3: Sim.
0: E de forma irregular pelo próprio CRAS.
1: O advogado pode
0: então,
1: ajudar.
0: Muitas vezes é necessário, né, ou um benefício previdenciário. Você muitas vezes precisa de um advogado para poder combater a ilegalidade da administração pública. Então, via de regra, você não precisa. Se você quiser, você pode contratar e vai assumir o ônus por isso. Né? Mas, em muitos casos, de corte ilegal, de negativa ilegal, você precisa.
1: Eu vou fazer
3: sempre
1: mais um intervalo, mas antes eu preciso fazer um bate-bola aqui rapidinho com a Elisa, que tem umas perguntas bem pontuais, Elisa. Por exemplo, ouvinte que não se identificou, aliás, se identificou para a gente, mas não quer ter o nome divulgado. Essa pessoa tem o Bolsa Família como única renda. Uhum. E aí essa ouvinte quer saber se pode fazer financiamento do Minha Casa Minha Vida.
3: Ela pode fazer o que ela quiser, né? Contanto que os agentes bancários concordem com esse
1: tipo de financiamento. Por exemplo, tem faixa 1, aí tem que ir lá buscar informação
3: isso,
1: na Caixa.
3: Né? Então, assim, agora, claro que é um benefício, né, que pode ser cortado a depender dos critérios que nós estávamos discutindo aqui. Então, cabe a ela, né, querer ter essa dívida ou se ela tiver perfil para assumir. Né? Então, assim, o benefício, ela não vai ter o benefício cortado porque ela teve acesso. Até porque, dentro do Cadastro Único, as pessoas têm acesso a esse programa também. O Minha Casa Minha Vida é um programa de acesso pelo CAD. Mas por ter o Bolsa Família, não. Não, ela pode ir.
1: Glauciana falou lá no Instagram pra gente: para receber o Bolsa Família, você tem que ser pobre mesmo, pobre de marré. Se tiver uma TV em casa, eles cortam. Pode ter televisão?
0: Quantas polegadas?
1: Não é? Não tem nada a ver

0: isso.
1: Não
0: vai lá na casa do cidadão ver se ele tem televisão.
1: Na verdade, essa discussão da pobreza, ela é uma discussão bem ampla, né? Como o colega aqui, Marcos, estava colocando, né, sobre esse perfil de renda, você ser pobre no Brasil, né? Você está. Não, às vezes as pessoas se enganam, até porque até a própria pandemia nos mostrou isso. Uhum. Né? Quantas pessoas tinham renda, moravam em casas até com piscinas e passaram até a requerer cesta básica no CRAS. É. Então, esse estigma da pobreza, você ser pobre, sujo e você ir até o CRAS, isso não existe mais, até porque nós combatemos isso também, até com os nossos próprios funcionários. Então, a pobreza é relativa. Né? Então, o que é pobreza para mim pode não ser pobreza para você. Uhum. Agora, claro que para ter acesso a um benefício socioassistencial, que é para aquela pessoa que está, né, com a pobreza, é porque você está realmente numa situação, mas tem aquela pessoa que consegue pelo menos comer uma vez ao dia, e tem aquela pessoa que não consegue comer nenhuma vez ao dia.
0: R$218 por pessoa da família. Exatamente. Certo? E o que você faz com esse dinheiro? Se você compra uma televisão, um celular ou alimenta a família, aí a decisão também é da pessoa, né, gente?
2: Eu tenho uma percepção singular em relação a esse assunto, porque embora fazer uma comparação aqui com uma pessoa que tem um corpo físico, né, aparentemente perfeito, mas por dentro tem um câncer em estado terminal. E aí, você por fora, você avalia que aquela pessoa tem condições físicas. Em relação a esse aspecto de pobreza, né, o aspecto, a teoria da aparência, que é uma teoria do direito, ela tem um peso muito grande. Por quê? Você pode não ter nada, mas está bem vestido, e aí você vai aparentar ter riqueza. Essa questão do questionário, né, que é feito no CRAS, é um questionário muito intenso, né, muito profundo, que vai avaliar ali as condições socioeconômicas daquela família. Se você tem porcelanato na casa, se você tem micro-ondas, quantas televisões. Então, tudo isso é muito bem analisado dentro do CRAS. De modo que, às vezes, você pode até ter uma piscina em casa e está passando fome. Mas, via de regra, essa questão das guarnições que tem na casa, se a casa é uma casa bem organizada, etc., isso tem um peso muito grande, sobretudo pela percepção de quem vai avaliar e acha que você tem mais do que está declarando.
3: Principalmente no processo judicial, né? Onde a gente tem uma avaliação social, judicial, que chega até a ser mais criteriosa do que a avaliação administrativa.
2: Exatamente.
0: Elisa, queria falar?
1: Não, eu queria falar porque, assim, o cadastro é preenchido, mas a validação de quem vai receber ou não é da Prefeitura nem do CRAS, é da Dataprev.
0: Ok. Tá? E para a gente fechar, então, a Ângela Santos quer saber se vai ter aumento no valor do Bolsa Família, se existe esta previsão.
1: Esta previsão não é a Prefeitura quem responde, é o Governo Federal.
0: E, por enquanto, não tem sinalização nenhuma?
1: Por enquanto, não.
0: Ok. Intervalo, a gente volta já.
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0: Gente, já na hora de dar tchau, o tempo voa e claro que espero que a gente possa se encontrar em breve para tirar mais dúvidas sobre o Bolsa Família, mas foi muito produtivo. Eu ainda tenho uma pergunta para Elisa, que é da Prefeitura do Recife, mas enquanto isso quero agradecer. Doutor Rômulo Saraiva, obrigado, até a próxima.
2: Obrigado, querida, prazer estar aqui com vocês.
0: Sempre bom, obrigado pelos esclarecimentos, obrigada mesmo. Doutor Marcos Vinícius também, viu, até a próxima.
3: Muito obrigado e só uma coisinha, você pode pedir seus direitos no CRAS, no INSS, mas procure um advogado da sua confiança, porque você nunca sabe quando vai ter um problema, né? É a mesma coisa, você está doente, você pode se automedicar, mas você pode procurar um médico especialista e cuidar do seu problema. Então, procure um advogado da sua confiança.
0: Muito bem. Elisa Alcântara, a gente ficou devendo aqui os horários do CRAS no Recife, você é do Recife. Como é que funciona para fazer o agendamento no Conecta?
1: Nas segundas,

0: Feiras é aberto para o agendamento no CRAS. E se caso a pessoa, não estou conseguindo agendar, as vagas acabaram para aquele CRAS de referência, pode ir na central do CAD, que atende demanda espontânea, todos os dias, aqui na central em Santo Amaro, tá?
1: É
0: Então,
1: na Cabugá
0: é aqui
1: aqui?
0: na Cabugá.
1: Tá, então vamos lá. Toda segunda-feira está acontecendo, então nesse
0: Isso,
1: momento,
0: toda
1: tá
0: segunda-feira,
1: lá as fichas.
0: moro naquele território, né? E aí, dependendo que a gente, Recife é dividido por RPAs, né?
1: Isso.
0: Moro naquele território, CRAS de referência. Não consegui, preciso com urgência. Se não conseguir naquela segunda-feira, o agendamento vai para a central do CadÚnico, que é atendido com demanda espontânea.
1: Muito bem, obrigada também, viu, Elisa?
0: Com
1: Até a
0: certeza.
1: próxima.
0: Até
1: E
0: a
1: aí,
0: próxima.
1: gente, um abraço. Eu já vou encerrar aqui respondendo também o Jarbas Ferreira. Muita gente dizendo que o programa foi super útil e o Jarbas pergunta: esse debate vai ficar disponível para assistir depois? Claro, você pode ir lá ouvir quantas vezes quiser, tirar suas dúvidas no YouTube e também no site da Rádio Jornal. Até amanhã.
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1: Começa agora o Passando a Limpo. Muito bom dia a todos. Para você que nos acompanha pelo rádio, pelo aplicativo JCPE do Sistema Jornal do Comércio e de Comunicação, pelo portal jc.com.br e também pelo YouTube, nos canais JC Play, TV Jornal SBT e Rádio Jornal. Hoje eu estou no Rádio Jornal. Hoje eu estou acompanhando pelo Rádio Jornal aqui o programa. Fico aqui ligado o tempo todo, vendo aqui as mensagens de vocês, estou vendo tudo aqui. Ô, Romualdo de Souza, hoje nós temos Romualdo de Souza e Fernando Castilho. Sejam muito bem-vindos aqui para a nossa bancada. Vou começar aqui falando um pouquinho sobre Flávio Bolsonaro, porque Flávio Bolsonaro ainda é o assunto. Saiu pesquisa Datafolha no fim de semana, e a pesquisa, muita gente estava na expectativa dessa pesquisa porque acreditava que ela poderia ter sido feita no momento ali em que já tinha o áudio do Vorcaro, já tinha sido divulgado, e o escândalo ali já tinha acontecido, aí para saber a reação. O problema é que o campo da pesquisa, da pesquisa Datafolha, esse campo, ele aconteceu meio a meio, ele aconteceu de pedaço. Um pedaço do campo aconteceu antes e o outro pedaço aconteceu depois. Então, é muito difícil de avaliar se realmente pegou já alguma coisa. Agora, o certo é, essa pesquisa já mostrou um empate, tá? Essa pesquisa já mostrou um empate. O Flávio Bolsonaro, ele vinha na frente, ele tinha uma certa distância ali, muito pequena, mas tinha uma distância em relação ao Lula, e essa nova pesquisa do Datafolha já mostrou ali o Lula empatado com ele. Então, no segundo turno, por exemplo, Lula e Flávio têm 45% das intenções de voto. Quando você vai ver os dados da pesquisa, os dados de toda a pesquisa, você tem ali nessa pesquisa já o Lula recuperando. Em vários cenários o Lula está em recuperação o tempo todo. Então, não é só o Flávio Bolsonaro que cai. Não é o Flávio Bolsonaro que cai, é o Lula em recuperação. Então, você tem ali, agora, por exemplo, estão os dois em 45, né? Estão os dois em 45% no segundo turno. Tem gente que aponta que isso já pode ter algum efeito, alguma coisa, mas realmente é difícil de dizer. É muito difícil de dizer. A variação é muito pequena, de um ponto para um lado, um ponto para o outro, é uma variação muito pequena dentro da margem de erro. Somente nas próximas pesquisas, você tem aí no futuro aí pesquisa Quest, pesquisa Datafolha, que a gente vai poder dizer alguma coisa, mas por enquanto realmente é difícil de dizer. O certo agora é que o maior desafio do Flávio Bolsonaro não é buscar recuperar a intenção de voto. Nesse momento, o maior desafio de Flávio Bolsonaro é recuperar a confiança dos aliados, porque os aliados estão desconfiados com ele, os aliados estão preocupados. Porque é muito complicado você chegar para alguém com quem você está embarcando numa eleição presidencial, você chegar para ele e dizer: você tem alguma coisa com o Vorcaro? Vai aparecer alguma coisa? Não, não vai. Você tem alguma coisa com o banqueiro que está... Não, não vai, não tem. Não tem nada, não vão encontrar nada, não vai aparecer nada. E aí se faz camisa dizendo que o Vorcaro, que o Master é do Lula. Se faz discurso dizendo que o Master é só do Lula, que não tem nada com o Flávio. O Flávio usa essas camisas, faz discurso e depois aparece ele pedindo dinheiro para o banqueiro. Então, isso tem um efeito não apenas para o público, isso tem um efeito grave, muito grande, com os aliados que confiaram nele. Se ele não recupera os aliados, fica difícil, porque nos estados, não é só aquele núcleo duro ali dele que vai para casa com ele, para o escritório com ele, para definir estratégia de campanha. Você vai para os estados mesmo. Você tem gente em vários estados que não deu uma palavra, que não deu uma palavra, não quis falar nada, nem para defender, nem para acusar, porque não tem muita ideia realmente do que é que tem por trás disso. E se tem alguma coisa a mais. Então o Flávio vai ter que recuperar esses

0: aliados. E é um trabalho difícil, Romualdo. É um trabalho difícil.
1: Você tem razão, um trabalho dificílimo. Aliás, por falar em dificuldade, o presidente Lula da Silva esteve com Daniel Vorkaro. Lula da Silva, segundo os documentos da Polícia Federal, recomendou a Vorkaro não vender o banco Master ao BTG. Ou seja, como é que Vorkaro chegou a Lula? Ora, Vorkaro tinha contratado o ex-ministro da Fazenda de Dilma Rousseff, ex-ministro da área do planejamento do governo do PT. Isso aí é mais do que um bom advogado. Isso aí é um cabo eleitoral. Então, é importante agora, qualquer instituto de pesquisa agora tem de dar uma parada, tem que esperar duas importantes delações premiadas. Aqui em Brasília, por exemplo, nenhum instituto de pesquisa está mais divulgando dados enquanto não sair a delação premiada de Paulo Roberto. De Paulo Henrique, ex-diretor, o ex-presidente do BRB, o Banco de Brasília. Enquanto não sair a delação de Paulo Henrique, é melhor não divulgar a pesquisa, porque somente depois que ele divulgar e que ele entregar à Polícia Federal o que sabe sobre as transações do BRB, é que é possível dizer quem vai estar ou não estar no páreo na disputa em outubro aqui no Distrito Federal. Da mesma forma, é esperar agora o que virá dessa delação premiada do ex-banqueiro Daniel Vorkaro. Se ele apenas esteve com Lula, porque o amigo de Lula, ex-ministro do PT, levou para uma conversa, isso é um detalhe agora. E se ele entregar outras informações que até agora não saíram? Então, pesquisa é muito importante, a gente medir o momento. E você tem toda a razão, Igor. Agora, quem está, digamos, na fase de recuperação é Flávio Bolsonaro. Lula está ali, nem perdeu nem ganhou. Ou como diria lá no interior de Pernambuco, lá no sertão do Pajeú, nem ganhamos nem patemos. Um abraço do compadre Nicodemo. Ou seja, deu empate por enquanto.
0: Agora é um empate, Romualdo, por enquanto difícil de você... Porque é o seguinte, neste momento tem um áudio do Flávio Bolsonaro circulando por aí com ele falando, ele pedindo dinheiro ao Daniel Vorkaro. No caso do Lula, foi um encontro que ainda ninguém sabe o conteúdo, vai saber ainda o conteúdo. Quando se souber o conteúdo, realmente, aí quando tiver uma delação, alguma coisa, ok. Mas neste momento, acho que vai chegar um empate. Mas neste momento o que você tem é o Flávio Bolsonaro, na verdade, no alvo. Porque tem áudio dele pedindo dinheiro a um banqueiro que está preso. Que naquela época já estava cheio de complicação. Não estava preso ainda, mas já estava cheio de complicação, já estava para ser preso. Todo mundo já estava esperando a prisão dele naquela época. Então, assim, não é exatamente a mesma coisa, não. Por enquanto, não é. Tem que esperar, realmente, como você disse, a delação, tem que aguardar para ver onde é que vai dar isso, mas, por enquanto, não é a mesma coisa. O Flávio Bolsonaro está tendo que se explicar com os aliados, está tendo que se explicar com um pessoal que dizia que apoiava ele até debaixo d'água. E agora vai ficar, agora ele está tendo que se explicar para cada um. Ele vai ter que falar com todo mundo, vai ter que explicar para cada um, vai ter que rezar para não aparecer mais coisa, porque, pelo que ele disse, pode ter mais coisa. Primeiro ele disse que não tinha, né? Depois ele disse, não, pode ser que apareça, mas tudo nesse mesmo sentido. Não tem nada além disso de conversar sobre dinheiro para o filme. Então não tem nada além disso, mas pode ser que apareça mais alguma coisa. Então ele já colocou aí numa condicional. E no caso do Lula, por enquanto o que tem é que o Vorkaro se encontrou com o Lula. E o Vorkaro, pelas relações que o Vorkaro tinha, é difícil ele não ter se encontrado com mais da metade da República. Eu achava que era metade da República, agora é muito mais da metade da República. Ele deve ter se encontrado. Vamos aguardar. Tem que aguardar, claro, a delação.
2: Como diz o Romualdo aí, o problema é que não é um empate, não. O jogo pode estar empate, mas o time de Flávio está, como se diz no interior, arrecuando os Ralf, né? Porque o ataque está vindo em cima dele. Mas eu cito uma coisa aqui que estou imaginando a partir de hoje. Igor, você tinha deputados e senadores que estavam com a faca nos dentes, acusando o governo e dizendo que iam fazer uma campanha, estavam fazendo uma campanha muito agressiva e dizendo que era Flávio a solução. A partir dessa delação, o cara vai começar a dar explicação. Imagina os senadores lá nos estados do Sul e no Brasil inteiro. O PL tinha uma expectativa de fazer mais de 10, sei lá, quantos senadores queriam fazer, estavam pretendendo.

0: querendo fazer. Esse discurso de limpeza, de moralidade, dizer que o Master era do governo Lula, agora, com a história do filme, o cara vai ter que se explicar. E vai ter que se explicar para os eleitores dele. Então, por exemplo, a dificuldade dos deputados e senadores, candidatos a senadores, que estavam na ofensiva, agora me parece claro que na boca do eleitor, o cara vai ter que explicar. Imagina você querer fazer uma campanha para conquistar voto, tendo que explicar o perfil ou as atitudes do candidato à presidência. Eu acho que, na minha opinião de leigo, não sou da área de política, fica muito difícil para os deputados que tinham o Flávio na cabeça começarem a atuar. Claro, vai ter muito voto, mas o cara vai ter que agora, em vez de atacar, vai ter que se defender, vai ter que explicar as atitudes disso, Flávio, sem muita confiança nele, não é?
1: O maior desafio de Flávio Bolsonaro agora é manter a candidatura dele. Tem muita gente, inclusive, eu vi muita gente falando: ah, mas a estratégia dele foi errada, porque a estratégia dele está sendo errada. Na verdade, a estratégia dele está sendo o que dá para ser nesse momento. Não tem muito.
0: Tem para hoje.
1: Ali é uma questão de sobrevivência. O que o Flávio Bolsonaro fez nesses últimos dias é uma questão de sobrevivência, porque a situação dele é muito difícil. A situação dele é muito complicada. Então, assim, ele precisa sobreviver neste momento. Sabe aquela história, num primeiro momento você precisa sobreviver. Eu vi muita gente, inclusive nesses últimos dias agora, dizendo: ah, foi errado porque ele perde voto quando ele se expõe, como ele se expôs dando entrevista e tudo, ele perde. É um voto que ele já perdeu. Não, e é um voto que ele já perdeu, gente. É um voto que ele já perdeu. Ele vai ter que tentar recuperar depois. Nesse momento, a estratégia da equipe do Flávio Bolsonaro foi a que dava para ter, porque ele precisava segurar aquilo que ele poderia segurar. Não adianta você tentar segurar o que você não vai conseguir segurar. Ele tentou segurar o que ele poderia segurar ali, só o que ele poderia segurar. Foi o que ele fez. Então ele falou ali, soltou uma nota. Depois ele dá uma entrevista, ele perde voto com essas entrevistas? Perde intenção de voto. Das intenções de voto que ele tinha, ele perde alguma coisa sim, por causa da exposição. Mas ele precisava se expor para manter a base. Se ele perdesse a base, ele não tinha mais candidatura. Então o que ele está fazendo é tentando manter a candidatura. O resto ele tenta recuperar depois. Agora, o problema é que nessa história de recuar, tentar segurar a candidatura, abrir mão, se expor, tudo, ele perde. Aí ele perde bastante. E aí, para recuperar depois, não é fácil. Quem se beneficia com isso é o Lula. E Lula acaba se beneficiando com isso. E eu não sei, assim, tem que vir uma coisa muito forte numa delação. Na delação premiada, tem que vir alguma coisa muito forte para igualar igualar o desgaste. Você igualar o desgaste. Não vai ser fácil. Não vai ser fácil. Vamos falar aqui. A gente já está na linha com o Eric Castro, que é advogado, especialista em direito tributário. Doutor Eric, muito bom dia para o senhor. Tudo bem?
2: Prazer enorme. Bom dia para você, Castilho, Romualdo e todo mundo que nos ouve.
1: Doutor Eric, taxa das blusinhas. A gente viu que uma medida provisória foi apresentada. Foi assinada, foi apresentada, tudo, a medida provisória assinada pelo presidente Lula, retirando a taxa para importação, a taxa que era uma taxa de 20% em cima da importação, e isso preocupou muito e continua preocupando os produtores brasileiros. Os produtores brasileiros, o mercado brasileiro fica muito preocupado com isso, porque realmente aqui a gente continua pagando imposto, e continua pagando muito imposto por aqui. E aí eu queria que o senhor falasse para a gente sobre como é que funciona uma medida provisória. A medida provisória, ela entrou, ela já está valendo, ok? Beleza. Mas ela precisa ser aprovada, em algum momento ela vai precisar ser aprovada e se transformar em uma lei, um projeto de lei, alguma coisa, no Congresso. Para isso, tem como os deputados ainda interferirem? Tem como os deputados influenciarem ainda? Eu pergunto isso porque tem muito deputado que, quando o cidadão pergunta lá, o eleitor dele pergunta: o senhor vai fazer alguma coisa? Ele diz: ah, não posso fazer nada, porque é uma medida provisória, já foi assinada, já está em vigor. Culpe o presidente, não bota na minha conta, não. É verdade isso?
2: Não,

0: Hoje, do ponto de vista jurídico-tributário, não há muita polêmica, como você falou, tá? O presidente edita a medida provisória, a medida provisória passa a valer de imediato, então desde a semana passada o imposto que era de 30% federal foi reduzido a zero, e aí o Congresso Nacional, nossos deputados e senadores, tem 120 dias para aprovar ou não essa medida provisória. Então, se não aprovarem a medida provisória, então volta a situação anterior, qual seja, volta a ser cobrado os 30% da importação. Então, não há nenhuma discussão, nenhuma polêmica em relação à competência do presidente e do Congresso Nacional, entendeu? Cada um está bem delimitado aí o seu quadrado. Lembrando, tá, Igor, que isso foi um imposto federal, ainda tem um imposto estadual, ICMS, que continua a ser cobrado pelos estados por volta aí de 20% das importações.
1: 20% das importações, correto. Agora, em relação à MP, como é que funciona? Os deputados, eles ainda podem mandar emendas, por exemplo. A gente conversou aqui com Mendonça Filho, deputado federal, que apresentou uma emenda. O Eduardo da Fonte também tinha apresentado uma emenda. Eles podem apresentar emendas para tentar diminuir o impacto para o polo têxtil de Pernambuco, por exemplo. Isso pode acontecer?
0: Isso pode acontecer de imediato, essa agilidade é dada pelo Congresso, tá? Então, depende agora, a bola está no campo do Congresso. O presidente chutou, bateu o centro lá, mandou a MP para o Congresso, e agora o Congresso é que define os prazos, como se aprecia. Romualdo acompanha isso de forma muito, muito constante. Sem dúvida, é aquilo que eu disse, do ponto de vista jurídico, está tudo muito claro. Foi uma benesse que o governo quis dar. Na véspera do ano, nas vésperas da eleição. A gente fica assim até impressionado, porque o governo sempre fala em ajuste fiscal. A gente não pode lembrar que essa taxa da blusinha no passado arrecadou quase 5 bilhões de reais. Esse ano já é em mais de 1 bilhão de reais. Então a gente sabe que ano eleitoral, você acompanha isso também muito bem, e ano eleitoral começam a surgir essas benesses, né? Desenrola para cá, é taxa das blusinhas para lá. E as contas, a preocupação com o ajuste das contas públicas vão sendo jogadas para o próximo governante, seja ele quem for, o próprio presidente, se for reeleito, ou a oposição a quem vier. Mas do ponto de vista jurídico, tanto a responsabilidade agora é do Congresso Nacional para aprovar ou não essa benesse do governo Lula, e repetindo aqui, dos governos estaduais, que ainda tem uma arrecadação grande e relevante, e a gente não está vendo nenhuma movimentação em relação aos estados para não para deixar de arrecadar essa taxa da blusinha, que aqui tem um impacto enorme, né? A gente fica falando, mas o polo têxtil de Caruaru, Toritama, Santa Cruz de Caparibe sofre muito. A gente não pode lembrar, nem os Estados Unidos, nem a Alemanha aguentaram competir com a China. Será que Toritama e Caruaru aguentam? Então, por isso essa movimentação toda, mas isso tudo pelo aspecto político.
1: Pois é, verdade. Inclusive, a informação que me chega agora é que a governadora está em Brasília, e está em Brasília hoje, deve ter encontro hoje ou amanhã. Atenção, Romualdo, anota aí, com a Casa Civil, tá? Para discutir essa medida provisória do incentivo chinês. Eu estou chamando de incentivo chinês já também, porque a medida provisória, o pessoal chama a medida provisória das blusinhas, não, medida provisória de incentivo chinês. É um incentivo para a China, o que está acontecendo. O Romualdo de Souza.
2: Eric, muito bom dia, como vai? Tudo bem? Tem um detalhe que, por menos implicação que essa medida provisória do presidente Lula, presidentes do Congresso Nacional já devolveram medidas provisórias. Ou seja, antes da análise da admissibilidade da medida provisória, o presidente do Congresso já devolveu. E não foi uma nem duas vezes, não. Foram quatro vezes que medidas provisórias foram devolvidas, inclusive uma delas que tratava de tributação em meio ao ano fiscal. Mas uma coisa é o passado, em que o presidente do Congresso Nacional transitava na linha da chamada independência dos poderes, Eric. Já que isso não vai acontecer, eu lhe pergunto o seguinte: e com relação à tributação estadual, é possível, ainda que temporária, uma medida estadual reduzindo a carga tributária até que essa medida provisória esteja em tramitação, nesses 120 dias aí, talvez dure um pouco mais em função do período eleitoral e do recesso parlamentar, Eric?
0: Muito bem posto, Romualdo.

0: Vamos separar os dois aspectos. Você lembrou muito bem que em alguns casos históricos o Congresso devolveu. E aí entra a exigência constitucional. A Constituição estabelece dois requisitos para a medida provisória, tá? Relevância e urgência. Então, a questão tem que ser vista sobre esse ponto que você lembra muito bem. Essa questão é relevante e é urgente. O que não é relevante e urgente para ser tratado por medida provisória tem que ser tratado via projeto de lei normal. O Congresso é que é soberano para fixar as leis. Então, esse requisito da relevância e urgência pode, mais uma vez, ser analisado pelo Congresso. Se o Congresso entender que não existe, que deveria ser tratado por um projeto de lei, ele pode devolver sim a medida provisória, como você muito bem lembrou, que já houve em poucos, mas houve em outros casos, sim. Voltando agora para o âmbito estadual, no âmbito estadual tem que haver um conjunto. Os estados, a gente já sofreu muito isso, cada estado atuando de forma independente, sem uma comunicação prévia, e isso gera o que a gente conhece aqui como guerra fiscal. Então, já há muito tempo, o Conselho Fazendário, o Confaz, ele vem intermediando, tentando harmonizar essa política tributária dos estados. Então, o correto é que haja também para essa taxa da blusinha uma reunião, um consenso via Confaz. E aí os estados têm que ser, atuariam em bloco, os 27 estados, para baixar o ICMS em conjunto. Esse é o caminho normal, jurídico e institucional das coisas. Mas em ano eleitoral tudo fica sempre mais difícil, né? Eu não sei se os estados, algum estado vai tentar seguir o caminho solo, via solo. Os estados parece que não estão com esse apetite todo que a União está, o governo federal está, de baixar. Mas aí é uma questão, como você sabe também, acompanha mais do que eu, mais política do que jurídica.
1: Fernando Castilho.
2: Doutor Eric, está muito claro, né, que a decisão foi tomada. É uma decisão política que, inclusive, desconsiderou os dados da própria Receita Federal. Ah, esse final de semana a gente publicou no Jornal do Comércio um pequeno levantamento com base nos dados da própria Receita Federal, que diz o seguinte: ao contrário do que diz o governo, as vendas, né, das importações de produtos com a taxa de 20% vem crescendo desde que os 20% foi adotado. Está muito claro que ninguém deixou de comprar produto importado porque está se cobrando 20%. Para se ter uma ideia, a média que era de 11 milhões de encomendas por mês, a média agora é de 13 milhões, e esse ano, doutor Eric, a média é de 16 milhões de pacotes comprados, né? Todo mundo pagando o imposto. Então a decisão não foi basicamente por isso. A Receita Federal, o governo desconheceu, desconsiderou os dados da Receita Federal. Sempre bom importar aqui dizer o seguinte: nesse período que começou a ser cobrado a taxa de 60% e de 20%, a gente já importou quase 440 milhões de importações. Mas a minha pergunta é muito, muito objetiva, no sentido de que é o seguinte: não seria melhor, já que o grande problema dessa discussão é na questão têxtil, porque, veja bem, combater a medida da taxa das blusinhas ajudou muito a reduzir a pirataria. Mas o nosso negócio é têxtil. A sensação que eu tenho é que talvez o combate no Congresso venha em cima dos números do setor têxtil, que é que efetivamente vem prejudicado. Porque você não tem muito sentido combater aquela questão de capinha, de produtos, de maquiagem, tudo. O nosso negócio é têxtil. O senhor não acha que seria mais interessante os nossos deputados, talvez senadores, com assessoria melhor para combater a questão de cima de ser em cima de têxtil? Porque esse impacto, né, não é nessa indústria de capinha, de coisa, é a indústria do têxtil. Não seria mais interessante a gente, porque, olha bem, do ponto de vista estatístico da Receita Federal, não faz sentido essa medida. O governo está arrecadando mais, as pessoas estão comprando mais. Mas a gente, com essa questão aí, você perde uma competitividade ainda maior. Lembrando que no Brasil, quando você faz têxtil, paga 90% e o que estava sendo pago era 45%.
0: Sem dúvida, Castilho. Você trouxe um problema, uma questão, e aí é importante a gente voltar um pouco atrás. A gente não pode esquecer que essa taxa da blusinha, ela está inserida dentro de um programa da Receita Federal que foi super bem sucedido, que é o programa Remessa Conforme, que era uma demanda principalmente do setor têxtil nacional, que dizia que sofria uma concorrência desleal com a China, porque essas plataformas,

0: comerciais que a gente conhece e tá na vida a dia do brasileiro, não aplicavam os tributos, tá? Então o Brasil lá atrás, nem tanto tempo atrás, a gente comentou isso muito aqui também, criou esse problema, remessa conforme,
1: 2023.
0: Deu super certo. 2023, isso. Remessa conforme que deu super. E aqui um parêntese. A Receita Federal é um órgão de excelência do Estado brasileiro, que é parâmetro para o mundo, tá? A gente está falando taxa da blusinha, e a gente não pode esquecer, e pouca gente talvez saiba, que essa taxa da blusinha é a mesma tarifa lá que Trump está botando para o resto do mundo, que é imposto de importação, tá? Trump e os Estados Unidos estão no mesmo problema do que o resto do mundo, que ninguém consegue competir com a China. Os Estados Unidos se deram conta e estão botando tarifa, que aqui a gente chama de taxa da blusinha, só porque quem inicialmente começou a importar diretamente foi a dona de casa, que via que realmente o vestuário chinês é muito mais barato do que o vestuário brasileiro. Mas como a Receita Federal é órgão de excelência do mundo, ela tem condições, sim, de colocar, fazer esse filtro, acho que você está sugerindo aí, muito bem sugerindo, é colocar um filtro, só, tudo bem, a gente não vai colocar imposto de importação para capinha de celular, para todas essas coisas que o Brasil já se desindustrializou, Castilho, a gente já passou por um processo de desindustrialização muito grande, muito preocupante, mas que foi pouco acompanhado pelos nossos políticos. A indústria brasileira hoje corresponde, tem um impacto no PIB menor do que na década de 50 então o Brasil está voltando a ser apenas uma grande fazenda e passa por essa discussão. A gente só produz agora produto primário e o pouco que a gente consegue produzir, e você lembra bem, a cadeia, toda a cadeia texto, o Brasil ainda consegue competir, correndo risco aí, se não a gente não colocar esses filtros contra a China. Então, a gente pode sim ser feito, a Receita Federal tem condição de fazer, precisa, como sempre, porque tudo é política, precisa ter o debate político, a informação política e principalmente a vontade política de fazer.
2: Doutor Eric Castro, advogado especialista em direito tributário, conversou com a gente aqui. Doutor Eric, muito obrigado. Volte sempre ao Passando a Limpo.
0: Sempre um prazer falar com vocês, todos da bancada e seus ouvintes. Bom dia a todos.
2: Bom dia. Vamos para o intervalo e a gente volta com a Eliane Cantanhede. A Eliane está voltando hoje das férias. Vamos embora.
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2: De volta com o Passando a Limpo e de volta com a Eliane Cantanhede. Muito bom dia, Eliane.
4: Oi, bom dia, Igor, colegas, ouvintes. É bom estar de volta aqui com vocês.
2: Aproveitou as férias?
4: Aproveitei bastante, estava muito frio lá. E é curioso, né, Igor, porque a gente não pode dar um pulinho ali de 15 dias na França, que volta e o ambiente brasileiro, a eleição brasileira está tudo de perna para o ar, já teve outra reviravolta. O Brasil não é para principiante, não, né?
2: É bom porque você já volta, assim, não tem nem tempo de aquecer, né? Você já volta do frio, já volta direto para esse forno que está aqui. Ô, Eliane Cantanhede, a pesquisa Datafolha foi divulgada. Foi divulgada uma pesquisa da Datafolha agora nesse fim de semana, uma pesquisa que já estava em campo, mas que não pegou ali a repercussão do áudio envolvendo Flávio Bolsonaro e o banqueiro, o ex-banqueiro Daniel Vorkar. Aí o Datafolha resolveu que vai fazer outra pesquisa, já vai para campo, já está em campo para divulgar essa pesquisa quando? Ainda essa semana?
4: Exatamente, essa pesquisa vai ser feita agora, quarta e quinta-feira, né, em campo, ou seja, a pesquisa direta com as pessoas, vai ser quarta e quinta, para ser divulgada na sexta-feira. É a primeira pesquisa da Folha depois desse novo escândalo, né? A vinculação, o vínculo, a amizade, inclusive, de Flávio Bolsonaro com o Daniel Vorcaro em torno do filme do Jair Bolsonaro, etc. Então, essa pesquisa é muito relevante. A pesquisa última que saiu esse fim de semana, como você falou, Igor, ela não captou ainda o efeito daquela conversa, do pedido de dinheiro, e é um dinheirão, né, do Flávio para o Daniel Vorcaro para fazer o filme do pai. Mas, mesmo nessa pesquisa do fim de semana, já teve uma novidade. O Flávio, mesmo antes disso, tinha parado de crescer. Ou seja, ele bateu num teto, os dois estão empatados, os dois competidores principais, o Lula e o Flávio, estão empatados em 45%. Vamos ver como é que isso evolui. E essa é uma semana decisiva. Essa pesquisa de sexta-feira, a gente vai falar nela aí a semana inteira, porque é o que o Palácio do Planalto está se remoendo, né, para acompanhar bem o efeito de tudo isso na candidatura do Flávio. E também na própria campanha do Flávio só se fala nisso, né? Qual o efeito na disparada dele. No início, quando saiu o vídeo, né, o vídeo não, o áudio do Flávio pedindo dinheiro para o Daniel Vorcaro, o que que aconteceu? Ali eles já estavam com medo, né? Eles já estavam com medo. O Flávio, inclusive, já estava ali com o pé atrás e tal. E agora, com essa história toda, já se falou, inclusive, de que ele seria substituto pela Michelle Bolsonaro, que não faz o menor sentido. E o fato é o seguinte: depois do primeiro susto, o Flávio voltou aí a arregaçar as mangas e manter os apoios que ele pode perder, se é que já não perdeu. Por exemplo, o Flávio está gastando saliva, gastando sola de sapato para conversar lá na Faria Lima, ou seja, com o sistema financeiro. O sistema financeiro sempre teve uma posição pé atrás com o sobrenome Bolsonaro nessa eleição, né? Estava dividido, né? E aí ficou aquele mal-estar. Então, só quem fica com o Flávio efetivamente no sistema financeiro é quem é radicalmente contra o Lula. Fica não pelo Flávio, mas por ser contra o Lula. E agora, como é que fica isso depois das revelações? Essa pesquisa é muito importante. O Palácio do Planalto está aí investindo tudo, né, em gastos sociais, gastos populistas para a campanha, e tem uma grande expectativa de que isso, somado ao escândalo Flávio Vorcaro, que isso possa dar aí uma recuperada na posição do Lula. Lembrando que quando eu saí de férias 15 dias atrás, o Lula estava lá no fundo do poço, o Flávio estava com tudo, né? E aí também a terceira via, que não é tão terceira via assim, mas o Zema, o Ronaldo Caiado, e agora se teve uma cambalhota e uma reviravolta, porque o Lula voltou a ser muito competitivo e está usando todas as armas de governo que ele possa usar, ou que não possa tanto, mas está usando.
2: É verdade. E eu estava dizendo aqui, Eliane, que eu acho que o maior desafio do Flávio agora é recuperar até os aliados, né? Porque os aliados ficaram, teve uma quebra de confiança ali, os aliados ficaram realmente preocupados com ele ter dito antes a todo mundo que não tinha nada a ver, que não teve contato nenhum. De repente aparece um áudio dele com o Vorcaro.
4: Pois é, e não é só isso, né? Agora essa história de que era o dinheiro do Vorkaro que estava bancando o Eduardo Bolsonaro, inclusive com a suspeita de que possa ter comprado casa para o Eduardo Bolsonaro morar nos Estados Unidos, para trabalhar contra o Brasil nos Estados Unidos, enfim. Essa história ainda tem muito chão pela frente. É uma história feia, é aquela história, né? Todo mundo sabe, né? A gente comemorou aqui quantas vezes na Rádio Jornal o Brasil, duas vezes no Oscar, né? E a produção pró-Jair Bolsonaro custa mais caro, pelo menos foi o pedido do Flávio ao Vorkaro, é mais alto do que os dois filmes nacionais que foram pro Oscar, ou seja, tem muita coisa errada aí e tem muita dúvida sobre para onde estava indo esse dinheiro. Será que era só pro filme? Aparentemente não, né? Além de ter aí a possibilidade de ter ido uma boa parte para o próprio Eduardo Bolsonaro, isso está cheirando a fundo de campanha do Flávio.
2: Fernando Castilho.
1: Eliane, esta bem-vinda de volta. Essa semana tem um aguardado, né? Talvez não aguardado assim, encontro entre Lula e Alcolumbre, depois da derrota do Jorge Messias para o STF. E eu lembro que na posse do novo presidente do TSE, ficou claramente que Lula não se dirigiu ao Alcolumbre. Na verdade, ele sentou e não cumprimentou, apenas, pelo menos, não foi visto na televisão. E quando houve a menção ao número de Messias, né, Alcolumbre fechou a cara, Lula deu um sorriso amarelo e o plenário aplaudiu. Eles vão resolver essas diferenças nessa conversa agora?
4: Olha, primeiro é que ainda não está confirmado, né? O Lula vai fazer no Planalto uma cerimônia do Pacto Nacional contra o Feminicídio, que é outra agenda de campanha, né? Pacto Nacional contra o Feminicídio, a gente está vendo coisas horrendas, mortes horrorosas, ataques horrorosos às mulheres de norte a sul do país. É uma coisa, assim, é quase uma epidemia. Então, vai ter esse evento lá e o Lula e o Palácio Planalto formalmente convidaram os presidentes de poderes. Portanto, o Davi Alcolumbre, presidente do Senado, e o Hugo Mota, presidente da Câmara. Mas até agora, tá em suspenso se o Alcolumbre vai ou não. Por quê? Porque se o Alcolumbre for, não vai ser só para o evento formal ali, o evento protocolar. Se ele for, é porque ele vai ter uma conversa à parte com o Lula. Essa conversa, primeiro, é uma conversa dificílima, porque o Alcolumbre joga muito duro, impôs uma derrota, foi o líder aí da derrota do Jorge Messias para o Supremo Tribunal Federal, e o Lula não quer ver ele nem pintado de vermelho, mas acontece o seguinte, que os dois são muito pragmáticos e o Lula sabe que precisa do Senado e o Alcolumbre está vendo que a eleição está dando reviravolta e que o Lula não está morto. O Lula, aliás, está muito vivo. Então, a grande expectativa é agora da resposta do Alcolumbre. Se ele disser que vai ao evento, ele vai ter o encontro com o Lula na quarta-feira, sendo que essa semana o Senado tem uma pauta pesada ali envolvendo, inclusive, o governo.
2: Vamos ver. O Romualdo de Souza.
5: Bom dia, Eliane, como vai? Uma frase apropriada para Lula é o tempo do verbo vivo. Ele é muito vivo, literalmente ele é muito vivo e politicamente ele é muito esperto. Agora, resta saber se o Alcolumbre vai ter coragem de dizer a Lula que o regimento da Comissão de Constituição e Justiça do Senado, artigo 5º, não permite a recondução ou a reindicação de alguém que tenha sido rejeitado na mesma sessão legislativa. Ou seja, se Lula quiser, ele pode fazê-lo no ano que vem. tem, mas aí vai ter que ganhar a eleição, vai ter de convencer a maioria dos brasileiros, coisa que não está sendo muito fácil. Mas, por falar em facilidade, eu lhe digo o seguinte, o próprio Lula agora está todo queridinho do presidente da Câmara. É que Lula vai à Paraíba se encontrar com alguns dos seus projetos midiáticos, mas vai estar lá também o pai do presidente da Câmara. E aí é aquela parceria, aquela dobradinha, Lula e Hugo Mota, e aí em troca tem a aprovação da PEC da jornada, do fim da jornada 6x1. Será que passa mesmo? O presidente da Câmara disse que passa, na Câmara passa neste primeiro semestre.

0: Será, Eliane?
1: Olha, é aquela história, né, Romualdo, que a gente conhece, né, querendo, se o Lula quer, ou seja, se o executivo quer, se o Hugo Mota quer, ou seja, o Congresso quer, tem muita chance de passar. A dúvida ali é quem é o pai da criança. Quem é que vai dar o sobrenome para esta criança? A mudança do 6 por 1, a jornada de 6 por 1, para alguma coisa mais palatável aos trabalhadores, mas nem tanto aos empresários e aos empregadores. O fato é o seguinte, o Hugo Mota é um Hugo Mota que vai, que vem, que é meio um joguete ali nas mãos de quem realmente manda na Câmara dos Deputados. E ele está aprendendo, inclusive aprendeu com o pai dele, que é um velho político da Paraíba, que ele aprendeu o quê? Aprendeu a ter estômago de avestruz, que é o que o Lula tem, né? O Lula, ele pode nem ouvir falar do nome do Alcolumbre lá, portas fechadas no Palácio do Planalto. Mas se encontrar com o Alcolumbre, e o Alcolumbre for do interesse dele, da campanha dele, ele vai dar um sorriso, vai dar um tapinha nas costas, como ele fez com o Trump. Então, que eu acho que tem chance de passar, acho sim, mas há aí uma resistência enorme do setor que paga, né, o setor do capital que paga, e aí há muitas dúvidas também sobre o custo, né, disso tudo na economia e nas empresas e, portanto, nos empregos. Que tem chances políticas de passar? Tem. Se chegar um...
0: Oi?
1: Provar sem ter feridas muito grandes na economia e nas empresas. Enquanto na Câmara o foco...
0: Está cortando um pouco a ligação.
1: Também na questão de combustíveis, né, o Senado tem outras coisas também importantes rolando. E o Alcolumbre e o Mota não jogam fechado, mas é claro que eles têm ali um acordo, né? Um pisca para o outro antes de dar o próximo passo.
0: Oi, Eliane. Só para a gente encerrar aqui, Eliane, eu não sabia que o Edir Macedo, o bispo Edir Macedo, tinha um banco. E agora o banco do Edir Macedo está em crise também, está numa crise também. Parece que o escândalo do Master atrapalhou o banco do Edir Macedo, porque ele estava tentando uma salvação para o banco, que já estava numa situação complicada também, e essa salvação ficou meio que impossibilitada agora por causa do escândalo do Master. Eu não sabia nem que ele tinha banco, agora eu estou sabendo que ele tem um banco e está na situação parecida com a do Master, inclusive.
1: Bem, eu sugiro a vocês a darem uma olhada nas maiores fortunas brasileiras. Né? Nós temos um patrão que é um empresário que sua camisa, né? Que arregaça a manga da camisa, né? Para fazer as coisas direito, para ter tudo em dia, para, enfim. E aí a gente olha, entre as 20 maiores fortunas do Brasil, tem ali uns 4 ou 5 donos de igrejas evangélicas, né? A começar do Edir Macedo. Como é que o Edir Macedo vira uma potência a ponto de ser banqueiro, né? É com a igreja. E aí elas têm, você começa com a Igreja Universal do Reino de Deus, aí vem a igreja, sei lá, da família de Deus, aí vem a igreja da, não sei o quê, de Jesus. E aí vão se criando filhotes dessas igrejas, e todas bilionárias e com grandes fortunas. E o Edir Macedo, ele é banqueiro, ele tem um banco que se chama Banco Digimais, que está com um balanço todo escangalhado, digamos assim, né, com carteiras cheias de inadimplência, e agora que o negócio está indo lá para o fundo do buraco, ele está tentando passar adiante. E o que o Estadão, o jornal onde eu trabalho, onde eu sou comentarista, colunista, o que o Estadão descobre? Que o banco

0: Edir Macedo, ele repete mais ou menos os crimes do Master, só que mais discretamente, com menos politicagem, mas de qualquer jeito é um grave, grave problema para o sistema financeiro nacional. E a gente pode ainda ter muitas surpresas com a política do Rio de Janeiro, com o envolvimento de governos estaduais, de fundos de pensão, como foi no caso Master. O banco do Edir Macedo, ele ia ser vendido, aí não tinha condições, agora o BTG está de olho nessa, não é uma massa falida, é uma massa explodida, mas enfim, aí está começando outro escândalo, gente, porque essas coisas nunca acontecem sem ter muito poderoso metido no meio.
1: Pois é. Ai, ai. Eliane Cantanhede, obrigado, valeu, boa semana. Sexta-feira você volta.
0: Até sexta-feira. Beijão.
1: Beijão. Vamos para o intervalo, a gente volta.
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1: De volta com o Passando a Limpo, Romualdo de Souza. Tem marcha dos prefeitos essa semana, mais de 5 mil prefeitos aí em Brasília?
3: Pois é, a expectativa é de que Brasília receba 12 mil pessoas, segundo o Sindicato dos Hotéis, Bares, Restaurantes, Agregados e a casa de alguns amigos. Porque vem o prefeito, boa parte vem com a primeira-dama e vice-versa, alguns secretários, alguns assessores, alguns agregados. Então, em geral, dá mais de 10 mil pessoas nessa marcha de prefeitos, o que, de certa forma, dá uma sacudida boa no comércio da capital federal, em todos os sentidos. E, do ponto de vista político, a Câmara dos Deputados e o Senado Federal já estão prontos para isso. Agora, tem um detalhe. Tem um momento em que o presidente da comissão lá de prefeitos, CNI, né? Não é CNI.
1: Não, a CMI.
3: Confederação Nacional de Municípios. Zilcosque. CNI, ele vai fazer um debate ou uma sabatina com os pré-candidatos. Até aqui, somente o presidente Lula nem confirmou presença como presidente da República, nem confirmou presença como Lula pré-candidato, que dificilmente iria como pré-candidato. Mas outros pré-candidatos, Flávio Bolsonaro, Romeu Zema e Ronaldo Caiado, já confirmaram presença. Então vai ter também um debate com os pré-candidatos.
1: Uhum. Tá bom. Vamos acompanhar então para ver. Você tem notícia da bancada de Pernambuco, a bancada dos deputados pernambucanos, Romualdo? Vai estar na... Porque eu fiquei muito preocupado quando o prefeito de Toritama conversou com a gente aqui no programa, o Sérgio Colim, e disse que os deputados não costumam ir para as reuniões com os prefeitos, que os deputados andam ignorando os prefeitos nessas reuniões. Você tem notícia se a bancada vai estar, se a bancada vai estar presente? Aliás, a coordenação da bancada, tinha uma coordenação que era bem ativa da bancada, era o Carlos Veras com o Augusto Coutinho. Ninguém nunca mais ouviu falar neles como coordenadores. Como é que está a bancada? Além, é claro, da atividade principal deles ultimamente, que é carregar emendas de um lado para o outro.
3: Pois é, aí tem um detalhe importante, porque esses... Essa bancada pernambucana, que aliás fez uma pressão na Câmara Federal e conseguiu aprovar, tem uma sala lá na Câmara que é destinada à reunião dos líderes. E aí essa sala foi dado o nome de governador, deputado, o Arraes, Miguel Arraes. Até aí tudo bem. A bancada pernambucana inaugurou essa sala, fez uma reunião, confesso que nunca mais eu fiquei sabendo. Agora, quando tem discussão de emendas,

0: até que a bancada se reúne, mas nunca mais teve um encontro. Augusto Coutinho foi o primeiro a ir lá na tribuna da Câmara fazer um discurso contra a medida provisória. Mas ele foi lá como parlamentar, como deputado do Republicanos. Ele não estava falando em nome da bancada pernambucana, até porque o outro coordenador, que é o Veras, é a favor de tudo que o governo mandar. Então, nesse caso específico, aí sim a MUP tem que pegar o Augusto Coutinho e Carlos Veras pelas orelhas e dizer, ó, leva a gente para uma reunião, pelo amor de Deus. Nós estamos aqui em Brasília e queremos uma reunião com centenas de prefeitos de Pernambuco. Não está marcada essa reunião, mas a expectativa da AMUP, a Associação Municipalista de Pernambuco, é de que esse encontro ocorra amanhã à tarde.
1: Muito bem, tá bom. O Castilho, a gente vai falar sobre Transnordestina daqui a pouco. Vamos conversar com Francisco Alexandre, que é superintendente da SUDENE, para saber como é que está essa história da ferrovia transnordestina. Mas você tem as informações de que o ramal aqui de Pernambuco virou uma presa fácil para o lobby, né? Para o lobby.
2: Eu acho
1: o lobby
2: que...
1: da CSN. Por quê? Explique para a gente.
2: Bom, é o seguinte, o ano passado, na última sessão da Comissão Mista de Orçamento que cuida das obras, o deputado do Progressista, Júlio Arcoverde, aprovou uma requisição ao TCU, Igor, pedindo informações sobre o trecho de Pernambuco. Curiosamente, o pedido de informações vem bem detalhadozinho com o que eles queriam. O Tribunal de Contas trabalhou nisso durante um ano e divulgou o relatório dessa coisa na última sexta-feira. E aí, por dever de ofício, fui ler o relatório de 50 páginas. A primeira coisa que chama atenção, Igor, é que o TCU praticamente exige que a Infra-SA, que assumiu o trecho com o desmembramento lá do Ceará e o Piauí, faça o que eles chamam de estudo de viabilidade técnica, econômica, ambiental e social, EVTA. E pedem que seja dentro desse estudo, Igor,
1: sim,
2: que seja calculado o valor social presente líquido da ferrovia. O que é que isso quer dizer? Se a ferrovia tem viabilidade econômica ou não. É importante observar, no documento do TCU, Igor, a palavra EVTA é citada 107 vezes.
1: EVTA é o quê?
2: É um estudo de viabilidade técnica e ambiental. O TCE fala 107 vezes na necessidade desse estudo, que a Infra-SA não fez.
1: Quem fez, então...
2: Quem fizer, vai ter que fazer. O único que tem é o da anterior. Bom, qual é o problema que tem? É o seguinte, é que no final o TCU diz assim, sem sair, não dá para conversar. Vocês têm que mostrar, primeiro, qual é o impacto dessa ferrovia, segundo, se ela tem viabilidade econômica.
1: Sim.
2: E aí, quando você olha os documentos, a gente sente duas coisas. Primeiro, em nenhum momento, Igor, tem a presença do governo de Pernambuco. Não tem lá uma linha sobre Suape, sobre tudo. Aí tem um dado principal. O trecho que está na chegada de Suape é tido como problemático, porque simplesmente foi definido o traçado. E aí, só para finalizar.
1: Não tem o traçado.
2: Não tem o traçado.
1: Não está definido.
2: O trecho que a governadora Raquel Lira comemorou ano passado da licitação, liga nada a coisa nenhuma, porque é um trecho no meio da ferrovia. Isso significa o seguinte, que esse trecho da Transnordestina, nós temos sérios problemas para ver, porque o relatório do TCU é muito consistente e que vai exigir uma defesa além da política. Tecnicamente, ele é muito consistente e vai de política.
1: Vamos
2: agora
1: ouvir.
2: Vamos ver o que é que vai acontecer.
1: Vamos ouvir, então, o Francisco Alexandre, que está na linha com a gente agora, que é superintendente da SUDENE. Doutor Francisco Alexandre, muito bom dia para o senhor. Tudo bem?
3: Bom dia, Igor. Bom dia aos ouvintes da Rádio Jornal. Estou às ordens para a gente conversar um pouco e discutir no dia de hoje acerca da decisão do TCU e as medidas que nós estamos tomando aqui na SUDENE para dar sequência ao tratamento da decisão que o TCU tomou no último dia 13.
1: Ô, doutor Alexandre, eu queria que o senhor me explicasse primeiro o que foi que aconteceu, por que é que o TCU tomou essa medida e se o governo de Pernambuco procurou vocês, se vocês tiveram algum contato, de onde foi que veio essa ideia.

0: ideia para o TCU dizer, olha, não, não tem viabilidade e suspende, para tudo. Porque o que a gente tem ouvido muito, o que a gente tem ouvido muito, doutor, é que há um lobby dos governos do Piauí e do Ceará para evitar que esse ramal da Transnordestina seja feito para a SUAP, porque atrapalharia o negócio deles. E aí, isso chegou, essa informação chegou para o senhor também? Vocês estão acompanhando isso?
1: Igor, ouvintes, a gente acompanha todas essas movimentações. Agora, cabe nos dizer, esse processo ele não iniciou hoje, ele vem desde 2024. Uhum. Ele inicia em 2023, 2024, lá Sim. no TCU. A decisão que o TCU tomou, nós tomamos conhecimento a partir da decisão. Eu estou aqui na Sudene faz 6 meses, mais ou menos, e tenho acompanhado, desde que cheguei aqui, o processo da Transnordestina, com o cuidado que a gente tem que ter e a necessidade que a obra representa para Pernambuco. A decisão do TCU e o relatório é com base num relatório técnico da... relatório técnico contratado contratada em 2021.
0: Esse relatório que é o que eu acho que
1: da McKinsey, falando, da McKinsey, de 2021.
0: Certo.
1: Nós aqui na Sudene, nós, quando eu cheguei aqui no ano passado, eu pedi estudos do ponto de vista da Sudene para analisar a questão, fazer uma análise que eu dizia para as pessoas aqui, logo quando cheguei, dada a minha origem, é preciso nós olhemos tecnicamente como é que é a viabilidade do ponto de vista da estrada. E também recebemos, e é bom que se diga, tivemos em todo esse período que eu estive aqui, é preciso que se diga, o governo do estado sempre apoiou as nossas ações, inclusive cedendo esse estudo que foi feito a pedido do governo e a pedido do Porto de Suape e da Federação das Indústrias de Pernambuco, um estudo feito por uma equipe multidisciplinar contratada pelo SANEA, envolvendo 15 profissionais da universidade, técnicos e consultores, coordenado pela CEPLAN, que é a Companhia de Planejamento, de Planejamento e Economia aqui de Pernambuco. A partir desses estudos, nós aqui da Sudene, neste momento, que desde a sexta-feira, quando a gente tomou conhecimento, já vinha analisando a questão, nós temos ciência e vamos dizer para o governo federal que, do ponto de vista econômico, a estrada se sustenta, porque quando a gente projeta desde a produção as potencialidades, a gente projeta para até 2050 em torno de mais de 60 milhões de toneladas de potencial de carga, que por si só, nos dois eixos da estrada, seriam suficientes para encher a estrada, já que o eixo da estrada projeta para 25 milhões aqui para Pernambuco e em torno de 30 milhões para o eixo Ceará de toneladas que nós estamos falando. Olhamos e fizemos essas contas, vamos apresentar para o governo federal e mostrar o seguinte: quando a gente pede um estudo socioeconômico, nós estamos dizendo e discutindo que ele não pode tão somente ser olhado sob do ponto de vista econômico, ele tem que ser olhado pelo ponto de vista social. Pois se não fosse assim, todos os governos estariam impedidos de investir em qualquer obra que não tivesse VPL positivo. O que, uhum, que é VPL? Retorno do capital investido, valor presente líquido. Uhum. Porque o que diz ali na discussão, o VPL não se paga. Mas o VPL de uma estrada que a gente faz, ele se paga quando eu não privatizo? Não se paga, porque é obra de cunho social. Tem um o VPL de um hospital se paga? Também não. Do mesmo modo, eu poderia dizer, a estrada, ela pode se pagar ou pode não se pagar? Neste momento, nós estamos dizendo, a estrada se paga, se paga. Mas ela tem um benefício que é maior, que é um eixo que nós temos dito de desenvolvimento do estado. Desde Sertânia, desde Salgueiro até o Recife. A construção da estrada, ela foi inicializada lá do sertão para o mar. Logo, nós temos 179 quilômetros de ferro prontos e temos 100 quilômetros semi-prontos. Logo, nós temos um investimento que também nós não podemos deixar de olhar para ele. Como é que eu faço com 270 quilômetros de estrada de ferro feitos? É uma resposta que nós vamos dar e que nós temos discutido com o TCU, vamos discutir com o TCU, com a própria Infra, para que a gente apresente. Olha, a estrada, desde quando foi tomada a decisão, ela tem a variável econômica e a variável social.

A retomada da estrada para a infra e para ser considerada como importante, ela foi uma decisão do ponto de vista econômico e político, porque todos os políticos de Pernambuco,

0: ela foi retirada. Foi no governo atual que ela voltou, no governo do presidente Lula, que ela voltou a ser discutida. Mas isso como resultado também de todos os atores políticos do Estado, que nesse momento nós também pediremos e vamos conversar com todos eles para dizer, olha, é preciso que a gente converse no TCU, é preciso que a gente demonstre que a estrada, no sentido, se pague. O EVTEA, né, que é o Estudo de Viabilidade Técnica, Econômica e Ambiental, esse estudo, que pede para ser apresentado por 30 dias, ele pode ser apresentado, deverá ser feito, mas ele também, como em outros momentos, ele, para a área que está sendo feita, ele pode não ser impeditivo e pode dar continuidade. O que nós temos é que nos comprometermos, o próprio, a Infra, não é nem a Sudene, nós acompanhamos a obra aqui, porque a gente faz o financiamento do outro eixo da estrada, que é o eixo que é privado, a gente acompanha tudo isso e vamos acompanhar nesse sentido. A gente pode dizer neste momento, e vamos apresentar para a imprensa, tão logo a gente finde, a gente trabalhou durante todo o final de semana nesse sentido, para demonstrar, a partir dos dados que nós temos, das contribuições que nós recebemos dos professores da universidade aqui de Pernambuco e do Senai, que a estrada se viabiliza economicamente. Porque quando a gente faz o valor presente líquido da capacidade de carga, a gente chega já a transporte de carga superior a 16 milhões de toneladas num projeto onde a gente trabalha com crescimento linear, um crescimento linear também já estudado de 1,7%, 1,8%, a gente pode chegar a 25 milhões de toneladas, inclusive antes do final do fluxo de caixa que a gente prevê, como a gente faz que para uma estrada que nós temos feito com 30 anos, que é a perspectiva que você faz para um fluxo de caixa de ferrovia. Então nós temos nesse momento, a preocupação que o professor diz é um voto que não é fácil, concordo com o senhor, professor, a mudança. No entanto, nós também temos a confiança que poderemos apresentar dados iniciais, técnicos, além do EVTEA, ou para complementar até o próprio EVTEA, de que a estrada, ela deve ser feita, ela se paga, porque nós nem ainda fizemos, que vamos fazer o valor adicionado, que ainda não fizemos essas contas, que não tivemos tempo do final de semana, de sexta-feira para cá. Mas vamos trabalhar aqui dioturnamente. Eu tenho um compromisso com as áreas de governo, tenho um compromisso com os atores políticos do estado de Pernambuco, para até quarta ou quinta-feira apresentar esses números e discutirmos quais os caminhos que nós devemos somar para mostrar que o estudo de 2021 da McKinsey está desatualizado. Sim. Ele é idôneo do mesmo jeito que é idôneo os estudos que nós estamos apresentando. Porque lá tem dizendo que desde que sejam apresentados estudos idôneos. O idôneo me chamou a atenção que há uma adjetivação. Como se idôneo só fosse algo que fosse feito de dentro para fora. Sim. E nós temos os estudos aqui do estado de Pernambuco, da universidade, de técnicos e profissionais especializados em ferrovia. Como professor, vou me permitir citar Maurício Pina, que nos ajuda nisso, e o professor Maurílio, né? Marcílio, que são especialistas em ferrovias, e uma equipe multidisciplinar que produziu um relatório técnico mostrando potencialidades, valores que você pode chegar, as estradas e os pontos logísticos que você faz, nível de emprego, você pode subir em até 10% nível de emprego em toda a região, em todo o estado, com a estrada construída. Nós estamos falando, só para concluir, de uma estrada que é essencial para Pernambuco.
1: Então, superintendente, o que o senhor está dizendo é viável, vocês vão apresentar esse relatório para o TCU, para tentar liberar isso, para tentar derrubar essa suspensão. É isso, então, mas é viável e vocês vão fazer essa apresentação.
0: Numa síntese curta, sim.
1: Ok, muito bem. Quero agradecer aqui sua participação, Dr. Francisco Alexandre, superintendente da Sudene, que conversou aqui com a gente. Vamos aguardar então, o senhor acha que até quarta, quinta-feira está apresentando já?
0: Eu tenho um compromisso aqui com o nosso pessoal, né? Já trabalhamos o final de semana e continuar trabalhando com a celeridade que o caso requer, que entendemos ser essencial para o estado de Pernambuco, e nisso nós temos o apoio, quero dizer, de todos os atores políticos do estado.
1: Muito bem.
0: Nesse momento, a Sudene pede apoio de todos os atores, e tenho dito com toda tranquilidade também que o próprio governo do estado tem se empenhado na discussão da viabilidade da estrada.
1: E a bancada de deputados, a bancada dos deputados federais aqui de Pernambuco está chegando junto também, está dando apoio a vocês?
0: Conversei com o coordenador da bancada do Estado de Pernambuco, que é o deputado Augusto Coutinho. Ele se comprometeu, pedi para ele tão somente também terminar o relatório para ir junto

0: com ele, ao TCU e ao Ministério da Infraestrutura, conversar com isso. Conversei também com o senador Humberto Costa, que é o nosso senador aqui de Pernambuco, que tem conversado mais de perto sobre a estrada. Ele também está ao par disso, está acompanhando e junto com os demais parlamentares do estado, senadores, deputados, vamos fazer uma comitiva, governo do estado, Federação das Indústrias. Ainda hoje eu deveria conversar com a Federação das Indústrias de Pernambuco, para que a gente some esforço do ponto de vista de convencer que é preciso revisitar a matéria e avaliar o que pode ser feito a partir dos estudos que a gente apresentará ao TCU, à Infra, para que a Infra também produza os seus relatórios e apresente um novo estudo, não aquele que foi contratado em 2021, que eu poderia dizer aqui, né? Em 2020 se contratou uma consultoria com outra visão de Estado, com outra perspectiva e com outra estratégia para a nação. Você contrata a consultoria, você diz mais ou menos o que é que você quer como objetivo e escopo do seu trabalho. Você quer tomar uma decisão. E lá em 2021, por certo, eu posso também inferir que a decisão ela tinha um olhar que dizia, talvez seja melhor fazer só um eixo da estrada, enquanto que a estratégia atual é fazer os dois eixos da estrada. Porque a gente começa a descobrir, né, depois de mais de 50, 60 anos, de 30 anos que destruiu toda a malha ferroviária do Brasil, que estrada de ferro ainda é um modelo que se adequa do ponto de vista para fazer desenvolvimento e fazer transporte de carga.
1: Correto.
0: Nós avaliamos, e nos primeiros estudos que nós fizemos aqui, que nós poderíamos tirar mais de 1.000 caminhões por dia do eixo da BR-232, transporte de carga. Imaginemos 1.000 caminhões carregando 40 toneladas em 5, 6 eixos.
1: É verdade.
0: Isso é o que nós avaliamos inicialmente em contas grossas. Obviamente nós somos aqui especialistas em logística e em transporte, mas quando a gente faz a conta, a gente faz uma conta de padeiro, divide A por B e chega a uma conta do que é o transporte de 16, 17 milhões de carga, né, por ano, e você chega a esses números. Então ela reduz pegada de carbono, reduz acidente, possibilita você ter a melhor utilização do teu eixo do teu eixo de transporte, de logística, e mais, integra Pernambuco ao resto do país.
1: Essa
0: é que é a nossa estratégia.
1: Pernambuco
0: precisa ter um eixo logístico integrado ao resto do país.
1: Francisco Alexandre, superintendente da Sudene, muito obrigado, volto sempre aqui ao Passando a Limpo, e a gente vai continuar conectado aqui, vai continuar sempre acompanhando para ver quando vocês apresentarem esse relatório, para ver o resultado dele também, o acompanhamento do resultado dessa ação, tá certo? Vamos continuar acompanhando por aqui. Muito obrigado, volto sempre ao Passando a Limpo. E vamos aguardar. Vamos aguardar porque... porque, assim...
2: Tenta correr atrás, né?
1: Correr atrás,
2: apresentar um documento, conversar com a Infra, dizer que existe esse documento. Agora, a decisão de contratar um novo estudo é da Infra.
1: Agora,
2: a gente devia ter atuado antes, né?
1: Incrível, incrível o que esse país perde porque toma uma decisão, por causa de suas decisões, você toma uma decisão de acordo com o governo que está na hora. A decisão, ela normalmente muda o eixo. A gente não tem decisão de Estado nesse país. Você não tem decisão de Estado nesse país.
2: E certamente a pressão é muito forte.
1: Você só tem decisão de governo. Você tem decisão de governo, não tem decisão de Estado. Erramos lá atrás quando mudamos o eixo para rodoviário, porque era para ter continuado com o eixo ferroviário.
2: Isso aí.
1: A gente teria muito mais tranquilidade agora, mas deixaram acabar as ferrovias porque o certo era investir em estrada. Aí agora está se vendo que não dá certo para você manter somente estrada, você precisa investir em ferrovia, aí tem que reconstruir tudo e dar essa confusão toda. E isso eu estou falando num plano macro. Quando você vai para o micro aqui, que é de poucos anos, você sai de um governo que lança a Transnordestina, você entra em outro governo que faz só a metade dela, porque acha que não precisa fazer os dois eixos. Aí depois você volta para o governo anterior, e o governo anterior diz que de novo vai fazer os dois eixos. Aí agora você pega um relatório do governo anterior para usar nesse governo e suspende de novo. Gente, pelo amor de Deus, isso é uma bagunça. Esse país é uma bagunça desse jeito. E você não tem, você não tem decisão de Estado. A decisão de Estado, afinal, é o quê? É fazer ferrovia ou não fazer ferrovia?

0: que decidir isso. E aí pode entrar o governo de esquerda, de direita, de centro, de baixo, de cima, seja o que for, e manter isso. Tem que ter alguma obrigação de manter as decisões de Estado que são tomadas nesse país. Que senão é casa de mãe Joana, que cada um que entra faz o que quer. Hein, Romualdo?
1: Pois é, Igor, quando foi na sexta-feira, eu mandei um e-mail para a assessoria do ministro Jonathan de Jesus, perguntando exatamente o que disse agora o superintendente Francisco Alexandre. Escuta, mas não já tem um relatório feito pela CEPLAN falando de todas as viabilidades? Até agora a assessoria do ministro não respondeu. Porque se você pega o documento da CEPLAN, analisando a viabilidade econômica, financeira, os impactos dessa ferrovia, desse trecho de Salgueiro até o Porto, o documento da CEPLAN tem todos esses detalhes. Então, essa informação eu ainda não recebi. E eu queria complementar com outra informação. Eu acabei de falar com o presidente da MUP e o Pedro Freitas me disse o seguinte, que ele convidou uma reunião com os 25 deputados e os 3 senadores para amanhã à tarde, às 5 da tarde, com a bancada toda e os 184 prefeitos, a maioria, não todos estão aqui, mas a maioria está, os prefeitos e os deputados federais e os senadores, para discutir o problema da Transnordestina, o problema lá de Toritama, do Polo e outras querelas das pernambucanas vizinhas, que às vezes a bancada fica muito distante dos prefeitos e a recíproca às vezes é verdadeira.
0: Ah, que coisa boa, quer dizer que então tá lá, eu sei que a MUP
2: temos
0: sempre
2: o convite.
0: Eu sei que a MUP sempre busca ali tudo, mas pelo menos tem um convite agora e o convite formal, vamos aguardar então para ver se os deputados vão aparecer. Eu sinceramente, eu acho que em casos, e aí eu vou dizer uma coisa aqui, em casos nos quais você tem o desenvolvimento de Pernambuco em jogo, e aí entra a história da taxa das blusinhas, entra a história da Transnordestina, entre muitas outras, muitos outros assuntos por aqui, em casos em que o desenvolvimento de Pernambuco está em jogo, qualquer reunião que não tenha os 25 deputados e os 3 senadores, está errado. Tem que estar todo mundo junto. Se não tiver todo mundo junto, e pode ser de esquerda, de direita, de extrema esquerda, de extrema direita, seja do que for, certo? Se não tiver todo mundo junto, trabalhando por Pernambuco, eu vou repetir o que eu venho repetindo aqui muitas vezes. Então, gente, avisa, porque em outubro resolve. Em outubro se resolve, avisa que não quer. Porque a prioridade de todo parlamentar nesse estado tem que ser o Estado. Depois aí pode cuidar de emenda, pode cuidar de discurso ideológico, de se é a favor ou contra, sei lá, pena de morte, aborto, seja lá o que for. Depois vocês cuidam disso. Primeiro tem que cuidar do que é do interesse de Pernambuco. Cuida do que é cuida de Transnordestina, cuida de taxa de incentivo chinês, como a gente estava falando, como a gente vem chamando aqui, cuida de proteger a produção industrial do Estado, sabe? Primeiro cuida dessas coisas. Depois vocês podem discutir o que vocês quiserem. Agora, nos assuntos de Pernambuco, tem que estar todo mundo junto. Datafolha trouxe aqui uma avaliação do governo que é interessante para a gente falar aqui, olha, a avaliação do governo Lula em relação a alguns setores que chamam a atenção aqui, tá? Porque, por exemplo, olha só, a área com pior desempenho do governo Lula, segundo essa pesquisa que foi do Datafolha, a área de saúde foi a área com pior desempenho, tá? A área de saúde foi a área com pior desempenho. 16% da população aqui acreditam saúde, na verdade segurança pública foi a maior, viu? Saúde foi a segunda. Saúde foi a segunda. 16%, 1% de diferença. 16% acreditam que o governo se saiu pior em segurança pública. Em seguida aparecem saúde com 15%, economia 13%, combate à corrupção 13% e todos os outros assuntos pontuam menos de 10%. Castilho, segurança pública, quando você fala em segurança pública, o governo Lula, ele faz um monte de, assim, apresenta um projeto aqui, um projeto ali, e não resolve efetivamente nada. Não resolve efetivamente nada. Porque apresentaram um projeto para aquele primeiro projeto de segurança que foi o Lewandowski que apresentou. Não deu em nada aquilo.
2: No dia seguinte, há uma denúncia, ou a semana, na mesma semana em que foi apresentada uma matéria no Fantástico, dizendo que o comando, que uma organização criminosa pilotava um território na Paraíba.
0: Sim.
2: Então
0: sim.
2: É aquela história. Pode ter sido uma coincidência, mas os dados estavam lá. Aí essa coisa vem. O dinheiro que apresentou, Igor, é muito pouco.
0: Uhum.
2: É R$1 bilhão para ações, né, que estavam previstas, inclusive no plano que foi feito pelo governo, pelo Lewandowski.
0: Mas aí é outra ação agora já.
2: Sim.
0: Eu estou falando da de Lewandowski lá atrás.
2: Sim, que fez um documento.
0: A de Lewandowski, que fez aquele documento e tal, não sei o quê, manda para lá, projeto para segurança pública.
2: Ninguém ouviu.
0: Nada,
2: ninguém
0: nem prestou atenção naquilo.
2: É.
0: Aí vai para agora. Quando é agora, diz, não deu certo, vai, lança outro programa agora. Agora é contra o crime organizado. Aí quando você vai olhar, o que é que tem lá? Você tem, não, porque 11 bilhões que vão ser investidos na segurança pública.
2: É um número grande.
0: Aí quando você vai olhar, quando você vai para as letras miúdas do contrato, né? Quando você vai para as letras miúdas...
2: Desagregar.
0: Na verdade, é menos de 1 bilhão que vai ser realmente investido.
2: É.
0: E o resto é um dinheiro que está lá num fundo e que os municípios e os estados podem pedir esse dinheiro para fazer. Para fazer o que eles quiserem.
2: Se tiver um
0: fazer
2: projeto,
0: o que eles acharem. Se tiver projeto e tal. Então, assim, você não vê, Romualdo de Souza, nada realmente de efetivo. Você não tem nada de efetivo desse governo para a segurança pública. Você tem um negócio que parece mais perfumaria do que algo realmente efetivo.
1: A PEC de Lewandowski, apresentada em outubro de 2024, ela chegou a ser discutida, foi apresentada aos governadores, foi finalmente votada na Câmara, agora está no Senado Federal. Porque os senadores, e aí sim, esses 81 que representam os estados, na primeira análise que fizeram, mesmo antes de chegar à comissão, ainda nem chegou à comissão de CCJ, depois à comissão especial. Mas na primeira análise que o Senado fez, encontra-se um monte de atribuições que deveriam ser realizadas pelo próprio Estado, pela unidade da federação, e não pelo governo federal. Ou seja, o presidente do Senado, Davi Alcolumbre, simplesmente sentou-se em cima do projeto e não quer fazê-lo andar porque ele acha que tem muito buraco. Ora, é por isso que tem uma CCJ, uma Comissão de Constituição e Justiça, e depois uma comissão especial para analisar e tapar esses buracos. Buracos esses que já foram aprovados pela Câmara dos Deputados. Mas agilidade... Não contem com esse governo. Até porque o líder do governo no Senado agora não está mais preocupado com o governo. O líder do governo agora está preocupado com parentes dele, parentes de Jacques Wagner, que foram citados em documentos da Polícia Federal, que receberam propina do Banco Master e assustados que pode ser que essa delação premiada de Vorcaro cite textualmente os parentes de Jacques Wagner.
0: Deve citar, né? Inclusive, pelo que eu soube... não vai sobrar muita coisa ali para a Bahia, não. Não vai sobrar pouca coisa ali para a Bahia, não. Tem coisa.
2: A origem começa numa empresa da Bahia.
0: Tem muita coisa que vai aparecer ali da Bahia, nesse caso do Vorcaro. Que se ele fizer a delação do jeito que o pessoal está sabendo já das provas que tem, da Polícia Federal e tudo, vai aparecer muito a Bahia nessa história. E aí tem gente do PT muito preocupada, porque é o PT da Bahia. É gente do PT na Bahia que
2: estaria envolvida. Cujo governo
0: vendeu
2: a empresa da Bahia.
0: Então, vamos aguardar para ver o que é que vem. Tem outra... Saiu uma pesquisa Quest, isso é de uma pesquisa Datafolha, né? Mas saiu uma pesquisa Quest perguntando, ontem foi divulgado, perguntando sobre dosimetria. O projeto da dosimetria foi aprovado lá na Câmara, foi aprovado no Senado, foi aprovado na Câmara e foi suspenso porque o STF está para tomar uma decisão, para dizer se é constitucional ou não, se vai poder realmente diminuir as penas dos envolvidos no 8 de janeiro ou não. E aí a Quest foi perguntar, você é a favor ou contra as reduções das penas dos envolvidos no 8 de janeiro? Maioria contra, 52% é contra a redução das penas dos envolvidos no 8 de janeiro.

0: 39% a favor. Só 39% são a favor. Então, e você tem ali um 9% que dizem que não sabem ou que não vão responder. 52% dizem que são contra, 39% a favor, grande maioria, então, contra a redução das penas do 8 de janeiro, dos envolvidos no 8 de janeiro. Então, aquela ideia de que a população apoia porque fica preocupada, porque tem gente ali que não fez nada e que está presa. A maioria é contra até a redução de pena. É contra a redução de pena, acha que tem que manter a condenação do jeito que está hoje. E no fim, quem vai decidir isso é o STF, porque já está por lá para ser decidido. Está suspenso, mas está por lá para ser decidido.
1: Tem previsão, né?
0: No STF. Oi?
1: Tem alguma previsão?
0: Nenhuma previsão ainda, né, Romualdo?
2: O ministro Alexandre de Moraes informou ao presidente do Supremo que porque foi ele que tomou a decisão para barrar.
0: Sim,
2: que já tem um relatório pronto. Ou seja, quando o presidente do Supremo decidir, vai. Agora, já que o presidente do Supremo está em pé de guerra com Gilmar Mendes, o decano da corte, vai ser difícil chegar a algum entendimento ali, até porque também tem outra falta de entendimento. Isso aí é a algazarra do dia de hoje, que é o seguinte: tem que fazer auditoria no sorteio dos ministros que participam dos julgamentos. Realmente, se muita gente, inclusive o senador Álvaro Dias, que agora está no MDB, pré-candidato, no passado ele tinha apresentado um projeto para que houvesse uma auditoria externa para as loterias, é preciso ter uma auditoria externa para o sorteio dos ministros que ficam responsáveis pelos projetos no Supremo. É uma coisa impressionante.
0: A coincidência é impressionante. É mais fácil você ganhar, é mais difícil você acreditar, aliás, é mais fácil você acreditar naquele deputado que dizia que tinha ganho quantas vezes na loteria?
2: 36.
0: 36 vezes na loteria para poder justificar um desvio lá. Precisava justificar lá um dinheiro que tinha recebido e não sabia explicar. Ele disse que ganhou 36 vezes na loteria. É mais fácil você acreditar nisso do que na...
3: E com a licença da palavra, Igor.
0: Oi,
3: Thiago Raposo falando.
0: Thiago Raposo.
3: Questionado por uma emissora de televisão como aquilo poderia acontecer, ele respondeu da seguinte forma: Deus me ajudou e eu ganhei dinheiro.
0: Pronto, é Deus que ajuda nesse sorteio, então, vamos embora. Você acredita se quiser. Romualdo de Souza, Fernando Castilho, muito obrigado. Passando a Limpo vai ficando por aqui. Os trabalhos técnicos são de Evandro Chaves e Evanildo Cerqueira e a produção de Max Augusto. Tchau, tchau.
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6: Gente, o consultório hoje vai falar sobre ácido úrico. Ácido úrico é uma substância produzida naturalmente pelo corpo depois, por exemplo, da ingestão de proteínas. Parte do ácido úrico é eliminada. Mas se você tiver em excesso o ácido úrico no corpo, é perigoso para a saúde. Os riscos do ácido úrico elevado é o tema do consultório do Rádio Livre de hoje, a pedido do seu Valdo, nosso ouvinte. A gente vai conversar com a nutricionista Lídia Pereira, especialista em nutrição clínica, mestre em psicologia da saúde, atua como nutricionista clínica no IMIP e como tutora de nutrição e supervisora da vivência da prática em nutrição na Faculdade Pernambucana de Saúde. Boa tarde, Lígia. Seja bem-vinda.
7: Boa tarde.

0: Tani, boa tarde aos ouvintes. É sempre um prazer estar aqui.
1: Prazer é todo nosso poder conversar com você também. Lígia Pereira, hoje falando sobre Assurico com a gente. E também com a médica reumatologista, doutora Nara Cavalcante. Doutora Nara também é especialista em clínica médica, atende no Hospital das Clínicas, onde também exerce a função de chefe da Unidade de Gestão de Pesquisa e coordena a equipe médica do Núcleo Interno de Regulação da instituição. Desde 2016, a doutora Nara integra a Comissão de Gota da Sociedade Brasileira de Reumatologia. Boa tarde, doutora Nara Cavalcante, seja também muito bem-vinda.
2: Boa tarde, pessoal.
1: Que bom tê-la com a gente, doutora Nara, Lígia e todos os ouvintes. Já tem gente participando aqui do nosso consultório, mas quem pediu esse consultório foi o nosso ouvinte Valdo. Ele tem 63 anos e mandou a seguinte mensagem, pedindo para que a gente fizesse um consultório sobre Assurico. E ele diz assim, que provoca crises agudas de gotas. Aí ele fala, hoje eu controlei as crises tomando em dias alternados um determinado comprimido, ele coloca aqui. A única dieta que faço é evitar o consumo de vísceras. Também faço caminhadas e corridas diariamente de 6 quilômetros, ele coloca. E colocou assim, observação. Temo que essa medicação, depois de algum tempo, não faça mais efeito e eu volte a ter crises, que é terrível, chegando inclusive a ser assustadora. A famosa dor da gota, ele colocou aqui pra gente, porque esse termo vem justamente dessa dor que é muito intensa, né? Então, vou começar aqui com a doutora Nara. Doutora Nara, o que caracteriza essas crises de ácido úrico elevado?
2: A gente tem várias situações. Tem situação em que a pessoa só tem o ácido úrico elevado e não tem a doença gota junto com esse aumento do ácido úrico. A gente tem a situação em que o ácido úrico elevado começa a se depositar. E esses cristais são de ácido úrico que se depositam, eles são altamente inflamatórios. Então, eles causam artrite, que começa em crises recorrentes, e essas crises, com o passar do tempo, vão se acentuando, sendo mais frequentes, e vai diminuindo o intervalo entre elas. Certo? As crises são caracterizadas por dor intensa, muito intensa, então é alto grau de inflamação. Geralmente são mais frequentes em homens do que em mulheres. Aí depois da menopausa diminui essa diferença. E o que acontece é que elas só acontecem predominantemente, especialmente no início, nos membros inferiores. Tá? Mas a muita dor geralmente acomete uma, no máximo duas articulações por vez ali, são poucas articulações, mas com alto grau de inflamação.
1: Entendi, doutora. As dores, eu acho que é pelo que a senhora traz para a gente, né, que pode ser com gota ou não, mas as dores é que ficam aí muito caracterizadas dessas crises. O áudio da doutora aqui está um pouquinho abafado, a gente vai tentar resolver esse problema com a conexão, doutora Nara, com a senhora agora. Enquanto isso, eu já vou passar aqui também para a Lígia conversar um pouco com a gente, ela que é nutricionista, porque o seu Valdo fala dessas crises e a gente vai voltar a falar dos sintomas ainda, mas ele fala também assim, poxa, a única dieta que eu faço é o evitar o consumo de vísceras. Então, vamos lá. Quando a gente diz que ácido úrico, Lígia, está muito relacionado ao consumo de proteína, é qualquer tipo de proteína, ou por exemplo, é só carne vermelha, ou pode ser qualquer tipo de carne, é víscero. De que proteína a gente está falando?
0: Geralmente, Anne, é o excesso de carne vermelha.
1: Uhum.
0: Tá? E aí, é importante a gente frisar o seguinte, o ácido úrico, ele é um metabólico importante no nosso organismo. Então, a gente está falando de uma condição em que ele se encontra muito elevado.
1: Uhum.
0: E geralmente está associado a muitas questões relacionadas ao estilo de vida. E aí é uma coisa que a gente vê proteínas não necessariamente, tá? Mas aí, por exemplo, uma pessoa, e a doutora Nara começou falando, existe uma questão de predisposição genética.
1: Sim.
0: Então tem pessoas que podem sim, né, pelo excesso de proteínas, não necessariamente carne vermelha, mas geralmente a maior parte dos casos está associado sim à carne vermelha, tá?
1: Então, se a gente fosse falar assim, de um perigo maior de excesso de ácido úrico, seria relacionado à carne vermelha.
0: Sim.
1: É verdade que a ingestão de bebida alcoólica também pode

0: aumentar o ácido úrico?
1: Sim. Tanto a ingestão de bebida alcoólica quanto as bebidas adoçadas artificialmente. E aí a gente entra, né? Sucos industrializados, refrigerantes, elas podem sim aumentar a produção, né, do ácido úrico no corpo.
0: Tem algum tipo de bebida, Lígia, que seja mais prejudicial que outra? E eu falo bebida alcoólica porque tem gente que fala assim: ah, eu acho que é só cerveja, posso. E aí posso, sei lá, tomar bastante vinho, vodkas, entre outros. E tem gente que diz: não, são todas. Tem alguma relação? Tem alguma
1: Então,
0: diferença aí?
1: alguns estudos que trazem o impacto da cerveja, mas a gente sabe que muitas e muitas vezes o teor alcoólico das bebidas pode ter interferência direta. E aí, quando a gente, por exemplo, consome algumas bebidas com teor alcoólico menor, a gente tende a aumentar esse consumo. E aí, talvez por isso a cerveja fique muito, né, em evidência. Né? Geralmente a gente consome uma quantidade maior de cerveja do que consumiria do uísque, mas aí lembrar, o teor alcoólico, né, do destilado, do uísque, né, no caso do vinho, é maior. Então os riscos são os mesmos. Quando a gente fala de melhora da questão, né, do excesso de ácido úrico, realmente passa pela redução ou pela não ingestão de bebidas alcoólicas.
0: Bem, eu vou precisar fazer uma pausa rapidinho aqui para a gente voltar a falar com os nossos ouvintes. Tem já vários ouvintes aqui que querem participar. Daqui a pouco a gente volta conversando com a doutora Nara Cavalcante, médica reumatologista sobre ácido úrico elevado, com a nutricionista Lígia Pereira também, que está com a gente nesse consultório, e com você. Quer participar? Ainda dá tempo. 99147-8520. Fazer um intervalo rapidinho, a gente volta já.
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0: O consultório do Rádio Livre hoje está falando sobre os riscos do ácido úrico elevado. Um pedido do seu Valdo, de 63 anos, que tem ácido úrico elevado e pediu para a gente fazer esse consultório. A gente está conversando aqui no consultório com a nutricionista Lígia Pereira, também com a médica reumatologista doutora Nara Cavalcante. Tem muitos ouvintes participando com a gente e um deles diz exatamente que tem ácido úrico elevado e que esse problema dá uma dor da gota. Quem está falando isso é seu Clerivaldo Francisco, do Curado 1 de Jaboatão. Ele diz: eu tenho esse problema de gota. Então, assim, ele realmente sofre bastante. Como a doutora Nara estava falando, às vezes a pessoa pode ter o problema do ácido úrico elevado e não ter o problema da gota, né? Mas ter as dores. Agora, doutora, a senhora falou que quando são crises, doutora Nara, quando são as crises do ácido úrico elevado, aí realmente é muita dor e tudo. Mas antes de chegar nesse estágio da crise, quais são os sintomas que podem até passar despercebidos por nós?
3: Então, muitas vezes não tem sintomas. Então, os pacientes ficam assintomáticos a maior parte do tempo. Alguns pacientes vão ter depósitos de ácido úrico, só que esses depósitos, geralmente, eles aparecem tardiamente, eles aparecem depois que, que o paciente tem as crises, certo? Fora isso, a gota ela está associada com piora da função renal,
0: certo,
3: com mais risco de hipertensão, mais risco de síndrome metabólica, obesidade, dislipidemia, hipertensão. Então, é um grupo de associações e uma delas é a hiperuricemia, né, que é o ácido úrico alto.
0: Entendi.
3: Todos eles aumentam o risco cardiovascular do paciente. Então, você tem que se preocupar com o seu ácido úrico aumentado por muitos fatores, não só pela dor.

0: Sim. Ô, doutora, a Flávia de Boa Viagem, ela até mandou uma mensagem dizendo assim: eu sei que os sintomas do ácido úrico são bem parecidos, né? Porque tem essa questão da dor e tudo mais. E parecidos com questões ortopédicas. Mas ela perguntou assim: qual seria o diferencial para aquele paciente inicial, que é leigo, né? Que não tem o conhecimento da saúde, para procurar logo um médico específico? E pergunta também assim: esse médico, ele tem que ser um reumatologista?
1: Nas primeiras vezes, geralmente o paciente vai na emergência, porque do nada aparece uma crise de dor muito forte e vermelhidão, que geralmente, como eu falei, é uma articulação, geralmente de membros inferiores. É muito comum ser do dedão do pé, tem até um nominho que chama podagra, que é esse primeiro dedão que fica bem inflamado. Geralmente essa crise começa de noite. E é muita dor, é a dor da gota mesmo. E não é à toa que, assim, o paciente chora de dor, mas geralmente essas primeiras crises, elas são autolimitadas. Elas vêm, o paciente vai na emergência, toma remédio de dor, e a crise vai aos pouquinhos passando, dura ali alguns dias, e depois. O grande problema da gota é esse, é porque quando a dor passa, geralmente o paciente esquece logo nesse comecinho e não procura o médico para investigar, para saber o que está causando. Porque
0: Entendi.
1: ele entra as crises, vai ficar completamente assintomático, então ele não vai, muitas vezes, atrás de saber o que que causou aquilo. Resolveu, tá bom. Só que o ácido úrico está lá causando dano em outras coisas e favorecendo também que no futuro tenha outra crise que nem essa.
0: Então, a pessoa que está lá com a dor na articulação, que vai ali, que vai para emergência e depois não vai cuidar, sabe que vai ter problemas mais na frente. Então, ao aparecimento de dor na articulação, por exemplo, doutora, só para a gente fechar aqui esse raciocínio, dor na articulação, como a senhora trouxe, uma vermelhidão, já deveria procurar um reumatologista?
1: Idealmente, sim. Porque o reumatologista é quem vai investigar as possíveis causas. Não é, a gota não é a única doença que causa essa inflamação na articulação, né? E tem umas características específicas. Então, se ele tiver acesso ao reumatologista, idealmente é para procurar um reumatologista. Mas se ele não tiver, vai procurar um clínico geral, vai procurar um ortopedista. Geralmente, as especialidades clínicas são mais investigativas, vão tentar saber qual é a causa do que está levando aquilo para poder fazer o tratamento adequado.
0: Oh, tem até uma pergunta aqui de um ouvinte, ele não se identificou, mas ele diz que quando consome frequentemente carne vermelha, que Lígia Pereira já falou aqui, que tem relação, né, com ácido úrico elevado, e também quando ele come com frequência macarrão com extrato de tomate, ele disse assim, que aparecem pequenas bolhas com líquidos, no, com líquido nos pés. Depois essas bolhas secam e a pele começa a descamar. Aí ele pergunta assim: tem a ver, isso pode ter a ver alguma relação com o ácido úrico? Ele pergunta para a senhora.
1: Isso é um sintoma, uma coisa que chama desidrose. Não necessariamente tem relação com ácido úrico. Inclusive, a maioria das pessoas que tem essas ranzinhas, essas bolinhas e essa descamação, não é causado pelo ácido úrico. Mas em alguns pacientes com gota, tem de fato, ou com hiperuricemia, que vão evoluir com gota, tem de fato essa descrição. Mas não é o comum. O mais comum é o paciente ser absolutamente assintomático.
0: Entendi. Essa coisa de descamar não está muito relacionada. Não é, a relação não é direta com ácido úrico. Isso aí é isso? Descamação da
1: Não,
0: pele?
1: exatamente. É mais comum por desidrose, como se fosse uma alergia mesmo, uma outras causas, assim. Não diretamente associada ao ácido úrico.
0: Tá certo. Lígia Pereira, também chegou pergunta aqui para você, porque falando de consumo de proteína, você trouxe que a carne vermelha pode estar, né? Se você consome em excesso, você vai pode elevar o seu ácido úrico. Mas aí o Robson do Janga, em Paulista, falou assim: e o consumo do ovo? É proteína também, né? Aí ele diz: olha, eu mesmo consumo 5 ovos por dia, mas me exercito, faço corrida. Pode ter risco de ácido úrico elevado? Ele coloca.
2: Em geral, né, o consumo por si só não é um motivo para desenvolver a doença, entende, Anne?

0: né? Como a doutora Nara vem falando, tem muito a ver com essa questão, né, dele acompanhar os exames e tudo. É mais associado, por exemplo, ao consumo de carne vermelha, quando a gente fala de proteína, quando a gente fala de frutos do mar. E aí, o importante nesse caso dele é que ele mantenha realmente, né, a vida ativa. A gente já sabe que o estilo de vida é um fator bem importante, tanto em relação ao aparecimento da gota, quanto em relação à melhora do quadro, para quem já estiver, né, e acompanhar realmente os exames, entender realmente como está. E aí lembrar ele também que nada em excesso é bom, né, entender como é que está esse excesso, esses ovos são necessários, ele pode variar. Então, assim, não é porque a gente está falando de uma doença bem específica,
1: Sim.
0: tá?
1: Outro detalhe sobre a alimentação é que o Seuvaldo, que pediu esse consultório, gente, que tem o ácido úrico elevado, inclusive ele toma remédio, ele faz assim: a única dieta que eu faço é evitar consumo de vísceras. Realmente é necessário, Lígia?
0: Sim, as vísceras, né? Fígado, moela, rim, eles têm uma quantidade maior de purina, né? Geralmente tem uma quantidade maior de metabólitos, e a gente pede para evitar. Como ele falou, né, quando ele reportou esse pedido, que ele estava controlado, talvez a gente até possa manter, mas é importante ele analisar também o consumo de outros alimentos, por exemplo, como eu falei, carne vermelha, de bebidas açucaradas, de industrializados que tem, né, muito açúcar adicionado, doces, massas prontas e o uso de bebida alcoólica. Então, assim, mais importante do que ele só cortar um grupo é ele analisar como é que está a alimentação dele como um todo.
1: O que tem especificamente na carne vermelha que faz assim o ácido úrico subir?
0: A gente chama de purinas, né, que são metabólitos das proteínas. E aí, quando a carne vermelha, em relação ao perfil proteico, é que tem maior quantidade, aí acaba colaborando. E a gente tem uma sociedade que tende a um consumo maior de carne vermelha em detrimento das outras carnes. E aí, por isso que eu falei, importante analisar, porque, por exemplo, se for uma pessoa que come muita sopa concentrada com essa carne, também pode ter impacto. Pele de frango, entende? Mas a carne vermelha geralmente tem um teor aumentado mesmo.
1: Certo, gente. A gente vai trazer ainda outros ouvintes aqui. Eu estou vendo as mensagens de vocês. Continuem participando. O número é 991478520, tá? Vou fazer um rápido intervalo e a gente volta já.
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1: Consultório do Rádio Livre hoje está falando sobre ácido úrico, os riscos, né, de você ter ácido úrico elevado no organismo. E nós estamos conversando aqui com a nutricionista Lígia Pereira. Também estamos conversando com a médica reumatologista, doutora Nara Cavalcante. Doutora Nara, a gente falou aqui de muitos motivos que levam a esse aumento do ácido úrico no corpo, mas como baixar esse ácido úrico? O Seuvaldo, que pediu aqui esse consultório, ele disse que toma remédio, né? Tá controlando as crises com medicação. No tratamento, sempre tem que ter medicação?
3: Quando o paciente tem crises recorrentes, aí está indicado o tratamento medicamentoso. A gente não começa o tratamento para todo mundo, porque a gente coloca na balança e avalia risco-benefício. Se o benefício do medicamento não vai ser tanto, o paciente tem uma crise, menos de uma crise por ano, uma crise lá longe, não tem outros fatores de risco importantes, não tem doença renal, por exemplo, não tem cálculo renal, a gente pode concentrar principalmente na dieta, mudança dos hábitos de vida, como o Lígia falou, que são muito importantes, e deixar a medicação para um momento depois. Mas se o paciente já tem mais de duas crises por ano, se o paciente tem doença renal,

0: porque o ácido úrico alto vai piorar a função renal, vai ajudar essa função renal a ter uma piora progressiva.
1: Uhum.
0: É, se o paciente já tem tofo, que são aqueles caroços cheios de cristalzinhos de ácido úrico, se o paciente tem cálculo renal, porque também esses cálculos renais podem ser de ácido úrico e aí você precisa de medicamento para ajudar a dissolver, a dieta e a modificação dos hábitos de vida geralmente sozinhas não são suficientes.
1: Entendi.
0: Aí nesses casos
1: tem que
0: precisaria
1: tomar
0: medicamento,
1: né? Ô doutora, e esse medicamento ficaria nesses casos tomando para a vida toda?
0: Provavelmente sim. Existem situações em que o paciente tem uma mudança muito grande do estilo de vida, perde uma quantidade enorme de peso e que tem um componente metabólico muito importante. Então, perdeu 20 quilos, começou a atividade física, mudou toda a dieta e aí conseguiu controlar o ácido úrico e o ácido úrico ficou permanentemente estável. Aí, nesse caso, poderia. Mas, geralmente, só em torno de 30%, mais ou menos, ou 30, 35% do ácido úrico vem diretamente da dieta.
1: Entendi.
0: A gente tem a maior parte dos casos acontecem por uma diminuição da excreção do ácido úrico. O problema está que o corpo não consegue botar para fora.
1: E não consegue por quê, doutora?
0: Porque a gente tem canaizinhos no rim que fazem essa excreção do ácido úrico. E o transportador, esse transportador que faz o transporte do ácido úrico do sangue para a urina, ele às vezes vem defeituoso, ele funciona menos. E quando ele funciona menos, a pessoa elimina menos ácido úrico e o ácido úrico começa a acumular no corpo.
1: Nossa, seu Valdo está bem preocupado, por a preocupação dele, né? Hoje está controlado o ácido úrico, as crises estão controladas, mas ele fala assim, tenho medo que essa medicação, depois de algum tempo, não faça mais efeito e eu volte a ter crises. Isso é possível?
0: Geralmente não. Geralmente o paciente que responde bem à medicação, ele vai continuar respondendo à medicação, muitas vezes precisa ajustar a dose,
1: uhum,
0: né? Então, muitas vezes você começa com uma dose, você vai vendo se essa dose está sendo suficiente para manter o ácido úrico mais baixo, e vai ajustando conforme a necessidade. E outra coisa que é muito importante que a gente faz é ver qual é o principal mecanismo que está levando a doença naquele paciente. Ele está produzindo muito, ele está ingerindo demais, ele está excretando pouco, então a gente tem que saber qual é o mecanismo e atuar direto nesse mecanismo.
1: Agora vamos para a dieta, porque já que essa mudança na alimentação, ela faz parte do tratamento, né, Lígia? Você já trouxe aqui, por exemplo, tem que mudar essa ingesta de proteína, mas no caso do paciente com ácido úrico, o seu Valdo falou, eu evito o consumo de vísceras. Mas ele pode comer os outros tipos, vamos dizer que a pessoa com ácido úrico, ela pode comer as outras carnes, carne branca, por exemplo, que você falou. Você falou pele de frango já é complicado, né? Mas é bem gorduroso e tal, mas pode comer o frango, a galinha, né? Pode comer peixe, pode comer outras carnes sem ser a vermelha?
2: Pode sim, inclusive uma fala muito importante, doutora Nara, é exatamente isso. Qual mecanismo está associado, né, a esse depósito de ácido úrico no corpo? Então, por exemplo, se não é uma pessoa que não tem uma ingestão tão grande de ácido úrico e, por exemplo, tem um problema de excreção, a gente mexe muito menos nessa uhum, ingestão de proteínas do que, né, aquela pessoa que tem, né, um problema em relação ao excesso. E aí, lógico, lembrar, gente, as proteínas são macronutrientes de extrema importância para o funcionamento do nosso corpo. Então, pode comer sim. O que a gente vai precisar é balancear essa dieta e talvez em momentos mais agudos, né, em momentos, nesse momento do diagnóstico inicial, trocar um pouco de proteínas, por exemplo, vegetais, no caso do feijão, uhum, né, da lentilha, do grão de bico, são boas alternativas, mas de maneira nenhuma o paciente ficar sem comer a proteína, tá? É que a gente vai precisar balancear um pouco mais. E aí, então, talvez também importante lembrar que a gente tem uma tendência hoje em dia de que tudo tem que ter proteína.
1: Sim.
2: E a proteína é o mais nutriente importante, mas lembrar, gente, que o mais importante para a alimentação é o equilíbrio. Então, assim, cuidado com esse excesso de proteína também, porque é isso, às vezes você tem uma condição que está silenciosa e que vai trazer consequências.

0: para pessoas com predisposição, sim, podem sim.
1: Por isso que tem que ter...
0: Inclusive porque muitos suplementos não vêm só com a proteína, vêm também adoçados artificialmente. A gente falou sobre o excesso, né, de frutose, por exemplo, as bebidas adoçadas, e aí vem aquela questão, né? Às vezes a gente até acha que está aumentando a proteína e não está só aumentando a proteína, então isso pode ter uma influência bem grande.
1: Então aí os suquinhos de caixinha, né, que você tinha falado já no início do consultório, né, também são um perigo, né, Lígia?
0: Isso. E aí uma condição básica, né, a gente vive numa cidade que é muito quente, a hidratação, a gente vem falando sempre sobre isso, a gente esquece muito disso, e aí lembrar, eu estou falando de um depósito, né, através dessa questão da excreção, eu preciso de água para que isso saia do nosso corpo.
1: Uhum.
0: Então, beber água adequadamente é uma coisa que vai ajudar muito nesse processo.
1: Tá certo, beber mais água, diminuir aí o consumo de carne vermelha para quem tem indicação, né? Não deixar de comer proteína. Agora, essa coisa de suplementação de proteína, aí só se tiver indicação, porque vai que você tem uma predisposição ao ácido úrico e acha que está fazendo um bem para o seu organismo, e Lígia está dizendo aqui que pode ser um perigo, né? Então,
2: é. Uma coisa que a gente vê muito no ambulatório é que os pacientes resolvem que vão fazer uma dieta e tirar a carne, e aí ficam um tempo sem comer carne, mas ficam com aquela vontade, e de repente, no dia que aparece um churrasco pela frente, eles comem o churrasco inteiro.
1: Eita!
2: E isso é um problema, porque a falta de regularidade na dieta é uma das causas também, porque ele não come, de repente tem uma carga enorme que o organismo dele não está habituado a lidar.
1: Uhum.
2: Então, ele tem que limitar a quantidade, mas limitar ao longo do tempo, continuamente, e não ficar com a vontade, de repente, resolver comer tudo de uma vez só.
1: Isso vale também para bebida alcoólica, não vale, Lígia?
2: Vale, claro.
0: Isso acho que vale para tudo, Anne. Aquela nossa velha tendência de compensar as coisas e de fazer, né, as dietas de maneira desregulada. Lembrar que quanto mais a gente retira, sem, né, conhecimento, sem uma condução adequada, a gente tende a trazer prejuízos para o nosso corpo.
1: Uhum.
0: Né? Como a doutora Nara falou, essa questão de expor o corpo a uma quantidade muito superior e até de desnutrir o corpo de outros nutrientes. Então, é importante que está desconfiado, fez o exame, teve alteração, procurar o profissional, procurar o médico, procurar o nutricionista para ter uma orientação mais adequada. Sabe, a gente costuma dizer, na internet tem todas as dietas, menos a sua.
1: É verdade, olha, gostei dessa frase. A gente está fechando aqui o consultório, doutora Nara, e tem ouvinte, Sérgio, perguntando assim: se baixar o ácido úrico tomando remédio, posso deixar de tomar o remédio? Até que ponto, né, eu posso deixar o remédio de lado para poder viver sem tomar medicação? É o que ele está perguntando aqui.
2: Então, geralmente é muito difícil parar de tomar um remédio, porque a condição, sua condição genética, sua condição metabólica, ela vai continuar igual. Se você parar de tomar o remédio, o ácido úrico vai subir de volta.
1: Uhum.
2: Mas, como eu falei, existem raras situações em que você muda muito o meio, né? Você muda, perdeu muito peso, controlou o foco metabólico, controlou a síndrome metabólica, e nessas situações, sim. Mas para a maioria dos pacientes isso não acontece. Assim, a gente tem que continuar acompanhando ao longo dos anos. Mas uma vez que o ácido úrico está controlado, está estável, muitas vezes a gente reduz a medicação, a gente fica acompanhando, o paciente está fazendo a dieta adequadamente, e às vezes a gente vai reduzindo, e em alguns pacientes a gente para. Para a maioria dos pacientes, quando você para, o ácido úrico volta a subir.
1: Bem, então, Sérgio, para você, não deixa de tomar medicação não, tá? Mesmo que esteja baixando só com orientação médica, eu acho que essa orientação vale para todo mundo. Doutora Nara Cavalcante, muito obrigada por esse consultório de hoje, por ter trazido essas informações e orientações para os nossos ouvintes.
2: Obrigada, eu que agradeço o convite.
1: A gente que agradece, seja sempre muito bem-vinda também, doutora Nara, médica reumatologista, ela que atende lá no Hospital das Clínicas. E a gente também esteve aqui com Lígia Pereira, nutricionista, especialista em nutrição clínica, para fechar esse consultório. Qual é a mensagem que você deixa, Lígia, para os nossos ouvintes?
0: É uma mensagem super importante, né? Eu falei sobre essa questão na internet, em todas as dietas, né? Respeitem seu corpo, sigam essa individualidade e mantenham os exames em dia. O que a gente recebe muito, doutora Nara pode corroborar.

0: que não, ou só procuram um serviço de saúde depois que já tem algum sintoma instalado. E aí a importância da gente se cuidar, da gente se analisar e de manter uma vida saudável, né? Praticando exercício, tendo uma alimentação balanceada, sem, né, muito mistério.
1: É isso mesmo. Doutora Lígia Pereira, obrigada por esse consultório de hoje, viu?
0: Eu que agradeço sempre, Ana. Um prazer.
1: Prazer também. Quer deixar alguma rede social?
0: O arroba Lígia Pereira Nutri é uma rede social mista. Eu falo um pouco da minha vida, mostro um pouco do dia a dia. E aí quem quiser pode falar por lá.
1: Tá certo. Obrigada, Lígia. Obrigada, doutora Nara. Obrigada aos ouvintes. Seu Valdo, espero que a gente tenha ajudado o senhor, viu? Com as informações que o senhor pediu. Gente, esse é o consultório do Rádio Livre hoje. A produção foi de Gabriela Bento. Trabalhos técnicos de Edilson Lima, Big Alves e João Alves. Na coordenação de jornalismo, Vitor Tavares.
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3: Agora são 4h59.
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4: Bom dia.
3: Fala, gente boa brasileira. Saiba que os dias difíceis passam, as lágrimas passam, as dores silenciosas passam, as noites longas passam. Nada é permanente, nem a tristeza, nem a tempestade. A vida é feita de ciclos e cada amanhecer traz uma nova oportunidade de recomeçar. Recomece. Quando tudo parecer pesado, lembre-se, o tempo tem o poder de curar, ensinar e transformar. Até as feridas mais profundas, aos poucos, encontram a paz. Por isso, não desista por causa de um momento ruim. A felicidade também chega, o sorriso volta, a esperança renasce. Tudo passa, mas a força que você descobre dentro de si, essa permanece. E muito bom dia.
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3: E que linda família brasileira, bom dia, boa tarde, boa noite, onde você estiver, terça-feira, dia 19 de maio de 2026. Já se passaram 139 dias do ano, faltando 226 para o ano acabar. Hoje é dia do físico, aê! Dia do defensor público, doutor, dia nacional de combate à cefaleia e dia mundial do médico de família. Doutor, um abraço, muito bom dia, felicidade, bom trabalho. Os santos do dia, São Ivo e São Pedro Celestino, com trabalhos técnicos de Avanildo Seriqueira.
5: Bom dia!
3: Aí Seriqueira e produção de Ingrid Santos, em rede pela Rádio Jornal Recife. Limoeiro, Caruaru, Garanhuns, Pesqueira e Petrolina. Estamos começando mais um programa, A Voz do Povo.
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3: Cante e fique sabendo que é preciso saber viver. Roberto Carlos.

0: Acorda Recife, acorda Pernambuco, acorda Brasil. Acorda com a Rádio Jornal, falando para o mundo. Acorda com a gente, acorda para arrasar. Aqui, a gente conta tudo, não esconde nada para você. Vem com a gente, vem com a gente, vem comigo. Vem fazer parte desse cordão maravilhoso, sabendo que o choro pode durar uma noite, mas a alegria vem pela manhã. É mais uma oportunidade que Deus lhe dá. Vença! Use seu brilho, espalhe!
1: O Recife acordou, meu bom dia, encontrou todo o povo nas ruas, nas pontes, nas praças.
0: Compartilhe esse brilho que Deus lhe dá. Brilhe, para que esse favor, essa benesse que Deus lhe deu, seja usada para todos. Bom dia, boa tarde, boa noite, onde você estiver. Vem fazer parte desse cordão. Estamos aqui motivando você para mais um belo dia. Você do Recife, grande Recife. 90.3 FM, todas as categorias de trabalhadores já se vestindo, já tomando o seu cafezinho, né? Já dando um beijo, um abraço na família, se despedindo para o trabalho. E aqueles que passaram a noite já trabalhando, estão conosco na atividade da informação, da prestação de serviço. Felicidade para vocês, todos os profissionais também, pertinho da gente aqui, Limoeiro. Alô, Limoeiro, bom dia para você, Limoeiro. Caruaru, Caruaru, Caruaru, a princesinha do Norte és tu. 169 anos ontem, e essa festa permanece, né? Felicidade para vocês de Caruaru, profissionais que já estão aí na atividade. Garanhuns, vibrando com a 423, tá pegada, não tá? Tá pegada a obra, tão solicitada há vários anos para diminuir, amenizar os acidentes que sempre aconteceram com mortes, né? E agora tudo tende a melhorar. Aí, a mobilidade.

0: de Garanhuns, Garanhuns, São Caetano, Garanhuns e os demais trajetos. Sim, você de Pesqueira, bom dia Pesqueira. Eita, população indígena aí em Pesqueira, bom dia, bom dia, bom dia. Felicidade para vocês, que vocês possam ter seus direitos aí.
1: Ouvi dizer.
0: Você ouviu dizer? O quê? Diga aí.
1: Que o mundo vai se acabar.
0: Vai nada. Vai o quê, homem? Vai o quê, mulher? Vai não. Felicidade para você. O mundo de Deus é seu. Ele colocou nas suas mãos. Não vai acabar. Mas você tem que cuidar dele, viu? Exatamente. É responsabilidade nossa cuidar do mundo que Deus nos deu. Porque isso vale.

0: para você de todas as regiões. Aí, doutor, o médico da família, bom dia, bom dia. O defensor público, bom dia, bom dia. O povo precisa.
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0: Sim, rapaz, para você, menino, para você, menina, para você, família. E aí, tá doendo?
2: Ai,
0: tá doendo, doutor? Tá doendo, doutor? Bom, mas aí é o seguinte, a informação é que as dores, ao invés de machucar, nos despertam para uma reflexão dos nossos hábitos, pensamentos e dos padrões que precisam ser quebrados. Então, se cuida! Os raios da visão para você, onde você estiver. Vem! Ô, companheiro, companheira, se abracem.

0: saber como é que tá o tempo?
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0: Ô, gente, você vai saber agora com Ingrid Santos.
2: Olá, muito bom dia para você e para todo mundo que acompanha a gente aqui na Rádio Jornal. A Agência Pernambucana de Águas e Clima, APAC, prevê tempo firme para esta terça-feira. A expectativa é de céu claro a parcialmente nublado, sem possibilidade de chuva ao longo do dia. Para a região metropolitana do Recife e matas norte e sul do estado, mínima de 22 e máxima de 31 graus. Já no Agreste, a temperatura fica entre 18 e 32 graus. No sertão, os termômetros podem chegar à casa dos 34 graus. Chuva apenas em Noronha. A previsão da APAC aponta para tempo parcialmente nublado, com pancadas de chuva moderada, com mínima de 24 e máxima esperada de 30 graus. Ingrid Santos, Rádio Jornal, Rádio Notícia.
0: Obrigado pela informação, Ingrid. Um abraço para você. Agora são 5 horas e 12 minutos, 5 e 12.
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0: Jornal do Comércio, para saber, tem que ler o JC. E as manchetes para você no seu Jornal do Comércio, para você se ligar. A diferença é enorme. Neymar, meu amigo, Neymar terá a última chance de levar o Brasil ao Hexa. Será que vai? Será que vai? Será que vai? Olha, por Transnordestina, Pernambuco tem que ter mais na articulação. Olha, por Transnordestina, Pernambuco tem que ter mais na articulação, né? Essa coisa parou muito, essa do trem, né? Essa coisa, essa mobilidade, né? Esse transporte parou mais por conta de que observaram que as estradas, né? As estradas serão mais viáveis, mas agora querem voltar, né? Porque as estradas estão aí cada vez mais faltando manutenção.

0: falta verba, faça falta isso, fala aquilo, o pessoal reclamando o tempo todo, né? Pesquisa Quest mostra que apoio ao fim da escala 6x1 cai com corte salarial. Recife é considerada de novo a capital do país mais congestionada, eita, e mais. Nova edição do Circuito do Café, vai um café aí? Nova edição do Circuito do Café traz sabores e cheiros para o Rio Mar Recife. Destaque de capa da edição de hoje do seu Jornal do Comércio. Para saber, tem que ler o JC.
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0: Parabéns para você que está aniversariando hoje em todo o Brasil. Você que é de Touro. Você que nasceu no dia como hoje, 19 de maio, você pode, segundo a astrologia, você pode sentir um peso maior nas responsabilidades ou perceber com mais intensidade as limitações de certas situações. Então, isso deve gerar insegurança ou dúvidas sobre escolhas recentes. Tente não se fechar demais e nem alimentar pensamentos negativos. Para você que é de Touro, parabéns para você.
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0: Estou aqui, meu amigo, você, minha amiga, e o Serasa. Olha aí como é que está aí a negociação do Desenrola Brasil. Serasa e Correios passam a fazer negociações pelo Desenrola Brasil. Não é isso? Sayonara Moreno.
2: Mais de 7 milhões de dívidas negativadas com cadastro no Serasa poderão ser renegociadas pelo novo Desenrola Brasil. Para quem não tem facilidade com as ferramentas digitais do programa, outra forma de resolver a pendência é indo a uma das mais de 10 mil agências dos Correios espalhadas pelo país. Essa possibilidade é uma parceria entre o Serasa e os Correios para que a população tenha mais acesso às negociações com condições especiais, como os descontos, que podem chegar a 90%. De acordo com o Serasa, o Brasil tinha, no mês passado, mais de 83 milhões de pessoas com o nome sujo, o que significa mais da metade dos adultos brasileiros na inadimplência. Esse montante acumula mais de 340 milhões de dívidas negativadas, com média superior a R$ 6 mil cada uma. Ainda segundo o Serasa, essa realidade reforça a pressão do endividamento sobre o orçamento das famílias brasileiras, principalmente porque a origem delas está justamente nos gastos com bancos e cartões de crédito. O novo Desenrola renegocia somente as dívidas contratadas até 31 de janeiro deste ano, com atraso de 90 dias a 2 anos. Para aderir ao programa, é preciso ter renda máxima de R$ 8.100 por mês. Além das agências dos Correios, as negociações podem ser feitas pelo site ou aplicativo do serasalimpanome.com.br. No site do Ministério da Fazenda, ainda é possível calcular a negociação das dívidas em atraso com o simulador do novo Desenrola.
0: Limpa teu nome, meu amigo, você é minha amiga. Agora são 5h16. 5h16. Mas se você tem algum tipo de problema na sua rua, no seu bairro, você tem o WhatsApp da Rádio Jornal, assim.
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0: E já tem problema aqui, olha. Pessoal aí do bairro do Cordeiro e adjacências, né? Iputinga, pessoal reclamando do canal do Cavuco. Está com muito buraco, quase impossível de circular. Que a prefeitura venha ver isso o quanto antes. Aliás, a prefeitura de vez em quando passa por lá, faz o serviço, mas o que dizem é tipo aquela obra com sorrisal, se chama sorrisal, né? Quando chuvinha qualquer passa, então acontece, o que é que é? Aí vira tudo lama, meu amigo. Então, tá aí, olha, a Soraya, a Canidé e outros ouvintes que sempre participam e estão reclamando, estão solicitando da prefeitura que o entorno do canal do Caboclo está com muito buraco, que se resolva essa situação. E Ana do Curado também, vem comigo, vem.
3: Bom dia, Rádio Jornal. Aqui é Ana do Curado. Eu quero falar sobre o lixeiro. Tem muito lixo na rua. O prefeito de Jaboatão não manda coletar.

0: Então tá vendo aí que se resolva logo essa situação por aí. Eita, meu. Olha, e o Disque 100? Disque 100 registra mais de 32 mil violações sexuais contra crianças. Pelo amor de Deus. Não é isso, Daniela Longuinho?
1: O Disque 100, Disque Direitos Humanos, registrou mais de 32 mil violações sexuais contra crianças e adolescentes de janeiro a abril deste ano, o que representa um aumento de quase 50% em relação ao mesmo período do ano passado. Para chamar a atenção para a gravidade deste cenário, foi instituída a campanha Maio Laranja, sendo o dia 18 o Dia Nacional de Combate ao Abuso e à Exploração Sexual Infantil. O objetivo também é alertar para as diferentes formas de abuso e exploração, como identificar os sinais e denunciar o crime. De acordo com a legislação, abuso sexual é toda ação que utiliza a criança ou o adolescente para fins sexuais, estimulação sexual do agente ou de terceiros. Já a exploração sexual é o uso da criança ou do adolescente em atividade sexual, em troca de remuneração ou qualquer outra forma de compensação. Ambas podem ocorrer de forma presencial ou eletrônica. Essas formas de violência muitas vezes são praticadas por alguém de confiança no ambiente familiar, o que pode dificultar a descoberta e a denúncia, ou facilitadas por meios eletrônicos que podem aproximar as vítimas de agressores. Entre as formas de abuso nos meios digitais estão a produção e o compartilhamento de material íntimo de menores. De acordo com o Ministério dos Direitos Humanos e da Cidadania, quase 7.500 denúncias de violações sexuais contra crianças e jovens na casa da própria vítima ou onde também reside o suspeito foram registradas até abril deste ano. Já na internet, no mesmo período, foram mais de 600 denúncias. Para aumentar a proteção contra esses crimes no ambiente da internet, começou a valer neste ano o ECA Digital. A nova lei não substitui o Estatuto da Criança e do Adolescente de 1990, mas estabelece diretrizes mais rigorosas sobre os direitos do público infanto-juvenil. A aprovação ocorreu após o influenciador Felca publicar um vídeo em agosto do ano passado, denunciando a prática de exploração e sexualização de menores para a criação de conteúdo na internet. Alguns canais formais para este tipo de denúncia são o Disque 100, delegacias especializadas, conselho tutelar e Ministério Público.
0: Pois é, meu amigo, e a seleção brasileira? Neymar é convocado para a Copa do Mundo de 2026. Aí na entrevista, né? Pergunta aqui, pergunta acolá, né? E o Ancelotti respondeu sobre Neymar, né? Exatamente, disse que era pela experiência e pela influência diante dos jogadores, né? Já a quarta Copa do Mundo e saiu por aí. Mas aí, você sabe muito bem que muito antes ele falava que Neymar teria que estar 100%. E agora? Que ele não está. O que é que ele vai responder? Está dizendo o seguinte, que é a influência e a experiência do Neymar. Então vamos torcer, né? Vamos torcer para que isso dê certo. Agora, são 5 horas e 21 minutos, 5 e 21. Está aqui no WhatsApp da Rádio Jornal. Meu amigo Heron, fiscal da transportadora Globo, desejando a todos uma abençoada terça-feira. Para você também, bom trabalho, meu amigo. E o Maciel de Palmarelo, vem comigo, vem.
2: Paulo Roberto, oi. Bom dia, Paulo Roberto. Bom aqui dia. É Maciel, que mora em Pau Amarelo. A situação aqui da rua Sebastião Amaral, da Avenida Costa Azul, os ônibus que do Costa Azul que passava aqui na Sebastião Amaral, não está mais passando, Paulo Roberto. É tanta buraqueira. Agora os carros pequenos passam. Os ônibus, a empresa não mandou passar mais. Olha, para eu pegar o ônibus do Costa Azul, de onde eu moro, eu ando mais de 1 quilômetro para ir e para voltar. Porque quando o ônibus vem, ele fica aqui na rua, na avenida, né? Estados Unidos. Ele vem pelos Estados Unidos e volta para os Estados Unidos para ir para Pelópolis. Olha, é uma agonia, é um castigo, é um absurdo. Por favor, fala aí com a imprensa aí, com o que for, com a empresa, com a prefeitura. Por favor, Paulo Roberto, nós estamos sofrendo.
0: Tá certo, meu amigo, e também aqui sofrendo, tem outro ouvinte aqui, na rua Soares Moreno, na rua Soares

0: no Moreno, no grupo 32, tem 3 postes com risco de queda. E o pessoal solicita da NAE Energia a providência o quanto antes. Está todo mundo sofrendo por isso. Olha, minha gente, quase 26 milhões do grupo prioritário ainda não se vacinaram contra a gripe. Que é isso, né? Que é isso? Todo dia eu falo aqui, porque o recado das autoridades é que a baixa procura está acontecendo cada vez mais. Eita, está crescendo a procura. Exatamente, as pessoas não estão se iluminando, não estão usando bom senso com relação à vacinação. Não é isso, Madison Euler?
1: Faltando menos de 15 dias para o encerramento da campanha nacional de vacinação contra a influenza, quase 26 milhões de pessoas dos grupos prioritários ainda não se vacinaram. Crianças de 6 meses a 6 anos, pessoas acima dos 60 anos, gestantes, puérperas, indígenas, quilombolas, entre outros grupos prioritários, são alvo da ação iniciada no último dia 28 de março. Quase 80 milhões de pessoas estão dentro desses perfis. A meta do Ministério da Saúde é imunizar 90% desse total. A vacina aplicada é a trivalente e protege contra os vírus H1N1, H3N2 e influenza B. A campanha segue até o dia 30 de maio. O Ministério da Saúde distribuiu cerca de 45 milhões de vacinas contra a influenza para as regiões Centro-Oeste, Nordeste, Sul e Sudeste do país. A região Norte segue um calendário separado com previsão para o início do segundo semestre, quando o vírus circula de maneira mais forte. A vacinação é realizada anualmente, pois o vírus sofre mutações frequentes e novas cepas passam a circular a cada temporada. Por isso, a composição das vacinas é atualizada pelo Ministério da Saúde em todas as campanhas.
0: Ô Muniz, Muniz do Arrasta Pé, tá aqui com sua sanfona, né? Dizendo o seguinte: vamos forrosar, mas com tranquilidade, né? É, em Camaragibe, ele diz aqui que o transtorno é grande e ele pede providências. Pronto. E o Márcio do Jordão também conosco, vem.
2: Bom dia a todos os ouvintes da Rádio Ornão. Quem fala é Márcio do Jordão. Quero fazer um apelo à CTTU e aos motoristas que tenham consciência, certo? É um gargalo aqui no bairro do Jordão, que é aquela entrada da Bonés Pereira, da farmácia até o armazém, um local que está sinalizado, proibido de estacionar, mas as pessoas insistem em cometer o erro, porque se a gente tem nosso abrigo, nossa casa, o carro tem que ter a garagem dela. A rua não foi feita para fazer garagem, entendeu? E aí a linha do Correio da Gameleira, SESI, Tranqueiro Neves sofre, o transporte complementar que atende a comunidade sofre, porque o motorista vê que o ônibus tá querendo acessar, passar, mas eles não dão o jeitinho, não tiram o carro. E aí tá na hora da CTTU fiscalizar, que ela é o órgão de trânsito, para ter fiscalização nos horários de pique todos os dias, de manhã, de tarde e à noite. A mesma coisa em torno do terminal do Jordão Alto. A gente só tem uma linha que atende aquela comunidade, que é a linha Jordão Alto Aeroporto.
0: Então tá certo, meu amigo. Olha, receita da boa aqui no NE10, no portal NE10, no Sistema Jornal do Comércio de Comunicação. Pra você saber, eita que mau cheiro arretado, não tá aí? Então adeus odor, o segredo para eliminar o mau cheiro da geladeira com apenas 2 ingredientes que você já tem em casa, viu? Então aprenda aí na receita boa do NE10, do Sistema Jornal do Comércio de Comunicação. E você, meu amigo, quer saber? Olha, nem vela, nem difusor. Nem vela, nem difusor. Como fazer o perfume caseiro de café? Ué, que está conquistando a internet. E tem mais aqui, olha, dicas e truques. Mais para você. Truque do vinagre ou limão afasta formigas da cozinha por até 4 dias. Tá bom? Então você vai aprendendo na receita boa do NE10 do portal Sistema Jornal do Comércio de Comunicação. E você, para você saber cada vez mais, não cair do golpe do WhatsApp clonado, meu amigo, do perfil falso do WhatsApp, do PIS errado e tantas outras modalidades de estelionato online. Escuta aí com Kevin Paes.
3: Um pequeno lojista finalizou uma venda após o cliente apresentar um comprovante de Pix agendado. No entanto, o pagamento nunca foi concluído e o prejuízo só apareceu horas depois. Situações como essa têm se repetido e acontecem em paralelo a mudanças recentes.

0: anunciadas pelo Banco Central do Brasil, que em fevereiro deste ano atualizou mecanismos de segurança do Pix, incluindo ajustes no processo de devolução em casos de fraude. O advogado especialista em direito do consumidor, José Rangel, relata como evitar golpes via Pix.
1: Para evitar golpes pelo Pix, o principal é entender que os criminosos exploram, o consumidor, pegando ele de surpresa, né? E buscam sempre causar um ambiente de pressa, de urgência. Então, assim, ele normalmente está distraído, o consumidor, imediatamente se vendo pressionado, resolve tomar uma atitude e termina caindo no golpe. Hoje, os golpes mais comuns envolvem perfis falsos no WhatsApp, centrais bancárias, fake que não existem, não é? Links clonados, QR codes adulterados e pedidos, como disse, de urgência na transferência.
0: Sistemas de gestão que se conectam ao banco permitem acompanhar automaticamente as entradas de pagamento, reduzindo a necessidade de conferência manual. Isso significa que o próprio sistema sinaliza quando o valor foi recebido, trazendo mais segurança e agilidade para a operação, especialmente em negócios com alto volume de vendas. José Rangel dá dicas para o consumidor evitar golpes.
1: Nunca faça um Pix com pressão ou urgência. Golpista sempre, como disse, tenta criar desespero. Tem que pagar agora, sua conta será bloqueada. É urgência, é emergência. Antes de transferir, confirme por ligação o vídeo se a pessoa realmente pediu dinheiro. Você vai ligar para a pessoa que você conhece e vai verificar se ela realmente pediu dinheiro. Às vezes até a voz de uma pessoa conhecida, porque isso hoje já é uma prática possível através da inteligência artificial. Confira o nome completo do destinatário antes de concluir o Pix. Se aparecer nome estranho, pare imediatamente.
0: Kevin Paes, Rádio Jornal, Rádio Notícia.
2: Ô meu amigo, fique sabendo que nenhum banco liga para você, mas você recebe no seu WhatsApp aí o tempo todo, né, essa chateação. Aqui é do banco tal, não sei o quê, você tem um problema assim assado, então se você concorda, aí é que mora o perigo, o passo a passo, né? Então quando você cai no passo a passo, meu amigo, se complica totalmente. Então fica sabendo que banco não liga para você não, para dizer aí o que é que falta na sua conta, isso ou aquilo. Fica ligado. Não é isso, meu amigo? Aurélio Cavalcante, na cidade de Escada, dizendo um bom dia para todos. Aqui na cidade de Escada está nublado, porém não está chovendo. E nos colunistas do Sistema Jornal do Comércio, para você saber, política em Brasília. Aí diz o Romualdo de Souza: Lula troca encontro com prefeitos por agenda em São Paulo com taxistas e motoristas de aplicativo. Tá vendo aí? E saúde vem com Cíntia Leite e toda a sua equipe. Brasil tem nova opção de tratamento para câncer de mama mais agressivo. Então se liga, mulher, olha aí, não deixa para amanhã, viu? Qualquer diferença aí no seu seio, você procura um posto à saúde imediatamente, tá bom? Olha, e na cena política, Igor Maciel diz o seguinte: Flávio está descobrindo que margem estreita não perdoa erro grande. Tá vendo aí? Pronto, tem mais aqui no WhatsApp da Rádio Jornal. Tem o Ricardo de Jardim Piedade. Vem comigo, vem.
3: Bom dia, Paulo Roberto.
2: Bom dia.
3: Aqui é Ricardo de Jardim Piedade. Eu sou motorista de aplicativo e gostaria que você nos ajudasse aí as ruas aqui em Jardim Piedade, na rua São Sebastião. Rua do Loreto, o canal, é buraco que está intransitável, está um absurdo, cada dia mais a gente não tem condições mais de trafegar, né? Vai chegar uma hora que os carros vão cair tudo dentro do buraco. Não ajuda aí que a prefeitura, os órgãos competentes, tomem vergonha na cara e ajeite aí esses buracos para a gente conseguir trabalhar em paz. Obrigado, Paulo Roberto, um abraço, bom dia a todos.
2: Olha aí, e esse seu recado também, você que está reclamando aí dos aplicativos, né? Então tá aqui, ó, essa sua reivindicação também é para o presidente Lula. Lula que trocou encontro com prefeitos por agenda em São Paulo com taxistas e motoristas de aplicativo. Tá vendo aí? Agora são 5 horas e 32 minutos. Olha...

0: Aí o prazo para a declaração do imposto de renda. Prazo de declaração do imposto de renda entra na contagem regressiva e cresce a expectativa pela liberação do primeiro lote de restituição. Não é isso, Max Augusto?
1: O relógio corre contra o contribuinte brasileiro nesta reta final de entrega do Imposto de Renda 2026. Próximo do encerramento do prazo, no dia 29 de maio, mais de 22 milhões de pessoas ainda não acertaram as contas com o leão, segundo o balanço recente da Receita Federal. Apenas 48% da meta de 44 milhões de declarações foi atingida até agora, com pouco mais de 21 milhões enviadas. Especialistas alertam que deixar para a última hora aumenta o risco de erros e pendências, levando o contribuinte direto para a malha fina. Nem mesmo a declaração pré-preenchida, utilizada por quase 60% dos brasileiros neste ano, é garantia livre de falhas. O presidente do Conselho Regional de Contabilidade de Pernambuco, Roberto Nascimento, explica que o sistema ajuda, mas o fisco está cada vez mais rigoroso, com maior capacidade de cruzamento de dados. Ele destaca os pontos que exigem atenção redobrada neste ano.
2: Todos os dados de informações financeiras, econômicas, de transações que o contribuinte faz, a Receita tem conhecimento e pode fazer cruzamento dessas informações. Ampliação do uso da declaração pré-preenchida, que facilita o envio, mas também aumenta o risco de o contribuinte confiar cegamente em informações incompletas. Em outras palavras, essas informações devem ser conferidas pelo contador ou pela pessoa que está encarregada de fazer sua declaração de imposto de renda.
1: Quem perder o prazo final vai arcar com prejuízos imediatos. A multa mínima por atraso é de R$ 165,74, podendo chegar a 20% do imposto devido, mas as consequências vão muito além do bolso, como detalha Roberto Nascimento.
2: O contribuinte pode ficar com seu CPF pendente de regularização na Receita Federal. E, ainda mais, se a pessoa tiver imposto de renda devido, a multa pode ultrapassar os R$ 165,74, podendo chegar até 20% do imposto.
1: Além disso, tentar enganar o leão pode sair caro. Erros intencionais, como omissão de rendimentos ou uso de documentos falsos, podem ser enquadrados como crime de sonegação fiscal e contra a ordem tributária. Estão obrigados a declarar, entre outros perfis, aqueles que receberam rendimentos tributáveis acima de R$ 35.584 em 2025 ou que possuíam bens acima de R$ 800 mil no ano passado. Max Augusto, Rádio Jornal, Rádio Notícia.
0: Está aqui meu amigo Walter Cunha, ouvinte da Rádio Jornal o tempo todo no WhatsApp, dizendo: Neymar não. Walter Cunha, tricolor do Cabo, Neymar não. Mas o Ancelotti disse que sim. Antes ele dizia que não, que ele teria que estar 100%. Não está. Mas agora ele está fazendo o seguinte: ele está dizendo o seguinte: influência, experiência. Ah, mudou, viu-se? Agora, são 5 horas e 35 minutos e o seminário com 4 painéis na Assembleia Legislativa de Pernambuco vai discutir os novos marcos e a segurança jurídica nas eleições de outubro. Não é isso, Ernesto Pereira?
3: As eleições deste ano vão ganhar um reforço em Pernambuco com a oferta de capacitações sobre direito eleitoral para membros do Legislativo Estadual. Os presidentes da Assembleia Legislativa do Estado de Pernambuco, deputado Álvaro Porto, o superintendente da Escola do Legislativo de Pernambuco, Alberes Lopes, e o presidente da Academia Brasileira de Direito Eleitoral e Político, Sidney Sá das Neves, assinaram um convênio de cooperação técnica para a oferta de cursos. O foco das instituições é na aplicação, alterações e atualizações de regras legislativas, como destaca o superintendente da Escola do Legislativo da ALEP, Alberes Lopes, que destaca também a importância do preparo dos servidores para a eleição deste ano.
4: O objetivo é justamente levar informação e capacitar os nossos agentes políticos, nossos servidores. Aqui é uma casa política, então é importante que os nossos colaboradores, os servidores da casa, estejam por dentro das mudanças para as eleições desse ano. e também informar a população sobre as mudanças, os agentes políticos, vereadores, candidatos, prefeitos.
3: Alberes Lopes também pontua que os principais desafios dessa eleição serão a desinformação e a inteligência artificial.
4: O grande desafio desse ano da Justiça Eleitoral é as fake news.

0: os cursos, além de informarmos a população a mudanças que vai ter nas próximas eleições, a gente também tem a oportunidade de quem fazer o curso para orientar também a população em relação a essas demandas, em relação a essas mudanças e também ficar atentos às fake news, à IA que vai ser muito utilizada nessas eleições desse ano.
1: Ainda com foco nas eleições, nesta quinta-feira, dia 21, das 8 da manhã às 5 da tarde, será realizado o seminário Eleições 2026, Novos Marcos e Segurança Jurídica. O evento é gratuito, aberto ao público e as pessoas podem realizar a inscrição pela bio do Instagram, @escoladolegislativope, repetindo, @escoladolegislativope. No seminário serão discutidos assuntos como registro de candidaturas, o cumprimento das cotas de gênero e a prestação de contas. Ernesto Pereira, Rádio Jornal, Rádio Notícia.
2: E aqui no WhatsApp da Rádio Jornal está aqui meu amigo Márcio Luiz, do bairro Santa Rosa, Caruaru, desejando a todos uma abençoada terça-feira para você também, e de parabéns, né? Caruaru, 169 anos. Olha, minha gente, ter recebido até 2 salários mínimos mensais em 2024 é um dos critérios para o abono salarial do PIS/PASEP liberado para os nascidos em maio e junho. Escute com Hernani Tavares.
3: O pagamento do abono salarial para trabalhadores nascidos em maio e junho já está disponível. O benefício é destinado a quem trabalhou com carteira assinada e atende aos critérios do programa. Os valores podem ser sacados até o dia 30 de dezembro deste ano. Mesmo assim, muitos trabalhadores ainda enfrentam dúvidas e problemas na hora de consultar o benefício. Um dos casos mais comuns é quando a pessoa preenche os requisitos, mas encontra no aplicativo a mensagem de que o benefício não está habilitado. Sobre o que deve ser feito nessa situação, quem explica é o advogado trabalhista Rômulo Saraiva.
4: Nesse tipo de situação, sugere-se ao trabalhador averiguar junto ao respectivo banco, Caixa Econômica Federal ou Banco do Brasil, a depender se for da iniciativa privada ou servidor público, respectivamente, para saber se teve algum tipo de inconsistência operacional ou do próprio sistema do banco. Mas em situações desse tipo, é importante lembrar que muitas vezes o empregador também contribui para a frustração do pagamento do benefício. O empregador precisa estar alimentando os dados corretamente e quando isso não acontece, pode gerar a frustração do pagamento em relação ao abono salarial.
3: Outra dúvida frequente envolve o prazo para saque. Isso porque os valores ficam disponíveis até o fim de 2026, mas alguns trabalhadores podem enfrentar imprevistos e perder o período de retirada do dinheiro. O advogado trabalhista Rômulo Saraiva explica quais medidas podem ser adotadas para tentar recuperar o valor.
4: Em situações de contingência ou a pessoa realmente não conseguir fazer o recebimento dos valores, é importante provar essa situação. Se a pessoa estava enferma, se estava acamada, se estava hospitalizada, se estava doente. E isso precisa ser feito de forma verossímil, né? Com muitas provas, evidenciando a impossibilidade do saque no momento correto.
3: Também existem casos em que o trabalhador deixa de receber no lote correto porque a empresa informou dados errados ou atrasados no E-Social, sistema usado pelo governo para processar as informações trabalhistas. Nessas situações, pode haver responsabilização da empresa.
4: Nesse tipo de situação, a empresa pode sim ser responsabilizada em não apenas fazer a indenização substitutiva do abono salarial, já que quem deu causa à frustração no pagamento foi o próprio empregador de não ter alimentado os dados corretamente no E-Social. E além dessa indenização substitutiva, poderá pagar a indenização do dano moral. Existem casos na justiça em que o empregador é instado pelo judiciário a fazer esse pagamento por ele ter sido displicente, não estar informando os dados corretamente do seu empregador. Isso acontece em situações de trabalho clandestino ou de trabalho formalizado com carteira assinada ou servidor público, mas que teve falha por parte do empregador em submeter os dados corretamente.
3: Hernani Tavares, Rádio Jornal, Rádio Notícia.
2: Pois é, rapaz, está aqui mais um ouvinte dizendo o seguinte: se fosse um treinador brasileiro, a imprensa estaria criticando por não ter convocado uma vez e levar na Copa. Neymar não, ele diz aqui. Mas não é bem assim não, viu, meu amigo? Você que está falando aqui, como é teu nome? Deixa eu ver aqui. Ah, Roberto. Ô, Roberto, não é bem assim não. Porque tem um monte de comentários aqui dizendo o seguinte, olha: imprevisível. Danilo tem que ser titular.

0: Ar na Copa? Tem mais outra aqui, ó. Ancelotti se submete ao circo e convoca Neymar. E sai por aí afora um monte de comentários que não são tão favoráveis como você fala, tá bom? E que tem críticas também que você disse que não tem. Tem sim. Agora, são 5 horas e 42 minutos. É a voz do povo para você, onde você estiver, dizendo o seguinte: dívidas negativadas com cadastro no Serasa poderão ser renegociadas com as regras do Desenrola 2.0 nas agências dos Correios. Não é isso, Cristiano Bassan?
1: Milhões de brasileiros endividados passam a contar com um novo canal para negociar débitos do programa Novo Desenrola Brasil. A Serasa e os Correios anunciaram uma parceria que vai permitir o atendimento presencial em mais de 10 mil agências espalhadas pelo país. A iniciativa amplia o acesso às negociações para consumidores que têm dificuldade com canais digitais ou preferem resolver as pendências pessoalmente. Segundo a Serasa, mais de 7 milhões e 70 mil dívidas já estão disponíveis para renegociação, com descontos que podem chegar a 90%. Só em Pernambuco são mais de 3 milhões e 600 mil endividados, como explica o especialista do Serasa em educação financeira, Rodrigo Costa.
2: Já são mais de 83 milhões de brasileiros inadimplentes, de acordo com o mapa de inadimplência divulgado pela Serasa com dados de abril. Só em Pernambuco são mais de 3 milhões e 600 mil pernambucanos nesta situação, onde o maior motivo de dívida é com bancos e cartões de crédito. E para facilitar essas negociações, o governo federal lançou em maio o programa Desenrola Brasil 2.0, com foco em negociações de dívidas bancárias. São mais de 7 milhões de ofertas disponíveis no site da Serasa em parceria com os bancos, onde o consumidor consegue pagar seus débitos com até 90% de desconto.
1: Com a parceria, os Correios passam a funcionar como ponto de apoio para quem deseja reorganizar a vida financeira e limpar o nome. Dados mais recentes da Serasa apontam que o Brasil atingiu a marca histórica de 83 milhões e 300 mil pessoas negativadas. O número representa mais da metade da população adulta brasileira. Rodrigo Costa explica ainda como participar.
2: Para negociar é muito simples, basta acessar o site www.serasa.com.br ou ainda baixar o aplicativo. Se o consumidor preferir, as negociações também podem ser realizadas de maneira presencial em qualquer agência dos Correios. São mais de 10 mil agências disponíveis no Brasil inteiro, que abrem de 8 da manhã e vão até as 5 da tarde, que conseguem negociar com esse consumidor nas mesmas condições do site ou do aplicativo. Esta é uma excelente oportunidade para os consumidores pernambucanos aproveitarem as condições especiais e limparem o nome com os grandes bancos do Brasil.
1: Bancos e cartões de crédito lideram a lista de débitos, seguidos por contas básicas como água, energia e telefone. Quem preferir atendimento presencial pode procurar uma das agências dos Correios participantes em todo o território nacional. Cristiano Bassan, Rádio Jornal, Rádio Notícia.
0: E hora certa, são 5 horas e 45 minutos.
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0: Jornal do Comércio, a diferença é enorme. Neymar terá a última chance de levar o Brasil ao Hexa. Eita! Por Transnordestina, Pernambuco tem que ter mais na articulação. É, meu amigo. Se nossos amigos motoristas, né, profissionais aí, os caminhoneiros já reclamam a situação das estradas, né, as rodovias. E agora, a expectativa para os trilhos. Para os trilhos. Eita! Pesquisa Quest mostra que apoio ao fim da 6x1 cai com corte salarial. Recife é considerada de novo a capital do país mais congestionada e mais. Nova edição do Circuito do Café traz sabores e cheiros para o Rio Mar Recife. Destaques de capa da edição de hoje do seu Jornal do Comércio. Para saber, tem que ler o JC.
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0: Olha ainda em destaque aqui, ó. Apesar da decisão do Tribunal de Contas da União, governadora Raquel Lira afirma que contrato da retomada das obras da ferrovia transnordestina em Pernambuco será assinado hoje. Então a expectativa para os trilhos agora, já que reclama o tempo todo das nossas estradas, é isso? Ação educativa agora pela manhã no Hospital das Clínicas da Universidade Federal de Pernambuco. Marco Dia Mundial de Doação de Leite Materno. Que beleza! Torcedores que vão acompanhar a Copa lá nos Estados Unidos, Canadá e México são convocados a comparecer nas unidades de saúde.

0: do Recife para a vacina contra o sarampo, viu? Então se liga, é a saúde aí para você viajar. Passageiros reclamam das adaptações improvisadas para as obras de reforma do terminal integrado de Camaragibe, que vão durar um ano. E a gente, presidente da Câmara de Dirigentes Lojistas CDL Recife, defende restrição de crédito e baixa de preços para conter onda de inadimplência. Tem mais para você, redator de plantão 6 horas.
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0: Acordando e motivando você para mais um belo dia que Deus lhe dá. Aproveita. Obrigado pelo carinho da audiência, mas você continua na Rádio Jornal, agora com bola de primeira.
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0: Tem que melhorar ainda mais, né, torcedor? Décimo lugar, brasileiro, Série C. Aí venceu o Volta Redonda, mas tem que melhorar, porque pela frente tem o Maringá. Outras informações com Igor Moura.
4: Fala, amigo, forte abraço para você e um abraço para todo mundo ligado aqui na Rádio Jornal. A segunda-feira foi de reapresentação para o elenco do Santa depois de um domingo de descanso, após o Santa conseguir a segunda vitória consecutiva na Série C do Campeonato Brasileiro, 2-0 para cima do Volta Redonda, resultado que deixou o Santa ali na porta do G8, bem próximo de entrar na zona de classificação para a próxima fase da terceira divisão nacional. Reapresentação foi nessa segunda-feira e a terça será de trabalho no período da tarde para o elenco coral, que vai ter a semana toda aberta de preparação, visando o duelo diante do Maringá, partida que acontece no interior do Paraná no próximo sábado, onde o tricolor vai buscar a terceira vitória consecutiva. O técnico Christian de Souza, 100% de aproveitamento no tricolor, não poderá contar com Everaldo nem com Vitinho, né? Os dois tomaram o terceiro cartão amarelo. Fica a expectativa do Santa ter, já no treinamento desta terça-feira, o Regis, o Thiago Enes e também o Matheus Vinícius. Matheus Vinícius é praticamente certo que reforce a lista dos relacionados no duelo em Maringá. Regis teve um problema muscular e o Thiago Enes segue buscando a plena recuperação depois de um entorse no tornozelo. A gente escuta aqui Christian de Souza falando se ele considera que o Santa Cruz venceu sem convencer ou se a forma como o Santa conseguiu passar pelo Volta Redonda foi convencendo, pelo menos a ele e a torcida coral.
5: Eu acho que a gente convenceu hoje, tá? Hoje de manhã na concentração, durante o café, nós estávamos conversando e a gente usou como exemplo o jogo do Ceará, esse meio de semana. Ceará e Atlético Mineiro. O Ceará esteve classificado com um homem a mais, muito parecido, desde o primeiro tempo. E ficou um jogo muito franco, um jogo muito aberto e o Ceará o tempo inteiro correndo risco. E por coincidência, né, aconteceu isso hoje, nós iniciamos ganhando o jogo, ficamos com superioridade numérica e tivemos a maturidade, o convencimento de ser organizado, de ser equilibrado. Eu sei que é cultura, né, do jogo ofensivo, nosso torcedor quer isso, mas eu tenho certeza que nosso torcedor ele tá satisfeito porque foi uma equipe que brigou o tempo inteiro, marcou forte, não deixou o adversário jogar, tá muito compacto já tem coisas muito interessantes a nível defensivo. E se eu não me falha a memória, a gente não sofreu um lance de gol do

0: quase gol do adversário. Então convencemos sim. Sabemos, obviamente, que precisamos evoluir e melhorar, mas estamos no caminho.
1: Tá, e portanto, palavras de Christian de Souza aqui, conversando conosco, nesse Bola de Primeira. Bom dia.
2: Pois é, torcedor, se foi Bola de Primeira, show de bola lá no Contra o Operário, tem que ser melhor aqui ainda, né? Contra o Cuiabá. Então, outras informações com Leonardo Boris.
3: Bom dia para você, amigo. Bom dia para você que está ligado aqui no Bola de Primeira. Jogadores do Náutico vão trabalhar hoje à tarde no CT. Antes, o volante Wenderson dará entrevista coletiva. Náutico, que se apresentou ontem pela manhã, depois da viagem longa do Paraná para a capital pernambucana, e na bagagem, uma sonora goleada em cima do Operário de Ponta Grossa no último sábado, 6-2. Náutico é o segundo colocado, tem 16 pontos ganhos e 5 vitórias, uma mais do que o Sport, que é o terceiro colocado. Náutico, que é o segundo melhor visitante da competição e tem o ataque mais positivo ao lado do São Bernardo. E também um preparo físico invejável. E o psicológico, segundo o técnico Guilherme dos Anjos.
4: Olha, trabalho do grupo. É, o desgaste que a gente impõe e propõe também para eles dentro da semana é desumano. Ser atleta de alto rendimento é desumano. Só que é uma característica do nosso trabalho. A gente propõe pagar um preço muito alto e eu fico feliz porque o grupo assimilou isso muito bem. Desde que aqui chegamos, já tem um ano e pouco de trabalho e todo mundo que chega, o pessoal que já está adaptado, quem chega adapta, assim como está sendo o Vitor. E está sendo uma surpresa, como falei, muito positiva. Né? E nós temos jogadores que carreiam isso, que levam esses atletas. O Vinícius é o grande exemplo físico da nossa equipe. É um absurdo. Trabalha um jogo, como foi, infelizmente eu não tive acesso aos dados físicos, mas eu não tenho dúvida que ele trabalhou com mais de 1.000 metros em alta intensidade mais uma vez, é recordista no setor. Nossa equipe vem de jogos consecutivos e o pessoal que entra não deixa cair essa pressão. Nós tivemos ações de pressão, assim como foi o nosso último gol do Paulo Sérgio, foi uma ação de pressão, roubamos a bola, né, e conseguimos encontrá-lo. O gol também do que o Wenderson deu a caneta no Bosquilha, entrou, pifou o Dodô, mesma coisa, uma ação de pressão da nossa equipe. E isso ocorre em função de um preço absurdo que esses atletas estão decidindo em conjunto conosco pagar. Claro, existe uma cobrança nossa muito grande, mas precisa ter compreensão, precisamos acreditar. E eles estão acreditando naquilo que a gente vem fazendo. O clube precisa crescer. E eu acho que quem carrega esse crescimento, quem leva isso, somos nós, que desenvolvemos o trabalho dentro do campo, os atletas. E realmente a gente espera dar continuidade nessa boa fase, mas acima de tudo ter ciência de que é uma competição dificílima. Nós vamos oscilar, é natural, né? E o quão menos oscilarmos, é melhor, né? Os grandes, quem chega, quem quer disputar lá em cima, oscila pouco. E essa vai ser a nossa tentativa dentro da competição.
3: Aí a palavra do técnico Guilherme dos Anjos, falando aqui no Bola de Primeira. Bom dia!
2: E a gente volta depois dos comerciais para você do esporte.
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1: É, meu amigo, você torcedor do esporte, se perdeu aqui dentro de casa agora, né? Tem que ser realmente

0: De bola de primeira para você na Copa do Nordeste em Fortaleza. Outras informações com Letícia Carneiro.
1: Bom dia para você que está ligado no Bola de Primeira. Na manhã de hoje, o Sport continua o seu ciclo de treinamento preparatório voltado ao primeiro duelo da semifinal da Copa do Nordeste. Os comandados de Márcio Goiano duelam contra o Fortaleza fora de casa. O Leão treina pela manhã na Ilha do Retiro, almoça e já segue viagem com destino ao Ceará, em um voo direto à capital cearense. A bola vai rolar na Arena Castelão, na quarta-feira, às 9h30 da noite. E o Sport joga com a vantagem do duelo de volta na Ilha do Retiro. Lembrando para você que a partida contará com transmissão da TV e Rádio Jornal. Agora, vamos ouvir a palavra do técnico rubro-negro falando sobre as dificuldades e tentativas de correção na derrota para o CRB.
2: O adversário que a gente vai enfrentar, ele tem a variação diferente, né? Joga com três zagueiros, então a gente tem essa leitura. Hoje nós tivemos muita dificuldade na marcação-pressão, né? Na saída de bola do adversário, com algumas variações, né? Então isso aí trouxe essa dificuldade para nós. Como você falou, o encaixe de marcação, né? O futebol você tem que ter esse encaixe, você tem que dificultar para o adversário, né? Então em alguns momentos a gente não conseguiu esse encaixe e aí a gente sim teve essa dificuldade. A saída de bola do adversário, acabou a imposição em alguns setores. O Hereda a gente conhece que é um jogador forte no setor. O Lovato é um jogador um pouco mais conservador, mas também foi bastante agressivo no primeiro tempo. E o meio campo que circulou muito, né? Então a gente sabia disso. O Mikael é um jogador que sabíamos que iria criar essa dificuldade também. O próprio Thiago é um jogador que nós sabíamos também que iria fazer um jogo mais controlado e aproximado. Então tudo isso aconteceu e a gente teve essa dificuldade no primeiro tempo, né? Então no segundo tempo, no final do primeiro tempo a gente tentou e conseguiu melhorar um pouquinho o jogo, né? E no segundo tempo a gente procurou corrigir alguns erros, principalmente o encaixe de marcação para que a gente pudesse chegar ao gol do adversário. Chegamos, mas infelizmente não conseguimos melhorar essa situação. Agora procurar sempre, como você falou, os erros, as derrotas acabam aparecendo, né? As correções. Então a gente vai procurar analisar da melhor forma possível. Temos que assistir o jogo novamente, analisar jogador por jogador, né? Para que a gente possa fazer um equilíbrio, porque nós sabemos do próximo jogo que nós vamos ter, que é um adversário de qualidade.
1: Você ouviu as palavras de Márcio Goiano, técnico do Sport, aqui no Bola de Primeira. Bom dia.
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0: até 8 horas da manhã com o líder na audiência do Rádio Jornalismo. Está começando mais uma edição da nossa Ronda Policial. Hoje, terça-feira 19 de maio. Hoje é o dia do Defensor Público. A Igreja Católica, lembrando também, Santos Ivo, Crispim de Viterbo e Prudenciana, tá bom? Estamos no outono brasileiro, 139 dias, passando-se aqui, ó, e faltando 226 dias, é outono brasileiro. A partir de agora, ficaremos aqui, ó, com os trabalhos técnicos de Cal Peixoto. Bom dia pra você, Cal, muito obrigado, bom dia, bom trabalho, e claro, também o apoio dos repórteres da Rádio Jornal, da TV Jornal, e você aqui conosco. Ficaremos juntos nesta manhã de terça-feira, 19 de maio, 2026. E claro que a gente deixa para você o nosso bom dia! Agora 6:04.
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0: Destaques aqui da nossa Ronda Policial. Aqui a informação não para. Você sempre nesta conexão, a conexão com a notícia. Muito bem, aqui ó, vamos falar a respeito de uma matéria que o nosso Reginaldo Souza, né, falava justamente ontem ali no programa da televisão, ali no Sem Meias Palavras, o caso do filho do ex-prefeito da cidade de Toritama, que foi alvo de mandado de prisão. Homem é executado dentro de casa, na frente da companheira e da filha, em escada. Tem também aqui, ó, mototaxista foi levado à delegacia com um celular roubado em Cortês. Tem muito mais, hein? Homem morre após acidente na PE-218 em Bom Conselho. Homem foi baleado com tiro de espingarda no bairro de Manuel Shell, aqui em Garanhões. E outras informações aqui, ó, na sua Ronda Policial. Bom dia! Agora 6:05. Bom, e a gente começa com a mensagem do dia, a mensagem que está no livro Minutos de Sabedoria, de Carlos Torres Pastorino, da editora Vozes. Procure dar o mais que puder. Uma boa palavra, um sorriso, um gesto de incentivo, um pensamento generoso. E você há de sentir em seu coração a grande verdade: é muito melhor dar que receber. Ainda não percebeu isto? Experimente então. Ajude alguém desinteressadamente e observe como lhe virá bater a porta com as mãos cheias de alegria, a maior felicidade que você possa conhecer em sua vida: a felicidade de dar. Pense nisso e tenha um bom dia. Seis e sete.
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0: Muito bem, as informações do Clima Tempo para esta terça-feira. Terça-feira, 19 de maio, 2026, hein? Bom, aqui ó, sol, muitas nuvens durante o dia e períodos de céu nublado, noite com muitas nuvens. Aqui ó, as máximas entre 26 e 28 graus e as mínimas de 16 a 18 graus. Não há previsão de chuvas para hoje aqui em Garanhuns. Lembramos que o nascer do sol aconteceu por volta das 5h25 da manhã e o pôr do sol acontecendo por volta das 5h20 da tarde.

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0: Muito bem, aos destaques do nosso Jornal do Comércio. Seu jornal número um, mais lido, o mais acessado, onde você tem todas as informações na palma da mão, ó. Aqui, através do aplicativo do Jornal do Comércio. Hoje, Neymar terá a última chance de levar Brasil ao Hexa. Por Transnordestina, Pernambuco tem que ter mais na articulação. Pesquisa Quest mostra que apoio ao fim da 6x1 cai com corte salarial. Recife é considerada, de novo, a capital do país mais congestionada. Nova edição do Circuito do Café traz sabores e cheiros para o Rio Mar. Tem muito mais, hein? Muito mais. 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É Jornal do Comércio. Para saber, tem que ler o JC.
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0: Muito bem, 6:09, 6:09. E claro que você pode interagir conosco através do WhatsApp da Rádio Jornal, hein? Ainda não tem? Ah, meu querido, você tem que ter agora, hein? É o DDD 87 99 73 94 99 991 73 94 99. Manda teu nome, o bairro que você está, a cidade, manda tudo direitinho aqui, ó. Escreve, tá? Escreve teu nome, o bairro, a cidade, tá no sítio? Manda o nome do sítio, hein? DDD 87 99 73 94 99. Muito bem, é claro que para começar esta manhã, olha o solzinho na área, hein? Olha o sol aí, hein? Temos umas nuvenzinhas, mas temos aquele sol, né? E hoje ele vai dar as caras, claro. Vai ter aquelas nuvens, já estamos observando isso agora, mas teremos um dia assim, ó, com a companhia do sol. É bom aproveitar. E você que estava reclamando que não tinha possibilidade de secar a roupa, muita chuva, olha aí a jogada aí, né, meu querido? Aproveitar, hein? Tirar o mofo também, é bom aproveitar, né? 6:11 e nós começaremos com as informações de Recife. É o Adúcio Lucena, o nosso Adúcio Lucena, hoje conosco aqui, ó, com as informações. É o repórter do Bandeira 2, nos atualizando das últimas 24 horas em Recife e região metropolitana. Alô, Adúcio Lucena! É você, meu querido, bom dia, bom trabalho!
2: Bom dia, Ed Carlos, bom dia a todo mundo ligado aqui no programa Ronda Policial. Olha, Ed, um homem foi assassinado com disparos de arma de fogo na rua Tucunaré. Isso fica no loteamento Engenho Suassuna Mirim, no bairro de Santana, em Jaboatão dos Guararapes, cidade da região metropolitana do Recife. A vítima foi Marcos Marques Santos, 37 anos de idade. De acordo com informações repassadas pela polícia, o homem foi atingido com disparos de revólver calibre 38 e morreu na hora, não teve chance de defesa. Dinâmica, autoria e motivação desse crime estão sendo investigadas pelos policiais da Força Tarefa de Homicídios do DHPP, que foram até o local sob o comando do delegado Sérgio Ricardo, e também pelos agentes da DEA, que é a Divisão Especial de Apuração de Homicídios. Logo após os trabalhos realizados pelos peritos criminais do Instituto de Criminalística, o corpo da vítima, Marcos Marques Santos, 37 anos de idade, foi encaminhado para o Instituto de Medicina Legal, no bairro de Santo Amaro, na área central do Recife. E Carlos Eduardo Menezes dos Santos, com 31 anos de idade, e um outro homem com 30 anos de idade, os dois foram vítimas de golpes de faca peixeira em uma cavalgada na estrada da usina, no bairro Vila Rica, em Jaboatão dos Guararapes. Mais um homicídio em Jaboatão, viu? De acordo com informações repassadas pela polícia, houve uma briga onde as vítimas foram esfaqueadas e levadas para...

0: para a UPA de Engenho Velho, mas Carlos não resistiu aos ferimentos. O estado de saúde da outra vítima não foi divulgado pela polícia. Pouco tempo depois, a polícia prendeu dois suspeitos de participação no crime: José Moraes dos Santos Neto, com 28 anos de idade, e Cristiliano Isaías Pereira de Almeida, um jovem com 24 anos de idade. Os dois foram levados para o DHPP no bairro do Cordeiro, onde foram autuados em flagrante pelo delegado Douglas Camilo. Logo após os trabalhos dos policiais, o corpo de Carlos Eduardo Menezes dos Santos, um homem com 31 anos de idade, foi encaminhado para o Instituto de Medicina Legal no bairro de Santo Amaro, na área central do Recife. A polícia continua investigando esse caso. E olha, Ed, teve uma reviravolta no caso do atentado da secretária executiva da mulher no Cabo de Santo Agostinho, viu? A polícia finalizou o inquérito e concluiu que o atentado foi simulado. A delegada Mirtô Andrade, que presidiu o caso, disse que houve contradição e resolveu indiciar o motorista da secretária, a própria secretária e o pai do motorista, que teria feito os disparos contra o carro. Em nota, a Prefeitura do Cabo de Santo Agostinho disse que tomou conhecimento das informações divulgadas pela Polícia Civil de Pernambuco sobre o caso envolvendo a então secretária da mulher, Aline Melo. Diante dos fatos apresentados pela polícia, e enquanto as investigações seguem em andamento pelas autoridades competentes, a gestão determinou o afastamento da então secretária e do motorista citado no caso. A Prefeitura reforçou que acompanhará o andamento das investigações e, caso haja confirmação de conduta irregular e responsabilização dos envolvidos, adotará todas as medidas administrativas cabíveis. Eu volto com você, Ed Carlos.
1: Muito bem, 6h14, 6h14. A gente vai trazer essa matéria do caso do filho do ex-prefeito da cidade de Toritama, Odon Ferreira, que foi alvo de mandado de prisão, tá certo? Então vamos trazer essa matéria aqui, ó. Alô, meu querido, vamos lá, manda aí, ó.
2: Durante a tarde desta segunda-feira, 18 de maio, a Polícia Civil da cidade de Toritama deu cumprimento ao mandado de prisão em desfavor de Antônio Marcos, filho do ex-prefeito saudoso Odon Ferreira. De acordo com informações, ele teria descumprido diversas medidas cautelares. Sendo assim, a justiça expediu o mandado de prisão, que foi cumprido pela Polícia Civil da cidade de Toritama. Para mais informações, nossa equipe de reportagem entrevistou o comissário Felipe da Civil.
3: Boa tarde, Edson. Boa tarde aos espectadores aí, né, numa grande notícia. A respeito dessa situação, o Antônio Marcos descumpriu reiteradamente algumas medidas cautelares e momento em que a autoridade judicial, né, do município, junto com a promotoria de justiça, expediram um mandado de prisão, no qual comunicou a delegacia e a gente saiu para ir dar cumprimento.
2: Como foi esse cumprimento de mandado de prisão, Felipe? Chegou a reagir?
3: Não. Ele foi muito solícito, né, com a equipe, e a equipe também tratou ele com bastante urbanidade, bastante educação. E a gente só explicou a ele do que se tratava e conduziu ele para a delegacia. E agora estamos nos procedimentos legais, né? Fizemos aqui o traumatológico dele e vamos seguir para a delegacia de Santa Cruz, onde ele vai ficar aguardando a audiência de custódia.
2: Após a audiência de custódia, fica agora à disposição da justiça, né?
3: Exatamente. Fica tudo a cargo do Poder Judiciário.
2: Vale destacar que o Antônio Marcos já teve outras situações também de condução para a delegacia, né, Felipe?
3: Eu não sei relatar a você essa parte de histórico criminal dele. Eu só vou me ater agora à situação do que foi mandado. Saiu a ordem de prisão e a gente da delegacia fomos dar cumprimento.
2: Polícia Civil de Toritama sempre atenta aí e trabalhando em conjunto também com o Poder Judiciário, né, Felipe?
3: Exatamente, né? Fazer a nossa parte para deixar Toritama aí na tranquilidade que a população merece, né?
2: Quem está trabalhando ao seu lado nessa ocorrência de hoje?
3: Comissário Luciano, comissário Joás e, juntamente comigo, a comissária Larissa e a escrivã Isadora.
2: Muito obrigado pela sua participação. Alguma coisa mais acrescentar, fica à vontade.
3: Não, só que o canal de diálogo da população com a delegacia está sempre aberto. Podem procurar a gente para tudo que a população necessitar no âmbito penal, né? Será muito bem recebido, muito bem atendido, e que a gente continue a dar esses frutos, né, da população de Toritama, de tranquilidade, de paz social, que é o nosso maior interesse.
2: Durante a chegada no hospital para fazer o traumatológico, nossa equipe de reportagem concedeu espaço ao Antônio Marcos para ser ouvido, porém, ele preferiu ficar em silêncio. Antônio Marcos, uma palavrinha aqui com a imprensa, o que tem a dizer a respeito de semana de prisão?
1: Muito bem, 6h16,

0: 6:17 aqui na nossa Rádio Jornal Garanhuns. Bom, um homem que cumpre liberdade condicional e utiliza tornozeleira eletrônica, ele foi vítima de uma tentativa de homicídio na madrugada desta segunda-feira, lá na Rua das Celsas, no bairro de Manuel Schell, aqui em Garanhuns. De acordo com informações da polícia, Rafael Soares Lopes estava em casa quando foi encaminhado, no caso, foi chamado, na verdade, ele foi chamado por indivíduos na porta de sua residência. Quando ele foi atender, ele acabou sendo atingido por disparo de espingarda calibre 12. A vítima foi socorrida por uma equipe do SAMU e encaminhada para o Hospital Regional Dom Moura, onde permanece internado. Segundo as informações médicas, no caso, as informações médicas dizem que o estado de saúde do Rafael é estável e ele não corre risco de morte. A autoria e a motivação, a tentativa de homicídio, ainda são desconhecidas. O caso será investigado pela Polícia Civil de Pernambuco. 6:19, é hora do comercial, hein? Mas a gente volta já já. Fica ligado aqui na Ronda Policial, fica ligado na sua Rádio Jornal Garanhuns. A gente volta. 6:19, bom dia.
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36 e 24 aqui na nossa Rádio Jornal Garanhuns. O nosso WhatsApp tá aqui, WhatsApp da Rádio Jornal. Esse pra você mandar sua mensagem, né, participando, dando aquele alô, dando aquele bom dia. E aí, tem alguma bronquinha, alguma resenha, alguma coisinha? E aí, manda pra nós, hein? O nosso WhatsApp tá aqui, ó. Fácil, é o DDD 87 991 73 9499. 991 73 9499. Manda teu bom dia, manda teu alô, tá certo? Peço que você apenas escreva, tá bom? A gente não tem acesso a nenhum arquivo de mídia, né? Nem foto, nem vídeo, nem mensagens de áudio, tá bom? Então, como a gente tá recebendo muitas mensagens, para facilitar o nosso fluxo, então você vai lá e escreve. Escreve teu nome, basta apenas o teu nome, o bairro que você está, a cidade e o sítio também, tá bom? O Wellington tá aqui no Heliópolis, o Wellington, Zezinho, Nalva, o filho Bento também, valeu, obrigado, hein? Marilina, no bairro São José, bom dia. Aqui também, ó, Maria Lúcia, na Coab 3, Roseli, tá ligada na Massaranduba, Adelma, sítio Craíbas, em Capoeiras, Grace da Boa Vista, Serjão do Indiano, Vanessa, tá aqui em Paranatama, o Léo, tá no Aloysio Pinto, tá todo mundo ligado aqui, ó, na nossa Rádio Jornal Garanhuns, hein? O Bill Souza está em Garanhuns, no São José, bom dia. É só mandar nome, apenas isso, tá? Manda nome, o bairro e a cidade e o sítio também, tá certo? Não precisa mais além, não, tá certo? E claro, se você tem aquela bronquinha, manda pra nós. Bildo, Manuel Camelo, já tá ligado aqui, valeu, obrigado, bom dia. Obrigado pelo carinho, obrigado pela audiência. Só pra lembrar, o nosso WhatsApp, o WhatsApp da Rádio Jornal, DDD 87 991 73 9499, 991 73 9499. É só mandar aqui, ó, manda teu nome, o lugar que você tá, né, o bairro, a cidade, o sítio, tudo isso, fácil, fácil. Deixa eu falar dessa situação aqui, né, do bom conselho, né, de um homem, um grave acidente que aconteceu na PE-218, em Bom Conselho, resultou na morte de um homem na tarde de domingo. O César Alves dos Santos, 47 anos, ele estava conduzindo uma motocicleta Honda Bros quando foi atingido por um veículo Fiat Punto. Após a colisão, o motorista do carro fugiu do local e abandonou o automóvel. César sofreu ferimentos graves, chegou a ser socorrido para o Hospital Monsenhor Alfredo Damaso, sendo posteriormente transferido para o Hospital Regional do Agreste, em Caruaru, mas não resistiu aos ferimentos e morreu na unidade hospitalar. O corpo da vítima foi encaminhado ao Instituto de Medicina Legal, IML. A Polícia Civil de Pernambuco está investigando o caso e busca identificar o condutor responsável pelo acidente. Que fugiu, né? Fugiu. É um covarde, né? Fez o que fez, não parou para ver se estava tudo certinho, prestaram socorro, ele simplesmente abandonou o carro e picou a mula. Lamentável, né? Muito triste essa história. 6h27, vamos lá, vamos dar sequência.

0: porque a gente traz aqui essa história do assalto do aplicativo, hein? Quem tá trazendo essa informação é a nossa repórter, a Priscila, da Rádio Jornal e da TV Jornal. Alô, Priscila, é você, minha querida, manda aí!
1: Aconteceu na rua Oscar Pinto 1, em Casa Amarela, né? Uma ação bem violenta, quando os dois bandidos, eles anunciam um assalto por esse motorista por aplicativo. Eles vão, um deles, né, segue até em direção ao motorista, né, abre a porta do carro, empurra o motorista, que ele cai no chão, depois ele até levanta um pouco desnorteado, né, sem acreditar que tinha acabado de ser assaltado. Vou conversar agora com o comandante do BPTUR, o tenente-coronel César Belo, que prenderam, né, os laranjinhas do BPTUR, que prenderam esses dois suspeitos. Comandante, explica pra gente como foi que eles chegaram até esses suspeitos.
2: Então, a informação que chegou para o policiamento é que o rapaz acompanhou o veículo que foi assaltado logo no momento que ocorreu esse assalto. Uma pessoa viu o assalto e acompanhou o veículo, e acompanhou até a chegada do Recife Antigo. Quando chegou no Recife Antigo, eles viram os policiais, os laranjinhas, né, do BPTUR, e solicitou apoio. Informou que ali se tratava de um veículo roubado, e os policiais do BPTUR, né, eles se prepararam, eles fizeram um cerco, abordaram, né, com o fator surpresa, com altivez e com a energia necessária, a ponto de os meliantes não esboçarem nenhuma reação, porque não tinha como esboçar. O pessoal agiu com altivez o suficiente para fazer com que eles se entregassem naquele momento. Foi quando eles capturaram tanto o veículo roubado como prenderam os dois indivíduos que estavam, inclusive, armados.
1: Sua arma, né, ele estava municiada?
2: Isso, era um 38 municiada com 6 cápsulas intactas, prontas para uso.
1: O comandante, é uma ação que já é conhecida, né, de vocês. Eles deixam o veículo, esperam, né, para ver se tem algum rastreador, e depois eles pegam o veículo e levam para o desmanche?
2: Exatamente isso, exatamente isso. Já é uma situação conhecida pela polícia, já é uma situação que a gente já vem correndo atrás, né? Inclusive, um dos meliantes, ele vem de Itapetí, São Paulo, possivelmente ele tenha trazido esta forma de agir ilicitamente de lá de São Paulo para aqui, para Recife, Pernambuco.
1: Okay, muito obrigada, viu, comandante. Parabéns aí aqui por uma ação rápida dos laranjinhas do BPTUR. Volto com você no estúdio.
0: Muito bem, 6:30, 6:30. Continuamos aqui, ó, na sua Rádio Jornal. 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É o seguinte, a gente continua trazendo muito mais informações, você sempre nesta conexão com a notícia. É muita cara de pau, né, cara? O vídeo que a gente recebe aqui, ó, de um indivíduo, o cara roubou uma caixa de som no centro de Garanhuns. Temos muitas lojas, né? Muitas lojas aqui em Garanhuns. E depois da pandemia, se popularizou muito essa questão das lojas nos comércios. E isso não é uma coisa exclusiva de Garanhuns, não. A gente vê muito por aí em Caruaru, em Arco Verde, em Caetés, em Capoeiras, né, em Venturosa, em Paranatama, em todos os lugares, nas lojas, o pessoal, para tentar dar uma guinada nas vendas e tal, então o pessoal coloca aquela caixinha de som, né? Coloca uma caixinha de som, coloca, às vezes coloca um locutor ali fazendo a propaganda, né, fazendo aquela, dando aquela atenção ali, chamando o pessoal para que compareça na loja, venha aproveitar as promoções, as ofertas, e tem muitas ocasiões que apenas fica a caixa de som lá, né? O cara pega, grava, procura um locutor, grava com esse locutor e deixa lá a caixa de som na frente da loja com um pendrivezinho ou muitas vezes um Bluetooth, né, ligadinho lá na conexão, e fica aquela caixa de som pelo dia todo ali, passando as informações da loja, das promoções, enfim, dando aquela

0: dando aquela atualizada no que a loja oferece para que os transeuntes se interessem e compareçam ali, venham curtir as promoções, como eles falam, né? E aí o que acontece? Venham curtir as nossas promoções, né? E aí, meu querido, aconteceu que os caras, na maior cara de pau, meu amigo, na maior cara de pau, o cara, na verdade, né? Sozinho. Ele passa nessa loja. Essa loja, sabe onde é que fica? É uma loja de empréstimos, chamada Empresta. Né? Ela fica ali, na avenida, próximo da Avenida Santo Antônio. Tem um bequinho, um beco da Santo Antônio, na verdade, que ele fica ali, ó, ele dá acesso. Ele tem a esquina da ótica Diniz da Avenida Santo Antônio, então tem aquele bequinho ali subindo, né? O beco que dá a saída para a Avenida Santo Antônio e a outra parte do beco dá a entrada para o Pop Shop. Tá lá a caixinha de som, o cara passa, dá uma olhada, tira o serviço, não tem movimento na rua, depois ele pega, malandramente volta, todo bobinho, todo quietinho, camisa cor de vinho, calça marrom clara, tá de boné preto, primeiro ele sobe, ele dá uma olhada, chama atenção, depois ele pega, desce, em câmera lenta, volta, para na loja que tem do lado ali de presentinhos e tal, ele volta, chega na frente da caixa de som, pega ela e vai embora, tranquilamente andando, ninguém percebe, ninguém fala nada, só quem percebeu foi a câmera sim, essa percebeu. Agora, os donos da loja só vieram perceber isso depois, graças à câmera da frente, mas aí já não tinha mais o que fazer, né, meu, o cara já levou a caixa, fazer o quê? Infelizmente, é isso que está acontecendo. O pessoal não quer trabalhar. O pessoal quer roubar. É roubar. Tem gente que rouba uma plantinha, meu querido. Uma pobre planta, florzinha na frente de uma casa. Acha bonitinho, vai lá e rouba, né? Não tem a capacidade de chegar e pedir. Olha, minha senhora, poderia me dar um exemplar desta planta? Eu gostei muito. Gostaria de fazer uma mudinha, colocar lá no meu escritório, na minha casa. Nada. Vai lá e pega, como se não tivesse dono. E nesse caso, o camarada também. Foi lá, na maior cara de pau, meu. Ele foi, subiu, desceu, voltou, pegou, deu uma olhada, olhou pra cima, pra baixo, esquerda, direita, volver, aí pegou, ó. Pegou a caixinha, foi embora. Plena luz do dia, hein? Plena luz do dia. De manhãzinha, hein? De manhã, hein, meu querido? De manhã. Não é hora da noite, final do dia, expediente, não, é de manhã, hein? Tem uma lanchonete do lado, tá difícil, né, meu querido? 6h36 aqui na Rádio Jornal Garanhuns, vamos trazer mais informações, muito mais aqui, ó, o nosso Reginaldo Souza, da TV Jornal, da Rádio Jornal, trazendo essa história de um homicídio em Taquara. Alô, Reginaldo Silva, é você, meu querido? Conta essa história do homicídio, vai lá, meu garoto!
1: Final de semana passado, né? Teve também homicídio naquela região ali de Taquara de Baixo, fica ali nas proximidades do Alto Moura, né? E hoje, final de semana, mais um se repetindo com relação a esse crime que a polícia segue investigando mais um aqui na cidade. Então, com relação aqui à vítima desse crime, como você bem falou aí, se encontrava na companhia de um amigo na garupa dessa motocicleta fazendo entrega aí de lanches lá na comunidade, até porque ele morava lá no residencial Luiz Bezerra Torres. Então, não se sabe se recebeu alguma ligação, foi uma cruzeta que fizeram com ele. Ele foi para o local, só que antes de chegar, eles foram abordados e aí, chegando a óbito do local com vários disparos de arma de fogo, que foi aqui a vítima, o Godofredo Freire Valença Souza Júnior, com 23 anos. O outro que se encontrava com ele nessa abordagem aí, quando os dois foram surpreendidos, então, a outra pessoa com disparo de arma de fogo pegando na altura do rosto, ele foi encaminhado, foi socorrido aqui para a sala vermelha do Hospital Regional do Agreste. Não levaram nada, não subtraíram nada, então a polícia segue investigando esse crime. A gente tentou conversar com o delegado.

0: da divisão de homicídios hoje à tarde aqui na delegacia, mas aí por se tratar de um feriado, só amanhã que o delegado vai falar com relação a esse homicídio e também essa tentativa do final de semana aqui na cidade. Então, realmente, é o que intriga, como você bem falou, entregador de lanches com alguém na garupa, é difícil, a gente nunca vê por aí não, né? Mas aí aconteceu, não se sabe, até porque com relação aí esse homicídio, não se sabe ainda a motivação, poucas as informações, então com relação se tinha bronca ou não, se era viciado, se era usuário de drogas ou não, o que sabemos é que neste local, onde há pouco tempo aconteceu um crime, um homicídio se repetindo mais uma vez nesse final de semana. A vítima do disparo de arma de fogo, já liberada do Hospital Regional, da Sala Vermelha, ficou em observação, enquanto que levou a pior com esse disparo de arma de fogo, até porque eles foram interceptados, né, abordados, e aí foram vários disparos de arma de fogo. Até o momento não se sabe quem seria o alvo, mas aí pelo que aconteceu, pelo crime, justamente é que foi a vítima de 23 anos, o identificado Rodoberto Freire Valença Souza, com 23 anos, que morava ali no residencial Luiz Bezerra Torres. A polícia segue investigando, já ouvindo algumas pessoas lá no local, só que amanhã mais detalhes com o delegado aqui no programa.
1: Muito bem, 6h39, e o micro-ônibus utilizado ali no transporte escolar, ele foi atingido por um incêndio na manhã de ontem, na zona rural do município de São João. Segundo as informações preliminares, o veículo trafegava pela região quando as chamas começaram. O motorista percebeu o incêndio e conseguiu sair rapidamente sem sofrer ferimentos. Ainda segundo relatos iniciais, não havia estudantes dentro do micro-ônibus no momento do incidente, evitando aí uma situação mais grave. As causas do fogo ainda são desconhecidas e deverão ser investigadas pelas autoridades competentes. Até o momento, também não foram divulgadas informações sobre a localidade exata onde ocorreu. O que a gente vê aqui é que é numa área de mata, né? Quer dizer, não é tão mata assim não, né? É tipo numa estradinha de barro, é um caminho de um sítio, na verdade, né? Supõe que esse micro-ônibus escolar deveria estar ou poderia estar indo buscar os estudantes, ou já teria deixado lá os estudantes. O que acontece é que foi assim, no meio do nada, quase, né? Numa estradinha de barro, mato de um lado, mato do outro lado, né? Algumas pouquíssimas casas ali no meio do percurso. Tem uma visualização de um carro um pouco longe, próximo a uma casa, mas o micro-ônibus que ele foi destruído no incêndio acabou não ferindo ninguém. Quando o motorista percebeu que a coisa estava esquentando literalmente, ele saiu correndo, tentou escapar, tentou fugir, né? Bom, 6 horas e 41 minutos, a gente continua aqui, ó, na nossa Rádio Jornal Garanhuns. O nosso ouvinte José Ailton Rodrigues, ele disse: cano estourado no loteamento Iranápolis Heliópolis, de frente ao número 82, fica próximo à Mãe Rainha. Olha aí, hein? Cano estourado lá no loteamento Iranápolis, no Heliópolis. Alô, Compesa! Olha aí, hein? O vazamento d'água, hein? Lá no loteamento Iranópolis. Eu nunca ouvi falar desse loteamento, hein? Sério, hein? Nunca ouvi falar. Cano estourado no loteamento Iranópolis, Heliópolis, de frente ao número 82, próximo à Mãe Rainha. Ali é Heliópolis? Não. Ali não é Heliópolis não, viu, meu querido? Ali é outro bairro, mas Heliópolis não é. Me desculpa, mas Mãe Rainha nunca foi Heliópolis, viu? É que o pessoal tem a mania de todo bairro dizer que é Heliópolis. É, eu moro no Indiana, não, moro no Heliópolis, né? Não, eu moro no centro, não, moro no Heliópolis, né? É complicado. 6h42, a gente volta já já na Ronda Policial. Bom dia!
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36h46 aqui na nossa Rádio Jornal Garanhuns. E você pode participar, mandar aquela bronca, hein? A bronca do povo. Qual é a sua bronca, hein? Cadê a bronca do povo? É você quem manda aqui na Rádio Jornal Garanhuns. É só mandar no nosso WhatsApp, DDD 87 991739499. Eu peço que você mande seu nome, tá bom? Manda seu nome, o bairro que você está, a cidade, tá certo? E no caso de alguma denúncia, alguma bronca, passe o maior número de detalhes que você tiver, porque isso vai ajudar muito, né, pra gente tentar achar uma alternativa, é, entrar em contato com os responsáveis, essa coisa toda aqui, tá bom? Então vai lá, manda aqui no nosso WhatsApp, é o WhatsApp da Rádio Jornal, tá aqui, ó, DDD 87 991739499. Aqui, ó, é, bom dia, sou Renata, síndica do Manuel Camelo, quadra X. Precisamos de uma ajuda sua. Aqui dentro do condomínio apareceu um cachorro com uma corrente e uma corda no pescoço, pois essa corrente e a corda está entrando no pescoço dele, quase decepando o seu pescoço. Eu já mandei mensagem no zap, liguei para as zoonoses e nada de resolver. Também pedi para o porteiro ir pessoalmente lá e nada.

0: Alguns moradores já foram lá pessoalmente também, nada de resolver. O cachorro é brabo, só a zoonoses pode pegar ele. Reforça para nós, pois o cachorro está sofrendo muito e todos nós não aguentamos ver esse sofrimento dele. Obrigada pela atenção, Renata Síndica. Bom, Renata, tem zoonoses aqui? Tem ou não tem? É porque, pela maneira que você nos conta, parece até que não tem, né? Inclusive, outras questões aqui, outras situações de ouvintes que precisaram procurar a zoonose, tentar contato, e o pessoal não responde, não vai lá, né? Não dá um sinal, não dá um oi. Pessoal das zoonoses, estamos à disposição, hein? Aliás, qualquer probleminha que o pessoal da prefeitura, dos órgãos aqui, Secretaria de Saúde, de Obra, de Zoonoses, precisa, e nós queremos ouvir, sim, claro, é muito importante, porque o nosso jornalismo, ele é feito de ouvir os dois lados. Por quê? Porque é assim, a gente escuta um lado, o lado do povo, e a gente escuta o outro lado, o lado das autoridades, o lado das pessoas que podem e têm o poder de resolver os problemas da população. E a nossa meta é jornalismo assim, jornalismo imparcial, onde você fala, nós escutamos, vamos atrás dos responsáveis e deixamos o nosso canal aberto aqui, ó. Por isso que, atenção, pessoal da prefeitura, pessoal das zoonoses, Secretaria de Saúde, de Obra, seja lá o que for, salve o número do nosso WhatsApp, tá bom? Salva aqui o nosso WhatsApp, para você mandar as informações, explicar o porquê a nossa ouvinte está falando dessa situação do cachorro. Cachorro brabo, tá com uma corrente, uma corda no pescoço, pessoal já foi lá na zoonose, ninguém atende o WhatsApp, ninguém atende as ligações, foram pessoalmente, não resolveu nada. Ô Renata, o que que aconteceu pessoalmente, hein? Vocês foram lá? Quem foi lá? Tá dizendo que o porteiro foi lá. E aí? O que que a zoonose disse? Falou alguma coisa? Escreve aqui, tá bom? Nós estamos aguardando respostas. O nosso WhatsApp tá sempre aqui à disposição. É só mandar na Rádio Jornal. DDD 879-9173-9499. 991-73-9499. Tá bom? E a gente espera que resolva essa situação, né? Porque tá lá o cachorro com a corda no pescoço, uma corrente, tá aqui quase decepando o pescoço do cãozinho, ele é brabo e a zoonose não aparece, não atende. Quero saber, viu, Renata? Me diz aqui, ó, vocês pediram para alguém ir lá na zoonose e o que que aconteceu? Vocês foram lá, aqui tá dizendo, ó, pedimos para o porteiro ir pessoalmente lá e nada. O que foi que falaram, hein? O que foi que disseram lá na zoonose? A gente precisa dessa informação também, até porque a gente ouve a denúncia, mas a gente escuta o outro lado também, tá certo? A gente não fica só trazendo a denúncia. É nosso dever trazer a resposta para que a gente tenha uma solução na situação, tá bom? Muito bem, 6h51 na nossa Rádio Jornal Garanhuns. Vamos lá, vamos dar sequência, hein? Vamos lá com mais informações com os repórteres aqui, ó, da nossa Rádio Jornal. O Ademilton Silva trazendo essa história de um acidente que aconteceu no bairro Cruz Alta, em Santa Cruz do Capibaribe. Alô, Ademilton Silva, é você, meu querido, bom dia, bom trabalho.
1: Um acidente de transferência de estrada no cruzamento das ruas Assis Severino Chagas e a Rua Bahia, no bairro Cruz Alta, em Santa Cruz do Capibaribe. A vítima, que estava na motocicleta, foi identificada como sendo Lucas Galdino, de 22 anos. Ele que, segundo informações, estava praticando o grau, empinando a motocicleta em via pública, quando acabou acontecendo essa colisão com um veículo Gol de cor prata, que estava sendo conduzido por uma mulher. Nesse momento, eu me encontro ao lado do agente de trânsito Lopes, e ele traz informações como se deu essa colisão. Nossos cumprimentos, bom dia.
2: Bom dia a todos. Infelizmente, mais um sinistro de trânsito registrado aqui na nossa cidade. E nessa ocasião, como você bem frisou,

0: O ocorrido aconteceu na Rua Bahia, justamente no cruzamento com a Assis Severino. E ao chegarmos no local, a equipe recebeu esta ocorrência através do CIMOP. E ao chegarmos, na ocasião, nós ficamos sabendo, através de populares, que o condutor da motocicleta, ele vinha fazendo o grau, né? Ele vinha empinando, quando no cruzamento ele veio a colidir com esse veículo Gol que vinha passando no momento.
1: Inclusive tinha um espetinho lá próximo ao local do acidente e as pessoas que estavam lá chegaram justamente a relatar que ele estava empinando a motocicleta.
0: Justamente, né? Vários populares, né, presenciaram, né, esta imprudência, né, aquilo que para eles chamado de cultura, arte, né, nós chamamos de imprudência, direção perigosa e, segundo a lei, é um crime de trânsito.
1: Ô Lopes, você chegou a identificar se os dois condutores são habilitados?
0: Verificamos que a condutora do veículo Gol é uma condutora habilitada, porém, né, o jovem, ele é um não habilitado.
1: Inclusive, a placa da motocicleta é uma placa artesanal.
0: Isso, né? Existem sinais claros de adulteração no veículo motocicleta, né?
1: A equipe do SAMU chegou a relatar para vocês sobre o estado de saúde dele?
0: Ao chegarmos no local, né, já encontramos o SAMU, né, procedendo com os primeiros socorros. O que nós presenciamos é que ele ainda estava consciente, mas sentindo muitas dores, bastante ferido.
1: E dizer à população de Santa Cruz Cabaribe, né, principalmente a juventude que gosta de praticar o 244, que é o chamado grau, principalmente nas ruas, quando for fazer esse tipo de grau, porque até mesmo se a polícia pegar ou os agentes de trânsito, além de ser crime, dá uma atuação.
0: Principalmente frisando, né, que atitude como estas, né, práticas como esta, é inadmissível, né? Justamente por aquilo que já foi pontuado aqui. E o que achamos interessante é quando estávamos no local, né, a mãe do condutor da motocicleta, né, veio ao nosso encontro e pedindo explicações do que tinha ocorrido. E quando a gente falamos que os populares presenciaram ele, né, praticando grau, né, praticando direção perigosa, ela logo não ficou tão surpresa, porque já era uma prática, segundo ela, pelo que deu a entender, corriqueira. E a mesma, né, ela testificou que deu muitos conselhos a ele e era como se ela já estivesse esperando, né, alguma coisa dessa natureza acontecer.
1: Ô Lopes, inclusive nesse momento a gente estava gravando essa matéria, passou um motoqueiro com um cano de escape barulhento e também da autuação se for pego, né, que é perturbação do sossego.
0: Exatamente, né? Já foi dito em outras entrevistas, através dos companheiros da mobilidade urbana, né, os agentes de trânsito, o diretor de trânsito, que nós estamos aí na rua, né, para observarmos, né, práticas como esta, não vai ser jamais admitido, né? Essas pessoas, elas têm que colocar na sua mente que elas não estão, né, praticando nenhuma arte, reforçando, estão pondo a sua própria vida em risco e principalmente a vida dos outros com essa direção perigosa. Nós estamos atentos e a fiscalização vai continuar na nossa cidade com as forças integradas, as forças policiais, e nós iremos praticar as medidas cabíveis quando assim nós, né, conseguirmos enquadrar cada um.
1: Além do agente de trânsito Lopes, da Secretaria de Mobilidade Urbana de Santa Cruz de Cabaribe, quem mais esteve no local?
0: Hoje o efetivo conta com apenas dois agentes, a minha pessoa e o agente Arnaldo.
1: Estas foram as palavras do agente de trânsito Lopes, da equipe da Secretaria de Mobilidade Urbana de Santa Cruz de Cabaribe. Informações, Ademilton Silva.
2: Muito bem, 6h57, a nossa ouvinte, a Renata, aqui, né, que a gente tinha falado há pouco tempo, lá do caso do cachorro, lá do condomínio Manuel Camelo, quadra X, né, ela disse, olha, a resposta que a zoonose nos dá é a mesma que deu ao porteiro e aos moradores, que a gente dê comida pra ele e prenda o cachorro pra eles vir buscar. O problema é que ele é brabo e não deixa a gente

0: chegar perto. Só a zoonose, que tem os equipamentos para laçar ele e colocar na carrocinha, levá-lo e tirar a corda e a corrente do pescoço dele. Bom, agora então é aguardar, né? Desde quando tá rolando isso, hein, Renata? Você tem que passar mais informações aqui, viu, minha querida Renata? Pra gente tentar entender, porque a gente que tá recebendo a notícia, nós precisamos passar o máximo de informações, até porque o ouvinte que está ligadinho agora no rádio, né, tá sabendo da história em primeira mão, como eu estou também, né? Então, precisa que você me forneça desde quando tá acontecendo isso. Isso começou quando? Hoje, ontem, antes de ontem, o ano passado, né? Então me diz aí, desde quando que tá acontecendo essa história? Zoonoses! Pessoal aí, ó, vamos dar uma passadinha lá, né? Como é o nome da rua, hein? É Manuel Camelo, quadra X, tem o nome da rua. Ô, Renata, manda aqui detalhes da rua, né? Escreve mesmo aqui, Renata, diz aqui, ó, onde é a rua, desde quando que tá acontecendo essa história, tá certo? Pra que a gente possa ter mais detalhes. A sua informação ainda precisa de detalhes, porque tá um pouquinho incompleta, tá bom? Obrigado pelo carinho, pela participação e vamos torcer. Aliás, lembrar ao pessoal que a gente continua com o nosso WhatsApp. Tá aqui, ó. O WhatsApp da Rádio Jornal tá disponível. Você precisa passar alguma informação, Secretaria de Obras, Zoonose também, Secretaria de Saúde, problemas chegam direto. O nosso WhatsApp tá aqui, sempre à disposição. DDD 87991739499 991739499. A gente vai no intervalo, daqui a pouco tem mais, hein? 6h59. Fica aqui, ó, na sua Rádio Jornal Garanhuns. Bom dia!
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5: Muito bem, 7h05 aqui na nossa Rádio Jornal, hein? 7h05. E você, ainda não mandou a mensagem aqui, ó? Estamos aguardando, hein? É fácil. É só você vir aqui, ó, no nosso WhatsApp. WhatsApp da Rádio Jornal. Rádio Jornal Garanhuns, pra você, ó. A toda hora. Nosso DDD é o 87 99173-9499. 99173-9499. Caso aqui da menina aqui da zoonose, ela diz que desde 8 de maio, quando eu mandei a mensagem no zap da zoonose, o cachorro se encontra aqui, dentro do condomínio Manuel Camelo, quadra X, onde sou síndica, na Coab 2, vizinho do próprio zoonose. Já tem quase 2 semanas que os moradores tentam pegar ele e nada. Inclusive, eu já vi o cachorro por aqui, ó, nesse instante. Bom, vamos aguardar, né? Vamos aguardar. Alô, zoonose! Não é possível, meu querido. Tá lá o cachorro, né? Ah, mas já vieram aqui, já... Mas, pô, mas tem que dar uma acelerada nesse processo, né? Desde o dia 8, estamos aqui no dia 19. Hoje é 19, cara. Já passou mais de uma semana, cara. Daqui a pouquinho tá completando 15 dias que esse cachorro tá ali na quadra X do Manuel Camelo, com uma corda no pescoço, uma corrente, né? Daqui a pouco ele perde esse pescoço e os moradores não tem como tentar ajudá-lo porque ele é brabo. Só mesmo a zoonose para tentar resolver esse probleminha, hein? Vamos ver o que vai dar, hein? O zoonose, estamos à disposição, hein? Se tem alguma coisa para esclarecer, só mandar aqui no zap da Rádio Jornal, hein? Rádio Jornal Garanhuns, o nosso WhatsApp, DDD 87 99173-9499, 99173-9499. Aqui tá ligadinha a Cessa, Sítio Retiro de Alagoinhas. Valeu, obrigado, bom dia. Cadê aqui, ó? Bom dia, Ed, dia 14, mandei uma mensagem para o senhor Bruno dos Santos sobre maus tratos de animais. Ele é o secretário de meio ambiente para resolver este caso. O mesmo nunca me respondeu. É a Marlene. Mas aí você está falando de onde, hein, minha querida Marlene? De que maus tratos, de que localidade, o que aconteceu? Explica direitinho, tá, Marlene? Tem que explicar, né? Dar os detalhes. Onde é que tá acontecendo esses maus tratos? É aonde? Qual é o bairro que você está? Tá bom? E passa essa situação, conta direitinho para que a gente possa contar essa história, para a gente ter uma noção do que tá acontecendo e a partir daí ajudar a você que está mandando a mensagem aqui no nosso programa. Tá bom? Tá certo? Muito bem, obrigado pela audiência, hein? Vamos lá, 7h08 aqui na nossa Rádio Jornal Garanhuns. Alô, Bob Santana, tá ligado em São Paulo. Alô, Bob, bom dia, bom trabalho. O nosso repórter, o Valdson, da TV Jornal Recife, falando...

0: A gente falou aqui de cachorro, essa coisa toda. Questão de atacado por dois cães. Dois logo, hein? É o repórter Valdson trazendo as informações agora na nossa Rádio Jornal Garanhuns. Vai lá, Valdson!
1: Esse idoso está internado em estado grave aqui na ala vermelha do Hospital da Restauração. Segundo a família, esse aposentado, que tem 66 anos, estava de bicicleta, pedalando como sempre fazia todas as manhãs, e quando ao passar ali na BR-408, na via local, sentido centro da cidade de Carpina, né, que fica na zona da mata do estado de Pernambuco, ele teria sido atacado por dois cães da raça Pitbull. Esse idoso, ele foi derrubado da bicicleta, segundo testemunho, e ao cair ao chão, ele foi atacado por esses animais. Assim, a família conversou com a nossa equipe informando. Ele tentou brigar, né, com esses animais, deu socos, mas não conseguiu se soltar, se desvencilhar. Continuou, né, sendo mordido, mordidas múltiplas em várias partes do corpo. Esses animais, segundo ainda testemunhas, morderam as pernas, os braços. Eles, com tanta força e intensidade, arrancaram parte de uma das orelhas dessa vítima, também parte do couro cabeludo. Esse idoso tentou de toda forma se salvar, né? Sair ali, se desvencilhar, não conseguiu. Pessoas viram aquela situação e acudiram o idoso, pegaram pedaços de madeira e conseguiram retirar os dois cães da raça Pitbull de cima dessa vítima. Os bombeiros foram acionados, chegaram ao local e aí prestaram os primeiros socorros ao idoso, que primeiro foi levado a uma unidade de saúde lá mesmo da cidade de Carpina, mas aí, devido à gravidade dos ferimentos, esse idoso precisou ser transferido. Está aqui na ala vermelha do Hospital da Restauração em estado grave. Perdeu parte de uma das orelhas, também parte do couro cabeludo foi arrancada, e esse idoso está aguardando por cirurgia. A família estava aqui até agora há pouco, precisou voltar para a cidade de Carpina, né? Mas aí está acompanhando, porque a qualquer momento essa cirurgia pode ser realizada. A gente não sabe quantas cirurgias esse idoso vai precisar realizar. A família está nessa expectativa, aguardando a atualização dos médicos. Mas aí, paralelo a isso, a família já procurou a delegacia, onde registrou um boletim de ocorrência para que o tutor ou os tutores desses animais, eles sejam identificados e responsabilizados, porque, segundo ainda testemunhas, estavam soltos lá na cidade de Carpina. A gente vai seguir acompanhando essa história, torcendo, né, pela plena recuperação desse idoso, e qualquer novidade a gente traz aqui na nossa programação.
0: Agora 7 horas 11 minutos e um homem morreu vítima de afogamento na tarde de ontem lá em Pesqueira. Segundo as informações, Cláudio Lima dos Santos, 46 anos, estava num clube ali na cidade de Pesqueira quando aconteceu o afogamento. Ele chegou a ser socorrido, encaminhado para a emergência do Hospital Dr. Lídio Paraíba, porém, apesar dos esforços realizados pela equipe médica, não resistiu e acabou morrendo. Após os procedimentos necessários, o corpo foi encaminhado para o Instituto de Medicina Legal, IML, de Caruaru. As circunstâncias do afogamento não foram informadas. 7 horas 12 minutos aqui na nossa Rádio Jornal, hein? Mais informação aqui não para. 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E agora o nosso repórter, o Reginaldo falando do tráfico em Caruaru. Alô, Reginaldo, é você, meu querido, manda aí.
2: A Polícia Militar, policiais do 1º BESP, levantamento do sub-experiente de Jaci, a informação de que no bairro Petrópolis, ali próximo ali, é do antigo Forrozão, né, do Bloco C. Ali, vez por outra, acontecendo situação de tráfico de drogas. Então, o subtenente de Jaci recebeu a informação, foi para lá com a equipe do 1º BESP, com a viatura. Quando chega lá, esse casal se mandou, né? E deixando a droga. A droga aí, mostrando aqui no programa, 175 gramas de cocaína nessas bolsinhas. Tem também aí 1,5 kg de maconha nessas bolsas, além de duas balanças de precisão e esse caderno aí para anotação. A gente conferiu lá de perto, gente deve dar aí R$500, R$400, R$900, R$600 e vai por aí, né? Uma variação que até agora não foi paga aí a essa pessoa que é responsável aí por essa droga. Mas o subtenente Jaci participa com a gente

0: traz mais detalhes dessa droga apreendida e o casal se mandou. Traz aí o subtenente.
1: De imediato a gente foi até o local, fez um levantamento e ao avistar o efetivo ostensivo, tentaram se evadir, se desfazendo da droga. E assim foi apreendida a droga que eles jogaram e encontrado mais droga no endereço que eles deixaram lá. Saíram em disparada, correndo, e jogaram esse material, foram identificados. E agora vai ficar a critério da nossa gloriosa Polícia Civil para mais detalhes e investigação sobre o pessoal que é proprietário dessa droga.
0: Fale com relação a esse caderno aqui de anotações.
1: É verdade, olha, o valor é bastante alto, tem um valor de 13 mil reais. De 5, de 3, de 2. É um traficante que vem aqui há tempo traficando aqui na cidade de Caruaru. Já é conhecido nosso, mas agora está em total sigilo. A gente está repassando para a Polícia Civil e um belíssimo trabalho do primeiro Biesp, do efetivo Nia, que se dispôs e fez essa ação de hoje e deu certo na apreensão e qualificação dos indivíduos.
0: Duas bolsas aí com maconha, também balança de precisão e essa cocaína, né?
1: É verdade, maconha, cocaína, balança de precisão, certo? Mostra que a anotação que ele tinha de venda, quem estava devendo, os valores são altos e vai ficar a critério aí da Polícia Civil. Está sendo apresentado aqui no plantão da delegacia de Caruaru.
0: Esse local que vocês foram, já é local conhecido da polícia?
1: É um bairro Petrópolis, é uma avenida conhecida nossa, que a gente tem que manter total sigilo. E assim a Polícia Civil vai continuar com as investigações. Com certeza vai chegar os dois autores desse tráfico aqui em Caruaru.
0: Às vezes não cai no primeiro momento, mas quem sabe lá na frente, né?
1: É, com certeza, a justiça vai chegar neles. E o trabalho da Polícia Civil, que é excelente aí, os profissionais aí vão chegar neles dois.
0: Essa situação que aconteceu, eu falei, né? Dessa droga apreendida, então, acontecendo na tarde de hoje, lá ali próximo do antigo Forrozão, e esse caderno com essa lista aí tem algumas pessoas, alguns nomes e esses valores de 300 reais, também de 200, de 10, de 400 e vai por aí. Só que caderno apresentado à Polícia Civil, né, já com essas informações, enquanto que esse casal, essa pessoa já bastante conhecida aí já da Polícia Militar, também da Civil, só que quando a polícia chega, eles se mandaram apenas a droga que foi toda encontrada e deixada neste local, ali próximo do antigo Forrozão.
2: Muito bem, 7h16 aqui na nossa Rádio Jornal Garanhuns. Você lembra de uma situação? A gente tinha falado aqui do caso da secretária. É, um acontecimento aqui, ó. A secretária executiva da Prefeitura do Cabo de Santo Agostinho, Aline Melo, ela foi indiciada pela Polícia Civil de Pernambuco após, presta atenção, hein? Após a investigação apontar que uma suposta tentativa de homicídio registrada na PE-28, estrada de acesso à Praia de Gaibu, teria sido planejada pelos próprios envolvidos, né? Você lembra do ataquezinho ali, né? É, tentaram atacar a secretária de Cabo de Santo Agostinho e tal. A gente falou aqui na Rádio Jornal, falamos ali na TV Jornal e tal. Pois bem, é tudo mentira. O que que acontece? Segundo a polícia diz que Aline e o motorista contaram terem sido alvo de disparos enquanto seguiam de carro pela rodovia no dia 27 de março. Só que, no entanto, imagens de câmeras de segurança mostraram que o carro parou no acostamento. Os ocupantes conversaram por cerca de 17 segundos com um motociclista antes dos tiros serem efetuados. As investigações identificaram que o motociclista era o pai do motorista, que inicialmente negou a participação, mas depois admitiu o encontro, alegando que entregava, abre aspas, entre aspas aqui, ó, canetinhas emagrecedoras. Apesar da polícia confirmar que os disparos aconteceram e que o carro foi atingido por dois tiros, os investigadores concluíram que o atentado foi forjado.

0: Aline Melo e o motorista foram indiciados por fraude processual, falsa comunicação de crime e denúncia caluniosa. Já o pai do motorista responderá por fraude processual e tentativa de homicídio. O inquérito foi encaminhado ao Ministério Público de Pernambuco, que decidirá sobre eventual denúncia à justiça. A Prefeitura do Cabo informou que afastou a secretária e o motorista e afirmou que acompanhará o caso. E todo mundo ali, né? Acreditando que a secretária, a senhora Aline Melo, secretária executiva da Prefeitura de Cabo de Santo Agostinho, tinha sofrido um atentado. Realmente, tudo fake news. Tudo um teatrinho, uma novelinha, uma encenação. Combinou ali com o motorista, combinou com o pai do motorista, lá na moto. Tudinho pra... pra quê? Pra quê? Ninguém sabe, né? Pra quê? Pra mostrar-se o quê? De vítima? Pra tentar conseguir uma vantagem? Pra ficar com peninha? Para culpar alguém? Colocar alguém no envolvimento de uma história que não tem nada a ver? É o famoso bode expiatório? Bode expiatório que é aquela pessoa que leva a culpa sem ter culpa de nada. 7 horas e 20 minutos, a gente vai aqui nos comerciais, hein? Na volta tem muito mais, é só você ficar ligado agora na nossa Rádio Jornal Garanhuns. 7h20, bom dia!
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7 horas e 26, hein? Passa rápido. E você vai ligado aqui, ó, na nossa Rádio Jornal Garanhuns, sempre neste contatinho conosco, mandando mensagens, né? Mandando aquela bronca do povo. O nosso WhatsApp tá aqui, ó. É o DDD 879-9173-9499. 991-73-9499. Escreve teu nome, o bairro que você está, a cidade. Manda aqui no nosso WhatsApp, hein? Alô, dona Ney Pereira e a Antonella. Estão aqui no Heliópolis, ali na Oliveira Lima. Avenida Oliveira Lima, bom dia. Alô, dona Lourdes, bom dia. Alô, tia Luísa, na Santa Rosa, bom dia. Aqui também, ó, no Colunata, no centro, Salão Dois Irmãos, Zuza e Leandro. Aliás, aqui, né, o pessoal da Cajarana, né, Leandro? Glória, Vavá e Dudu. Obrigado, hein, obrigado. Alô, sargento Edson Bigodão, tá no Indiano, bom dia. Pessoal do Sítio Laje, Antônio Anselmo, dona Dorinha e a neta Cláudia na Boa Vista. Seu Geraldo, dona Josefa em Caetés, bom dia, obrigado, hein. Aqui também meu amigo Fábio e a esposa Elma, no bairro da Boa Vista. Ramon, aqui no Viane Moura. Aqui o Absalão. O Absalão, essa hora, ele tá aqui, ó. Sabe aonde? Parque Euclides Dourado, na lanchonete do Bolinha. A maior audiência, rádio ligado desde cedo, na Jornal, e vai até o final do dia, hein? É direto na Rádio Jornal. Um abraço, viu, meu querido Absalão? Um abraço, bom dia. Alô, Paulo Espinhara, da 99. Bom dia, meu querido. Aqui, ó, tem muito mais. O Amarildo tá lá em São Pedro. E o pessoal que tá aqui no nosso WhatsApp, hein? Aqui, ó, no nosso DDD 879-9173-9499. Zé Darlan tá no Castanhinho, bom dia. Aqui, ó, tem nossa ouvinte aqui, a Marli, tá na cidade de Pedra. Bom dia, Marli. O Alex, aqui, ó, Alex Pintor, tá no bairro da Brasília. Também o nosso tenor tá no sítio Alto do Vicente, em Paranatama. Tem mais aqui, ó, claro que tem, hein? Aqui, ó, o Genivaldo Fernandes tá em Pesqueira. Ô, meu querido, obrigado pelo carinho, hein? Obrigado pelo carinho, pela audiência. Em que parte de Pesqueira você está nos ouvindo, hein, ô Genivaldo Fernandes? Um abraço para você, muito obrigado pelo carinho, pela audiência, tá bom? Aqui o nosso Wellington, tá aqui, ó, na farmácia.

0: Notícia do Trabalhador, hein? Aqui com o Edivaldo, Mary Lins, o Vavá e a Sueli. Tá dizendo aqui que o aniversário do Carlinhos foi no domingo. Ô, oh, parabéns, hein? Parabéns, o Carlinhos. Trabalhamos com o Carlinhos ali, ó, na antiga Sete Colinas, tá certo? Um abraço, hein? Dá tempo ainda, né? Tá meio atrasado, foi domingo, mas o desejo de muita paz e saúde se renove a cada dia, tá bom? Um abraço, hein? Um abraço pro pessoal que tá ligado aqui, ó. Mary Lins, aqui, né? A irmã do Carlinhos, o Vavá, a Sueli também, o Edivaldo, nosso amigo Wellington, todo mundo ligado aqui, ó, na nossa Rádio Jornal Garanhuns. Vamos trazer mais informações, que a notícia não pode parar, hein? 7:29 aqui na nossa Rádio Jornal Garanhuns. E agora, o nosso Josival Ricardo, trazendo a história do duplo homicídio em Altinho. Duplo homicídio em Altinho. Trazendo essa informação, o nosso repórter Josival Ricardo, da Rádio Jornal Caruaru, da TV Jornal Interior. Alô, Josival, é você, meu querido?
1: Além de compadres, de muitos amigos, ele era casado, morava com a mãe do Anderson Manuel, de 26 anos de idade. Então, a mulher, ela teve duas perdas grandes, né? Além do companheiro, do Alexandro José da Silva, de 34 anos de idade, também perdeu o filho Anderson Manuel. Quando a informação chegou na casa dela, quando o parente chegou, não disse inicialmente que eles tinham morrido. A informação que foi dada é a seguinte, que eles tinham sido baleados. Mas ao chegar ao local, ela se deparou com os dois mortos dentro do banheiro do bar. Eu até cheguei a perguntar a um familiar que preferiu não gravar a entrevista ontem. Ele disse que no momento em que eles foram alvejados, em que os suspeitos chegaram de forma muito abrupta, já atirando, rápido também, pegaram as duas vítimas de surpresa. O dono do bar teria escapado por um milagre, já que estava conversando com as duas vítimas também. Eles correram até o banheiro, os dois correram juntos até o banheiro do bar, onde os suspeitos foram lá e terminaram a execução. Então o crime chamou bastante a atenção dos familiares, que esperam agora que tudo seja esclarecido.
0: Muito bem, 7:31, 7:31 aqui na sua Rádio Jornal. Você sempre ligado na informação, na notícia. Tem essa história de um homem de 26 anos foi assassinado a tiros dentro da própria residência na madrugada de domingo, lá no bairro de Agrofila, em Escada, na Mata Sul de Pernambuco. Carlos Pedro da Silva Júnior. Segundo as informações da polícia, o crime aconteceu por volta de 1:30 da madrugada. Ele estava em casa, estava na companhia da companheira da filha de 4 anos. As informações, né, de acordo com o relato da mulher, a polícia, os cães da casa começaram a latir de forma insistente. Você sabe que quem tem cachorro, qualquer coisinha que o cachorro começa a perceber, ele começa a latir e não para. É alertando, né? E aí, meu querido, pouco depois, a mulher dele ouviu barulhos estranhos no quintal. Ao observar ali nas frestas da porta, percebeu a presença ali de pessoas no imóvel. Em seguida, dois homens invadiram a casa, né? Chutaram a porta da cozinha. Um dos suspeitos estava encapuzado e o outro com a maior cara lisa, descoberto. Ainda conforme o depoimento da mulher, os criminosos chamavam Carlos pelo nome de Mateus e exigiam que ele saísse do banheiro. A vítima afirmou que seu nome não era Carlos e chegou a se oferecer para mostrar documentos. E nesse caso, tentando provar que não era a pessoa procurada pelos invasores. E aí mesmo assim, o suspeito, que estava armado, atirou.

0: A vítima foi atingida em diversas partes do corpo e acabou morrendo no local. Após o crime, os suspeitos fugiram. Ninguém sabe para onde foi, né? A companheira informou à polícia que não conheciam esse pessoalzinho aí. E ela só conseguiu acionar a polícia no amanhecer do dia, após obter o número da polícia com vizinhos. As equipes da Polícia Civil, do Instituto de Criminalística e da DEA estiveram no local realizando procedimentos periciais e os primeiros levantamentos da investigação. O caso segue investigado e até o momento ninguém foi preso. O caso está sendo investigado, hein? Até agora ninguém foi preso. Chegaram lá, é. Ô Matheus! Matheus, sai do banheiro! Ele disse, meu nome não é Matheus, meu querido. Eu tenho como provar aqui, meu nome não é Matheus, eu sou o Carlos. E aí, arrombaram, mataram o cara. Engano ou não engano? Tá aí essa dúvida do caso do homem que foi executado dentro de casa, na frente da companheira e da filha, na cidade de Escada. 7 horas e 35 aqui na sua Rádio Jornal Garanhuns. Estamos na Ronda Policial e agora o nosso repórter Ademilton Silva, do caso de um homem, foi preso pelos crimes de desacato, resistência e desobediência em Santa Cruz do Capibaribe. É você, nosso querido Ademilton Silva.
1: A equipe da Guarda Municipal de Santa Cruz Caparibe esteve apresentando uma ocorrência da rua Amaro Manuel das Chagas, no bairro São Miguel, em Santa Cruz Caparibe. Nesse momento, eu me encontro ao lado do GCM Fernandes e ele traz detalhes para a gente a respeito dessa ocorrência, o que pode ser repassado e o que de fato aconteceu. Meus cumprimentos, bom dia.
2: Bom dia a todos. O efetivo do empregado com o inspetor Belmiro, estávamos em rondas quando fomos acionados pelo Central de Monitoramento de que havia, né, naquela localidade ali, um indivíduo que tinha tentado contra a vida de sua companheira. Então, de pronto, fizemos deslocamento para o local e, ao chegar no local indicado, já se encontrava, né, com o mesmo ali detido pelo GCM Vital, já estava segurando o mesmo para que ele não se evadisse do local. Então, nesse momento, o efetivo fez a condução dele para a delegacia de polícia e apresentou a autoridade competente.
1: Ou seja, não é uma ocorrência que teve de início o crime Maria da Penha, já que ele agrediu a companheira, porém, foi na noite do domingo.
2: Positivo. Destacar também que, ao chegar na delegacia de polícia, fomos atrás de mais informações e encontramos aqui, né, outros boletins de ocorrência que já havia sido registrado pela mesma contra o indivíduo.
1: A gente observa, né, no momento que o efetivo chegou com ele na delegacia, ele bastante folgado, inclusive falando palavras de baixo calão com toda a equipe que estava aqui no local.
2: Positivo. O indivíduo é altamente descontrolado, inclusive no momento da sua condução, né, resistiu ali à orientação, né, feita pela guarnição, e aí tivemos que empregar a força necessária, né, para conter ele e poder conduzir ele até a delegacia de polícia.
1: Aqui na delegacia compareceram alguns parentes, inclusive, né, para representar contra ele, porque, segundo os parentes, ele chegou aí no trabalho de cada um para ameaçar e tentar agredir.
2: Positivo. Inclusive, no boletim de ocorrência, a irmã, o irmão e a própria esposa são testemunhas, né, das agressões e contra ele, né? Histórico de uma pessoa muito agressiva que já atentou contra a esposa e, inclusive, contra os seus parentes, né, irmãos e irmã.
1: Aqui na delegacia foi constatado se ele está sob efeito de alguma bebida alcoólica ou até mesmo de algum entorpecente?
2: Ele passou por exame traumatológico, né, por questões de escoriações, mas relatos da família informam que ele é usuário de drogas, né?
1: Aqui na delegacia, no dia de hoje, quais os procedimentos adotados pela equipe da Polícia Civil?
2: Ficou a cargo da Polícia Civil para fazer tomar as medidas cabíveis, né, necessárias, e o mesmo vai responder aí para o desacato, desobediência, resistência e agressão, né, ao efetivo.
1: Inclusive, né, você como o inspetor Belmiro ficaram machucados durante essa ocorrência?
2: Positivo. Durante a ocorrência, no momento que fomos fazer a contenção do mesmo, né, tendo em vista que ele estava muito alterado, no momento da imobilização ali, a gente entrou em via de fatos com o mesmo e acabamos nos lesionando.

0: foi feito o traumatológico também e acabamos entrando também como vítima, né, nessa ocorrência.
1: Ele chegou a relatar para o efetivo ao ser questionado o porquê dessa confusão toda?
0: Não, ele afirma apenas que estava indignado com a companheira e que entraram em desentendimento, mas as informações repassadas por ele não batem com a realidade. O histórico de uma pessoa muito conturbada aí é o que predomina, na verdade.
1: Obrigado por suas palavras. Se quiser destacar mais alguma coisa, pode ficar à vontade.
0: Não, só destacar o efetivo que estava na ocorrência, que prestou apoio, né, o efetivo da RUMU, dizer à sociedade que a Guarda Municipal está sempre atenta e pronta para intervir.
1: Estas foram as palavras do GCM Fernandes, da equipe da Guarda Municipal de Santa Cruz de Cabaribe, onde relatou para a gente a respeito dessa ocorrência que agora ficou à disposição da Justiça. Com informações, Ademilton Silva.
2: Daqui a pouco tem mais, hein? É só ficar ligado na nossa Rádio Jornal Garanhuns. Já já, muito mais informações. Você sempre nesta conexão com a notícia. A Ronda Policial volta já. 7h39, bom dia.
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0: Jovem, 7h44, daqui a pouquinho teremos a Supermanhã, você sabendo de tudo, muitas informações, uma manhã recheada de informações. Na verdade, não é só amanhã não, hein? É amanhã, é a tarde, é a noite, final da noite tem ali uma musiquinha também, a madrugada, enfim, 24 horas de notícia, de programação de qualidade, por isso que nós somos, com muito orgulho, há 77 anos, Rádio Jornal, para você sempre o que há de melhor. E claro que você pode interagir conosco através do WhatsApp da Rádio Jornal, hein? Mande sua bronca, a bronca do povo, manda tua denúncia, manda teu alô, ou apenas diz, olha, eu tô ouvindo aqui, ó, tá certo? É fácil, o nosso WhatsApp, ele tá aqui, ó, fácil, fácil, hein? DDD 87 991739499 991739499. O nosso ouvinte aqui, ó, o Genivaldo Fernandes, ele tá ouvindo aqui, ele é de Garanhuns, ele é do Indiano de Garanhuns, o Genivaldo Fernandes, e ele tá nesse momento, tá em Venturosa, tá na pousada e vai seguir para Pesqueira a trabalho, ele trabalha na CELP, é isso aqui, é o Genivaldo, Genivaldo Fernandes. Um abraço pra você, meu querido. Obrigado pelo carinho, pela audiência. Tá sempre ligadinho conosco, hein? Bom, faltando 15 minutos para as 8 horas da manhã, aqui a informação não para. Você sempre nesta conexão com a notícia. É por isso que nós somos a Rádio Jornal Garanhuns, com muito prazer e orgulho, hein? E agora, a nossa repórter, a Priscila, trazendo essa história da mulher que matou o esposo. É complicado, hein? O que que realmente aconteceu? Priscila, é você, minha querida. Mande agora.
1: A vítima foi identificada como Márcio Tenório da Silva, de 47 anos. Ele foi morto com um golpe de faca no peito pela ex-companheira, de 40 anos. Isso aconteceu na travessa da Rua 12, no bairro de Cajueiro Seco, em Jaboatão dos Guararapes. Segundo a polícia, eles tinham um relacionamento há mais de 11 anos e estavam separados há 2 meses. Testemunhas contaram que ela estava ingerindo bebida alcoólica com um vizinho na frente lá da calçada quando Márcio, o ex-marido dela, chegou. Uma confusão começou, ela se armou, pegou essa faca e desferiu esse golpe no peito dele. Ela foi presa em flagrante, encaminhada aqui para o Departamento de Homicídios e Proteção à Pessoa, o DHPP, e na saída da audiência de custódia, ela confessou o crime, disse que estava se defendendo, porque o ex-marido era muito violento com ela. Ana Lúcia, por que você matou o seu ex-companheiro?
2: Ele esfaqueou ele. Como é que foi? Vocês discutiram? Conta como é que
1: por
2: foi.
1: Que você esfaqueou ele?
2: Já tinha te agredido antes?
3: Várias vezes.
2: Por que você agrediu ontem na faca?
3: Porque ele toda vez vinha bater em mim, depois que meu filho casou, que eu moro só. E ele vinha bater em mim toda vez, aí outro vizinho ainda tentou tirar ele. E eu passei o dia todo trancado dentro da minha casa, eu tô de férias, não viajei, não fiz nada. Com essa depressão, trancada direto na chamada de vídeo com minha mãe.
2: Aí você tinha bebido ontem, como é que foi?
3: Tinha tomado só 2 cervejas. Tava consciente.
2: E ele te agrediu, foi?
1: Você foi defender?
3: Fui me defender.
1: Por que ele foi atrás de você?
3: Porque ele tava atrás de pegar uma mangueira de mentira, bebendo o dia todinho na casa do vizinho e veio de noite pegar essa mangueira de mentira só pra abrir a porta e o portão pra ele entrar, pra fazer maldade comigo.
4: Você espera que o argumento da legítima defesa me faça com que você volte pra casa ou volte pra onde? O que você espera que aconteça daqui a pouco pra frente?
3: Espero que Deus faça melhora pra minha vida.
0: Muito bem, 7h48 aqui na nossa Rádio Jornal. Vamos trazer essa história. A gente tinha falado há pouco tempo do caso da secretária, né? A secretária de Jaboatão. A gente falou, inclusive, repercutimos essa matéria na nossa...

0: Nossa TV Jornal Interior. Então vamos trazer, quem está trazendo essa matéria é a nossa colega Diandra, da secretária de Jaboatão, desse negócio da mentira, hein? Alô, Diandra, é você, minha querida, manda aí!
1: Pois é, uma verdadeira reviravolta, viu? A polícia começou a investigar esse caso no mês de março, quando a secretária executiva da Mulher do Cabo de Santo Agostinho decidiu procurar a delegacia, informando que tinha sido vítima, né, de uma tentativa de homicídio. Na época, foi feita uma perícia também no carro onde a secretária estava, acompanhada do motorista. A perícia identificou que, de fato, tinham disparos de arma de fogo num dos vidros ali do carro, na lataria também, e aí a polícia começou a investigar esse caso. Durante esse trabalho investigativo, conseguiram imagens de câmeras de segurança. E essas imagens mostravam o momento em que esse veículo para na rodovia e se aproxima de uma moto. Porque o que é que teria sido a história inicial? O motorista desse carro, junto com a secretária, eles disseram que estavam passando na PE-28 em direção a Gaibu, quando uma moto teria se aproximado do veículo e teria efetuado disparos no carro. Só que aí essas imagens que a polícia conseguiu ter acesso mostram o momento em que essa moto estava parada na rodovia e de repente o carro onde estavam a secretária e o motorista se aproxima dessa moto, passa alguns segundos e aí depois eles seguem viagem. A secretária e o motorista foram convocados, então, para comparecerem à delegacia novamente para prestar esclarecimentos em relação a essas imagens. Inclusive, na época em que a secretária fez essa denúncia, o governo do estado chegou, a governadora chegou a se pronunciar, né, cobrando aí uma investigação em relação a esse caso, a prefeitura do Cabo de Santo Agostinho também. Então, era uma investigação muito importante realizada por parte da polícia e hoje, numa coletiva de imprensa, a delegada trouxe todos os detalhes dessa investigação. Vamos conferir.
2: A Polícia Civil concluiu que a tentativa de homicídio contra a secretária executiva do Cabo de Santo Agostinho, Aline Melo, foi forjada e planejada pela própria gestora, pelo motorista dela, que estava presente no momento do suposto crime, e pelo pai do motorista. Segundo a delegada Mirtu Andrade, em depoimento, a secretária e o motorista contaram que um homem em uma moto disparou contra o carro em que estavam, ainda em movimento, na PE-28, sentido Gaibu, no Cabo de Santo Agostinho, no dia 26 de março deste ano. Diante das informações, a equipe policial foi atrás de imagens de câmeras de segurança.
3: Em uma dessas câmeras de segurança, de uma empresa localizada no início dessa PE-28, captou a imagem de uma moto com as mesmas características relatadas pelo motorista, parando na banqueta, e logo em seguida o veículo onde estavam essas duas vítimas também parou e eles conversaram, eles interagiram durante 17 segundos. O motorista, quando a gente apresentou as imagens, permaneceu em silêncio, sob orientação jurídica, que ele estava acompanhado de advogados. A passageira, após mostrar a imagem, disse que, eu lembrei, realmente agora teve essa parada. E questionado, insistindo sobre o que teria sido essa conversa de 17 segundos, a passageira disse que não prestei atenção.
2: Em um novo depoimento, o pai do motorista confessou que na imagem ele estava na moto, antes dos disparos.
3: O piloto da moto, quando confrontado com as imagens, ele assumiu, o pai do motorista do veículo que estava, assumiu que era ele que estava na moto.
2: Diante das provas, a delegada indiciou os três envolvidos e concluiu que o pai do motorista atirou no veículo com o consentimento da secretária e do próprio filho.
4: Eles forjaram tudo isso, delegado?
3: A conclusão foi nesse sentido, sim.
1: Em contrapartida, o advogado Anderson Flecha, que representa a secretária, o motorista desse veículo e também o pai desse motorista, destacou o que vai ser feito a partir de agora.
5: Olá, meu nome é Anderson Flecha, eu sou advogado da senhora Aline Melo, atual secretária executiva da Prefeitura do Cabo de Santo Agostinho. E a defesa de Aline recebe esse indiciamento da secretária como um grande equívoco de compreensão da Polícia Civil de Pernambuco. A Polícia Civil indiciou os dois por fraude processual e falsa comunicação de crime, denunciação caluniosa, né? Ou seja, afirmando que o atentado foi forjado. Ao mesmo tempo, indiciou o pai do motorista, de Everton, como tentativa de homicídio real. Bem, é preciso refletir sobre o tema. O atentado aconteceu ou foi simulado? Bom, as duas coisas não podem ser verdade ao mesmo tempo.

0: Isso é uma contradição gritante que inviabiliza qualquer acusação. Mas o que é tratado como prova cabal revela, na verdade, que a polícia não tem provas daquilo que ela alega ter provado. Então a defesa confia no representante do Ministério Público, que vai enxergar todas essas fragilidades e promover o devido e esperado arquivamento. Afinal de contas, a presunção de inocência, ela não é um favor, ela é um direito, e a verdade, ela vai sim prevalecer.
1: Diante desses fatos, a Prefeitura do Cabo de Santo Agostinho informou através de nota que tanto a secretária quanto o motorista, eles foram afastados dos cargos e a polícia vai continuar acompanhando de perto essa investigação. A gente volta com você.
2: Muito bem, 7h54, nosso muito obrigado a você pelo carinho, pela audiência aqui na nossa Rádio Jornal. Daqui a pouquinho teremos o nosso Sócrates da Silva com mais uma edição da nossa supermanhã, você sabendo de tudo, tá bom? Muito obrigado pela audiência, pelo carinho, tá bom? Antes, a gente quer agradecer primeiramente a Papai do Céu pela oportunidade de estar aqui, de estar na sua companhia, agradecendo também aos trabalhos de Cal Peixoto, muito obrigado, Cal, pelo trabalho, pelo apoio, agradecendo também aos repórteres da Rádio Jornal, da TV Jornal, que nos ajudaram a manter você sempre bem informado aqui com a nossa edição da Ronda Policial. Só para lembrar que hoje é o quê? 19 de maio. Hoje é o quê? Terça-feira. E hoje, terça-feira, é mais um dia de você acompanhar na nossa Rádio Jornal mais uma edição da Novena Perpétua, transmitida a partir das 15h, diretamente da Igreja de Nossa Senhora do Perpétuo Socorro, onde vamos, né, ter aquele encontro com Deus, aquele momento de fé, aquele momento de reflexão. Então não esquece, logo mais, a partir das 15h, aqui ó, na Rádio Jornal Garanhuns, teremos a Novena Perpétua diretamente da Igreja de Nossa Senhora do Perpétuo Socorro. Eu não vou perder, e você vai perder? Tá bom? Tá aí o nosso convite. Obrigado pelo carinho. Na sequência, Supermanhã, você sabendo de tudo, o Sócrates, Elaine Dias, Berg Santos, Juliana Rodrigues, Wesley Santos e o Ed Carlos também. Estaremos de volta daqui a pouquinho, trazendo mais informações de Garanhuns para você na nossa Rádio Jornal. A gente se encontra amanhã, às 6h, na Ronda Policial. Saúde e paz e até lá. Tchau.
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0: 18h07 aqui na Rádio Jornal, tá começando mais uma super manhã. Hoje é terça, mais uma semana, né? Porque pra muita gente ontem é feriado. Terça-feira, 19 de maio de 2026, Rádio Jornal Caruaru 91.3, Rádio Jornal Garanhuns 107.5, Rádio Jornal Pesqueira 90.9, é a super manhã da Rádio Jornal. 139 dias do ano já estão indo embora, faltam 226 dias para a chegada de 2027. Hoje é o dia do físico, é o dia do estudante de direito, esqueça isso aí. É dia do defensor público, é o dia mundial da doença inflamatória intestinal, é o dia do médico da família, é o dia de combate à cefaleia e é o dia de doação de leite humano. Vou dizer a Paulo. Vamos aos destaques da Super Manhã de hoje.
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0: Semana Nacional dos Museus tem programação em Caruaru. Raquel Lira anuncia retomada das obras da Transnordestina em Pernambuco. Aplicativo do Bolsa Família tem novas funcionalidades a partir de hoje. Vanessa Pereira.
2: O usuário terá mais informações e acessibilidade.
0: TRE libera vaquinha virtual que permite captação de doações pela internet. Anvisa recolhe lotes de remédios com nomes bem difíceis e só Jesus vai ler. Caixa paga Bolsa Família de maio. Andressa Aguiar.
3: Recebem hoje os beneficiários com número de inscrição social NIS de final 2.
0: Novas regras para contratação de consignado do INSS começam a valer hoje. Governo do Brasil informa cidadãos que precisam fazer prova de vida do INSS. Essa afirmação aí vai vir via mensagem de WhatsApp, tá? É a da prova de vida. A gente fala já aqui na Supermanhã da Rádio Jornal. Inclusive será a matéria que nós...

0: Estaremos aqui com o Gésio Passos. Associações de magistrados pedem que Supremo aumente teto e abrande regras de penduricalhos. Varejo brasileiro cresce 1,2% em 26, como dissemos ontem, Luana Monteiro.
1: Setor foi impulsionado por restaurantes e farmácias.
0: A seleção brasileira está convocada para a Copa. Você acompanhou ontem aqui no Na Cola na Seleção, a partir das 5 da tarde, na Rádio Jornal. E hoje tem de novo, né? Só que agora, às 5h30 da tarde. Justiça Federal manda derrubar perfis com desinformação sobre Fiocruz. Pernambuco fecha quadrimestre com queda de 34,1%. Nos roubos, Juliana Rodrigues.
2: Especialmente no mês de abril, os índices também apresentaram reduções expressivas.
0: Olha a polícia! Alô, Givanildo Silveira, bom dia, Giva!
3: Alô, Sócrates, um abraço pra você, muito bom dia aos amigos da Super Manhã, você sabendo de tudo. Olha, Sócrates, daqui a pouquinho a gente vai falar a respeito de um atropelamento, mais um que aconteceu na BR-232, bem próximo à entrada do bairro Agamenon. Um homem foi vítima desse atropelamento por um motociclista. Daqui a pouquinho a gente vai contar a história. Vamos falar também de um afogamento que aconteceu na cidade de Pesqueira. Essas e outras notícias daqui a pouquinho na Super Manhã, você sabendo de tudo, Sócrates.
0: Tá certo, Giva. Obrigado pelas informações aqui na Rádio Jornal.
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0: Vamos conferir a previsão do tempo hoje para Caruaru, Garanhuns e Pesqueira. Rapaz, hoje desde cedo, né? Aliás, ontem já teve um sol, né? Mais forte, mais consistente. Mas hoje, como é que vai ser? Deixa eu dar uma olhadinha aqui e começar por Pesqueira. Pesqueira, 22 graus, predominantemente nublado, mínima de 17, máxima de 28 graus. Aliás, eu disse nublado, não foi? Predominantemente ensolarado, tá? Mínima de 17, máxima de 28. Já a partir de agora, né, das 10 da manhã ao meio-dia, o Cancão pia. Depois vai até dar uma refrescadazinha, mas pelo menos até meio-dia, 1 hora da tarde, o Cancão vai piar, a besta vai deitar e a vaca vai procurar um pé de umbu para ficar embaixo. Entendeu como é o negócio, né? Em Garanhuns, 21 graus, predominantemente nublado, mínima de 17, máxima de 25 graus, previsão de condições parcialmente nubladas por volta das 9 da manhã. Garanhuns está mais ameno. Garanhuns está mais ameno ali por volta das 11 da manhã. A gente deve ter um solzinho mais forte, mas mesmo assim, né, sem essa intensidade toda. Em Caruaru, 23 graus, tempo nublado, mínima de 19, máxima de 27 graus. Mas a gente deve ter o dia com parcialmente nublado, o dia inteiro, né? Ou seja, sol, nuvem. Mas nas três cidades não há nenhuma previsão de chuva. Vivemos o outono brasileiro. Agora, 8 horas 12 minutos.
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0: Absolutamente tudo e mais um pouco acontece aqui na Super Manhã da Rádio Jornal. 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
1: Tá pensando o que, Marquinho? O negócio é sério, Marquinho. O negócio aqui é sério, entendesse? O povo é tudo brabo, o povo é tudo brabo. Né? 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Você ainda tem direito, né, a acompanhar com imagens aqui a Rádio Jornal, a Super Manhã. Mande mensagem para o 81996017448, é o WhatsApp aqui da Super Manhã da Rádio Jornal. Vou dar uma passadinha aqui no nosso WhatsApp, já tem umas mensagens aqui pra gente trazer no dia de hoje. Bom dia, Sócrates, o Internacional. Acabou a polêmica, o Neymar foi convocado pra Copa do Mundo. Qual sua opinião sobre isso? É um bom gandula, é um bom massagista, é um bom roupeiro. Pra jogar, talvez ele entre assim, faltando 5 minutos do jogo que o Brasil foi eliminado nas quartas. Então vai ser mais ou menos isso. Tá certo, Márcio? É o Márcio Luiz do Santa Rosa aqui em Caruaru. Quem mais aqui com a gente? O Carlos Galdino. Valeu, Carlos. Um abraço. Obrigado pela audiência aqui na Rádio Jornal também. E ele ainda colocou aqui, ó. Ancelotti chora após Central negar liberação do atacante para a Copa do Mundo. Valeu, Carlos. Obrigado pela audiência aqui na Rádio Jornal. Um abraço. Obrigado pela companhia. O Ailton dos Passarinhos dizendo tamo junto. Valeu, Ailton. Obrigado pela audiência também. O José Ailton da Boa Vista em Garanhuns está com a gente. Valeu, Zé Ailton. Um abraço, saúde para todos nós. Bom dia, Sócrates. E essas convocações da seleção? Daqui a pouquinho a gente traz a lista, né? Valeu, Delson. Um abraço para ti. Obrigado pela audiência aqui na Rádio Jornal. Só quero dizer o seguinte, sabe? A gente não é acostumado a torcer pela seleção, não. A gente é acostumado a ganhar. E esse não é o problema. Eu estou muito consciente que o Brasil não vai ganhar a Copa. Eu não tenho problema nenhum com isso. O Brasil não vai ganhar a Copa. E nem por isso eu estou desanimado. Eu estou animadíssimo. Estou animadíssimo. O Brasil não vai ganhar a Copa. O Brasil vai chegar nas quartas. Se der uma coisa muito louca, chega numa semifinal. Mas para mim, chega nas quartas e eu estou contentíssimo com isso. Sabe por quê? Porque com o Dorival Júnior, o Brasil nem para a Copa ia. Não é porque com o Ramon Menezes, o Brasil nem para a Copa ia. Porque com o Diniz, né, o Fernando Diniz, o Brasil nem para a Copa ia. O Brasil vai para a Copa, tá lá. Estou satisfeitíssimo. Né? E não dá para comparar o que a gente tem de jogadores com o que a Espanha tem de jogadores. Não dá pra gente comparar o que nós temos de jogadores com o que a França tem de jogadores. Não dá pra comparar o que a gente tem de jogadores com o que Portugal tem de jogadores. E eu tô falando de Cristiano Ronaldo, não. Cristiano Ronaldo come banco na seleção de Portugal. Cristiano Ronaldo entra no segundo tempo com 25 minutos e olha lá. Eu tô falando dos titulares da seleção de Portugal. A gente não tem time pra enfrentar esse povo, não. Tô satisfeitíssimo, né? E consciente demais. Brasil chega nas quartas, estou feliz da vida para mim, né, ter sido campeão do mundo. Maria do Socorro, alô Maria do Socorro, um abraço, obrigado pela audiência também. Bom dia, Sócrates, eu não lembro de prefeitos anteriores que no aniversário da cidade não cortaram o bolo. Verdade, eu também não lembro não, viu Maria José? Em todo aniversário aqui do município, nós tivemos lá, vou falar dos últimos, né? A gente teve a Raquel Lira participando, o próprio Rodrigo Pinheiro já participou. O José Queiroz participou, o Tony Gel participou, João Lira Neto participou, todo mundo participou, né? Nos últimos 40 anos, eu acho que todos eles foram, mas tem sempre inovação, né? Ontem não, ontem quem cortou o bolo foram terceiros, né? E não a autoridade maior do município. Bom dia, Sócrates, fala de trânsito, os semáforos da... Ei, de novo, amém. Da Ponte Irmã Jerônima estão em alerta direto, trânsito complicadíssimo. Congestionando, chegando na rua Alferes Jorge. Nenhum agente de trânsito no local. A 200 metros... Vamos lá. Ai, meu Deus. Vocês me cutucam porque vocês gostam, né? É o César. César, dá pra vir a pé de onde você viu eles tomando café da manhã. Porque tinha 12 agentes da Guarda Civil tomando café a 200 metros do local. Dava pra ir a pé e resolver o problema. Mas vamos dizer o seguinte, é Guarda Civil. Guarda Civil não pode ir pro trânsito. Lá, lá, lá, lelele e tal. Na frente, lembra ali do tiro de guerra, da frente da farmácia, eu vou dizer até o nome, da farmácia Pague Menos ali, na entrada pro supermercado Açaí, onde tava tendo o reparo da Compesa, que eles fecharam, viu? Eles fecharam a rua lá. aliás, fecharam o buraco. Eu não sei se vai durar o que eles fizeram para fechar o buraco, mas eles fecharam. Ali, desde 6 horas da manhã, pelo menos, estou falando aqui de um horário que eu vi, haviam, como sempre, dois agentes da MC. Dessa vez, o carro deles, né, uma Toro, não estava no meio da rua, como eu já havia reclamado nas últimas semanas, porque eles impediam o tráfego em uma das faixas, mas o carro estava, né, recuado. E eles estavam lá fazendo o quê? Conversando e batendo papo, um olhava pro outro, um rapaz e uma moça. Um olhava pro outro, outro olhava pro um, nem pra rua olhava. Se o cara passasse no meio da rua dançando em cima do teto do carro, eles não iam ver, porque tava batendo papo, conversando.

podia ver. Aí, se eles tivessem saído dali, quanto tempo desse local que eu estou dizendo, da entrada da Capitão João Velho para a Ponte Irmã Jerônima? Dá 5 minutos. Eu não sei se dá 5 minutos, não. Mas vou botar que dê 5. Vamos botar que dê 5 minutos? Em 5 minutos, os dois agentes, um ficava de um lado da Ponte Irmã Jerônima, o outro ficava do outro. Resolvi a parada em 2 minutos. Uns para aqui, venha. Um olhava para o outro, pô, parar aqui agora, o outro vem do outro lado. Resolvi a parada em 5 minutos. Os dois agentes estavam lá fazendo o quê? Batendo papo. A prioridade da MC é bater papo, é conversar, é lanchar, é tomar café, é paquerar na rua. Não vem dizer que não é não, porque é paquerar, que eles ficam parados na esquina olhando os rapazes e as moças passarem. Então eles ficam paquerando lá. Ou no WhatsApp, aí no WhatsApp eu não sei o que é que eles estão fazendo. Mas no meio da rua a gente vê. No WhatsApp eu não sei com quem eles estão conversando, mas estão conversando com alguém. Então é este o problema, César. É este o problema. Prioridade. A prioridade é o trânsito? Não. A prioridade é lanchar e bater papo. Ah, vamos dar uma olhadinha aqui nas mensagens do pessoal dos Alcoólicos Anônimos. Hoje tem reuniões, 1, 2, 3, 4. 4 reuniões. Grupo Novo Horizonte, na rua Adelaide de Moraes, em frente ao número 15, nas Endeiras. 7:30 começa a reunião. No mesmo horário, Grupo Jardim Brasil, primeiro andar do prédio da Pastoral, ali na paróquia de Nossa Senhora de Fátima, na Coab, na Avenida Caruaru. Também às 7:30, Grupo 21, na Casa dos Pobres, São Francisco de Assis, na Avenida Lorival José da Silva, 483, na Feira da Sulanca. O Grupo Sol Nascente, na Rua da Alegria, número 35, no Riachão, às 8 da noite. Linha de ajuda, 819-9956-7356. Tem o site aa.org.br. Qualquer pessoa pode participar dessas reuniões, desses encontros. Bom dia, Sócrates, sou da escuta. Você viu a situação do homem que foi atacado pelo pitbull? Agora pergunto, se fosse o contrário, o homem já estava preso. Quem tem animal na rua, quem tem que passear, tem que usar bolsas para limpar e usar focinheira. Os protetores precisam pôr em prática. Na verdade, aí são os tutores, né? Porque os protetores, o trabalho é outro, viu, Sônia? Mas aqui são os tutores, são as pessoas que criam os animais, eles que têm que ser responsabilizados. Existe, inclusive, lei para isso. Né? Agora tem lei para muita coisa, como aqui em Caruaru tem lei para proibir as pessoas de fumarem em local público. Você já viu alguém ser preso ou multado aqui em Caruaru porque fumou em local público? Mas tem lei. Tem lei aqui em Caruaru dizendo que quem fizer um buraco em via principal tem que fechar em 24 horas, sinalizar a via e tudo mais. A Compesa, por exemplo, faz isso. Quantas multas a prefeitura emitiu para a Compesa? Quantas foram publicadas? Quantas saíram no Diário Oficial? Quantas a gestão apresentou dizendo que multou? Né? Tem multa aqui em Caruaru também para quem jogar lixo no meio da rua em dia que não for de coleta. Você viu alguém ser multado? Você recebeu alguma informação? Enfim, nós temos leis e leis, né? E aplicadores da lei e aplicadores da lei, né? Então essas diferenças a gente tem que pontuar. O Manuel Segurança, bom dia Manuel. Bom dia Sócrates, é Bill do loteamento Manuel Camelo em Garanhuns. Um alô para o Eduardo, valeu Bill, um abraço, obrigado pela audiência. Bom dia, Sócrates. É o Manuel Filho, ligado na Super Manhã. Valeu, Manuel. Bom dia, Sócrates. Pode chamar 10, Neymar. O resultado já sabemos. Não passa das oitavas. É o Léo Chaves, da Vila Andorinha. Eu acho engraçada a questão do Neymar, Léo. É o seguinte. O Brasil jogou com o Neymar em 2014. Foi eliminado na semifinal. O Brasil jogou com o Neymar em 2018. Foi eliminado nas quartas de final. O Brasil jogou com o Neymar em 2022. Foi eliminado nas quartas de final. Veja, em 14 ele ainda jogava bola. Em 18 ele mais ou menos jogava. Em 22 ele estava em declínio. Mas hoje, o Matheus Cunha joga mais do que ele. O João Pedro, que ficou fora, joga mais do que ele. Mas o povo é uma idolatria, então leva. Vai perder do mesmo jeito. Pra mim, quarta de final. Tô tranquilo e calmo. Aqui o Orlando, não, é o Lenildo, defensor do Neymar. Pronto, defenda. Tá dizendo aqui, ó, os secadores, o Neymar foi convocado. Foi convocado e não vai jogar. Mas é bom demais. Só que você viu o absurdo dos valores dos barraqueiros no São João? Caro demais para poucos dias. Vi sim. É o Radames, valeu, um abraço, obrigado pela audiência aqui na Rádio Jornal. Bom dia, família Jornal, que Deus abençoe nosso dia. Silvana de Garanhuns, um abraço para você, Silvana. Bom dia, Sócrates, essa é a Copa do Neymar, dele ficar no banco. Avisando que domingo tem a última tardezinha do Brega no Chalé do Bode. Um abraço, Sócrates, um abraço para você, cachorrão. Tem quem na tardezinha, deixa eu ver aqui. Rubinho,

0: e Lil de Love, não é isso? Pronto, Rubinho, show, Lil de Love. Alô, cachorrão, você tá na parada também, valeu. Bom dia, Sócrates. Deixa eu ver aqui. Sou motorista de aplicativo, esse semáforo desde ontem que não tá pegando. Mas desde ontem ele tá no alerta só. Pronto, é mais uma pessoa falando ali da irmã Jerônima. É o Soriano, valeu Soriano, um abraço pra você, obrigado pela audiência. Bom dia, Sócrates. Ontem o prefeito não foi cortar o bolo com medo do povo e dos protestos. Simples assim. A Rossana Menezes participando com a gente aqui na Jornal. O Adeilson Ribeiro. O dia de amanhã pertence a Deus, mas o de hoje ele entregou a você. Viva! Amém. Um abraço. O Orlando Ordônio de Peladas. A seleção ganhando a Copa ou não, para mim é indiferente. A CBF não paga minhas contas. Tá certo, Orlando. Um abraço para você. Obrigado pela audiência. O prefeito não está preocupado com os buracos, com a rua, com a guarda municipal. Ele está preocupado em fazer o São João. Tá certo, deixa eu ver quem é aqui. É o Cícero, valeu Cícero, um abraço, obrigado pela audiência. Bom dia, Sócrates, sou contra a convocação do Neymar, mas foi bom ele ter sido chamado, só assim, se perder não vai ter a desculpa, perder porque não levou o Neymar. Concordo contigo, Tan. Concordo contigo. É a melhor coisa do mundo, deixa ele lá. Não tem problema não, deixa ele lá. Bom dia, quantos minutos ele vai demorar para cair no jogo? Ele vai cair no treino. Deixa eu ver quem é que está perguntando aqui. É o Santos Macena. No treino ele cai. Se brincar, na subida pro avião ele cai e começa a embolar. E pega uma briga com o piloto. Vai reclamar de tudo na vida e tudo mais. Bom dia, Sócrates, com Jesus no coração. Deus abençoe nosso dia de hoje. É o Júnior Motoboy, na rua Pedro Álvares Cabral, no Aloysio Pinto, em Garanhuns. Valeu, Júnior. Um abraço para você. Obrigado pela audiência aqui na Super Manhã. 8 horas 26 minutos.
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5: Oito horas 32 minutos aqui na Rádio Jornal. Olha, acontece até sexta-feira uma programação em celebração à Semana Nacional dos Museus aqui em Caruaru. As atividades acontecem em diversos equipamentos culturais do município, reunindo ações voltadas à preservação da memória e valorização da cultura popular. A programação é gratuita e não precisa de inscrição prévia. Ao longo da semana, o público poderá participar de oficinas, palestras, visitas guiadas e ações de mediação cultural em espaços como Museu do Forró Luiz Gonzaga, Museu da Fábrica Caruá, Memorial Mestre Galdino, Casa Museu Mestre Vitalino e Museu do Cordel Olegário Fernandes. A programação busca aproximar a população dos equipamentos culturais. É no dia que é feriado, está fechado. Mas enfim, querem aproximar.
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5: Ministério alerta para golpe com falso Desenrola Brasil. Solimar Luz.
6: Um site falso que imita páginas oficiais do Ministério da Fazenda está sendo utilizado por golpistas para enganar pessoas interessadas em renegociar dívidas pelo novo Desenrola Brasil, programa criado pelo governo federal para facilitar a renegociação de débitos. De acordo com a pasta, o golpe começa com a solicitação do número de CPF para uma suposta análise de elegibilidade ao programa. Em seguida, os usuários são direcionados para um atendimento via chat, onde os golpistas condicionam a renegociação ao pagamento de uma taxa. O Ministério da Fazenda alerta que não existe cobrança de taxa para participar do novo Desenrola Brasil e que os interessados devem procurar diretamente os bancos e instituições financeiras com as quais possuem dívidas para verificar as condições de renegociação. Da Rádio Nacional, no Rio de Janeiro, Solimar Luz.

0: destina em território pernambucano. O contrato para reinício do serviço será assinado hoje e prevê neste primeiro lote a execução de 73 quilômetros da rodovia. O anúncio foi feito após reunião no Palácio do Planalto com a ministra da Casa Civil, Miriam Belchior, e a governadora de Pernambuco. Inclusive, ela afirmou que a retomada representa um avanço para a infraestrutura do estado. A confirmação ocorre poucos dias após o Tribunal de Contas determinar a suspensão de novos compromissos financeiros relacionados ao trecho Salgueiro-Suape da ferrovia. A decisão apontou a ausência de estudos técnicos, econômicos e ambientais atualizados que comprovem a viabilidade socioeconômica do empreendimento. Na postagem, a governadora agradeceu ao presidente Lula, ao ex-ministro Renan Filho, enfim, agradeceu aqui a um monte de gente. A Transnordestina foi lançada em 2006 com a proposta de conectar regiões produtoras do interior nordestino aos portos de Suape, em Pernambuco, e Pecém, no Ceará. E o projeto acumula sucessivos atrasos, revisões de orçamento e mudanças no modelo de execução ao longo das últimas duas décadas. Imagina só, uma obra que foi lançada há 20 anos. Mudou tudo já. Tecnologicamente já mudaram as coisas. Valores de tudo mudou. Enfim, o negócio foi lançado há 20 anos. Aí toda vez tem que alterar mesmo. Em Pernambuco, a retomada da ferrovia é defendida pelos setores produtivos e pelo governo do estado para o escoamento de cargas e fortalecimento de cadeias econômicas como o polo gesseiro do Araripe e a indústria de confecções e a avicultura. Veja, aqui tem um detalhe que a gente tem que olhar. Para a indústria de confecções, é interessante, perfeito, é interessante sim. Ninguém vai negar que seja. Mas aí uma coisa vai bater na outra. Já ligou? O que é que eu estou querendo dizer? Não. A ferrovia e o aeroporto. Você vai dizer, vai escoar pelos dois. Será? Um dos dois modais será escolhido. Em funcionando isso aqui, um dos dois modais será escolhido. Ou o aéreo ou o ferroviário. Nesse sentido aqui, um dos dois fica escanteado. Ou não?
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0: Operação que investiga fraudes no Banco Master completa 6 meses. Gésio Passos.
2: A Operação Compliance Zero da Polícia Federal, que investiga as fraudes do Banco Master, completa 6 meses com 21 prisões temporárias, 116 mandados de busca e apreensão e bloqueio de 27 bilhões de reais em bens e valores. As 6 fases já executadas até esta segunda-feira indicam a maior fraude contra o sistema financeiro nacional já registrada, com prejuízo estimado em dezenas de bilhões de dólares. As fraudes revelam uma intrincada teia de relações envolvendo o dono do Banco Master, Daniel Vorcaro, com políticos, servidores do Banco Central e da Polícia Federal e facções criminosas. A primeira fase da Compliance Zero ocorreu em 18 de novembro, com a prisão de 7 pessoas, incluindo Daniel Vorcaro. A investigação apontava a fabricação de carteiras de crédito sem lastro financeiro, ou seja, sem garantia real. Neste processo, o BRB, o Banco de Brasília, pertencente ao governo do Distrito Federal, negociava a compra do Banco Master, mas acabou impedido pelo Banco Central antes mesmo da operação da PF. Mesmo sem a compra, o BRB acabou adquirindo parte desses títulos fraudados do Master, o que pode levar o Banco Público à falência caso não consiga empréstimos para continuar sua operação. A investigação policial levou ao afastamento do então presidente do BRB, Paulo Henrique Costa, que hoje está preso e negociando uma delação premiada. Vorcaro também tenta acordo com a justiça para esclarecer os seus crimes em troca de redução de pena. Em meio à operação, o Banco Central oficializou a liquidação judicial do conglomerado do Banco Master, incluindo Let's Bank, Will Bank e Banco Pleno. Até o momento, o Fundo Garantidor de Crédito gastou 49 bilhões de reais para ressarcir parte dos clientes do Master. As outras fases da operação realizada em janeiro, março, abril e maio revelaram a complexa rede de influência do Master. Entre os envolvidos estão o pastor da Igreja da Lagoinha, Fabiano Zettel, cunhado de Vorcaro, o empresário Nelson Tanuri e o ex-gestor do Fundo REAG de Investimentos, João Carlos Mansur. A polícia investiga a relação desse fundo com o crime organizado. Com a quebra de sigilo de Vorcaro, ainda foi detectado que o banqueiro tinha uma milícia particular para intimidação e coação de desafetos, chefiada por Luiz Felipe Machado, conhecido como Sicário, que tirou a própria vida na carceragem da PF em Belo Horizonte, de acordo com a conclusão de inquérito da corporação. A Compliance Zero revelou ainda a relação do senador Ciro Nogueira, do PP do Piauí, com a família Vorcaro. Ele é suspeito de atuar em pró de interesses do banqueiro no parlamento, recebendo uma mesada de 300 a 500 mil reais mensais, além de outras vantagens. A última fase da operação, realizada em 14 de maio, prendeu mais 6 pessoas preventivamente, entre elas o pai do banqueiro, Henrique Vorcaro, após revelação de que ele seguia o gerenciamento da milícia que atacava opositores do esquema. Na última semana, novas revelações do site Intercept Brasil revelaram a relação de Daniel Vorcaro com o senador e pré-candidato à presidência Flávio Bolsonaro, que em áudios cobrava o banqueiro repasse de mais de 130 milhões de reais, alegando que os recursos eram para a realização de filmes sobre o ex-presidente Jair Bolsonaro. Com informações da Agência Brasil, da Rádio Nacional em Brasília, Gésio Passos.

0: Pré-candidatos, pré-candidatas, partidos políticos, enfim, né? Os agentes que irão participar das eleições já podem iniciar a arrecadação prévia de recursos por meio de financiamento coletivo para as eleições. A modalidade é conhecida popularmente como vaquinha virtual e permite a captação de doações pela internet para futuras campanhas eleitorais. A arrecadação é regulamentada, inclusive, tá? E de acordo com as regras da Justiça Eleitoral, elas só podem ser recebidas por empresas previamente cadastradas e aprovadas pelo TSE. Essas plataformas são responsáveis por identificar os doadores, emitir recibos e encaminhar as informações à Justiça Eleitoral. Embora a arrecadação possa começar em 15 de maio, né, semana passada, né, a liberação dos valores arrecadados depende do cumprimento de requisitos legais pela futura candidatura, como pedido de registro, a obtenção do CNPJ de campanha e a abertura de conta bancária específica. Caso a candidatura não seja registrada, os recursos deverão ser devolvidos aos doadores. A legislação eleitoral determina ainda que todas as doações sejam identificadas e registradas individualmente na prestação de contas. As contribuições devem ser feitas apenas por pessoas físicas, observando os limites previstos em lei. Informações sobre financiamento coletivo e lista de empresas habilitadas podem ser consultadas no portal do TSE.
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0: Presidente Lula não estará na abertura da Marcha dos Prefeitos. Romualdo de Souza.
2: O presidente Lula da Silva não vai estar com os prefeitos nesta terça-feira, na abertura de um evento que ocorre todo ano, em que os representantes dos municípios vêm a Brasília fazer pressão junto ao governo federal e o Congresso Nacional. Lula preferiu estar com taxistas e representantes do setor de aplicativos, principalmente motoristas de aplicativo, quando o governo vai lançar um programa tratando de incentivo às duas categorias. Já com relação aos prefeitos de Pernambuco, os representantes dos 180 municípios, eles vão estar diante dos 25 deputados federais e dos 3 senadores que foram convidados para um tete-a-tete. Na pauta, o freio de arrumação que o Tribunal de Contas da União deu nas obras da Transnordestina, a medida provisória da taxa das blusinhas, que fere mortalmente o polo de confecções no Agreste de Pernambuco, e os projetos que deputados e senadores acabam votando aqui em Brasília e acabam espetando a conta no caixa das prefeituras sem criar uma nova fonte de receita. Ou seja, vem muita chiadeira e com razão. Resta saber como vão se posicionar os deputados e senadores governistas que apoiam o presidente Lula e que dificilmente votariam contra o Palácio do Planalto na medida provisória da taxa das blusinhas. Porque essa decisão pode pesar muito em outubro na escolha dos representantes de Pernambuco. E uma última informação, aliás, eu não sei qual é a sua opinião, mas havia uma expectativa aqui em Brasília muito grande com relação à convocação ou não de Neymar Júnior, jogador que atua hoje no Santos, lá em São Paulo. Após

0: O técnico da seleção brasileira, Carlos Ancelotti, anunciará a convocação do atacante do Santos. O presidenciável Flávio Bolsonaro publicou uma foto ao lado de Neymar, dizendo: "Eu já sabia". Agora o Hexa vem, escreveu o 01, filho de Bolsonaro. De Brasília, Romualdo de Souza para a Rádio Jornal, Rádio Notícia.
1: A Anvisa determinou o recolhimento de lotes de medicamentos que servem para quê? Deixa eu ver que eles servem aqui. Para controle de colesterol e prevenção de doenças cardiovasculares. Os nomes são bem complexos, tá? E segundo a Anvisa, o recolhimento ocorreu após suspeita de mistura de embalagens entre os produtos. O que é que seria isso aqui? Tem a possibilidade de que um medicamento, né, tenha sido colocado na embalagem do outro. Né? Então, é perigoso você, se puder, olhar, né, em relação a medicamentos que você tome. E aqui para colesterol e para... Deixa eu pegar aqui de volta. Pronto. Colesterol e prevenção de doenças cardiovasculares, como infarto e AVC, dê uma olhadinha se você tem algum desses medicamentos, tá? É atorvastatina, rosuvastatina, tá? Os dois. Tem ainda o fosfato de sódico de dexametasona, injetável. Dê uma olhadinha, procure saber, né, para ver se você não tem um medicamento em casa que possa vir a causar complicações ao invés de lhe ajudar.
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1: Às 8 horas e 46 minutos, aqui na Rádio Jornal, faltando 14 para as 9, Caixa começa a pagar Bolsa Família de maio. Andressa Aguiar.
3: A Caixa Econômica Federal começa a pagar hoje as parcelas de maio do Bolsa Família. Recebem hoje os beneficiários com número de inscrição social, o NIS de final 2. Ao todo, cerca de 19 milhões de famílias receberão o benefício neste mês. O valor mínimo corresponde a R$ 600,00, além do benefício mínimo ao pagamento de 3 adicionais. No modelo tradicional do Bolsa Família, o pagamento ocorre nos últimos 10 dias úteis de cada mês. O beneficiário poderá consultar informações sobre as datas de pagamento, o valor do benefício e a composição das parcelas no aplicativo Caixa Tem, usado para acompanhar as contas poupança digitais do banco. Além do benefício integral, cerca de 2 milhões de famílias estão na regra de proteção em maio. Desde junho do ano passado, o tempo de permanência na regra de proteção foi reduzido de 2 para 1 ano. No entanto, quem entrou na regra até maio de 2025 continua a receber metade do benefício por 2 anos. Desde 2024, os beneficiários do Bolsa Família não têm mais o desconto do seguro defeso. A mudança foi estabelecida pela Lei 14.601/2023, que resgatou o programa Bolsa Família. O seguro defeso é pago a pessoas que sobrevivem exclusivamente da pesca artesanal e que não podem exercer a atividade durante o período da piracema, reprodução dos peixes. Amanhã recebem os beneficiários com NIS final de número 3. Andressa Aguiar, Rádio Jornal, Rádio Notícia.
1: 8 horas 48 minutos aqui na Rádio Jornal. Deixa eu dar uma passada rápida aqui no nosso WhatsApp antes da gente seguir aqui, né? Bom dia, Sócrates. Antes a gente tinha jogadores que representavam o nosso país, jogavam com amor. Hoje é com amor ao dinheiro, simples assim. Aqui a Jeane Silva. Ô, Jeane, deixa eu trazer aqui uma informação que eu acho que é importante. Na Copa de 90, nós tínhamos basicamente os mesmos jogadores, quase todos, né? Uma boa parte, pelo menos, que foi para a Copa de 94. Praticamente a mesma coisa, tá? Praticamente a mesma coisa. Sabe qual era o problema na Copa de 90? Dinheiro. Eles estavam brigando por premiação. A CBF queria dar uma premiação, os jogadores queriam outra e, por conta disso, houve um racha na seleção. Dinheiro. 86, entrou um patrocinador na seleção brasileira e também houve uma discordância em relação aos valores. E era basicamente o mesmo time de 82. Resultado, o Brasil foi eliminado. Eu entendo, né, que a gente fica procurando desculpas, a gente fica procurando erros. Nós temos que entender que os outros melhoraram, os outros são melhores também. Então a questão do dinheiro, ela sempre esteve presente. Estou falando aqui de duas seleções brasileiras.

0: brasileiras, uma de 86, outra de 90. Que a briga foi pro dinheiro. E a de 90? A de 90 foi basicamente a mesma que foi pra Copa de 94. Metade, vou botar assim, metade. Foi pra Copa de 94. Taffarel tava lá, Branco tava lá, Dunga tava lá, Romário tava lá, Bebeto tava lá, enfim. A questão do dinheiro, ela sempre foi presente. Sempre foi presente. E vai ser. Nos anos 80, anos 90, eles ganhavam menos do que ganham hoje, mas já ganhavam muito mais do que o restante da população ganhava. Então, já havia uma diferença, né, em relação a isso. Mas, enfim, passada e respeitada a sua opinião, apenas trouxe aí mais detalhes para a gente pensar um pouco. Bom dia, sou Sandra de Ameixa. Concordo com o Neymar, já era coitado, só sabe cair. Era para ter chamado outro jogador no lugar dele. É aqui a opinião da Sandra Regina. Valeu, Sandra, um abraço para você. Deixa eu ver quem é aqui, é o Gilberto de Freitas. Bom dia, Zico foi um dos melhores jogadores que o Brasil já teve, nunca ganhou uma Copa do Mundo. Se o Brasil não ganhar essa Copa, vão querer condenar o Neymar? Não, não, até porque ele não tem bola nem para jogar na seleção, quanto mais para ganhar uma Copa. Ele não tem culpa de nada, não, absolutamente nada. Neymar foi o que nunca, é aquele que é sem nunca ter sido. Coloca o Neymar num patamar que ele nunca atingiu. Esse é o problema. Coloca o Neymar, por ausência de outros bons jogadores no Brasil, coloca o Neymar no patamar que ele nunca esteve. Quantas vezes ele foi o melhor do mundo? Quantas vezes ele conquistou um título importante com ele sendo o grande responsável? Aí você vai dizer, e o Barcelona? O Barcelona tinha ninguém não. No Barcelona tinha ele, Messi, Suárez. Tinha ninguém não lá pra jogar com ele, né? Enfim, a culpa, se não ganhar a Copa, a culpa não é dele não, de jeito nenhum. Ele não tem bola para jogar na seleção, quanto mais para ser campeão do mundo. O Emanuel Antônio, bom dia Sócrates, no aniversário da cidade, o prefeito do município não compareceu ao tradicional corte do bolo. É algo que eu nunca vi em Caruaru, a que ponto chegamos? Tá certo, Emanuel, obrigado pela tua audiência também aqui na Rádio Jornal. O André, Neymar já era, convocado por falta de opção e pressão de patrocinadores. Eu diria o seguinte, André... A pressão foi do povo. A pressão não foi dos patrocinadores, não. Sabe por quê? Porque o Ancelotti, ele é maior do que esse povo todinho. O Ancelotti é maior do que o Neymar. O Ancelotti é o melhor treinador de todos os tempos. O Neymar, acabei de dizer, nunca foi uma vez o melhor do mundo. Então o Ancelotti é maior do que todo esse povo. E se o Ancelotti não trabalhar no Brasil, se ele disser assim, não, vou-me embora hoje, ele está contratado amanhã ganhando a mesma coisa que ganha aqui no Brasil. Então... A pressão foi popular mesmo, né? E concordo plenamente com você, falta de opção. Não tem outro? Não tem tu? Vai tu mesmo. 8h52.
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2: Dez horas, não, 8 horas e 57 minutos aqui na Rádio Jornal.

0: Copa do Nordeste, é o Sport em campo contra o Fortaleza. O Leão Pernambucano vai, né, jogar as suas fichas no primeiro jogo. Primeiro jogo é fora de casa, depois a gente tem a partida na Ilha do Retiro. As informações do Sport aqui na Supermanhã da Rádio Jornal. Olha, tem... eu acho que a estreia... não, tem não. Tem retornos, tem o Barleto e tem o Aju voltando no Sport. Alô, Alex Santos! Aí, Letícia, hoje... ah, então é isso. Letícia Carneiro. Alô, Letícia.
1: Para o jogo decisivo da semifinal do Nordestão contra o Tricolor do PC, o Sport deve contar com a volta da titularidade do ponta-direita Christian Barleta e do zagueiro Marcelo Aju, ambos que cumpriam suspensão na primeira derrota leonina na segunda divisão do Campeonato Brasileiro. O volante Iago Felipe também volta a ficar à disposição do técnico Márcio Goiano, após cumprir uma suspensão na Copa do Nordeste na partida contra o Asa de Arapiraca, desfalcando o Leão da Ilha. Após exames realizados pelo Departamento Médico Rubro-Negro, constatou-se uma lesão de grau 2 na posterior da coxa direita do atacante Marlon Douglas, que saiu substituído sentindo dores na região no primeiro tempo contra o CRB, e é um desfalque certo contra o Fortaleza. 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
0: Náutico! Vamos às informações do Náutico, do alvirrubro pernambucano, é vice-líder do Campeonato Brasileiro da Série B. Alô, Leonardo... o Náutico joga só sexta. Alô, Leonardo Borges, bom dia.
2: Bom dia para você, grande Sócrates. Um abraço para os amigos que estão ligados aqui na Supermanhã. Jogadores do Náutico vão trabalhar hoje à tarde no CT. Antes, o

0: volante Wenderson dará entrevista coletiva. Náutico, que se apresentou ontem pela manhã depois da viagem longa do Paraná para a capital pernambucana, e na bagagem uma sonora goleada em cima do Operário de Ponta Grossa no último sábado, 6-2. Náutico é o segundo colocado, tem 16 pontos ganhos e 5 vitórias, uma a mais do que o Sport, que é o terceiro colocado. Náutico, que é o segundo melhor visitante da competição e tem o ataque mais positivo ao lado do São Bernardo. Dois jogadores ontem fizeram exames de imagem, o atacante Derek com uma fisgada na coxa esquerda e o atacante Vitor Andrade com uma pancada no tornozelo. Os dois ontem foram diretos para fisioterapia e hoje serão à tarde reavaliados. 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
1: Central, Central, Central. Tem treinos hoje em dois expedientes, a Patativa. Alô, Berg Santos, bom dia. Patativa.
2: Oi, Sócrates, bom dia para você, bom dia para todo mundo acompanhando a nossa Supermanhã. Hoje o time do Central trabalha em dois expedientes. Agora pela manhã uma atividade física e à tarde o técnico Leandro Senna já vai começar a trabalhar tecnicamente, justamente pensando o próximo compromisso do Central. Vai ser contra o Souza, jogo que acontece no próximo sábado às 15h no Sertão Paraibano. Aliás, a diretoria do Central está definindo hoje se viaja na quinta-feira ou na sexta-feira para Souza. A comissão técnica quer que essa viagem aconteça na quinta, mas já tem aquela questão de gastos e hoje tem uma definição se o Central viaja quinta ou sexta para este compromisso do próximo sábado. É um jogo aquele considerado de 6 pontos e quem vencer poderá matar o outro, né? Até porque o Central tem 9 pontos, o Souza tem 9 pontos e a Patativa tem 2 jogos fora de casa, né, Sócrates? Vai enfrentar o Souza e depois você tem o América lá em Natal. Mas o foco total é nesta partida. Vale destacar que o lateral direito Augusto Potiguar está fora, vai ter que cumprir suspensão automática. Hoje, o técnico Leandro Senna já reiniciando essas atividades com bola e já começando a definir o time do Central. Tá aí os destaques da Patativa aqui na nossa Supermanhã.
1: Vamos falar do Tricolor. O Santinha ainda tem um tempinho para jogar, né? Mas o adversário é duro, é o Maringá. O time tá na zona de classificação também. Alô, Igor Moura, bom dia.
3: Bom dia, Sócrates e amigos da Supermanhã. E o Tricolor do Arruda tem mais um dia de trabalho depois da reapresentação que aconteceu ontem no José do Rego Maciel. Jogadores treinam hoje à tarde, Santa com a semana toda aberta, né, para trabalhar até a hora da viagem, até o dia da viagem para o interior do Paraná, até porque pela 8ª rodada, sábado que vem, o Santa terá pela frente no estádio Willie Davids o time do Maringá. Atualmente na zona de classificação dentro do G8, o Santa ali bem próximo depois de ter conquistado a 2ª vitória consecutiva no último sábado, vencendo o Volta Redonda por 2-0 na Arena de Pernambuco. Vitinho e Everaldo tomaram 3º amarelo, estão fora de combate. E o técnico Christian de Souza, 100% de aproveitamento no Santa Cruz até aqui, deve ter de volta como reforço o lateral direito Thiago Enes, deve ter também o reforço do zagueiro Matheus Vinícius e pode vir a receber o meia Regis, que segue em busca da plena recuperação do seu problema muscular. São as últimas do Tricolor aqui na Supermanhã, você sabendo de tudo.
1: Brasil! Vou trazer aqui essa lista de convocados da seleção brasileira. Eu sei que muita gente já viu, mas só para relembrar aqui, eu vou dar uns pitaquinhos ligeiros aqui, né? Os convocados: goleiro Alisson, goleiros Alisson do Liverpool. Tem muita gente que torce o nariz para o Alisson, mas o Alisson fez 33 jogos essa temporada, né? Entre a Premier League e a Champions. São os dois principais campeonatos do mundo. O cara foi titular em 33 jogos. Quer dizer que o cara não presta? Né? Ederson, do Fenerbahçe. O Ederson fez 36 jogos nessa temporada, né, na Turquia, que não é um campeonato, vamos dizer assim, tão forte, mas é muito disputado. Né? E também na Liga Europa, que é a Copa Sul-Americana, né, de lá, para a gente entender. E o Everton do Grêmio. O Everton esteve na última Copa, voltou agora. Eu não levaria o Everton. Mas o Bento, eu também...

também não levaria de jeito nenhum. Entre Bento e o Everton, eu levo o Everton, sem dúvida alguma. Para mim, eu levaria o Hugo Souza, da equipe do Corinthians, até por ser mais jovem e você estar, de certa forma, aí preparado.

da Itália, 29 jogos como titular. Não é fácil ser titular na Juventus, não é fácil ser titular no futebol americano, levaria, aliás, no futebol italiano, levaria-se o Bremer. Danilo, do Flamengo, eu não levaria, jogou agora, né, contra o Atlético Paranaense, não levaria o Danilo, mas o Ancelotti o considera um homem de confiança, um jogador experiente para a defesa. Douglas Santos, foi campeão essa semana, esse final de semana, pelo Zenit, lá na Rússia. E quando jogou na seleção, não decepcionou, né? Não jogou mal, não. Então, né, era um nome que, inclusive, eu levaria. Gabriel Magalhães, esse aqui não tem nem como contestar. 44 jogos como titular no Arsenal. É ídolo no Arsenal. É um brasileiro líder, capitão, e que a torcida canta o nome dele no Arsenal da Inglaterra. É porque às vezes a gente não acompanha esses jogos, não sabe a desenvoltura desses jogadores por lá. Então, Gabriel Magalhães, 44 jogos nessa temporada. Ibanez, o Ibanez eu não levaria ele nem como zagueiro, levaria ele para lateral. No lugar do Danilo, eu levaria o Ibanez como lateral, né? Mas, enfim, a opção do Ancelotti foi levá-lo como zagueiro, ele está no Al-Ahli, lá da Arábia Saudita. Léo Pereira, eu levaria o Léo. Fez uma temporada muito regular desde o ano passado, o Léo Pereira do Flamengo. Marquinhos do PSG, campeão de tudo. Marquinhos foi campeão de tudo. Marquinhos só não foi campeão da Copa do Mundo, né? Marquinhos levaria, é titular da seleção brasileira já há muito tempo, só falta a Copa, tá? Wesley, lateral direito do Roma da Itália. Lá ele não tem jogado como lateral, não, tá? Ele tem jogado mais pelo meio. Mas eu levaria, até porque ele evoluiu muito taticamente, o Wesley. Meio-campistas. Vamos lá para os meio-campistas. Bruno Guimarães, do Newcastle. Estava contundido, voltou de contusão. Desde que voltou de contusão, está jogando muito. Inclusive fazendo gols, né? O Bruno Guimarães, ele não tem esse alto, mas fazendo gols, chegando no ataque lá do Newcastle. Casemiro, eu não preciso explicar. É porque talvez seja um dos maiores volantes que esse país já teve, o Casemiro. Se não for o maior volante que o Brasil já teve na função dele, desse jeito que ele joga atualmente, que se joga futebol atualmente. O Casemiro se despediu domingo passado do Manchester United, em casa. Foi o último jogo dele em casa. Ele saiu no segundo tempo, já uns 35 minutos mais ou menos do segundo tempo. O estádio parou. Todos os jogadores do time, os 10 que estavam em campo, saíram de sua posição e apertaram a mão ou abraçaram o Casemiro. Quem estava no banco de reservas, todos se levantaram e abraçaram o Casemiro. Os dirigentes do Manchester United, um dirigente que estava no campo, foi lá e o abraçou. E a torcida cantou o nome dele por uns 2 minutos. Eu preciso explicar a convocação de um cara desse, jogando desse jeito no Manchester United na Inglaterra? Não preciso, né? Danilo Santos se escalou, se convocou pela última participação na seleção brasileira. É o Danilo do Botafogo. O Fabinho, do Al-Ittihad. Veja, eu não considero um jogador de Copa do Mundo atual, mas ele é o único que tem a característica parecida com o Casemiro, né? Ele é um reserva para o Casemiro. O Casemiro tomou cartão, o que não é difícil para a função dele, né? Um jogador que destrói jogadas. Coloca quem? Com a mesma característica, não tem. Tem o Fabinho. Não é jogador ideal? Não é o melhor jogador? Não é. Mas para a reserva do Casemiro, para fazer a função do Casemiro, talvez seja o único que se aproxime. Lucas Paquetá. Ele estava jogando nada, absolutamente nada, na Inglaterra. Voltou para o Brasil jogando nada de novo. E nos últimos jogos teve alguns lampejos. Ele vai por ausência. E iria na minha lista também, por ausência, por falta de qualidade dos demais. O Gerson seria minha primeira opção aqui. Só que o Gerson está jogando menos do que o Paquetá no Cruzeiro. O Paquetá está jogando mais no Flamengo. Aí, por eliminação, né? Hendrick, agora para o ataque. Hendrick, 19 jogos na temporada. Ele tem 8 gols e 8 assistências. O Hendrick, levaria de olho fechado. Gabriel Martinelli. Foi titular em 24 jogos lá no Arsenal. Ele tem 24 jogos na temporada, 11 gols e 6 assistências. É bom dar números, porque parece que esses jogadores, quando saem do Brasil, eles vivem no banco de reservas lá. Não, são titulares. Lá existe rodízio e estou mostrando aqui números, gols. Igor Thiago,
O Igor Thiago tem 36

jogos na temporada na Premier League, 25 gols e uma assistência, jogando num time pequeno, jogando no Brentford. Então, o Igor Thiago, centroavante convocado. Luiz Henrique do Zenit, ele não é muito bom de fazer gol, né? Mas para puxar contra-ataque, para infernizar a defesa, é com ele mesmo, joga no Zenit, foi campeão junto com o Douglas Santos esse final de semana. Matheus Cunha. O Matheus Cunha, eu teria levado ele como meia. Inclusive, no jogo agora do final de semana do Manchester United, esse jogo que eu falei agora do Casemiro, ele estava jogando por trás da linha ofensiva do Manchester. Havia uns três atacantes e ele estava jogando como 10. Aliás, a camisa dele é a 10. Ele estava jogando na função de 10 lá no Manchester United. Então, eu teria levado ele não como atacante, mas como jogador para o meio. Neymar, do Santos. E veja, desde que a gente falou do Neymar no começo do programa, não se para de mandar mensagem a respeito dele. Então ele foi convocado por isso. É um jeito do Ancelotti dizer assim: eu levei, pronto. Deixem de me aperrear, ele tá aqui no grupo. Eu tenho 26 jogadores. Eu vou levar um que o povo quer e 25 que eu quero. Pronto, resolvida a parada. Rafinha do Barcelona teve problemas de contusão, né? Mas tem 26 jogos na temporada, 19 gols e 7 assistências. Eu gosto de mostrar os números para que as pessoas entendam o porquê esses jogadores estão lá. O Rafinha está jogando ao lado do Lamine Yamal, ao lado do Lewandowski. São jogadores extremamente perigosos e capazes. E o cara tem 19 gols e 7 assistências jogando com esse povo. O normal era o quê? Só tivesse gol do Lamine Yamal, só tivesse gol do Lewandowski, né? Mas não. Ele faz gols, ele joga, ele é titular da equipe do Barcelona. O Ryan, o do Bournemouth, uma grande surpresa, né? Um jogador aí que apareceu na última convocação, mas tem feito um grande campeonato na Premier League. E o Vinícius Júnior, que tem 47 jogos, esse aqui nem sair do Real Madrid ele sai, só joga quando está realmente ou suspenso ou quando está com algum problema clínico. 47 jogos, 21 gols e 10 assistências. Ah, mas na seleção não faz a mesma coisa. Não fez até agora. Realmente não fez. Agora tu vai ignorar o cara que joga no Real Madrid e tem 47 jogos, 21 gols e 10 assistências na temporada. Não dá para ignorar, né? Por isso que eu digo aqui, a gente às vezes peca em não analisar a fundo o que nós temos. É time para ser campeão do mundo? Repito, não é. Não é. Mas não é o pior time do mundo, não. Não é o pior time do mundo. Tá longe de ser o pior time do mundo.

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1: Olha, às 9 horas e 13 minutos, a Justiça Federal do Rio de Janeiro determinou a Meta, dona da rede social Facebook, o bloqueio de dois perfis que disseminavam informações falsas sobre pesquisas e vacinas, como se fossem comunicados oficiais da Fiocruz. Segundo os autos do processo, a servidora Isabel de Fátima Alvim Braga alimentava dois perfis com conteúdos falsos, alarmistas e ofensivos relacionados à saúde pública, à política de imunização e às atividades científicas desenvolvidas pela instituição, segundo a AGU, que representou a Fiocruz no caso. Na justiça, a Fiocruz alegou que a conduta tinha potencial de induzir a população a erro, comprometer a confiança nas políticas públicas de saúde e atingir a reputação de pesquisadores e servidores. Foi estipulada multa de R$10 mil por dia em caso de descumprimento da decisão pela ré ou pela Meta. A Agência Brasil tentou um contato com a defesa da ré no caso, mas não obteve até a publicação dessa informação.
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1: Ai, meu Deus do céu. Ciclofaixa não, eu não vou chamar de ciclofaixa não. Aquele espaço que deixaram no chão dizendo que era para a bicicleta, lá na Avenida Leão Dourado, é tema do Wesley Santos. Alô, Wesley, bom dia.
2: Olá, Sócrates. Muito bom dia para você e bom dia para você que acompanha a Rádio Jornal. Sócrates, eu estou aqui na Avenida Leão Dourado, uma das avenidas que mais sofre intervenções aqui na cidade de Caruaru, seja por parte de empresas responsáveis pela construção de condomínios, seja por parte de uma empresa de gás, enfim, sempre existe algum tipo de intervenção aqui. Pois é, você lembra que a Leão Dourado agora, ela passou por intervenção de duas empresas, né? E teve também a intervenção da

0: essa empresa de gás que eu falei. Posteriormente, o asfalto ele foi recolocado, mas a sinalização ainda carece em vários pontos. E uma sinalização muito importante é a sinalização da ciclofaixa. Inclusive, ela não foi recolocada nos pontos que uma dessas empresas abriu a avenida. Em outros pontos, onde não teve a abertura, a sinalização simplesmente está sumindo, se apagou. Consequentemente, os ciclistas agora, eles acabam utilizando essa via, mas sem a sinalização adequada. E aí, os motoristas que passam por aqui, quem conhece, quem sabe da ideia, bem, quem não sabe da ideia, ainda fica tentando identificar se existe uma ciclofaixa, se não existe. Pois é, essa é a atual situação. Eu estou, inclusive, mandando umas fotos para você ver como é que está a atual sinalização. E chama a atenção que a gente não sabe se a ideia vai continuar ou não. Se a perspectiva da ciclofaixa na Leão Dourado, ela irá se perpetuar ou não. Fica então o questionamento com a palavra à Prefeitura de Caruaru, porque já inclusive motociclistas, caminhões, carros, eles já estão passando, né, literalmente por cima do que seria a ciclofaixa, porque ela está bem apagada. Meu amigo Sócrates, né, a gente espera que a Prefeitura possa responder esse questionamento e obviamente também, né, dizer se vai continuar essa ideia da ciclofaixa na Leão Dourado, se não vai continuar, enfim. Fica o nosso espaço aberto aqui na Rádio Jornal. Wesley Santos para a Rádio Jornal, Rádio Notícia.
1: Estou olhando as fotos, viu, Wesley? Não tem mais nada aqui não, aqui acabou isso. Aliás, ela nunca existiu de fato, né? Ela nunca existiu de fato. Essa ciclofaixa na Avenida Leão Dourado, ela nunca foi real. Por vários motivos. Ela não tinha o espaço correto. A via não estava preparada para tal. Foi algo que, na verdade, complicou o tráfego de veículos, né? Deixou que veículos maiores não pudessem sequer realizar manobras. Em locais onde há estacionamento, os ciclistas ficavam se aventurando, tendo que jogar a bicicleta no meio da faixa de rolamento, porque as pessoas estavam entrando ou saindo. Enfim, aqui nada foi pensado, só que tem um grande problema. Maior do que não ter sido pensado, maior do que não haver continuidade, maior do que aquela fiscalização exacerbada que existiu no começo, lembra aquela história das multas e tudo mais? Mais do que tudo isso, quanto foi gasto aqui para se implantar algo que não funciona, não funcionou e no formato que foi implantado nunca funcionará? Quanto foi gasto aqui? Porque essa avenida ela foi pintada com tinta asfáltica. Tinta asfáltica não é tão barato, ela é mais cara. Inclusive de péssima qualidade, viu? Porque já se acabou a pintura. Mas foi pintada com tinta asfáltica. Foi delimitado um espaço, foram confeccionadas placas. Pessoas tiveram que colocar essas placas. Enfim, alguém fez esse projeto. Alguém foi pago para fazer esse projeto. O projeto não nasceu assim, disse, eita, pô, tá pronto, não. Alguém foi pago para fazer esse projeto, alguma empresa foi contratada para realizar essa pintura, qual foi o custo disso, qual era a durabilidade apresentada pela empresa para a colocação dessa sinalização, porque ela acabou, isso aqui não tem mais nada não. Nas fotos que você me envia, isso aqui não passa nem de uma lembrança pálida, né? Isso aqui é nada mais. Os veículos passam por cima porque eles nem veem mais o que é que está pintado aqui. Então, mal feita, mal executada, e quanto Caruaru jogou no lixo para que isso aqui fosse realizado. Porque nunca funcionou, não funciona agora, e repito, no formato que foi idealizado, nunca, nunca funcionará. Quem está falando aqui é quem conhece dessa área, viu? Não é de pintura, não. De pintura, eu sei conhecer o seguinte, quando é mal feita. E uma pintura que se acaba em pouquíssimo tempo, uma pintura asfáltica que se acaba em pouquíssimo tempo, tem dúvida disso que eu estou dizendo? Pegue a faixa lateral, a que foi pintada antes. A normal da via. Quando a via foi asfaltada, depois que a via foi asfaltada, foi pintada lateralmente uma faixinha branca. Uma faixinha branca de cada lado da via. Uma só. Uma faixinha branca, que era a que delimitava o local de estacionamento.

0: estacionamento permitido ou proibido. Essa faixinha branca está lá ainda. A faixa que foi pintada depois, que era essa da ciclofaixa, sumiu. Então foi um serviço bem feito? Foi um serviço absolutamente mal feito ou com material absolutamente de péssima qualidade? Ou então botaram água demais na tinta. Pegaram assim, vamos, mete água aí na tinta que a gente vai pintar de todo jeito. São as possibilidades.
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0: Encontro para fortalecer ações de acesso à água acontece em Garanhuns. Alô, Ed Carlos.
2: Nos dias 19 e 20 de maio, agricultores, lideranças comunitárias e representantes de organizações estarão reunidos em Garanhuns para discutir e fortalecer as ações do programa de cisternas no Agreste Meridional e do Sertão do Submédio São Francisco de Pernambuco. Evento promovido pela Cáritas Brasileira Regional Nordeste 2 e pela Cáritas Diocesana de Garanhuns. Durante a programação, debates, rodas de diálogo e atividades formativas irão reforçar as estratégias de democratização do acesso à água no semiárido. Ao todo, 915 famílias serão atendidas com cisternas para 16 mil litros destinadas ao consumo humano. Este encontro acontece agora, nos dias 19 e 20 de maio, das 9 da manhã às 4 da tarde, no Seminário São José, em Garanhuns. 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

0: dar uma passadinha aqui nas informações para você que acompanha a Rádio Jornal. Eita, rapaz, um homem foi morto a tiros na frente da companheira de uma filha de 4 anos. Deixa eu ver onde foi que isso aqui aconteceu. Um homem de 26 anos, identificado como Carlos Pedro da Silva Júnior, foi executado a tiros dentro da própria residência na madrugada do domingo em Escada. O crime aconteceu na frente da esposa e da filha de 4 anos. Segundo informações repassadas à polícia, era por volta de 1h30 da tarde, quando os cachorros da casa começaram a latir de forma insistente. Pouco depois, dois homens armados invadiram o imóvel. Aos policiais, a esposa da vítima relatou que um dos criminosos estava encapuzado, enquanto o outro mantinha o rosto coberto. Ela contou ainda que os homens chamavam o companheiro pelo nome de Mateus e mandaram que ele saísse do banheiro. Após momentos de tensão, a dupla efetuou diversos disparos de arma de fogo contra Carlos e acabou fugindo. A vítima acabou falecendo no local antes mesmo de receber socorro. Que coisa, né? Chegando na casa, encapuzados, chamando a pessoa por um nome que não era o dela. Estranho, estranho. Aguardemos os desdobramentos desse caso.
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0: INSS notificará beneficiários sobre prova de vida pelo WhatsApp. Gésio Passos.
2: O INSS vai passar a notificar pelo aplicativo WhatsApp aposentados e pensionistas sobre a necessidade de regularização da prova de vida. O aviso será apenas para as pessoas que não tiveram os dados localizados pelos sistemas automáticos do governo federal. A mensagem será enviada pela conta oficial Governo do Brasil, identificada por um selo azul de verificação, e também vai aparecer na caixa postal do aplicativo gov.br. A prova de vida é um procedimento usado para evitar fraudes e pagamentos indevidos. Desde 2022, o processo passou a ser feito automaticamente pelo cruzamento de informações na base de dados oficiais do governo, sem a necessidade de comparecimento anual ao banco ou ao INSS para a maioria dos beneficiários. Quando o governo não encontra nenhuma informação atualizada de movimentação recente, como vacinação, emissão de documentos e votação em eleições, o beneficiário é convocado para fazer a comprovação manualmente. Quem não receber a mensagem pelo WhatsApp, uma notificação no aplicativo do gov.br ou um alerta no extrato bancário, não precisa tomar nenhuma providência. A prova de vida pode ser realizada

0: Dada pelos aplicativos Meu INSS e Gov.br, pelo banco onde o beneficiário recebe a aposentadoria, pelo aplicativo do banco que oferece biometria facial ou presencialmente na agência bancária. O governo alerta para tentativas de golpe e fraudes envolvendo a prova de vida. Segundo o INSS, as mensagens oficiais não enviam links externos, não pedem senhas, CPF, endereço ou dados bancários. E nem solicitam pagamento por Pix ou qualquer outra forma. O órgão orienta os beneficiários a desconfiarem de mensagens recebidas fora dos canais oficiais. E lembra que o INSS não envia servidores à casa dos segurados para recolher documentos. Com informações da Agência Brasil, da Rádio Nacional em Brasília, Gésio Passos.
1: Esse aí é o ponto, né? Cuidado nas informações, mas há essa possibilidade do contato através do WhatsApp, né? Para prova de vida. Preste atenção. Um bebê de 1 ano e 9 meses foi transferido de helicóptero para o UTI em Palmares, após sofrer uma parada cardiorrespiratória nesta segunda-feira. De acordo com a Polícia Rodoviária Federal, o menino estava internado na UPA de Barra de Jangada, em Jaboatão, quando a central de regulação do SAMU acionou o transporte aéreo devido à gravidade do quadro clínico. Para realizar o resgate, o helicóptero da Polícia Rodoviária pousou em um campo de futebol próximo à unidade de saúde. O voo até Palmares durou 20 minutos. Após o pouso, o bebê foi encaminhado em uma ambulância para a UTI do Hospital Vale do Una. Pelo menos até agora, a gente não tem aí outras informações a respeito do caso.
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0: Metade dos pernambucanos adultos está com dívidas em atraso. Ernesto Pereira.
1: Segundo o mapa do endividamento da Serasa Experian, referente a abril de 2026, um a cada dois pernambucanos adultos está endividado. São 3 milhões e 600 mil pessoas no estado com dívidas em atraso, o equivalente a pouco mais da metade da população adulta. Além dos efeitos no bolso da população, o número afeta também o setor do comércio. O presidente da Câmara de Dirigentes Lojistas, CDL Recife, e também do Cindy Lojas Recife, Fred Leal, pontua alguns fatores que contribuem com a alta do endividamento.
2: Ele advém de uma série de coisas que vem acontecendo ao longo do tempo. A primeira delas, no meu ver, é esse empréstimo consignado que realmente abriu o empréstimo para todo mundo sem uma educação financeira, que fez que todo mundo se endividasse, comprometendo a dívida de um aposentado, comprometendo a dívida de um trabalhador. Nós estamos agravados agora por uma perda de renda, até porque no setor de alimentos você está tendo uma inflação e isso pesa muito no bolso do trabalhador. Você não tem educação financeira para poder que as pessoas planejem isso.
1: Nesse cenário, Fred Leal destaca medidas que os lojistas podem aplicar para minimizar os efeitos do endividamento no comércio e ressalta a importância da educação financeira no tema.
2: Nós estamos aqui numa situação igual, talvez, a todo o Brasil. O que nós podemos fazer é restringir o crédito, infelizmente, quer dizer, que o lojista quer vender, mas ele quer receber, a gente vai ter um problema disso. Procurar baixar os preços para que o consumidor tenha condições de comprar à vista, mas isso tem um limite, logicamente tem um limite. Fazer promoções, enfim, isso tudo o comércio pode fazer no sentido de minimizar. Agora o problema é sério e fundamentalmente é o seguinte, nós precisamos ter educação financeira. Sem educação financeira que dê condições para que o consumidor, a pessoa física, planeje tudo de uma maneira racional, vai dar muito problema.
1: O problema não se restringe apenas a Pernambuco. No cenário nacional, o Brasil registrou, no início deste ano, o maior volume de inadimplentes de toda a série histórica da Serasa, com pouco mais de 82 milhões de CPFs negativados após mais de um ano consecutivo de alta. Ernesto Pereira, Rádio Jornal, Rádio Notícia.
0: Tenho 15 segundos aqui antes de ir para o bloco, então. Bom dia, Ancelotti, junto com o Neymar, leva também para a seleção. Neymar, pai, a irmã e esposa, um monte de influenciadores puxa-sacos e amigos baba-ovo que vão fazer acampamento na concentração. Fora Luciano Huck e Marcos Mignon, que certamente vão invadir os treinos para gravar quadros. Enfim, não torço por ele, mas para a seleção. Se ele colaborar para o Hexa, ótimo.

0: mas já me iludi em três Copas com ele. Sinceramente, um cara que não resolve contra times B da Argentina e Paraguai, não vai resolver contra uma França, Espanha ou Portugal. Eu confio mais no Endrick, ele sim tem garra e força de vontade. É aqui o Heleno Júnior com a gente, aqui na Rádio Jornal.
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14: E ainda com a participação de Azulão, né, que é o cantor original da canção, né, Caruaru do Passado. A homenagem coincidiu aí com os 50 anos da música, que é um dos símbolos aqui de Caruaru, e nas plataformas digitais ela já está disponível. Então, se você quiser procurar, fique à vontade. O Azulão hoje está com 83 anos, e a versão da década de 70 era a única de estúdio que o artista havia feito da obra na sua carreira. Nessa regravação, o dueto é ampliado pela voz do Azulinho, né, que divide com o pai e com o Marcelo Rossi, é justamente a canção. Então é isso. Então a gente tem aí uma nova versão dessa canção, né, da Caruaru do passado, que é essa que você está ouvindo aí.

0: Pronto, e essa versão aí dos anos 70, né? Então agora tem essa nova versão que está disponível nas plataformas digitais.
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0: Espetáculo infantil chega a Garanhuns. Alô, Ed Carlos.
2: O palco giratório 2026 chega a Garanhuns com o espetáculo Franquinha, uma história em pedacinhos, do coletivo Gompa, Rio Grande do Sul. Inspirado no clássico Frankenstein de Mary Shelley, o espetáculo convida crianças e adolescentes para uma aventura emocionante sobre amizade, diferenças, criatividade e aceitação. O palco giratório acontece de forma gratuita neste 20 de maio, às 14h30, no Centro Cultural Sesc, em Garanhuns. 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
0: Eita, rapaz. Ô, Antônio, preste atenção, tu gosta dessa, viu, Antônio? Preste atenção. A Anvisa, ela não só, né, desaconselhou a utilização daqueles medicamentos que a gente falou logo cedo, como ela determinou a apreensão e proibição de comercialização, distribuição, fabricação, importação e propaganda, além de uso de uma série de produtos vendidos com apelo medicinal e sem registro sanitário. Entre os produtos está o composto Taradão. É o nome do negócio aqui, né? Eita, rapaz, olha, deixa eu ver o que é que... Pra que o povo dizia que ele servia? É, dizia que ele trabalhava, que ele servia aqui pra quê? Deixa eu ver, tarará. Não tinha registro, não tinha notificação. Além do composto Taradão, a lista inclui composto cura tudo, composto anti-álcool, garrafada cura tudo, kit sinusite e rinite, composto saúde do homem, composto tira fumo, composto para diabetes, composto para psoríase e garrafada do seu Geraldo. Olha pra aí. O problema vai além da irregularidade. Pela resolução, esses produtos prometiam efeitos típicos de medicamentos, mas eram vendidos sem avaliação da autoridade sanitária e por fabricante desconhecido. Isso significa que não há garantia sobre procedência, dose segura, eficácia, condição de fabricação, presença de contaminantes ou eventual adulteração com substâncias escondidas. Pronto, aqui achei. No caso do composto Taradão, Givaldo, a fórmula é associada a um apelo estimulante tônico e afrodisíaco, com promessa implícita de energia, libido e melhora da circulação. A composição atribuída ao composto Taradão inclui plantas usadas popularmente com esse tipo de finalidade, como catuaba, ginseng, ginkgo biloba, guaraná, marapuama, nó de cachorro, cipó cravo, rabo de cavalo e cipó mil homens. Olha pra aí. Apesar da imagem natural, especialistas alertaram que a mistura de várias plantas em um mesmo produto, sem informação clara da dose, extrato, padronização e segurança, aumenta o risco de efeito.

0: efeitos adversos e interações medicamentosas. Aqui, ó, Guaraná e Ginseng podem ter efeito estimulante e piorar quadro de insônia, ansiedade ou pressão alta. O ginkgo biloba pode aumentar o risco de sangramento, especialmente em pessoas que usam anticoagulantes. Já o rabo de cavalo ou cavalinha é associado a um efeito diurético. O cipó mil homens é um dos itens que mais acende alerta, porque o nome popular costuma ser associado a espécies, aqui tem o nomezinho da planta, relacionadas à presença de ácido aristolóquico, uma substância vinculada à lesão renal e risco de câncer. Olha pra aí. A mistura de nomes populares sem identificação botânica e controle de fabricação dificulta ainda mais a segurança desse material. Rapaz, cuidado desse negócio. Eu já vi, a gente vê isso muito em alguns locais, né, específicos, às vezes em feira. Os caras estão anunciando um negócio que cura desde frieira. Ó, é bom pra frieira, queda de cabelo, impinge, acne, coceira. Pra saúde do homem, pra saúde da mulher, melhora os rins. Que remédio da peste é esse que serve pra tudo ao mesmo tempo? Desconfie dessas coisas.
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2: 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Então, eu volto com você, Sócrates da Silva.
0: Tá certo, Juliana. Obrigado aí pelas informações aqui na Rádio Jornal. O governo francês incentivou hoje as mulheres a denunciarem agressões sexuais e estupros, mesmo décadas depois, em ocorrências às crescentes acusações contra o cantor e ator popular Patrick Bruel. Acho que o nome dele é esse. Ele tem 67 anos e é uma figura de destaque da cultura francesa, com vários álbuns campeões de vendas e o mais recente de uma série de celebridades acusadas de agressão sexual na França. Bruel enfrenta várias investigações, tanto na França quanto na Bélgica, embora ele negue todas as acusações. O Ministério Público anunciou que havia reaberto a investigação contra ele por suposto estupro em 2015. A denunciante tinha 19 anos à época do suposto estupro. Ofélia, é uma jovem compositora e havia ido à casa de veraneio de Bruel, no sul da França, na esperança de receber orientação profissional do cantor. A promotora local diz que já conduz 3 investigações por denúncias de estupro contra o intérprete, referente a fatos que ocorreram em 1997, 2000 e 2008. Outra investigação foi aberta na Bélgica após uma denúncia de suposta agressão sexual. Na semana passada, outras 2 mulheres foram denunciadas por estupro e agressão sexual, e isso deve resultar em nova investigação. Eu acredito que aqui é que elas denunciaram, né? Elas não foram denunciadas. Denunciaram casos de agressão.

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1: Governo eleva a projeção de inflação para este ano de 3,7% para 4,5%, ouçam meu Gauri.
2: O Ministério da Fazenda elevou de 3,7% para 4,5% a projeção de inflação para este ano, levando a estimativa oficial ao teto da meta definida pelo próprio governo. A revisão divulgada nesta segunda-feira reflete, segundo a pasta, os impactos da guerra do Oriente Médio, que fez o preço do petróleo passar dos 110 dólares por barril. O subsecretário de Política Macroeconômica, Rafael Leão, detalhou os reflexos da alta que afastaram a previsão de inflação deste ano do centro da meta, que é 3%.
3: Até o início do conflito, nós víamos observando uma inflação que apontava para uma convergência ao centro da meta, né? E a partir de março, isso começou a mudar. A gente teve choque nos preços do petróleo, que passou a pressionar combustíveis, insumos industriais, parte dos custos de transportes também foram afetados, e que tem possíveis desdobramentos também na cadeia, inclusive de alimentos, né? Que é outro vetor de pressão inflacionária.
2: O governo acredita que parte dessa alta do petróleo será amenizada pela valorização do real e por medidas para reduzir o repasse ao consumidor. Apesar do cenário inflacionário, a estimativa para o crescimento da economia para este ano foi mantida em 2,3%, medido pelo PIB, o Produto Interno Bruto. É que, para o governo, a atividade econômica deve desacelerar neste e no próximo trimestre, por causa dos juros altos, mas com retomada gradual no final do ano. Vale destacar que as previsões do governo são mais otimistas que as do mercado financeiro, que projeta inflação perto de 5% e crescimento econômico abaixo de 2%. Se por um lado a alta do petróleo empurra a inflação para cima, por outro, reforça o caixa da União. A expectativa é de um ganho extra de R$8,5 bilhões por mês. O subsecretário de Política Fiscal do Ministério da Fazenda, Rodrigo Toneto, explicou a importância desse dinheiro a mais.
4: Entendemos que as famílias brasileiras não precisam ser vítimas do conflito, uma vez que o Brasil, felizmente, tem condições de absorver parte desse choque com parte das receitas extraordinárias derivadas do aumento do preço do petróleo. Essa é uma sorte, de fato, do Brasil frente a outros países. Então, acho que essa é a fortaleza do Brasil, que nos permite chegar num momento de um choque e absorver esse choque de um jeito que não seja transferindo o custo para as famílias, que nada tem a ver com os bombardeios no Irã.
2: Segundo o governo, o dinheiro extra vem de royalties, dividendos, imposto de renda de pessoa jurídica, contribuição social sobre lucro líquido e imposto de exportação ligados ao setor petrolífero. Da Rádio Nacional em Brasília, Oussama El Ghauri.
1: A Polícia Federal deflagrou hoje a Operação Aectas para apurar crime de racismo com divulgação de conteúdo racista em plataforma digital. A investigação começou a partir de comunicação feita por entidade de proteção a direitos humanos na rede, indicando a existência de canal em aplicativo de mensagens que difundia conteúdo de caráter racista com publicações que associavam inferioridade intelectual e física a pessoas negras, além de disseminar material pseudocientífico e mensagens ofensivas. Tem muita gente que acha que está num canal de mensagem pode falar barbaridades, né? Nesta manhã, os policiais federais cumprem mandado de busca e apreensão na cidade paraibana de Paulista. A decisão judicial foi expedida pela Justiça Federal, que determinou também a quebra de sigilo telemático do investigado.
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1: Aplicativo do Bolsa Família tem novas funcionalidades a partir de hoje. Vanessa Pereira.
5: O aplicativo do Bolsa Família está com novas funcionalidades e serviços. Com a atualização da ferramenta, o usuário terá mais informações e plataforma modernizada. A versão atualizada está disponível para download em dispositivos Android por meio da loja Google Play e para 19 milhões de famílias beneficiárias. A nova versão do aplicativo permitirá que o responsável familiar consulte informações detalhadas sobre a situação do benefício, a composição dos pagamentos e eventuais ocorrências relacionadas ao cadastro, identificando possíveis pendências que precisam ser regularizadas para garantir a continuidade do recebimento. A apresentação das atualizações do funcionamento das ferramentas

0: Ferramentas disponíveis no aplicativo será feito no próximo dia 27 em Brasília. Será lançado um site exclusivo do Bolsa Família. O portal terá conteúdos como calendário de pagamentos, acesso ao benefício, regras do programa, canais de atendimento, perguntas frequentes e orientações às famílias atendidas. Da redação, Vanessa Pereira, Rádio Jornal, Rádio Notícia.
1: Tá certo. Pelas informações aqui na Jornal. O crédito consignado para aposentados e pensionistas do INSS passa a ter novas regras a partir de hoje, com destaque para a obrigatoriedade de validação por biometria facial na contratação de empréstimos com desconto em folha. Tá? Então, tem essas novas regras que estão funcionando a partir de hoje, dia 19 de maio, e todo mundo tem que ficar atento e atenta. A medida que poderá ser feita pelo aplicativo Meu INSS, também pelo site, faz parte de um conjunto de mudanças voltado ao aumento da segurança nas operações e prevenções de fraudes. Então, o funcionamento agora é o seguinte: o segurado solicita um empréstimo ao banco, a proposta é enviada ao Meu INSS com status de pendente de confirmação. O beneficiário terá até 5 dias corridos para validar a operação por reconhecimento facial. A confirmação poderá ser feita pelo aplicativo ou pelo site Meu INSS. Caso a biometria não seja realizada no prazo, o contrato será cancelado automaticamente. A nova legislação também proíbe a contratação de empréstimo consignado por telefone ou por meio de procurações por terceiros, tá? Então tem também aqui outras mudanças. Em relação ao novo Desenrola Brasil, que é a ampliação do prazo máximo de pagamento, passa de 96 para 108 meses, a possibilidade de começar a pagar as parcelas apenas 3 meses após a assinatura do contrato, no chamado período de carência, e a redução da margem consignável de 45% para 40% da renda mensal. Segundo o INSS, o percentual não utilizado em cartões consignados e cartão benefício, de 5% cada, poderá ser incorporado ao empréstimo consignado tradicional.
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1: Já que falamos do Desenrola, Correios e Serasa viram parceiros do Desenrola Brasil. Cristiano Bassan.
3: Milhões de brasileiros endividados passam a contar com um novo canal para negociar débitos do programa Novo Desenrola Brasil. A Serasa e os Correios anunciaram uma parceria que vai permitir o atendimento presencial em mais de 10 mil agências espalhadas pelo país. A iniciativa amplia o acesso às negociações para consumidores que têm dificuldade com canais digitais ou preferem resolver as pendências. Milhões e 70 mil dívidas já estão disponíveis para renegociação, com descontos que podem chegar a 90%. Só em Pernambuco são mais de 3 milhões e 600 mil endividados, como explica o especialista do Serasa em educação financeira, Rodrigo Costa.
4: Já são mais de 83 milhões de brasileiros inadimplentes, de acordo com o mapa de inadimplência divulgado pela Serasa com dados de abril. Só em Pernambuco são mais de 3 milhões e 600 mil pernambucanos nesta situação, onde o maior motivo de dívida é com bancos e cartões de crédito. E para facilitar essas negociações, o governo federal lançou em maio o programa Desenrola Brasil 2.0, com foco em negociações de dívidas bancárias. São mais de 7 milhões de ofertas disponíveis no site da Serasa em parceria com os bancos, onde o consumidor consegue pagar seus débitos com até 90% de desconto.
3: Com a parceria, os Correios passam a funcionar como ponto de apoio para quem deseja reorganizar a vida financeira e limpar o nome. Dados mais recentes da Serasa apontam que o Brasil atingiu a marca histórica de 83 milhões e 300 mil pessoas negativadas. O número representa mais da metade da população adulta brasileira. Rodrigo Costa explica ainda como participar.
4: Para negociar é muito simples, basta acessar o site www.serasa.com.br ou ainda baixar o aplicativo. Se o consumidor preferir, as negociações também podem ser realizadas de maneira presencial em qualquer agência dos Correios. São mais de 10 mil agências disponíveis no Brasil inteiro, que abrem de 8 da manhã e vão até as 5 da tarde, que conseguem negociar com esse consumidor nas mesmas condições do site ou do aplicativo. Esta é uma excelente oportunidade para os consumidores pernambucanos aproveitarem as condições especiais e limparem o nome com os grandes bancos do Brasil.
3: Bancos e cartões de crédito lideram a lista de débitos, seguidos por contas básicas como água, energia e telefone. Quem preferir atendimento presencial pode procurar uma das agências dos Correios.

0: e os participantes em todo o território nacional. Cristiano Bassan, Rádio Jornal, Rádio Notícia.
1: Um homem foi morto a facadas e outros três ficaram feridos durante uma briga generalizada em uma cavalgada em Jaboatão dos Guararapes. A vítima, a que faleceu, foi identificada como Carlos Eduardo Santos Menezes. Segundo informações da polícia, a confusão aconteceu no Campo da Macaxeira e envolveu diversos participantes do evento. Vídeos gravados por moradores mostram vários homens trocando socos e chutes em meio à confusão. Em um dos registros, um homem usando uma camisa azul é agredido até perder a consciência. Mesmo desacordado, ele ainda é atingido com um chute na cabeça antes do agressor ser afastado por pessoas que estavam no local. As imagens também mostram outro homem sendo perseguido e agredido com socos. Durante o tumulto, um suspeito vestindo uma camisa marrom utiliza um pedaço de madeira para atingir uma das vítimas. Ainda segundo a polícia, os feridos foram socorridos e levados para, as UPAs de Engenho Velho e dos Torrões. O corpo de Carlos Eduardo Santos Menezes foi encaminhado ao IML. A Polícia Civil informou que dois homens, de 24 e 28 anos, foram presos em flagrante. Eles foram conduzidos ao Departamento de Homicídios e Proteção à Pessoa, onde acabaram autuados pelo crime de homicídio consumado e tentativa de homicídio.
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1: Senadora cobra TSE por exclusão de PCDs em campanha. Lana Dias.
3: A senadora Mara Gabrilli, do PSD de São Paulo, enviou um ofício ao Tribunal Superior Eleitoral pedindo explicações sobre a exclusão de pessoas com deficiência na campanha Representatividade. A iniciativa do TSE foi lançada no início de maio, com o objetivo de estimular a participação política de grupos historicamente subrepresentados, como mulheres, pessoas negras e indígenas. A ideia, segundo a corte, é mostrar a disparidade entre a população brasileira e o perfil daqueles que ocupam os cargos. Mas a falta de pessoas com deficiência na campanha levou Mara Gabrilli a pedir esclarecimentos. Ela considerou lamentável a exclusão de um dos grupos que mais enfrenta obstáculos em ação criada para incentivar justamente a diversidade nos espaços de poder.
4: Porque a pessoa com deficiência, ela tem obstáculos estruturais a vencer. Eu posso falar sobre isso com muita propriedade, porque eu sei das barreiras enfrentadas por uma mulher tetraplégica na política. Eu sei o que é enfrentar obstáculos todos os dias, mesmo que seja dentro da cabeça de uma pessoa. E também sei que existe muita gente com deficiência, cheia de potencial para transformar, para fazer política, para transformar realidades, mas a barreira ainda é enorme.
3: A campanha em questão será veiculada até 30 de julho e é composta por vídeo para televisão e spot para rádio, além de conteúdo para as redes sociais. No ano passado, o TSE divulgou campanha sobre acessibilidade para ampliar a inclusão de eleitores com deficiência. A senadora Mara Gabrilli reconheceu a importância da ação, mas entende ser necessária a presença de PCDs em outras campanhas de representatividade. De acordo com o censo de 2022 do IBGE, o Brasil tem 14,4 milhões de pessoas com deficiência, o que representa 7,3% da população com 2 anos ou mais. Sob supervisão de Samara Sadek, da Rádio Senado, Lana Dias.
1: Às 9h59, aqui na Rádio Jornal, tenho aí menos de um minuto para mensagens, mas vou dar uma passadinha aqui no nosso WhatsApp, no 81996017448. Bom dia, Sócrates. Na minha opinião, Neymar, com as duas pernas amarradas, joga melhor do que muitos que estão na seleção. É o João Alisson. Um abraço para você, João Alisson. Obrigado pela tua audiência. Bom dia, aqui é Leirson. Sobre Neymar, era melhor ter chamado Ronaldinho Gaúcho. Tá no shape, tem mais bola do que o Neymar. Quem mais aqui com a gente? O Fernando Cavalcante, bom dia. Isso aqui foi lá no povo do Plim Plim, né? Deixa eles resolver a vida deles pra lá, a gente resolve, a gente tá aqui. Bom dia, Sócrates. Sobre a convocação do Neymar, o Ancelotti falou o tempo todo sobre 100% está bem. Não acredito que Neymar esteja 100%. Aí entra a incoerência do treinador. João Pedro do Chelsea foi convocado sempre e ficou de fora da lista final. Neymar é puro lobby, completando qual foi a última excelente partida do Neymar. Deixa eu ver quem foi aqui. Foi o Ângelo. Ângelo, hoje teve uma informação a respeito do João Pedro, né, que ele tem uma contusão. Essa informação saiu hoje, aliás, ontem.

0: à noite, já tarde da noite, que o João Pedro tem uma contusão e que ele precisaria se tratar um pouco mais antes do período da Copa do Mundo e por isso ele não teria ido, tá? Essa aqui foi a informação que surgiu do João Pedro. E a tua pergunta em relação à última partida do Neymar, a última boa partida dele, no Barcelona. Fazem 9 anos. Foi ontem, não foi? Foi o último grande jogo dele, de verdade, grande jogo dele, contra o PSG, 2017. Ele teve outras boas atuações, mas de verdade, grande jogo, que ele acabou com a partida, 2017. Só faz 9 anos.
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0: Civil sobre o atropelamento que terminou com a morte de Mariana Tanaka Abdul-Haq, de 20 anos, em Ipanema, no Rio de Janeiro, aponta que o motorista da van afirmou a policiais militares que a direção do veículo travou e que o freio não funcionou antes do acidente. Rapaz, é um monte de coincidência, né? Segundo o documento, o acidente ocorreu na esquina das ruas Vinícius de Moraes com Visconde de Pirajá, em frente a uma loja de fast food. Três pessoas foram atingidas pelo veículo e levadas para o hospital. No relato registrado pela Polícia Civil, o sargento que atendeu o caso... Sargento da Polícia Civil? Vamos em frente. Afirmou que conversou com o motorista Lucas Leandro do Espírito Santo Max no local do acidente. Segundo o policial, o condutor relatou que o veículo que ele estava conduzindo travou a direção e que o freio não funcionou, além de afirmar que o veículo é elétrico. Ainda de acordo com o registro, o policial militar observou a ausência de marcas de freio no local, além de relatar que fotografou a cena do acidente. Na prévia da ocorrência da PM, registrada às 2h45 da madrugada, o motorista voltou a relatar a mesma versão. De acordo com o documento, Lucas afirmou a guarnição que trafegava pela Visconde de Pirajá e, ao mudar de faixa, o volante da sua van de mercadoria de entrega travou. O freio não funcionou e subiu na calçada pegando as três vítimas. A ocorrência também informa que o veículo envolvido trata-se de uma JC branca, utilizada para entregas de mercadorias. O registro aponta que o motorista não apresentava nenhuma alteração e que colaborou com os policiais no local. Entre as vítimas atingidas estavam Mariana Tanaka Abdul-Haq, que foi socorrida em estado grave, a mãe dela, Ana Patrícia Neves Tanaka Abdul-Haq, e Sérgio da Costa Luiz. O caso foi registrado inicialmente como lesão corporal culposa.
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0: PIS/PASEP para trabalhadores nascidos em maio e junho já está disponível. Hernani Tavares.
2: O pagamento do abono salarial para trabalhadores nascidos em maio e junho já está disponível. O benefício é destinado a quem trabalhou com carteira assinada e atende aos critérios do programa. Os valores podem ser sacados até o dia 30 de dezembro deste ano. Mesmo assim, muitos trabalhadores ainda enfrentam dúvidas e problemas na hora de consultar o benefício. Um dos casos mais comuns é quando a pessoa preenche os requisitos, mas encontra no aplicativo a mensagem de que o benefício não está habilitado. Sobre o que deve ser feito nessa situação, quem explica é o advogado trabalhista Rômulo Saraiva.
3: Nesse tipo de situação, sugere-se ao trabalhador averiguar junto ao respectivo banco, Caixa Econômica Federal ou Banco do Brasil, a depender se for da iniciativa privada ou servidor público, respectivamente, para saber se teve algum tipo de inconsistência operacional ou do próprio sistema do banco. Mas em situações desse tipo, é importante lembrar que muitas vezes o empregador também contribui para a frustração do pagamento do benefício. O empregador precisa estar alimentando os dados corretamente, e quando isso não acontece, pode gerar a frustração do pagamento em relação ao abono salarial.
2: Outra dúvida frequente envolve o prazo para saque. Isso porque os valores ficam disponíveis até o fim de 2026, mas alguns trabalhadores podem enfrentar imprevistos e perder o período de retirada do dinheiro. O advogado trabalhista Rômulo Saraiva explica quais medidas podem ser adotadas para tentar recuperar o valor.
3: Em situações de contingência ou a pessoa realmente não conseguir fazer o recebimento dos valores, é importante provar essa situação. Se a pessoa estava enferma, se estava acamada, se estava hospitalizada, se estava doente. E isso precisa ser feito de forma verossímil, né, com muitas provas, evidenciando aí a impossibilidade do saque no momento correto.
2: Também existem casos em que o trabalhador deixa de receber no lote correto porque a empresa informou dados errados ou atrasados no E-Social, sistema usado pelo governo para processar as informações trabalhistas. Nessas situações, pode haver responsabilização da empresa.
3: Nesse tipo de situação, a empresa pode sim ser responsabilizada em não apenas fazer a indenização substitutiva do abono salarial, já que quem deu causa, né, à frustração no pagamento foi o próprio empregador de não ter alimentado os dados corretamente no E-Social, e além dessa indenização substitutiva, poderá pagar a indenização do dano moral. Existem casos na justiça em que o empregador é instado, né, pelo judiciário a fazer esse pagamento por ele ter sido displicente, não estar informando os dados corretamente do seu empregador. Isso acontece em situações de trabalho clandestino ou de trabalho formalizado com carteira assinada ou servidor público, mas que teve falha por parte do empregador em submeter os dados corretamente.
2: Hernani Tavares, Rádio Jornal.

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1: Dez horas, 11 minutos, aqui na Rádio Jornal.
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7: 10 horas, 15 minutos aqui na Rádio Jornal.
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7: Vamos lá com informações para você que acompanha aqui a Rádio Jornal. Olha só, a Beatriz Rei, que é cientista política, ela fala sobre uma pesquisa do Datafolha que dizem o seguinte: 70% dizem que Lula e Congresso têm

0: relação, mais de confronto do que de colaboração. O Passando a Limpo de hoje com Igor Marcel, Romualdo de Souza, Terezinha Nunes e o Edgar Mouri. Alô, Igor.
1: Romualdo de Souza, deixa eu lhe perguntar uma coisa. O que foi que Lula disse, o que foi que Lula não disse aos prefeitos? Lula disse não aos prefeitos. Em que, rapaz?
2: Havia um convite. A Confederação Nacional de Municípios esteve com o presidente Lula da Silva, entregou um convite pedindo a presença do presidente. O presidente da Confederação, Paulo Ziukowski, que não é prefeito de nenhuma cidade, embora já tenha sido no passado distante, ele foi prefeito de Mariana Pimentel, lá no Rio Grande do Sul, mas não é prefeito, mas mesmo assim comanda a Confederação Nacional de Municípios. Pois bem, aí a CNM foi lá e entregou ao presidente Lula o convite e disse: presidente, é muito importante que você esteja na abertura do nosso evento. Porque quando o presidente vai, e o senhor já esteve em várias outras ocasiões, é aquele momento em que o prefeito lá de Caxicó da Ponte, lá de Carnaíba, no Vale do Pajeú, se bem que o prefeito de Carnaíba acho que não vem mais por aqui, mas o prefeito de Carnaíba vem, aperta a sua mão, fala com o senhor. Lula falou assim: vamos pensar. E aí, quando Paulo Ziukowski saiu do Palácio do Planalto, ele me disse, quando ele disse que ia pensar, eu já achei que ele não ia mais pensar, já estava decidido. Lula está hoje em São Paulo, participando de uma série de eventos, entre eles, eventos com os taxistas e motoristas de aplicativo. O governo vai lançar um programa subsidiar as categorias, inclusive para compra de uniforme, de veículos e tudo mais, e simplesmente Lula não estará na abertura do encontro dos prefeitos. A expectativa é de que tem 5 mil prefeitos em Brasília. 5 mil prefeitos. Lula virou as costas para os prefeitos.
1: Agora, nesse momento, e aí a gente aproveita já para trazer a nossa próxima entrevistada aqui, a Beatriz Rey, que é cientista política, e para falar com a gente sobre isso. Porque a gente tem o Datafolha, uma pesquisa do Datafolha recente, dizendo que 70% dizem que Lula e Congresso têm relação mais de confronto do que de colaboração. E o Lula, ele acaba sempre, professora, sempre preferindo ali. Se ele tiver que escolher, ele vai escolher sempre lançar um novo programa, alguma coisa. E ele foi para São Paulo para lançar esse programa para os motoristas de aplicativo e para os taxistas, e deixou os prefeitos lá em Brasília. A bagunça que fica lá em Brasília quando vão mais de 5 mil prefeitos para lá de uma vez, e não vão só os prefeitos, né? Vai mais um monte de gente nos arredores ali dos prefeitos.
3: Os agregados.
1: Também, os agregados, vai todo mundo junto. E aí ele preferiu ir a fazer esse anúncio. No meio disso tem essa briga toda, essa briga que parece que não acaba mais com o Congresso Nacional. E a pergunta que fica, professora, é a seguinte: tem jeito? Tem como resolver isso? A relação do Executivo com o Legislativo tem solução? Ou realmente não adianta? Mudando, se quando muda o governo, sendo o Lula ou não, mas tem como mudar isso simplesmente quando mudar o governo? Ou vai ficar essa crise sempre entre Executivo e Legislativo agora? Bom dia, professor.
4: Bom dia, Igor. Bom dia, Romualdo, Edgar, Terezinha. Prazer estar aqui com vocês. Veja, a gente não tem ainda respostas para essa pergunta, né? Isso porque a distância ideológica entre o presidente da República e o legislador, que a gente chama mediano, né? Aquele que representa a média ali do Congresso, não exatamente a média, mas a ideologia média ali do Congresso é muito grande. A gente tem um Congresso que pende para a direita e um presidente de, vamos dizer, de centro-esquerda. Então fica muito difícil para o presidente conseguir apoio para as agendas dele no Congresso. Além disso, a gente tem algumas questões estruturais, né? Eu tenho estudado, desculpa, um processo de, eu tenho chamado de fortalecimento do Congresso, outras pessoas dão outro nome, chamam de ativismo, maior protagonismo, enfim, o Congresso vem aí tomando para si um papel maior na formulação de políticas públicas. A gente vê isso em diversos momentos, a gente tem dados que mostram isso, inclusive na área orçamentária, né? A gente sabe que o Congresso vem cada vez mais se dando prerrogativas na área orçamentária. Então, ao mesmo tempo que você tem um Congresso mais ativo, mais empoderado, você tem aí uma questão que é conjuntural.

0: cultural, que é essa distância ideológica entre o presidente e o Congresso. A gente não sabe o que vai acontecer, por exemplo, se Flávio Bolsonaro for eleito. A gente saberia, teria uma noção melhor disso, se o ex-presidente Jair Bolsonaro tivesse feito um governo em que ele tivesse usado as prerrogativas dele, legislativas, de construir base de apoio, enfim, o que ele não fez durante todo o mandato, né? Ele faz isso a partir da metade do mandato dele. E ele meio que delega essas funções para os presidentes das casas. Então, a gente não tem um teste disso, basicamente. Eu acredito que mesmo com um presidente, por exemplo, que fosse o Flávio Bolsonaro numa eventual eleição, algumas dificuldades ainda vão continuar, né? Eu acho que aí tem esse processo aí mais estrutural que eu estou descrevendo, que continua, quer dizer, os parlamentares não querem mais abaixar a cabeça para o executivo. Acho que isso a gente isso dá para dizer. Agora eu não sei o nível de dificuldade, que a gente não sabe se vai mudar. Tem uma outra coisa aí que eu queria acrescentar, é que assim, dentro desse quadro todo, eu acho que o governo Lula 3 promoveu, ele teve diversos erros aí de articulação. Então, também teve uma questão aí de agência do governo não fazer leituras corretas, ou então fazer articulações fragmentadas, que acabaram também criando dificuldades para ele mesmo.
1: A gente está conversando com a Beatriz Rey, que é cientista política, conversando com a gente aqui sobre esse distanciamento, né, entre executivo e legislativo, e com essa pesquisa da Datafolha dizendo que 70% consideram que Lula e o Congresso têm uma relação mais de confronto do que de colaboração. Aquela história de separados, mas com harmonia, né? Tem que separar, mas tem que ser harmonioso. Só está a separação. A harmonia ficou só para 30% ali. Edgar Mouri tem uma pergunta para a doutora Beatriz Rey.
2: Bom dia, professora. Prazer falar com a senhora. Essa desarmonia ou essa situação de conflito não passa também por uma disputa orçamentária relacionada, por exemplo, no sentido negativo do termo, do parlamento sobre o orçamento, com base nas emendas parlamentares, também um inconformismo do executivo, não falo nem do presidente atual, mas do executivo de uma maneira geral, em aceitar as decisões do Congresso, como por exemplo agora, justo ou injustamente, o Messias foi rejeitado para o Supremo. E fala-se na imprensa que Lula insistirá na indicação do nome dele. Não é por aí também, não, essa desarmonia?
0: Oi, Edgar, é prazer falar com você. Aí eu acho que tem duas questões, né, na sua pergunta. A primeira é sobre essa notícia que a gente recebeu ontem, de que o presidente Lula vai insistir na renomeação do Messias, o que eu acho um erro muito grande, nesse momento tão delicado de relação executivo-legislativo, e depois do que já aconteceu com o próprio Messias ali dentro do Senado, né? Realmente acho que isso seria um cálculo muito errado por parte do governo, e espero que isso não se concretize. Então, isso para mim entra dentro daquilo que eu estava dizendo agora há pouco, da carga de erro do próprio governo aí, de cálculo político, de formação de estratégia de articulação. Aí me parece uma teimosia um pouco burra do governo com essa renomeação. Agora, a questão das emendas orçamentárias, com certeza, entram nessa conta aí estrutural, né? A gente vê o Congresso cada vez mais interessado em abocanhar as emendas orçamentárias. Eu acho, se eu não me engano, que dentro das despesas discricionárias no ano passado, 30% mais ou menos ficaram com as emendas orçamentárias, o que é um percentual gigante, é absurdo na minha concepção. Acho que o volume de recursos tinha que ser diminuído urgentemente. E o que me preocupa não é só essa disposição de abocanhar o orçamento por via emendas orçamentárias, é uma indisposição ou o Congresso se negando a fazer qualquer tipo de autorregulação. Quer dizer, eu quero mais poder, mas eu não quero ser responsabilizado por ele. Eu quero mais poder, eu quero ter mais acesso ao recurso, mas eu não quero informar direitinho onde é que esse recurso está indo. Eu não quero me autorregular. A gente tem exemplos históricos de autorregulação do Congresso na área das emendas orçamentárias, inclusive pós escândalo Anões do Orçamento. O Congresso aprova resoluções ali que deixam o processo mais transparente, menos opaco, né, para quem acompanha. Mas agora, nesse

0: momento ele não está se mostrando disposto a fazer nenhum tipo de autorregulação.
1: Uhum.
0: Então, isso me preocupa bastante, eu tenho falado bastante sobre isso, tenho escrito bastante sobre isso, porque seguindo esse andar da carruagem, a gente tem aí um Congresso que quer mais e mais poder sem nenhum tipo de responsabilização, quer dizer, que é o mundo perfeito, né? Sem ser responsabilizado por isso.
1: Muito bem. A gente está com a Beatriz Rey conversando aqui com a gente. Romualdo de Souza tem uma pergunta para ela também.
2: Beatriz, muito bom dia, como vai? Beatriz, mas é esse governo? Foi o ex-líder do PT na Câmara dos Deputados, Lindbergh Farias? Depois que o governo tomou lapadas em todos os aspectos, seja no Senado ou no Congresso Nacional, que ressuscitou um tema que já foi bandeira do próprio PT em anos atrás. Congresso inimigo do povo. Você pode até criticar todos os 513 deputados e 81 senadores, mas o Congresso não é inimigo do povo. E essa separação que o PT quer fazer, isso leva ou faz com que alguns navegadores na internet entendam que o Congresso é de fato o inimigo e é o Congresso que puxa o governo Lula para trás, Beatriz. Como é que a senhora vê a análise desse quesito que o PT teima em ressuscitar?
0: Bom dia, Romualdo. Obrigada pela pergunta. Veja, eu acho esse discurso extremamente perigoso, inclusive porque ele pode impulsionar movimentos antipolítica. Eu acho que uma coisa é a gente fazer uma crítica a quem está ocupando a instituição, né? O Congresso. A gente criticar os parlamentares, criticar o presidente da Câmara, o presidente do Senado, as lideranças. A outra coisa é a gente chamar o Congresso de inimigo do povo. A gente já teve uma situação no país entre 1964 e 1985 em que o Congresso não operou nas suas capacidades como deveria. Foi um período de regime militar, de ditadura militar. Ali a gente sentiu falta do Congresso. Quer dizer, não existe democracia sem Congresso. Então, falar que o Congresso é inimigo do povo, na minha visão, é um erro. Eu acho que a crítica aí tem que ser feita às pessoas que ocupam as instituições. Eu escrevi um livro sobre o Congresso há 2, 3 anos e eu começo o livro dizendo que eu amo o Congresso brasileiro. Essa frase causou na época muito estranhamento. As pessoas achavam absurdo eu dizer o que eu disse ali. Mas eu fiz de propósito porque justamente o que me interessa aí é fazer uma distinção entre a instituição e quem ocupa a instituição. A gente tem que... A instituição, eu tenho amor pela instituição, trabalhei num congresso num outro país, mas eu gosto da instituição legislativa. O problema que a gente está tendo no Brasil agora é que as pessoas que ocupam o legislativo não estão levando sua função parlamentar a sério como deveriam. Eu acho que a crítica do governo Lula aí, inclusive do Lindbergh, deveria ter sido nesse sentido, né? Mas isso acaba voltando toda vez que tem algum embate com o legislativo por parte do governo, porque, assim, mais uma vez, é uma falta de estratégia, é a ferramenta que eles encontraram de lidar com a situação, o que mostra limitação aí também em termos de cálculo político, né? Acho que seria muito mais interessante o governo promover campanhas aí visando lideranças mesmo, cobrando lideranças, cobrando essa questão da autorregulação, não nesses termos que acho que para o cidadão não vai fazer sentido, mas, né, tentando traduzir isso numa linguagem mais acessível, para mostrar que o problema não é o pilar da democracia, que é o legislativo, o problema está em quem está ocupando.
1: A gente está conversando com Beatriz Rey, que é cientista política. Terezinha Nunes.
3: Bom dia, professora. Essa questão, por exemplo, dessa contenda entre o legislativo e o executivo está certamente contribuindo para tanto o executivo quanto o legislativo perderem popularidade. A gente vê, por exemplo, que o Congresso está perdendo popularidade, aliás, vinha num crescendo e agora está pior. E também o governo do presidente Lula não consegue passar ali entre os eleitores que acham que aprovam e desaprovam, está praticamente empate. Quer dizer, que era, a essa altura do campeonato era para estar bem na frente a popularidade do governo e não está. Como é que se consegue resolver essa questão, já que os dois lados estão se desgastando perante a opinião pública?
0: Não há resposta fácil para a sua pergunta, Terezinha. Obrigada, bom dia. Eu acho que a gente está chegando num ponto de desequilíbrio institucional, de conflito institucional, em que você tem aí um

0: legislativo muito ativo, um judiciário muito ativo e um executivo refém, incapaz, fraco, enfraquecido. O que do ponto de vista de um país como o Brasil é extremamente preocupante. A gente precisa de um executivo com um pouco mais de poder, um executivo que inclusive coordene os processos de formulação de políticas públicas, como aconteceu no pós-redemocratização. Veja, eu não vejo problema no empoderamento do Congresso por si só, né? Eu acho que isso é benéfico para a democracia. Acho que o Congresso deve trabalhar como um co-formulador de políticas públicas. O problema é que não é isso que a gente está vendo, né? A gente está vendo outro movimento aí. Eu preparei um material para a Fundação Fernando Henrique Cardoso, que deve sair em breve, explicando um pouco de como que tem se dado esse processo de fortalecimento do Congresso. E muito desse processo acaba, dando um spoiler aqui, acaba acontecendo de um jeito opaco, né? Informal. Quer dizer, o Congresso não está se fortalecendo ou ficando mais ativo dentro do que a gente espera das instituições formais, do que regula o comportamento dos atores. Pelo contrário, o que a gente vê são o que a gente vê é parlamentares burlando regimentos, dispositivos regimentais, atropelando processos legislativos. Então fica muito difícil quando a gente está numa situação com um legislativo dessa maneira, um judiciário do jeito que a gente sabe que também está aí saindo das suas prerrogativas, inclusive porque, por exemplo, o legislativo não faz o que deveria em termos de autorregulação. A gente estava falando das emendas orçamentárias, o legislativo não faz o que tem que fazer, o judiciário é obrigado a entrar em campo. É isso que a gente está vendo aí com a atuação do ministro Flávio Dino. Então a gente está num momento muito delicado aí da República Brasileira, em que os poderes estão em crise, e eu não tenho uma resposta para te dar em termos de como que isso pode ser resolvido. Eu acho que essa eleição que a gente vai ter agora em outubro é uma eleição fundamental. Espero que as pessoas entendam a importância dessa eleição para a democracia brasileira, para a República Brasileira, porque o que vai acontecer daqui para frente vai determinar aí que tipo de modelo de governabilidade a gente vai ter. O que eu acho que o balanço de poder mudou. Então a gente precisa construir aí novas possibilidades, novos caminhos de se produzir governabilidade nesse sistema que a gente está.
1: Beatriz Rey, cientista política, muito obrigado. Volto sempre aqui ao Passando a Limpo. Professora.
0: Obrigada pelo convite. Bom trabalho para vocês.
1: Obrigado.
2: Pronto, tá certo, Igor. Obrigado aí pela conversa, pelo bate-papo, né, com a Beatriz Rey aqui na Rádio Jornal. 10h33.
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5: Dez horas 38 minutos aqui na Rádio Jornal.
3: Brasília.
5: Vamos à capital federal. Romualdo de Souza. Bom dia, Romualdo.
6: Eita, que o dia tá correndo. Bom dia para você e para o nosso ouvinte, Sócrates. Tudo bem?
5: Tá voando, tudo bem, tudo certo, Romualdo, contigo.
6: É, aqui também tá voando, porque eu tive que acordar às 6h40 da madrugada e parece que já é 5 da tarde, tão cansado que eu já estou, viu?
5: Não, muitas atribuições. Quem é competente é assim, Romualdo, recebe muitas atribuições, muitas demandas.
6: É, inclusive aqui uma grama que precisa de calcário. Eu fui lá na loja comprar 25 quilos de calcário, tá caro o calcário, viu? E aí já botei na grama toda, já passei com a cachorra, já tomei dois tipos de cafés diferentes, um deles de Pernambuco, e tô pronto aqui pro que deve é. Manda bala!
5: Vamos embora. E o não de Lula aos prefeitos, Romualdo?
6: O presidente Lula sabia que ia ser vaiado no encontro de prefeitos, aliás, ele foi orientado a não comparecer ao evento. E por quê? Porque no passado, lá em 2003, quando Lula era novidade, e hoje não é mais novidade, quando Lula era novidade, ele chegou no encontro de prefeitos, foi tão ovacionado que teve até tapete vermelho, literalmente vermelho. Hoje Lula não recebe mais esses afagos todos, embora tenha muita gente que o apoie. Mas aí o presidente preferiu ir a São Paulo, se encontrar com empresários, que Lula tanto reclama, se encontrar com o andar de cima, que Lula tanto xinga, embora o presidente da República seja o mais poderoso andar de cima, não tem andar de baixo coisa nenhuma. O Lula não mora na dependência de empregada. E aí foi lançado também um programa que é de financiamento para compra de veículos com juros reduzidos para motoristas de táxis e aplicativo. Eu disse hoje, viu, que Lula sempre foi um Paulo Maluf, mas sem a coragem de calçar um sapato Vulcabras, Sócrates.
5: É verdade. E essa opção por taxistas e motoristas de aplicativo, Romualdo? Questão eleitoral ou plataforma de governo? O que é que seria isso? Ou fuga, como você disse?
6: Plataforma de governo não é, porque Lula teve 90 dias de governo de transição entre o governo de Jair Bolsonaro e a posse dele, e ele não fez absolutamente nada. Ou seja, nesse sentido, não tem nenhum plano de governo, não é plano de governo. O que acontece é o seguinte,

0: Qualquer pessoa que chega numa cidade e pega um táxi ou um motorista de aplicativo tem um panorama que, aliás, se os prefeitos, todos no plural, todos os prefeitos, se a governadora Raquel Lira e se Lula da Silva andassem mais com motorista de aplicativo e de táxis, eles saberiam mapear muito bem a cidade, o estado e o país. Mas essa gente se prende num carro oficial, às vezes até com um batedor tomando conta da BR toda, e isso é ruim. E, de certa forma, distancia a autoridade do que está acontecendo. Eu acredito que motorista de táxi, de aplicativo, são os que mais, são um dos vetores, esses sim, influenciadores, sabem o que o povo reclama, Sócrates.
1: Aí
0: Porque
1: o
0: quando você pega.
1: Pois não.
0: Desculpe. Não, quando você pega um táxi, um motorista de aplicativo, aí você fala, e aí, meu amigo, bom dia, tudo bem? Bom dia, mas vai passar ali na avenida alguma coisa para você ver. Tá um buraco desgraçado. Então, se fosse o prefeito, opa, o cabra aqui está reclamando. Ah, como é que tá a situação da BR? Rapaz, a BR está duplicada, mas quando chega ali perto de Vitória de Santo Antão, tem um lugar que sempre alaga. Opa, notaria governadora. Então, tá alagando ali na BR-232. Vamos tomar providência. Mandava uma mensagem logo para o secretário. Ou o presidente da República. Entrava no táxi e falava assim: meu amigo, como é que está a coisa aí? Eu falei: ih, presidente, o senhor prometeu picanha, lá em casa não está chegando nem bofe. Ou seja, é dessa forma que deveria ser um país sério. Mas não é o caso do Brasil, pelo menos nesse aspecto da mordomia,
1: Eu,
0: Sócrates.
1: Romualdo, todos os dias aqui, eu
0: É.
1: abraço os motoristas por aplicativo aqui da cidade e os taxistas por tabela. Pelo seguinte, Romualdo, eles colocam o som aqui da Rádio Jornal e eu recebo mensagens todos os dias de ouvintes, de pessoas que eu conheço, amigos e tal, que entram no aplicativo e as pessoas, os motoristas estão ouvindo a Rádio Jornal. Eu agradeço todos os dias porque eu sei justamente do peso que essas pessoas possuem, Romualdo. Você entra num veículo, tá ligado na rádio, você vai se interessar por aquele assunto que tá ali, vai perguntar ao motorista o que é que tá acontecendo. E os motoristas por aplicativo, eles sabem onde a Secretaria de Saúde tá falhando, porque eles levam as pessoas para a Secretaria de Saúde, eles levam a pessoa para a rodoviária e o cara vai reclamar da rodoviária, eles levam a pessoa para bairros mais distantes e eles sabem a condição das rodovias, das vias de acesso, das ruas do bairro. É um termômetro fantástico, Romualdo, mas tem gente que acha que é terceira categoria, né?
0: O programa de Lula hoje lá em São Paulo é o financiamento de veículos com juros reduzidos. Hoje, o juro de um veículo está em torno de 2% ao mês. 2%. Vai cair pela metade, quase. É a metade. Quase a metade disso. E se a taxa Selic cair, o juro do veículo para motoristas de aplicativo e taxistas vai ser assim. Sempre inferior à taxa Selic. Se a taxa Selic cair, cai também o juro do veículo. E aí o presidente Lula faz um afago poderoso nessas categorias. Porque aí, esse nome é hipotético, viu? Isso vale para São Paulo, para qualquer lugar, motorista de táxi, qualquer parte do país, aplicativo de qualquer parte do país. Aí você pega o motorista de táxi, ou de aplicativo. E aí, Sócrates? E aí, meu amigo, carro novo? Pois é, carro novo, senhor. Novo, juro baixo, subsidiado. Então, isso é uma boa notícia. Agora, só tem um detalhe. Ô, Sócrates, você pode até dizer, porra, mas é muita exigência, para não dizer um palavrão. Mas, Sócrates, eu peguei um motorista de aplicativo no Recife semana passada. E o cabra me veio de bermuda, com todo respeito. O cabra estava de sandália havaiana, com todo respeito. Eu disse para ele o seguinte: olhe, eu trabalho com segurança no trânsito. Se você for dirigir de sandália havaiana, pode encerrar a corrida por aqui, não tem nenhum problema, eu pago. Mas eu não vou com você dirigindo com sandália havaiana. O cara tirou a sandália, me levou até a rádio, não sei se xingou a minha mãe. Minha mãe também não ligava muito para isso e também não era o que disse o motorista de aplicativo. Mas é assim que funciona. Não dá para você pegar um motorista de aplicativo e você está, meu amigo, de bermuda e de sandália havaiana, com todo respeito. Crie mais vergonha, como diria Luiz Gonzaga. Crie mais vergonha, crie mais respeito.
1: O Messias, que não é o Bolsonaro, o Messias
0: É.
1: pode voltar a ser indicado de novo, Romualdo?
0: Lula é cabeça dura. Lula não gosta de perder.

0: embora o presidente ainda não tenha engolido a derrota, e a derrota foi porque ele indicou o Jorge Messias, a situação saiu do controle do governo, o governo perdeu e Messias foi rejeitado. Lula pode indicar Messias? Pode. Mas, segundo o regimento interno do Senado, no artigo 5, uma autoridade indicada em 2000, nós estamos em 26, em 2026, se ela vier a ser rejeitada, ela só pode ser indicada no ano seguinte, não pode mais naquele ano. Por exemplo, se o governo mandar uma medida provisória para o Congresso e a medida provisória for rejeitada, o governo não pode reeditar aquela medida provisória naquele mesmo ano, tem que esperar um ano. Então é assim. Lula, apostando que vai haver uma modificação no regimento interno do Senado, ele está insistindo nesse tema. Como ele vai ter uma reunião por esses dias com o presidente do Senado, Davi Alcolumbre, pode ser, Sócrates, pode ser que Lula consiga convencer Alcolumbre a modificar o regimento. E voto, apoio Alcolumbre tem, porque a mesa diretora do Senado, toda ela está com Alcolumbre, entre eles o senador Humberto Costa.
1: Tem uma rapidinha para hoje, Romualdo.
0: Rapaz, Neymar Júnior. Eu sou do tipo que, quando falava de jogador de futebol, falava de Ramon. Ramon, Fernando Santana, e por aí, só para ficar por aí. Mas ontem eu estava no cafezinho dos deputados quando Ancelotti falou o nome de Neymar Júnior. Metade dos deputados comemorou como se tivesse aprovado uma medida provisória com crédito para o pequeno agricultor. E metade chiou como se tivesse derrotado o governo, como se tivesse derrotado a oposição no projeto da dosimetria. Ou seja, está dividido esse país até com relação à ida de Neymar Júnior para a seleção brasileira, Sócrates.
1: É, vamos embora, Romualdo de Souza. Vamos aguardar a Copa. Vamos aguardar a Copa.
0: Vamos, eu já comprei minha bandeirinha.
1: Pronto, perfeito. Um abraço para ti, Romualdo. Até amanhã.
0: Até amanhã.
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1: Pronto, falar em Copa, ontem já teve foguetório também aqui. Pelo menos perto da minha casa teve, né? Na hora que Neymar foi convocado, saíram aí uns pipocos no meio do mundo. 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Alô, Juliana Rodrigues.
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3: 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Eu volto com você, Sócrates da Silva.
1: Tá certo, Juliana. Obrigado pelas informações. 10h51. 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
2: 10 horas e 56 minutos aqui na Jornal. 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
2: Givanildo Silveira.
3: Muito bem, a gente chega na Supermanhã, você sabendo de tudo, de ontem para hoje. 4 pessoas foram assassinadas no estado de Pernambuco. Neste mês já mataram 136 pessoas. E de janeiro até agora mataram 1.078 pessoas. O destaque ficou para o Recife, né? Um duplo homicídio que aconteceu. Pai e filho foram assassinados no bairro do Bongi. Rafael Acioli Duarte, de 39 anos, e Mezek Cauê Acioli Moraes, de 16. Foram assassinados a tiros dentro de casa. O crime foi praticado por dois homens que invadiram a residência e executaram as vítimas com tiros de pistola. Aqui em Caruaru, ontem, nós tivemos uma moto que atropelou um senhor com 56 anos. Ele morava no bairro Agamenon. O Adailton Batista morreu no local. Ele morava ali na Cidade Alta, melhor dizendo, fica ali no bairro Agamenon. Foi atingido pela moto quando tentava atravessar a rodovia ali na BR-232, próximo ao Hotel Village. O condutor da moto foi socorrido pelo SAMU até o Hospital Regional do Agreste, aqui em Caruaru. Sempre acontece aqueles atropelamentos, vários acidentes já aconteceram e pessoas morrendo ali, né? Até pediram que colocasse uma passarela ali, mas até agora nada foi resolvido. Olha, teve também uma situação onde um rapaz, um homem morreu, vítima de um afogamento no município de Pesqueira, aqui do Agreste de Pernambuco. E de acordo com as informações, Cláudio Lima, dos 146 anos, estava em um clube na cidade quando ocorreu o afogamento. Ele chegou a ser socorrido, encaminhado para emergência do Hospital Dr. Lídio Paraíba, porém, apesar dos esforços realizados pela equipe médica, ele não resistiu e terminou morrendo. Após os procedimentos, o corpo veio aqui para o Instituto de Medicina Legal, IML de Caruaru. 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
2: Acabou-se, né? 10h59, chegamos ao final aqui na Supermanhã da Rádio Jornal, com oferecimento do supermercado Preço Massa, o supermercado que pensa no seu bolso. 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
1: Com a chegada da quadra chuvosa de 2026, as ações de prevenção e resposta para reduzir os impactos provocados pelas chuvas intensas são intensificadas nos municípios pernambucanos. E essa atuação integrada em operações de monitoramento, retirada de famílias de áreas de risco, emissão

0: Defesa Civil lá lutando há muito tempo e a gente tem uma preocupação de 60 milímetros em 24 horas. Hoje eu tenho uma preocupação de 100, 150 milímetros em uma hora, como houve aqui em Goiânia, a gente teve 90 e poucos milímetros em uma hora. Então hoje nossa preocupação vem desafiando cada vez mais a nossa preparação para enfrentar tudo isso. E a gente, com o passar do tempo, aí vem aprendendo muitas coisas. Recife tem desenvolvido muitas ações. A gente tem que aprender. A gente tem que aprender com o desastre. Cada desastre, cada situação dessa é um aprendizado. Depois de 2022, daquela chuva que a gente teve aqui, que afetou aqui praticamente toda a nossa cidade.
1: Mais de 100 pessoas no total faleceram.
0: Faleceram,
1: né?
0: Enorme aqui. E a nossa capacidade de reação, para você ver, antes de 2022, nossa capacidade de reação para abrigos, como você bem falou, era de 2 abrigos. A gente tinha necessidade de 2 abrigos, abria 2 abrigos. Hoje, nossa capacidade, a gente hoje, através do centro de operações, que houve uma necessidade de ter esse centro de operações, o prefeito viu com bastante bons olhos juntar todas as secretarias, tudo, para a gente dar ações de resposta mais rápido. E hoje a nossa capacidade de mobilização, a gente consegue montar 50, 60 abrigos em pouco tempo. Então,
1: nessa chuva agora do começo de maio, foram 4, 6, quantos
0: chegaram? A gente chegou até 12 abrigos. 12 abrigos abertos para dar possibilidade a essa população que está em área vulnerável. Recife tem uma capacidade.
1: Está aumentando o número de pessoas, porque se lá no passado se abria 2 e conseguia levar, o que está aumentando? Está aumentando o número de pessoas em situação de vulnerabilidade, ou melhor, em áreas, né, que tem risco, ou está aumentando o acumulado da chuva? O que está acontecendo?
0: No fundo, todos nós aprendemos com Defesa Civil. A população também aprende com Defesa Civil. Não se faz Defesa Civil sem o apoio da população. E a população tem escutado bastante a gente. Antigamente, a capacidade reativa da pessoa sair, de saber que está em vulnerabilidade e procurar um local seguro, era dificilmente a gente convencia, sentava. Por isso que eu tenho psicólogos, assistentes sociais, bocado uma equipe técnica multissetorial que consegue realmente a gente conversar. E depois de 2022, essa capacidade de reação, o conhecer o seu local, saber que está em risco, isso é muito importante.
1: As pessoas estão aceitando mais.
0: Estão aceitando. Então,
1: a
0: saída,
1: por
0: mais difícil que seja, Defesa Civil, ela tem. O pessoal só procura a Defesa Civil porque está no risco. Ninguém vai para mostrar uma situação boa. Então, ao procurar a Defesa Civil, há uma necessidade nossa, como Defesa Civil, mostrar a realidade, a comunicação do risco, mostrar a percepção do risco para que a população ela entenda que está em risco. Sim. É muito importante. E a gente tem uma cidade muito grande. Eu tenho praticamente aí 60% e poucos na nossa área de Recife. É uma área feita de morros. Não estou dizendo que toda essa população está em risco, mas nós temos 600 mil pessoas que moram em área de morro. É maior do que a segunda cidade de Pernambuco aqui. Então, mostra essa capacidade. Então, dar a possibilidade para que as pessoas saiam, procurem um local seguro. Aquele negócio que a gente sabe de uma situação de um grau de risco elevado, é muito importante que a pessoa saiba, tenha aquele conhecimento, dizer, aqui eu não posso ficar neste momento, eu tenho que procurar um local seguro. E por isso hoje essa nossa capacidade reativa de abrir 20 abrigos em poucas horas.
1: Dessas 600 mil pessoas que hoje estão em área de morro, aí o coronel fala muito bem, não é todo mundo que está no morro que está vivendo isso, em uma área de risco. Mas dessas 600 mil, o senhor tem ideia de quantas moram em áreas que estão suscetíveis a um deslizamento?
0: A nossa área, isso é uma mudança constante. Sim. Porque eu digo que o morro, ele é vivo. a constância, a gente às vezes faz uma obra de contenção gastando milhões e de repente há uma pessoa que faz uma perfuração, a necessidade de fazer uma casa em cima daquele local onde fica toda a situação. Hoje a gente monitora mais de 50 mil, a gente faz na realidade, né, mais de 50 mil pontos aqui na cidade. Mas o que é isso? O que é que significa? Esses pontos são todos em risco, em grau de riscos elevados aqui.

0: elevadíssimo que a gente tem, em torno de até 1.000, 1.000 e poucos pontos, que são, que existe uma necessidade, aquela que há uma maior atenção da população, claro, em técnico, seja na área de morro ou seja na área de alagados, que a gente também tem essa hoje atuação nossa em todo negócio de risco, risco tecnológico, de prédios, situação de prédios que a gente tem vulnerabilidade. Nossos prédios aí, prédio caixão, prédio outros aí que tem vem com medidas estruturadoras cada vez danificando e sem nenhuma capacidade de manutenção, e acaba ocasionando. Infelizmente, assim, quando chega um grau de risco bastante elevado, há uma necessidade da gente fazer uma retirada. E para isso, só nessas últimas chuvas nossa aqui, houve uma necessidade da gente tirar mais de 150 famílias de seus locais.
1: Né, coronel? Tem uma pergunta aqui para a Suzana Montenegro, que é diretora-presidente da APAC. Na verdade, o ouvinte trouxe uma afirmação, e eu quero saber da senhora se a senhora lembra desse passado da chuva. É o Manuel. Manuel está dizendo que a maior chuva de todos os tempos no Recife foi de 335 milímetros no ano de 1970. E aí ele até finaliza dizendo, naquela época não tinha aquecimento global, porque as pessoas têm um pouco disso, né? Tem gente que acredita, tem gente que não acredita. Aí o Manuel manda essa mensagem para a gente. Primeiro eu quero entender com Suzana o seguinte, a senhora tem essa memória de qual foi a maior chuva no Recife? Se sim, foi essa do ano da década de 70, ali 335 milímetros, no seu recorte de tempo, se foi num dia, dois dias, enfim. E vamos embora também para falar do aquecimento global, se impactou ou não.
2: Sim, eu agradeço ao Manuel pela memória dele, pelo registro, porque eu não teria esse registro na minha cabeça. A gente trabalha com, nós chamamos as séries históricas, né? Uhum. São os valores observados de precipitação, que são fundamentais para a gente também fazer a previsão. E a PAC publicou, há 2 anos atrás, justamente esse registro ao longo de 30 anos, e que mostra, isso foi o primeiro produto do estado de Pernambuco. Nós tínhamos as normais climatológicas, do INMET, do Instituto Nacional de Meteorologia, mas a APAC fez esse trabalho com seus meteorologistas, com a equipe técnica, analisando todas as séries, as tendências, os valores máximos, e se a gente tinha, de fato, uma mudança de tendência, não só em precipitações diárias, precipitações mensais, temperatura, né? Então, todos esses indicadores, eles já dizem para a gente que sim, nós estamos tendo uma mudança de padrão. Talvez esse tenha sido o maior evento, agradeço ao Manuel mais uma vez ter trazido o registro, mas às vezes eles são menores, mas eles são mais recorrentes, eles ocorrem com mais frequência, o que aumenta o risco, né? Então é isso, eu acho que o sistema todo ele tem que ir se adaptando, uhum, com essa visão, essa noção, como disse o coronel Cássio, a educação para o risco, a percepção do risco, que às vezes a gente se preocupa, o total de 24 horas, mas é o que chove em poucas horas, né? E às vezes aqui para a gente, especialmente em Recife e em alguns municípios, ainda tem o efeito da maré.
1: Sim.
2: Né? Então, às vezes, não é só o total no dia que causa o desastre. É uma sequência de eventos, vários eventos consecutivos, os solos já estão úmidos, a resposta é diferente, o efeito da maré, a concentração da chuva em poucas horas. Então, são múltiplos fatores. Não é só o total, isso é um indicador importante, mas tem vários outros que são sinalizadores das situações de risco.
1: Muito bem. Coronel Clóvis Ramalho, tem uma pergunta aqui do Cleiton Figueiredo. Ele está falando com a gente lá de Goiânia, que foi uma das cidades mais atingidas aquelas chuvas, né, do começo do mês. A gente viu cenas, né, na televisão, o pessoal saindo de casa, água alta, enfim. Aí o Cleiton, ele diz assim, eu quero saber do coronel quais são as ações que o governo do estado está adotando ou vai adotar com relação às constantes alagamentos em Goiânia. O problema é antigo aqui na cidade, diz ele, todo mundo sabe que se tiver um aprofundamento do rio e um alargamento da bacia após a BR-101, esse problema pode ser minimizado. Ele já está apresentando aqui quase que uma solução, coronel. Mas o nosso ouvinte, o Cleiton, ele fala, olha, todo ano acontece, claro que em alguns anos para mais ou para menos, mas o que o estado pode fazer para ajudar? E é super importante essa pergunta, porque tem ações que são da prefeitura, e tem ações que devem ser feitas pelo governo do estado. Nesse caso, o que o estado pode fazer? Já está pensando em algo?
3: Pois é, lá em Goiânia, inclusive Goiânia, daqueles 4 abrigos que eu falei, 2 estão lá, né? Outro em Paulista e outro em Camaragibe. Só para complementar, uhum, a

0: expostos, né? E lá, o Capibaribe-Mirim, né, doutor Suzana, que é o rio que passa dentro da cidade, lá no baldo do rio, sempre há uma recorrência muito grande ali de quando o rio tem a elevação da sua cota, de afetar toda aquela população que fica naquela região. E ali precisa, de fato, de ações estruturadoras, mais do que a drenagem urbana, que, em tese, em primeiro plano, é do município ele arcar, mas são obras de custos bastante elevados, né? E, com certeza, verificando essa pluviometria que teve lá e toda a consequência que gerou para aquela região, principalmente para a cidade de Goiânia, uma cidade muito importante, que tem ali um polo muito importante, deve-se buscar em parceria, União, Estado e Município, porque um ente só não consegue tratar disso. E o governo do Estado, ele deu um passo importantíssimo nessa questão estruturadora para o fortalecimento da Defesa Civil do Estado como um todo. E a gente sempre falando que Defesa Civil não é o órgão, não é aquelas pessoas que usam colete laranja como eu e o Coronel Cássio aqui. Ele é um sistema. Por exemplo, a PAC faz parte do sistema de Defesa Civil do Estado. Vários outros órgãos também fazem, né? E dentro dessas ações buscar projetos para verificar qual é o tipo de melhor contenção daquele risco que tem naquela região, seja o risco geológico, seja o risco hidrológico, esse perpassa por um estudo bastante aprofundado, estudo hidrológico, estudo geológico, enfim. E aí vamos precisar realmente avaliar. E o passo importante estruturador que o Estado deu recentemente foi a aprovação, né, da criação do Fundo Estadual de Proteção e Defesa Civil e Recuperação Ambiental, que nos próximos meses, anos aí, vai poder financiar toda essa preparação dos órgãos que compõem o sistema estadual e também o suporte para os municípios. Então, a partir disso aí, outras ações vão, por decorrência, vão existir. Está sendo criada o comitê gestor desse fundo, em um decreto que vai ser publicado em breve. Vai ser criada uma Câmara Técnica de Proteção e Defesa Civil para análise contínua e monitoramento contínuo de todas as ações que são necessárias para enfrentamento de todos os riscos, né? As ações de prevenção, que é o principal, primeiro entrar com as ações preventivas, né? Preparando também os órgãos que têm essa vocação. Por exemplo, a PAC, uhum, ela trabalha fortemente na preparação para o desastre, né? Aquele que a gente conversou no programa.
1: Sim, nós fizemos o giro metropolitano.
0: O giro metropolitano, a gente falou, né, que a Defesa Civil, ela gira, ela tem numa sequência de um ciclo de ações pré-desastre e pós-desastre. Uhum. Então, a gente tem que focar bastante no pré-desastre, né? Fazendo as ações de prevenção, de mitigação, de preparação. E, em seguida, caso ainda assim seja afetado alguma região, alguma população, as ações de resposta e recuperação. As ações de resposta, o Corpo de Bombeiros é o primeiro órgão que ali dá... faz o socorro, faz o resgate das pessoas. As defesas civis dos municípios, junto com o Estado, dão suporte de ajuda humanitária. Depois entram as ações de restabelecimento para a normalidade. E caso haja o dano severo, né, nas estruturas, aí entram as ações de recuperação, sempre buscando recuperar melhor, construir da melhor forma, não construir da forma que era e que foi afetada. Se ela foi afetada é porque ela não está bem construída, não está no local adequado. Então, tudo isso, realmente, diante dessas vulnerabilidades, o Estado, e eu digo Estado dos três entes, tem um desafio enorme pela frente, né? Conforme o amigo Cássio aqui falou, Recife são 600 mil pessoas estimativa, mas a gente sabe que na região metropolitana mais de 1 milhão de pessoas moram em área de risco. Então, assim, é um desafio. Imagina o desafio de contenção, seja nas encostas, seja nas áreas suscetíveis a alagamentos, a inundações, seja a questão de construção de moradias em áreas seguras. Então, isso é um desafio gigantesco que tem todo o aparato. E respondendo o ouvinte, né, o Estado está focado nessas questões. Então, o primeiro passo estruturador para ter com precisão, ter um fundo bem estruturado, porque ele tem uma fonte de financiamento bem ampla.
1: Que vem do governo federal.
0: Tem de diversas fontes, né?

0: parte do, tanto do governo federal, do governo do estado, pode ter doações de várias pessoas. Então, é uma série de fontes de receita que estão sendo aportadas. Alguns fundos do estado que foram criados para desastres que ocorreram em 2010, 2017, que ainda havia saldo neles, mas não podia ser mais utilizado, porque eram específicos para ações de resposta
1: Por
0: só.
1: exemplo, Palmares, aí ficou aquele dinheiro travado
0: É,
1: lá.
0: ainda tem recurso, tudo isso a lei ela
1: Agora vai para esse
0: destinou
1: fundo.
0: para isso aqui, além do aporte que está sendo feito para ele, e daí começa com os projetos de prevenção para atacar justamente todas as áreas de risco, né? Todas as obras necessárias a conter a exposição e a vulnerabilidade para diminuir o risco.
1: Em termos de prevenção, a tendência é que esse fundo que foi aprovado tem o quê? Uma semana, duas
0: É,
1: semanas na
0: exatamente,
1: LEP?
0: semana passada.
1: Não é? A tendência é que ele seja de fato à disposição para atuar com prevenção, ações antecipadas aí
0: Isso.
1: para a chuva do próximo ano, né, Coronel?
0: Exatamente. Então,
1: Mas vai estar lá o
0: tem
1: dinheiro, isso é
0: projetos,
1: importante.
0: né, que levam, tem situações que, óbvio, vai levar um tempo. Veja, Jardim Monte Verde, onde teve o desastre de 2022, desde 2023, iniciando 2024, tem uma ação do governo do estado muito forte, né, uma obra de contenção muito grande que favoreceu ali em torno de 6 mil pessoas. Ele ainda está em execução. São obras demoradas, muito caras, já de motivado 60 milhões de recursos do governo do estado aplicado, mas não só a contenção, tem urbanização, tem captação de água, tem drenagem. Então, são obras, cada situação tem que ser avaliada, né, pelos especialistas, ter feito um projeto. Para esse, o primeiro passo é se ter esse mapeamento, é se ter um plano municipal de redução de risco para captar recursos também no governo federal. Se não tiver projetos bem estruturados, bem direcionados, para conseguir também a aprovação desse financiamento, não consegue, assim. Não é só dizer que precisa, tem que mostrar qual é a aplicação, mostrar qual é a necessidade, e aí tudo isso passa por critérios rigorosos e leva tempo a liberação, e leva tempo à
1: Claro.
0: execução da obra. São obras que você está, como o caso disse, atuando numa área que as pessoas residem. Então, você conseguir fazer a intervenção com as pessoas na região. Algumas necessariamente poderão ter que sair. Não há, tem situações em que as pessoas moram numa situação que é impossível fazer até uma obra estruturadora naquela região. Então, são projetos bem complexos e de execução bem complexa e demorada.
1: Claro que quem está nesse ponto começa a se preocupar com a chuva, que é a solução para ontem, mas, obviamente, todos nós temos essa consciência de que é algo que pode levar tempo, né? Bom, a gente vai para o intervalo e volta já.
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4: Então, esses três municípios fizeram. E Recife, ao que consta, teria assinado esse documento para elaborar o plano junto ao governo federal em dezembro do ano passado. E é claro que as pessoas que estão nessas áreas de risco dependem disso também, porque a prefeitura vai fazer um mapeamento. Área A, área B, área C, o risco é tal. O risco é mais elevado. Então, eu quero entender isso. Como a Prefeitura do Recife está atuando nesse plano? Se o trabalho já começou e o que o senhor prevê para os próximos meses?
5: Vamos lá. Plano Municipal de Redução de Risco, que é o famoso PMRR. O que é que os municípios que fizeram em todo o Brasil, eles têm o mapeamento em termos físico. Ele tem no papel vários volumes dizendo o mapeamento da cidade. Recife, desde 2021, a gente criou, e aí é pioneiro no Brasil, não tem igual no Brasil, e eu chamo de um plano municipal de redução de risco vivo. Eu tenho ele tecnológico. Os municípios aí que estão fazendo seu plano municipal, ao terminar, vai ser entregue daqui a 2-3 anos, aquele cenário já mudou. Hoje eu tenho esse, através do nosso sistema, o sistema Aeris, eu tenho esse mapeamento vivo. Meu técnico vai na área, constata o local de risco, constata a vulnerabilidade do local, aquilo é atualizado em tempo real. Então ele vai com o tablet, ele vai com o celular, e aí esse tem sido um case aí, tem sido mostrado a todo o Brasil, o que a gente tem de mapeamento. E esse mapeamento é o que a gente tem com planos de intervenções. Nossas localidades, além do mapear nosso sistema, eu digo o que é que pode ser feito lá, quais são as ações estruturadoras, o que é que ser feito pela Defesa Civil, o que é que tem que ser feito pela INLUB, se é uma canaleta, se é uma obra de contenção pequeno, grande, médio, porte, como, quais são as ações estruturadoras. Então, a gente tem esse plano que foi assinado ano passado, o PMRR, contudo, nós temos o plano hoje vivo. Minha atuação, ele só vai para sombrear esse que a gente vai receber, o PMRR, vai ser sombrear só o que a gente tem de tecnológico hoje.
4: Então, o monitoramento no Recife hoje é atualizado?
5: Atualizado de forma constante, seja na área de morro, seja na área de alagados, seja na área de risco tecnológico, assim, prédios que a gente tem de risco na cidade do Recife. Então, eu tenho este mapeamento hoje no sistema. Eu abro ele aqui no meu celular.
4: Para a gente entender essa dinâmica,

0: está chovendo, previsão de chuva, de se intensificar, a PAC emite lá um alerta, estado de atenção, vai do estado de observação, depois estado de atenção e vai subindo, né, presidente? E aí, Prefeitura do Recife, governo do estado também, vamos ao exemplo da Prefeitura, já está acompanhando tudo isso, sabe que a previsão é de 100, 120 milímetros para as horas seguintes. Tendo em vista esse monitoramento, o que a Prefeitura faz? Por que eu pergunto isso, Coronel? Porque, por exemplo, esses casos, claro, eu vou dar um exemplo aqui, gente, mas esses casos acontecem, infelizmente, praticamente todas as chuvas, mas teve a situação de dois unidos, a da família que faleceu no começo de maio. Eu quero entender qual é o tempo dessa atuação, porque se há essa atualização, há um monitoramento, há uma ideia de que ali é um ponto de risco, a PAC avisou quanto de chuva deve cair, aí a Prefeitura faz como? Esse tempo de corte é rápido, vai até lá, logo já fala com a família, consegue-se ter uma real dimensão, vai chover mais aqui, vou correr para lá, vou para Dois Unidos, vou aqui, vou lá, para conseguir tirar o pessoal. Esse tempo de resposta é como, Coronel?
1: Isso é tudo um trabalho preventivo. A gente tem aquelas fases, o ciclo que o Romário falou aqui, o Coronel Romário, a gente tem nossas fases, que é a prevenção, a preparação, a resposta e a reconstrução do local. Então, essa fase de prevenção, Recife gastou só este ano em área de morro mais de 360 milhões em área de morro, sendo com obras de contenção, obras de grande porte. Ao longo dos anos, de 21 para cá, mais de 1,5 bilhão em área de morro, fazendo atuações. Contudo, a gente resolveu toda a cidade? Não, Recife é muito grande, a gente tem áreas muito vulneráveis. E aí a gente tem nossa avaliação, essa percepção de risco, essa comunicação do risco. Quando eu chego na sua casa e digo, Natália, aqui o grau de risco é 1, 2, 3 e 4, o que é que significa? Eu vou explicar isso para você. Grau de risco 4, eu vou chegar para você, é a medida mais drástica da gente dizer, Natália, aqui você não pode ficar. A gente vai ter que encontrar um local, seja entrar no auxílio moradia ou qualquer outra coisa, mas aqui você não vai poder ficar. Mas existe aquele grau de risco 3. Onde é aquele grau de risco 3? Imagine eu remover toda uma cidade. O grau de risco 3, eu consigo compartilhar essa segurança com você. Uhum. Natália, seu local aqui é grave, seu local daqui é de risco, não há uma necessidade de fazer uma retirada. Contudo, diante de uma chuva, diante de um alerta, eu preciso que você, Natália, se desloque para um local seguro. A gente já vai ter abrigos, seu local mais próximo do abrigo é tal local. É importante que você saia no ponto de encontro. A gente faz simulados, foram 29 simulados na cidade do Recife, preparando
0: para esse ano.
1: O pessoal só para fazer essa retirada. Porque receber o aviso, para quê? Para quê? Muita gente recebe, para que serve? Para que não serve para nada? Mas para quem está em área de risco, para quem tem seu conhecimento, quem sabe, então é importante que você saiba que se seu local é de risco ou não. E sabendo que é de risco, naquele momento eu tenho. Não se faz defesa civil, Natália, sem o apoio da população. Eu posso fazer todas as medidas preventivas, todas as ações de reconstrução, todas as ações mitigadoras, seja ela estruturadora ou não estruturadora, mas se você, Natália, não seguir, não vai adiantar. Então, Defesa Civil, além de todo um conjunto que é, eu preciso do apoio da população. E aí, é nesse local onde a gente compartilha no grau de risco 1, eu compartilho, no grau de risco 2 e no grau de risco 3. Agora, preciso que siga minhas orientações.
0: É um apelo também para todos, né, gente? Suzana Montenegro, diretora-presidente da APAC. Ainda nesse sentido, diretora, importante demais a gente explicar para quem está nos acompanhando, explicar esses alertas, explicar esses avisos. Porque às vezes as pessoas vêm dando bola, ou quando vê que está vermelhinho ali, que é a cor mais intensa, aí todo mundo entra em pânico, entra em desespero, porque a chuva já está caindo naquele caso ali há mais tempo. Então, queria que a senhora explicasse para a nossa audiência sobre esses avisos, esses alertas, como eles são emitidos, como se chega naquela conclusão, para que o povo possa entender também essa comunicação da APAC.
2: Obrigada, Natália, pela oportunidade de explicar, porque realmente é bem complexo e envolve um número de ferramentas e de capital humano que as pessoas às vezes não conseguem avaliar. Então, primeiro nós temos uma rede de observação da prestação das variáveis hidrometeorológicas que são extremamente importantes para o monitoramento em tempo real. Uma rede de monitoramento hidrológico que acompanha o nível dos rios, uma rede de monitoramento de reservatórios que acompanha o volume acumulado nos reservatórios.

0: Então, essa é uma densa rede que foi construída ao longo do tempo pelo Estado de Pernambuco em parceria com órgãos federais, com o SEMADEM, com a Agência Nacional de Águas e Saneamento Básico, com o Serviço Geológico Brasileiro. Então, isso é muitíssimo importante como a base de conhecimento. Aí nós temos vários modelos que representam o que está acontecendo na atmosfera, né? E às vezes esses modelos não convergem. Então, vem a experiência da nossa equipe, dos meteorologistas, quais os modelos que acertam mais naquele período do ano, naquela região, e as outras ferramentas que são complementares, mas que são igualmente importantes, como o nosso radar meteorológico. Uhum. Nós temos um radar aqui em Chão Grande, que é do estado de Pernambuco, mas temos uma parceria com o SEMADEN, um radar que fica em Petrolina, e os produtos de imagens de satélite. Então, é uma gama de ferramentas para que os nossos meteorologistas e o pessoal da hidrologia tenha esse monitoramento e essa previsão assertiva para a emissão dos alertas. A emissão dos alertas, aí a gente já tem aquele nívelzinho que a população já se acostumou. Uhum. O alerta é o nível amarelo, o nível laranja e o nível vermelho. E muitas vezes isso acontece em poucas horas. No final da tarde isso vem acontecendo. Emitimos um alerta amarelo. Tem ali a sinalização que o modelo não mostrou, mas a imagem de satélite está mostrando. Apontando. Mas ainda não com um grau de certeza para a gente elevar o nível. Então, é esse conjunto de ferramentas e a experiência da equipe que vai justamente ser decisivo para que esses alertas sejam emitidos para a defesa civil e que cheguem à população, claro, tanto os meteorológicos como os hidrológicos. O nível de alerta dos rios, né, no caso das inundações, além da questão das barragens, que também tem todo um protocolo, uhum, para operação em função dos níveis observados ao longo dos eventos. Então, essa rede é fundamental e é um investimento que realmente traz um retorno para as previsões assertivas.
1: Tem o site da PAC, tem o Instagram, então o pessoal sempre, né, convidado a ficar lá acompanhando, porque informação é muito importante, salva. Antes desse próximo intervalo, Coronel Clóvis Ramalho, a PAC já nos disse aqui que não tem como dar uma previsão para toda a quadra chuvosa. Isso é um trabalho de formiguinha que é feito, né, com as medições e observações. Mas o que a Secretaria Executiva de Proteção e Defesa Civil aqui no estado está pensando para os próximos meses ainda aí de quadra chuvosa? Quais são aqueles cuidados que o pessoal deve ter? Tem uma expectativa, alguma estimativa já de uma chuva, talvez em um ponto mais específico? Nosso ouvinte certamente está preocupado. E aí, o que o senhor pode dizer para ele?
2: Então, a preparação para a quadra chuvosa, ela começou desde o mês de janeiro. Uhum. Né? Desde o início do ano, a gente faz uma série de ações junto às prefeituras. É um trabalho continuado, né? Para aquelas que não têm uma estrutura melhor, a gente apoia com mapeamentos, atualizando os mapeamentos de área de risco, que são feitos pelo Serviço Geológico do Brasil, e a gente complementa ter o conhecimento do grau de risco. A classificação do risco é importantíssimo para os planos de contingência, para o controle urbano, evitar que pessoas ocupem aquelas áreas de nível 4 até nível 3. Então, esse trabalho é contínuo, né, feito pela engenharia do corpo da CEPDEC, né, da Secretaria Executiva, e isso dá o suporte para que os municípios façam seus planos de contingência. Fazemos capacitações também de forma continuada, antes da quadra chuvosa e durante a quadra chuvosa, mostrando aos agentes de defesa civil dos municípios as ações que eles têm que ter. Fazemos reuniões regionais, convidando todos, fazemos visitas a muitos municípios, preparamos internamente com a nossa logística de ajuda humanitária, né, disponibilizando para os municípios, né, todo o processo já pronto para que ele tenha a sua preparação também, e também nós fazemos um suporte logístico bem forte dentro do estado, tanto que nós já atendemos esse ano. Nós já distribuímos mais de 25 mil itens para os municípios, atendendo mais de 12 mil pessoas que foram afetadas por desastre.
1: Aí são itens de alimentação.
2: Só nosso. Fora a alimentação com a Secretaria de Assistência Social. Também do estado, né? Mas só de ajuda humanitária, de colchões, lençóis, kit de higiene, kit de limpeza, lonas plásticas. Foram mais de 25 mil itens só nos eventos até agora. Nós tivemos muitos eventos no início de março, final de fevereiro, março, no Agreste, né? Cidades que foram também

0: afetadas e mantemos um serviço 24 horas de acompanhamento justamente dos dados que a APAC e outras agências nacionais nos fornecem, para que, caso os parâmetros sejam atingidos, a gente faça o envio, né, dos envios dos alertas pelo sistema IDAP, que começa ali no nível de informação através de SMS, WhatsApp. Muitas prefeituras fazem, não todas no estado, das 184 não são todas que fazem, uma parte faz, e para aquelas que não fazem, a gente faz esse recobrimento, mas infelizmente para esse nível de informação, poucas pessoas têm o cadastro. Em torno de 300 mil pessoas no estado todo, no estado de 9 milhões e meio de pessoas, é muito pouco. E aí, caso os parâmetros sejam atingidos em razão do acumulado de chuvas, pela precipitação de dias anteriores e naquele momento, aí nós disparamos o Defesa Civil Alerta, que por enquanto está só na operação do estado, mas a gente tem a expectativa até que nos próximos meses, uhum, até próximo ano, a Prefeitura do Recife já... que é uma ferramenta muito importante para dar o recobrimento dos avisos, porque, sim, como Cássio falou, tem que ter a participação da população. A Defesa Civil é feita justamente para a proteção das pessoas, e ela tem que ter o conhecimento de autoproteção. Na medida que a gente manda esses alertas, que eles são muito amplos, né, porque todo mundo hoje tem smartphone, todo mundo recebe, né, os alertas agora através do Defesa Civil Alerta, que é por cobertura de celular, e ali, dependendo do tipo de alerta, já vai para o alerta de preparação, uhum, que é o severo, ou de evacuação imediata, que é o extremo, aquele que fica 12 segundos
1: apitando ali o
0: tocando,
1: celular,
0: a pessoa tem que sair daquela área de risco, uhum, procurar a área segura que o município, previamente, na sua preparação, informou, indicou. Então, a participação comunitária é muito grande.
1: Ô, coronel, só antes da gente ir para o intervalo, o senhor falou que desse número baixo de pessoas, 380 mil, vou arredondar aí, num estado com muitas, né, quase, enfim, muitos moradores aí, só a região metropolitana são 4 milhões, então o número é muito baixo de pessoas que tem. Aí para cadastrar é o CEP da região e o número
0: 40...
1: 4199. Então já faz agora, já resolve aí agora.
0: Ele recebe...
1: 4199,
0: ele recebe cadastro. Isso para o SMS, uhum, tá? E o SMS, as pessoas, não, mas às vezes é para você receber o WhatsApp, você tem que ter cobertura de celular, tem que ter. Já o SMS não, ele recebe em qualquer situação. Sim. Então é importante. Um tipo desse não exclui o outro, são complementares. Então, uhum, é importante estar, principalmente quem mora em área de risco, não é? São ferramentas que são disponíveis, gratuitas. E as pessoas, assim, tem que, principalmente no período chuvoso, estar atentas, sim, às orientações da APAC, a orientação da sua prefeitura, da sua Defesa Civil Municipal, da Defesa Civil do Estado, seguindo essas orientações e mantendo as ações de autoproteção.
1: Então, se você ainda não tem um cadastro, manda agora um SMS para o número 4199, 4199, e faça esse cadastro, que é muito importante. Voltamos já.
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1: Bom, gente, é claro que a gente respondeu muito, falou muito aqui, mas ainda restam muitas questões, então é sempre bom recebê-los e tomara que a gente possa novamente nos encontrar em breve. Mas ainda tem pergunta aqui para a diretora-presidente da PAC, doutora Suzana. O Marcílio de Apipucos diz que está programando um futebolzinho para o fim de semana agora, viu? Sábado e domingo, dia 23 e dia 24, em Apipucos. E o campo de futebol, quando chove, fica complicado, tem que adiar o jogo. E aí, o que a gente pode falar para o nosso querido ouvinte Marcílio? Vai ter futebol ou não vai ter, presidente?
2: Marcílio, obrigada pela pergunta, mas também vamos trabalhar na drenagem desse campo. Não é. Porque vamos ter chuva, sim. É, acho que uma chuva, até agora a previsão, mas isso vai sendo atualizado a cada dia, a previsão para o sábado e para o domingo.
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5: Aquele abraço, muito boa tarde, minha gente. Está no ar o Plantão de Polícia pela Jornal de Caruaru, 91.3, Rádio Jornal Pesqueira, 90.9. Estamos aqui, vamos até as 12h30, levando a informação da área policial, não só em Caruaru, mas também em toda a região. Deixa eu começar o programa falando a respeito de um acidente que aconteceu lá em Cruz Alta. A gente vai trazer detalhes disso lá na cidade de Santa Cruz do Capibaribe. O Ademilton Silva está chegando.
6: A equipe da Romul da Guarda Municipal de Santa Cruz do Capibaribe está apresentando uma ocorrência de alcoolemia com um acidente de trânsito na PS-160, próximo à Central de Feiras e Mercado, aqui de Santa Cruz do Capibaribe. Nesse momento, eu me encontro ao lado do GCM Marcelo e ele traz detalhes para a gente acerca dessa situação que pode ser repassado. Nosso cumprimento, bom dia.
7: Bom dia, a todos. Por volta das 15 horas, o efetivo recebeu uma solicitação da Central, informando que ali na PS-160, mais precisamente em frente à Central de Feiras, teve uma colisão entre dois veículos e que

0: e um condutor de um dos veículos, um Toyota Bandeirante, queria ser invadido do local, tendo em vista que o mesmo apresentava sinais que estava alcoolizado. O efetivo chegou no local, foi constatado a veracidade dos fatos com relação ao acidente. O Toyota estava bastante danificado, ele bateu, pelo que consta lá, segundo as informações, em 3 veículos, porém só um dos condutores permaneceu no local e os demais foram embora. Porém, o veículo bastante danificado. A gente tentou dialogar com o proprietário do Toyota, o motorista. Ele apresentava ali odor e sinais que tinha feito uso de bebida alcoólica. Foi indagado ao mesmo. Ele disse que bebeu algumas cervejas, agora no início da tarde. Diante dos fatos, o mesmo foi conduzido para a delegacia. Posteriormente, foi levado para a UPA 24 horas. Chegando na UPA, foi constatado que o mesmo fez uso de bebida alcoólica. Ele foi conduzido novamente para a delegacia e ficou apreendido à espera do decorrer da ocorrência.
1: Foi possível constatar lá no local se os veículos estavam parados no semáforo e ele chegou a colidir?
0: Ele relata que viu de relance um carro parado, tentou frear, não conseguiu. Provavelmente ele confundiu o pé do freio com o acelerador, colidiu na traseira de um caminhão, colidiu, se não estou enganado, mais um carro pequeno e na traseira de uma Fiorino, que estava parada no local.
1: A gente observa, né, que o Toyota, como você relatou, ficou bastante danificado para ser um Toyota.
0: Positivo. Um Toyota aí que é tido aí como um tanque de guerra, um carro bastante robusto, tem muito ferro, porém ele ficou bastante danificado. A gente ficou ali muito apreensivo quando viu o estado dos carros e não teve ninguém machucado. Graças a Deus, foi apenas danos materiais, não teve nenhum ferido. Porém, a imprudência e a falta de bom senso desse condutor desse Toyota ficou nítido ali quando o mesmo relatou que fez uso de bebida alcoólica e pegou o carro para estar transpegando aí pelas vias.
1: Foi possível a equipe constatar se o veículo tinha algum passageiro?
0: Não, ele estava com um colega, ele disse que era o colega dele, estava dentro do carro com ele na hora, dentro do Toyota. O mesmo também tinha feito uso de bebida alcoólica, a gente indagou se ele ia fazer praça, se ele ia pegar passageiro, ele disse que não. Estava saindo da oficina com o carro, e pelo que consta, o carro estava na oficina, enquanto ele estava fazendo uso de bebida alcoólica, depois passou na oficina, pegou esse carro. Pelo que eu entendi, ele estava indo para Pão de Açúcar, ali pertencente à Taquaritinga do Norte. E ali nas proximidades da central de feiras, teve essa colisão ali no semáforo.
1: Ô Marcelo, graças a Deus, né, que não ficou ninguém ferido.
0: Graças a Deus. Mas bebida e direção não combina. Quem faz isso está cometendo um crime. Ele poderia ter tirado vidas de inocentes, poderia ter machucado muita gente. Graças a Deus, apenas danos materiais e uma lição para o resto da vida que vai ficar para ele.
1: Aqui na delegacia, a autoridade policial já relatou os procedimentos que serão tomados a partir de agora?
0: Ele está apreendido, já está numa cela já, está apreendido, esperando os próximos passos do andamento do processo, mas provavelmente ele vai ficar para a audiência de custódia.
1: Ele já com alguma passagem pela delegacia ou é a primeira vez que é conduzido?
0: A primeira vez, aparentemente é um cidadão de bem, aparentemente é um pai de família, porém, todavia, entretanto, no momento que o indivíduo faz uso de bebida alcoólica e pega um veículo, pega uma motocicleta, para ir trafegar com ela, para ir andar com esse veículo, ele está colocando a vida dele e a vida de terceiros em risco. Uma tremenda imprudência da parte dele, que ele, como eu frisei, ele poderia ter matado alguém.
1: A partir do momento que ingere bebida alcoólica, vai conduzir uma motocicleta ou um veículo, além de colocar a vida dele em risco, como a vida de terceiros, ainda tem a multa se a polícia pegar no valor de R$3.000.
0: Ele vai ser penalizado aí financeiramente, vai ser penalizado aí com o seu veículo, foi apreendido, já está ali na mobilidade, o veículo dele foi apreendido e tem as consequências agora na esfera judiciária.
1: Deu para observar se ele é habilitado e o veículo estava em dias?
0: Ele é habilitado, estava tudo ok, porém estava fazendo uso de bebida alcoólica e deu errado para ele.
1: Além do GCM Marcelo, quem mais se apresenta na ocorrência?
0: GCM Marcelo, esse que vos fala, tem o GCM Léo Abílio, a GCM Jéssica e o GCM Miquel.
1: Estas são as palavras do GCM Marcelo, da equipe da Guarda Municipal de Santa Cruz Cabarebe, que esteve no local juntamente com a equipe de agente de trânsito daqui do município. Com informações, Ademilton Silva.
2: É o plantão de polícia pela Jornal de Caruaru. Olha, eu vou trazer aqui o Niedson Lopes.

0: a Polícia Civil da cidade de Toritama deu cumprimento ao mandado de prisão em desfavor de Antônio Marcos, filho do ex-prefeito saudoso Odon Ferreira. De acordo com informações, ele teria descumprido diversas medidas cautelares. Sendo assim, a justiça expediu o mandado de prisão, que foi cumprido pela Polícia Civil da cidade de Toritama. Para mais informações, nossa equipe de reportagem entrevistou o comissário Felipe da Civil.
1: A respeito dessa situação, o Antônio Marcos descumpriu reiteradamente algumas medidas cautelares e momento em que a autoridade judicial, né, do município, junto com a promotoria de justiça, expediram um mandado de prisão, no qual comunicou a delegacia e a gente saiu para ir dar cumprimento.
2: Como foi esse cumprimento de mandado de prisão, Felipe? Chegou a reagir?
1: Não. Ele foi muito solícito, né, com a equipe, e a equipe também tratou ele com bastante urbanidade, bastante educação. E a gente só explicou a ele do que se tratava e conduziu ele para a delegacia. E agora estamos nos procedimentos legais, né? Fizemos aqui o traumatológico dele e vamos seguir para a delegacia de Santa Cruz, onde ele vai ficar aguardando a audiência de custódia.
2: Após a audiência de custódia, fica agora à disposição da justiça, né?
1: Exatamente. Fica tudo a cargo do Poder Judiciário.
2: Vale destacar que o Antônio Marcos já teve outras situações também de condução para a delegacia, né, Felipe?
1: Eu não sei relatar a você essa parte de histórico criminal dele. Eu só vou me ater agora à situação do que foi mandado. Saiu a ordem de prisão e a gente da delegacia fomos dar cumprimento.
2: Polícia Civil de Toritama sempre atenta aí e trabalhando em conjunto também com o Poder Judiciário, né, Felipe?
1: Exatamente, né? Fazer a nossa parte para deixar Toritama aí na tranquilidade que a população merece, né?
2: Quem está trabalhando ao seu lado nessa ocorrência de hoje?
1: Comissário Luciano, comissário Joás e juntamente comigo a comissária Larissa e a escrivã Isadora.
2: Muito obrigado pela sua participação. Alguma coisa mais acrescentar, fica à vontade.
1: Não, só que o canal de diálogo da população com a delegacia está sempre aberto. Podem procurar a gente para tudo que a população necessitar no âmbito penal, né? Será muito bem recebido, muito bem atendido, e que a gente continue a dar esses frutos, né, da população de Toritama, de tranquilidade, de paz social, que é o nosso maior interesse.
0: Durante a chegada no hospital para fazer o traumatológico, nossa equipe de reportagem concedeu espaço ao Antônio Marcos para ser ouvido, porém, ele preferiu ficar em silêncio.
3: É o plantão de polícia, pela Jornal de Caruaru, Jornal Pesqueira. E olha que teve um acidente com vítima fatal. Isso aconteceu aqui em Caruaru, na BR-232, ali em frente do bairro Agamenon. O Reginaldo Souza está voltando, está trazendo detalhes.
4: Exatamente, Giva. Infelizmente, mais uma vítima fatal perdendo a vida em um acidente. E mais uma vez também, BR-232, nas proximidades do Hotel Village. Aconteceu ontem à noite, quando a vítima, muito conhecida aqui no bairro Cidade Alta, bairro Agamenon, vivia de boas amizades, família bastante conhecida, Adailton Batista. O Adailton tinha aproximadamente 55, 56 anos. Ele sempre acostumava ir para o outro lado da BR-232, via local, ali nas proximidades, tem um barzinho ali de um amigo dele. Ele, vez por outra, ia para lá. Então, ontem não foi diferente. Só que quando ele retornava, não teve a felicidade e sofrendo aí esse acidente, esse sinistro, quando ele passava do bairro Petrópolis aqui para o bairro Agamenon, morava aqui na rua Gustavo Bezerra, já próximo de chegar em casa, próximo do campo de futebol, quando ele foi surpreendido por uma motocicleta, quando o rapaz passava numa alta velocidade, acabou batendo aí no Adailton, que chegou a óbito no local. Com relação à moto, ficou uma certa distância aonde ele foi, onde foi atropelado, na verdade. Foi atropelado, então, uma certa distância dessa motocicleta e o corpo da vítima do Adailton. Com relação ao condutor da motocicleta, também se machucou, né, na altura da perna. Ele ficou no local, aguardando a chamada, né, a ligação do SAMU. SAMU foi até o local, socorrendo mesmo para o Hospital Regional do Agreste. Até o momento não foi identificado, apenas o Adailton. Quando eu cheguei lá, já se encontrava a família, a irmã e algumas vizinhas, quando esse pessoal, essa família, recebeu essa informação. Então, foi levado para o local e o corpo já se encontrava. Estava coberto, tinha duas viaturas do SAMU até a chegada da PRF e também a equipe do IC e do IML. Mas aí, lamentamos, bastante conhecido aqui no bairro Cidade Alta, bairro Agaminon.

0: em Canto da Serra. Então, o Adailton, ele perdeu a vida dessa forma aí, nesse trágico acidente, desse sinistro que aconteceu nesta noite de segunda-feira, repetido, na BR-232, próximo da entrada do bairro Agamenon, como também nas proximidades do Hotel Village. O corpo foi encaminhado ontem mesmo à noite para o IML e vai ser liberado no final da manhã desta terça-feira. Tá falado, Giva?
1: Muito bem, tá aí o Reginaldo trazendo detalhes a respeito desse atropelamento. Esse atropelamento com vítima fatal, lamentavelmente. E olha, teve também lá na zona rural de São Caetano, um carro faltou freio e algumas pessoas ficaram feridas nesse acidente. Vamos trazer detalhes com o Reginaldo?
0: Verdade, Giva. Voltando com você mais uma vez para falar aí dessa fatalidade que aconteceu ontem à noite de segunda-feira, zona rural da cidade de São Caetano, lá no sítio Japecamba, quando um Toyota que foi para uma reunião com algumas mulheres. Então, quando esse Toyota chega no local com essas mulheres para essa reunião, que uma mulher vai descer, quando ela desce do Toyota, o motorista vai frear, e aí, cadê o freio? Nada de freio, o Toyota pega voltando, né, de ré, e aí terminou virando, quando essas pessoas se encontravam no interior desse Toyota. Duas mulheres foram socorridas para o hospital lá mesmo, na cidade de São Caetano, enquanto que aqui, para o hospital regional, para a sala vermelha, uma mulher identificada por Michele Maria da Silva e também uma criança aparentando aí 9 a 10 anos de idade. Com relação ainda a esse Toyota, o condutor, o motorista, não sofreu nada, e essas duas da cidade de São Caetano que ficaram lá no hospital, apenas alguns arranhões, lesões, mas aí nada demais. A informação é essa que a gente colheu aqui, é do condutor do SAMU que veio para cá, para o Hospital Regional do Agreste. Já com relação a essa mulher, foi um pouquinho mais grave, né? Essa criança de 9 a 10 anos, dando entradas aqui na sala vermelha do Hospital Regional do Agreste, e a Polícia Civil segue investigando essa fatalidade que aconteceu ontem à noite, zona rural da cidade de São Caetano. Elas continuam por aqui e vão ser liberadas a qualquer momento, talvez hoje ou não. Mas aí, o que bom, graças a Deus, que o pior não aconteceu em relação a esse Toyota faltando freio lá na zona rural da cidade de São Caetano, Giva.
1: Olha, de ontem para hoje mataram 4 pessoas no estado de Pernambuco. Já são 136 pessoas assassinadas durante o mês de maio e de 1.078 pessoas. Olha, deixa eu trazer detalhes sobre aquele crime de morte lá de Taquara, né? Quando o rapaz estava na moto com outra pessoa, foi baleado, um e o outro foi assassinado. O Reginaldo Souza vai trazer mais detalhes.
0: Final de semana passado, né? Teve também homicídio naquela região ali de Taquara de Baixo. Fica ali nas proximidades do Alto do Moura, né? E hoje, final de semana, mais um se repetindo com relação a esse crime que a polícia segue investigando, mais um aqui na cidade. Então, com relação aqui à vítima desse crime, como você bem falou aí, se encontrava na companhia de um amigo na garupa dessa motocicleta fazendo entrega aí de lanches lá na comunidade, até porque ele morava lá no residencial Luiz Bezerra Torres. Então, não se sabe se recebeu alguma ligação, foi uma cruzeta que fizeram com ele. Ele foi para o local, só que antes de chegar, eles foram abordados e aí, chegando a óbito do local com vários disparos de arma de fogo, que foi aqui a vítima, o Godofredo Freire Valença Souza Júnior, com 23 anos. O outro que se encontrava com ele nessa abordagem aí, quando os dois foram surpreendidos, então, a outra pessoa com disparo de arma de fogo pegando na altura do rosto, ele foi encaminhado, foi socorrido aqui para a sala vermelha do Hospital Regional do Agreste. Não levaram nada, não subtraíram nada, então a polícia segue investigando esse crime. A gente tentou conversar com o delegado da divisão de homicídios hoje à tarde aqui na delegacia, mas aí, por se tratar de um feriado, só amanhã que o delegado vai falar com relação a esse homicídio e também essa tentativa do final de semana aqui na cidade. Então, realmente, é o que intriga, como você bem falou, entregador de lanches com alguém na garupa,

0: É difícil, a gente nunca vê por aí não, né? Mas aí aconteceu, não se sabe, até porque com relação aí esse homicídio, não se sabe ainda a motivação, pouca as informações, então com relação se tinha bronca ou não, se era viciado, se era usuário de drogas ou não, o que sabemos é que neste local, onde há pouco tempo aconteceu um crime, um homicídio se repetindo mais uma vez nesse final de semana. A vítima do disparo de arma de fogo, já liberada do Hospital Regional, da Sala Vermelha, ficou em observação, enquanto que levou a pior com esse disparo de arma de fogo, até porque eles foram interceptados, né, abordados, e aí foram vários disparos de arma de fogo. Até o momento não se sabe quem seria o alvo, mas aí pelo que aconteceu, pelo crime, justamente é que foi a vítima de 23 anos, o identificado Rodoberto Freire Valença Souza, com 23 anos, que morava ali no residencial Luiz Bezerra Torres. A polícia segue investigando, já ouvindo algumas pessoas lá no local, só que amanhã mais detalhes com o delegado aqui no programa.
1: Muito bem, é o plantão de polícia pela Jornal de Caruaru. Olha, teve uma situação de Maria da Penha e a gente vai trazer detalhes agora, porque foi lá em Altinho, um homem foi preso, violência doméstica. Vamos lá, vamos trazer detalhes agora?
0: A equipe da Guarda Municipal lá da cidade de Altinho. A equipe aqui é formada pelo GCM Silva, Lourenço Gomes e também o Lima. Eles apresentaram aqui na delegacia da mulher a pessoa por nome de Leandro Severino da Silva, 33 anos, bairro Vila Nova. Agressão, ameaças e muito mais. Começar aqui com Silva, como foi aí a bronca situação, hein, Silva?
2: A situação se deu que a vítima, a gente estava em ronda, né? Em ronda preventiva na cidade. E a vítima, junto com seu genitor, procurou a gente, informando que seu companheiro estava com ameaças, agredindo verbalmente, torturando psicologicamente. E de pronto, né, a gente tomou as informações. Ela já havia ido na delegacia do município, só que a medida protetiva só iria ser tomada após 24 horas. E aí, devido à gravidade dos fatos, a gente conduziu aqui para a delegacia especializada de Caruaru.
0: Já vinha acontecendo aí outros dias ou hoje foi a primeira vez, Silva?
2: Não, ela disse que é frequente, né, essas agressões por parte dele e vem se tornando cada vez pior.
0: E o certo ela fez procurar vocês, procurar os direitos, porque senão o pior poderia acontecer, né, qualquer momento, né?
2: Isso mesmo. Violência, né, não é brincadeira, é coisa séria, principalmente contra a mulher. Hoje em dia as mulheres têm vários direitos, né? Pode procurar a delegacia da mulher, pode procurar algum órgão de segurança pública, polícia militar, guarda municipal, polícia civil, que a gente vai estar sempre à disposição para coibir esse tipo de delito.
0: Faz algum tipo de algum entorpecente ou não?
2: Ela fala que sim. A gente interrogou ele, mas ele falou que não.
3: Eu sou casada com ele há pouco tempo, né? Me casei em 3 de dezembro do ano passado. Eu estava grávida, ano passado engravidei. Esse ano eu perdi meu bebezinho devido a ele também, né? Causando muito estresse e outras coisas também que ele também chegou a mim. A ter lesões corporais, né? Comer quando eu estava grávida. E isso, com pouco tempo, fez eu perder a minha bebezinha, de 5 meses e 20 e poucos dias. Só que, mesmo perdendo a minha bebezinha, eu fiquei com medo de prestar queixa na delegacia, né? Com medo, porque ele sempre ficava fazendo aquele negócio, como posso dizer, aquela violência verbal, física também, né? Eu ficava com medo dele fazer alguma coisa com a minha mãe, porque ela fica só em casa, meu pai trabalha fora, eu também estava trabalhando em casa de família, né? Sempre fiquei com aquele medo também, até porque na família dele tem pessoas que matam, né, outras pessoas, né? Então, sempre fiquei com medo, assim, tanto dele quanto da família dele, eu prestar alguma queixa, depois ele fazer alguma coisa comigo. E assim, aí, hoje, né, ele prendeu em casa, disse que eu não ia sair para trabalhar. Aí eu mandei mensagem para o lado do meu pai, né, eu peguei o meu escondido, mandei mensagem para o meu pai. Meu pai veio em casa, me tirou e eu disse para o meu pai que queria ir na delegacia. Aí eu prestei queixas, né? E é isso, eu vim parar aqui em Caruaru, disse que tudo que acontecia, agressão verbal, física, psicológica, e é isso.
0: Hoje aconteceu também?
3: Hoje foi só verbal, agressão verbal.

0: E psicológica, não foi agressão física, não.
1: E dias antes, sempre vinha acontecendo ou não?
0: 2 dias atrás, teve uma agressão física com puxão de cabelo, porque ele queria pegar meu telefone para gastar o dinheiro com substâncias ilícitas.
1: A motivação, ciúme de você, talvez?
0: Muitos ciúmes, sim, muitos ciúmes.
1: Foi outra vez em delegacia você, ou essa está sendo a primeira vez?
0: É a primeira vez.
1: E quando usa entorpecente, fica diferente em casa com você, é?
0: Fica muito alterado.
1: Você fez a coisa certa, procurar a delegacia, senão o pior, como você já falou, pode acontecer, como sempre acontece, né? Quando é o companheiro, discussão, com a companheira, sempre acontecendo aí um feminicídio, né?
0: Sim, por isso mesmo que eu demorei, né? Mas prestei o depoimento.
1: E nesse momento, sendo apresentado aqui na delegacia da mulher, para você se livrar dele, não é isso?
0: Sim.
2: É o plantão de polícia. Olha, deixa eu trazer o Josival, que vai trazer mais detalhes a respeito daquele fato que chamou muita atenção, que foi o duplo homicídio lá na cidade de Altinho. Vamos lá, Josival.
3: Eu sou além de compadres, de muitos amigos, ele era casado, morava com a mãe do Anderson Manuel, de 26 anos de idade. Então, a mulher, ela teve duas perdas grandes, né? Além do companheiro, do Alexandro José da Silva, de 34 anos de idade, também perdeu o filho Anderson Manuel. Quando a informação chegou na casa dela, quando o parente chegou, não disse inicialmente que eles tinham morrido. A informação que foi dada é a seguinte, que eles tinham sido baleados, mas ao chegar ao local, ela se deparou com os dois mortos dentro do banheiro do bar. Eu até cheguei a perguntar a um familiar que preferiu não gravar a entrevista ontem. Ele disse que no momento em que eles foram alvejados, em que os suspeitos chegaram de forma muito abrupta, já atirando, rápido também, pegaram as duas vítimas de surpresa. O dono do bar teria escapado por um milagre, já que estava conversando com as duas vítimas também. Eles correram até o banheiro, os dois correram juntos até o banheiro do bar, onde os suspeitos foram lá e terminaram a execução. Então o crime chamou bastante a atenção dos familiares, que esperam agora que tudo seja esclarecido.
2: Bom, vamos fazer o seguinte, vamos para o intervalo, a gente volta já.
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8: Minha gente retorna só pra dizer tchau. Não dá mais tempo pra nada, minha gente. Se Deus quiser, a gente volta amanhã com mais um plantão de polícia. Vem aí, o assunto é futebol primeiro tempo. Boa tarde.
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13: Edinaldo Santos.
14: Boa tarde, amigos e amantes do futebol. O técnico Ancelotti anunciou ontem a convocação dos 26 jogadores para a Copa do Mundo e terminou convocando o Neymar, deixando João Pedro de fora. Jogador que vem fazendo muitos gols no futebol inglês, a maior liga do mundo, terminou ficando de fora da convocação. Confesso que fiquei decepcionado. E é impossível não colocar aqui uma pergunta que muita gente está fazendo. Ancelotti mentiu para o povo brasileiro ou foi apenas uma mudança de ideia? Porque o italiano chegou aqui no Brasil, logicamente com moral levantada, de quem já venceu tudo no futebol europeu de clubes, parecia alguém blindado do lobby tão comum e tão nefasto no nosso futebol. era supostamente maior do que as estrelas que

0: e comandaria, e que tem como princípio fundamental a condição física. Por várias vezes ele repetiu a frase: só vai quem estiver 100%. Chamou um jogador que há 5 anos não está bem fisicamente nem tecnicamente, que é o Neymar, e que apenas nos últimos meses ofendeu diversas vezes a arbitragem, discutiu com os próprios jogadores e até chegou a agredir um jovem colega, como foi o caso do filho do Robinho. Todos vocês já me ouviram falar aqui que eu não convocaria Neymar. Mas parece que muita gente ainda não se deu conta que a Copa do Mundo começa daqui a 23 dias, gente. Isso mesmo, faltam apenas 23 dias para a bola rolar na Copa do Mundo de 2026. E começa exatamente no dia 11 de junho de 2026, com jogos nos Estados Unidos, no Canadá e no México. Eu tenho dito sempre aqui que o ciclo de Neymar já acabou faz tempo. E a seleção não precisa de Neymar do jeito que ele está jogando. A passagem de Neymar pelo Santos, até o momento, é caracterizada pela sua ausência, mesmo quando joga. Aconteceu de sempre: reclamações durante o jogo com agressividade contra o árbitro, reclamação contra os companheiros, contra os adversários, foi substituído uma vez e ficou bravo com o treinador. Tem sido assim, emocionalmente desequilibrado. Além disso, continua jogando sem intensidade e com dificuldades de driblar em velocidade, como sempre fazia. E no futebol moderno, mesmo para os grandes talentos como ele, não dá em sua posição para jogar em pequenos espaços, esperando a bola nos pés e sem participar da marcação. Isso acontece com o Neymar há anos, eu diria 4 a 5 anos já, em plena decadência. Ele não acompanhou as transformações que aconteceram na última década. Neymar precisa melhorar e muito suas condições físicas para poder estar na Copa do Mundo. E eu não acredito que ele vá alcançar esse objetivo. Então é preciso repetir que Neymar aproximou-se do fim faz tempo. Agora, o fim precoce de um grande craque reconhecido no futebol do Brasil e do mundo. Sem dúvida, o maior jogador do Brasil nos últimos 15 anos. Mas é o fim precoce de uma carreira que poderia ser muito mais brilhante. Mas, infelizmente, tudo desmoronou quando ele esqueceu a carreira de atleta para se tornar um popstar. Mas ainda tem muita gente apostando nele, acreditando nele, e que ele vai fazer a diferença na seleção brasileira. Para mim, isso não passa de um palpite errado, sem chance de dar certo. É um ex-jogador em atividade, gente. Aliás, nem isso, né? Porque ele raramente está em atividade, em função das muitas lesões que vem sofrendo. Vem jogando pouco em quantidade e qualidade. Então eu acho que não daria mais para acreditar no Neymar. Mas muita gente ainda acha que ele pode fazer a diferença na seleção brasileira. Muita gente ainda pensa que ele será o responsável por trazer o Hexa. Eu não acredito nisso. Aliás, gostaria muito de estar errado. Gostaria muito de ver Neymar reabilitar o seu futebol, as suas condições físicas, e arrebentar na Copa do Mundo. Mas, sinceramente, não vejo possibilidade nenhuma de Neymar ter êxito no seu último capítulo na seleção brasileira. É isso aí, minha gente. Muito obrigado a todos. Sigam aqui na programação da Rádio Jornal. Vai começar agora o primeiro tempo do Assunto é Futebol. Comando Alexandre Costa. Boa tarde, Recife. Boa tarde, Brasil.
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3: Em Pernambuco, meio-dia e 38 minutos.
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3: Amigos e amigas do Brasil, tá no ar O Assunto é Futebol, Primeiro Tempo. Pela sua Rádio Jornal, Recife, Caruaru, Garanhuns, Limoeiro, Pesqueira, Petrolina. 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
3: Igor Moura.
6: Terça-feira de trabalho no período da tarde no Arruda para elenco tricolor. Com dois jogos complementando rodada ontem, Santa terminou sétima rodada na décima posição. Dois desfalques certos para o tricolor visando duelo de sábado em Maringá. Christian de Souza, convidado de hoje no Escrete da Rede da TV Jornal, ganha pelo menos um reforço para duelo diante do Maringá.
3: Letícia Carneiro.
7: O Leão da Ilha se prepara para jogo decisivo na Copa do Nordeste contra o Fortaleza. Márcio Goiano perde jogador por lesão, mas em compensação ganha a volta do seu ponta direita. Ainda hoje, o Sport viaja com destino à capital cearense.
3: Leonardo Boris.
8: Náutico tem que melhorar sua estatística jogando em casa. Redes sociais do Alvirrubro de Rosa e Silva parabeniza lateral esquerdo prata da casa, convocado para disputar Copa do Mundo. Dois atacantes em tratamento.
3: E ontem pela Série B do Brasileiro, o time da Ponte Preta perdeu em casa por 4-1 para o Londrina. Pela Série C, Confiança 2, Maranhão 1. Botafogo da Paraíba perdeu em casa para Inter de Limeira, placar de 1-0. E pela Série D do Brasileiro, empate entre Uberlândia e Betim, placar de 1-1. Trabalhos técnicos, Big Alves, Evandro Chaves e Edilson Lima.
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1: Faltando 15 minutos para uma da tarde em Pernambuco.
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1: Ótima tarde para você de terça-feira, se ligando aqui na programação da Jornal, que é liderança no rádio esportivo do Brasil. Você que se liga na Jornal Recife, 90.3. Na faixa estendida, 76.1. Caruaru, sintonizando 91.3 em Caruaru. Alô, Garanhuns, 107.5. Limoeiro, sintoniza 99.5. Pesqueira, sintonizando 90.9. Em Petrolina, a sintonia pelos 90.5. 14 minutos para uma da tarde, notícias do nosso futebol. Vamos começar pelo Tricolor do Arruda, em destaque para você. Aliás, o Tricolor do Arruda, que não tá jogando no Arruda, tá jogando na Arena. O Santa Cruz é destaque. Alô, Igor Moura, boa tarde, Igor.
3: Fala, amigo, forte abraço para você, boa tarde, um abraço para todo mundo ligado aqui no Assunto é Futebol. Primeiro tempo, depois da reapresentação que aconteceu ontem no período da tarde para o elenco do Santa, os jogadores voltam a trabalhar na tarde desta terça-feira. Santa com a semana toda aberta, ainda será definida ou pelo menos publicada a data da viagem para o interior do Paraná. Santa Cruz

0: deve viajar na quinta, no mais tardar sexta-feira, pelo fato da cidade de Maringá não ser tão próxima assim à capital paranaense, Curitiba, né? Tem uma malha aérea mais complexa para chegar na cidade de Maringá, onde o Santa vai enfrentar o Dogão, time do Maringá, que vem apresentando uma inconstância nessa Série C do Campeonato Brasileiro, né? Na rodada passada, tomou 5-0 em casa do Guarani. E nessa rodada de número 7, visitou o Ipiranga em Erechim e aplicou outra goleada, 4-1, Maringá atualmente na quinta colocação. 12 pontos ganhos, 2 pontos a mais que o Tricolor, que terminou essa sétima rodada na décima posição, né? Ontem, o Confiança venceu o Maranhão por 2-1 com um gol no finzinho em Aracaju, resultado bom pro Santa, deixa o Maranhão na 12ª posição, 2 posições atrás do Tricolor, enquanto o Santa foi ultrapassado pela Inter de Limeira, tendo em vista que o Botafogo Fogo da Paraíba, numa crise gigantesca lá em João Pessoa, perdeu no Almeidão para a Inter de Limeira, que foi vítima do Santa até pouco tempo atrás, né? 1-0 para a Inter de Limeira, e a equipe paulista acabou ultrapassando o Santa na classificação. Santa, 10º colocado, com 10 pontos ganhos, 1 ponto atrás do 8º colocado Caxias, 2 pontos atrás do 5º Maringá, do 6º Guarani e do 7º Floresta. A distância do Santa para o líder do campeonato Paysandu de apenas 4 pontos ganhos. Everaldo tomou o 3º cartão amarelo na vitória sobre o Volta Redonda. Vitinho também tomou o 3º cartão amarelo. Serão desfalques para Christian de Souza no duelo diante do Maringá no próximo sábado. Em contrapartida, o comandante Coral, que tem 100% de aproveitamento no comando do Santa, vai ganhar de volta o retorno do Matheus Vinícius, pode vir a ganhar Thiago Enes e pode vir a ganhar também o meia Regis. E o Christian de Souza fala aqui na Rádio Jornal no Assunto a Futebol, primeiro tempo. Primeiro sobre o vestiário que ele encontrou após a vitória sobre o Volta Redonda, agora um vestiário de 2 vitórias seguidas, né? Sobre os camisas 9 que o Santa Cruz tem, Quirino, Thiago Marques, Heron, nenhum conseguiu agradar a torcida até aqui no ano. E claro, os desfalques que ele vai ter de Vitinho e de Everaldo.
1: Quando a gente recebeu o convite da parte executiva do clube, a gente tira informações, a gente sabia que ia encontrar um grupo de homens de caráter que estavam muito magoados pelo momento. Então a gente se informa, né? A gente já sabia que a situação era reorganizar, mudar a chave, mudar o chip. Obviamente, né, a vitória fora nos trouxe mais confiança. A gente ganha em equilíbrio, ganha em dia a dia de clube. Mas futebol, ele é medonho, né? A gente tem que estar muito com os pés no chão e saber que a gente está num processo de evolução e de recuperação. Eu acho que ninguém tem os camisa 9 que o Santa Cruz hoje tem, tá? Na competição. Eu acho que tem um equilíbrio bacana ali de característica. Um mais referência, um outro mais de força e um mais de mobilidade, né? Então nós temos essas 3 características, é interessante demais isso. O Thiago hoje fez um jogo a nível tático fantástico, prendeu a bola para nele, ele dá o tempo certo, dá o time certo do pivô ofensivo. Depois a gente usa o Heron para puxar contra-ataque, para ser mais efetivo, com mais profundidade. Então, nós temos essa característica. O Quirino também é um jogador interessantíssimo. Ano passado, para mim, foi o melhor 9 da Série C, foi peça fundamental no acesso do Londrina. Então, nós temos, sim, jogadores de boa qualidade. Nós temos jogadores que estão se doando, estão trabalhando muito e muito sério. E ao passar do tempo, óbvio, passar do tempo, as questões ofensivas, a gente ganhando em confiança, brigando na parte de cima da tabela, nós vamos finalizar mais. A gente vai criar mais situação para os nossos 9 poderem fazer aquilo que eles mais sabem, que é gol. Então o nosso desafio aqui era chegar e organizar defensivamente a equipe. E os nossos centroavantes estão ajudando nisso e muito, os atacantes estão ajudando muito. Ronald e Everaldo ajudando demais, Marquinhos hoje entrou muito bem. Então, é uma construção, é um processo. E a questão ofensiva sempre vai demorar mais. A gente vai precisar de tempo, de sequência, de repetição. E a Série C, ela nos proporciona isso, semanas que se pode trabalhar. Então, eu estou ansioso por isso, para poder trabalhar, e a gente vai evoluir na questão ofensiva. Ainda estamos longe do ideal. Concordo contigo, longe do ideal, mas as coisas vão acontecer. Oportunidade para quem vai entrar é assim, né? Tem que ter grupo forte. Hoje tivemos uma boa resposta de quem entrou, como foi lá em Limeira. Tô satisfeito, tô contente pelo pessoal que tá entrando.

0: e tá dando conta do recado.
1: Tá aí, portanto, palavras de Christian de Souza conversando conosco aqui na Rádio Jornal. Christian de Souza, aliás, será convidado hoje, a partir das 7h10 da noite, na TV Jornal, no programa Escrete na Rede, comandado pelo João Vitor Amorim. São as últimas do Tricolor, aqui no Assunto é Futebol, Primeiro Tempo.
2: Valeu, Igor Moura. Vamos falar da Libertadores da América, bola rola, 19 horas tem Coquimbo Unido, time do Big Alves, contra o Tolima. 19 horas também tem Fluminense e Bolívar. A bola rola 7 da noite também para Rosário Central e Universitar. É a UCV, né? Eu vou só pegar aqui para você, viu? É Universidade Central de Venezuela. Agora sim, UCV, Universidade Central de Venezuela. 9 da noite, Santa Fé e Platense. Às 9 horas também tem Always Ready contra o Mirassol. O Boca Juniors enfrenta o Cruzeiro, jogo das 9h30. E às 11 horas da noite, para fechar aqui na Libertadores da América, tem Independiente del Valle e Libertad. Pela Copa Sul-Americana, 7 da noite, tem Audax Italiano e Barraca e Central. Também a bola rola para Montevideo City Torque e Deportivo Riestra. 9h30, São Paulo e Milionários, esse jogo tá na tela da TV Jornal SBT, São Paulo e Milionários, 9h30. Às 23 horas, América de Cali e Tigre, e também às 11 horas para fechar na Sul-Americana. Recoleta é o time do Edilson Lima, né? Recoleta é o time do Edilson Lima. Hoje tem Série D do Brasileiro, 7 da noite, São Joséense e Azures. Como destaque também tem a Premier League, a bola rola às 15h30, Bournemouth e Manchester City, e às 4h15, Chelsea e Tottenham. É isso, a agenda para hoje, reservada para Copa Libertadores, Taça Libertadores da América, Copa Sul-Americana, com brasileiro em ação, inclusive na Sul-Americana, e também com brasileiro em ação na Libertadores da América. Faltando 6 minutos para 1 da tarde em Pernambuco. As notícias do Leão para você, se ligando aqui no Jornal. Amanhã tem Copa do Nordeste, semifinais, jogo das 9 horas da noite. A TV Jornal SBT mostra tudo para você na Arena Castelão, em Fortaleza. Fortaleza e Sport na tela da TV Jornal SBT. Notícias do Leão com Letícia Carneiro. Boa tarde, Letícia.
3: Boa tarde para você que está acompanhando o Assunto é Futebol Primeiro Tempo. Na manhã de hoje, o Sport continuou o seu ciclo de treinamento preparatório voltado no primeiro duelo da semifinal da Copa do Nordeste. Os comandados de Márcio Goiano duelam contra o Fortaleza fora de casa. O Leão treinou pela manhã na Ilha do Retiro, almoçou e já segue viagem com destino ao Ceará, em um voo direto à capital cearense. A bola vai rolar na Arena Castelão na quarta-feira, às 9h30 da noite. O Sport joga com a vantagem do duelo de volta na Ilha do Retiro. Lembrando para você que a partida contará com a transmissão da TV e Rádio Jornal. Após exames realizados nesta segunda-feira, o departamento médico do Leão constatou lesão de grau 2 na posterior da coxa direita do atacante rubro-negro Marlon Douglas, que saiu substituído sentindo dores na região na derrota para o CRB no último domingo. Na reapresentação rubro-negra, o ponta leonino já iniciou o tratamento com o departamento médico do próprio clube. Com isso, o treinador Márcio Goiano volta a ter desfalque de um ponta direita. Agora, a estimativa é de que o atleta fique sem atuar pelo Leão por mais ou menos 4 semanas. Para o jogo decisivo da semifinal do Nordestão contra o Tricolor do PSI, o Leão deve contar com a volta da titularidade do ponta direita Christian Barleta e também do zagueiro Marcelo Aju. Ambos cumpriram suspensão na primeira derrota leonina na segunda divisão do Campeonato Brasileiro. O volante Iago Felipe também volta a ficar à disposição de Márcio Goiano, após ter cumprido suspensão na Copa do Nordeste na vitória rubro-negra contra o Asa de Arapiraca. No histórico de confronto entre os times, são 38 jogos disputados, com 13 vitórias rubro-negras, 12 empates e 13 vitórias tricolores. Inclusive, o último resultado positivo do Leão Tricolor diante do Sport foi na última rodada da primeira fase da Lampions por 2-1 no Castelão.

0: O resultado que classificou Fortaleza à fase decisiva. Agora, as equipes voltam a disputar a vaga na final da Copa do Nordeste. Na última oportunidade, o Fortaleza venceu o Sport por 4 a 1, jogo na Arena de Pernambuco em 2024. Naquele mesmo ano, o Leão do PSI foi campeão diante do CRB. Para chegar até aqui, o Sport se classificou em primeiro lugar pelo Grupo C, com 12 pontos somados, 4 vitórias, nenhum empate e uma derrota. Nas quartas de final, superou o Asa de Arapiraca na Ilha do Retiro por 1 a 0, com um golaço do lateral esquerdo Filipinho. Agora, vamos escutar a palavra do treinador rubro-negro Márcio Goiano, falando sobre a preferência por Gustavo Maia na saída de Marlon Douglas na última partida.
1: O Yuri, na verdade, na semana que nós viajamos, são tantos jogos, tantas viagens, para Ponte Preta, um jogo da quarta-feira, né? Foi aqui em casa, né? Foi o jogo da quarta-feira que nós tivemos. Na manhã do jogo, ele alegou uma lesão. Então foi feito todos os exames, o departamento médico, ele levantou todas as situações, nos passou com relação ao atleta. Então o atleta ficou alguns dias trabalhando nessa lesão, que acabou não, para nossa felicidade, ela não aconteceu a lesão, mas ele precisou ali alguns dias de trabalho. Então são esses detalhes que acabam acontecendo e a gente, lógico, tendo cuidado e a cautela com relação ao atleta, né, de exposição, né? Então a gente procurou primeiro pensar no atleta, no bem-estar do Yuri, né? E a gente sabia que hoje ele iria entrar no jogo, né? Então a gente teria ali praticamente, foram 10, 15 minutos essa troca, então um tempo maior. Então foi uma questão de escolha, no sentido de entre aspas, proteger no sentido desse relato anterior, né? Desse relato anterior, mas é um jogador que tem sua importância, é um jogador que foi decisivo na conquista do título do Pernambucano e que posteriormente também tem trabalhado, tem buscado, né? Isso é uma questão mesmo de opção. O Maia também, como você falou, eu acabei optando, porque é um jogador que jogou bastante jogos e teve poucas oportunidades comigo, né? Então foi uma questão pessoal mesmo de dar essa oportunidade para ele. Mas assim, todo mundo, no sentido geral, o envolvimento, como eu falei anteriormente, né? A gente acabou sendo envolvido pelo adversário, o adversário que a gente até relatou, passou para os atletas durante a semana, passamos na preleção com relação a ter esse cuidado, essa cautela, principalmente com os jogadores de meio campo, que são jogadores que sempre gostam de estar com a bola, né? E acabamos deixando se envolver nesse sentido. Mas a questão foi mais essa, né? Então a gente optou pelo Maia, depois acabou optando pelo Yuri, e a gente sabe da capacidade individual que ele tem.
0: E você ouviu as palavras do técnico do Sport, Márcio Goiano, aqui no Assunto é Futebol Primeiro Tempo.
2: Valeu, Letícia. O atacante João Pedro está disposto a aceitar a oferta para jogar no Barcelona. Hoje, o jornal espanhol Mundo Deportivo trazendo informações aí de que o brasileiro comunicará ao Chelsea sobre o interesse do clube e dirá que está aberto a transferências. O jogador já foi informado pelo Barcelona através do diretor esportivo Deco, que é o principal alvo para substituir o Robert Lewandowski, que deixará o Camp Nou ao fim da temporada. Ciente do interesse, ele não quer perder a oportunidade de realizar o sonho de vestir a camisa do Barcelona. O staff do João Pedro levará sua posição ao Chelsea nos próximos dias. Os jogadores e os representantes sabem que uma saída não será muito fácil, uma vez que ele tem contrato com o Chelsea até 2033. Mesmo que ainda em estágio inicial de conversas, especula-se que a chance de negociação está girando na casa dos 100 milhões de euros. Significa hoje aí na cotação 585 milhões de reais, entre valor fixo e bônus. Sem interesse em vender o jogador, o Chelsea fará esse jogo duro na negociação. Lembrando que na convocação, né, de ontem, o João Pedro ficou de fora da lista de convocados da seleção brasileira para a Copa do Mundo de 2026, nos Estados Unidos, no México e no Canadá. 1:01. Clube Náutico Capibaribe é destaque para você aqui no Assunto é Futebol. Leonardo Boris tem as informações. Boa tarde, Boris.
3: Boa tarde para você, amigo. Boa tarde para você que está ligado aqui no Assunto é Futebol. Primeiro tempo e os jogadores do Náutico treinam hoje à tarde. Dois jogadores ontem fizeram exames de imagem, estão em tratamento na fisioterapia. O atacante Derek e o ponta

0: Vitor Andrade. Derek com problema muscular na coxa esquerda e Vitor Andrade com uma pancada no tornozelo. O Náutico, que na próxima sexta-feira enfrenta o Cuiabá às 19 horas nos Aflitos. Ingressos já à disposição do torcedor alvirrubro. Náutico, que em suas redes sociais parabenizou a convocação do lateral esquerdo Douglas Santos, prata da casa. A postagem diz, abre aspas, o nosso cria Douglas Santos está convocado pelo técnico Carlo Ancelotti para defender a seleção brasileira na Copa do Mundo de 2026. Orgulho que não cabe no peito. Parabéns, Douglas. A nação estará na torcida. E de Hexa a gente entende. Fecha aspas, escreveu o Náutico na sua postagem oficial em suas redes. O Náutico, que tem a segunda melhor campanha como visitante, não repete números como mandante. O Náutico, como mandante, é o 12º melhor mandante, com 6 pontos ganhos em 4 jogos, 2 vitórias, nenhum empate e 2 derrotas. Seu ataque marcou 5 gols, sua defesa levou 4, saldo de 1, um aproveitamento de 50%. O adversário do Náutico na sexta-feira, o Cuiabá, está na 16ª posição com 10 pontos ganhos, 1 vitória, 7 empates e 1 derrota. Tem um saldo zerado, seu ataque marcou 4 gols, sua defesa levou 4. O Náutico vem de uma vitória espetacular em cima do Operário de Ponta Grossa no Germano Krieger por 6-2, enquanto que o Cuiabá empatou com o Novo Horizontino em 0-0. Quem fala no assunto é futebol. Primeiro tempo, sobre a preparação física e o psicológico dos atletas do Náutico, é o técnico Guilherme dos Anjos.
1: Olha, trabalho do grupo. É, o desgaste que a gente impõe e propõe também para eles dentro da semana é desumano. Ser atleta de alto rendimento é desumano. Só que é uma característica do nosso trabalho. A gente propõe pagar um preço muito alto. E eu fico feliz porque o grupo assimilou isso muito bem. Desde que aqui chegamos, já tem um ano e pouco de trabalho. E todo mundo que chega, o pessoal que já está adaptado, quem chega adapta, assim como está sendo o Vitor. O Vitor está sendo uma surpresa, como eu falei, muito positiva. E nós temos jogadores que carreiam isso, que levam esses atletas. Então, o Vinícius é o grande exemplo físico da nossa equipe. É um absurdo. Trabalha um jogo, como foi o de, infelizmente eu não tive acesso aos dados físicos. É, mas eu não tenho dúvida que ele trabalhou com mais de 1.000 metros em alta intensidade mais uma vez, é recordista no setor. Nossa equipe vem de jogos consecutivos e o pessoal que entra não deixa cair essa pressão. Nós tivemos ações de pressão, assim como foi o nosso último gol do Paulo Sérgio, foi uma ação de pressão, roubamos a bola, né, e conseguimos encontrá-lo. O gol também do que o Anderson deu a caneta no Bosquilha, entrou, pifou o Dodô, mesma coisa, uma ação de pressão da nossa equipe. E isso ocorre em função de um preço absurdo que esses atletas estão decidindo em conjunto conosco pagar. Claro, existe uma cobrança nossa muito grande, mas precisa ter compreensão, precisamos acreditar. E eles estão acreditando naquilo que a gente vem fazendo. O clube precisa crescer. E eu acho que quem carrega esse crescimento, quem leva isso, somos nós, que desenvolvemos o trabalho dentro do campo, os atletas. E realmente a gente espera dar continuidade nessa boa fase, mas acima de tudo ter ciência de que é uma competição dificílima. Nós vamos oscilar, é natural, né? E o quão menos oscilarmos, é melhor. Os grandes, quem chega, quem quer disputar lá em cima, oscila pouco. E essa vai ser a nossa tentativa dentro da competição.
0: Aí a palavra do técnico Guilherme dos Anjos, falando aqui no Assunto é Futebol, primeiro tempo.
2: Olha, Portugal divulgou nesta terça-feira jogadores convocados para a Copa do Mundo.

Cristiano Ronaldo está na lista em busca de um feito inédito, entrar para o seleto grupo de participações de 6 mundiais na carreira. A seleção portuguesa está integrando o grupo K da

0: zagueiros em caso de lesão. Segundo o técnico Roberto Martínez, Ricardo Velho foi avisado que ficará só nos treinamentos prévios. A equipe se classificou direto para a Copa através das eliminatórias da Europa. Portugal foi líder do Grupo F com 4 vitórias, 1 empate e 1 derrota. A edição sediada nos Estados Unidos, México e Canadá será a 9ª Copa do Mundo de Portugal. Vou falar aqui rapidamente para vocês, né? Alguns destaques aí dessa seleção portuguesa, para quem não conhece, tem o Diogo Costa, né, que é do Porto, o José Sá do Wolverhampton, os goleiros, né, tem mais aqui, ó, vamos lá, alguns jogadores, João Cancelo do Barcelona, você que não conhece aí a seleção portuguesa, João Cancelo foi convocado, tem também o Rubem Dias do Manchester City, Nuno Mendes do Paris Saint-Germain, só para você ter alguma ideia aqui, viu, dessa seleção portuguesa. Rubem Neves do Al-Hilal, tem também Bruno Fernandes do Manchester United, o Bernardo Silva do Manchester City, tem o João Neves do Paris Saint-Germain, é uma turma boa, viu, essa safra portuguesa aqui. Aí vem João Félix, que é atacante do Al-Nassr. Tem mais, Pedro Neto do Chelsea, Rafael Leão joga muito, é do Milan, são jogadores da seleção, e o Cristiano Ronaldo, né, lá do Al-Nassr também, além do Gonçalo Ramos, que é do Paris Saint-Germain. E a lista completa a gente vai estar trazendo aqui, discutindo também na cola da seleção, que fala de seleção brasileira e, evidentemente, de Copa do Mundo e convocações dessas seleções que estão sendo convocadas nesta semana de muita expectativa, falando em Copa do Mundo. 1:09, daqui a pouquinho outros destaques do futebol pernambucano.
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0: 9 dias exatamente atrasada. O Santa, até o fim desse mês de maio, deve realizar o pagamento da parcela referente ao mês de maio.
1: Letícia Carneiro.
2: Após o treino focado na partida contra o Fortaleza pela semifinal da Copa do Nordeste, o Sport embarca nesta tarde com destino à capital cearense.
1: Leonardo Boris.
3: Além de Derek e Vitor Andrade no DM, na fisioterapia, Felipe Saraiva e Juninho também estão cuidando no departamento médico de suas lesões.
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1: Carvalho, daqui a pouquinho tem um debate no segundo tempo do Assunto é Futebol.
4: 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Ralph de
6: Carvalho. Minha gente, muita gente ainda pergunta se Neymar chegou à seleção totalmente curado e fisicamente bem para jogar. Claro que não. Neymar tem um edema na panturrilha direita, mas não preocupa a seleção brasileira. E no plano físico, o próprio técnico da seleção, Ancelotti, disse que ele tem que provar nos treinos da seleção, que é no campo que se testa, ele tem que provar o seu condicionamento físico. E só quando ele estiver no nível dos demais, ele poderá ser titular. Porque o treinador reconhece que, tecnicamente, Neymar possui os

requisitos para ser titular. O que o limita é a condição física. Se ele ficar bem, seguramente vai para o jogo, será titular. Ele tem até o dia 26, agora de maio, para ficar à disposição do Santos, porque no dia 27 todos os convocados se apresentarão na Granja Comari. O Santos joga amanhã, quarta-feira, contra o San Lorenzo, na Vila Belmiro, pela penúltima rodada da Copa Sul-Americana. Seguramente Neymar não vai jogar. E no final de semana, o Santos joga contra o Grêmio. Neymar também não vai jogar. E no dia 26, o Santos pega o Deportivo Cuenca na Vila Belmiro. Neymar estará fora. Vai usar todos esses dias até o dia 27, dia da apresentação, para fazer tratamento no CT Rei Pelé, acompanhado pela própria CBF. O fisioterapeuta de Neymar, Ricardo Rosa, faz parte da comissão da seleção brasileira. Neymar nunca esteve tão ameaçado de não ser convocado como agora. Ele se mostrava angustiado, nervoso, briguento com colegas, com torcedores em cada jogo. E deve ter sentido um alívio, uma felicidade quando foi convocado. E tudo isso mudou alguma coisa nele. Nos últimos dias, ele acelerou o recondicionamento físico e, mais que tudo, parece totalmente interessado em jogar a Copa. Esta vai ser a última dele. De repente, gente, o bad boy se tornou responsável e disposto. Isso é bom, porque a população brasileira pediu Neymar, embora também com rejeição, mas o cenário foi favorável nas pesquisas. O Datafolha apontou que a maioria dos brasileiros, entre 53% e 56%, desejava o camisa 10 na seleção. Houve posicionamento favorável de colegas jogadores que abertamente falavam sobre a importância de Neymar. Até políticos se envolveram mandando pedidos à CBF para convocá-lo. Por outro lado, as pesquisas não deixaram de registrar forte resistência, com índices variando entre 30% e 34% de rejeição, justificadas pela longa e pelo período afastado por lesão e pela ausência neste ciclo preparatório com a seleção já comandada pelo Carlo Ancelotti. Mas há um fato que faz Neymar ser lembrado sempre. Ele é, sem dúvidas, o melhor jogador brasileiro, tecnicamente falando, da atualidade. Junte-se a isso o fato de que a seleção brasileira não tem há muito tempo um meio-campista como Ronaldinho Gaúcho, Kaká, Zico, sem falar antes da Copa de 70, naquela época dos monstros sagrados da posição. Daí, queiram ou não, o Neymar pode ser a solução. Mas voltando aqui aos nossos assuntos, me agrada lembrar que o Conselho Deliberativo do Náutico vai fazer hoje uma sessão solene para homenagear ex-jogadores do futebol de salão que conquistaram o título de campeões brasileiros há 50 anos atrás. Parabéns ao Conselho por isso. E quem vai fazer a saudação é o conselheiro Paulo Monteiro. É o que diz o comunicado do presidente do Conselho, Aloísio José Vasconcelos Xavier. Isso aqui é uma coisa que se destaca, porque parece que os nossos clubes esquecem os grandes ídolos, os jogadores que foram importantes no passado. Então, esta lembrança do Conselho do Náutico é para a gente aplaudir. Eu quero fazer também outra lembrança com relação aos jogadores que estão, na atualidade,

0: mostrando um grande futebol, que estão se destacando neste momento do futebol pernambucano. É flagrante que Vinícius, do Náutico, entrou na fase goleadora. Ele já fez 5 gols na Série B e está jogando como nunca. É hoje referência técnica do Náutico. Está voando o Vinícius. Seguido de Wenderson, que teve um crescimento fantástico. Nesses últimos 3 jogos do Náutico, ele jogou mais do que Dodô. Mas Dodô está nessa relação dos bons jogadores do momento. O Wenderson, Dodô, o Reginaldo, que apareceu nas 2 últimas partidas e me parece ser a solução ao lado de Arnaldo para esta lateral direita, então o Náutico passa a mostrar jogadores que estão jogando futebol acima da média. Outro quase se tornou vital, importante demais para o esporte, Perotti, que já chegou fazendo gols, e tem também Barleta, que voltou a jogar muito bem, a ponto de ser notado e questionado e falado até quando está fora do time. Quando ele não joga, sente-se a sua falta. São 2 jogadores dentro do elenco do esporte que estão acima da média, acima dos demais. São jogadores que passam a jogar noutro nível. É bom a gente acompanhá-los, registrando aqueles que realmente evoluem no momento do nosso futebol. São jogadores que a torcida transforma em ídolos, adora, aplaude, grita um nome ao lado do campo, no estádio, e isso é o que faz o futebol, é o que dá alegria ao futebol, é o que faz com que Pernambuco também se orgulhe dos seus jogadores em variadas épocas. Mas olha, gente, vem agora Alexandre Costa para comandar o segundo tempo do Assunto é Futebol.
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2: O ex-presidente Fernando Henrique Cardoso resolveu opinar sobre a escalação da seleção brasileira em 2002. Ele pediu que Luiz Felipe Scolari convocasse Romário. O técnico respondeu que Fernando Henrique era apenas mais um entre 170 milhões de treinadores e não chamou o atacante.
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1: Alexandre Costa. Boa tarde para você, continua sintonizando aqui a sua Rádio Jornal, Recife, Caruaru, Garanhuns, Limoeiro, Pesqueira, Petrolina, para toda a rede, tá no ar o segundo tempo do Assunto é Futebol e para todo mundo, oferecimento.
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1: Alexandre Costa.
3: Estou aqui ao lado do Haroldo Costa, do Ralf de Carvalho, para a gente fazer o programa desta terça-feira. Repercute ainda a convocação da seleção, mas a gente vai deixar para mais tarde, né? Tem o nosso programa Na Cola da Seleção, com o Edinaldo e as feras aqui do Scratch, para falar muito mais aí de ontem para hoje. Apenas rapidinho aqui, Haroldo e Ralf, desses nomes aí do Ancelotti, né? Os três que eu vi com mais contestação, daqui a pouquinho a gente vai entrar aqui no futebol pernambucano. O Danilo, né? Fez aquele gol lá da Liberta com o Flamengo. Aí o Paquetá, muita gente reclamando também da convocação do Lucas Paquetá. Os números não são legais na seleção. É, tem mais nomes, né? Obviamente. E o Léo Pereira, do Flamengo, que... teve um jogo aí, rapaz, que Léo Pereira tomou uns javai, né, o tempo todo aí, nesse campeonato brasileiro agora. Alguns nomes, enfim, uma maioria, logicamente, de jogadores do Flamengo, né, em se tratando aí do futebol brasileiro, não pela questão de ser o Flamengo, muito mais pelo a desenvoltura, né, o desempenho desses atletas. Você ouviu mais contestações, Haroldo? Boa tarde.
4: Boa tarde para você, Alexandre, para Ralf, para quem nos acompanha aqui na Rádio Jornal. Eu entendo que ele apostou até num certo entrosamento do Flamengo, né, para levar muitos jogadores assim do Flamengo para chamar esses atletas. Mas ele errou justamente nesse ponto de levar o principal jogador do Flamengo, na minha opinião, que é o Pedro. Uhum. Eu acho que o Pedro merecia uma chance. Eu até passei esse 9 de área ali, um jogador de área mesmo, que a gente sabe da qualidade do Pedro. Vendo o Pedro jogar hoje... aqui no futebol brasileiro a gente não vê um outro jogador com essa característica ali de 9 mesmo, centroavante, nato de fazer tantos gols. E o Pedro está num bom momento da carreira, ele teve uma contusão grave, né, ele se machucou seriamente e enfrentou todos os processos da contusão, mas voltou e voltou fazendo os gols. Então, no futebol do Brasil você pode até ter alguns jogadores assim com característica parecida, né, com esse 9 de área ali. O Luciano já faz uma função diferente ali no São Paulo, é um jogador que mais, sai mais da área, também tem boa qualidade técnica, é um jogador interessante. Mas para mim o Pedro seria o convocável da seleção brasileira, não os outros que ele levou.
3: E o João Pedro?
4: Aí é que tem a história do João Pedro, né? Eu até falei hoje de manhã aqui no Passando a Limpo. Uma pergunta foi feita ontem na coletiva para o Ancelotti. Você está levando o Neymar com 15 jogos... você não está levando o João Pedro com 15 gols na Premier League, né? Que é a liga...
3: jogador da Premier League, né?
4: É a liga mais importante do futebol mundial hoje, né? Que chama mais atenção, mais badalada, com muitos craques. Enfim, é uma liga muito, muito aplaudida. E aí, esqueceram de dizer que na seleção brasileira o João Pedro, 0 gol. E o Neymar na seleção brasileira é o maior artilheiro da história da seleção. Então, assim, é muito complicado isso, né? Porque história por história, realmente o Neymar tem muito mais história com a seleção. São duas contagens diferentes, uma da FIFA, uma da CBF, né? Numa é o Pelé, na outra é o Neymar. Mas o Neymar, ele tem história com a camisa da seleção brasileira. Aí você deve estar me ouvindo agora aqui, né, nessa polêmica que dividiu aí um pedaço do Brasil, Neymar ia ou não ia, e dizer, mas o futebol é momento. E no momento, o Neymar não mereceria, né, uma vaga na seleção. Só que o Neymar tem 15 jogos na temporada e 6 gols. Tudo bem, o João Pedro...

0: tem 15 gols na Premier League. Mas quantos jogos ele tem lá na Premier League, né? Mas
1: o Ancelotti...
2: Diferença é que ele está enfrentando, viu? Lá, né?
0: Sim, exatamente. Aqui ele está enfrentando...
2: Mirassol.
0: Novo Horizontino, Mirassol,
2: os números são contra times que estão ali na prateleira.
0: Recoleta, né? Recoleta. Ok. Mas o Neymar não está tão abaixo assim a ponto de não ser, no mínimo, cogitado, né? Então, a decisão por Neymar, ela é baseada, talvez, na história... Ganha a torcida brasileira, porque a torcida, nas pesquisas, queria ver o Neymar na seleção, mas também pelo momento físico. O Neymar, ele está se recuperando fisicamente. Ele não é mais aquele jogador de explosão, ele não é aquele jogador que vai abrir espaços na defesa adversária assim com tanta facilidade. Ele não está mais nesse estágio, mas que é um jogador interessante, eu acho que é ainda, para jogar uma Copa do Mundo. Ele não vai ser titular...
2: Não aposta nele como titular.
0: Ele não vai ser titular, o Ralf até falava sobre isso mais cedo, né? Então, eu imagino o seguinte, Alexandre. Não serei incoerente, né? Com o que eu falei aqui. Eu levaria o Neymar. Levaria o Neymar, convocaria o Neymar, porque temos 26 jogadores convocados. E desses 26, eu acho que o Neymar pode estar entre 26 melhores jogadores do futebol brasileiro hoje. Por que que ele não pode estar? Ah, sim, ele está levando para 30, veja. Ele já está olhando para 30. Quando ele leva o Rayan, né? Quando ele leva o Endrick, que para mim é um jogador interessante também, né? Um jogador destemido, um jogador de quebrar defesas adversárias e de quebrar linhas, né? Um jogador, um atacante muito interessante. Mas eu acho que o Neymar pode sim. Aí tem gente que fala, ele vai estragar o ambiente da seleção, ele vai levar, ele é o cara do TikTok.
2: Os parças.
0: Os parças não vão, tá ok e tal, mas será que o Neymar vai fazer tudo isso, mesmo a seleção tá blindada lá por um Carlo Ancelotti?
2: Tem regra, né? tem regra.
1: Olha,
2: diga, Ralf, pois não, Ralf, boa tarde.
1: O técnico teve um contato 4 dias antes de convocar com o Neymar, passando um novo momento para Neymar. Inclusive nessa questão, estou olhando anteriormente, você tinha toda a liberdade com o Tite, mas a cartilha agora é outra. Você tem que ter o tratamento dos demais, você tem que se sujeitar a isso, não pode levar os passas como antigamente você fazia, você tem que seguir o código de disciplina da era Ancelotti. Então você tem que dizer se aceita isso também, porque não há protagonismo individual. Então você está sabendo que é assim, o Neymar estava numa dúvida se seria convocado ou não, certamente deve ter gritado, eu aceito, eu quero ir de qualquer maneira. Então o Neymar está sabendo que as condições impostas são essa aí. E a condição de jogo? O técnico reconhece que ele é um jogador talhado, inclusive, para fazer o meio-campo do Brasil por trás do centroavante, como nenhum outro. Ele tem as características e é o melhor, mas não tem condição física. Aí ele subjugou, ou seja, colocou a questão. Vai ter treinamento. Se durante o treinamento você tiver o condicionamento físico que eu quero, você se habilita a ser um titular. Então, tudo isso foi colocado para Neymar. Agora mesmo, Neymar está fazendo o trabalho de fisioterapia no CT Rei Pelé. Eu estava hoje de manhã acompanhando isso, lendo a respeito. Ele está lá com o fisioterapeuta que é do Santos e é da seleção brasileira, por sorte. Então ele vai ficar fora dos jogos. O Santos tem 3 jogos até o dia 27, 2 pela Sul-Americana e 1 pelo Campeonato Nacional. Então ele não vai participar. Até o dia 27 ele vai ficar fazendo esse trabalho, porque ele tem um edema. Então ele tem um edema na perna. E isso também tem que ser eliminado. E a CBF diz que não tem preocupação com edema, porque é uma coisa de pouca importância no plano médico. Então está tudo recomendado para o Neymar. Agora, o cara levou, porque é aquilo que a gente já discutia aqui antes. É muito difícil, com pesquisa pedindo ele, com político, com todo mundo, e além do fato incontestável, que com todos esses jogadores brasileiros jogando aqui na Europa, ninguém performa tanto quanto o Neymar. A característica individual para decidir um jogo, ele tem. Então, por que não levar? Como disse o Haroldo, no meio de 26, muitos não jogarão. Então, bota o Neymar aí no bolo e, se ele se habilitar, melhor para o Brasil.
2: É verdade. Portugal convocou 27, fica de fora, mas tem aquela precaução, né?

0: alguém se lesiona ali, ele vai e utiliza o 27º, de repente fica lá à disposição. Haroldo, agora você não respondeu aí sobre os três nomes. Você concorda com eles na seleção? Acha que foi o Ancelotti está correto na convocação? Se fosse um treinador brasileiro, não estaria sendo questionado? Pelo Danilo, por exemplo, né? É um cara de confiança, é um cara mais experiente, não tem um futebol. Ah, mas foi recuperado no Flamengo o futebol dele? Não, ele é reserva, ele não é titular. Ele foi titular em alguns jogos, mas não é o titular no Flamengo. Léo Pereira está no nível da seleção brasileira? Não é um nível Fabrício Bruno, não? É para você um jogador interessante para ser convocado para a seleção? E o Paquetá, que teve envolvido aí em tantas polêmicas extra-campo, depois foi provado que ele não tinha culpa e agora liberado aí para a seleção. Você concorda com esses nomes aí?
1: É, eu respondi em parte, né? Eu acho que o melhor do Flamengo ele não levou, que era o Pedro. E os outros, o Léo Pereira não levaria também, não convocaria. O Paquetá, por falta de peças de reposição, né, para a posição, ele realmente tem que levar. Né? Qual o outro meia? Eu gostava muito do Matheus do Cruzeiro, né? Matheus Pereira. Matheus Pereira. Acho que ele poderia ter espaço, né? Mas não avançou, não chegou no outro estágio. O Ancelotti não se agradou tanto. Para mim, um meia, a moda antiga, um 10, habilidoso, um jogador de boa visão de jogo, né? Que dá muitas assistências, mas acabou não crescendo tanto. Acabou sobrando aí no colo do Paquetá mesmo. E Alexandre Danilo, né? Fazer o quê? Eu acho que ele
0: acrescentou o Alexandre.
1: Poderia ter olhado outras funções, né? Outros jogadores aí, mas eu acho que ele apostou no que ele viu que estava dando certo em algum momento e preferiu levar. Esse é o problema nosso, a lateral direita brasileira também, né? Ficou muito, muito pobre, muito carente ali. Você não viu nenhum lateral.
0: Wesley vai.
1: A gente não viu. Tem jogador que vai. Também tem jogador que faz duas funções, né? Por exemplo, o Militão, que ele queria levar. Podia jogar de zagueiro, podia jogar de lateral direito, inclusive ia jogar de lateral direito. Então, às vezes ficou carente, viu, Alexandre? Aí ele apostou nessa turma do Flamengo aí. Mas, para mim, o melhor do Flamengo ele não levou, que é o Pedro.
0: Pois bem. Vamos fazer um intervalo. Só um dado curioso, né, que eu estava vendo hoje pela manhã aqui, dos números, né, de convocações. Essas convocações têm várias análises, números. Se traz todo um histórico, até para se justificar também, alguns e outros não. O que não justificaria, Haroldo e Ralf, o Everton, que nunca foi convocado pelo Ancelotti, no ciclo curto do Carlo Ancelotti, ele nunca foi convocado, e o próprio Neymar, que é o cara mais chamado, mais ovacionado, os dois não estiveram em nenhuma convocação nesse curto ciclo do Carlo Ancelotti.
2: Mas os mais questionados são Danilo, Wesley e Paquetá. Esses ganharam dos outros. Quer dizer, os outros, o cara fala, vai trazer um goleiro que não participou de jogo da seleção, mas a observação é para isso. No Campeonato Brasileiro, ele achou que o goleiro do Grêmio tem condições. E terceiro goleiro não joga.
0: Ele testou...
2: muito difícil. Eu não me lembro de um terceiro goleiro virando titular.
0: Ele testou o Hugo e não aprovou, né, Ralf? Tanto é que o Hugo não foi convocado aí, tá fora. Bem, vamos fazer intervalo. A gente volta já.
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0: faltando 15 para as duas.
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0: Bem, amanhã a gente vai ter aqui um debate um pouco mais extenso, né, sobre esse jogo da Copa do Nordeste, semifinais entre Fortaleza e Sport, amanhã na Arena Castelão, em Fortaleza. E a gente vai falar muito mais aqui no programa de amanhã, nessa partida em que a TV Jornal transmite tudo, jogo das 9 horas da noite, a partir das 8h45, é isso, Haroldo? Amanhã?
3: Exatamente, 8h45 começa a transmissão.
0: Muito bem, então Fortaleza e Sport a gente traz
3: aqui. O jogo é mais cedo, né?
0: É mais cedo.
3: É lembrar pro nosso ouvinte, pra torcida rubro-negra e pra torcida que quem gosta de bom jogo, porque o jogo é interessante, que o jogo amanhã é às 9 horas, tá?
0: É verdade. Repercute ainda esse jogo contra o CRB, né? O Sport não teve não fez o dever de casa diante de uma torcida que foi lá, correspondeu, um público até bom, né, para a noite de um domingo, só que em campo não foi aquele time todo. O Ralf falou aqui que o Barleta pesou muito, mas você colocaria essa conta também, não ter o Barleta no resultado da partida, Haroldo?
3: O Igor aqui até falou sobre isso também antes do jogo, que sentia falta, que temeria, né, a ausência do Barleta. E ela realmente faz falta. O Barleta é um jogador interessante, o Barleta é um jogador que ele trabalha na ponta direita e ele é um canhoto, né, ele traz para o pé esquerdo ali.

0: ali, quando ele afunila, ele faz essa jogada, ele confunde o adversário. Então é um jogador realmente muito interessante. Mas eu acho que um jogador só não era para fazer tanta falta ao time, né? Mas pela qualidade do Christian Barleta, ele acabou fazendo muita falta, Alexandre. Agora, isso mostra, e o que disse o Márcio recentemente, que a gente até debateu aqui na Rádio Jornal, que quando abrir a janela, o Sport precisa de reforços. Porque o Sport não pode cair naquela frase batida aí do futebol, né? Que times ganham jogos e elencos ganham competições. Então, time ganha jogo, mas quem ganha competição mesmo é o elenco. Então, quando você não tem um jogador, o time não pode ficar tão... se ressentir tanto, né? Ficar tão desfalcado. Tem que ter time e tem que ter elenco. Por isso que o Márcio também falou em reforço, né? Na abertura da janela. Ele vai precisar realmente de... lá na frente de outros jogadores com boa qualidade técnica para fazer essas reposições. Porque a gente está falando de competição de... isso não é Copa de 7 jogos, né? É. Isso não é competição assim. Isso é uma competição de 38 rodadas. Nós não chegamos nem na décima. Então tem muito caminho pela frente ainda.
1: Eu fiz essa pergunta aqui, Ralf, porque será que foi só não ter o Barleta que o Sport não teve o resultado da partida? O Sport não deu uma segurada também por ter um jogo tão importante na quarta-feira, ou achou até que poderia vencer o CRB? São várias análises que a gente tem que partir de vários pontos e também chegar a uma conclusão desse resultado aí, né, Ralf?
2: Se tivesse ganho, provavelmente não se levantasse essa hipótese de que Barleta fez falta. Mas não ganhou. Aí você procura onde os defeitos do time. Começa com o treinador, com a escalação. O cara tem o Yuri Castilho em condições. E a gente sabe que depois de Barleta, o Sport tem na ordem o Yuri Castilho, aí vem os outros. Vem o Cleisson, vem o Marlon e o Gustavo Maia. Então, entra Gustavo Maia se não tiver Marlon nem Cleisson. Entra Cleisson ou Marlon se não tiver Yuri Castilho ou Barleta. Então a gente já conhece o valor, a importância e o nível de bola de cada um dentro do elenco. Então o treinador bota o cara no banco. Aí não começa com ele, e pelo que eu ouvi no vestiário, poderia ter começado com ele, que estava em condições físicas ideais. Aí tem uma chance com 7 minutos de botar o cara, porque o Marlon se contundiu. Também não bota. Enfia o Gustavo Maia. E depois teve que tirar o Gustavo Maia. Isso é um castigo para o treinador. É uma demonstração de que ele errou. Aí entra então o Yuri Castilho, que levanta o time. O time pelo menos consegue fazer um gol. Pelo menos foi para a área. Se tornou competitivo naquele pedaço final. Porque o CRB jogou melhor. A vitória do CRB é incontestável para mim. Então eu vi por aí. Agora, o time do Sport vai à janela de julho. E a visão é de que precisa de volante. Um primeiro volante, porque inclusive o Zé Lucas está para ser negociado, é sem dúvida o cofre do Sport. Então o Zé Lucas a qualquer momento. Então nesse caso, um volante passa a ser imprescindível, até dois. Meia, eu acho que o Depena é um bom meia, mas eu já conheci o limite técnico dele aqui. Ele está bem, muito bem, mas se ele pode conseguir um meia que seja melhor que ele, é evidente que tem que buscar no mercado. E até para ser substituto dele, porque ele foi substituído nesse jogo também com o CRB, mas o substituto, que era Max, não entrou. Porque, e eu até justifico o treinador, porque o Max não vem jogando bem quando tem a oportunidade de entrar. Então, o Sport precisa de meia. E precisa de pontas. Olha, o Sport tem 5 pontas. 5. Mas precisa de 2 ainda. Porque acho que se vierem 2 com mais bola do que o Cleisson, do que o Marlon e o Gustavo Maia, esses que vierem já vão passar à frente. O Sport sabe que para entrar tem que sair alguém. O Sport pode cuidar também de abrir uma janelinha para sair alguns, para entrar esses jogadores. E para completar, um centroavante, gente. Pelo menos um precisa. Porque Zé Roberto, antes da contusão, ele ele vinha sendo muito criticado, porque mal chutava em gol. Aí entrou Perotti e foi uma diferença brutal. O cara que já

0: chegou fazendo gol. Mas também está sozinho nesse patamar, nesse nível de jogo. Então são posições que o Sport precisa se cuidar se quiser chegar inteiro no G6.
1: Muito bem, Haroldo, deixa eu te fazer uma pergunta aqui rápida sobre a Série B ainda. O Náutico já tem outros olhares na tua percepção, Haroldo? Já começam a enxergar o Náutico de outra forma? O calma, é cedo, décima rodada. Qual é a tua análise sobre isso?
2: Olha, 10 gols em 2 jogos, 2 goleadas. E um futebol convincente, evidentemente, faz com que os adversários olhem de outra forma, né, para o Náutico. Mas ele realmente chegou no outro estágio. Acho que o Náutico passou a ser um time observado realmente de uma forma diferente, né, para bater o Náutico. Imagina os adversários, olha, como é que a gente vai bater um time que está aí fazendo 10 gols em 2 jogos, com uma artilharia pesada dessa, que não tomou conhecimento do Operário, né, jogando em Ponta Grossa, o Operário que não tinha tomado um gol sequer em casa como mandante, tomou logo 6. Então, isso são números interessantes. Primeiro que tudo, acho que o Náutico tem que chegar na marca dos 45, o fabuloso número 45, né, que garante a permanência, você não tem mais risco de queda, mas eu vejo esse Náutico brigando por algo mais. Nesse recorte em que o Náutico teve altos e baixos, acho que o Náutico conseguiu encontrar um momento melhor dentro da competição. Ele hoje tem um ataque que funciona, né? O Vinícius está num grande momento, né? O Vinícius é o principal jogador hoje do Náutico no esquema aí do Hélio, na minha opinião. Quando o centroavante não faz, o Vinícius faz.
1: Aliás, o Paulo voltou e fez gol, né?
2: E o Paulo voltou e fez também.
1: Bom, né? Até então, o Derek fez gol.
2: O Derek também, é verdade. Então, assim, Alexandre, o lateral também faz gol, o Reginaldo, né? Fez um gol. Então, eu acho que o Náutico pode sim ser observado agora de outra forma dentro da Série B. O caminho é muito longo, né? Muito árduo, você tem altos e baixos. Em algum momento você pode ali não tá no seu melhor dia, não fazer um grande jogo, mas tá na briga.
1: E principalmente naquela de não oscilar, né, Ralf? Porque é uma luta do Hélio e do Guilherme. Um time linear, né? Um time que não tenha tanta oscilação. Eu acho que com essa vitória contra o Operário são olhares diferentes a partir de agora, tanto da comissão técnica, dos adversários, da torcida, de nós aqui da imprensa. Acho que o Náutico ganha um patamar diferenciado nessa Série B, né, Ralf?
0: Eu acho que sim, porque se apenas um jogador tivesse sendo o destaque, mas o Náutico tem hoje um meio campo jogando muito bem. O Enderson cresceu, tem feito partidas realmente muito boas. Dodô continua bem. Aí lá na frente entra o Vitor Andrade, que pode até oscilar no princípio, porque ele está se aclimatando, está dentro do time, mas fez o time do Náutico ter 2 pontas. Quer dizer, o centroavante está voltando, o centroavante que se espera seja o titular. Então, o Náutico melhorou. Eu não vou falar em defesa aqui, porque o Náutico joga de forma intensa, joga projetado, os laterais se mandam e apoiam os pontas. E no contra-ataque, o Náutico às vezes sofre, mas o Guilherme disse uma coisa que condiz com o que o Náutico está fazendo, que nesse modelo de jogo que o Náutico joga tanto em casa como fora, é de se considerar que o time possa correr risco. E o risco é jogar com a primeira linha quase lá na divisória do gramado, sempre afastando, digamos, o ataque do time adversário do gol do Náutico. Esse é o propósito, e o Náutico cumpriu isso, pelo menos, nesses últimos 3 jogos que realizou. Então, está bem o Náutico no momento. Mas o futebol é assim, se relaxar, o cachimbo cai.
1: É isso. Bem, do Santa Cruz a gente fala muito mais aqui na programação, né? Um pouco mais tarde aqui na sua Rádio Jornal. Lembrando que o Santa Cruz deixou aquela classificação, a zona de classificação, estava lá entre os 8 com o resultado do final de semana e passa a ser o 10º colocado com 10 pontos ganhos. Reagiu, meus amigos vão certamente debater mais tarde e no decorrer da semana aqui na programação. Valeu, Haroldo. Um abraço.
2: Valeu, Alexandre. Um abraço.
1: Valeu, Ralf. Até a próxima.
0: Ripa na chulipa.
1: Intervalo. A gente volta aqui para fechar o segundo tempo do Assunto é Futebol.
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1: Duas da tarde, um minuto.
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1: Fechar o segundo tempo do assunto é futebol, vem aí o Rádio Livre. Anne Barreto já está aqui para a apresentação do programa. Oi, Anne, tudo bem?
3: Certo, Alexandre, boa tarde para você, boa tarde para todo mundo, boa tarde pessoas bonitas que estão com a gente aqui na Rádio Jornal, maravilhosas, tudo certo, Alexandre?
1: Tudo tranquilo.
3: Você tá bem?
1: Tudo certo.

0: Viu o sol que tá fazendo?
1: Não, não vi não. É porque a gente fica aqui nos estúdios, né? Fica recolhido,
0: tá,
1: aí
0: um
1: não
0: dia
1: consegue
0: bonito
1: ter
0: que
1: noção
0: sou.
1: Da temperatura lá fora, né? Como é que tá. Até ia perguntado, mas quando eu saí de casa logo cedo, tava um céu legal, tava. Apesar que eu gosto da chuva, né? Eu não tenho nenhuma restrição nesse
0: Não, eu
1: período
0: gosto
1: de inverno,
0: também.
1: não. Porque muita gente fala, né? Ah, mas tá um tempo feio. Eu não trato dessa
0: Ah, não,
1: forma,
0: eu também não.
1: não. Não trato dessa forma. Eu acho que para algumas áreas do Recife, Olinda, já falei isso aqui, né, com você certa vez. É um sofrimento, é um tormento.
0: É isso.
1: Né? Esse é
0: Acho
1: o
0: que a grande
1: problema.
0: preocupação é
1: Né? A
0: essa. Mas a
1: preocupação
0: chuva é
1: é essa.
0: maravilhosa,
1: Mas a
0: gente.
1: chuva é maravilhosa, tem que chover mesmo. É, por isso que tem as quatro estações, né?
0: Ah, é
1: Primavera, verão,
0: verdade.
1: outono e inverno. E é para isso mesmo. Aí precisa de água, depois tem racionamento aí, fechar a torneira. Não, porque não choveu. É o maior transtorno
0: Mas
1: também
0: o
1: depois se não chover, né?
0: grandes amigos dizem que aqui no Recife só tem duas estações do ano.
1: Ah, é.
0: Aquela que dá calor e aquela que dá calor com chuva.
1: É verdade. Aqui é diferente,
0: É
1: né?
0: diferente
1: É,
0: dos
1: você vê que
0: iguais.
1: até quando foi? Acho que foi na sexta, não. Foi um dia desse aí. Tava um friozinho, tava a temperatura mais amena. Hoje já tá quente, né?
0: É, olha, hoje está um dia belíssimo. Para quem está na região metropolitana, hoje está um sol bem bonito mesmo. Está bem bonito. Para quem quiser ir conferir aí como é que está o dia, agradecer, né? Deus é perfeito, né? Porque
1: É verdade.
0: tem dias de muita chuva, no outro dia está um sol. O
1: Exatamente.
0: tempo, assim, né? O céu limpinho, com poucas nuvens, é um negócio absurdo. E eu estou falando disso também porque, vê, em dias de muito calor, muita gente tem dor de cabeça.
1: É mesmo?
0: É. Dias de muito quentes, assim, muitas vezes você acaba sentindo dor de cabeça. E hoje é o Dia Nacional de Combate à Cefaleia. Cefaleia é a dor de cabeça. Só que existem diversos tipos de cefaleias. Diversos. Tem uma que se chama cefaleia em salvas. Já ouviu falar?
1: Não, não.
0: É, tem várias, gente. E assim, talvez a gente não saiba o nome, mas a gente já tem até sentido alguma vez. Vê, essa cefaleia em salva, ela ocorre em apenas um lado da cabeça. É como se eu estou sentindo uma dor de cabeça só desse lado, sabe? Aí é uma característica dessa cefaleia em salvas. Eu quero dizer dor de cabeça, mas enfim, é cefaleia em salvas. Outra coisa também, eu estava até vendo os sintomas para trazer para a gente. Os olhos ficam lacrimejando, ficam vermelhos. A pálpebra, né, do olho parece estar ali inchada. Você tem congestão nasal. É uma agonia. É uma agonia só. Mas ainda é diferente da enxaqueca. Por quê? Quem está com enxaqueca, eu tenho enxaqueca. A gente com enxaqueca, a gente quer o quê? Repouso, local escuro, silêncio, pelo amor de Deus, para a gente tentar ver se melhora, né?
1: Verdade.
0: Quem tem essa cefaleia em salvas, a pessoa fica muito inquieta. Porque é como se não aguentasse aquela dor, sabe, de um lado só, assim e tal. E as crises se repetem. Tem um tipo de dor de cabeça também, a cefaleia em aura, acho que é isso. E que a pessoa, ela pode até ficar sem enxergar momentaneamente.
1: Meu Deus.
0: Fica embaçado, assim, a vista e tal, sabe, escurece, você pode ficar vendo um monte de coisinha piscando e tal. É bem difícil também, assim. Inclusive, nossa produtora, Gabriela Bento, disse que uma vez teve uma enxaqueca tão forte, uma dor de cabeça tão forte, que acabou ficando assim, sem conseguir enxergar direito. E eu nem sabia disso. E a gente pesquisando foi ver, assim, porque o que que a gente sabe? A gente sabe o que a gente sente, né? Então, eu posso dizer aqui o meu tipo de dor de cabeça dessa forma, mas eu não vou saber o nome.
1: Sim.
0: Eu acho que as pessoas que estão nos ouvindo, só quem é da área de saúde deve saber, né? Mas a gente que não é difícil. Você sabe o que você está sentindo. É uma dor de cabeça no olho. Assim, é uma dor de cabeça, é uma dor de cabeça na cabeça, né? Mas
1: É.
0: muito fortemente no olho.
1: Essa eu já tive já.
0: Não é horrível?
1: É, dói o olho, é muito, muito
0: É
1: ruim.
0: muito ruim. Já tive também. Essa de um lado só, já tive. Não sei se foi essa em salvas, porque eu não me lembro de ter ficado andando de um lado para o outro e tal. Mas, assim, já tive essa característica, né? Porque diz que essa, ela não migra, ela fica ali, ó. Sabe? É como se estivesse batendo no mesmo canto o tempo inteiro.
1: Sim.
0: Então, hoje o consultório do Rádio Livre vai falar sobre cefaleia. Ou seja, sobre dor de cabeça, os tipos de dor de cabeça. Enxaqueca é um tipo de dor de cabeça. A gente vai falar também tudo. Se você quiser participar com a gente, é só mandar uma mensagem para o nosso WhatsApp, 991478520. Aí você pode dizer assim, o que você sente com frequência, se você tem dor de cabeça, se você não tem, e como é essa dor de cabeça, para a gente tentar aqui dar nomes, né, e entender qual é o tipo de dor de cabeça que a gente sente. Minha avó dizia que homem não sente muita dor de cabeça.
1: Eu tenho dor de cabeça.
0: Mas tu tem com frequência ou...
1: Não, normalmente gripe, por exemplo, na virose que
0: mas aí,
1: pegou,
0: né,
1: semana passada, foi uma semana inteira com a cabeça doendo.
0: Ai, nossa, eu fiquei também com muita dor de cabeça quando eu peguei a virose.
1: E era aquela dor na testa insuportável, na região lateral da cabeça. Foi uma coisa horrível.

0: Tem algumas coisas que eu já sei que vão desencadear a minha enxaqueca. Então, eu já sei quando é uma dor de cabeça.
1: É.
0: E sei quando ela vai virar uma enxaqueca, assim. É horrível,
1: agora, eu já tive um problema, Anne, certa vez, de colocar um perfume e ficar com dor de cabeça o dia todo.
0: Nossa, perfume é um negócio assim. Quem tem enxaqueca vai me entender agora. Cheiro. O cheiro muito forte pode dar...
1: Provoca,
0: né? Na hora, assim, ó, parece que você sentiu... Ligou um negócio na sua cabeça, pronto, começa a doer.
1: É automático.
0: É um negócio absurdo, né? E aí você fica muito mal. Porque a enxaqueca, além da dor de cabeça, ainda traz náusea. Você fica mole, você não tem... Ó, você com dor já é ruim, né, minha gente? Imagina com aquela dor intensa ali, ainda com a vontade de vomitar. Tem gente que vomita. Mas eu acho que quando vomita, melhora. Pelo menos em mim, se eu vomitar, eu melhoro. Agora, eu sou muito difícil de vomitar, eu fico só com a náusea, passando mal, é terrível. Mas não vamos só falar da minha dor de cabeça, vamos falar da dor de cabeça de todos vocês. Quem quiser participar do consultório hoje, para até mesmo, vamos tentar, né, minha gente, arrancar dos médicos algo que seja bom para dor de cabeça e que alivie até antes mesmo que o remédio. Às vezes a gente toma um remédio, ó, demora que só para o remédio fazer efeito. Então, para a gente ver se tem alguma coisa que a gente pode fazer. Eu já ouvi dizer que se você colocar... O pé na água morna melhora. Se você botar algo gelado na cabeça, melhora. Enfim, a gente vai saber disso no consultório. Tem dúvidas? Quer participar? Ou tem também algo para compartilhar com a gente do que você faz para melhorar a sua dor de cabeça? Já manda para o nosso WhatsApp. 991478520 é o número do WhatsApp da Rádio Jornal para você participar hoje do consultório. E só mais um pouquinho para eu não te atrapalhar tanto. A gente hoje vai falar sobre as novas regras para a contratação do empréstimo consignado do INSS. Começaram a valer essas novas regras hoje, e aí vai, por exemplo, o aposentado, né, o pensionista que quer fazer o empréstimo consignado do INSS vai precisar ter biometria, porque vai ter reconhecimento facial. Mudou também a faixa de renda para você poder contratar esse empréstimo, mudou o prazo de pagamento, então a gente vai falar sobre isso aqui durante o Rádio Livre, no quadro É da Sua Conta. Também é um assunto que está sendo muito falado hoje, porque as novas regras começaram hoje.
1: Entendi. Tá bom, Anne, bom trabalho para você e para toda a equipe na produção, ali na redação, no Rádio Livre.
0: Tá certo, vou parar de falar para ele não ficar com dor de cabeça, né, gente? Vamos
1: que
0: embora.
1: Que é isso? Que horrível.
0: Uma ótima... Fica falando, falando, falando, falando, falando, falando, falando.
1: Você falar e me dar dor de cabeça.
0: Podia perrear, né?
1: Eu tive que rir, viu?
0: Não, foi, Anne, bom, olha aí.
1: Você não faz com que as pessoas fiquem com dor de cabeça, não.
0: Que bom, graças a Deus.
1: Você ajuda as pessoas a não ficarem com dor
0: de cabeça. E hoje os médicos vão ajudar mais ainda.
1: Ele tá apontando ali alguma coisa, dizendo que fica...
0: Ele tá dizendo, concordando com você, exatamente.
1: Não, você não fica com dor de cabeça. Você não faz com que as pessoas fiquem com dor de cabeça.
0: Exatamente. Obrigada, viu?
1: Tá bom. Tchau, Anne. Fechando aqui o segundo tempo do Assunto é Futebol. Trabalhos técnicos Big Alves e Edilson Lima. 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
5: A assinatura do contrato de retomada das obras da ferrovia transnordestina no trecho pernambucano entre Salgueiro e Suape foi adiada nesta terça-feira a pedido do presidente Luiz Inácio Lula da Silva, do PT. Ele ligou diretamente para manifestar o desejo de participar pessoalmente da cerimônia que estava marcada para acontecer em Brasília. A governadora Raquel Lira, do PSD, que cumpria a agenda na capital federal, foi informada da mudança e ainda não há definição oficial de uma nova data. O contrato em questão abrange 73 quilômetros entre Custódia e Arco Verde, trecho conhecido como SPS-04, com investimento de R$ 312 milhões e prazo de execução de 4 anos. Essa é uma parte de um

0: Ramal de 540 quilômetros, que deve ligar Salgueiro ao complexo portuário de Suape e que dos 179 quilômetros já executados, permanece paralisado há mais de uma década. E o senador Flávio Bolsonaro, pré-candidato à presidência da República, admitiu nesta terça-feira que se reuniu com Daniel Vorcaro, do Banco Master, após a primeira prisão do banqueiro no fim de 2025. Segundo Flávio, o encontro foi realizado com o objetivo de botar um ponto final na questão do financiamento do filme Dark Horse, uma cinebiografia sobre Jair Bolsonaro, ex-presidente do PL. O filme Dark Horse, termo em inglês para azarão, está em evidências após reportagens do Intercept Brasil revelarem que a produção teria sido financiada por Daniel Vorcaro, o dono do Banco Master. O senador Flávio Bolsonaro já admitiu ter intermediado as negociações e cobrado pagamentos de Vorcaro, que chegou a repassar cerca de 61 milhões de reais ao projeto antes de ser preso. Kevin Paes, Rádio Jornal, Rádio Notícia.
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2: Comigo, muito boa tarde para todo mundo. Boa tarde, Pernambuco. Agora são 2 horas, 15 minutos. Está começando o Rádio Livre desta terça-feira, dia 19 de maio. E a gente chega com informações para todo o estado. Ex-secretária da Mulher do Cabo de Santo Agostinho, indiciada por ter supostamente forjado um atentado, diz ser alvo de briga política. No Sertão, semana do MEI do Sebrae oferece capacitações gratuitas para empreendedores em Petrolina. Também vamos falar sobre as novas regras para a contratação do empréstimo consignado do INSS. Esse assunto está no quadro É da Sua Conta. Você gosta? Vamos falar sobre isso, hein? Quer mandar sua pergunta? Sua participação é muito importante. Já participa pelo nosso WhatsApp, número 991478520. E no nosso consultório, hoje a gente vai falar sobre cefaleia, dor de cabeça. É o Dia Nacional de Combate à Cefaleia. Tem diversos tipos, inclusive uma cefaleia que dá apenas em um lado da cabeça, que é a cefaleia em salvas. Você sabe qual é o tipo de dor de cabeça que você sente? Sabe o que fazer para melhorar? Se você tem dúvidas, se você quiser participar do consultório, já manda também a tua mensagem, a tua pergunta pelo nosso WhatsApp. O número é o 991478520. Vamos juntos até às 4 da tarde? O Rádio Livre está no ar.
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2: Vamos começar falando sobre o caso da ex-secretária do Cabo de Santo Agostinho, ex-secretária da Mulher, que está sendo indiciada por um suposto falso atentado. É o que diz a polícia. Mas a ex-secretária se pronunciou e disse que está sendo vítima de briga política. João Lubambo é quem acompanha toda essa história. Boa tarde, Lubambo.
3: Oi, Anne, boa tarde. Pois é, Aline Melo afirmou em vídeo publicado nas redes sociais que está sendo alvo de perseguição e interesses políticos após a conclusão do inquérito da Polícia Civil sobre o caso do suposto atentado registrado em março deste ano no Cabo de Santo Agostinho. A ex-secretária executiva da Mulher disse que respeita o trabalho das autoridades e garantiu que vai colaborar com a justiça. Ela também afirmou que os próximos posicionamentos sobre o caso serão feitos pela defesa. As investigações apontam que a versão apresentada por Aline e pelo motorista dela não foi comprovada. Os dois foram indiciados por fraude processual, denunciação caluniosa e falsa comunicação de crime. Já o pai do motorista, identificado pela polícia como o homem que pilotava a moto envolvida na ocorrência, foi indiciado por tentativa de homicídio. A prefeitura do Cabo informou que os envolvidos foram afastados das funções e disse que acompanha o caso, Anne.
2: Meu Deus do céu, que confusão, né?
3: Pois é.
2: Bem, essa história a gente já vem dizendo desde...

0: Veja a investigação de que parece aí um enredo de novela, mas vamos continuar acompanhando, né? Porque eu acho que cada dia vai
1: vir
0: um capítulo
1: novos capítulos,
0: novo. Exatamente. Obrigada, viu, Lubambo, pelas
1: Valeu,
0: informações.
1: Anny.
0: Gente, fazer um rápido intervalo, Rádio Livre volta já. 2h18.
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2: Vamos resolver essa conexão. Jennifer, fica aí que eu já vou conversar com você. Deixa eu falar sobre a Semana do MEI do Sebrae lá em Petrolina. Vamos para lá porque está tendo capacitação de graça para empreendedores em Petrolina. Edjane Almeida, boa tarde.
3: Boa tarde, Anne Barreto, para você. Boa tarde para todos. Semana MEI do Sebrae leva capacitações gratuitas para empreendedores do sertão pernambucano. Detalhes com Charles Bezerra, analista do Sebrae aqui em Petrolina. Olá, boa tarde.
4: Boa tarde a todos os ouvintes da Rádio Jornal, é isso mesmo. A gente está com a programação, é uma ação do Sebrae nacionalmente, então todos os Sebraes vão estar realizando essa ação da Semana do MEI, que começa, na verdade, com esquenta aqui em Petrolina no dia 20. A gente vai ter ação manhã, tarde e noite, e também no dia 26, programação manhã, tarde e noite. E a gente tem trazido diversos temas super pertinentes para os empreendedores. A gente vai falar sobre a nova reforma tributária, vamos falar sobre marketing, vendas, atendimento ao cliente, como fazer uma boa gestão financeira, precificação, fluxo de caixa e, o melhor de tudo, totalmente gratuito para o público.
3: Perfeito, Charles. Precisa se fazer a inscrição antecipada, prévia ou não? Chega e já participa. E onde é que vai acontecer toda essa programação na Semana MEI?
4: É importante fazer a inscrição prévia porque as vagas são limitadas. Então, aquele empreendedor ou quem deseja empreender e quer participar dessas programações pode acessar a nossa loja Sebrae, loja.sebraepernambuco.com.br para acessar ela e ter acesso a toda a programação. Também pode acessar o nosso WhatsApp aqui, o 87-2101-8902, e ter acesso a toda a programação. Se chegar na hora e tiver vaga, pode participar. A gente não vai, né, exigir essa inscrição prévia, mas é importante porque tem programação que esgota, que aí a prioridade vai ser de fato de quem tiver inscrito. E essa programação ela vai acontecer toda aqui no Sebrae, na sede do Sebrae Petrolina, que fica na Avenida Tancredo Neves, aqui no centro, 1079, ao lado da Selfit, próximo do River Shopping.
3: Pronto, agora vamos a outro assunto que gera, assim, inúmeras dúvidas para o microempreendedor, para o empreendedor, que é a declaração anual do MEI, que não tem nada a ver com a declaração do Imposto de Renda. Explica para a gente essa questão, Charles.
4: Isso, são duas coisas distintas e a gente está chegando no prazo também dessa declaração anual do faturamento do MEI. O MEI, por ser uma categoria de CNPJ específica, e ter alguns benefícios diferentes de outros CNPJs tradicionais que tem que importar essa declaração mensalmente, o MEI ele tem esse benefício de precisar declarar apenas anualmente. Mas assim o empreendedor às vezes esquece de fazer essa declaração. Então todo empreendedor que tem o CNPJ ativo, microempreendedor individual, ele tem a obrigatoriedade de fazer essa declaração de janeiro até maio. Então até dia 31 desse mês ele precisa fazer essa declaração. Esteja ele trabalhando, esteja ele faturando o seu CNPJ ou não. Precisa fazer a declaração, precisa fazer com valor de zero reais. Mas é importantíssimo que seja feito, porque se não fizer, paga multa, teu CNPJ é inativado e isso pode desencadear algumas consequências não tão legais para o empreendedor.
3: Perfeito. A gente então agradece aqui todas as informações ao Charles Bezerra, analista do Sebrae. Muito obrigada. Eu volto com vocês no estúdio. Edjane Almeida, Rádio Jornal, Rádio Notícia.
2: Agora vamos conversar com Jennifer Chagas. Ela é especialista da Serasa em Educação Financeira. Boa tarde, Jennifer.
5: Boa tarde. Está me ouvindo?
2: Agora. Perfeita. Maravilha. Perfeita. Obrigada. Bem, Jennifer, ela vai conversar com a gente sobre uma parceria entre a Serasa e os Correios para ampliar a negociação de dívidas do novo Desenrola Brasil. Então, com essa parceria, o que vai mudar na prática, Jennifer? Diz aqui para todos os nossos ouvintes.
5: Bom, a Serasa ela apoia diversas iniciativas durante o ano relacionadas ao combate à inadimplência. Tá? Hoje, existem 7,7 milhões de dívidas elegíveis ao programa. Então, a gente vê aí que muitos brasileiros eles vão poder negociar a sua dívida em parceria com a Serasa e ao programa Desenrola, tá? As dívidas, elas chegam até 90% de desconto. E com o incremento do Correio participando também da iniciativa, as pessoas podem estar negociando de maneira presencial, tá? É interessante porque a gente percebe que tem muito brasileiro hoje que tem dificuldade com a digitalização.

0: Então, a parceria com os Correios ajuda com que as pessoas cheguem lá, tirem dúvidas, consigam negociar presencialmente, mas a gente reforça que a população também pode negociar no site da Serasa ou no aplicativo, tá?
1: Agora, Jennifer, vai ter alguém da Serasa nas agências dos Correios ou vai ser o próprio pessoal das agências que vai estar assim treinado, né, para poder receber as pessoas?
0: Olha, o pessoal da agência está treinado para receber as pessoas, mas a gente também tem alguns representantes da Serasa em diversos estados do país neste momento, tá? Então, algumas agências específicas estão contando com a participação deles, eles estão sendo porta-vozes também da Serasa e ajudando as pessoas a negociarem suas dívidas. Então, independente se vai ser uma pessoa da Serasa ou do Correio, vai ser o mesmo processo, está todo mundo pronto para o atendimento, tá?
1: E é por isso que eu te perguntei, para que as pessoas não cheguem assim, mas não tem ninguém da Serasa, então não vai dar certo. Então, se tiver alguém dos Correios, aquela agência habilitada, vai ser como se tivesse alguém da Serasa lá, não é isso?
0: Exatamente, é isso mesmo.
1: Agora, eu vi aqui que são mais de 10 mil agências em todo o país. Isso significa todas as agências dos Correios ou são algumas? Porque a gente está falando aqui para todo o estado de Pernambuco, então pode ser que tenha alguma cidade, que tenha alguma agência e não esteja habilitada? Pode acontecer isso?
0: Olha, pode ser que tenham agências que não atendam tal programa. Eu recomendo sempre que vocês entrem no site da Serasa e verifiquem com antecedência quais são as agências participantes, tá? Vou até passar o site aqui para o pessoal conseguir
1: Sim.
0: acessar, que é o serasalimpanome.com.br, tudo junto, tá?
1: Então, gente, serasalimpanome.com.br, lá você vai poder até mesmo fazer a negociação, né? Pela internet, se preferir, não pode?
0: Perfeito. É isso, pode, e as condições tanto do site quanto presencialmente são as mesmas. Então tem muita gente que tem dúvidas sobre chegar na agência e ter alguma condição diferenciada. Isso não acontece, tá? A gente deixa já disponível no site, no aplicativo, as mesmas condições do presencial.
1: Vamos imaginar aqui de alguém que já viu na sua cidade que aquela agência dos Correios está apta para fazer essa negociação e a pessoa quer participar. Então, ela precisa levar que tipo de documentos? O que é que vocês estão orientando?
0: Sempre um documento de identidade com foto, tá? Então, um RG, um CPF, uma carteira de motorista, documento com foto que tem identificação com o CPF, já é possível consultar. É importante também que você vá com você, se você precisar olhar a sua situação, vá presencialmente. Agora, se você precisar olhar de um parente, leve essa pessoa também, por conta da necessidade de documentação, tá bom?
1: E a negociação já é feita na hora?
0: A negociação é feita na hora, toda a condição de parcelamento, que tem muitas disponibilidades e de desconto, vai ser conversada na agência e a pessoa consegue lá negociar e já fechar e limpar o nome, né? Que é um
1: Que é
0: sonho do todo brasileiro.
1: exato, né? Que é o grande objetivo, né? Precisa
0: É isso.
1: agendar para poder participar?
0: Não. Você pode chegar lá, já está ativo o programa, que é o pessoal da agência do Correio vai te atender e você vai conseguir negociar suas dívidas, tá? Não precisa de agendamento.
1: Jennifer, vai até quando essa parceria, assim?
0: Essa parceria ela tá rolando até o final deste mês, tá? E durante todo o ano no aplicativo da Serasa tem condições de desconto.
1: Então, para você que está com dívida, pode ser dívida de todo tipo de dívida para negociar?
0: Olha, dívidas negativadas, dívidas que ainda não te negativaram, são contas atrasadas, muitas vezes tem condição de negociação, tá? Mas a gente não faz protestos. Protestos normalmente a população tem que resolver direto no cartório, tá? E apenas isso. As outras dívidas estão lá disponíveis para negociação.
1: Então, para você que está com dívida, para você que já está, né, com o nome sujo e tudo mais, e quer negociar, tem essa parceria agora da Serasa com os Correios. Você pode ir na agência dos Correios, aí da sua cidade, ver se ela está também participando dessa parceria para você fazer a negociação. Ou você pode no Serasa Limpa Nome, né, isso.com.br?
0: É isso mesmo, serasalimpanome.com.br.
1: Que no site também dá para fazer a negociação toda online. Os descontos podem chegar a 90%, então realmente vale a pena para ficar com o nome limpo, né? Jennifer Chagas, especialista da Serasa em Educação Financeira, conversando com a gente. Muito obrigada, viu, por conversar, tirar essas dúvidas e também, né, falar para as pessoas dessa parceria tão importante que eu acho que vai ajudar muita gente que não tem familiaridade ali com a internet. Então, Jennifer, muito obrigada.
0: Eu que agradeço. Obrigada.
1: Obrigada, Jennifer Chagas, especialista.

0: Alexandra Serasa em Educação Financeira aqui conversando com a gente no Rádio Livre. Gente, daqui a pouco tem Boca no Trombone para você que quer fazer denúncia, reclamação, cobrança. 99147-8520 é o número do nosso WhatsApp para você participar com a gente. E daqui a pouquinho também tem vaga de emprego aqui no Rádio Livre, tá? Para você que está precisando de uma oportunidade, a gente vai trazer algumas ainda hoje aqui no Rádio Livre. Fazer um rápido intervalo e volto já. 2h33.
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7: 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Empréstimo consignado do INSS. Está sendo muito falado porque as mudanças começaram a valer nesta terça, dia 19 de maio. Mas você já sabe o que mudou? Leandro Trajano, do Personal Financeiro, está aqui para explicar. Boa tarde, Trajano.
8: Boa tarde, Aline. Boa tarde a todos. Pois é, tem mudança importante para muita gente, seja para quem já recebe ou para quem tem algum parente, alguém próximo, que vale orientar, vale alertar enquanto as mudanças.
7: Verdade. Inclusive, eu estava vendo que os empréstimos consignados do INSS agora vão ter que ser confirmados por reconhecimento facial, tipo uma biometria, é isso, Trajano?
8: Isso mesmo, Anny. Isso é uma das mudanças que tem. A validação agora precisa ser por biometria facial no aplicativo ou site Meu INSS. Isso para quem solicitar o empréstimo consignado, ou seja, já não pode mais ser pedido por terceiros, como antes, outro tipo de validação. Isso é uma das medidas de segurança para tentar evitar tantos golpes e fraudes como a gente tem visto aí, sabe o que acontece.
7: Uhum. E aconteceu, né? Inclusive.
8: Pois é, gigante, né?
7: Aquela fraude que não foi massivamente investigada, mas que a gente sabe que aconteceu mesmo. Então agora vai ser por reconhecimento facial. Isso é uma mudança para a questão de segurança. Agora, com relação ao limite de renda para pegar empréstimo consignado do INSS, mudou também?
8: Pois é, Anny, a gente tem várias mudanças, né? Essa de limite de renda vai a margem consignável, né? Essa margem antes ela era de 45%, que podia ser comprometida com as parcelas do empréstimo, e agora foi reduzido para 40% do valor da aposentadoria. Ou seja, o comprometimento da renda autorizado aí vai ser menor. E é uma margem que, particularmente, eu ainda acho muito alta. Imagina você ter acesso a, no máximo, aí 60%. Do valor da aposentadoria, poder comprometer 40% dela. Isso vai deixar muita gente ainda uma margem bem apertada, até porque já é retido direto, já é descontado no pagamento. Então ainda é um percentual bem alto, sim, mas tem essa redução para tentar dar uma aliviada, essa é a intenção do que se trouxe.
7: Tempo para pagamento. Eu vi que também tinha alteração, né?
8: Boa, isso é uma possibilidade que sim pode ser interessante, né? E de fato, possibilidade de contratar um empréstimo e começar a pagar somente após 3 meses. Então, não é para todo mundo, mas é uma possibilidade e a pessoa tem o tempo ali de tentar se reorganizar essa carência, assim, digamos. E antes, o limite máximo era de 96 parcelas, que já é um prazo bem longo também, 8 anos, e agora passou para até 108 parcelas, que dá a possibilidade aí, chega até 9 anos. Uhum. Se você parar para pensar, também é um período longo. O lado benéfico, assim, digamos, disso, é a possibilidade de que com um prazo maior a pessoa tenha parcelas menores. Uhum. Mas ainda é um prazo bem longo, sobretudo se a gente levar em consideração que boa parte das pessoas aí que têm o INSS vão ter uma idade já mais avançada, vão passar uma fase da vida com essa parcelinha a pagar aí, com a possibilidade de ser por um bom tempo. Ou seja, apesar da intenção de tentar não só reduzir golpes, fraudes e aliviar de alguma forma o cidadão, é necessário que a gente tente se planejar, se organizar da melhor forma possível antes de tomar qualquer empréstimo, porque sim, ele é descontado direto no pagamento da aposentadoria e pode sacrificar aí bons anos da vida de quem está já na boa idade, como se fala, né?
7: É verdade, ou seja, você precisa tomar muito cuidado para não se descontrolar financeiramente, porque tem outro ponto aí, essa questão de até 108 parcelas, claro, né? Se diminuir bastante o valor da parcela, ótimo, porque a pessoa pode se programar direitinho. Mas como você falou, são quase 9 anos, é isso?
8: É, são 9 anos, 108 meses, 9 anos, é um período bem longo. E tudo por pode mais acontecer, que diminua, né, o valor da parcela, os juros batem forte, né, nesse período.
7: É, tudo pode acontecer. Então, é preciso tomar cuidado para não se descontrolar financeiramente, né, Trajano?
8: É, esse é o grande ponto. Então, tem os pontos positivos, sim, essa questão da gente evitar esses golpes, essas fraudes, como a gente viu duramente, aí muita gente foi afetada com isso, mas, de fato, precisa se organizar, precisa respirar um pouco. E, claro, lembrando, né, então, só vai ser, o pedido do empréstimo, do consignado, vai ser direto com a instituição financeira e a liberação no site do aplicativo Meu INSS, mediante a biometria facial. Então, quem não tem acesso, quem não sabe usar isso bem, claro, pedir orientação para alguém de confiança e tomara que não precise, né, para não ter essa mordida tão apertada e pesada na aposentadoria.
7: Verdade. E isso é uma mudança também, porque antes acho que podia contratar por telefone o empréstimo e hoje já não pode mais. É tudo ali pelo aplicativo.
8: Perfeito, tudo pelo aplicativo, por telefone não tem mais como, com procuração de terceiros também não, precisa realmente o titular, o beneficiário aí do empréstimo. E esse é um dos alertas, dos pontos, né, que a gente tem que trazer, Anne. Mesmo com parcelas menores, é preciso cuidado para não perder esse controle financeiro, uhum, porque o consignado tem juros menores, mas continua sendo uma dívida que é descontada direto no benefício. É,
7: não tem então, nem como a pessoa atrasar, né? Vai ser descontado.
8: Não tem nem como atrasar, exatamente. Então, assim, o ideal é contratar apenas em situações realmente necessárias,

0: e avaliando se a parcela cabe no orçamento sem aperto maior. Porque se não for resolver, não vai adiantar. Tomar esse empréstimo já vai comprometer até o teto desses 40%. E destacando, né, esses 40% terá aposentadoria, pensão, outro benefício. Né? No caso do BPC, o benefício de prestação continuada, o limite é de 35% do valor mensal.
1: Então tá aí.
0: Isso é importante também.
1: É importante. Muita gente que recebe BPC, né? Muita gente que, inclusive, está trocando o Bolsa Família pelo BPC.
0: Exato.
1: E aí tem que ficar bem atento a isso. Bem, são muitos os pontos, mas que fica o alerta que Trajano trouxe. Claro, as mudanças estão aí, vêm com o intuito de ajudar, mas de todo jeito a gente precisa ter muito cuidado para não se descontrolar financeiramente. Isso é importante. Leandro Trajano, muito obrigada por estar com a gente, trazendo também esse assunto bem quente, né? Todo mundo falando sobre isso hoje no Brasil e também bem importante.
0: É isso, olha, começando hoje. Um grande abraço para você e para todos que acompanharam a gente. Quem tem o benefício, olho vivo, quem não tem, mas tem um tio, avô, os pais, enfim, é ficar alerta também, ficar ligado aí para ter todo o cuidado e toda a atenção. Um grande abraço.
1: Grande abraço, Leandro Trajano. Toda terça-feira ele está com a gente aqui no Rádio Livre com um assunto que é da sua conta. E daqui a pouco tem Boca no Trombone aqui no Rádio Livre. Tem vaga de emprego também para você que quer participar do Boca no Trombone, fazer denúncia, reclamação, cobrança. 99147-8520 é o número do nosso WhatsApp. Fazer um intervalo rapidinho, a gente volta já. 2h44.
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2: 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Em Jaboatão dos Guararapes. Ela descobriu esse registro como presidente da República há 24 anos. Detalhe, ela estava até desempregada, estava tentando um emprego em Jaboatão. João Lubambo está de volta com essa história que é, assim, surreal, Lubambo.
3: Oi, Anne, boa tarde. Boa tarde. É, o que era para ser apenas mais uma tentativa de conseguir emprego acabou virando um grande susto para a técnica de enfermagem Aldenise Ferreira da Silva, em Jaboatão dos Guararapes. Ao procurar atendimento em uma agência do trabalhador, ela descobriu que aparece registrada há 24 anos e 2 meses como ocupante do cargo de presidente da República. A informação também está na carteira de trabalho digital dela, com vínculo ligado à Prefeitura de Jaboatão. Segundo Aldenise, o atendente estranhou a situação e alertou que o cadastro em aberto poderia causar problemas futuros, inclusive na aposentadoria. A técnica de enfermagem contou que ficou constrangida e preocupada ao ver o registro. Aldenise trabalhou para a prefeitura entre os anos 2000 e 2002, como merendeira em uma escola da zona rural do município. Ela acredita que o erro pode estar dificultando a contratação dela no mercado de trabalho. Em nota, a prefeitura de Jaboatão informou que a inconsistência aconteceu durante a migração de dados do antigo sistema CEFIP para o E-Social. A gestão municipal orientou que a ex-servidora procure o setor de gestão de pessoas para regularizar a situação e afirmou que adotou medidas para evitar novos casos semelhantes. Anne.
2: Absurdo isso, minha gente. Absurdo. Como se um presidente da República pudesse ficar 24 anos no carro, né?
3: Pois é, né?
2: É uma ditadura? Meu Deus do céu, a prefeitura devia ela mesma resolver esse caso, sabe?
3: Corrigir,
2: era o mínimo,
3: pois é,
2: né? Pra coitada de Dona Aldenise. Gente, que susto. Espero que ela consiga se livrar disso aí. Porque, ou então ela já pede a aposentadoria como presidente da República,
3: é,
2: né?
3: É verdade, merece, né? 24
2: merece,
3: anos.
2: 24 anos, pelo amor de Deus. Obrigada, Lubão, pelas informações.
3: Anne.
2: Tem cada uma, né, minha gente? Eu fico pra morrer com um negócio desse. Bem, agora vamos falar de saúde, porque a cidade do Recife reforça a vacinação contra o sarampo para viajantes da Copa de 2026. E tem ação no aeroporto dos Guararapes. Germano Rodrigues é quem acompanha essa ação. Boa tarde, Germano.
4: Olá, Barreto. Boa tarde para você, boa tarde para todo mundo. Isso mesmo, estou no aeroporto aqui dos Guararapes, no bairro da Imbiribeira. Aí começou essa campanha, né, da vacinação do sarampo, para quem de fato vai precisar viajar, está chegando a Copa. Muita gente passa por aqui, como a gente já sabe, e para evitar dor de cabeça e para sair imunizado e para não contrair a doença, começou essa campanha hoje e amanhã. Mas quem vai falar melhor comigo sobre essa campanha, eu converso agora com a Nádia Carneiro, que é gerente de programa de imunização da Prefeitura do Recife. Nádia, boa tarde, seja bem-vinda. A gente olhando assim, a campanha já foi abraçada por muita gente, né? Como que funciona essa campanha? Por que da ideia de aplicar a vacina do sarampo aqui para quem passa no aeroporto do Recife?
5: Olá, boa tarde. Essa ação estratégica ela é bem importante, principalmente nesse período que antecede a Copa, para as pessoas, para os viajantes e tripulação que vão ter contato e acesso aos países sede da Copa, os três países, México, Canadá e Estados Unidos. Diante do cenário epidemiológico desses três locais, com casos positivos de sarampo, com casos de surto de sarampo, é importante que antes do período da viagem, ou seja, antes do embarque, essas pessoas estejam protegidas contra o sarampo, que é a vacina tríplice viral. O recomendado é realizar 15 dias antes da viagem.
4: Nádia, me diz uma coisa, a gente ouve muito sarampo quando a gente é pequeno, sarampo, mas qual é o risco da doença para quem de fato não tomar a vacina e pegar a doença? O que ela pode causar para o corpo humano?
5: Essa vacina é de alto contágio, alta transmissibilidade, é uma vacina grave, podendo evitar também risco de complicações quem tiver protegido com a vacina. É uma vacina, é uma doença exantemática, né, como eu já falei, grave, e com sintomas como febre, dor de cabeça, manchas no corpo, dor nos olhos, dor muscular, mas que pode sim agravar e chegar a risco de internação.
4: E me diz outra coisa, é fácil, ou seja, quem pode tomar essa vacina? A gente já conversou que tem tripulantes aqui de companhias aéreas, passageiros, é só chegar aqui, mostrar a carteira de vacinação e tomar a vacina?
5: Isso mesmo, a gente está fazendo essa semana de mobilização com esses dois dias, hoje e amanhã, aqui no aeroporto do Recife, para a tripulação, para os viajantes, para os demais profissionais que...

0: que estão presentes, para que eles também fiquem protegidos com antecedência, garantindo assim mais tranquilidade na sua viagem, no seu acesso dos contatos.
1: Nádia, gratidão, parabéns pela campanha. Deixa eu conversar agora com quem já tomou a vacina. Eu vou conversar agora com o Lucas Wolf, que trabalha aqui no aeroporto. Lucas, boa tarde, seja bem-vindo. Me diz uma coisa, você não perdeu a oportunidade de vir tomar a vacina, porque você foi o primeiro aqui a chegar e se vacinar.
2: Boa tarde. Para mim é importante se vacinar, porque a gente sabe que a vacinação é uma ação de saúde pública muito importante para toda. Então, quando eu estou imunizado, eu ajudo, né, o meu próximo a ficar protegido também. Então, justamente com esse período, né, de Copa, de viagens, que as pessoas transitam no aeroporto, vindo de outros países, então é muito importante da gente estar imunizado.
1: Lucas, obrigado pelo depoimento, parabéns pela ação aí. E para você que está nos ouvindo aqui da Rádio Jornal, é fácil, vai viajar, tem alguma agenda de viagem, vai passar pelo aeroporto aqui do Recife, corre aqui para vacinação, acontece hoje e amanhã aqui no aeroporto do Recife. Eu volto com você aos estúdios.
3: Obrigada, Germano, pelas informações importantíssimas dessa vacinação, né? Vamos fazer um intervalo, a gente volta já. 2h54.
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0: sempre seja louvado.
1: Boa tarde, noveneiros, devotos e devotas, já boa mãe do Perpétuo Socorro, e a você que nos escuta pela Rádio Jornal de Garanhuns. Intenções para a Santa Celebração. Rezemos pela alma dos irmãos falecidos, Helder Chagas e Silva, sétimo dia, Manuel Lourenço de Melo, Carlos Godoy de Melo, José Ribeiro Neto, Creuza Godoy da Costa, John Kennedy de Melo, Maria Godoy da Costa, Maria José Godoy de Barros, José Arimateia da Silva, 3 meses, Maria José Gomes da Silva, Antônio José da Silva, Maria Cleide da Silva Ramos, José Aldo Gomes da Silva, Marina de Nunes, Eudésia Caiana, Edson José Caiana, George Caiana, Djalma Caiana, Gino Cavalcante, Manuel Vasconcelos, José Rocha da Silva Filho, Edize de Mendonça, Júlia Cavalcante, Idel Brando, Júlia Cavalcante, José Heraldo, Josefa Cavalcante, Expedito Espinhara, José Carlos Branco, Gerson Francisco da Silva, Maria Paz de Lira, Auristela Monteiro, Luiz Antônio Gonçalves, Anísio Manuel Batista, Moisés Azevedo Silva, Maria Correia da Silva, Maria Auxiliadora Soares, José Ferreira de Azevedo Júnior, Manuel Carlos Soares de Oliveira, Maria de Lourdes Santos Soares, Adeilva Ferreira da Silva, Pedro Veríssimo da Silva, Padre Gabriel, Padre Marcos Diniz, Maria de Fátima dos Santos Chagas. Uma súplica pela saúde de Marinete, Regis, Jerusa, Sebastiana, Luzele Ferro, Zélia, Carmen, Eliane, Carlinda, Severina Rodrigues Silva, por uma cirurgia que irá fazer no joelho, pela felicidade de José Vieira de Barros, pela saúde de Sebastiana Pereira da Silva, Jailma, Carminha, Rômulo Ricardo, Evandro Nóbrega Almeida, Antônio Severo Almeida, Gustavo Nóbrega Pessoa. Em ação de graças, por uma viagem de férias, por uma graça alcançada, pelo aniversário de Ariadne Ramos,

0: Em nome do Pai, do Filho e do Espírito Santo.
1: Amém.
0: A graça e a paz de Deus, nosso Pai, de Jesus Cristo, nosso Senhor, e sejam com todos nós aqui reunidos para celebrar os louvores de Maria, Mãe de Deus e Nossa Mãe. E com ela agradecer a Deus que nos enriquece com tantos benefícios. Meus irmãos e minhas irmãs, coloquemos a nossa vida em oração nesta tarde, clamando, suplicando as bênçãos de Nossa Senhora do Perpétuo Socorro sobre a nossa vida. Então, você pode já colocar a mão no seu coração, apresentar a sua oferta, o seu desejo de estar hoje com Deus e com Nossa Senhora. Também já preparar você que está em casa, os objetos para serem abençoados, a vela, a água, o sal. E assim a gente vai rezando e você também de casa vai rezando junto conosco. Amém? Agradeçamos a Deus e digamos com a Virgem Maria.
2: O Senhor fez em nós maravilhas, santo é o seu nome.
0: Oremos. Ó Deus, vossa misericórdia é sem limites e vossa bondade inesgotável. Vos rendemos graças pelos benefícios que nos haveis dispensado, pela intercessão da Virgem Maria, e vos suplicamos que, imitando a vida de fé e caridade da mesma Virgem, nos tornemos sempre mais dignos de sua intercessão. Por Cristo nosso Senhor.
2: Amém.
0: Como Maria, queremos agora ouvir a palavra de Deus e colocá-la em prática. Com alegria cantemos, acolhendo Deus que nos fala. Música.

0: palavra de Deus. O Senhor esteja convosco.
1: Ele está no meio de nós.
0: Proclamação do Evangelho de Jesus Cristo segundo João.
1: Glória a vós, Senhor.
0: Naquele tempo, Jesus ergueu os olhos ao céu e disse: Pai, chegou a hora. Glorifica o teu filho, para que o teu filho te glorifique a ti, e porque lhes destes poder sobre todo homem, ele dê a vida eterna a todos aqueles que lhes confiastes. Ora, a vida eterna é esta, que eles te conheçam a ti,

0: manifestei o teu nome aos homens, que tu me destes do meio do mundo. Eram teus, e tu os confiastes a mim, e eles guardaram a tua palavra. Agora eles sabem que tudo quanto me destes vem de ti, pois deles as palavras que tu me destes, e eles as escolheram, e reconheceram verdadeiramente que eu saí de ti, e acreditaram que tu me enviastes. Eu te rogo por eles, não te rogo pelo mundo, mas por aqueles que me destes, porque são teus. Tudo que é meu é teu, e tudo que é teu é meu. E eu sou glorificado neles, já não estou no mundo, mas eles permanecem no mundo enquanto eu vou para junto de ti. Palavra da salvação.
1: Glória a vós, Senhor.

Bem bonito. Vem Espírito Santo, vem.

Ave Maria, cheia de graça, o Senhor é convosco. Bendita sois vós entre as mulheres. Bendito é o fruto do vosso ventre, Jesus. Santa Maria, Mãe de Deus, rogai por nós, pecadores, agora e na hora de nossa morte. Meus queridos irmãos, minhas queridas irmãs, noveneiros, noveneiras de Nossa Senhora do Perpétuo Socorro. Nós, nesses últimos dias, já estamos vendo o discurso de despedida de Jesus e ele deixando o seu testamento para nós, para os seus discípulos, aquele povo escolhido, muito amado por Deus. E assim nós somos convidados a desde já nos preparar com a novena de Pentecostes, desde a última sexta-feira, para receber e celebrar Pentecostes no próximo domingo. E o nosso coração deve estar com o coração agradecido, alegre, pela presença de Jesus ressuscitado, que nos envia o seu Espírito Santo para habitar na sua igreja e no nosso coração. E assim, a gente vai caminhando, dando os passos cada vez mais para o amor de Deus. Sem o amor de Deus, meu irmão e minha irmã, nós não somos nada. Precisamos do amor de Deus para nos manter de pé todos os dias. Então, se você está aqui hoje, você que está em casa, é sinal que você é presença do amor de Deus nesta terra. Na sua casa, no seu trabalho, nos seus afazeres, na sua profissão,

Não, você é sinal do amor de Deus, um amor vivo. Muito mais que o amor vivo, é um amor celebrado. Só um coração capaz de celebrar o amor de Deus pode ser diferente. Só um coração aberto, despojado, pode receber graças infinitas na sua vida, porque o Senhor não quer ninguém só. A não ser que você rejeite o amor de Deus, aí sim, né? Aí você faz o seu caminho. Mas Jesus diz que não nos deixará órfãos. Então, o nosso coração é onde habita o amor de Deus. Este amor que é Pai, Filho... Vamos lá de novo. O amor de Deus é... Esse é o amor de Deus, um amor manifesto em três pessoas, um só Deus. E para dizer que o nosso coração é uno com o coração de Deus, aí sim se concretiza o nosso amor, porque seremos amados e estaremos sempre amando a Deus. E o evangelho de hoje é esse coração de Jesus, que antes de acontecer a sua paixão gloriosa na cruz, Jesus deixou uma oração, chamada oração sacerdotal, João capítulo 17, aonde Jesus se derrama todo em despedida, mas presença que impulsiona os corações. Jesus se coloca em oração. Olha só, Jesus se coloca em oração. E o cristão tem que fazer o quê? Se coloca em oração, né? Imitando a Jesus, que se colocou em oração. Jesus já está à beira da crucificação e ele se coloca em oração. É no momento mais angustiante de Jesus que ele faz uma linda oração. Às vezes deveria também ser na nossa vida, os momentos mais angustiosos, mais sofridos, que é onde se deveria sair uma bela oração. Uma oração de intimidade. Uma oração que fale ao coração meu e o coração de Deus. Você tem autoridade para falar ao coração de Deus. Você tem autoridade para entregar ao coração de Deus as suas angústias, as suas alegrias, os seus fracassos, as suas conquistas. E é no coração de Deus que seremos escutados. Vamos ser ouvidos. E é no coração de Deus, porque o Senhor nos quer, não é um coração de pedra, não é um coração de florzinha, né? Por mais que essa plantinha aqui no altar está tão bonita, enfeitando. Deus não quer corações enfeitados. Como ele diz ao profeta Ezequiel, eu quero coração de carne. É o seu coração que ele quer. É esse coração que passa tantas coisas aí dentro, é esse que eu quero escutar. É nesse coração que o Senhor quer habitar. É nesse coração que o Senhor, sabe o que o Senhor quer? Te amar. É nesse coração que o Senhor quer te amar. E olha só a atitude de Jesus. Neste momento tão angustiante da sua vida, ele ergue os olhos aos céus e diz: Pai, chegou a hora. Glorifica o teu filho, para que o teu filho te glorifique a ti, e porque lhe destes poder sobre todo homem, ele dê a vida eterna a todos aqueles que lhe confiastes.

Chegou a hora. Chegou a hora da gente entregar o nosso coração para Deus, a nossa vida. Chegou a hora que o nosso coração vai ser templo do Espírito Santo. Assim como Jesus diz para Nicodemos: adorarás o Senhor em espírito e verdade. Aonde eu estiver, é lá que o Senhor quer ser adorado. É lá onde que o Senhor quer fazer a sua morada, é no meu coração. Por isso que todo momento é a hora do Senhor. É a hora de eu oferecer a minha vida para Deus. E assim, quando eu tenho um coração ofertado, entregue, nós estaremos glorificando a Deus no Filho pelo Pai. E Ele derramará a sua graça. Qual que é a graça do Senhor que tem para a nossa vida hoje? O Evangelho acabou de dizer: a vida eterna. É a vida eterna. Já esse sabor de céu aqui, nesta vida, que eu vou me alimentando da palavra de Jesus. Não existe cristão sem a palavra do Senhor. Por mais que tenham muitos dizendo assim: aceito Jesus, eu creio em Jesus, mas não escuto a sua palavra, meu irmão, está distante da palavra de Deus, viu? Jesus falou no evangelho do domingo anterior: se me amais, guardais os meus mandamentos e assim será salvo. O que é o mandamento do Senhor? Além do mandamento da lei de Deus, é a palavra de Deus. Guardar a palavra de Deus. Estar todos os dias com a palavra de Deus. Então, se o cristão não guarda a palavra de Deus, os seus mandamentos, o seu amor, jamais vai alcançar a vida eterna, viu? Então, eu tenho que me colocar todos os dias em oração, que Jesus fazia, em oração, diante da palavra de Deus. E o Senhor quer nos dar a vida eterna, uma vida completa, uma vida com o Pai, o Filho e o Espírito Santo. Olha só o que Jesus diz, vem aqui, ó. E agora, Pai, glorifica-me junto de Ti, com a glória que eu tinha junto de Ti, antes que o mundo existisse. Lá no início do Evangelho de São João vai dizer que o Verbo se fez carne e habitou entre nós. E vimos a sua glória. Qual que é a glória de Jesus? A vida eterna. É Ele que vem nos trazer, nos revelar o amor do Pai a cada coração, para mostrar que Deus não é o Deus do medo. Muita gente ainda ensina isso, né? Que Deus é o Deus do medo. Deus castiga, né? Ó, menino, você não faz isso não, que Deus está vendo, né? Ainda coloca até a culpa no padre, né? Eu vou contar tudo pro padre, né? Ainda fala isso. Na minha época falava demais. Mas Jesus veio mostrar um Deus diferente. Um Deus que é Pai. Um Deus que é misericordioso. O que significa misericórdia? Hesed. Misericórdia significa que Deus sente com o meu coração. Misericórdia, misericórdia, coração. Ele sente as misérias do meu coração. Então não é um Deus distante. É um Deus que sente o meu, o seu coração. É esse coração que Deus quer habitar. Por isso que no nosso coração também é esse santuário, espaço para celebrar o amor de Deus, que é a misericórdia. E Jesus continua no seu evangelho rogando ao Pai, rogando, entregando tudo a Deus Pai, toda a sua vida e a nossa vida. Tudo que é meu é teu, e tudo que é teu é meu. Olha só que bonito, intimidade com o Pai. E Jesus nos ensina a ser filhos para amar.

0: ao Pai ter a mesma intimidade. Já não estou no mundo, mas eles permanecem no mundo enquanto eu vou para junto de ti. Então, o Senhor vai preparar a nossa morada no coração do Pai. O Senhor está preparando já a nossa caminhada para o céu, aonde vamos viver eternamente. Eu espero que você queira ir para o céu. Amém? Ou misericórdia? Amém, né? Então, prepare o seu coração, porque o Senhor tem muita coisa a revelar hoje para você. Jesus, intercedendo para cada um de nós esse evangelho, ele tem uma graça nova para você hoje, porque você é o escolhido do Pai. Você é o filho, a filha amada do Pai. Sinta o amor de Deus hoje, assim como Maria, que sem medo olhou para o anjo e respondeu sim, prontamente. Podemos dizer que ainda com muitos medos no seu coração, porque Maria se perturbou diante da voz, da mensagem do anjo, mas ela não temeu, ela confiou. Que Nossa Senhora nos ajude a fazer a nossa vida uma grande oração. Que Nossa Senhora nos ajude a celebrar o amor de Deus, que é perdão e misericórdia a todo tempo por cada um de nós. Que o sim de Maria, que fez com que Jesus se encarnasse no seu ventre e viesse a cada um de nós, que o seu sim também aceite, ó Mãe, o nosso coração, muitas vezes angustiados, socorridos, mas olha para cada filho e filha muito amado do Pai. E assim, Maria Santíssima vai ser aquela que eu espero, né? Assim eu sonho. Quando eu morrer, Nossa Senhora pegar minha mão e levar até o trono de Deus, né? Então, que Nossa Senhora nos ajude a ser a companheira na nossa caminhada rumo ao céu. Amém? Glória ao Pai, ao Filho, ao Espírito Santo.
1: Como era no princípio, agora e sempre. Amém.
0: Nossa Senhora do Perpétuo Socorro,
1: rogai por nós.
0: Vamos entregar a nossa vida, as nossas preces, à Boa Mãe do Perpétuo Socorro, elevando a nossa oração suplicante a Deus Pai Todo-Poderoso. Invoquemos de modo especial a intercessão da Boa Mãe do Perpétuo Socorro, para que nos alcance o que pedimos.
1: Para que todos aceitem Jesus como nosso caminho, nossa verdade e nossa vida, peçamos a Deus pela intercessão da Virgem Maria. Para que tenhamos a coragem de partilhar nossos bens com nossos irmãos necessitados, peçamos a Deus pela intercessão da Virgem Maria. Para que Deus conceda a cura aos doentes, o consolo aos tristes e o perdão aos pecadores, peçamos a Deus pela intercessão da Virgem Maria. Pelas vocações sacerdotais e religiosas, peçamos a Deus pela intercessão da Virgem Maria.
0: Ó soberana nossa, vós sois o nosso refúgio,
1: nosso socorro nas necessidades e tribulações.
0: Oremos, Senhor Jesus Cristo, que nos destes vossa mãe para ser mãe nossa, sempre pronta para nos socorrer. Concedei-nos, suplicamo-vos, que implorando assiduamente sua maternal assistência, mereçamos gozar perpetuamente o fruto de vossa redenção. Amém.
2: Dia de Nazaré.

0: Nessa mesma alegria, peçamos a Deus a graça da redenção pela intercessão de Nossa Senhora, Santíssima Virgem Imaculada.
1: Maria, minha mãe.
0: A vós que sois a mãe do meu Senhor,
1: Rainha do mundo.
0: advogada, esperança, o refúgio dos pecadores.
1: Recorro hoje, eu que sou o mais miserável de todos.
0: Aos vossos pés me prostro, ó grande rainha.
1: E vos dou graças por todos os benefícios que até agora me tendes feito.
0: Especialmente por me haverdes livrado do inferno.
1: Por mim, tantas vezes merecido.
0: Eu vos amo, Senhora amabilíssima.
1: E pelo amor que vos tenho.
0: Prometo servir-vos sempre.
1: E fazer o quanto posso para que todos sejais servida.
0: Em vós, depois de Jesus, ponho todas as minhas esperanças.
1: Toda a minha salvação.
0: Aceitai-me por vosso servo.
1: E acolhei-me debaixo do vosso manto, ó Mãe de misericórdia.
0: E já que sois tão poderosa para com Deus,
1: Livrai-me de todas as tentações, ou impetrai-me força para vencê-las até a morte.
0: a vós suplico verdadeiro amor a Jesus Cristo.
1: E vós espero alcançar uma boa morte.
0: Minha mãe, pelo amor que tendes a Deus,
1: Vos rogo que me ajudeis sempre.
0: mormente no último instante de minha vida,
1: Não me desampareis.
0: enquanto não me virdes já salvo no céu,
1: A bendizer-vos e a cantar as vossas misericórdias.
0: por toda a eternidade, assim espero, assim seja. Ave Maria, cheia de graça, o Senhor é convosco. Bendita sois vós entre as mulheres, bendito é o fruto do vosso ventre, Jesus.
1: Santa
0: Santa Maria,
1: Maria,
0: Mãe
1: Mãe
0: de
1: de
0: Deus,
1: Deus,
0: rogai
1: rogai
0: por
1: por
0: nós,
1: nós,
0: pecadores,
1: pecadores,
0: agora e
1: agora e
0: na
1: na
0: hora
1: hora
0: de
1: de
0: nossa
1: nossa
0: morte.
1: morte.
0: Amém.
1: Amém.

0: Rezemos a oração pela Igreja e pela humanidade. Santíssima Virgem Maria,
1: vos suplicamos, implorando com maior fervor e confiança
0: as vossas graças e os vossos favores,
1: e se as graves culpas dos homens
0: pesam na balança da justiça de Deus e provocam os seus justos castigos,
1: sabemos, por outro lado, que o Senhor é o Pai das misericórdias
0: e o Deus de toda a consolação.
1: E que vós, ó Maria Santíssima,
0: fostes constituída administradora e dispenseira generosa dos tesouros de sua misericórdia.
1: Vós que experimentastes cada dia
0: os incômodos e os apertos da pobreza,

0: cabeça as dores do Calvário. Vinde em socorro das necessidades da Igreja e do mundo.
1: Acolhei benigna os pedidos de paz.
0: Que a voz sobem de todas as partes da terra.
1: Iluminai os que dirigem a sorte dos povos.
0: Consegui que Deus, dominador dos ventos e tempestades,
1: acalme também as tempestades dos corações humanos em guerra.
0: Nos dê a paz nos nossos dias.
1: A paz verdadeira.
0: Que se funda nas bases sólidas e duradouras da justiça e do amor.
1: Justiça igual tanto para o fraco quanto para o forte.
0: Amor que afaste os delírios do egoísmo.
1: De maneira que a defesa dos direitos de cada um
0: não degenere em esquecimento ou negação do direito alheio.
1: Assim nós vos pedimos que intercedais por nós a Jesus Cristo, vosso Filho e nosso Salvador. Amém.
0: Ave Maria, cheia de graça, o Senhor é convosco. Bendita sois vós entre as mulheres. Bendito é o fruto do vosso ventre, Jesus.
1: Santa Maria, Mãe de Deus, rogai por nós, pecadores, agora e na hora de nossa morte. Amém.

0: Voltando nosso olhar para o ícone de Nossa Senhora, Mãe do Perpétuo Socorro, se você está em casa e tiver a imagem de Nossa Senhora, que você possa se dirigir até lá para fazer a sua consagração, entregando a sua vida, seu coração, seus sonhos, desejos ao coração de Maria, para que ela, companheira da nossa caminhada, possa nos levar ao encontro do Pai Eterno. Cantemos, ó minha Senhora, ó minha Mãe.
1: Ó Senhora, e por ti,

0: preciso.
1: E
0: algo que pensa como para guardar em mim.
1: Como filho, como filha,
0: propriedade
1: consagrado, amém. Como filho, filha, consagrado.
0: Como filho, consagrado.
1: Tudo por Jesus. Uma salva de palmas à Nossa Senhora, Mãe do Belo Amor. Dentro da nossa comunhão.

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1: Felizes os convidados para a ceia do Senhor.

0: Eis o Cordeiro de Deus que tira o pecado do mundo.
1: Senhor, eu não sou digna de que entreis em minha morada, mas dizei uma palavra e eu serei salvo.

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1: Graças, louvores te dê a todo momento. Graças, louvores te dê a todo momento. Com todos os anjos e santos, graças, louvores te dê a todo momento. Ave Maria, cheia de graça, o Senhor é convosco. Bendita sois vós entre as mulheres.

Bendito é o fruto do vosso ventre, Jesus. Santa Maria, Mãe de Deus, rogai por nós, pecadores. Meu Deus, eu creio, adoro, espero e amo-vos. Peço-vos perdão por aqueles que não creem, não adoram, não esperam e não vos amam. Meu Deus, eu creio, adoro, espero e amo-vos. Peço-vos perdão por aqueles que não creem, não adoram, não esperam e não vos amam. Meu Deus, eu creio, adoro, espero e amo-vos. Peço-vos perdão por aqueles que não creem, não adoram, não esperam e não vos amam. Glória ao Pai, ao Filho e ao Espírito Santo. Santo anjo do Senhor, meu Senhor, se a ti me confiou a piedade divina, sempre me rege, me guarde, me governe, me ilumine. Amém. Neste momento, então, façamos o nosso gesto concreto da nossa novena. Deus abençoe a sua generosidade.

Avisos da semana. Doações para o tapete de Corpus Christi. A equipe responsável pela confecção do tapete de Corpus Christi convida toda a comunidade a participar desse momento de fé e devoção. Estamos arrecadando materiais para a produção do tapete. Materiais como sal grosso, sal refinado, pó de café, tinta em pó, serragem, corantes e outros materiais decorativos. As doações podem ser entregues até o dia 2/6, na Secretaria Paroquial ou após as missas, na Sacristia. Campanha dos bancos. A campanha para os novos bancos da matriz continua e agora temos uma novidade. Além das contribuições através dos carnês de bronze, prata e ouro, as famílias, grupos ou empresas têm a possibilidade especial de adotar a compra de um banco completo, recebendo seu nome gravado de forma personalizada, como sinal de generosidade e compromisso.

0: compromisso com este espaço sagrado. Para mais informações sobre como se tornar um colaborador desta campanha, procure a Sacristia da Igreja Matriz ou a Secretaria Paroquial em horário comercial. Estamos continuamente reforçando a importância da sua participação no gesto concreto de caridade para com a nossa paróquia, com a doação de alimentos. A paróquia continua arrecadando alimentos para a montagem de cestas básicas, destinadas a 40 famílias assistidas mensalmente por nossa comunidade. Sua ajuda é muito importante e faz toda a diferença. Campanha do Agasalho 2026. Doe amor para quem precisa de calor. Já estamos coletando agasalhos para a nossa campanha. Os pontos de coleta são a Igreja Matriz do Perpétuo Socorro e o Centro Pastoral São Geraldo, em horário comercial.
1: Amém. Momento das bênçãos agora. Prepare a sua água. Prepare os seus objetos de devoção, terço, medalha, chave da casa, do carro, as fotografias, as velas, tudo aquilo que significa para a bênção. E você de casa também recebe a bênção neste momento. O Senhor esteja convosco.
0: Ele está no meio de nós.
1: A bênção da saúde. Põe a mão agora no seu coração, para que você possa receber a bênção da saúde. A mãozinha no coração, meu povo, para receber a bênção da saúde. Ou então você pode rezar por uma pessoa que esteja enferma em casa, esteja no hospital, uma pessoa também que está precisando de uma cirurgia, né? Então é o momento da gente rezar pela saúde também de alguém. O Senhor esteja convosco.
0: Ele está no meio de nós.
1: Oremos. Pelo sinal e poder da Santa Cruz, Jesus, que aliviou os sofrimentos, curou as doenças e libertou os homens do poder do mal, afaste de ti, da tua família, da tua casa, todos os males e enfermidades. Que o anjo do Senhor, neste momento, possa ir ao encontro dessa pessoa que você está colocando agora em oração, neste momento, e põe a mão no seu coração, para que a graça da força do Espírito Santo possa curá-la, libertá-la de todos os males do corpo e da alma. Em nome do Pai, do Filho e do Espírito Santo.
0: Amém.
1: Bênção da água. Oremos. Abençoai, Senhor, pela intercessão de Nossa Senhora do Perpétuo Socorro, esta água que vossos filhos aqui trouxeram, que seu uso leve todos a cumprir a vontade do Pai. Seja ela em suas casas o sinal de vossa presença salvadora e que afaste o espírito maligno. Seja também um motivo de fé e confiança para as mães que esperam nas mães seus filhinhos, que elas alcancem a graça de levá-los sãos e salvos às águas do santo batismo e que esta água sirva de remédio, cura para o enfermo e para o doente. Em nome do Pai, do Filho e do Espírito Santo.
0: Amém.
1: Bênção dos objetos de nossa devoção, o terço, a medalha, a chave do carro, de casa, do comércio, as fotografias, o sal, a vela, tudo aquilo que significa para a bênção. Oremos, ó Deus, cuja palavra santifica todas as coisas, lançai a vossa bênção sobre esses objetos de nossa devoção que vossos filhos e filhas apresentam agora neste momento. Concedei que todos aqueles que usarem possam invocar o vosso santíssimo nome e o nome de Maria, recebendo a proteção do corpo e da alma. Em nome do Pai, do Filho e do Espírito Santo.
0: Amém.

0: Rezemos a oração da perseverança. Salve, Rainha, Mãe de misericórdia, vida, doçura e esperança nossa, salve. A vós bradamos, degredados filhos de Eva, a vós suspirando, gemendo e chorando neste vale de lágrimas. Eia, pois, advogada nossa, esses vossos olhos misericordiosos a nós volvei. E depois desse desterro, mostrai-me Jesus. Bendito é o fruto do vosso ventre. Ó clemente, ó piedosa, ó doce e sempre Virgem Maria. Rogai por nós, Santa Mãe de Deus,
1: para que sejamos dignos das promessas de Cristo. Amém.
0: O Senhor maravilhoso esteja convosco.
1: Ele está no meio de nós.
0: Pela intercessão da bem-aventurada Virgem Maria, Mãe do Perpétuo Socorro, desça sobre você, a sua família, sobre a sua casa. A bênção de Deus Todo-Poderoso, Pai, Filho e Espírito Santo.
1: Amém.
0: Viva Nossa Senhora! Viva Jesus Cristo! Viva o Espírito Santo! Viva os novineiros! A alegria do Senhor seja a vossa força e de em paz o Senhor vos acompanhe.
1: Graças a Deus.
0: Deus abençoe.

0: Você ouviu pela Rádio Jornal de Garanhuns a novena perpétua, direto da Igreja de Nossa Senhora do Perpétuo Socorro. Até a próxima semana, se Deus quiser. Boa tarde.
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2: Realmente não aceite sua dor, não acho que é normal, não sofra, até porque o tratamento às vezes é simples. E se não for simples, tem tratamento complicado também.
3: Não é porque é hereditário, né?
2: Você tem que ficar, né? Então procure, cuide-se, né? Vale a pena.

0: Né? E sempre, e quando Jefferson falou, o Dr. Jefferson falou dos tratamentos até mais invasivos, veja, tem tratamento até invasivo, né? Uhum. Então não é o mais comum, vai ser muito raro ter que fazer, mas tem. Então tem, sempre tem alguma coisa a se fazer por dor. Existe muito tratamento para dor.
1: Doutora Moema Peizino, muito obrigada por esse consultório. Deixe pra gente um contato, uma rede social.
0: Deixo sim. O Instagram é moemapeizino.neuro. E o consultório, o WhatsApp ou telefone é 99288-7337.
1: Doutora Moema, doutor Jefferson, sejam sempre muito bem-vindos. Obrigada a todos os ouvintes desse consultório. Esse foi o consultório do Rádio Livre hoje. A produção foi de Gabriela Bento, trabalhos técnicos de Vivi Alves, Edilson Lima e João Alves, na coordenação de jornalismo, Vitor Tavares. Vem aí o balanço de notícias com o Edinaldo Santos. Para quem está no interior, o Forró na Jornal. Uma ótima tarde, gente. Até amanhã.
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5: Oi, gente, tá começando mais um Forró na Jornal pra você. Hoje é terça-feira, dia 19 de maio de 2026. Pra muita gente tá começando a semana hoje, né? Então parabéns pra você que pôde folgar nessa segunda-feira no aniversário de Caruaru. Mas todo mundo tá trabalhando, agora tá bom pra todo mundo, né? Ou não? Não? Tá bom pra uns? É isso mesmo, Luiz Gonzaga.

0: Tá aí o Flávio José, mensageiro beija-flor. Antes teve Bom Dia no Brasil, atende aí. E eu digo, sintoniza aí, fica com a gente aqui na Rádio Jornal 91.3, 90.9, 107.5. Daqui a pouquinho mais forró pra você.
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0: De volta com Forró na Jornal até as 4h30 da tarde. Eu sou Sócrates da Silva, fico em sua companhia. Vamos perder tempo não? Vamos lá, Petrúcia Amorim, meu ex-amor.

0: Daí o Santana, destaque na Rádio Jornal. Antes a gente teve aqui na programação da Rádio Jornal o Azulão, Balança Bueiro. E a gente acaba assim, né? Obrigado pela audiência de todo mundo, obrigado pela companhia. Você fica agora com o nosso Hipólito Moura e o João Lourenço com mais um Cantoria na Jornal. Na sequência, tem o Tarde de Saudade com o Wellington Lacerda. Um abraço pra todo mundo, até amanhã. Tô indo, ó. Tchau.
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2: Muito boa tarde, amigos da cantoria, povo que curte a viola, os repentes, os poetas chegaram. A partir de agora, na Jornal 91.3, a melhor do mundo, Cantoria na Jornal, o programa de violas mais aguardado, mais visto do planeta. Com vocês, Hipólito Moura e João Lourenço. Vamos embora, né, João?
3: Vamos embora. Obrigado, Deus, pelo direito de ser feliz e cantar para um povo que gosta tanto. O trio João, Hipólito e Givaldo, até 5 da tarde. Vamos embora. João está por aqui também.

Beleza, o programa é Cantoria na Jornal, é um show de repente de cantoria, de improviso com Hipólito Moura e João Lourenço. Ainda tem canção bonita, não sai daí não que hoje tem muita coisa, viu? Deixa eu convidar os amigos para as cantorias do final de semana. Logo sexta-feira, dia 22,

0: A gente começa às 18h30 à noite, 18h30, naquela entrada principal do Shopping Caruaru. É aqui pertinho da rádio também, não fica longe não, viu? Vá pra lá, leva sua família, seus amigos, quem você quiser, não vai pagar nada. Lá já tá tudo certinho, viu? Sexta-feira próxima, 22, 18h30, e você é convidado para estar conosco. No sábado, dia 23, aí vem a grande cantoria de Riacho das Almas. Essa cantoria é ali naquele espetinho de Neguinho e Adriana, na entradinha da cidade, na chegada de Riacho das Almas, não tem como errar, coladinho com o Alto Posto Riacho. O espetinho lá é bem conhecido, bem frequentado, o pessoal é gente boa. Um abraço a Adriana, também Neguinho, e convidar todo mundo que gosta de cantoria para sábado ouvir Hipólito Moura e João Lourenço, os poetas da Jornal, e você vai estar conosco, tá bom? E domingo é aqui pertinho também. Domingo será no Bar do Gordo, em Cruzilhada de Bezerros, ponto de boas cantorias. A partir de 16h nós estaremos lá domingo, Hipólito Moura e João Lourenço fazendo a festa da viola. Tá aí, três opções para você, sexta, sábado e domingo. Escolha uma e vá para pertinho da gente. Agora, se quiser ir às três também, tem gente que vai, viu? Não faz mal de jeito nenhum. Cantoria boa é um negócio que só faz bem ao povo.
1: Oi, pode dizer que sexta-feira ninguém paga nada, viu?
0: De jeito nenhum, nem para entrar nem para sair.
1: Pronto.
0: Vamos embora, abraçar aqui Dona Toinha, tá lá em Toritama vendo a gente. Muito obrigado, Dona Toinha, gente nossa. O doutor Moacir em Campina Grande, que acompanha o nosso programa, grande doutor Moacir. Alô, Dona Bombê, alô, Apolônio, pessoal de Cachoeirinha, terra que eu quero bem, passei por aí, viu? Esse final de semana passado. 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Tem comércio grande ali na SEAC. Alô, João do Arame, tá conosco também, grande cidadão. Dona Tereza, boa tarde pra senhora. Eu acho que dá tempo de cantar a canção da senhora amanhã, tá bom? Dona Tereza e seu Vavá, casal bonito no sítio Guaribas, acompanhando o programa. Dona Severina Florencio, boa tarde. Professor Ivanildo, Antônia, Luiziane, eita família que eu gosto. Caldeirões de Serra Velha. Zuza do Carão está acompanhando a gente, cidadão de bem. Dona Luzia, um abraço à senhora, obrigado por tudo. Alô Alceni, alô Lamartine, pessoal do Cid Carão. Meu amigo Neco Oscar, boa tarde Neco Oscar, o programa é para você, também para Neide e para todo o pessoal do Cid Jabuticaba de Bezerros, terra boa. O amigo véi está com Dona Vera Lúcia ali no Medeiros acompanhando a gente, alô véi. Poeta Josimar Xavier, meu amigo, gente boa, Catolé do Rocha na Paraíba, foi, não foi, a gente passa por aí, né, Josimar, grande abraço. 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Um abraço, grande Sebastião Simões. 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Dona Maria Bezerra, um abraço. Também Neide Bezerra, Serra da Cachoeira de Cumaru. Esse povo está acompanhando a gente. 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

0: 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Vendo a gente também, o Sapateiro na região de Cachoeirinha. Um abraço, Sapateiro, muito obrigado por tudo. Gente nossa, João vai falar... E eu vou já cantar uma moda aqui.
1: 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Vamos embora, cantador.
0: Cantar Casa Amarela de Antônio Rossello, o povo gosta e eu também gosto. É bonita.

0: Quer falar com Hipólito Moura? Liga 96 12 9252, marca a sua cantoria e leve nós pra sua casa pra ver o que é uma cantoria boa. Toca pra frente, João, que ainda tem muito pra hoje.
1: E agora são 16h44. Aí vamos, Bulhões. Cadê a buzininha, João, do velhinho? Tá por aqui? Eita, matei a saudade. Todo mundo trabalhou com João. Obrigado, João. João Lourenço e João Alves, até 5 da tarde. E Hipólito Moura cantando por aqui. Tudo de beleza, viu? Mas quinta-feira é ao vivo aí no Shopping Caruaru. Ou no Caruaru Shopping. Aí já é pertinho da gente aqui. Lá começa de 6h30, vai até 8h30. Você que mora aqui em Caruaru, se vier fazer compra nessa sexta-feira, dia 22... Vai lá pro shopping, paga nada não, viu? É por conta de uma produtora que produz show lá e tá levando dia 22, na sexta, João Lourenço e Hipólito Moura pra cantar pra o povo do shopping, pra quem trabalha lá e pra quem faz compra. Dia 23 é em Riacho, lá no Espetinho, na entrada da cidade, é Adriano e Neguinho, viu? Estão lá levando a gente, Neguinha. Levando essa festa bonita, Adriana e Neguinho, pra festa bonita. No dia 24, Gordo, que não é Gordo do Detran, não. É Gordo de Inc...

Encruzilhada. Fazendo a cantoria para João Lourenço e Hipólito Moura em Encruzilhada, no bar dele. Todo mundo sabe onde é. Passou de lado da igreja católica ali, não pega a direita, pega a esquerda, e a uns 200 metros vai encontrar o Bar do Gordo. Todo mundo lhe ensina, até com os beijos apontando, você chega lá. Cantoria começa a partir de 4h30, 5 da tarde, fecha bonita, se Deus quiser. Dia 30, certinho lá em Quiterianópolis, João Lourenço, Raimundo Caetano, Rogério Menezes, Zé Cardoso, André Santo, Antônio Lisboa, Edmir Versão, 10 cantadores da prefeitura pagando tudo, viu? Fazer uma festa bonita, se Deus quiser. 5 de junho a cantoria será lá na Lagoa de João Carlos, é o grande festival de Nego do Manduri, a prefeitura pagando, Nego coordenando, outra festa grande, se Deus quiser. No dia 1º de maio não deu, porque choveu muito, encheu de água tudo, mas agora tá sequinho, vai ser grande. Nego do Manduri, coisa que Nego coordena, achei que é sucesso. Dia 7 a cantoria, é lá em, é no São João. Dia 6 é no São João de Caruaru, João Lourenço e Paulo Tumura, no Polo Lídio Cavalcante. Aí vem aqui, deixa eu ver mais coisa aqui. Marquei hoje para Mossoró, vou dizer já onde vai ser Mossoró, viu? Aí dia 18, a cantoria será pelo Clube do Repente, João Pessoa, promoção de Ponax Vila Nova, festa será grande, viu? Com João Lourenço e outro cantador lá, que ele vai dizer depois. Dia 19, é na sexta-feira, eu canto lá na Estação das Artes, em Mossoró, tudo onde tem o nome do poeta Eliseu Ventania, apresentação lá, misturado com os Conquistas, Vem Vem Beija-Flor e com Cris, lá estarei cantando com os colegas, matando a saudade de Mossoró, onde eu comecei com o nome de João Breá. 27, a gente volta e canta no São João de novo, aqui em Caruaru, mas 23 também, eu canto com o Hipólito Moura no São João de Caruaru, e o povo está convidado outra vez, viu? Falar aqui do pessoal que patrocina o programa, amigos nossos, que sem eles a gente não estava no ar. Pessoas responsáveis pela grande audiência desse programa, quem patrocina tá, é a força maior que a gente tem aqui, viu? 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E tem mais uma patrulha atuante que acompanha diariamente as irregularidades, fiscalizando de perto, fazendo com que o direito do trabalhador seja visto, cumprido e respeitado. É Henrique do sindicato fazendo isso. Farrap não, visto o Henrique, tá no seu pé. Antônio da Cruz é o cantador que canta todo sábado a partir do meio-dia no Bar da Leda, na Feira das Panelas, no centro de Caruaru. Melhor comida que eu conheço tem lá. A cantoria começa a partir do meio-dia com Antônio da Cruz e Zezinho Violeiro. Agora, comida boa já tem a partir de 5 da manhã. Pode ir lá que a coisa é prestando, viu? 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Abraço aqui em Dona Yolanda, Esmeralda, Nelson, Ledivaldo, João, Arlindo, Margarida, Zé, Madalena, Júlio, Maria, Guilhermina e Preto. Pessoal da fundação, da empresa Masterboy, que patrocina a gente aqui. E Dona Vininha, que é a secretária da cozinha. Orlando da Farmácia e Gilvan do bar do Improviso. Escuta a gente, na Lagoa João Carlos também. São nossos patrocinadores. Obrigado a eles, viu? 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Meu querido Laudo Pinhão, nosso poeta, tá vendo a gente aí no sítio Jiquiri, de Serra Velha, juntamente com Márcia, Cássia, seu João e Dona Ló. Obrigado a essa família grande. Estão lá comendo um pãozinho francês e ouvindo o programa. Obrigado, Lau, pela força, viu?
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Bia e Gessino pela força. 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Dona Pretinha está vendo a gente lá em Altinho, o Galego de Lages é o vereador que está no terceiro mandato aqui em Caruaru, só consegue isso quem trabalha. Obrigado, Galego, pela força aqui. Minha amiga Edith está vendo a gente na rua Paissandu, no São Francisco. 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Seu Bill Braun e Lidivane, o pai e o filho, a nora, a esposa, neto, neta, a família toda, o genro, vindo a gente aí, ou em Agrestina, ou em Serra do Jardim, onde o seu Bill tem um paraíso. Seu Tavinho está vendo a gente também, ou em Santa Cruz, ou em Trapiá, ou na Ramada, onde ele estiver. Um abraço, seu Tavinho. Obrigado por tudo, viu? 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Tem mais gente aqui patrocinando o programa. 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Deixa eu repetir de novo. Fala aqui também. Deixa eu ver aqui, quem tá mais aqui com a gente? 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Vereador Ramil Xavier, nosso poeta, tá vendo a gente aí trabalhando aí na região dele. Agora tem quem cuide mesmo, viu? Vereador cantador, cantador vereador. Falando nele, eu recordo aqui, lembro, agradeço a Manuel Almeida e João Herculino, que fazem parte da direção do Sindicato Rural de Caruaru. Sem vocês, funciona não, viu? Um abraço. Fala aqui também de culpado Antônio Martins, que está vendo a gente lá em Agrestina. É o homem do festival do dia 2 de agosto em Agrestina. Ninguém vai pagar nada. É a prefeitura pagando. Josenildo com Antônio Martins coordenando e eu no meio, só botando gosto ruim. Aí que vai ter, vai. São 12 cantadores, com 3 cantadores que julgam, 15, e com Imponax Vila Nova, que vai apresentar 16 artistas, viu? Prestando. E eu falo aqui também de seu Severino Soares, é fotógrafo aposentado, vendo a gente aí na Lagoa do Agudão com o locutor, o menino dele. Obrigado, viu? Minha amiga Xoxa de Madalena, vendo a gente aí no sítio Riachão de Serra Velha. Obrigado, Xoxa, pela força. Peba do Bode, é o homem de Altinho, da Hora da Agonia. Nossa, que Peba do Bode. Peba de João de Candinha, nosso amigo lá de Altinho, na Hora da Precisão. Converse com Peba que tudo dá certo. Nequinho do Olho d'Água da Guarita, obrigado Nequinho pela força, viu? Campina, abraço pra você, meu poeta, você é nosso Bibi do Bode, agora sim, é o nosso amigo. Dona Severina do Japecão, um abraço pra senhora, todo mundo que gosta da gente, um abraço, devo tudo que sou, tudo que tenho, aos cantadores que cantam comigo, a quem me leva pra cantar na sua casa e a Deus. Quer ligar pra mim? Meu telefone é 9625-4085, DDD é 81. É só ligar mais uma vez, agradecer aos amigos de Mossoró, dia 19 de junho, é uma sexta-feira, lá estarei misturado com Beija-Flor, Vem Vem e com Cris, cantando uma... que eles conhecem. Agora sim, vou cantar do poeta Antônio Hélio, cantei a semana passada, deu sucesso, repeti cantar de novo, como dizia a mãe, é nosso caso de amor. João dá o brilho, eu canto.

0: Agora são 16h58, pessoal de Caruaru da região. É sexta-feira, viu? 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A gente canta aí a partir de 6h30 até 8h30, 2 horas de cantoria. João Lourenço e Hipólito Moura, você não vai pagar nada. Quem paga é uma produtora artista que tem lá, viu? Obrigado, nossa amiga Creide, pelo convite. Estarei lá com o Hipólito Moura para fazer a festa a partir de 6h30. 23 aí em Riacho, na chegada de Riacho do Espetinho lá. Todo mundo sabe onde é. Hipólito já cantou lá com outros cantadores. Eu tô indo pela primeira vez e espero que o povo goste da minha cantoria e que eu volte lá mais vezes. 24 é aqui em Cruzilhada, nosso amigo Gordo do Bar levando pra lá João Lourenço e Hipólito Moura. E se a festa não prestar, porque você não foi, viu? Aqui fica agradecimento de João Lourenço, de Hipólito Moura, de João Alves. Um abraço ao pessoal de Garanhuns, os amigos de Pesqueira. Não desligue, vem aí o nosso artista, o Wellington Lacerda, e o programa Tarde de Saudade, bem no coração. E até amanhã, minha gente.
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2: 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Bom.

quinta-feira, meus poetas João Lourenço e Hipólito Moura. Boa tarde, boa tarde, tá tudo bem? Sócrates da Silva, tá tudo bem? Então boa tarde pra quem tem músicas nas veias. Boa tarde, minha querida Rádio

De tá aqui, minha gente, mais uma tarde, mais uma tarde, mais uma oportunidade pra gente ser feliz. Hoje é 19, nossa, 19 de maio, então 139 dias já se foram do ano. Daqui a, né, já, piscou o olho, já chega do 2027. Hoje é aniversário de Aline, filha de Didi, de Porteiras de Altinho. Eu vi Didi agora há pouco, eu tava onde, meu Deus? Eu acho que foi em Agrestina. Didi, meu irmão, você não envelhece não, né? Então a Aline tá aniversariando hoje, nasceu num dia de quinta-feira, mesma idade de Welly, da minha filha. Então parabéns, Aline, filha de Didi. Alô, Didi! Então, um grande abraço. Hoje é Dia Mundial da Doença Inflamatória de Intestino, Dia Mundial do Físico, do Orgulho a Gênero, dos Acadêmicos de Direito. Aqui no Brasil, hoje é Dia do Defensor Público, Dia também de Doação de Leite Materno. Hoje aqui no Brasil é Dia de Combate à Cefaleia. Hoje é dia de se comemorar o quê? O aniversário de Lajedo. Minha querida cidade de Lajedo, rapaz. Então, Lajedo é uma cidade maravilhosa que me dá uma audiência incrível. A terra de Lula Machado. Lula Machado é lá. Então, Lajedo. Mas é aniversário hoje, se bem que oficialmente é em dezembro, né? Mas, pessoal de Lajedo, um abraço, tá? Um abraço. Eita, tardes de saudade da minha vida, do meu coração. Ei, bora discutir.

0: um oi aqui no meu Instagram. Instagram Wellington com dois L's. Wellington Lacerda Oficial, tá? Como eu já falei aqui, não tô no estúdio da rádio, então eu só vejo aqui meu Instagram. Isso me dá um tico-tico nervoso.
1: Alô, Wellington Lacerda, aqui é Matheus, fala do Sítio Vertentes. Adoro ouvir seu programa, parabéns. Você é o cara, meu irmão, obrigado. Wellington Lacerda, Wellington Lacerda.
0: Obrigado, Matheus. Nossa. 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

0: saudade, meu amigo Gilvan, aí de Santa Cruz do Capibaribe. Na rua. Olha aí, Gilvan. 5:24.
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0: Obrigado, meu amigo Caetano Seresteiro, porque eu tô indo embora,

0: Leva a minha saudade. Obrigado, minha gente. E você que tá deixando o recado aqui, pode deixar áudio se quiser no meu Instagram. Instagram Wellington, com dois L's. Wellington Lacerda Oficial, tá? Leva eu, leva a minha saudade.
1: Minha saudade.
0: Leva a minha saudade. Boa tarde, Brasil!
1: Wellington Lacerda.
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0: Agora 5:33.
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0: Alô, minha gente, vamos começar mais um Na Cola da Seleção. Nas presenças de João Vitor, Letícia Carneiro e Igor Moura. Vamos acompanhar tudo da seleção brasileira e também colocar você para participar. É a hora do pitaco também, viu, torcedor? Hoje eu queria saber do nosso torcedor qual, na opinião dele, será a campeã da Copa do Mundo. Ou, se você quiser, aponte os favoritos da Copa do Mundo. Mande aqui pelo WhatsApp da Rádio Jornal. Participe com a gente. Faça parte do Na Cola da Seleção, pelo WhatsApp, é claro.
1: Envie a sua mensagem de voz para o 991-47-8520. 991-47-8520.
0: Por favor, não mande áudio, não mande áudio, só texto. Digite aí o seu texto, diga qual vai ser a seleção campeã do mundo. Ou, se você quiser ampliar, diga quais são os favoritos para ganhar a Copa do Mundo. E este é exatamente o primeiro assunto que eu quero ouvir aqui dos nossos debatedores, e a gente vai colocar em ação exatamente essa pergunta. Começando com você, Igor Moura. Para você, quem é a seleção campeã do mundo? Ligue aí a sua
4: bola de cristal.
0: Bola de cristal, entendeu? Ou pelo menos, qual a sua opinião sobre os favoritos dessa Copa?
4: Um abraço, Ed, Letícia, João, nossa equipe técnica, um abraço a todos. É uma pergunta do milhão, né? Pergunta difícil. Agora tem, obviamente,

0: favoritos do Brasil, eu coloco num segundo escalão. Se for para colocar um pódio dos favoritos, eu colocaria a França, mesmo sem o Ekitike. Colocaria a Espanha, pelo que a Espanha jogou na Euro, né, atual campeã europeia. E como a terceira força, não tenho como tirar a Argentina, né? A Argentina, que tem uma seleção campeã do mundo, em certo ponto até envelhecida, mas vem tentando renovar algumas peças e vem conseguindo, né? Nico Paes vem fazendo a diferença, alguns bons laterais vão surgindo também, como Barco. Meu pódio é esse, nessa ordem: França, Espanha, Argentina. Aí, no segundo plano, o Brasil entra, né, nesse patamar um pouco mais baixo. Brasil, Inglaterra, Portugal, foi convocada hoje, inclusive. Aí vai nessa leva aí. A Alemanha a gente pode colocar também, muitos jovens talentosos, mas para por aí.
1: Ok, então, Igor Moura, na sua opinião, França, Espanha, Argentina e Brasil são os favoritos para ganhar a Copa do Mundo dos Estados Unidos, do Canadá e do México. São 5 da tarde, 36 minutos, já estamos recebendo aqui várias opiniões do nosso grande público, ouvinte, todos eles já mostrando aqui, na opinião deles, quais são as seleções favoritas, quem é que vai ganhar essa Copa do Mundo. Continue mandando pelo WhatsApp da Rádio Jornal. Letícia Carneiro, boa tarde, Letícia.
2: Boa tarde, Edinaldo. Boa tarde, Igor, João Vitor Amorim. Boa tarde a todos que já estão aqui ligados
1: Me diga
2: conosco.
1: você quais são as favoritas dessa Copa.
2: Olha, eu poderia copiar aí o que o Igor falou, mas falando por mim, a minha grande expectativa para essa Copa do Mundo, e acredito que é a seleção destaque, que também está na expectativa de outros torcedores, é a França. Muito pelo que os seus jogadores vêm produzindo individualmente em outras equipes e também pela seleção. É uma seleção que me deixa com muita expectativa positiva e acredito que vai ser uma das mais fortes, e se não, o grande destaque da Copa do Mundo de 2026.
1: A França seria para você a campeã?
2: Será campeã na minha concepção, acho.
1: Será? Não
2: Será.
1: seria? Será?
2: Eu vou dizer que será, não, porque eu vou apelar para o meu lado torcedora da seleção brasileira e tentar criar uma certa esperança, mas para mim a França com certeza será o grande
1: Outro
2: destaque.
1: favorito você quer colocar? Não.
2: Eu fico com os de Igor. Talvez eu ainda tire. Eu tiro a Argentina, não coloco nesse primeiro escalão, mas eu diria que a França, a Espanha têm esse certo favoritismo.
1: João Vitor, quem são os favoritos dessa Copa, João?
3: Boa tarde, Edinaldo, Letícia, Igor e a todos. Eu acho que França, Espanha, acho que são os principais. Vou colocar o Brasil e vou colocar a Argentina. São os quatro. Acho que o Brasil à frente da Argentina ainda. E se fosse para candidatura assim de uma surpresa, de uma equipe que pode surpreender nessa Copa, eu colocaria a Colômbia.
1: Colômbia. Olha, eu também acho que a França é a grande favorita da Copa do Mundo. Espanha entra também como favorita, Argentina entra, mas eu incluiria a Alemanha também. Acho que a Alemanha está com uma renovação forte, pode surpreender nessa Copa do Mundo. E, sinceramente, ainda não me senti firmeza para botar o Brasil. Sinceramente, acho que o Brasil vai ter dificuldade de chegar aí a uma semifinal ou coisa parecida. Mas torço para que ela chegue, não só na semifinal, mas ganhe a Copa do Mundo. Mas em termos de favoritos, eu fico aí com França, Espanha, Argentina e incluo a Alemanha também. A Alemanha tem feito um trabalho de renovação grande, né, Igor Moura?
0: Tem alguns jovens atletas ótimos, né? O Cal, que acabou de surgir, tem 18 anos só, no Bayern. O Musiala, que teve uma lesão gravíssima no Mundial de Clube, está voltando só agora, né? O treinador, o Nagelsmann, ele tem tido algumas dificuldades em algumas posições específicas. Volantes, por exemplo, já que ele já garantiu que o Kimmich vai ser lateral do time. Ele tem dificuldades na lateral esquerda, não é só o Brasil que tem
1: O
0: problema na
1: Guinness já
0: lateral.
1: vem de outras Copas,
0: E
1: né?
0: outro aí é um grandíssimo jogador.
1: Veterano.
0: Um reforço da Alemanha provavelmente é o Neuer, né? Que tinha se aposentado e parece que está em grande. Parece não, está em grande fase e parece que vai
1: É o
0: ceder ao
1: Fábio
0: pedido.
1: Alemão.
0: Vai ceder o pedido para jogar pela seleção alemã. Agora eles têm problemas em centroavante. O Voldemar, aquele do Newcastle, já perdeu titularidade. É uma seleção interessante, com alguns valores muito bons, muito técnicos. Uma seleção. Muita gente joga junto no Bahia, isso sempre pesa. Foi assim em 14 quando eles foram campeões, foi assim em 10 com a Espanha campeã. Mas eu coloco a Alemanha aí num patamar parecido com o do Brasil, talvez um pouco.

0: pouco mais abaixo, porque os resultados não foram tão impressionantes assim nas eliminatórias. A Eurocopa, que a Alemanha foi eliminada pela Espanha, a Eurocopa 2024, a Alemanha vinha apresentando com a Espanha, eram as duas melhores seleções, até a Espanha vencer a Alemanha, no jogo que eu achei que a Alemanha foi garfada, enfim. Mas olho na Alemanha, corre por fora, mas é um candidato sempre muito forte.
1: E renovação por renovação, o Brasil teve uma renovação com melhores valores. O Brasil tem peças melhores dessa renovação aí que foi feita, né? Dos jovens. E com mais experiência, né? Em Copa do Mundo, enfim. Eu tava vendo uma matéria ontem, tem 19 jogadores da era Tite com o Carlo Ancelotti. 19 jogadores. Ou seja, houve um legado, né? Para ele repetir, 19 atletas de 26. E olha que dois estão machucados ainda, viu? Podia ser 21. Porque Rodrigo e Estevão estão aí machucados.
2: Tá vendo aí? Eu já acho que o Ancelotti, ele buscou muito os jogadores de gerações passadas. Uhum. Eu esperava uma renovação muito maior com ele no comando da seleção brasileira. Mas a gente observando aí os jogadores que estiveram na Copa passada, realmente são muitos.
3: Sim.
2: Porque você não teve também, né, outros jogadores que aparecessem, pudessem sobressair no comparativo com esses que foram convocados.
0: Eu acredito que se a gente for, por exemplo, da Inglaterra de 22 para a Inglaterra de 26, vão ter 15, 16, talvez 17. A Argentina, 20, por ser campeã do mundo, sempre tem uma manutenção maior de peças. Apesar de 3 ou 4 não serem mais convocados. A Alemanha também, um número expressivo um pouco menor, porque foi uma Copa de insucesso, né, alemã. Então, é uma média natural aí, entre 15 a 20 peças remanescentes, porque a gente tá falando de um ciclo de 4 anos. 4 anos, o atleta que tinha 22, ele tá com 26, ele tá no auge. O atleta que tinha 25, ele tá com 29. Então, ele tá numa idade perfeita para a prática do futebol. Eu acho que há uma mudança mais drástica quando se trata de uma Copa 18 para 26. Aí 8 anos é muita coisa na vida profissional de um atleta. Agora, 4 anos, a tendência é que a grande maioria tem uma base aí de 70% da galera que jogou na Copa passada aí.
3: Foi até conservador, né, o Ancelotti, fazendo essa mescla de renovação, trazendo atletas que ainda não foram para a Copa do Mundo com a seleção brasileira. E também deixando a experiência ali no meio. Na sua convocação, ele falou muito sobre isso, né? Sobre manter essa experiência, também esse potencial físico e, claro, essa renovação com os jovens atletas que vem sendo destaque pelo Brasil.
2: Deixa eu botar um assunto aqui para a gente esquentar essa nossa conversa. Vocês acham que Ancelotti cedeu a pressão para botar Neymar na seleção? Porque todos sabem que eu não votaria para botar Neymar na seleção, já tenho repetido isso aqui inúmeras vezes. Mas o Ancelotti, ele deixou uma imagem assim que chegou no Brasil, além de ser um treinador campeoníssimo, principalmente na Europa, ele deixou uma imagem que estaria blindado com essas especulações, essas pressões que aconteceram com o Neymar, que mobilizou inclusive todo o país. Aí eu pergunto, o fato dele ter dito diversas vezes nas entrevistas coletivas que só vai para a Copa do Mundo quem estivesse 100% fisicamente e tecnicamente, e ele bota Neymar agora, vocês acham que ele sofreu com essa pressão para abdicar do seu posicionamento, João?
1: Sofreu, cedeu, e acho que Neymar não soube ontem que foi convocado, não. Acho que ele soube há um certo tempo. Teve uma conversa aí na última quinta-feira entre ele e o Ancelotti por vídeo, e outras conversas aconteceram. O Neymar ontem, quando foi anunciada a convocação, ele não publicou nenhum agradecimento na hora, né? Já tinha 4 propagandas sendo feitas com ele. Então ele já tinha gravado as propagandas, já tinha tudo organizado, esperando ser só convocado. Então ele sabia que estava, não tenho dúvida disso, que ele já sabia antes. Não revelaram, até por uma questão de respeito. Eu duvido muito que Neymar soube no dia da convocação, na hora da convocação. E acho que o Ancelotti cedeu. O Neymar é muito maior do que se imagina aqui no Brasil. Muito maior. E essa convocação provou. Porque ele nem precisou participar do ciclo, nem participou tanto, assim, tão efetivamente no Campeonato Brasileiro. Não brilhou, e ainda assim, de tão grande que ele é, ele ainda foi convocado, né?
2: Pegar essa sua deixa da grandeza de Neymar, realmente reconhecemos

0: que internacionalmente ele continua sendo bastante conhecido, bastante comentado. Mas para um treinador que chegou com todo mundo, inclusive repeti isso aqui várias vezes, acredito que vocês em algum momento devem ter falado também, o importante é que agora nós temos um treinador que é muito maior do que Neymar. A gente cansou de dizer isso aqui. E chegamos às portas da Copa do Mundo e verificamos que não é nada disso. Ele cedeu à pressão e a Neymar dependência voltou para a seleção brasileira.
1: Mas eu vou entrar nessa discussão para dizer o seguinte. Ele é muito maior que Neymar. Ancelotti é maior que Neymar. Mas um grande líder, ele não dá as costas para um grande potencial, um funcionário. Se ele sabe que o cara tem capacidade, tem qualidade, ele não vai soltar a mão dele, não. Ele não vai desistir, não. Então, eu acho que ele sabe que Neymar tem condições de resolver um jogo, enfim. É, e ele quis provocar que o Neymar tivesse realmente vontade de jogar. Ele não convocou antes, na minha visão, né? Ele ficou testando o Neymar, sem convocar, para ver se ele ia manter o foco, para ver se ele, de fato, ia abdicar de algumas coisas que ele apresentou na última Copa, essa coisa de levar familiares, levar amigos, essas coisas. E a informação é de que tudo isso vai ser cortado, né? Na videoconferência do Ancelotti com o Neymar, ele já deu o recado. Então, na verdade, eu acho que foi uma questão de liderança mesmo do Ancelotti, que fez colocou um jogador que ele sabe que é um jogador diferente, e o líder não vai abdicar de um diferente.
0: Eu acho que não, João. Eu me permito discordar do amigo. Eu acho que Ancelotti cedeu à pressão, tornou-se menor do que Neymar a essas alturas. Eu não esperava isso. E essa foi uma das minhas decepções. Não sei se vocês pensam assim. Você, Letícia?
2: Eu acho que ele cedeu no momento que ele faz aquele discurso antes de dar a sua convocação, falando sobre ouvir terceiros, ouvir jornalistas, torcedores, outras pessoas do meio do futebol. Ele me deu a entender que escutou essas opiniões e levou em conta no momento que convocou o Neymar. Eu fico muito na dualidade, não vou mentir. Eu acho que Neymar tem a experiência que Ancelotti fala quando convoca os seus 26 atletas para a seleção brasileira, para jogar essa Copa do Mundo, mas que o que me gera dúvida é o porquê não convocou o Neymar para tentar fazer um amistoso antes dessa convocação. Eu, sinceramente, fico muito curiosa do que vai ser o Neymar nessa Copa do Mundo, porque a gente não viu ele nenhum amistoso. A gente vai ver agora, com ele já convocado, e ter uma... criar, né? Para poder criar uma opinião do que esperasse do Neymar na Copa. Mas eu vejo que Ancelotti acabou cedendo, sim, um pouco, mas eu também vejo, por outro lado, que a pedido, né? Essa coisa que ele falou tanto da experiência nessa Copa do Mundo. Então, ele vai seguindo realmente a sua linha, mas aí discorda em outros pontos, como, por exemplo, a excelência física, né, para essa Copa do Mundo, que Neymar vem tendo recorrentemente, não é o que Neymar vem apresentando recorrentemente.
0: Muito bem. Igor Moura, ele cedeu Neymar dependência foi maior do que Ancelotti?
3: Não, eu não vejo dessa forma, não. O Ancelotti continua maior do que Neymar. Convocar o Neymar não faz o Ancelotti perder tudo que já conquistou na carreira e ser quem é. A questão toda é o seguinte, que o Ancelotti... Seleção, dirigir um país é novidade para o Ancelotti. Ancelotti teve como auxiliar técnico do Arrigo Sacchi em 94, né? Era o Arrigo Sacchi, o técnico da Itália que o Brasil venceu na final. E agora está experimentando... dirigiu uma seleção de um país apaixonado por futebol com mais de 200 milhões de habitantes. Então, é natural até do ser humano também ceder uma outra pressão. Eu acho, sim, que a pressão foi grande, suficiente para ele considerar e ponderar pensando o seguinte: eu não estou no Real Madrid, eu não estou no Milan, eu não estou num clube, não estou no Reggiana, que foi o primeiro clube dele. Eu estou numa seleção brasileira, estou num país que vai jogar uma Copa do Mundo e tem milhões e milhões de pessoas querendo que o cara vá para a Copa. Agora, eu acredito que o Ancelotti ele foi muito perspicaz em toda a forma como ele trabalhou com o Neymar. Em nenhum momento ele abriu a janela para o Neymar ser convocado antes. O Neymar é um cara que tem dinheiro, se jogar no inferno, apaga o fogo. Ele já, dinheiro, a riqueza, multimilionário, ele já conquistou tudo isso. Esportivamente, ele nunca mais vai ser maior do melhor, ele não vai ser melhor do mundo na carreira dele e nunca mais vai chegar ao auge que ele foi no Barcelona. Ele tinha um foco na carreira. Qual era? Jogar uma Copa do Mundo. Se o Ancelotti convoca ele para a data FIFA de fevereiro, para os jogos de março, ele acomodaria o Neymar, que por natureza é um jogador que se acomoda já há 5, 6 anos. Já é um jogador um pouco mais acomodado.

0: partir do momento que ele não convoca, e ele nas entrevistas ele fala, olha, o Neymar não precisa provar nada tecnicamente para ninguém, mas ele precisa estar melhor fisicamente. Ele precisa estar melhor fisicamente. Ele precisa estar melhor fisicamente. O Neymar se aprimorou. O Neymar trabalhou pra caramba. O Neymar começou a jogar no Santos e parou de ter lesão grau 1, parou de ter lesão grau 2. Isso não é coincidência, não é bruxaria, não. É porque o Neymar está mais preparado fisicamente. Não de um nível de um Vini, de um Rafinha. São jogadores até mais jovens, sem histórico de lesão grave como tem o Neymar. Mas eu acho que o Ancelotti ele foi muito sagaz em toda essa história. E a partir do momento que ele perde o Rodrigo, que é um jogador de confiança dele na época do Real Madrid, que decidiu, inclusive, numa classificação do Real Madrid, do Ancelotti em cima do Siri, do Guardiola, ele pensou com ele mesmo e falou, poxa, eu vou trazer para o meu lado muita gente do Brasil, de um país inteiro, vou ter um jogador que vai ser uma arma no meu banco de reservas com um talento fantástico. Eu já conversei com esse jogador explicando para ele o que é que ele vai representar no meu grupo. E de quebra, se você for olhar a postagem do Neymar no Instagram, todos os outros convocados estão lá com o coração, batendo palma, tamo junto, vamos ser campeão, tal, tal, tal. O Neymar não deixa de ser uma referência para 80% dessa lista de convocados do Ancelotti. Ou seja, ele traz para ele também o grupo brasileiro.
1: Pois é, são opiniões diferentes que a gente tem que acompanhar. E formar opiniões também em cima daquilo que as pessoas pensam diferentes. Mas para mim foi uma decepção. Acho que ele mudou o discurso dos 100% que ele exige tecnicamente e fisicamente diante das pressões que sofreu para chamar o Neymar. Mas deixa eu ver aqui os nossos ouvintes que estão dizendo, antes de partir aqui para o faturamento. Primeira participação aqui é de quem? Deixa eu ver. Espanha, França e Argentina. Esses são os meus favoritos. Andrade da quinta etapa de Rio Doce. Um forte abraço para todos vocês. Obrigado, meu irmão. Quem mais aqui? Esse aqui foi, mandou um áudio. Mandou um áudio. Não dá para a gente ouvir. Deixa eu pular aqui para mais um ouvinte. Cadê aqui? Deixa eu ver. Pronto. Boa tarde, Rinaldo. Ancelotti cedeu à pressão dos patrocinadores da seleção pela convocação de Neymar. Antônio Galdino, de São Lourenço da Mata. E agora quem vem? Deixa eu ver aqui, mais um. Não identificou-se, mandou um áudio e sequer se identificou. A gente fica sem tempo de acompanhar áudio, né? Mas o texto a gente tá lendo. Deixa eu ver aqui agora essa aqui. Também com áudio, deixa eu ver aqui. Não, está dizendo o seguinte. Alemanha, França, menos o Brasil, na opinião dele. É Silvio José de Caruaru. Alô, Caruaru, capital do Agreste, um abraço. Acho que o técnico foi pressionado e muito para fazer essa convocação. Por ele, Ney não seria convocado, diz aqui o nosso ouvinte. Deixa eu pegar mais uma participação aqui. Boa tarde, Rinaldo. Quem fala é Reginaldo de Camaragibe. Eu acho que a França e a Alemanha vão ser os candidatos mais fortes. Concorda também com a mesa quando fala na França, que a França vai decidir a Copa com a Alemanha. Um abraço, Reginaldo, aí de Camaragibe. E ele está dizendo aqui que Luciano Juba, por que não foi chamado? Ele está machucado, mas já deram uma previsão.
0: Juba, ele foi convocado, não foi colocado em campo pelo Ancelotti. A gente até entrou em consenso aqui que foi uma injustiça com o Juba não ter entrado em campo em minuto algum. Uhum. Agora a discussão cai por terra, porque o Juba tá machucado, ele machucou nesse último jogo do Bahia e só volta, segundo a previsão, depois da Copa, né, em julho. Então, a discussão ela se torna infrutífera se o Juba deveria estar ou não, mas que ele foi injustado, ao meu ver, como o ouvinte está dizendo aí, eu também concordo.
1: Ok, deixa eu ir para o faturamento para a gente voltar aqui a pouquinho com a parte final do Na Cola da Seleção com Escrete de Ouro.
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0: São 5:57 na capital pernambucana. Eu estava vendo aqui, rapaz, uma informação interessante. Deixa eu ver onde é que ela está. Eu tinha separado aqui, mas sumiu, cara. Impressionante. Cadê ela? Vamos ver aqui. Pronto. Uma curiosidade aqui, que a gente fica sem saber o valor, mas é sobre quanto cada clube ganha por ceder jogador à seleção brasileira. A FIFA paga cerca de R$ 53.800 por dia para o clube de cada atleta, enquanto ele estiver servindo sua seleção na Copa do Mundo. O valor é uma compensação pelo período em que o jogador fica à disposição da seleção brasileira durante o Mundial. No pior cenário, com a eliminação na fase de grupos, cada jogador convocado rende cerca de R$ 1.200.000 ao seu clube. Isso aí foi passado agora. Interessante isso, né? Muita gente não sabia os valores de um clube quando serve a seleção brasileira com um jogador. R$ 53.800 por dia. Tá bom esse valor, João?
1: Tá pouco.
0: Eu tô achando porque, pouco também.
1: Não, eu acho que tá, dependendo do jogador, tá pouco.
2: Por dia, tá, gente? Multiplica por 30.
1: Dependendo do valor, tá pouco. Porque o que esses caras devolvem em publicidade, por exemplo, Cristiano Ronaldo numa Copa do Mundo, ele devolve muito mais com a presença dele. O que a FIFA tá comemorando, a convocação hoje de Cristiano Ronaldo, a convocação de Neymar, a convocação de Messi, são os três maiores do mundo aí, vamos dizer, nos últimos 10 anos, que estarão na Copa. Isso vem de ingresso. Isso gera receita, né? E outra coisa, o clube tá bancando esses caras o ano inteiro. Eles podem ter uma lesão grave sem estar jogando pelo clube. E aí o clube vai ficar com as despesas? Não, acho natural. Tem muito dinheiro, a FIFA tá ganhando muito dinheiro na Copa.
0: E você, Letícia?
3: É, João, tô com você, viu? Olhando por esse lado, realmente. É, tendo esses grandes jogadores, e eu não limito só a esses três, não. Neymar, Messi, Cristiano Ronaldo, não. Atualmente, a gente tem outros grandes jogadores que vêm ganhando destaque midiático e só vai lucrando, mas os clubes ganham uma porcentagem bem pequena pela ausência dos seus atletas.
0: Tá certa aqui a informação. Fiz uma continha rápida aqui. Dá quase isso, dá quase 1.200.000 para cada clube. Por jogador, R$ 1.200.000.
2: Se
0: pegar um Flamengo, por exemplo.
2: O Grêmio vai ficar no lucro, que o Everton não ganha tudo isso, por exemplo. Agora, se você pegar o salário do Arrascaeta no Flamengo indo para o Uruguai, para a seleção uruguaia, aí o Flamengo já vai ter que cobrir o valor que ele paga ao Arrasca.
0: O Flamengo botou quantos jogadores nessa convocação?
2: Danilo, Alexandro, Léo Pereira, Arrascaeta, Carrascal deve ser convocado pela Colômbia, Plata deve ser convocado pelo Equador.
0: É 1.200.000 por cada jogador, hein?
2: Sim, exato.
0: Então o Flamengo vai pegar uma boa grana.
1: Não, mas tem jogador que recebe mais que isso.
2: Mais que isso, né? E menos também.
1: Não, tem jogador que recebe mais que isso por menos.
2: O Arrascaeta com certeza ganha mais de 1.200.000.
0: Sim, mas vocês estão dizendo o quê? Que o valor é diferenciado?
1: Menor. A FIFA vai pagar menos do que o Flamengo pagar o Arrascaeta.
0: Ah, sim, sem dúvida. Sem dúvida. Mas o valor é válido para quem é craque, para quem é perna de pau, todos eles recebem a mesma coisa.
2: Valor para todo mundo, faz parte. É um valor até bem maior do que, por exemplo, a FIFA pagava 3 Copas passadas. Há 3 Copas atrás o valor era bem menor. Só que aí eu acho que teve pressão dos clubes.

0: né? Pressão dos clubes, da Conmebol, da UEFA, para que a FIFA ela disponibilizasse um valor maior, porque muitas vezes a gente já viu o clube receber o jogador de uma Copa, de uma Euro, de uma Copa América com a lesão mais grave, ele passava 7 meses em recuperação do clube, e aí?
1: Estou querendo ver ainda, ele não fala aqui em jogador lesionado.
0: Mas eu acho que tem algum mecanismo.
1: A FIFA fica responsável.
0: Tem algum mecanismo até ele voltar às atividades normalmente e a FIFA continuar pagando o salário dele. Tem algum
1: mecanismo contratual. Seria injusto devolver um jogador lesionado.
0: Sim, sim, com certeza. Com certeza.
1: É por aí. E o tempo foi embora, gente. Vamos emendar aqui com Bola Rolando daqui a pouquinho. Obrigado, João.
2: Valeu, Edinaldo. Um abraço.
1: Um abraço, João. Obrigado, Letícia.
3: Obrigada, Edinaldo. Até
1: logo mais, Igor.
0: Até, Edinaldo. Um abraço.
1: Amanhã tem mais, hein? 5:30 PM.
2: Hoje, Edinaldo, fazer um convite ao pessoal que está depois do Bola Rolando. 7h15 da noite tem Escrete na Rede, na TV Jornal, Canal 2. E o técnico do Santa Cruz, Christian de Souza, vai conceder hoje sua primeira entrevista em um programa, né? Fora das coletivas do Arruda. Então o técnico do Santa vai estar hoje no Escrete na Rede.
1: Beleza, João. Um abraço a todos, a gente volta daqui a pouquinho. Vamos à oração da Ave Maria e depois o futebol do Escrete de Ouro.
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Esta é a hora do Angelus, a hora da Anunciação. A humanidade esquece por um momento a sua luta em glória. Deixa de lado os pensamentos pecaminosos, a perseguição desenfreada dos homens contra os próprios homens e contempla, na paz da natureza, uma sombra pálida do olhar de Maria. Nos templos, nas ruas e nos campos, as preces brotam espontâneas de todos os lábios. Esta é a hora do Ângelus, a hora da Anunciação. Nós vos suplicamos, Maria, que olheis por nós, vossos filhos ingratos. Dai-nos a graça do arrependimento e a vossa bênção materna. Porém, mais do que nós, Maria, outros necessitam do vosso apoio nesta hora. Os que morrem de necessidade, os que blasfemam, os que não creem. Iluminai-os, Virgem Santíssima. Vós que fizestes os homens semelhantes a Deus, porque foste mãe de Jesus, olhai para os que perderam a fé. Protegei-os. Deslumbrai-os como um relâmpago aos olhos de Paulo. Lembrai-vos deles nesta hora, Maria, e sede para todo sempre louvada e bendita. Ave Maria, cheia de graças, o Senhor é convosco. Bendita sois vós entre as mulheres, bendito é o fruto do vosso ventre.

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0: 18:07.
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0: Já é noite na capital pernambucana e o Bola Rolando está no ar. Bola Rolando, a mais completa resenha esportiva do rádio de Pernambuco. Atenção para as principais manchetes do programa de hoje.
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0: Santa Cruz, Igor Moura.
3: Terça-feira de trabalho para elenco coral que segue preparação para jogo de sábado no interior do Paraná. Christian de Souza, técnico 100% de aproveitamento no Santa, será convidado hoje do Scratch na rede da TV Jornal. Perde dois atletas para próximo compromisso, mas deve ter, pelo menos, dois reforços para duelo diante do Maringá. Meia experiente pediu para deixar o Santa e não deve mais vestir a camisa tricolor.
0: Forte, o Alex Santos.
4: Trabalhos finalizados para o jogo de amanhã à noite lá no Castelão, em Fortaleza. Técnico Márcio Goiano contando com o retorno de jogadores importantes para esse compromisso contra o Leão do Pici. Lateral esquerdo, autor do gol da classificação no último jogo da Copa do Nordeste, diz estar confiante e preparado para esse duelo.
0: Náutico, Cristiano Bassan.
5: E o Náutico realizou o treinamento nesta tarde no CT Wilson Campos, de olho no confronto contra o Cuiabá. Volante Wenderson comemora boa fase no Timba e diz que vive o melhor momento da carreira. Técnicos Hélio e Guilherme dos Anjos terão todo o elenco à disposição para a partida contra o Cuiabá, com a exceção do atacante Juninho. Daqui a pouco as informações do Náutico aqui no Bola Rolando.
0: 18:09, vai começar o show.
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0: Começa agora o maior desfile de notícias do rádio esportivo de Pernambuco e de todo o Brasil, aqui no Bola Rolando. Tem bola rolando para o tricolor do Arruda. Alô, alô, Igor Moura.
3: Alô, alô, Edinaldo Santos. Boa noite, amigo. Um abraço para todo mundo ligado aqui no Bola Rolando. Terça-feira de treinamento para o elenco do Santa. Jogadores treinaram mais uma vez no José do Rego Maciel na tarde de hoje. Ontem teve reapresentação, Santa com a semana toda aberta para se preparar para o jogo de sábado no Willie Davids em Maringá, diante do Maringá, atual quinto colocado. Os últimos jogos da rodada eles terminaram ontem, né? Complementaram ontem a sétima rodada da Série C do Campeonato Brasileiro. O Santa terminou na décima posição. Uhum. O resultado entre Confiança e Maranhão foi muito bom para o Santa Cruz. Confiança venceu em Aracaju, fez um golzinho no fim. 2-1 para a equipe proletária sergipana, que se distanciou do Z2. Agora, o resultado que não foi bom para o Santa foi a Inter de Limeira, que perdeu há pouco tempo atrás para o Santa Cruz em Limeira, vencer 1-0 em pleno Almeidão em João Pessoa, Botafogo da Paraíba. Botafogo da Paraíba com Marcelo Fernandes, que chegou a negociar com o Santa, né? Uhum. Só derrotas, 4 derrotas seguidas na Série C o Botafogo, e a Inter de Limeira acabou ultrapassando o Santa Cruz na classificação.
0: Sabe dizer se o Saulo jogou ou não?
3: O Saulo?
0: Sim.
3: Eu posso lhe dizer agora, Edinaldo.
0: Você me deu... Por curiosidade.
3: Você só me deu uma atribuição aqui, mas eu posso lhe dizer agora se ele jogou. Vamos e eu ver. Já lhe respondo se o Saulo esteve presente.
0: No... Mas eu confesso...
3: Não, não, ele perdeu a titularidade. O goleiro foi o Emerson Júnior.
0: Porque realmente a atuação foi terrível, né?
3: Saulo ficou no banco.
0: É verdade. Não jogou.
3: Não jogou, não jogou. O Emerson Júnior ganhou a titularidade na equipe da Inter de Limeira. Bom, Edinaldo, Santa Cruz hoje treinou, ele vai ter a semana toda aberta, né, cheia para trabalhar, o Cristiane Souza, ao contrário da semana passada, onde ele só teve 3 dias. Detalhe é que o Santa ainda vai passar a data da sua viagem. Acredito eu que pelo fato da viagem, malha aérea, tem toda a dificuldade para Maringá, não é para Curitiba, é para Maringá, uhum. Eu acredito que o Santa viaja na quinta para realizar uma última atividade na sexta e depois concentrar para o jogo sábado. Não acredito que com a malha aérea mais complicada para Maringá, o Santa treine aqui na sexta pela manhã e siga depois do treinamento para a viagem, né? O Santa geralmente faz isso quando, por exemplo, vai para São Paulo, para o Rio, para Belo Horizonte, para Porto Alegre, para Fortaleza, Salvador, onde são voos diretos, onde não tem problema de escala, conexão, nem tudo isso. Agora a gente vai esperar essa logística do Santa ser definida e explicitada pela comunicação do clube. Bom, Edinaldo, tem jogador mais um pedindo para ir embora. Detalhe é que eu tava pensando cá com meus botões mais cedo que o Santa ele teve muito prejuízo nessa janela fechada, né? Porque a janela fecha, o Santa...
0: Dois vão embora,
3: exatamente.
0: Agora mais um.
3: O Santa ele só pode voltar a contratar em julho, aí perde numa tacada só o lateral direito titular, o volante titular e agora o meia, principal nome do setor de criação, o Regis. Pede para ir embora, Regis com seus 33 anos, quatro jogos pela metade. O Regis fez 207 minutos com a camisa do Santa. No ano passado ele jogou em 2 clubes, não teve problemas recorrentes físicos nos 2 clubes que jogou. Ele era banco no Remo, diga-se de passagem, mas subiu da B para A. E o Regis, depois de 207 minutos divididos, distribuídos em 4 jogos,

0: jogos, o que dá 52 minutos por jogo aproximadamente, pede para deixar o Santa Cruz Futebol Clube, não vinha sendo relacionado, mesmo recuperado do problema muscular, e deve se transformar em mais um desfalque para o Santa até julho.
1: Porque o fator Santa... financeiro pesou, não?
0: Também, também. Olha, fator financeiro, questão técnica, o Red não jogou absolutamente nada aqui no Santa Cruz. Teve pouquíssimos lampejos em um jogo, que foi contra o Floresta, lá em Horizonte, onde o Regis encontrou alguns passes-chave, algumas jogadas interessantes, passes longos, principalmente, para a ponta esquerda, buscando o Renato naquele jogo contra o Floresta. No mais, uma passagem melancólica, fraquíssima do Regis.
1: Essa foi indicação até aqui. Da SAF, da velha SAF?
0: Não, não, não. O Regis chegou como primeiro contratado após a eliminação do Santa na Copa do Brasil. Por quê? O Santa faz aquele campeonato pernambucano muito ruim, Marcelo Cabo é demitido, Fábio Cortes comanda até o fim, Claudinei Oliveira é anunciado como novo treinador, e o presidente do clube, Bruno Rodrigues, nessa mesma entrevista coletiva que ele anuncia o Claudinei, ele diz que o elenco iria passar por uma profunda reformulação.
1: Já teve o dedo, então, de Claudinei?
0: Também, também. O Alex Brasil chega e o Regis é o primeiro dos 13 anunciados após a eliminação na Copa do Brasil. Aí alguém vai dizer, não, 15 contratados. Mas veja só, o Santa, antes de contratar os 13 para a Série C, ele tinha acertado com dois, Heron e Marquinhos. O Heron e o Marquinhos estiveram à disposição no jogo contra o Souza da Paraíba, né? E o Santa faz a reformulação para a Série
1: 15
0: C.
1: 15 jogadores, né?
0: Contabilizando os dois que chegaram antes da intertemporada comandada pelo Claudinei, 15. Se a gente tira esses dois porque eles foram contratados pensando em Copa do Brasil antes da intertemporada começar, aí a gente pode contabilizar 13. Então, o Regis foi o primeiro da fila dessa leva de contratados que o Santa fez na profunda reformulação que o elenco sofreu para a Série C do Campeonato Brasileiro.
1: Aquele goleiro ainda está aí, Igor?
0: O Felipe Alves?
1: Felipe Alves?
0: Sem treinar. O Ariel também. Por quê? Os dois, eles não receberam ainda os valores acordados, ou seja, eles são empregados do clube, já que a rescisão não foi assinada.
1: Mas fora de planos.
0: Mas fora dos planos, sem treinar. Eles, no ponto de vista lei, trabalhista, emprego, eles estão empregados pelo Santa Cruz, eles têm que continuar recebendo o salário. Eles
1: estão na sombra e água fresca, né?
0: Sem treinar. Entendi. Na verdade é o seguinte, eles estão sem treinar e sem receber, né?
1: Tem isso, né?
0: Eles vão receber esses meses todos que eles estão sem treinar, porque a justiça, obviamente, vai dar ganho de causa ao trabalhador. Agora, o Santa...
1: Mas entraram com alguma ação, não?
0: Por enquanto, não. Por enquanto, até onde eu saiba, não. Até porque tem a questão da recuperação judicial do clube, né?
1: Tem isso,
0: né? O que é meio que um escudo.
1: Impede que você... coloque qualquer tipo de indenização dentro do clube.
0: Exato, mas vão receber provavelmente, então estão esperando um acordo, estão esperando o Santa chamar para comprar uma conversa. Então o Regis provavelmente vai entrar na situação. Já a situação do Balotelli do Israel é diferente, porque eles pediram para deixar o elenco e eles, além do pedido para deixar o elenco, eles já tinham um destino certo.
1: Tudo certo.
0: O Israel para o Retrô, ele queria só a rescisão contratual dele com o Santa, entrou num acordo para receber de alguma forma em que o Santa negociou com ele. E o Balotelli, ele teria ido para o Capital, mas apareceu a América de Natal no meio do caminho oferecendo mais dinheiro e não tinha mais essa situação. Ele
1: ficou por aqui, né?
0: De, não, que a esposa dele quer ter filho em Brasília, mas ele é de lá e tal. Não, isso aí não aconteceu, ele terminou acertando com a América de Natal. Bom, então só para atualizar, Edinaldo, o que é que está acontecendo o que é que está em aberto do Santa Cruz? Porque muita gente pode... o Regis só está pedindo para ir embora por conta dos atrasos. É por conta toda a conjuntura, né? Ele não está bem, está sendo muito criticado, foi machucado, não está sendo colocado nos planos do novo treinador Cristiano de Souza, nem relacionado foi no último jogo e ainda tem os salários atrasados. Ele
1: falou em algum clube interessado,
0: não? Não. Não, não. O Santa deve parte do 13º dos funcionários. A questão das férias dos atletas remanescentes 2025. As 2 meses de salário atrasado dos funcionários. Amanhã chega 3 imagens com os atletas, todo dia 20, o Santa paga a imagem, amanhã é dia 20, portanto amanhã chega 3 meses de imagem.
1: Imagem que é um valor muito inferior ao carteira, né?
0: Não vou dizer muito, porque depende de cada acordo. Tem jogador que é de 70% carteira, 30% imagem. Tem jogador que o salário é mais baixo, ele recebe tudo em carteira. Tem jogador que é 60-40. Quando o salário é mais alto, para diminuir o tributo, 60 carteira, 40 imagem. Depende do acordo.

0: acordo é individual, mas essa situação. Se a gente for estabelecer uma média do elenco do Santos, eu acredito que fica 70-30. 70-30, 70 carteira, 30 imagem. E o salário de abril de carteira venceu 10 dias atrás, né? Lembra que eu falei, olha, Edinaldo, sim, Santa sim. Que doa a carteira, CLT tá ok, mas não tem um problema. Mas a carteira do quinto dia útil, pronto. Não foi realizado ainda esse pagamento da carteira. Inclusive saiu uma matéria que o Santa tá em atraso com a parcela que ele paga pelo empréstimo do Marquinhos ao Maguari. É, tá 8 dias atrasado, 9 dias atrasado, para ser mais exato.
1: Qual o valor dessa parcela?
0: 25 mil. Ao Maguari. O Santa, até o fim do mês, ele deve pagar esse valor de 25 mil ao Maguari, que é a parcela pelo empréstimo oneroso do Marquinhos. O Maguari até optou em emprestar o atleta. Beleza, eu empresto. Você pode utilizar o cara na Série C, o Maguari tem interesse em utilizar na D.
1: Pague, por favor.
0: Mas né? É o seguinte, o valor é esse. Então vamos dividir, pá, pá, pá, bora. Aí o Santa paga, além do custo mensal do salário do Marquinhos, paga esse valor ao Maguari de 25 mil reais, essa situação atual. Bom, já fazendo o convite que João acabou de fazer, reforçando, o Cristiane Souza, o técnico do Santa, daqui a pouquinho, daqui a menos de uma horinha, vai estar conosco aqui no SBT, na TV Jornal, no Excreto na Rede. Vou participar também ao lado do comandante Tricolor, que vai falar também, claro, sobre essa situação não administrativa, né? Porque não está no seu controle. Aí é mais com o Alex Brasil, com o presidente do Santa, com o Moisés Vonão, gerente de futebol. Mas vai falar sobre o time, a perda do Regis, tudo isso.
1: Cadê a SAF?
0: Ah, meu amigo.
1: Sumiu, amigo.
0: Meu amigo, mais fácil foi quando você me perguntou agora há pouco, no nosso momento aqui na cola da seleção, quando você perguntou, Igor, quem ganha a Copa? É mais fácil eu responder quem ganha a Copa do que sobre SAF. É
1: impressionante, ficou tudo no silêncio, ninguém sabe como é que vai ficar, os caras já devem ter ido embora.
0: O Santa acaba de anunciar, Edinaldo, a saída do Regis, tá? Oficialmente agora, tô até abrindo o WhatsApp para a nota que a comunicação do clube passou no grupo dos setoristas. O Santa Cruz informa a saída do meia Regis. O atleta, em comum acordo com a diretoria, teve seu contrato rescindido. O clube deseja sucesso ao jogador nos próximos desafios. A situação é a seguinte. Quer sair? Quer, mas vem cá, vamos sentar. Quanto é que eu te devo? X. Vamos fechar em Y aqui, pra você ir embora, a gente vai pagar em algumas prestações, pode ser, tá bom pra você, tá bom? Beleza, um abraço, você tá aqui com seu contrato livre, você pode acertar com quem você quiser. A situação é essa. Agora, é bom lembrar que o Regis, ele não vai poder acertar agora com clubes de série A, é óbvio que ele não vai acertar clube de série A, mas série B e série C, por conta da janela fechada.
1: Ou série D, né?
0: Não, série D ele pode. A série D não tem janela. Se ele quiser acertar com a Série D, o Balotelli, por exemplo, já acertou na Série D, o Israel esteve em campo, inclusive, domingo em retrô e decisão, Israel foi titulado retrô, inclusive. Série D tá liberado, se o Regis acertar com alguém na Série D, vai lá, cumpre seu contrato, acerta, não tem problema. Bom, vamos escutar o Alex Brasil, executivo de futebol do Santa, falando sobre a situação atual de momento. Administrativamente falando, o Santa tentando se resolver em vários caminhos, como a gente acabou de falar, mas é óbvio que a vitória, ela traz um ambiente muito mais leve para treino, para jogo, com a torcida, e o Santa, agora com duas vitórias consecutivas, consegue sair lá de baixo da classificação, lá para cima. E o Alex Brasil fala sobre isso, a situação atual do momento do Santa Cruz.
2: Com certeza, boa noite a todos. Para mim, ver a evolução desse clube, os departamentos querendo se profissionalizarem, acho que isso é principal para uma instituição tão grandiosa como é o Santa Cruz. A gente internamente, departamento de futebol, com todas as áreas, está muito satisfeito do que tem sido feito. Essas questões de saídas, a gente é natural, só vai ficar no Santa Cruz quem quiser ficar no Santa Cruz. Acho que o trabalho de todos nós, juntamente com o torcedor, é fazer o melhor para o Santa Cruz, mas eu posso garantir que as coisas melhorando, todo mundo sabe os problemas internos que existem. O presidente Bruno vem trabalhando para deixar isso o quanto antes sanado, para dar tranquilidade. Enaltecer novamente todos os profissionais do clube, todos os jogadores que vêm fazendo o seu trabalho, e eu tenho certeza que essa união vai trazer muitos frutos com a chegada do professor. Eu tenho certeza que a gente vai chegar no objetivo maior.
0: Pronto, tá então palavras do Alex Brasil, executivo de futebol do Santa, Ed. Me passaram aqui que o Ariel deve acionar a FIFA para tentar resolver essa situação com o Santa, até por conta dessa questão burocrática da recuperação judicial. Ou seja, é algo que vai demorar, né? Você acionar a FIFA é algo que vai demorar um pouco mais.
1: Um lado, o Santa Cruz tem essa facilidade de não receber pedidos de indenização ou coisa parecida, Mas o jogador também tem seus direitos.
0: Claro, né? Obrigações, direitos, necessidades. O ideal imagina. Nessa situação.

0: Toda, até por respeito ao Ariel, e olha que eu fiquei bem chateado com o Ariel em um jogo do Santos, em que ele tirou o jogador que estava concedendo entrevista, enfim, mas não vem ao caso, o certo é o certo. O Ariel, ele fez um gol decisivo, importantíssimo no ano passado, que foi vital para que o Santos subisse de divisão. Então, chama o cara, conversa, tenta entrar num acordo. O Ariel provavelmente daqui no máximo um ano vai encerrar a carreira. Ver quantos meses ele quer receber essa dívida. Eu acho que o ideal é esse, né, Edinaldo?
1: Algo tem que ser feito.
0: Achar um meio termo para que seja leve para o Santa Cruz pagar e um dinheiro condizente com o que o Ariel deseja receber, mesmo que ele volte para a Argentina, onde ele quiser, onde ele tiver residência fixa, eu não
1: E é
0: sei.
1: melhor fazer acordo porque a bronca é grande,
0: Ah, na
1: financeira do Santa
0: justiça a
1: Cruz.
0: lapada é maior, viu?
1: É. Ok, Igor?
0: Ok, Edinaldo, um abraço.
1: Pronto, Igor Moura destacou aqui o tricolor das Repúblicas Independentes, sua Arruda, e você acompanhou também a terça-feira tricolor no Bola Rolando. 18:27.
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1: Dezoito horas, 31 minutos.
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3: Alô, alô, Edinaldo Santos. Boa noite para você, boa noite para todo mundo que acompanha o Bola Rolando. Bom, trabalhos finalizados para o jogo de amanhã à noite, primeira partida da semifinal da Copa do Nordeste contra o Fortaleza. Os trabalhos aconteceram hoje pela manhã e a delegação rubro-negra já está em Fortaleza. Chegaram no início da tarde de hoje com o técnico Márcio Goiano, tendo, para alegria de muita gente dele próprio, o retorno de Christian Barleta ao time, porque sem o Barleta no time o Sport ficou totalmente apagado, né, naquela derrota para o CRB. Ele ganhou o retorno do Christian Barleta e também do zagueiro Marcelo Aju ao time. Não tem nada a ver referente à suspensão, mas eu falo referente ao último jogo, né? Já que no último jogo os atletas não puderam atuar, mas amanhã ele vai poder contar sim com Marcelo Aju, Christian Barleta e também com Iago Felipe. Esse sim está voltando depois de cumprir suspensão automática contra a equipe do Asa. Agora tem um detalhe, o Iago não é titular, né? Quando eu falo de retorno à titularidade, falo na questão do quesito de Marcelo Aju e Christian Barleta para esse jogo. Agora, Ed, o Sport sofreu a perda de mais um jogador para esse compromisso.
2: É mesmo?
3: É, o Marlon, que foi confirmada a contusão dele depois daquele jogo contra o CRB, né?
2: Ele saiu, inclusive, no princípio do jogo,
3: acho,
2: né?
3: Acho que 5 ou 6 minutos no máximo. Exatamente. De jogo. Mas eis que hoje surge a informação que Gustavo Maia foi vetado pelo Departamento Médico do Esporte.
2: Isso é para comemorar ou lamentar?
3: Eu estava até evitando dar essa notícia, né? Já para o pessoal de Fortaleza pensar que ele ia jogar, né?
2: Mas para você, é para lamentar ou para comemorar?
3: Deixa ele se recuperando aqui no DM. Talvez...
2: Eu quero a resposta de Wallace Santos, rapaz.
3: Ele não é titular, não vem agradando quando entra, então é melhor ele ficar por aqui se recuperando. Talvez o departamento médico melhore até o futebol dele, que está precisando, viu?
2: Mas olha, a gente está falando muito no Gustavo Maia. Coitado, realmente ele não desabrochou nesse time do Esporte ainda. E essa última partida foi um terror. Mas não é só o rapaz não, cara. Não é só o Gustavo Maia não. Qual foi a bola que jogou o Depena? Deu pena. Depena deu pena.
3: Madson.
2: Cleison, não jogou nada.
3: É, Madson. Quer começar do sistema defensivo?
2: Começa aí.
3: Madson.
2: É, jogou muito mal.
3: Ficou muito mal. Talvez o sistema defensivo tenha salvado um pouco, porque se não fosse tão irregular... Mas o Benevenuto e o Zé Marcos se esforçaram. Filipinho, acho que se salvou. Zé Lucas, mal. Biel Fonseca.
2: Zé Lucas só fez aquele passo pro gol e mais nada.
3: Biel Fonseca, mal.
2: Péssimo.
3: Carlos Depena, mal.
2: Foi a pior partida do Carlos Depena. Deu pena, viu, Depena? Deu pena.
3: Cleison, mal. O
2: Biel.
3: Biel, mal também. Não jogou nada nesse jogo. Pra ficar mais fácil, pra gente não perder tanto tempo, só teve 2 jogadores que jogaram bem. Aliás, 3.
2: Perrote.
3: Filipinho, Perrote e o Yuri Castilho quando entrou. Porque quando entrou, deu trabalho. Inclusive, ajudando na hora do gol.
2: Uma coisa que me surpreendeu muito, eu falei muito sobre isso, é que uma das coisas que vinha dando um realce ao trabalho de Márcio Goiano eram as substituições muito bem feitas que ele vinha fazendo no intervalo de primeiro para segundo tempo. Quando terminou o primeiro tempo, eu fiquei na expectativa. Olha, vem uma mudança aí para melhorar esse time, que é o que ele está fazendo sempre nos jogos do Sport. Aí, para minha surpresa, o Sport volta com o mesmo time, cara. O time não jogou nada no primeiro tempo, ele não mudou ninguém. Ele que está acostumado a mudar no intervalo de primeiro para segundo tempo e tem dado certo as mudanças que ele tem feito e não fez nenhuma mudança. E quando foi fazer a mudança, botou o Gustavo Maia, que está atravessando uma fase realmente muito ruim. Impressionante.
3: É, ele deveria ter feito a mudança, ter colocado o Yuri Castilho. Ele até explicou, né, depois da coletiva, por qual motivo ele preferiu o Gustavo Maia. Para esse jogo de amanhã, se existem coincidências, pelo menos as duas equipes estão chegando nesse momento em igualdade de resultados. O Sport perdeu na última rodada para o CRB por 2-1, o Fortaleza perdeu o Clássico Rei para o Ceará por 2-1, e as duas equipes chegam amanhã justamente nessa condição, de terem perdido seus últimos jogos pelo Campeonato Brasileiro da Série B. É o primeiro jogo da semifinal, lembrando que é jogo de ida e volta. E o Sport
2: Copa do Nordeste, né?
3: Copa do Nordeste. E a gente lembrando, né, é muito chato falar isso, o pessoal diz que não acrescenta nada, porque...

0: questão de números, mas a última vitória do Sport jogando fora de casa, para a gente não parecer tão pessimista, foi há 46 anos.
1: Muito tempo, né, cara?
0: 1980. Ah, mas números não, isso, tabus nasceram para aquelas frases feitas. Mas tem que falar. Há muito tempo que o Sport não vence. Nesses últimos 10 jogos aí, o
1: É,
0: Sport
1: se existe a
0: totalmente
1: estatística, é para falar mesmo.
0: freguês. O Fortaleza, na verdade, é algoz do Sport. Isso aí é algoz do Sport.
1: Pelo menos
0: Aí,
1: tem sido ultimamente, né?
0: e aí entra aquela questão, né, Edinaldo? A gente voltando no passado recente, onde o Sport poderia ter eliminado o Fortaleza nessa fase da Copa do Nordeste, né? E aí amanhã, depois desses dois jogos, é que vamos saber o quanto foi pago, né, realmente, para eu deixar a equipe do Fortaleza chegar à semifinal.
1: É, o Márcio Goiano, ele realmente foi muito mal no jogo passado. O time do CRB foi dominante o jogo inteiro, cara. Foi muito melhor do que o Sport, mereceu a vitória. Poderiam até ter feito mais gols. E até surpreende, né? Porque o CRB estava muito mal na competição. E depois desse jogo do Sport, eles emendaram três derrotas. Uma reabilitação notável do time do CRB. E eles jogaram muito, mas muito melhor do que o time do Esporte Clube do Recife. Até gostei do toque de bola do time do CRB. Passes rápidos, senso coletivo, né? Todo mundo tocando a bola, acertando os passes. Gostei do time do CRB.
0: E chega aqui a informação de Fortaleza, abraçando os amigos lá de Fortaleza. A equipe lá do Leão do Pici só tem três desfalques que estão no departamento médico. Retornando no jogo da manhã, o bom zagueiro Brits, os volantes Pierre e Rian, e o próprio técnico Thiago Carpini, que estavam suspensos no último jogo contra a equipe do Ceará. Ou seja, o Fortaleza vai com quase força máxima, pelo menos é o que tem de melhor hoje. Para enfrentar o Sport, só tem três desfalques, departamento médico, o volante Bruninho, o zagueiro Cardona e o atacante Luiz Fernando. Esses estão fora, mas em contrapartida, retornando aí, um zagueiro e dois volantes, bons volantes e bom zagueiro na equipe do Fortaleza, que atua no esquema 3-5-2, né? Tem até uma provável escalação aqui, mas depois a gente conversa sobre isso aqui.
1: Você tem a provável escalação?
0: Sim, mas do Fortaleza, mas eu trago depois. Vamos
1: Ah, do
0: falar
1: Fortaleza.
0: do Sport.
1: Do Esporte,
0: Porque é o
1: vamos lá.
0: seguinte, eu até na manchete tinha destacado que o Márcio Goiano, ele pode ter algumas dúvidas, e pode ter realmente algumas dúvidas na montagem do time de amanhã. Nesse jogo contra o CRB passado, uma mudança acabou chamando a atenção. Quando o Márcio, ele tirou o Filipinho da lateral esquerda e colocou no ataque, ele colocou o Edson Lucas na posição, que é um bom lateral. Diga-se de passagem. E o Felipinho, como um dos poucos que se salvaram também naquele jogo, acabou dando até um pouco mais de volume no setor ofensivo do Sport. Há uma possibilidade
1: Ele dobrar.
0: de fazer esse tipo de postura também. Inicialmente, o Márcio Goiano deve manter o Felipinho na ala esquerda, mas pode tentar surpreender, dependendo da formação do técnico Thiago Carpini, como é que o Sport pode entrar em campo amanhã. Então vamos lá, eu sinalizaria dúvidas. Na lateral direita, o Madson com o Augusto Pucci. A dupla de zaga, Marcelo Ajuí e Benevenuto, ok. Na ala esquerda, o Filipinho inicialmente, mas pode entrar o Edson Lucas. Aí você vai para o meio de campo, Zé Lucas e Biel Fonseca, mantidos. Carlos Depena. Se o Carlos Depena não estiver bem, o Filipinho pode pintar nessa posição.
1: Pela meia.
0: Foi algo que chamou bastante atenção no último jogo. Eu não sei se foi desespero do Márcio Goiano naquela oportunidade, mas foi uma posição que o Filipinho, ele estava muito agudo. Isso chamou atenção.
1: Estão tentando imitar o Bahia com Juba?
0: Que
1: O
0: deu
1: Bahia,
0: certo, né?
1: o
0: Que
1: Juba
0: deu
1: hoje é
0: certo, né?
1: praticamente um meia, né? Muito mais do que um lateral esquerdo.
0: É porque se.
1: Agora, Juba é Juba, né? Filipinho é Filipinho, tem isso também.
0: Eu ia falar para você o seguinte: tem uma hora que o Márcio olhou para o banco e olhou, só tinha Max.
1: É, aí é cruel, né?
0: Aí fica difícil, né?
1: Aí é cruel.
0: Uma outra mudança que. Gente, eu estou falando aqui de possibilidades, tá? Para o torcedor não achar que a gente está falando da formação do time. São possibilidades que foram desenhadas no último jogo. Agora, acredito que o Yuri Castilho ganha a vaga do Cleison no ataque. Aí, no caso, ficaria Christian Barleta, o Pedro Perotti e o Yuri Castilho. Já que o Cleison também, apesar de ter entrado nos últimos jogos, não está correspondendo à expectativa, né?
1: Figura apagadíssima também no jogo passado.
0: Engraçado que
1: Apagadíssima.
0: teve oportunidade, ele não pode negar que teve oportunidade, porque
1: Sim,
0: teve
1: sim,
0: oportunidade,
1: sim.
0: né?

0: Todos eles, né?
1: É, o Marlon, infelizmente, acabou se machucando. O Cleison e o próprio Gustavo Maia também, quando foi acionado, não correspondeu à expectativa. Então, vamos lá, repetindo. Thiago Couto, Madison, Augusto Pucci, Aju e Marcelo Benevenuto e Felipinho, ou Edson Lucas, Zé Lucas, Biel Fonseca e Depena, ou Felipinho, Cristian Barleta, Pedro Perotti e Yuri Castilho, ou Cleison. Ele tem que mudar, Ed. Ele vai ter que realmente mexer.
0: Porque ele não tem
1: o que fazer, né?
0: Tem que mexer. E é impressionante como Barleta fez falta em cima do Sport, né? A saída dele parece que deu um baixo astral no time.
1: Sentiu.
0: Aquela história de deu um apagão. Houve um curto-circuito com a saída de Barleta e depois do curto-circuito, um verdadeiro apagão na cabeça dos jogadores do Sport, porque ninguém jogou bola, pelo amor de Deus.
1: Era um jogo importante, né? Porque o Sport estaria
0: hoje... Poderia estar em primeiro lugar, né?
1: Primeiro lugar, exatamente.
0: E aqueles 18 mil torcedores, foi em torno disso, não foi?
1: 18.444.
0: Pois é, aqueles mais de 18 mil torcedores...
1: 8:30 da noite, no domingo.
0: 8:30 da noite, no domingo, estavam ali exatamente acreditando que era a grande chance que o Sport teria para passar para primeiro lugar da tabela de classificação. E não deu absolutamente nada, porque o time foi muito infeliz, foi um jogo em que não se entregou também nada... E terminou com a vitória do time do CRB.
1: E o Sport tem que se atentar ao seguinte, a torcida também, vai ter que ficar com esse time até julho, vai ter que se virar com o
0: para mudar, para contratar julho. Só na janela, né?
1: E aí contrata 27 de julho, aí só começam a pensar em alguma coisa a partir de agosto. Aí entra aquela matemática que o Márcio Goiano disse, que nesse primeiro turno, né, que fala os jogos de ida antes daquele jogo do retorno, chegar a 30 pontos conquistados, porque aí é a margem de segurança para ele... Já pensando num possível acesso, quem sabe, né? E a maratona começa pegado, né? Amanhã, Fortaleza.
0: A partir de amanhã, Pauleira.
1: É, Juventude no sábado, quarta-feira, jogo de volta da Copa do Nordeste, que vai depender muito desse primeiro jogo de amanhã. E finalizando o mês de maio com o clássico do Náutico, que está passando por um bom momento.
0: Ok.
1: Vamos ouvir, Felipinho?
0: Vamos lá.
1: O cara que pode ser lateral esquerdo, meio, ou ele pode ser tudo no time de Márcio Goiano hoje. Felipinho, falando do treinamento e da preparação para esse jogo.
2: A gente vem muito focado nesse jogo, né? A gente sabe a importância que é esse jogo para a nossa equipe. A gente vem se preparando muito bem. A gente está bastante focado, né? Nessa competição. A gente quer muito esse objetivo, que é o título. A gente sabe da dificuldade que a gente vai encontrar lá no Castelão, na casa do adversário, mas a gente sabe da total capacidade que a gente tem. A gente precisa botar nossa força, se unir cada vez mais, procurar a vitória a todo momento. Então, a gente vem se preparando muito bem na semana. Claro que é um tempo muito curto, né, para a gente se preparar para uma decisão dessa. Mas a gente está bastante focado, a gente sabe da capacidade que a gente tem para a gente buscar essa vitória lá na casa do adversário.
1: Felipinho, no último jogo da Copa do Nordeste, falando também de classificação, você fez um golaço, né, de falta, e o Sport acabou vencendo por 1-0, se classificando à próxima fase. Aquele gol, aquele golaço, na verdade, trouxe mais tranquilidade e confiança para você?
2: Eu fico muito feliz, né, de estar fazendo ali o gol ali da classificação, né? Eu sempre... dou mérito à nossa equipe também, né? Não só quem faz o gol, mas toda a nossa equipe. Fico muito feliz, né, de estar ajudando a minha equipe ali com esse gol. Aumentou sim minha confiança, porque eu estou um cara mais confiante de estar podendo ajudar a minha equipe todo nesses momentos. É sempre bom. Então, eu procuro estar sempre focado para a gente fazer uma grande partida, que isso que importa, ajudar a minha equipe aí.
1: Pronto, tá aí o Felipinho falando com a gente, lembrando que esse jogo amanhã acontece às 9 horas da noite no Castelão, e Fortaleza é o primeiro jogo da semifinal da Copa do Nordeste. Deixa eu passar aqui rapidinho, Ed, a arbitragem. O trio baiano, Emerson Ricardo de Almeida Andrade, apita o jogo, será auxiliado pelo Ledes, José Coutinho Neto e Wesley Silva Santos. Quase o Alex Santos, olha aí, Wesley Silva Santos, o VAR, José Ricardo Vasconcelos, esse é das Alagoas, seu Edinaldo.
0: Valeu, Wallace.
1: Valeu.
0: Você acaba de acompanhar aqui dentro do Bola Rolando a terça-feira rubro-negra, 18:45.
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6: Dezoito e quarenta e oito.
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6: E o Arsenal é campeão do inglês após 22 anos, gente. O torcedor do Arsenal, enfim, pode celebrar o fim do jejum de títulos no campeonato inglês e soltar o grito de campeão. Com o empate do Manchester City no campeonato, aí facilitou as coisas para o time do Arsenal. Exatamente no jogo de hoje, terça-feira, o placar terminou 1-1. E aí eles não podem ser mais ultrapassados. Então, conquistam o título inglês depois de 22 anos de espera. 18h48.
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0: Um dos assuntos do balanço de notícias para esta quarta-feira, às 16h, o uso do FGTS para compra de armamento. Projeto que autoriza o uso do Fundo de Garantia do Tempo de Serviço para a compra de armas de fogo foi aprovado pela Comissão de Segurança Pública em um minuto, sem discussão entre os parlamentares. Como a medida pode impactar a segurança pública no país? 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
4: Alô, alô, Edinaldo Santos. Um abraço a toda a torcida Tibuio. Os técnicos Hélio e Guilherme dos Anjos terão todo o elenco aí à disposição, com exceção do atacante Juninho. Ele está fazendo a transição física e se recuperando de uma lesão no joelho, ainda não está disponível. Os demais atletas estão disponíveis aí. Hoje a equipe realizou mais um treinamento, mirando o jogo contra o Cuiabá, que acontece na sexta-feira, 19h, no Estádio dos Aflitos. O Náutico, que começa. Comemora o bom momento depois de um início de brasileiro com bastante oscilação, onde o time sofreu 3 derrotas nas 5 primeiras rodadas. Agora a história é outra, né, Rinaldo? Nos últimos 4 jogos foram 3 vitórias e 1 empate. Agora, diante do frágil Cuiabá, o Náutico quer vencer para manter o bom momento e está ali na parte de cima da tabela. E não foram qualquer resultados, né? Teve uma vitória importante de 4-0 contra o América, 6-2 contra o Operário. O Náutico está realmente vivendo um outro momento nesse brasileirão, né, Rinaldo?
5: Sem dúvida. O time engatou aí 2 vitórias importantíssimas, as duas com goleadas, né? Foram 10 gols em apenas 2 jogos. Então tem que manter essa performance. Agora, sempre digo o seguinte: quando o esquema funciona, é realmente muito difícil conter o Náutico, com aquela impetuosidade toda, com aquela força ofensiva toda. Agora, futebol tem disso, às vezes você não encaixa o esquema. E aí você tem que buscar o quê? Uma outra alternativa.
4: Exato.
5: E essa outra alternativa, me parece que os técnicos Hélio dos Anjos e Guilherme dos Anjos ainda não encontraram. Precisam encontrar. Até o próprio Guilherme dos Anjos já falou sobre isso. Nesses momentos precisamos ter um pouco mais de repertório. Vamos aguardar.
4: É verdade. O clima hoje no treinamento de alegria, tranquilidade, os atletas sorrindo, né? Quem foi para a coletiva de imprensa foi o volante Wenderson. Ele fez gol contra o América, deu assistência também contra o Operário, né? O atleta disse, Rinaldo, que está vivendo o melhor momento da carreira. Vamos ouvir o que ele disse.
5: Vamos lá.
6: Ah, eu acho que sim, é meu melhor momento na carreira. Eu venho pensando nisso esses dias bastante e... Cara, acho que é fruto de muito trabalho, de dedicação de todos os dias. Acho que com o professor Hélio, com o Guilherme, não tem como ser mais ou menos. É o limite todo dia. E além de ser o meu melhor momento, é onde eu tô me sentindo mais confiante também.
7: Que o nosso estilo de jogo, como a gente empurra muitos adversários pra trás, a gente fica bem compacto no campo deles. Aí ele tá... ali, as coisas estão fluindo. A gente sabe o que a gente trabalha no dia a dia, a gente sabe que a gente luta muito por isso e ter todo mundo bem melhora isso, no caso, as coisas fluem melhor. Não é surpresa nenhuma, a gente vai continuar jogo por jogo, batalhando, trabalhando e buscar sempre os 3 pontos, eu acho que é o mais importante. Eu acho que é um campeonato de constância, né? São muitas rodadas, como eu falei, a gente tem que pensar em pontuar todas as rodadas e é um campeonato, além de regularidade, também é um campeonato equilibrado. São muitas boas equipes e a gente também não pode vacilar, porque a gente vai jogar contra time bom, mas o nosso time também é bom, então a gente não pode vacilar dentro do jogo. Foi como eu falei, não é surpresa nenhuma pra gente. A gente, foi como você falou, a gente é muito trabalho em cima disso. A gente, tipo assim, a gente pecou mal, a gente começou pecando no início. Só que as coisas andaram como tinha que andar. Trabalhando mais, buscando mais, corrigindo o que a gente vinha errando. E quando tu vê o que tu tá errando, que você bota na cabeça e vê que realmente você errou, quando você corrige, as coisas só tendem a andar. Então, eu acho que esse foi o motivo da gente também.

0: Tá começando a deslanchar.
1: Pronto, aí palavras do volante, o Anderson, quem também vive, aliás, ele tem feito boas partidas, não é?
2: O Anderson tem feito boas partidas, não é de agora. Ao longo dessa temporada, esse rapaz não fez, pelo menos nos jogos que eu vi, nenhuma partida ruim. Agora, o foco se voltou mais para ele depois que ele fez aquele gol no jogo recente aqui do Clube
1: Náutico Campari, né?
2: Contra o América. Uhum. Mas não, cara, eu já vim acompanhando esse jogador há um certo tempo. Espírito de luta, espírito competitivo, bons passes. É um sustentáculo do meio de campo da equipe do Náutico.
1: Uhum. Quem também vive um bom momento é o sistema ofensivo, né, Edinaldo? O atacante Vinícius, por exemplo, é o atual artilheiro da Série B, com 5 gols. É o atleta que mais tem feito jogos pelo Timbu esse ano, diga-se de passagem. Entrou em campo em 19 das 20 partidas realizadas até agora.
2: Pra você ter uma ideia, No jogo passado ele consegue fazer um gol e ainda dá 2 assistências para 2 gols que saíram a mais no Náutico.
1: É verdade. E ele quer também viver, manter esse bom momento, brigar ali pela artilharia. E hoje ele está entre os artilheiros com 5 gols na competição no Campeonato Brasileiro. Sobre a programação do Náutico, Ed, amanhã o time realiza treino no período da tarde e atividade liberada, mas porém fechada para a imprensa. O Náutico abriu já a venda de ingressos para a partida contra o Cuiabá, no Estádio dos Aflitos, este jogo na sexta-feira. A partida é válida pela 10ª rodada do Brasileirão. A comercialização para o público geral já começou desde ontem, com ingressos a partir de R$ 30. Os portões serão abertos às 5 da tarde, lembrando que tem que fazer a biometria facial para poder entrar, né?
2: Só para registro, Bassan, o Douglas Santos, convocado para a seleção brasileira, que teve como origem o trabalho inicial dele na base do Clube Náutico Capibaribe.
1: Isso.
2: E a informação é que a mãe dele agradeceu ao Náutico por ter acreditado no futebol dele.
1: Exato, né? A mãe agradeceu e o clube também fez uma homenagem ao atleta, parabenizou o cria Douglas Santos pela convocação para a Copa, né? Douglas Santos subiu para o elenco profissional do Náutico no ano de 2012, quando foi titular da equipe que terminou ali na 11ª colocação no Campeonato Brasileiro. No ano seguinte, ele já foi convocado pela primeira vez para a seleção pelo técnico Luiz Felipe Escobar e para um amistoso contra a Bolívia. No mesmo ano, foi negociado com o Granada da Espanha, hoje está no Zenit, mas enfim, esse reconhecimento, apesar de não ser paranabucano, ele é da Paraíba, mas foi no Náutico que teve a grande oportunidade da carreira, podemos dizer assim, e esse reconhecimento é sempre importante, né, Edinaldo?
2: Sem dúvida. Vamos torcer para que ele acerte e faça uma grande Copa do Mundo. É, gente da gente, a gente que começou no Clube Náutico Capibaribe. Valeu, Bassan!
1: Valeu, portanto, aí os destaques do Clube Náutico Capibaribe aqui no Bola Rolando, Ed.
2: Pois é, esta foi a terça-feira alvirrubra.
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2: Fim do Bola Rolando. Na sequência, nós vamos ter o Movimento Esportivo Debate, com a apresentação de Marcelo Araújo e grande equipe. Boa noite, Recife. Boa noite, Brasil.

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0: Agora em Pernambuco, são 7 horas 2 minutos.
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0: Haroldo Costa. Boa noite para você, está no ar aqui pela Rádio Jornal, nosso movimento esportivo desta terça-feira. A partir de agora, nós estamos aqui repercutindo as notícias do futebol pernambucano nessa noite de terça pela Rádio Jornal Recife no FM 90.3 e na faixa estendida 76.1, Caruaru 91.3, Garanhuns 107.5, Limoeiro 99.5, Pesqueira 90.9 e Petrolina 90.5. Você também acompanha o movimento esportivo através das nossas plataformas digitais, no nosso canal no YouTube. Seja muito bem-vinda, seja muito bem-vindo ao nosso canal. Ative o sininho, receba as notificações e não deixe de dar um like aqui para o Scratch. Também seja mais uma inscrita, seja mais um inscrito no nosso canal. E compartilhe as nossas lives aí nos seus grupos. Seja sempre mais um a participar aqui dos nossos programas no nosso canal no YouTube. E também estamos nos aplicativos. Bom dia, boa tarde ou boa noite para você que tem o app da Rádio Jornal aí no seu smartphone, no seu dispositivo móvel. O nosso portal, você já sabe, é o radiojornal.com.br, Pernambuco falando para o mundo. Cumprimentando aqueles que estarão comigo aqui nesse movimento esportivo da Rádio Jornal, essa noite de terça-feira, dia 19 de maio de 2026. Lembrando a você que a quarta-feira está reservada para a Copa do Nordeste. A quarta-feira, com a emoção da Copa do Nordeste, com transmissão da TV Jornal, as emoções de Fortaleza e Sport amanhã na TV Jornal, no Canal 2 no Recife e no Canal 4, para você acompanhar em Caruaru. Estamos no Canal 4 em Caruaru, a TV Jornal Interior SBT. Bom, gente, o Alex Santos está comigo. Boa noite para você, o Alex, tudo bem?
2: Tudo certo, Haroldo. Boa noite para você, para Letícia. Boa noite para todo mundo.
0: Letícia Carneiro, boa noite, Letícia.
3: Boa noite, Haroldo. Boa noite, o Alex. E a todos que já estão ligados aqui conosco na Rádio Jornal.
0: Muito bem. 7 horas, 5 minutos.

0: Vamos abrir então o debate aqui do nosso Movimento Esportivo e eu já gostaria de começar falando justamente da Copa do Nordeste, né? A quarta-feira está reservada para este jogo entre Sport e Fortaleza. Fortaleza e Sport é o primeiro jogo, jogo de ida, semifinal da Copa do Nordeste. A bola vai rolar a partir das 9 da noite. Atenção para o horário do jogo, hein? 9 horas da noite a partir desta quarta-feira entre Fortaleza e Sport, duelo de Leões, valendo uma vaga na final da Copa do Nordeste de 2026. O Sport vem de derrota, o Fortaleza também vem de derrota. O Fortaleza perdeu o clássico, né? E clássico sempre tem uma repercussão maior quando há um derrotado. O Sport também perdeu em casa, né? Para o CRB, um time que está tentando se recuperar dentro da competição. O CRB ganhou do Operário por 3-0 e veio para o Recife e ganhou do Sport por 2-1. O CRB que tinha sido eliminado na Copa do Brasil pelo próprio Fortaleza. Os confrontos ali entre eles, né? CRB, Fortaleza, Sport, e acabou o time do CRB sendo eliminado pelo Fortaleza e depois ganhando do Sport. E amanhã tem Fortaleza e Sport. Mas amanhã é outra competição, é competição eliminatória, semifinal, jogo de ida. Aliás, a grande novidade da Copa do Nordeste de 2026, né? Jogos de ida e volta nas semifinais. Então, este jogo de amanhã é a partida de ida e na próxima quarta-feira, dia 27, o jogo da volta na Ilha do Retiro. Até o ano passado, até essa fase da semifinal era disputada em partida única e as finais, ida e volta. Mas agora a grande novidade desse ano, na mudança no regulamento, acabou perdendo uma data na primeira fase e ganhou uma data na semifinal, com as semifinais sendo disputadas em ida e volta. Amanhã também teremos o confronto entre Vitória e ABC. E o jogo é em Salvador, hein? O jogo é em Salvador, no Barradão. O jogo da volta será em Natal, na Arena das Dunas, na próxima quarta-feira. Começar por você, Wallace, que está acompanhando o esporte de perto, estava acompanhando aí o seu trabalho no Bola Rolando, e o time rubro-negro deve estar praticamente definido, né, para esse jogo diante da equipe do Fortaleza. A gente não espera, né, mudanças e novidades. Tem novidades, sim, em relação ao jogo contra o CRB, porque no CRB, isso, na partida da Ilha do Retiro, do último sábado à noite, no último domingo à noite, o esporte estava desfalcado. Alguns jogadores não participaram da partida, mas agora eles ficam à disposição para a partida de amanhã, não é isso, Alex?
1: Ficam sim, viu, Haroldo? E detalhe, você falava aí das duas equipes, os dois times estão machucados, né? Porque você perder um clássico, como é o clássico Rei, Fortaleza e Ceará, essa rivalidade imensa lá, do jeito que foi, acaba deixando a equipe machucada. E aí, quando falamos nisso, vamos remeter aqui ao esporte. No último domingo, também foi uma derrota que machucou bastante, dentro de casa. Perdeu, além de tudo, a invencibilidade na competição, perdeu a chance de ser líder da Série B. Tudo isso faz o jogo de amanhã ir por um contexto bem, bem interessante e bem diferente. As duas equipes agora precisam se recuperar. Quando eu falo em se recuperar, não é apenas de derrota, não. É se recuperar justamente desse momento vivido. Se você for analisar pela tabela, hoje na B, eles estão praticamente em posições iguais, né? Diferença aí de um ponto, dois pontos. Mas o time em si, ele precisa se recuperar. E o técnico Márcio Goiano, ele sabe que precisa dar essa resposta o quanto antes, né? Porque a torcida não gostou nem um pouco. Aliás, ninguém gostou do que viu no último domingo, quando o Sport não jogou absolutamente nada, peças importantes ficaram a desejar. E aí, o enredo aí todo mundo já sabe, o final todo mundo já conhece. Quando você fala em reforços hoje, retornos, né? Que podem ser classificados como reforços também. O zagueiro Marcelo Aju, ele não atuou contra o CRB porque estava suspenso, né? Foi expulso contra a Ponte Preta, mas agora, amanhã pela Copa do Nordeste, já está à disposição. E para alegria e um pouco de alívio do técnico Márcio Goiano, hoje o cara do esporte, o Christian Barleta, também ele volta ao time considerado titular do esporte. Isso tudo a gente analisando referente ao jogo passado, né? Contra o CRB. Então, com Marcelo Aju e o Barleta, eu apontaria apenas, viu, Haroldo? Eu estava até conversando com o Edinaldo aqui, em off também, mas eu apontaria hoje uma dúvida no ataque: Cleison ou Yuri Castilho? Mas Thiago Couto, Madison, Benevenuto, Aju e Felipinho, Zé Lucas, Biel Fonseca e Carlos De Pena, Cleison ou Yuri Castilho, Pedro Perotti e o Barleta. Pronto, esse é o time que deve ser considerado titular, o time que o Márcio Goiano vai colocar em campo para essa

partida de amanhã contra a equipe do Fortaleza. Aí você me pergunta, será que pode ter algumas surpresas? Pode ter algumas surpresas. Por exemplo, o Madison não atuou bem no jogo contra o CRB,

0: aconteceu no último jogo.
1: E o Marlon?
0: O Marlon tá fora, tá machucado. Ele acabou sofrendo um problema na coxa, no adutor posterior da coxa direita. Tá afastado, tá entregue no departamento médico. Então tá fora desse jogo. Ele, certo. E hoje também o Gustavo Maia, né? Teve a informação do Gustavo Maia, que também está fora do jogo. Ele teve um edema no joelho direito. Então vai ficar afastado aí por uma semana. Então o Sport ficando sem Gustavo Maia, com essa informação de hoje do departamento médico. E o Marlon, que sofreu esse problema aí de contusão, vai ficar afastado aí até termos o retorno do departamento do DM Leonino.
1: Ô Letícia, o Alexandre levantou esse tema mais cedo e agora com mais tempo a gente pode debater aqui no movimento esportivo. A ausência do Barleta, ela foi mesmo assim decisiva para uma derrota contra o CRB e a volta dele preenche realmente uma grande lacuna no ataque rubro-negro? Ou você não vê dessa forma? Não é só um jogador, eu sei que o Christian Barleta é talvez o melhor jogador com a camisa do Sport hoje, né? Muitos o classificam como o melhor atleta hoje do Sport, mas só ele fora realmente causaria tanto estrago para o Sport realmente perder um jogo contra o CRB, Letícia?
2: Olha, o que a gente pôde ver na partida contra o CRB foi que, de fato, o Barleta fez falta no ataque rubro-negro. Foi uma equipe, eu vou colocar o Sport como um todo, que não funcionou na noite daquele domingo na Ilha do Retiro. Foi um Sport que sofreu muito na partida, sofreu muito também nas suas chegadas ofensivas. No segundo tempo, até melhorou, mas contou com muitas defesas do arqueiro da equipe do CRB. Mas o Barleta fez falta, sim. O Barleta tem sido um dos melhores jogadores do Sport em campo, tem muitos gols nessa temporada, em 20 jogos, já são 9 gols, se eu não estou enganada, 7 gols. Então, o Barleta fez a sua ausência, né, culminar também nessa derrota do Sport. Na partida de amanhã contra o Fortaleza, vai ser, sim, uma peça importante no ataque leonino. A gente viu como o Barleta fez falta nessa partida contra o CRB e o quanto esses reservas rubro-negros não estão conseguindo participar ativamente, não estão conseguindo produzir ativamente nesse ataque do Sport.
1: E nessa disputa entre Cleison e Yuri Castilho, quem leva a vantagem para você?
2: Yuri Castilho, com toda certeza. Eu vejo que o Cleison já teve bastante tempo, bastante oportunidade para mostrar para o que veio. O Yuri Castilho, quando esteve apto para jogar no Campeonato Pernambucano, ele já conseguiu mostrar muito mais do que o Cleison mostrou nesse início de temporada do Sport. Então, vejo que o Yuri Castilho tem, sim, mais essa vantagem diante do Cleison e já mostrou que pode produzir bem mais que o Cleison.
0: O Haroldo.
1: Oi, Wallace.
0: Eu falei agora há pouco da escalação do time e já chegou uma informação, tá? Vinda de algumas fontes lá, que o Marcelo Aju deve começar o jogo no banco de reservas. Então, o Marcelo Benevenuto e o Zé Marcos devem formar a dupla titular. É pelo menos essa informação que a gente está recebendo aqui, e quem passa essas informações dificilmente erra. Então, a gente fica nessa expectativa. E ele disse que ainda tem uma outra mudança no time. Vai tentar repassar pra gente aí, eu vou ficar aqui na expectativa. Então, Marcelo Aju deve começar no banco de reservas e o Zé Marcos ganha a titularidade. Eu não entendi muito bem essa mudança, talvez seja uma opção do técnico Márcio Goiano. Apesar de que, se a gente puxar um pouco da memória, Letícia, o Aju, ele tem falhado, Haroldo, em alguns jogos, né? Acho que meio que desconcentrado em algumas partidas, e isso também gerou algumas críticas. Mas não sei se seriam críticas suficientes para tirá-lo nesse momento da titularidade. Mas a informação é que o Zé Marcos ganhou a vaga dele nesse momento.
1: Essa é a grande pergunta, né? O Aju merece perder a titularidade, Letícia?
2: Não, eu já falei aqui em outras oportunidades, o Zé Marcos não me agrada. Eu acho que é um jogador que tem muitas fragilidades dentro de campo, na zaga rubro-negra. Quando se é pressionado, ele sente essa pressão de fato e acaba errando muito. O Marcelo Aju, ele realmente vem num momento de queda, né, de produção. O Marcelo Aju vem errando muito, vem aparecendo nas partidas sentindo algum tipo de pressão de fato. É um atleta que a gente viu no início da temporada muito seguro dentro de campo, mas que agora a gente vê um rendimento muito baixo do Marcelo Aju. Mesmo assim,

0: eu não acho que justifica a saída do Aju, né? Agora que volta a estar disponível para ser titular pelo Sport, para dar espaço ao Zé Marcos, que, sinceramente, para mim, não é um grande zagueiro hoje no Sport. É aquilo que eu vinha falando quando a gente veio, né, trazendo essa oportunidade que o Sport vai ter com essa janela de transferências. Eu acho que o Sport precisa ir em busca de um novo zagueiro que, de fato, possa conseguir produzir e disputar essa vaga com o Aju. Porque, para mim, a vaga do Marcelo Benevenuto hoje não é preenchida por nenhum dos zagueiros que estão disponíveis, mas precisa vir um novo zagueiro que dispute essa vaga com o Marcelo Aju. Eu acho que o Zé Marcos é um atleta muito fragilizado, como eu disse, e, sinceramente, eu fico aqui me questionando o porquê dessa perca da vaga do Marcelo Aju para o Zé Marcos.
1: Ô, Alex, você falou que pode ter ainda mais uma novidade. Talvez até uma mudança de esquema, por ser um jogo fora de casa, contra o Fortaleza. O Fortaleza deve tomar iniciativa de jogo, deve ser mais propositivo amanhã na Arena Castelão, diante da torcida. E a torcida do Fortaleza deve aparecer, porque, apesar da decepção de ter perdido um clássico, vale vaga numa final regional, né, na Copa do Nordeste. Então, ele poderia mudar o esquema ali, tirando o Depena, deixando o meio campo mais robusto, isso, ou você não vê dessa forma?
2: Essa informação que está chegando para a gente aqui é que o Zé Gabriel, ele também pode aparecer nesse time do Sport.
1: Olha
2: no campo amanhã, juntamente ao lado do Zé Lucas e do Biel Fonseca. Então, a gente fala muito dessa expressão, sobraria, né, para o Carlos Depena. Mas isso é tudo na base, é como você falou, já que o Fortaleza vai com força máxima, viu, Haroldo? O Fortaleza vai com todo mundo à disposição. Hoje o Theo Carpini, ele inclusive já confirmou o retorno de alguns atletas para a equipe titular. Então ele vai com o que tem de melhor, hoje à disposição, né? Obviamente que tem alguns atletas que estão no departamento médico. Então, aquele esquema que utiliza com 3-5-2, né? Com três zagueiros. Acredito muito que o Zé Gabriel está aqui, chegando a informação que o Zé Gabriel pode pintar também. Não está aqui a mensagem dessa mesma forma, vou ler para vocês aqui. Não se surpreenda se o Zé Gabriel aparecer amanhã no meio de campo com o Zé Lucas e o Biel Fonseca e o Carlos Depena indo como opção no banco de reservas.
1: Não tem nada combinado aqui, viu, Letícia? Eu imaginei que isso poderia acontecer e pode acontecer, vamos aguardar a escalação amanhã, mas é um jogo fora, é contra um Fortaleza, que está forte, né, na questão de ter muitos jogadores à disposição, como disse o Alex, o Carpini, e o Sport está fora de casa. Talvez lutar pelo empate, né, ou fazer um esquema mais compacto, deixar o meio campo mais compactado ali com três homens, praticamente três volantes, né, fazendo o Biel esse meia que pisa na área, mas que vai fazer recomposição o tempo todo, para evitar ficar mais exposto ao time do Fortaleza? Seria isso, Letícia?
0: Eu vejo que é dessa forma. A minha análise é que o Márcio Goiano vai tentar trazer essa decisão em aberto aqui para a Ilha do Retiro. É claro que você sair da Arena Castelão com a vitória e trazendo essa vantagem aqui na Ilha do Retiro vai ser muito bom. Mas nos últimos jogos, nos últimos confrontos entre as equipes, vem sendo jogos muito difíceis e que o Fortaleza vem conseguindo lidar com o melhor resultado. Eu vejo que o Márcio Goiano vai buscar trazer tudo em aberto para a Ilha do Retiro. Vai ser um jogo difícil amanhã na Arena Castelão, Fortaleza com força máxima. O Sport também não vai estar, né, com sua força máxima, mas vem muito mudado, vem com muitas modificações. Eu vejo que vai ser um duelo bem complicado para o Leão da Ilha, mas que a tentativa vai ser trazer para Recife essa decisão. Lembrando que na última decisão entre Sport e Fortaleza, na última semifinal, o Leão foi superado e atropelado, né, pelo Leão do PC por 4-1 na Arena de Pernambuco em 2024. Naquela mesma ocasião, o Fortaleza foi campeão diante do CRB.
1: Você entenderia como normal, Wallace, essa mudança aí no meio-campo, a ausência, a saída, né, do Depena para o meio-campo, como você citou aí, Zé Gabriel, Zé Lucas e Biel?
2: Sim, pelo fato do Márcio, agora eu vou pegar carona no que disse a Letícia, de querer decidir aqui, né? Primeiro fato lá, não levar gols, primeiro ponto. Não levar gols, isso requer o quê? Uma equipe mais precavida, uma equipe mais precavida. E essa precaução, ela tem que ser feita no meio de campo, ela tem que ser fortalecida.

0: conhecida no meio de campo. Então, como fortalecer isso? Realmente tirando o homem de criação e colocando o homem mais de marcação. Eu acredito que com essa formação de três volantes, no caso se acabar se concretizando, né, com Zé Lucas, Zé Gabriel e o Biel Fonseca, o Biel ele tem uma característica mais de segundo volante, ele pode criar também, né? E aí ele contaria com o retorno do Barleta, que o Barleta poderia formar aquele quarto homem ali no meio de campo, poderia voltar um pouco, né, e ficar revezando nessa posição com o Yuri Castilho para ver o que poderia acontecer. Acredito muito que o Márcio ele vai querer evitar trazer para Recife uma derrota, justamente para decidir aqui dentro de casa essa partida contra a equipe do Fortaleza. E ele tem que mudar, Ludo, ele vai ter que mudar porque o Carpini de besta não tem nada. E na verdade isso é um fato comum entre todos os treinadores, todo mundo estuda todo mundo sabe como é que joga todo mundo. Então a única forma de surpreender é fazendo algumas mudanças que talvez não passe nem pela cabeça do adversário. Apesar de que ele deve esperar um esporte mais cauteloso nesse jogo de amanhã. E essa cautela pode ser transformada assim nessa questão dessa formação com os três volantes. E a gente sabe que o Carlos de Pena não marca, né? A característica dele não é marcar. Ele é um habilidoso, meio habilidoso, chuta bem, cria muito. Mas só que marcação não é a praia dele. E o esporte precisa dessa marcação amanhã para tentar se organizar. Então, acredito muito que essa postura precavida do Márcio Goiano tenha um único objetivo, trazer o jogo para Recife, essa decisão acontecer aqui dentro de casa.
1: Tem a ver também, Letícia, com a má atuação do Depena no domingo ou é só mudança de estratégia mesmo?
2: Não, eu acho que é uma mudança de estratégia de fato, pensando em trazer esse resultado em aberto para cá, para a Ilha do Retiro, e tentar decidir dentro da sua casa. Não vejo que é por conta da atuação ruim do Depena, mas sim uma estratégia de fato.
1: Muito bem. Amanhã, 9 horas, Fortaleza e Sport, o primeiro jogo da semifinal da Copa do Nordeste. Está esperando o que desse Fortaleza, hein, Wallace? Nós temos visto um time que oscila, né? Esse Fortaleza já foi goleado na Série B, rodada lá pelo Botafogo de Ribeirão Preto, mas depois se recuperou, teve bons resultados, chegou a liderar, aí agora perde um clássico para o Ceará, nessa própria Copa do Nordeste. Estava praticamente eliminado, conseguiu uma classificação heróica, né? Diante de um esporte que poderia ter eliminado o próprio Fortaleza dentro da Arena Castelão. Está esperando o que do Fortaleza, do Carpini, amanhã lá no Castelão?
0: Eu até fiz um programa com o Vinícius Rocha e a Maju, falando justamente essa questão. Muito se fala que, e é verdade, né? Contra números não há argumentos, contra fatos também. O Fortaleza, ele é algoz do esporte dos últimos 10 jogos, só para se ter uma ideia, né? Eu não vou falar 10 anos, que é muito tempo, mas nos últimos 10 jogos o esporte não conseguiu nada referente à vitória em cima do Leão do Pici. Mas só que tem uma diferença. Eu não vejo muita disparidade do Fortaleza de hoje para o Sport Clube do Recife. Não vejo. Eu vejo até equipes equilibradas, tecnicamente falando. Ah, mas o Sport não vem apresentando bom futebol. Mas consegue ainda render algumas boas partidas. Não é à toa que está aí no topo da tabela, né, de classificação. É um dos... está entre os três melhores colocados hoje. É o terceiro na classificação. Eu não vejo a disparidade do Fortaleza tão grande referente à equipe do esporte. Inclusive, eu estava acompanhando, eu gosto muito de ouvir, que eu tenho vários amigos lá em Fortaleza, da imprensa, e eles brincando bastante. Wallace, a sorte de vocês é que não tem um Moisés, né? Já fazendo alusão ao Moisés. Disse, mas eles próprios admitem que esse Fortaleza de hoje é muito, muito inferior, tecnicamente falando, referente ao Fortaleza, que predominou aqui em cima do esporte muito tempo. Acreditam muito nisso. E o que me chamou a atenção é que o Fortaleza não valorizava tanto, né, a Copa do Nordeste. O argumento não era, a gente não está aí, vamos tentar ver o que é que acontece. Só que agora eles entraram de vez na parada. Mas eu espero um Fortaleza, como você falou, Haroldo, está oscilando bastante, está tentando se encontrar. Não é muito diferente do Sport hoje. É um jogo equilibrado e vai vencer o melhor estrategista amanhã. Vai vencer aquele que conseguir montar uma equipe mais inteligente dentro de campo. Inteligência que pode ser convertida em gols, por exemplo, ou em não levar gols. Mas, para mim, o Fortaleza não está muito à frente do esporte, não. Amanhã, ele

0: levaria vantagem por um quesito: está jogando dentro de casa. Somente isso, nada mais.
1: É, Letícia, existem dois vieses para a gente analisar Fortaleza e o Sport. O primeiro é esse histórico recente, o Sport se dando mal nesses confrontos contra o Fortaleza. O máximo que conseguiu foi um empate no ano passado, polêmico na Ilha do Retiro, né? Com uma bola que o Fortaleza saiu reclamando, que a bola entrou.
2: E entrou, né?
1: É, e o juiz muito. Não deu o gol lá. O Cancian, né, de São Paulo. E o Fortaleza saiu chateado lá daquele jogo. Esse é um viés, o histórico recente. Aí quando a gente pega esse histórico recente, o torcedor do Sport até fica temeroso, né? Começa a dizer, contra o Fortaleza vai dar tudo errado, tem rubro-negro que já fala logo assim, tá na ponta da língua, é o Fortaleza, vai dar errado. Agora, o outro ponto para se avaliar é o que os times estão produzindo hoje. O que eles produzem hoje? Há diferença técnica? É uma diferença grande? Não há diferença? Como você avalia esse Fortaleza Sport de amanhã na Arena Castelão? Vai por esse histórico recente aí, ou é melhor observar o que eles estão produzindo hoje, e isso equilibraria o jogo, o confronto entre Fortaleza e Sport, Letícia?
3: Eu acho que é um pouco dos dois, Haroldo. O histórico recente se fez prevalecer na última partida entre as equipes, naquela última rodada da primeira fase, onde o Fortaleza, totalmente desligado em campo, fez um péssimo primeiro tempo. O Sport, que também não fez um primeiro tempo de se encher os olhos, mas era quem estava mais perto de...
1: Estava controlado.
3: Né? Exatamente, era um Sport que controlava bem a partida e o sentimento era de que o Sport estava mais próximo de abrir o marcador, por exemplo. Mas tem um segundo tempo onde o Fortaleza vê que essa vitória é palpável e o Sport que se desliga completamente, o Fortaleza vai lá e vence... heroicamente com dois gols no final da partida, né? Esses dois gols, essa vitória que se fez o Fortaleza se manter vivo na disputa da Copa do Nordeste. Então eu vejo que há esses dois lados, são equipes que tecnicamente não há nenhuma discrepância, não há nenhuma... uma disparidade, né, do que vem apresentando. Eu acho que o Fortaleza é muito mais irregular que o Sport. O Sport não vem demonstrando um bom futebol, eu vejo que também vive esse momento de altos e baixos, mas é um Sport que consegue esconder isso com suas vitórias e vinha conseguindo esconder tudo isso também com essa invencibilidade que vinha conseguindo. Mas eu vejo que o histórico recente pode se fazer prevalecer em uma partida muito difícil. Eu vejo que só teremos o resultado de fato, quem vai ou não avançar nessa fase, no segundo jogo da Ilha do Retiro. A minha expectativa é que venha tudo em aberto para cá. Eu acho que vai ser um duelo bastante truncado entre as equipes e eu vejo essa definição de fato sendo definida aqui em Recife.
1: Muito bem. Para fechar aqui o Fortaleza Esporte, né, essa análise que estamos fazendo aqui antes do jogo de amanhã, que você vai ver na TV Jornal.
0: Pois não, Alex, só para a gente passar a informação referente ao Marlon, né? Eu estava procurando aqui, já que você perguntou dele, para dar informação precisa. Ontem ele realizou um exame e foi constatada uma lesão muscular de grau 2 na posterior da coxa direita do jogador. Já está em tratamento.
1: É, grau 2 vai dar o quê aí? Uns 20 dias?
0: 20, é exatamente isso.
1: É. Tá bom. Assim, não tá bom, né? Não tá bom, mas a informação aí tá repassada. O Alex, e pra gente fechar então, derrotas trazem desconfiança, né? Uhum. No futebol é assim, às vezes você tá ganhando, como disse Letícia agora há pouco, esconde um pouco os erros, falhas, mas aí vem a derrota, e a derrota acaba causando desconfiança. Dá para medir aí o tamanho da desconfiança da torcida do Sport depois da derrota de domingo? Ou você acha que a derrota de domingo não interferirá no que o Sport pode produzir amanhã contra o Fortaleza lá no Castelão?
0: Ele precisa, na verdade, o Márcio precisa dar uma resposta rápida. Ele fez um comentário, numa resposta da coletiva dele, que me chamou a atenção. Ele falou o seguinte... Se eu tivesse perdido para Ponte Preta e tivesse vencido o CRB, hoje a cobrança seria diferente, ou seja, estaria tudo normal. Ele quis dizer que a derrota não deveria ser tão cobrada como foi, né? Mas só que ele esqueceu de analisar que foi em casa.

0: né, diante da torcida. E ele precisa dessa resposta, essa pronta resposta, o quanto antes. A torcida, eu gosto muito de acompanhar o termômetro através das redes sociais. Eu sei que é uma terra de ninguém, né? Tanta gente fala tanta besteira, mas já dá para a gente sentir um pouco como é que está o clima referente a essa derrota, né? No momento que perdeu, do jeito que perdeu, as críticas foram imensas. Todos culpando o Márcio Goiano, apontando erros de escalação, erros de formação da equipe. Um fator que nós elogiávamos bastante, que ele tenha uma excelente leitura de campo. Uhum. Ele não conseguiu fazer com que essa leitura desse jeito no último domingo. E muita gente ia criticando, né? Eu não vou pedir, não vou falar que estavam pedindo a saída dele, a demissão dele. Não, não, absolutamente. Mas muita gente criticando e percebendo também a fragilidade do elenco, né? Porque você observa, ele tem uma equipe titular, mas quando ele precisa repor peças, as equipes não conseguem corresponder a tudo que ele quer. Então, a pressão é grande, a pressão existe, e ela vai aumentar ainda mais, Haroldo, caso o Sport seja eliminado pelo Fortaleza. Isso é evidente. E isso vai passar também pelo jogo de amanhã. Eu não falo numa derrota, por exemplo, pelo placar mínimo. É possível de ser revertido aqui esse placar. Só que se você vai para um jogo contra o Fortaleza, diante de todo esse cenário que favorece a equipe lá do Ceará, tudo isso, histórico e etc, etc, etc. Só que se você não conseguir dar uma resposta, uma pronta resposta para a torcida, o negócio vai ficar complicado para o Márcio, né? A pressão é muito grande. Eu não acredito, não. Longe de mim aí. Não tem nem condições de se falar nisso nesse momento de substituição. Absolutamente. Ele vai precisar reforçar a equipe, porque esse time que está aí, ele não participou da montagem dele, né? Então, da montagem dela. Então, não tem como ele ser crucificado por isso, né? Não pode. Não pode, não deve. Mas eu acredito muito que essa resposta, a gente vai ter realmente o verdadeiro sentimento do torcedor depois desse jogo de amanhã.
1: O Haroldo, se me permite, você tocou num ponto muito sensível, Alice, porque o Sport agora vai pegar uma sequência dificílima, né? Tem esse jogo contra o Fortaleza, esses jogos diante do Fortaleza, e também vai ter clássico nesse final do mês. Vai ser uma sequência complicada, e aí se não tem essa resposta rápida, as coisas realmente podem começar a esquentar entre a relação do Márcio Goiano, que vinha tão positivamente, e que bom, né? Porque ele vinha correspondendo de fato, mas que por um jogo pode mudar todo o cenário.
2: Você olha para o futuro, Letícia, aí corretamente já faz uma análise interessante, porque, vejam, a derrota para o CRB em casa, ela causa uma ferida, né? Tem uma feridazinha ali na campanha, a perda da invencibilidade. Mas o que vem depois pode aumentar a ferida, né? Porque são dois confrontos com Fortaleza, um jogo contra o Juventude sábado que vem lá em Caxias do Sul e fecha o mês num clássico contra o Náutico, e a gente vê como é que está o Náutico aí num bom momento com o Hélio. Então é preciso realmente ter cuidado. É como o Alex falou, pode ter pressão? Pode. Mas no futebol eles estão acostumados com isso, né? O Márcio não é nenhum garoto e sabe que o que tranquiliza é vitória, o que desestabiliza é derrota. Então vamos ver como o Sport vai reagir. E aí você tem razão, Letícia, eu concordo também. Essa reação tem que ser rápida depois dessa derrota para o CRB na Ilha do Retiro. Bom, o jogo é amanhã às 9 horas da noite. 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Vamos fazer um intervalo e a gente volta aqui com outros assuntos desta terça-feira aqui na Rádio Jornal, no Movimento Esportivo. Em Pernambuco, 7h35.
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5: Em Pernambuco, 7h39.
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5: Aqui na Rádio Jornal, Movimento Esportivo, nesta terça-feira, 19 de maio de 2026. Deixa eu manter aqui o tema Copa do Nordeste, gente. O Alex Santos, Letícia Carneiro, porque amanhã também tem outro jogo da semifinal. Jogo de ida no Barradão, Vitória e ABC. Começando por você, Letícia, Vitória e ABC, aí sim existe disparidade, porque o Vitória é da Série A, o ABC é da Série D, o momento dos dois times não permite dizer que há uma disparidade técnica tão grande. Qual a sua análise inicial para esse confronto, que começa no Barradão em Salvador e termina na outra semana na Arena das Dunas, em Natal? O jogo não vai ser no Frasqueirão, porque o Frasqueirão está com dificuldade lá no gramado, o pessoal do ABC não está jogando lá no Frasqueirão, preferiu fazer a partida na Arena das Dunas. Letícia.
7: Vai ser um jogo onde a gente tem uma equipe de Série A diante de uma equipe da Série D. Mas é importante frisar a boa temporada que vem fazendo o ABC, principalmente nessa Copa do Nordeste. Vem sendo uma equipe muito inteira, que vem levando dificuldade a seus adversários. Mas a gente também não pode deixar de falar da boa temporada que faz o Vitória. O Vitória que vem se dando bem nos confrontos, conseguiu ultrapassar o Flamengo pela Copa do Brasil. É um Vitória que é muito

0: forte, digo no coletivo, mas que tem alguns destaques individuais que acabam fazendo a diferença também em algumas partidas. E ainda por cima, esse jogo na casa do Vitória. Vai ser um duelo muito difícil. Eu, sinceramente, vejo o Vitória saindo com essa vantagem dentro do Barradão. Vitória que é muito forte jogando na sua casa, com a presença da sua torcida, que faz do Barradão um caldeirão. Eu acho que vai ser um duelo onde o Vitória vai conseguir superar o ABC, mas o ABC não vai ser um duelo fácil. Sendo bem sincera, mas eu acredito que a vitória vai ser do Vitória nessa partida.
1: Ô, Alex, o time do ABC já perdeu para o próprio Sport nessa Copa do Nordeste, mas depois daquela
2: Isso.
1: derrota, com um golaço do Biel lá no Frasqueirão, que eu acompanhei aqui na Rádio Jornal, as coisas deram certo pelo lado do ABC. Tanto é que ele se classificou. O Alisson é o grande destaque no auge dos seus 35 anos, jogador veterano aí, que passa. Tem mais, eu acho que é 36, se eu não me engano, o Alisson, posso estar enganado. Ou até mais. O Alisson, que jogou no Santa Cruz, todo mundo lembra, Atlético Paranaense, jogador rodado aí, experiente, e que é titular absoluto lá no time do ABC. Por outro lado, o ABC tem pela frente o Vitória. E aí o Vitória do Jair Ventura tá causando estrago. Acabou de tirar o Flamengo da Copa do Brasil. Muita gente esperava o Flamengo na final da Copa do Brasil. Mas o
2: Isso.
1: Vitória é considerado favorito também desde o início da temporada, até para ganhar essa Copa do Nordeste. Está esperando o quê desse confronto? Vitória e ABC, o primeiro jogo é amanhã no Manuel Barradas.
2: Só para começar, viu? 37 anos tem o Alisson. Já pensou? 37 anos. Bom, vamos lá. Eu estava até acompanhando, Haroldo, justamente enquanto eu estava preparando aqui o material do Bola Rolando do Esporte, eu estava dando uma passada justamente nesse adversário e eu esbarrei na coletiva do técnico do ABC, o Vaguinho Dias. E ele disse uma frase que chamou bastante atenção, né? Que o time dele não vai mudar a forma de atuar, vai enfrentar o Vitória de igual para igual dentro do Barradão e não tem medo do time baiano. Mas se eu fosse ele, eu não encarava de igual para igual lá dentro, não, viu? Porque tecnicamente a equipe do Vitória é superior, é né? Como a Letícia falou, jogando dentro de casa é uma força impressionante. E o Vitória, ele tem mantido uma regularidade aí imensa, né? O ABC também acabou se consolidando, mas é como você falou, é uma equipe de Série A contra uma equipe de Série D. Ah, mas no campo isso muda o cenário, são 11 contra 11, mas não é assim, não. E essa vitória para cima do Flamengo acabou dando moral, né, para a equipe do Vitória, credenciando a equipe, inclusive como favorita a conquistar a Copa do Nordeste. Eu acredito muito que o ABC não pode até tentar, mas não vai conseguir dificultar a vida do Vitória dentro de casa, não. E aí a linha de raciocínio do Vaguinho deveria mudar, do tipo tentar empatar ou perder de pouco para no jogo de volta tentar reverter. Mas Vitória, com certeza, favoritíssimo para esse jogo.
1: Muito bem, favoritíssimo, disse aí o Alas nesse confronto Vitória e ABC. Vamos ver. Amanhã o primeiro jogo no Barradão, o jogo da volta em Natal, na Arena das Dunas, vai ter boa presença de público do ABC. Depende muito do resultado de amanhã também, né?
2: É.
1: Se não tomar muitos gols, criam a expectativa de poder virar o jogo em casa. Agora, um empate seria sensacional para o ABC, né? Deixa em aberto para o jogo da volta na Arena das Dunas. Bom, gente, hoje tivemos a informação de que o Regis está deixando o Santa Cruz. Jogador que veio com toda a pompa e circunstância, porque é um jogador experiente, jogador rodado. Lembramos dele, né? Vestiu a camisa do Sport e outras equipes do futebol brasileiro, a passagem longa no Guarani. Enfim, o Regis que a gente conhece bem. De repente, não ficará mais. Lhe decepciona, lhe frustra, Letícia, essa informação da saída do Regis, ou ele realmente não disse para que veio?
0: Eu acho que o Regis não mostrou muito pelo Santa Cruz nesse tempo, né, que passou pelo Tricolor do Arruda. Deixou muito a desejar. Mas atualmente o Santa Cruz sofre muito com esse setor de meio de campo, onde a criação, né, é uma dificuldade para a equipe tricolor. O Santa Cruz é uma equipe hoje que roda muito com essa bola para tentar uma finalização, para tentar fazer com que ela chegue até o ataque. Eu acho que você ter um Regis no seu banco de reserva seria uma peça interessante. Mas como foi uma opção, né, do atleta ex-tricolor, aí a gente fica sem entender muito bem, mas eu vejo que o Regis não mostrou para o que veio no Santa Cruz nessa temporada, deixou a

0: desejar, Haroldo.
1: O Alice. E tem um problema aí também, né? Sai o Regis e fica alguém no lugar dele? Não. Nesse momento, não. Porque a Série C também está na janela da Série A e da Série B. Ou seja, o Santa Cruz não pode contratar outro. Vai ter que se virar com o que tem aí, né?
2: E já não tem muita coisa, né? Se a gente analisar nesse contexto geral, aí a situação está complicada. Quando o Regis foi confirmado, Haroldo, eu comemorei, eu disse bom nome para a equipe do Santa Cruz nessa Série C, um jogador experiente, habilidoso. Nós sabemos do potencial do Regis, mas apenas 4 jogos e o Regis pedindo para ir embora do Santa Cruz. Foi contratado tem 2 meses, eu acho, no máximo isso. E não rendeu, não conseguiu render absolutamente nada. Agora, eu não sei qual o real motivo da saída dele, né? Porque acredito que ele teria tempo, teria espaço, teria vaga nessa equipe do Christian. Inclusive, viu, Haroldo? O Christian passou por aqui na rádio. O Igor Moura trouxe para conhecer a nossa redação. O Christian Souza, técnico do Santa Cruz. Mas eu acredito que ele teria espaço, né? Apesar de não ter sido relacionado no último jogo. Não foi, né? Ficou de fora do último jogo. Mas é uma pena. É um jogador com grande potencial. Não jogou, não mostrou muita coisa ainda, né? Mas é um jogador que nós sabemos que tem potencial. Tem qualidade. Tinha muita coisa para mostrar. E o Santa perde. Agora o grande problema é esse. Perdeu o Regis. Para quem? Quem é que vai entrar nesse lugar? Quem é que vai suprir justamente essa ausência? Aí fica complicada a situação.
0: Ô Haroldo, é importante lembrar que o Santa Cruz tem no seu banco de reservas, tem no seu elenco, o Patrick Alain, ex-atleta do Náutico, fez uma boa temporada no Náutico no ano anterior. Nesse ano, no Santa Cruz, vem deixando a desejar também, mas a gente não tem visto, né, o Patrick Alain entrar em campo com a camisa tricolor. Foi um atleta que ficou muito escanteado e eu acho que agora ele pode começar a voltar a aparecer entre as. Não somente entre os relacionados, mas também voltar, de fato, a atuar pelo Santa Cruz, entrar em campo e mostrar algo, e mostrar que está ali, de fato, que o Santa pode contar com ele, principalmente o Christian de Souza.
1: Na partida contra a Itatiaia Limeira, que o Santa Cruz saiu vencedor, o Christian já não contava com o Regis, que estava machucado, e não contou com o Patrick Alain. O Patrick Alain não foi utilizado, né? Ele fez um esquema em que o Everaldo ficou por dentro, o Vitinho fez uma espécie de meia, e ele deixou lá na frente o Thiago Marques. Então já não usou esse meia, esse meia de origem, né? E vamos ver como é que o Christian vai se virar agora com a ausência total do Regis. Ele já sentiu isso, né? Se num jogo contra o Inter de Limeira ele já não teve, então imagino que na cabeça dele ele vai ter que realmente se costurar com as linhas que tem. Agora, janela da Série C, só depois. Acho que é só em julho, né, Wallace,
2: É
1: a janela?
2: 27 de julho.
1: 27 de julho. Já vai ficar bem pertinho do final da competição, né?
2: Aí eu te pergunto, Haroldo, exatamente isso,
1: Será que
2: né?
1: ainda vai valer a pena?
2: Vale a pena se não se classificar? É tudo. Eu não sei, agora é um fator interessante, né? Por que o Patrick Alain também não está sendo tão aproveitado como deveria ser? Eu acho que nesse momento ele é o cara, já que o Regis não vai continuar, né?
0: Concordo.
2: E talvez seja a hora do Patrick mostrar também alguma coisa. E chamar para si essa responsabilidade. Porque contratar não vai ter tempo suficiente para mostrar muita coisa, não. A não ser, é claro, que o Santa consiga se classificar, né?
1: Eu concordo com você também. E até, se vocês lembrarem, no discurso de Hélio dos Anjos no ano passado, quando assumiu o Náutico, ali na reta final da Série C, ele dizia: eu quero um meia intenso, né? Eu quero um meia que tenha intensidade, que seja agudo, que tenha essa força, esse vigor. Ele indiretamente estava falando que o Patrick Alain não era esse meia de tanta intensidade, né?
2: Lembro disso também.
1: Tanto é que o Patrick não ficou no Náutico. O Patrick, na montagem do time, o Hélio não fez esforço para ficar com o Patrick. Também concordo, viu, Letícia, que o Patrick agora tem que chamar a responsabilidade para ser esse meia do Santa Cruz, já que praticamente ele não tem mais concorrência no setor, né?
0: Exatamente, né? Tem o Everaldo e o Vitinho sendo utilizados nesse setor de meio-campo, fazendo, né, essa função de criação e tentando, dar uma solução a esse meio de campo tricolor que vem deixando muito a desejar. É um meio de campo que sente essa dificuldade para fazer com que a bola chegue até o ataque. Agora tem a oportunidade, Patrick Allain, de mostrar

0: mostrar que está ali, mostrar serviço de fato e se mostrar um homem de origem do setor que pode dar essa solução à equipe tricolor. Agora precisa se esforçar porque qualidade a gente sabe que ele tem. Fez uma temporada interessante no Náutico, algumas, né, temporadas interessantes pelo Náutico, então deixa a expectativa positiva, mas ainda não mostrou isso no Santa Cruz.
1: O Igor estava falando mais cedo aqui dos atrasos, o Alex. Você acha que isso
2: Sim.
1: interferiu também ou não?
2: Interfere, eu acredito que interfere de uma certa forma. Eu sei que a situação do Regis não está tão agravante como alguns atletas da equipe do Santa, né? Eu estava só confirmando aqui a janela de transferência, 20 de julho até 11 de setembro. Não mudou muita coisa não, né? Porque se a gente for analisar aqui a data, o Santa teria mais praticamente 4 jogos apenas depois dessa data, isso na primeira fase, obviamente, caso o Santa não se classifique, né? Mas vamos torcer para que se classifique. Então, eu não sei se seria interessante realmente contratar nesse quesito. Bom, voltando a falar da questão do salário, eu não acredito que o Regis, já que ele está na equipe há 2 meses, acredito então que talvez esse fator salário não interfira tanto diretamente para a saída dele. Tem jogadores que estão numa situação mais complicada há mais tempo, inclusive no elenco. É, mas não acredito que tenha sido só o salário. Aconteceu alguma coisa, talvez tenha sido insatisfação do atleta, saber que não está conseguindo render, saber que não está tendo espaço suficiente para jogar, ele que é bastante experiente, tem todo esse contexto. Não acredito que apenas o salário tenha sido o fator fundamental para a saída dele, não, Haroldo.
1: Tá certo. O intervalo mais um, e a gente volta aqui com a reta final do Movimento Esportivo desta terça-feira, aqui na Rádio Jornal.
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1: Em Pernambuco, 5 minutos para as 8.
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1: Confirmando, 5 minutos para as 8 horas. Movimento Esportivo aqui na Rádio Jornal. Nessa reta final, destacar o Náutico, né? Aliás, deixa eu falar uma coisa para vocês aqui. A convocação da seleção brasileira foi ontem, né? E nós estamos repercutindo desde ontem, o Brasil inteiro está falando da convocação do Neymar, o time do Brasil para a Copa de 2026, que começa daqui a 24 dias. A gente está com espaço na programação diário para debater, hein? Seleção brasileira e Copa do Mundo. Estou falando do Na Cola da Seleção, segunda.

0: da sexta, 5h30 da tarde. Edinaldo Santos está debatendo aqui muito Seleção Brasileira, como já fez hoje, e vai continuar fazendo até a Copa do Mundo. Então, na cola da Seleção, Edinaldo Santos, com João Vitor Amorim, Letícia Carneiro, Igor Moura, Leonardo Boris, estarão sempre aqui com vocês para debater Seleção Brasileira e Copa na Rádio Jornal. Então, reservamos mais esse espaço aqui do Movimento Esportivo para debater o futebol pernambucano. E nessa reta final, Náutico. Mares calmos, né, o Alex? No Náutico, sem muitos problemas, o Timbu volta a campo na sexta-feira, vai enfrentar a equipe do Cuiabá nos Aflitos. Aquela chamada semana tranquila, sem faixas, sem distúrbios, sem reclamação com o treinador. O Náutico vem no melhor momento da Série B e talvez um dos melhores da temporada, Wallace.
1: Sem cobrança é muito bom, né? É como um amigo.
0: Sem cobranças.
1: É quando um amigo diz, é colocar a cabeça no travesseiro e conseguir dormir. Eu estava até conversando com Letícia logo cedo, antes do Bola Rolando, a gente falando justamente desse compromisso do Náutico, né? Sexta-feira que vem. Náutico e Cuiabá. O Cuiabá que foi o percussor daquela confusão toda envolvendo o Paulo Sérgio no início da temporada, né, Haroldo? Só para lembrar. Então é uma oportunidade aí do Náutico, inclusive, assumir a liderança da competição, para se observar a vantagem que o Náutico tem, como realmente
0: é verdade.
1: Os ares mudaram, né? Porque o São Bernardo, que é o líder, vai encarar o Atlético de Goiás fora de casa. Então o Náutico, inclusive, pode dormir como líder, da sexta para o sábado, se vencer a equipe do Cuiabá, jogando dentro de casa, né? Um bom momento, realmente não tem nem o que falar, inegável, né? A gente falar do bom momento vivido pelo Náutico, tem aí um dos artilheiros da competição, que é o Vinícius, que está atuando muito bem, jogando muita bola. É aquela semana de paz nos Aflitos, é uma semana até interessante. Ficou até meio contraditório. Paz nos Aflitos, né? Mas é justamente esse é o cenário que se encontra. O Náutico tá bem, tá tranquilo, tá passando por um bom momento, vive o bom momento na Série B, criando essa expectativa e essa perspectiva de ser líder da competição nesse final de semana, né? Porque agora as coisas vão se encaminhando justamente para isso. O Náutico se reencontrando definitivamente na competição. E apenas confirmando aquilo tudo que a gente falava. É um bom elenco, é um bom time e tem um bom técnico à frente. Aliás, dois bons técnicos à frente.
0: Pois é, Letícia, faltou paciência naquela turma que levou faixa lá pro CT. Ou eles devem ter dito, não, a gente tinha que fazer pressão mesmo lá, porque o time estava perdendo, tinha tomado 3-0 do São Bernardo. No fim das contas, o Hélio dos Anjos foi quem deu a volta por cima. E está colocando aí o Náutico na briga pela liderança sexta-feira contra o Cuiabá, Letícia.
2: Faltou paciência, né, Haroldo? O Náutico agora vai ter um jogo diante do Cuiabá, jogando dentro de sua casa. Vai ter a oportunidade de se colocar à frente, de fato, dessa Série B, se postar na liderança. E quem sabe também se isolar, né, nessa artilharia da competição, porque o Náutico vem dividindo, né, esse melhor ataque com a equipe do São Bernardo, ambos empatados com 15 gols. É importante destacar que a equipe do Cuiabá vem de uma sequência muito, mas muito negativa. Nos últimos 10 jogos, o Cuiabá acumulou apenas uma vitória, 4 derrotas e 5 empates. Então aí o Náutico vai ter um adversário que vem muito cabisbaixo, né? A confiança deve estar lá embaixo com essa sequência muito ruim. E aí, aproveitando que o Alan estava falando da nossa conversa, a gente também teve uma conversa de que os treinadores, o Hélio e o Guilherme dos Anjos, vão ter uma dor de cabeça positiva aí, né? Para saber quem vai ser o titular nessa partida, Derek ou Paulo Sérgio. Vale lembrar que o Paulo Sérgio voltou nesse último confronto contra o Operário de Ponta Grossa, marcando. O Derek também se desabrochou, como destacou o Guilherme dos Anjos, falando sobre uma outra coisa, mas desabrochou e marcou seu primeiro gol com a camisa do Timbu. E aí agora vai ficar para os técnicos decidirem quem vai a campo. Vale lembrar que também que o Paulo Sérgio ainda é o artilheiro da equipe do Náutico, com 9 gols, mas tem outro aí chegando para essa disputa, tá? O Vinícius. O Vinícius, que nessa temporada já está acumulando 8 gols e 2 assistências, marcou também na última partida. Então, o Náutico com problemas positivos na sua equipe. Vai ter esse duelo contra o Cuiabá, um duelo positivo para que o Timbu, de fato, se desloque para a primeira posição.
0: Os melhores problemas que um treinador pode ter, né? Jogadores brigando pelas posições, em bom nível técnico. Isso é ótimo. Bom, gente, o tempo passou aqui. 8 horas. Vamos fechar o Movimento Esportivo. Alex Santos, obrigado. Boa noite.
3: Valeu, tamo junto. Até amanhã.
0: Letícia Carneiro, até a próxima.
2: Até, Haroldo. Tchau, tchau a todos que nos acompanharam.
0: Vem aí a Voz do Brasil. E às 9 horas, Marcelo Araújo, aqui no microfone da Rádio Jornal, apresenta o Movimento, com muita informação, música, na sua noite agradável aqui da Rádio Jornal. 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Ótima noite, que Deus abençoe sua noite, você, sua família, lhe dê uma ótima quarta-feira também. A gente se encontra aqui no microfone da Rádio Jornal. Boa noite, fique com Deus.
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5: Está no ar a Voz do Brasil. As notícias do governo federal que movimentaram o país no dia de hoje. Olá, boa noite.
6: Boa noite para você que nos acompanha em todo o país.
5: Terça-feira, 19 de maio de 2026.
6: Vamos ao destaque do dia. Nova etapa do Move Brasil.
5: Anunciados 30 bilhões de reais em crédito para que taxistas e motoristas de aplicativo financiem a compra de carros novos a juros mais baixos. Vanessa Casalino.
7: Com Move, táxis e aplicativos, vai ser possível comprar carros novos de até 150 mil reais, alinhados com a sustentabilidade.
6: Governo do Brasil também moderniza e simplifica regras para quem utiliza motocicletas como ferramenta de trabalho.
5: E ainda já estão valendo as novas regras para a contratação de consignado do INSS.
6: Agora, o beneficiário que solicitar empréstimo terá que validar a operação por meio de biometria facial. Raquel Mariano.
8: Para combater fraudes no sistema do INSS, estão em vigor as regras atualizadas para aposentados e pensionistas contratarem empréstimos por meio do site ou aplicativo do Instituto.
5: Proteção a crianças e adolescentes.
6: Política Nacional de Prevenção e Combate ao Abuso e Exploração Sexual agora é lei.
5: A medida prevê atendimento especializado às vítimas e às famílias e o fortalecimento das redes de assistência.
6: E você vai saber mais na Voz do Brasil sobre o combate à violência no ambiente digital.
5: Hoje na apresentação, eu, Luciana Vasconcelos e Luciano Seixas.
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5: Motoristas de aplicativo e taxistas poderão comprar veículos novos em condições facilitadas.
6: É o Move Táxis e Aplicativos, programa lançado hoje pelo governo do Brasil em evento em São Paulo.
5: O programa vai financiar carros de até 150 mil reais e, entre as vantagens, juros mais baixos e carência de 6 meses.
6: Também foram anunciadas medidas para os trabalhadores que usam motos em suas atividades.
7: O corre dos motoristas por aplicativo é todo por conta do trabalhador. Manutenção, aluguel de carro, veículo econômico para fazer o dinheiro render, é o que explica o motorista por app, Leandro Cruz.
9: Hoje o nosso trabalhador, ele trabalha 115 horas só para pagar o veículo. Está trabalhando para pagar a giota, para pagar carro, para pagar a oficina, porque os carros estão sucateados.
7: 30 bilhões de reais em linha de crédito para financiamento e manutenção de veículos e capital de giro. É o total de recursos do programa que vai beneficiar os motoristas que trabalham e assumem riscos sem a proteção da CLT. Crédito concedido a juros mais baixos e que vale também para taxistas. Com o Move, táxis e aplicativos, vai ser possível comprar carros novos de até 150 mil reais, alinhados com a sustentabilidade. Veículos flex, híbridos flex, elétricos ou exclusivamente movidos a etanol e de montadoras habilitadas no programa Mover. Para acessar os motoristas por aplicativo, tem de ter cadastro ativo há pelo menos 12 meses e ao menos 100 corridas no mesmo aplicativo. Para os taxistas, basta estar registrado em atividade e toda a economia sai ganhando, como destacou o vice-presidente Geraldo Alckmin.
10: Vai ganhar com isso o emprego,
3: a indústria automotiva fabricando e vendendo veículos, o

0: O comércio, as concessionárias, movimenta a economia, ganha o consumidor com segurança automotiva.
1: Além do crédito, novas regras para modernizar e simplificar a rotina de mototaxistas, motoboys e entregadores sobre duas rodas, incluindo o fim da obrigatoriedade do curso de motofretista. Explica o ministro da Secretaria-Geral da Presidência da República, Guilherme Boulos.
2: A medida provisória hoje, ela vai acabar com a obrigatoriedade do curso do motofretista, com a obrigatoriedade da placa vermelha e com a obrigatoriedade do mínimo de 21 anos para trabalhar de motofrete.
1: Para o presidente Lula, o Move, táxis e aplicativos vai melhorar a vida, principalmente daqueles que hoje alugam veículos para poder trabalhar.
3: É o seu patrimônio que vai sobrar para o seu filho, que vai sobrar para a sua mulher, que vai sobrar para a sua filha, e você pode vendê-lo a hora que você precisar vender para mudar de profissão. Essa a diferença.
1: As linhas 19 mês que vem.

0: O setor da construção civil é um dos motores da economia brasileira.
1: Além de movimentar a indústria e o comércio, ele gera milhões de empregos e ajuda a reduzir o déficit habitacional no país.
0: Durante a abertura do encontro da construção civil, o Minha Casa Minha Vida foi destacado pelo presidente Lula.
2: 2.840.000 contratos imobiliários foram assinados entre 2023 e março deste ano pela Caixa Econômica Federal. E o programa Minha Casa Minha Vida já representa mais da metade dos lançamentos e vendas de imóveis no país. Durante o Encontro Internacional da Indústria da Construção, que reuniu empresários e governo em São Paulo, o presidente Lula destacou os avanços do programa e os impactos do setor para o país.
3: 171 mil contratos do Minha Casa Minha Vida, FGTS, apenas no primeiro trimestre de 2026. 93% mais do que no mesmo período de 2023. A Caixa tem uma carteira de crédito imobiliário de 966 bilhões e 200 milhões. Isso significa 7,2% do PIB brasileiro, 68% do total do mercado imobiliário nacional.
2: O ministro das Cidades, Vladimir Lima, destacou que o programa Minha Casa Minha Vida fez o Brasil atingir o menor déficit habitacional da série histórica, caindo de 10% na década de 1990 para 7,2%. Isso significa que mais pessoas possuem casa própria e moram em locais com qualidade de vida.
4: O programa Minha Casa Minha Vida se transformou num programa que ele traz inclusão social. E mais do que isso, é mais do que tijolo, é mais do que cimento. Ele gera emprego, ele gera renda, ele inclui as pessoas, ele traz dignidade, ele traz qualidade de vida para as pessoas.
2: A cooperação mútua movimenta anualmente cerca de 800 bilhões de reais na economia nacional, entre recursos públicos e privados. Esse montante consolida a articulação entre o governo federal e a iniciativa privada como uma das principais forças de desenvolvimento do país. O programa Minha Casa Minha Vida já conta com mais de 300 bilhões de reais em investimentos. Além da construção de moradias, os recursos também são destinados a obras de saneamento, urbanização e mobilidade urbana. Reportagem Dima Soldi.
1: A abertura da Marcha Brasília em Defesa dos Municípios foi realizada hoje na capital do país.
0: O vice-presidente Geraldo Alckmin participou e falou sobre a importância de descentralizar políticas nacionais para fortalecer os governos locais.
1: E ainda ressaltou as políticas do governo do Brasil para atender os municípios brasileiros.
5: É a 27ª edição da Marcha dos Prefeitos, que este ano trouxe para Brasília mais de 15 mil gestores locais. O encontro, promovido pela Confederação Nacional de Municípios, é um dos maiores eventos municipalistas da América Latina e tem como tema O Brasil que dá certo nasce nos municípios. O vice-presidente Geraldo Alckmin participou da abertura e falou sobre a importância do movimento, que há quase três décadas é uma das

0: A Marcha dos Prefeitos é realizada anualmente. O evento vai até dia 21, próxima quinta-feira. Prefeitos, vereadores e autoridades vão discutir temas de interesse dos 5.569 municípios brasileiros. Reportagem Luciana Colares de Holanda.
1: Mais 262 famílias nos municípios de Juiz de Fora e Ubá, na Zona da Mata de Minas Gerais, receberam a parcela única do Auxílio Reconstrução nesta terça-feira.
2: O benefício, no valor de R$ 7.300, é destinado a moradores que tiveram perdas materiais devido às chuvas que atingiram a região no fim de fevereiro.
1: De acordo com o Ministério da Integração e do Desenvolvimento Regional, até agora, 3.093 famílias afetadas pelas chuvas já foram atendidas com esse auxílio.
2: Nos empréstimos consignados para beneficiários do INSS.
1: Novas medidas de segurança e aumento do prazo para pagamento da dívida são algumas das novidades que começaram a valer a partir de hoje.
3: Para combater fraudes no sistema do INSS, estão em vigor as regras atualizadas para aposentados e pensionistas contratarem empréstimos consignados por meio do site ou aplicativo do Instituto. A partir de agora, será necessário validar a operação por meio da biometria facial, como explica a presidente do INSS, Ana Cristina Silveira.
4: Após solicitar o crédito junto ao banco, o beneficiário recebe a proposta no aplicativo Meu INSS com status pendente de confirmação e tem até 5 dias para confirmar a operação por reconhecimento facial.
3: O prazo de pagamento do empréstimo também foi ampliado para 108 meses. Com essa medida, quem possui consignado do INSS terá 1 ano a mais para quitar a dívida, além de poder começar a pagar a primeira parcela após 3 meses do contrato. A presidente do INSS explica também as mudanças nas margens dos empréstimos.
4: Parte da margem do empréstimo reservada ao cartão benefício e ao cartão consignado poderá ser utilizada para a contratação de empréstimos consignados, observando o limite global de 40% para benefícios previdenciários e 35% para benefícios assistenciais.
3: Na avaliação do presidente da Associação dos Aposentados e Pensionistas de Volta Redonda, no Rio de Janeiro, Geraldo Vida, essas mudanças vão trazer mais segurança para um público que sofre tentativas constantes de golpe.
5: Olha, eu tenho certeza que essas novas regras, elas vão ser muito importantes para evitar a quantidade de fraudes que os aposentados, e principalmente os aposentados nossos associados, têm sofrido com essa modalidade de empréstimo que o governo fez para beneficiar as pessoas em que está acabando prejudicando, porque as fraudes são muito frequentes e são muito grandes e perigosas.
3: Caso a biometria não seja confirmada, o empréstimo não será concedido. No site do INSS, na opção Extrato Empréstimo Consignado, será possível conferir os contratos aprovados. Com locução de Raquel Mariano, reportagem Graziele Bezerra.
2: Crianças e adolescentes contam com um novo mecanismo de proteção.
1: O governo do Brasil oficializou hoje a Política Nacional de Prevenção e Combate ao Abuso e Exploração Sexual.
2: A medida foi publicada no Diário Oficial da União e visa garantir atendimento especializado às vítimas e famílias.
1: E ainda dá maior agilidade ao processo de responsabilização dos agressores.
6: O governo do Brasil oficializou nesta terça-feira a Política Nacional de Prevenção e Combate ao Abuso e Exploração Sexual da Criança e do Adolescente. A medida foi publicada no Diário Oficial da União por meio de portaria assinada pelo Ministério dos Direitos Humanos e da Cidadania. A política prevê atendimento especializado às vítimas e às famílias, fortalecimento das redes de proteção e integração entre os sistemas de saúde, assistência social, justiça e segurança pública. O texto também determina que os processos de escuta de crianças e adolescentes vítimas de violência respeitem os procedimentos previstos no Estatuto da Criança e do Adolescente para evitar a revitimização. Entre os objetivos da iniciativa estão o combate à exploração sexual, a ampliação das ações preventivas e a responsabilização mais rápida dos autores dos crimes. A política também prevê campanhas permanentes de conscientização e ações educativas para enfrentar práticas culturais que naturalmente

0: naturalizam a violência sexual. A implementação será feita de forma articulada entre União, Estados, Distrito Federal e municípios, com coordenação do Ministério dos Direitos Humanos e da Cidadania. Claudimário Carvalho, para a Voz do Brasil.
1: A proteção a crianças e adolescentes também passa pelo ambiente digital.
2: Se você tem menores em casa, sabe o desafio que é controlar o que eles acessam pelo celular.
1: Para ajudar nessa missão, uma das medidas já aprovadas pelo governo do Brasil aumentou a classificação do YouTube, que agora não é recomendado para menores de 16 anos.
2: A decisão levou em conta parâmetros como conteúdos de violência extrema, nudez e apologia ao uso de drogas.
3: A advogada Tatiana Costa é mãe do Matheus, de 10 anos. Ela conta que, como toda criança, ele tem demonstrado um interesse crescente pelo ambiente digital. Mas o acesso é por tempo limitado e com muita parcimônia.
4: Uma criança de 10 anos, ela não tem cognição para filtrar um vídeo que está passando no YouTube. Porque são vídeos muito rápidos, com muita informação, muito colorido, muito ágeis, que a cabeça da criança não processa e não filtra aquilo que ela está vendo. Então isso eu acho muito perigoso.
3: Para ajudar e proteger crianças e adolescentes de conteúdos inapropriados no ambiente digital, o governo do Brasil tem adotado uma série de medidas. No início deste mês, a plataforma de compartilhamento de vídeos, YouTube, foi reclassificada como não recomendada para menores de 16 anos, acima da indicação anterior de 14 anos. O secretário nacional de Direitos Digitais, Vitor Oliveira Fernandes, explica o que motivou a decisão.
5: Dentro dessa plataforma, tem crescido bastante conteúdos que vão de cenas de violência, tortura, mutilação, homicídio. Há muitos conteúdos que também envolvem consumo de substâncias lícitas e ilícitas, vídeos que mostram em parcerias de influenciadores com outros serviços que são serviços restritos para maiores de 18 anos, como, por exemplo, serviços de casas de apostas.
3: A classificação indicativa tem caráter informativo e é destinada a pais responsáveis e à sociedade em geral. O agente da Polícia Civil do Distrito Federal e chefe da seção de investigação de crimes cibernéticos contra crianças e adolescentes, Roberto Vitor, destaca os crimes mais comuns envolvendo menores no ambiente digital.
6: O padrão que mais nos preocupa enquanto polícia é uma espécie de aliciamento progressivo. É o acesso às crianças e adolescentes, a criação de uma cultura de segredo, e isso induz as crianças em erro para que elas, de alguma forma, sejam estimuladas a especificamente produzir conteúdo íntimo. Fotos ou vídeos.
3: Além do YouTube, outras redes já haviam passado por ajustes na classificação indicativa. TikTok e Kawai, por exemplo, também foram reclassificadas para 16 anos. As mudanças fazem parte do Estatuto Digital da Criança e do Adolescente, sancionado pelo presidente Lula em setembro de 2025, com medidas voltadas à segurança online, proteção de dados, prevenção de riscos e responsabilização de plataformas por conteúdos ilícitos e práticas abusivas. Reportagem Gabriela Noronha.
1: E em tempos de telas, todo cuidado é pouco com crianças e adolescentes.
2: Para ajudar os responsáveis nessa missão, a população conta com um guia sobre o uso dos dispositivos digitais na infância e adolescência.
1: O guia orienta, por exemplo, sobre os riscos do uso excessivo de telas.
7: A estudante Esther Vitória de Almeida, de 13 anos, aprendeu na prática que a superexposição nas redes sociais pode ser perigosa. E depois de ser abordada por perfis suspeitos na internet, bloqueou a conta para que somente pessoas conhecidas tivessem acesso às suas postagens.
8: Muita gente muito mais velha começava a me seguir, começava a falar coisa, e é perigoso isso para quem não entende, né? Falei para os meus pais, cheguei a falar para minha mãe, removi, mas eu acho que nem todo mundo tem essa mesma visão.
7: Dados do Comitê Gestor da Internet no Brasil apontam que 25 milhões de crianças e adolescentes acessam a internet no país. E 98% deles usam o celular para se conectar. Mais de 80% têm perfis em redes sociais. E de olho na segurança das crianças e adolescentes, a Bruna Bezerra, professora de artes da escola em que a Esther estuda, começou um projeto para que alunos tivessem um olhar mais crítico ao navegar no mundo digital.
9: Para eles estarem consumindo um conteúdo verídico, tá ali verificando também em relação às fake news, aquele conteúdo de fato vai ser sadio, né?

0: para o conhecimento deles, incentivando essa prática do bom uso.
1: E para ajudar pais, responsáveis e educadores nesta missão, o governo do Brasil lançou um guia sobre o uso dos dispositivos digitais na infância e adolescência. O documento orienta, por exemplo, sobre os riscos do uso excessivo dos aparelhos, com atraso no desenvolvimento, sedentarismo e aumento nos níveis de ansiedade. O guia traz ainda informações sobre o tempo de tela adequado para cada idade. Crianças de 2 anos, por exemplo, não devem ser expostas a telas. Já para aquelas de 11 a 17 anos, a recomendação é de no máximo 3 horas diárias. O documento também reúne informações sobre a faixa etária ideal para cada conteúdo, direito à privacidade, educação midiática e uso pedagógico da internet e dos celulares. Ana Ungari Dalfobro, coordenadora-geral de Tecnologia e Inovação Básica do Ministério da Educação, explica a importância deste guia para a formação digital nas escolas.
2: Foi um material muito rico, construído pelo governo federal, com contribuição também da sociedade civil, e vem orientando muito as escolas a usarem ele exatamente como uma referência dentro desse tema de uso equilibrado das tecnologias digitais por crianças e adolescentes. Então foi um material pensado para as famílias, para os educadores, mas também para a sociedade de uma forma geral e para as empresas.
1: O guia de uso de dispositivos digitais está disponível na página da Secretaria de Comunicação Social do Governo do Brasil em www.gov.br/secom. Reportagem Graziele Bezerra.
3: E as políticas para a infância e juventude alcançaram 264 bilhões e 200 milhões de reais.
4: É o que aponta o relatório da Agenda Transversal Crianças e Adolescentes, divulgado pelo Ministério do Planejamento e Orçamento.
3: Do total, cerca de 121 bilhões de reais foram destinados à primeira infância, com a melhoria de infraestrutura de creches e a construção de novas unidades.
4: Já os recursos para a educação de crianças e adolescentes chegaram a 60 bilhões e 500 milhões de reais. E a saúde alcançou cerca de 7 bilhões e 500 milhões de reais.
3: Mudanças na Política Nacional de Avaliação e Exames da Educação Básica.
4: Entre as novidades está a inscrição automática de concluintes da rede pública no Enem, o Exame Nacional do Ensino Médio.
3: Um dos objetivos é integrar o Enem ao SAEB, o Sistema de Avaliação da Educação Básica, que avalia o ensino no país.
5: O Ministério da Educação publicou novas normas complementares para execução da Política Nacional de Avaliação e Exames da Educação Básica. Entre as novidades está a integração do Enem ao SAEB com ações voltadas à ampliação do acesso e da participação dos estudantes no exame. Com a mudança a partir da edição de 2026, os concluintes da rede pública terão inscrição automática no Enem. O estudante deverá apenas confirmar a participação e selecionar opções como a língua estrangeira da prova e eventuais recursos de acessibilidade. Outra medida prevê a ampliação dos locais de aplicação do exame em cerca de 10 mil escolas. Com isso, a estimativa é que 80% dos estudantes concluintes da rede pública realizem a prova na própria escola onde estudam. As iniciativas reforçam o papel do Enem como instrumento de avaliação da educação básica e de ampliação de oportunidades educacionais. A meta do Ministério da Educação é alcançar em 2026 pelo menos 70% de participação dos concluintes do ensino médio das redes públicas no exame. Reportagem Júlio César de Oliveira.
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4: E foi deflagrada a nova fase da operação com foco no combate à comunicação do crime organizado em presídios.
3: A ação foi realizada ao mesmo tempo em 15 estados e integra o programa Brasil contra o Crime Organizado.
4: O principal objetivo é retirar celulares e outros itens proibidos das unidades prisionais, interrompendo comunicações ilícitas realizadas de dentro dos presídios.
3: Ao longo da semana, a operação acontece em unidades prisionais a partir de critérios estratégicos e de inteligência definidos pelas forças serviços de segurança pública.
4: A Operação Mute integra o Programa Brasil contra o Crime Organizado, lançado pelo governo do Brasil na última semana.
3: Desde 2023, já foram retirados quase

0: 8.000 aparelhos celulares das unidades penitenciárias.
1: E essas foram as notícias do Governo do Brasil.
0: Uma realização da Secretaria de Comunicação Social da Presidência da República.
1: Com produção da empresa Brasil de Comunicação.
0: Fique agora com as notícias do Poder Judiciário e do Congresso Nacional. Uma boa noite.
1: Boa noite para você e até amanhã.
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4: Primeira turma do STF decide que é competência da Justiça do Trabalho julgar a ação que envolvia normas de medicina do trabalho.
5: Acordo entre CNJ e DPU visa proteger órfãos do feminicídio.
4: Quatro legendas exibem propaganda partidária nesta semana.
5: Boa noite, eu sou Marcela Luiza.
4: E eu sou Walter Lima.
5: É competência da Justiça do Trabalho julgar ação que envolva normas de saúde, higiene e medicina do trabalho.
4: O entendimento é da primeira turma do Supremo Tribunal Federal, Marta Ferreira.
6: O caso concreto envolve uma ação proposta pelo Ministério Público do Trabalho contra o Estado do Amazonas, cuja pretensão era observância e o cumprimento das normas de higiene e segurança dos trabalhadores vinculados ao Hospital Regional de Eirunepé. Em discussão, saber se é competência ou não da Justiça do Trabalho julgar esse processo. Mas a maioria da primeira turma entendeu que, se tratando de ação que versa sobre o cumprimento de normas de saúde, higiene e medicina do trabalho, como é o caso do processo em análise, a competência é da Justiça do Trabalho, seguindo o voto do relator, o ministro Flávio Dino.
5: Em evento realizado no STF, no Dia Nacional da Defensoria Pública, o Conselho Nacional de Justiça e a Defensoria Pública da União assinaram um acordo para proteger órfãos do feminicídio.
4: O CNJ vai recomendar aos tribunais estaduais que comuniquem às defensorias a existência de filhos vítimas desse tipo de crime para agilizar o pagamento da pensão especial prevista em lei.
5: Para o presidente do STF e do CNJ, ministro Edson Fachin, a parceria é importante para garantir a proteção de crianças e adolescentes.
4: Fachin também destacou que o acordo vai ampliar mecanismos de busca ativa e de acolhimento institucional.
5: Prova obtida legalmente em ação civil pode ser usada em investigação criminal, mesmo com extinção do processo original, sem julgamento do mérito.
4: Esse posicionamento é do STJ. Fátima Uchoa.
7: Uma gestora de investimentos pediu compartilhamento com o inquérito da Polícia Federal de dados eletrônicos apreendidos em ação civil. Antes da efetivação da medida, a ação civil foi extinta sem resolução do mérito por ausência de interesse de agir. E o juízo criminal suspendeu o compartilhamento até uma definição final na esfera civil. A gestora impetrou o mandado de segurança, mas o TRF3 negou o pedido. No STJ, a maioria da sexta turma deu provimento ao recurso, considerando que a extinção da ação não torna automaticamente a prova inválida, já que não houve reconhecimento de ilicitude, nulidade ou irregularidade na obtenção do material. O voto que prevaleceu foi o do ministro Sebastião Reis Júnior.
5: Mais um dia de mutirão na Ilha do Marajó. Hoje foi no município de Melgaço.
4: Justiça do Trabalho leva serviços a moradores da região. Luma Soares.
8: Neste segundo dia, foram promovidas capacitações sobre combate ao trabalho escravo e exploração infantil, além de cursos de informática para estudantes da rede pública. Com cerca de 28 mil habitantes e grandes desafios de infraestrutura, Melgaço recebe apoio da itinerância, que oferece serviços de justiça, cidadania e saúde até sexta-feira.
5: Nesta semana, os partidos União Brasil, Movimento Democrático Brasileiro, Progressistas e Partido Socialista Brasileiro vão exibir propaganda partidária no rádio e na TV, entre às 19h30 e 22h30.
4: As inserções serão transmitidas na terça-feira, quinta e sábado. Estevão Furtado.
9: O MDB terá o maior tempo de exibição na semana, 7 minutos e meio no total. O PSB terá 4 minutos de propaganda, divididos entre quinta e sábado.

0: O PP exibirá 3 minutos de propaganda na terça-feira. Já a União Brasil terá uma inserção de 30 segundos, também na terça. A propaganda partidária serve para que os partidos apresentem ideias, mostrem ações no Congresso e falem sobre temas políticos e sociais.
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1: Uma boa noite.
2: E até amanhã.
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4: Está no ar o Jornal do Senado.
5: Eu sou Paula Groba.
6: E eu sou Humberto Pinheiro.
5: E estes são os destaques de hoje do Jornal do Senado, que começa agora.
6: Davi Alcolumbre confirma a sessão do Congresso para analisar vetos que impedem repasses a municípios.
5: Projeto no Senado pode liberar fabricação de medicamentos como Monjaro pelo SUS.
6: No Senado, o presidente do Banco Central defende mais autonomia e detalha ações em investigação sobre o Banco Master.
5: Boa noite.
6: Boa noite.
5: Em meio à pressão de prefeitos por mais verbas, o presidente do Congresso, Davi Alcolumbre, anunciou que vai convocar uma sessão conjunta para analisar vetos do presidente Lula que barram o repasse de recursos federais a municípios inadimplentes.
6: A medida pode beneficiar mais de 3 mil cidades. As informações com o repórter Márcio Maturana.
7: O presidente do Congresso, o senador Davi Alcolumbre, anunciou nesta terça-feira que vai convocar para os próximos dias uma sessão conjunta da Câmara e do Senado com a finalidade de analisar os vetos do presidente Lula ao projeto da Lei de Diretrizes Orçamentárias de 2025, que impedem mais de 3 mil municípios em dívida com a União de assinarem convênios para recebimento de recursos por meio de transferências voluntárias, programas, projetos ou emendas parlamentares. O presidente da Câmara dos Deputados, Hugo Mota, e o ministro das Relações Institucionais, José Guimarães, estavam ao lado de Davi no momento do anúncio.
8: Eu queria, Guimarães, com a compreensão do governo, e eu sei que nós teremos, e ao lado do presidente Hugo Mota, anunciar aqui na Marcha dos Prefeitos que nós vamos ainda hoje, eu e o presidente Hugo, os líderes congressuais, os líderes do governo, organizar rapidamente uma sessão do Congresso Nacional para que a gente possa analisar esses vetos, derrubar esses vetos e entregar para mais de 3 mil municípios a possibilidade de acessarem mais recursos do Estado brasileiro.
7: O anúncio foi feito durante a 27ª Marcha à Brasília em Defesa dos Municípios, conhecida como Marcha dos Prefeitos. O evento acontece até esta quinta-feira, dia 21, reunindo mais de 3 mil gestores municipais e outras autoridades. O objetivo principal do evento é discutir investimentos, repasses e demandas dos municípios no Pacto Federativo.
5: E o Senado avançou em uma proposta para reduzir as perdas de grãos e aumentar a capacidade de estocagem no campo.
6: A Comissão de Desenvolvimento Regional aprovou o projeto que cria o Programa de Armazenagem Rural, com financiamento para a construção de silos e armazéns nas propriedades. Repórter Maurício de Santi.
9: Com o objetivo de reduzir perdas na produção agrícola e melhorar a logística no campo, a Comissão de Desenvolvimento Regional aprovou uma proposta para ampliar a capacidade de armazenagem de grãos no país. O projeto prevê que 10% dos recursos dos fundos constitucionais do Norte, Nordeste e Centro-Oeste sejam destinados à construção de silos e armazéns dentro das propriedades rurais. O relator, senador Cid Gomes, do PSB do Ceará, afirmou que os debates na comissão mostraram a importância do investimento em armazenagem rural.
10: Nós entendemos que o projeto de lei número 1070 é uma iniciativa fundamental para o desenvolvimento do setor agrícola. A audiência pública e as sugestões legislativas revelaram que os bancos administradores dos fundos constitucionais já perceberam a relevância da armazenagem rural.
9: A criação do Programa de Armazenagem Rural, que tem como autora a senadora professora Dorinha Seabra, do União do Tocantins, segue agora para análise da Comissão de Assuntos Econômicos.
5: Em meio às investigações envolvendo o Banco Master, o presidente do Banco Central, Gabriel Galípolo, defendeu a atuação da instituição e cobrou do Senado a aprovação do projeto que garante mais autonomia financeira

0: e orçamentária ao BC.
1: Galípolo participou nesta terça-feira de audiência na Comissão de Assuntos Econômicos. A reportagem é de Marcela Diniz.
0: Com 5 horas de audiência, Gabriel Galípolo falou desde política de juros até o escândalo do Banco Master. Sobre o caso, ele afirmou que o BC colabora com as investigações e agiu certo ao afastar os servidores Paulo Sérgio Souza e Beline Santana, suspeitos de atuar em favor do banqueiro Daniel Vorcaro.
2: Não cabe ao Banco Central julgar, vai ser a justiça que vai determinar o que realmente ocorreu, mas os indícios em si já foram algo que foi muito grave e que causou uma grande sensibilização por parte de todos os servidores, eu inclusive ali.
0: Os senadores apontaram falhas na governança do Banco Central. Eduardo Braga, do MDB do Amazonas, citou a falta de avaliação de risco em movimentações financeiras atípicas.
3: Nós tomamos um tombo no fundo garantidor, equivalente a 1/3 do que nós tínhamos de reserva, porque foi permitido exatamente que os ativos e aquisição nos últimos anos fosse feito fora da curva da média. E isso é responsabilidade do Banco Central.
0: Galípolo admitiu limitações operacionais. Disse que o Banco Central perdeu cerca de 1.200 servidores na última década, quando saltou o número de instituições a serem fiscalizadas. Ele pediu que o Senado aprove proposta que amplie a autonomia financeira e orçamentária do BC.
4: A senadora Tereza Leitão, do PT de Pernambuco, defendeu a aprovação do projeto que cria a Política Nacional de Minerais Críticos e Estratégicos. Segundo a parlamentar, o Brasil precisa transformar suas reservas minerais em vetor de desenvolvimento tecnológico, industrialização e fortalecimento da soberania nacional diante da crescente disputa internacional por terras raras e minerais estratégicos.
1: De acordo com Tereza Leitão, o país ocupa posição privilegiada no cenário global por concentrar uma das maiores reservas de terras raras do mundo. Ela ressaltou que o debate vai além da atividade mineradora e envolve temas como segurança energética, inovação tecnológica e autonomia econômica do Brasil.
5: Estamos legislando sobre a capacidade do Brasil decidir sobre seus próprios recursos naturais e de garantir que as riquezas nacionais beneficiem o povo brasileiro.
4: Já o senador Jaime Campos, do União de Mato Grosso, defendeu a criação de benefícios para estudantes que mantêm em dia os pagamentos do Fundo de Financiamento Estudantil, o FIES. O parlamentar reconheceu a importância da nova etapa do Desenrola, programa federal voltado também à renegociação de dívidas do FIES, mas afirmou que os alunos adimplentes também precisam ser valorizados e estimulados.
1: Jaime Campos anunciou que vai apresentar uma emenda à medida provisória do programa para criar uma política permanente de incentivo aos bons pagadores, com medidas como redução de juros e condições mais vantajosas de financiamento. Segundo o senador, a proposta busca tornar o FIES mais justo, reduzir o endividamento estudantil e reconhecer quem cumpre regularmente seus compromissos financeiros.
6: Cria uma política permanente de valorização dos bons pagadores por meio de incentivos financeiros, juros mais baixos e ampliação dos prazos, carências e mecanismo que preserva a adimplência dentro do programa. A lógica é simples: além de ajudar quem está endividado, é justo também premiar quem cumpriu corretamente com suas obrigações.
4: A liberação do Monjaro para crianças e adolescentes com diabetes tipo 2 reacendeu o debate sobre o acesso a medicamentos usados também no tratamento da obesidade.
1: No Senado, um projeto autoriza a fabricação desses remédios pelo SUS, mesmo durante a vigência da patente. As informações com o repórter Márcio Maturana.
7: O Monjaro, nome comercial do medicamento emagrecedor que usa a substância tirzepatida, foi liberado para crianças e adolescentes a partir dos 10 anos que precisam tratar diabetes tipo 2. A decisão da Agência Nacional de Vigilância Sanitária, Anvisa, já foi publicada no Diário Oficial da União. O cirurgião especialista em emagrecimento, José Afonso Salé, disse à equipe da Rádio Senado que a novidade é bem-vinda para o tratamento de obesidade e diabetes, mas ressaltou que é preciso cuidado.
8: O diagnóstico precisa ser feito por equipe médica especializada, a recomendação da dose e o acompanhamento desse tratamento e o suportes nutricionais e suportes multivitamínicos são fundamentais.
7: O Senado analisa um projeto que permite ao governo autorizar a fabricação desse medicamento, mesmo que ele ainda esteja protegido por patente. A proposta prevê também a produção do remédio no Brasil e a ampliação do acesso ao tratamento da obesidade pelo Sistema Único de Saúde. A autora do projeto é a senadora doutora Eudócia,

0: do PSDB de Alagoas.
1: A licença compulsória poderá ser adotada pelo Poder Executivo quando houver insuficiência de oferta, preços elevados e impacto relevante na saúde pública após análise da Anvisa.
0: Esse projeto precisa ser aprovado pela Comissão de Ciência e Tecnologia e pela Comissão de Assuntos Sociais antes de seguir para a votação na Câmara dos Deputados.
2: Com edição de Paulo Grova e trabalhos técnicos de João Lira, o Jornal do Senado fica por aqui. Acompanhe agora as notícias da Câmara dos Deputados. Boa noite.
3: Boa noite e até amanhã.
4: Jornal Câmara dos Deputados. Comissão aprova garantia de direitos para mulheres da pesca artesanal.
5: O projeto autoriza faixas para o transporte coletivo privado de passageiros.
4: Deputados comentam ações em defesa do fortalecimento dos municípios.
6: Boa noite. Luísa Canziani, do União do Paraná, defende o fortalecimento dos municípios e afirma que as transformações do país começam nas cidades. Segundo ela, saúde, educação, infraestrutura e segurança dependem de políticas públicas voltadas à realidade local.
4: Luísa Canziani acredita que o desenvolvimento nacional exige apoio aos pequenos municípios e destaca a importância da atuação municipalista. Ela também cita o avanço de obras de infraestrutura no interior do Paraná como exemplo de investimento que impacta diretamente a população.
6: Charles Fernandes, do PSD, celebra os 186 anos de emancipação política do município de Palmas de Monte Alto, na Bahia. O congressista destaca a história da cidade e sua importância como base para outros municípios vizinhos, como Guanambi.
4: Charles Fernandes saúda a população e a gestão de Palmas de Monte Alto, reconhecendo o município como polo agrícola e econômico regional. Ele cita o envio de suas emendas como prova de seu compromisso com o desenvolvimento da cidade e agradece o título de cidadão honorário recebido.
6: João Daniel, do PT, celebra acordo de cooperação para obra de abastecimento de água na bacia leiteira do Alto Sertão de Sergipe, com investimento de mais de 600 milhões de reais dos governos federal e estadual. O deputado afirma que a adutora vai contribuir para o desenvolvimento regional.
4: João Daniel ressalta que o projeto fortalece a agricultura familiar, as áreas de reforma agrária e a economia do interior de Sergipe. Entre os municípios beneficiados, ele cita Canindé de São Francisco, Poço Redondo, Monte Alegre, Nossa Senhora da Glória e Porto da Folha.
6: Na avaliação de Marcelo Nilo, do Republicanos da Bahia, a população baiana enfrenta graves problemas nas áreas de emprego, educação e segurança pública. O deputado afirma que o Estado vive uma das piores crises administrativas de sua história.
4: Marcelo Nilo chama a atenção ainda para a superlotação dos hospitais estaduais e relata que pacientes enfrentam condições precárias nos corredores das unidades de saúde. Segundo o parlamentar, falta sensibilidade e compromisso humanitário por parte do governo estadual.
6: Carla Dixon, do PL, cobra do governo do Rio Grande do Norte apuração sobre o surgimento de uma sigla associada à facção criminosa na região do Morro do Careca, ponto turístico localizado na praia de Ponta Negra, em Natal.
4: Carla Dixon avalia que o episódio expõe a fragilidade na proteção de áreas turísticas e ambientais do Rio Grande do Norte. Ela cobra do poder público estadual maior proteção a moradores e visitantes com medidas efetivas de segurança em locais que são símbolos do Estado.
6: Valdenor Pereira, do PT, realça a pesquisa segundo a qual 67% dos baianos aprovam a gestão federal e 56% apoiam o governo da Bahia. Ele reforça também a tendência dos eleitores em votarem candidatos vinculados às atuais gestões, contra 10% de apoiadores da oposição.
4: Na visão de Valdenor Pereira, os dados refletem o reconhecimento dos avanços sociais e melhorias na qualidade de vida da população, alcançadas graças a políticas públicas e programas sociais. Ele se orgulha de fazer parte de um projeto que vem transformando a vida dos baianos.
6: Ícaro de Valmir, do Republicanos de Sergipe, homenageia a TV Atalaia pelos 51 anos de fundação, celebrados em 17 de maio. Ele reconhece o trabalho dos profissionais que mantêm a emissora próxima das comunidades, fortalecendo a democracia e contribuindo para a cidadania.
4: Capitão Alberto Neto, do PL do Amazonas, critica a política do governo federal para o setor elétrico. O deputado sustenta que, apesar de o país ter uma matriz elétrica majoritariamente renovável, ainda impõe custos aos consumidores por meio de subsídios e da contratação de energia mais cara.
6: Capitão Alberto Neto também questiona o uso de diesel para gerar energia no Amazonas, mesmo com a

0: presença de grandes reservas de gás natural no estado. Ele alerta que o aumento da tarifa afeta famílias, comerciantes e produtores rurais, além de afastar investimentos externos.
1: Valmir Assunção, do PT, salienta a parceria entre os governos do estado e federal para fortalecer a agricultura familiar na Bahia. Ele destaca a entrega de 100 refrigeradores de leite e os 3 bilhões de reais investidos para a inclusão de povos tradicionais.
0: O deputado anuncia também a ordem de serviço para a pavimentação de 37 quilômetros da estrada que liga Uruçuca à Serra Grande, aguardada há 13 anos. Para Valmir Assunção, as ações criam oportunidades reais para fortalecer o povo baiano.
2: Agricultura.
1: Comissão da Câmara aprova a garantia de direitos para mulheres da pesca artesanal. A repórter Júlia Lopes tem mais detalhes.
3: A Comissão do Trabalho da Câmara dos Deputados aprovou um projeto que reconhece legalmente as mulheres que atuam na cadeia produtiva da pesca artesanal como trabalhadoras do setor. O objetivo é garantir acesso igualitário a direitos sociais e previdenciários. A pesca artesanal é exercida por pescadores e pescadoras profissionais de forma autônoma ou em regime de economia familiar, utilizando meios próprios de produção ou contratos de parceria com ou sem embarcações de pequeno porte. No texto, passam a ser reconhecidas como trabalhadoras da pesca artesanal as mulheres que atuam em atividades como preparo de redes, armadilhas e embarcações, captura, cultivo e manejo de organismos aquáticos, limpeza, salga e processamento do pescado e de seus derivados. Com a proposta, essas trabalhadoras poderão ter acesso a benefícios previdenciários como auxílio-doença, seguro-defeso e salário-maternidade. Atualmente, muitas delas não conseguem acesso aos direitos por não terem reconhecimento legal específico dentro da atividade. Para a relatora do projeto, deputada Rogéria Santos, do Republicanos da Bahia, a proposta representa um avanço na proteção social dessas mulheres.
4: Que apesar de trabalharem constantemente, elas não têm nenhum desses direitos. Exato, pelo simples fato de que a lei traduz o mar, o barco, a atividade que acontece dentro do mar. E quando você olha para elas, a atividade delas, a maioria delas, acontece na terra, porque tem a ver com o beneficiamento em toda a cadeia produtiva.
3: A proposta que traz o reconhecimento legal para as mulheres que atuam na pesca artesanal está em análise na Comissão de Defesa dos Direitos da Mulher. Da Rádio Câmara de Brasília, Júlia Lopes.
0: Cobalcini, do MDB de Santa Catarina, menciona projetos considerados prioritários para o agronegócio, incluindo propostas sobre o seguro rural, a tributação do arrendamento e o apoio às cooperativas. Ele pede que o parlamento avance em medidas que fortaleçam a produção e deem mais segurança ao setor.
1: Cobalcini diz que os produtores rurais precisam de respaldo diante dos desafios enfrentados no campo, como eventos climáticos, quebra de safra e dificuldades de infraestrutura. Ele reforça que o agronegócio precisa de respeito e liberdade para trabalhar.
2: Trabalho.
0: Mongás, do PT do Rio Grande do Sul, critica a emenda ao projeto do fim da escala 6x1, que permite jornadas de até 52 horas semanais, além de adiar por até 10 anos a mudança no regime de trabalho. Ele aponta que as alterações descaracterizam a matéria original.
1: Mongás defende a redução da jornada de 44 para 40 horas semanais, com escala 5x2, sem redução de salário. Ele afirma que o objetivo do fim da escala 6x1 é garantir mais tempo para convivência familiar, estudo, descanso e lazer, sem perda de direitos para os trabalhadores.
0: Socorro Neri, do PP do Acre, condena declarações feitas por vereadores de São Paulo contra professores em greve no município. A deputada afirma que a mobilização da categoria é legítima, porque cobra dignidade, reajuste salarial e respeito ao trabalho realizado nas escolas públicas.
1: Socorro Neri apresentou na Comissão de Educação uma moção de repúdio contra os responsáveis pelas ofensas. Ela ressalta que a liberdade de expressão não pode ser vir para humilhar trabalhadores da educação, nem para desqualificar a luta dos professores por melhores condições de trabalho.
2: Transportes.
0: Projeto que permite a utilização de faixas exclusivas para o transporte coletivo privado de passageiros avança na Câmara. O texto está na última etapa de análise na Comissão de Constituição e Justiça e a repórter Maria Neves tem os detalhes.
5: Aprovado na Comissão de Viação e Transportes, projeto que permite a utilização de faixas exclusivas

0: exclusivas no trânsito por transporte privado coletivo de passageiros está em análise na Comissão de Constituição e Justiça da Câmara dos Deputados. Para utilizar as faixas exclusivas, o veículo deve ter capacidade de transportar pelo menos 25 pessoas e contar com autorização do poder público. De acordo com o relator na Comissão de Viação e Transportes, deputado Ricardo Aires, do Republicanos do Tocantins, a proposta vai contribuir para a redução do número de veículos individuais nas vias públicas.
1: A gente está falando de assegurar maior fluidez no trânsito das grandes cidades. O que a gente quer é incentivar que aqueles que utilizam transporte coletivo de uma maneira em geral possam utilizar dessas faixas exclusivas para chegarem mais rápido ao seu destino, fazendo com que as faixas comuns sejam também alcançadas, liberando o trânsito para quem faz o seu uso do seu carro particular.
0: Autor do projeto, o deputado Guilherme Uchoa, do PSD de Pernambuco, argumenta que a lei da mobilidade urbana já permite que a regulamentação do transporte de cargas e de passageiros priorize os aspectos coletivos. Da Rádio Câmara de Brasília, Maria Neves.
2: Pompeu de Matos, do PDT do Rio Grande do Sul, cobra a continuidade das obras de duplicação da BR-386, conhecida como Estrada da Produção. O deputado demonstra preocupação com o atraso no início das intervenções em dois trechos da rodovia que liga Porto Alegre às regiões norte e noroeste do estado.
3: Pompeu de Matos afirma que o pedido da concessionária para adiar o início das obras prejudica o desenvolvimento regional e compromete a segurança dos motoristas. O parlamentar informa que acionou a ANTT para cobrar esclarecimentos sobre o cronograma da duplicação.
2: Justiça. Helder Salomão, do PT do Espírito Santo, questiona as explicações de lideranças da direita a respeito do financiamento para filmes sobre o ex-presidente Jair Bolsonaro. Ele salienta que o valor de R$ 134 milhões de reais exige investigação por superar o orçamento de produções reconhecidas internacionalmente.
3: Helder Salomão afirma que as justificativas apresentadas após a divulgação de conversas com o banqueiro Daniel Vorcaro não esclarecem o assunto. Ele argumenta que o caso reforça suspeitas de irregularidades na transferência de recursos.
2: O Tony de Paula, do PSD do Rio de Janeiro, compara os impactos das declarações de diferentes candidatos à presidência da República sobre o mercado financeiro, para alertar a direita sobre o risco de derrota nas próximas eleições devido ao desgaste ético de suas lideranças.
3: O Tony de Paula menciona do campo conservador com o aporte de 2 bilhões de reais de aposentados e pensionistas no fundo do Banco Master. Ele defende o afastamento da direita de figuras polêmicas para garantir seu projeto político.
2: Ana Paula Lima, do PT de Santa Catarina, avalia que áudios, negociações financeiras e transferências internacionais divulgados reforçam os vínculos entre integrantes da família Bolsonaro e o Banco Master.
3: A parlamentar sustenta que houve contradições de pessoas ligadas ao caso e critica a atuação de integrantes da oposição. Ana Paula Lima afirma ainda que os fatos revelados desmontaram narrativas anteriores sobre a ausência de relação de determinados políticos com Daniel Vorcaro.
2: Eli Borges, do Republicanos do Tocantins, conclama a sociedade a investigar o passado e a ficha limpa de todos os candidatos antes de decidir o voto nas eleições. Ele alerta contra mentiras em redes sociais e pediu que o cidadão não aceite frases prontas.
3: Para o deputado, o Brasil vive um tempo de injustiças e condenações advindas de versões distorcidas de fatos, enquanto recursos da saúde são desviados sem as devidas condenações. Eli Borges reforça que o poder emana do povo e que cabe aos eleitores decidirem os rumos do país.
2: Para Maria do Rosário, do PT do Rio Grande do Sul, novas revelações sobre o Banco Master apontaram vínculos entre integrantes da família Bolsonaro e Daniel Vorcaro. Segundo ela, áudios e movimentações financeiras reforçam suspeitas apuradas pelas autoridades.
3: Maria do Rosário também critica declarações de aliados políticos ligados ao caso e aponta contradições sobre pedidos de recursos e relações com o empresário investigado. Ela afirma ainda que os desdobramentos do caso enfraquecem versões apresentadas anteriormente.
2: Nelson Barbudo, do Podemos de Mato Grosso, defendeu a honra de líderes da direita contra ataques proferidos na tribuna da casa. Ele criticou ainda o silêncio da esquerda sobre denúncias de corrupção envolvendo o governo e afirmou que o país passa por uma crise econômica.
3: Nelson Barbudo alega que estatais como os Correios sofrem com a má administração. O congressista

0: Clamou líderes religiosos a rejeitarem ideias progressistas que, segundo sua leitura, destroem famílias e a classe média nacional.
1: Alfredinho, do PT de São Paulo, rebate declarações do senador Flávio Bolsonaro sobre o caso envolvendo o Banco Master. Segundo o deputado, os desdobramentos das investigações indicam que envolvidos distorcem os fatos para confundir a opinião pública.
0: Alfredinho também questiona a falta de transparência em relação ao financiamento de uma produção cinematográfica sobre o ex-presidente. Presidente Jair Bolsonaro. Para ele, as suspeitas enfraquecem o discurso de moralidade adotado pela oposição.
2: Segurança Pública.
1: Aloysio Mendes, do Republicanos do Maranhão, cobra do Senado a votação da proposta que reduz a maioridade penal no país. O deputado ressalta que a medida já foi aprovada pela Câmara e, segundo ele, atende a uma demanda da sociedade.
0: Para Aloysio Mendes, a legislação atual favorece a impunidade de adolescentes envolvidos em crimes violentos, como homicídios e estupros. O parlamentar argumenta que jovens com direito ao voto também devem responder criminalmente por seus atos.
2: Direitos Humanos.
1: Soraya Santos, do PL do Rio de Janeiro, destaca o Maio Laranja e alerta sobre o aumento do abuso infantil no país. Ela pede vigilância permanente de famílias, escolas e da sociedade na proteção das crianças que muitas vezes, pela tenra idade, não conseguem verbalizar a violência.
0: Segundo dados do Ministério da Justiça, nos três primeiros meses do ano, o Brasil registrou mais de 13 mil estupros de vulneráveis. Soraya Santos alerta que a maioria dos abusos ocorre nos círculos próximos da criança, tornando a infância um período marcado por dor e sofrimento.
2: Saúde.
1: Câmara aprova assistência especial para mães de recém-nascidos com deficiência. A repórter Sofia Peçanha explica quais as condições.
3: A Câmara dos Deputados aprovou o projeto que torna obrigatória a assistência especial fornecida às mães de recém-nascidos com deficiência ou doença crônica que exija um tratamento continuado. A proposta prevê que maternidades, casas de parto e hospitais da rede pública e privada forneçam orientações por escrito sobre os cuidados necessários com a criança e também uma lista de instituições, associações e órgãos públicos especializados no atendimento a pessoas com deficiência ou patologias específicas. A relatora da proposta na Comissão de Defesa dos Direitos da Mulher foi a deputada Leda Borges, do Republicanos de Goiás. Ela destacou a importância do acesso à informação para as famílias.
4: Trata-se, sobretudo, da democratização do acesso às informações qualificadas sobre a deficiência ou patologia constatada na criança em tenra idade. Esse dado é fundamental, pois na maior parte dos casos, essa criança precisará de acompanhamento pelo resto da vida.
3: O autor do projeto original, o deputado Duarte Júnior, do Avante, do Maranhão, afirma que o nascimento de uma criança com deficiência ou patologia crônica pode gerar um grande impacto emocional, físico e financeiro para a família, mas que a assistência especial a essas mães pode contribuir para a melhoria da qualidade de vida da criança e favorecer sua inclusão social. Durante a votação na Comissão de Constituição e Justiça, a relatora, a deputada Lindsay da Mata, do PSB da Bahia, afirmou que a medida pode trazer mais segurança às mães no momento do diagnóstico.
5: Isso vai dar mais segurança nesse momento de tanta fragilidade que a mãe passa com essa descoberta da dificuldade do seu filho, para que ela possa levá-lo a pessoas especializadas que possam realmente assegurar o tratamento dele e o apoio psicológico dela.
3: O projeto que obriga hospitais, maternidades e casas de parto, público e privados, a oferecer assistência especial a mães de recém-nascidos com deficiência ou doença crônica que exijam tratamento continuado, foi aprovado por todas as comissões da Câmara e será analisado agora pelo Senado. Da Rádio Câmara de Brasília, Sofia Peçanha.
2: Ciência e Tecnologia.
0: Flávio Nogueira, do PT do Piauí, reproduz comunicado do Vaticano que defende a inovação tecnológica com a preservação da capacidade humana de pensar e refletir. Ele aponta que a primeira encíclica do Papa Leão XIV recoloca a dignidade humana no centro do debate sobre inteligência artificial.
1: Flávio Nogueira lembra que a Igreja Católica já se manifestou em outros momentos da história sobre mudanças que afetaram profundamente a sociedade, como durante a Revolução Industrial. Ele reforça que a inteligência artificial deve servir ao ser humano e não o contrário.
2: Votação.
0: A pauta da semana na Câmara inclui projetos que tentam conter a crise na alta dos combustíveis e também